0: detenções de hoje, o ministro da Administração Interna afirmou que ainda vai ser necessário esperar para se retirarem mais conclusões sobre o que aconteceu, mas Luís Neves, entrevistado esta noite na CNN Portugal, admite que possa ter havido na PSP falhas no controlo interno.
1: Pode ter ocorrido essa falha no controlo interno, mas o que eu quero dizer é que só quando tivermos acesso àquilo que é matéria de investigação criminal, portanto, quando o processo estiver aberto e quando houver decisões transitadas e julgadas por parte dos tribunais, é que nós vamos poder, de facto, fazer a avaliação de como, quando, quem, em que circunstâncias os crimes foram cometidos e a difusão das imagens que leva, de alguma forma, a apanhar outros elementos que não estiveram propriamente nos momentos das suspeitas agressões, mas tiveram acesso a imagens, e imagens que deveriam ter denunciado e que não fizeram. Mas quero, neste momento, dizer o seguinte: foi a própria instituição que detectou estes comportamentos desviantes e foi a própria instituição que comunicou à autoridade judiciária competente, no caso, o Ministério Público, que está a ter esta investigação com apoio e suporte da própria Polícia de Segurança Pública.
0: Hoje foram detidas 15 pessoas, 14 agentes da PSP, um civil, num inquérito para investigar a eventual prática de crimes como tortura grave, violação, abuso de poder. Factos que ocorreram nas esquadras do Rato e do Bairro Alto, em Lisboa, crimes que terão sido cometidos, filmados e partilhados entre agentes. O ministro da Administração Interna, ao censurar o comportamento dos envolvidos, sublinha que os comportamentos desviantes foram aceitos pelos pares.
1: Sim, tudo leva a crer que houve aqui um facilitismo e uma aceitação de comportamentos desviantes e que são comportamentos particularmente graves. A ofensa à dignidade da pessoa, do ser humano, é particularmente grave, que tem a ver com agressões bárbaras e com humilhações, e depois a aceitação e o silêncio, um pacto de silêncio, na não divulgação desses mesmos factos, e por isso.
2: Mas
1: isso
2: tem a ver com um sentimento de impunidade? Tem a ver com uma cultura instalada nas polícias? Tem a ver com o quê?
1: Não há esta cultura instalada nas polícias. Nós estamos a falar de casos isolados e, sobretudo, a minha vinda aqui é, sobretudo, para ter em conta que as Forças de Segurança, e falamos neste caso da Polícia de Segurança Pública, é uma grande instituição e, repito, todos os dias faz bem o seu trabalho, é porto-abrigo, está próximo das populações, combate o crime, está em momentos de risco e, por isso, nós temos que ter em conta isto.
0: O agora ministro da Administração Interna acrescentou ainda que, enquanto diretor da Polícia Judiciária, nunca foi confrontado com um caso censurável como este. A partir do próximo mês de junho, o Serviço de Transporte Fluvial no Rio Tejo vai passar a fazer a ligação entre os concelhos do Seixal e do Barreiro. O presidente da Transtejo, Soflusa, adiantou esta tarde que, para já, esta vai ser uma ligação que só vai existir ao fim de semana.
3: Vamos agora otimizar, mas a partir de junho começaremos pelo fim de semana e depois a seguir durante a semana teremos várias ligações de manhã à tarde e à noite entre o Seixal e o Barreiro e Lisboa. Basicamente o que temos pensado e o que estamos a terminar as avaliações, mas que será implementado a partir de junho, é Seixal, Barreiro, Barreiro-Lisboa. E é isto que vamos fazer e depois o inverso também será assim.
0: Rui Ribeiro Rei, o presidente da Transtejo Soflusa, adianta que esta é uma ligação que há muito era pedida pelos autarcas e pelas populações dos dois concelhos.
3: É uma necessidade que os autarcas entendem, que a população também, e que na realidade a nossa ligação a Lisboa também pede. Na realidade, a Transtejo não tem que fazer só ligações ponto a ponto, ela tem que fazer várias ligações de ponto e ligações entre as margens. E neste caso é algo que se pede há muito tempo, que não foi implementado, mas que agora será e que veremos que tem resultado e tem pessoas, tem procura para fazer essa ligação, e é isso que vamos fazer.
0: O anúncio desta nova ligação fluvial entre os concelhos do Seixal e do Barreiro, este anúncio foi feito durante uma cerimónia que assinalou o primeiro aniversário da operação elétrica no Seixal, um evento que assinalou também o transporte de 2 milhões de passageiros em navios elétricos da Transtejo e Soflusa. A Liga dos Campeões hoje vai ser conhecido, o segundo finalista, será o vencedor deste jogo entre o Bayern de Munique e o Paris Saint-Germain. Esta noite, Arsenal apurou-se para a final, depois de ter derrotado o Atlético de Madrid. 1-0 foi o resultado, o golo foi marcado por Bukayo Saka, um golo que pode ver em tsf.pt.
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10: Passam 12 minutos da 1 hora. Previsão do estado do tempo para esta quarta-feira, dia 6 de maio, no território do continente. O Instituto do Mar e da Atmosfera prevê aumento de nuvens nas regiões norte e centro à tarde, menos nuvens no sul, aguaceiros fracos e dispersos nas regiões norte e centro, principalmente no interior e à tarde. Vento a soprar de fraco a moderado, por vezes forte nas terras altas e junto ao mar. O vento vai soprar mais forte ao final da tarde. Formação de neblina no nevoeiro ao longo da manhã, principalmente no interior das regiões norte e centro. E também para esta quarta-feira, ligeira subida das temperaturas máximas, especialmente no interior. Quanto às ilhas Açores, muitas nuvens com algumas abertas de sol, algumas abertas de sol de manhã, mas mais encoberto o céu nos Açores à tarde. Chuva também à tarde, aguaceiros para o final do dia, vento a soprar de fraco a moderado, tornando-se forte, muito forte, com rajadas à noite. Na Madeira, chuva, aguaceiros menos intensos e menos frequentes. A partir do meio da tarde, vento a soprar de fraco a moderado e está prevista uma ligeira descida das temperaturas. Quanto a máximas, Funchal 20 graus e Ponta Delgada 17. 17 graus é também a temperatura máxima prevista para a cidade do Porto. Lisboa máxima de 20 graus e Faro máxima de 25. Outras temperaturas máximas previstas para hoje no território do continente: Bragança máxima de 17 graus, Vila Real e Viseu 18, Braga 21, também 18 para Viana do Castelo, Guarda máxima de 15 graus, Castelo Branco e Porto Alegre máxima de 21 graus, também 21 graus para Santarém, 20 para Coimbra, 18 para Aveiro e Leiria e Évora, máxima de 24 graus e 23 para Beja.
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0: 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Hoje fazemos um raio-x ao direito à saúde, como era a realidade antes, o que mudou após a Constituição de 76 e estarão estes direitos hoje ameaçados? 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
1: Constituição da República Portuguesa, artigo 64.1. Todos têm direito à proteção da saúde e o dever de a defender e promover.
2: A de cravo ao peito, pronta para descer à Avenida da Liberdade, que encontramos a Duna. Entre as dezenas de milhares que se concentraram em Lisboa para celebrar o 25 de Abril.
3: O 25 de Abril trouxe coisas que nunca tínhamos tido, não é?
2: Avelina está aqui para festejar a democracia, para defender os direitos com ela conquistados, porque se lembra bem de como era antes.
3: É, o sistema de saúde não existia, não é? Portanto, não existia Serviço Nacional de Saúde, portanto, quem não tinha dinheiro estava feito, não é? Portanto, era muito mal, era.
2: Se, como diz o povo, o que importa é ter saúde, antes de meados da década de 70, o que mais importa não estava ao acesso da maioria.
3: Eu morava na aldeia e nas aldeias normalmente havia um médico que dava consultas particulares e tal. E quem tinha mais dinheiro ia, quem tinha pouco ia quando era mesmo preciso. E pronto, era assim, não era fácil.
2: Era assim na aldeia de Adelina, no Portugal continental europeu, e era assim no Portugal colonial, na província ultramarina de Angola, onde vivia Margarida.
4: Havia um médico particular nessa vila, muitas vezes militar, que também aproveitava para fazer uma perninha e dava umas consultas. Tínhamos posto médico. Mas nós, frequentemente, não íamos ao pediatra, íamos ao dentista particularmente. Os meus pais pagavam particularmente aos médicos que nos davam assistência. Nós não tínhamos um Sistema Nacional de Saúde. Isso não existia. Portanto, toda a gente ou tinha dinheiro ou então ia ao hospital e esperava qualquer coisa, não sei.
2: Esperar qualquer coisa, a cura de uma doença ou a morte por falta dela. Ana Paula Gato, investigadora especialista em saúde pública, apresenta números reveladores.
5: No resto da Europa, tirando outros países da Europa do Sul, como a Grécia ou a Espanha, o Estado de Previdência existia desde o pós-guerra e aqui foi implementado já tardiamente. Por exemplo, temos neste momento uma das esperanças médias de vida mais elevadas da Europa. Estamos com 82,7 anos de esperança média de vida, quando nós tínhamos a esperança média de vida em 1970 de 67 anos. As nossas taxas de mortalidade em relação às doenças infecciosas rondavam os 9% em 1970 e hoje rondam os, não chega a 1%. Em 1970, por cada 1000 crianças nascidas, 54 morriam antes do ano de idade. A nossa mortalidade infantil hoje ronda os 2,6 por 1000 crianças. Portanto, a diferença, eu diria que é abismal.
6: Senhor Doutor, que aparelho é este e para que serve?
7: Isto é um detector fecal que tem como finalidade tornar mais audível ao médico os batimentos do coração do bebé desta senhora.
2: Os partos com a assistência de médicos e o suporte de tecnologia eram raríssimos.
3: A minha mãe teve quatro filhas e nasceram todas de parto natural em casa. O meu pai foi parteiro de uma delas, da minha irmã Manuela, e as outras. E o que havia nas aldeias era aquilo que se chamavam as parteiras, que quando as pessoas estavam para ter uma criança, chamavam-na e ela ia lá estar, mas não tinham formação nenhuma.
2: A experiência da mãe de Adelina, no Portugal rural, idêntica à que teve Cândida em Angola, mãe de Margarida.
8: Estive lá quatro partos.
9: O primeiro correu muito mal.
8: Foi péssimo.
4: Era o primeiro filho e, portanto, o que aconteceu? A minha esteve quantas horas em trabalho de parto?
8: 72
4: horas. 72 horas em trabalho de parto. E ninguém tomava a decisão de lhe arrebentar as águas e provocar o parto. E, portanto, a criança nasceu morta. E a minha mãe salvou-se porque era nova. E ninguém ia ver porque já tinham, achavam que ela estava para lá de Bagdá, não é? E, portanto, foi muito complicada essa situação. As pessoas, muitas não iam para o hospital ter os filhos, tinham em que nas suas casas.
2: Era alta a mortalidade das mães e das crianças, como era baixa a esperança média de vida da população em geral, com cuidados de saúde tão precários, nota Ana Paula Gato.
5: Chegavam a colocar na mesma cama dois doentes, porque também não havia capacidade de resposta para tanta gente. E as listas de espera para se ter acesso a uma consulta de especialidade ou fazer uma cirurgia eram uma coisa que hoje nós não podemos imaginar, queixamos-nos das nossas listas de espera, mas na altura era desesperante. Portanto, não era um processo nada fácil e as dificuldades de acesso eram muitas, porque o Estado demitia-se um bocado.
2: Regime salazarista não assumiu o dever de cuidar da saúde da população.
5: Em relação à assistência, tudo o que tem a ver com a parte social e de saúde, a Constituição estabelecia que o Estado tinha um papel supletivo em relação a essas áreas, o que significava que era deixada à família e às instituições privadas a responsabilidade pelas questões da saúde.
2: O Estado, refere a especialistas, chegava mesmo a culpabilizar aqueles com menos condições pelos problemas de saúde que desenvolviam.
5: Era uma política de saúde muito de controlo e de pouco investimento e de pouca responsabilização do Estado. Aliás, o discurso, havia sempre um discurso de que muita da culpa da situação social e de saúde em

0: porque viviam em condições infra-humanas. E alguns médicos na Assembleia Nacional muitas vezes levavam este discurso de que é preciso melhorar as condições, era difícil. Depois o confronto. Uma deputada, por exemplo, invocava que a culpa da situação de saúde era também muitas vezes as próprias pessoas que não se preocupavam em cumprir regras que lhe permitissem ter uma melhor saúde. Questões de higiene, de preocupação com as crianças, etc.
1: Olha, diga-me, vai na segunda-feira ao centro, não vai?
2: Faça um encontro.
1: Na parte de manhã?
2: Sim.
1: Pois. Olha, agora, ela está boazinha, já come caldo?
2: Come, mas ao operar custou-lhe muito a encarregar a comê-lo.
1: Comer o cospe tudo, não é?
2: Pois.
1: A senhora tem insistido sempre com ela?
2: Tenho, sim.
1: O que é que lhe costuma pôr no caldo, diga lá?
2: Arroz, batata.
1: Ah, tem essas borbulhas, essas coisas na cara. Há quanto tempo é que lhe apareceram? Olha, diga uma coisa, e o leite? A senhora já lhe tem feito o biberon sempre?
2: Tenho, sim.
1: Costuma, já conseguiu acertar as contas ou ainda tem dificuldade?
2: Ainda há dificuldade, porque a gente não sabe ler.
1: Pois.
3: Não havendo um sistema universal, na altura, a organização da saúde era dispersa.
0: A saúde organizava-se, por um lado, em instituições corporativas, as casas do povo, que assistiam os trabalhadores agrícolas, as casas dos pescadores, dirigidas para os pescadores, e depois as caixas de previdência para as pessoas que tinham outras profissões e que tinham os seus sindicatos. Aliás, cada sindicato depois tinha a sua cota-parte de responsabilidade pelas questões da saúde dos seus associados. A questão era que isto funcionava em termos de seguros obrigatórios e, portanto, as organizações corporativas mais pobres tinham menos dinheiro para responder às necessidades de saúde dos seus associados. O que é que isto significava? Por exemplo, haviam casas do povo que não tinham possibilidade de contratar médico. E tínhamos depois também caixas de previdência que podiam ter uma tipologia de cuidados mais diversificada e de melhor acesso do que outras cujos associados não tinham ordenados tão altos e que, por isso, os seus descontos não davam para pagar esses cuidados de saúde mais diversificados e mais especializados. Portanto, isto aumentava as desigualdades em termos de saúde.
3: Desigualdades que eram ainda mais gritantes para quem não podia contar com corporações nem caixas de previdência.
0: Os médicos municipais, na altura conhecidos como João Semana, geralmente tinham 2 dias ou 1 dia, conforme a Câmara podia pagar, para assistir aos pobres. Nos outros dias faziam clínica privada ou dedicavam-se a consultas noutras instituições. A maior parte dos doentes dos concelhos eram pobres. E, portanto, os médicos municipais passavam dificuldades, e alguns passaram muitas, ou então não conseguiam responder às necessidades de toda a gente.
3: A situação era tanto mais grave no interior profundo do país.
0: Para o interior, os concursos ficavam vazios. Eu iria dizer que a tradição ideal que era. E, portanto, esta questão da falta de acesso a cuidados médicos e mesmo da enfermagem, não, porque não havia enfermeiros formados em quantidade suficiente para prestarem cuidados nestas instituições. E então, haviam anúncios muito interessantes feitos pelas casas do povo, por exemplo, em que se pediam raparigas que fossem habilidosas e que gostassem de cuidar de doentes, sem qualquer formação, porque para já não as havia e depois também não havia dinheiro para lhes pagar. Portanto, a situação era muito complicada.
3: Mas eis que, ainda que ao de leve, algo mudava.
4: Atenção às palavras do Sr. Professor Dr. Marcelo Caetano. Neste momento, recebe os aplausos de todas as individualidades e enchem completamente o Salão Nobre da Assembleia.
5: Em todo o mundo, em qualquer país, são hoje bem pesadas as funções do governo. Mas que dizer quando se trata de suceder a um homem de gênio que durante 40 anos imprimiu à política portuguesa a marca inconfundível da sua poderosíssima personalidade.
3: Com a queda de Salazar, Marcelo Caetano sobe ao poder e em seu redor há quem tente transformações na saúde.

0: Em 71, em 1971, houve uma reforma muitíssimo significativa. Tínhamos uma oportunidade, uma janela de oportunidade naquela altura que se revelou crucial.
1: A abrir os estores desta janela de oportunidade estava o então Ministro da Saúde, Baltazar Rebelo de Sousa, pai de um outro Marcelo, que viria a ser Presidente de Portugal.
0: Estávamos na Primavera Marcelista, tínhamos à frente do Ministério da Saúde um Ministro da Saúde que era, eu diria que era muito avançado em termos de ideias sociais para a época. E, portanto, Rebelo de Sousa era um ministro que considerava que a saúde era um direito.
1: Ao lado de Baltazar Rebelo de Sousa estava o pai de outro futuro presidente do país, já em democracia.
0: Rodeou-se de um diretor-geral de saúde, Arnaldo Sampaio, pai de Jorge Sampaio, e de um médico que conseguiu elaborar uma legislação que foi exemplar. Portanto, o médico Gonçalves Ferreira, que era secretário de Estado da Saúde de Baltazar Rebelo de Sousa, criaram uma rede de centros de saúde a nível nacional. Pretendia responder aos cuidados de saúde a nível da saúde infantil, da saúde materna, da doença crónica, mas também na área da saúde pública, do controle das epidemias, e pretendia também que os pequenos hospitais das Misericórdias funcionassem como as instalações desses centros de saúde e que fossem integrados os serviços das Casas do Povo e das Caixas de Previdência nesses centros de saúde. Portanto, haver pelo menos um centro de saúde por concelho e ser uma entidade integradora e que prestasse esses cuidados à população.
2: Delinear uma política nacional de saúde. Nesta fase da evolução do país e do mundo, em que a saúde ganhou foros de direito dos cidadãos e em que, como já se disse, toda a medicina deve ser repensada. Qualquer planificação de saúde pública, lato sensu, implica, na verdade, a definição prévia de uma política de saúde e assistência que se dirija às condições e necessidades crescentes das populações, tomando em conta os fatores económicos, sociais, científicos e técnicos característicos das sociedades modernas em evolução e os recursos que eles facultam.
0: De alguma forma põe em debate a questão da saúde enquanto um direito essencial para que os portugueses tivessem uma vida melhor. Portanto, estamos em 1971 e logo em 1971 foram criados vários centros de saúde. Tínhamos cerca de 200 e pouco quando chegámos ao 25 de Abril. Portanto, foi aquilo que se chama Pedrada do Charco, no Charco. É ainda hoje uma baliza histórica em termos do desenvolvimento do sistema de saúde português.
1: Se esta pedrada moveu as águas paradas da saúde em Portugal, a Revolução do 25 de Abril de 1974 apareceria como um verdadeiro tsunami.
3: Viemos com o peso do passado e do cimento. 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

0: Em 74, o Ministério da Saúde foi transformado em Ministério dos Assuntos Sociais, publica legislação no sentido de abrir os serviços de saúde das caixas de previdência, dos serviços médico-sociais, caixas de previdência, a todas as pessoas. Portanto, as pessoas podiam recorrer aos designados médicos das caixas, além de poderem recorrer ao centro de saúde. É muito interessante porque houve uma corrida ao médico nessa altura. Outra das medidas foi nacionalizar os hospitais das Misericórdias e expandir a rede de centros de saúde que tinha sido fundada em 71. Outra medida muitíssimo relevante foi a criação do Serviço Médico à Periferia. Obrigava, entre aspas, os médicos, após a sua formação, a fazerem um ano deslocados nas localidades em que houvesse mais falta de médicos. E, portanto, as populações viram-se muitíssimo satisfeitas com essa inovação. Uma iniciativa que teve um impacto muito positivo. Outra coisa importante foi a aposta na formação de mais médicos e de mais enfermeiros. Portanto, houve uma melhoria no sentido de criar mais escolas de enfermagem, ter mais vagas, tanto em enfermagem como em medicina, para responder às necessidades das pessoas. E a criação de algumas especialidades. Clínica Geral, Medicina Familiar, foi muito uma aposta também muito importante para o desenvolvimento do serviço de saúde.
1: Exatamente qual é o caso, Dirigente?
2: Quer dizer, este é um caso de um senhor que teve uma ferida em pequeno, uma queimadura. Essa queimadura foi evoluindo, cicatrizou, mas agora tem uma complicação. Quer dizer, necessita, portanto, de uma análise histológica, provavelmente, para chegar à conclusão do diagnóstico definitivo.
3: Passos dados logo em 74, mas só dois anos depois, com a Assembleia Constituinte, é que o direito à saúde ficaria consagrado na nova Constituição. Carmelina Pereira esteve lá desde o primeiro momento.

0: Em nome de Sua Excelência, o Sr. Presidente da República, declaro aberta a sessão à Assembleia Constituinte.
1: Nós começamos a trabalhar, portanto, os deputados constituintes mais experientes, que eram nomeadamente juristas, outros que tinham vindo da clandestinidade, portanto, tinham uma noção clara do que era organizar uma Constituição, mas dividiram a Constituição, como é que ia ser estruturada, e depois constituíram-se grupos para trabalhar sobre cada setor, sobre cada capítulo, e eu fiquei nos grupos que me diziam respeito, que eram os grupos que eu escolhi, mas que me diziam que eram os grupos do trabalho.
2: Era das deputadas mais jovens e das poucas mulheres na Assembleia Constituinte para que foi eleita depois de se envolver nas lutas estudantis.
1: Quando foi o 25 de Abril, despertou-me a atenção a forma como o PS, que era um partido mínimo, portanto, e não existia em Portugal, não, anunciava reuniões abertas. Portanto, eu fui a uma reunião do Partido Socialista, participei em reuniões com outros trabalhadores e acabei por ficar no PS. E foi a partir do Partido Socialista que fui escolhida numa secção, aqui em Oeiras, que também ajudei a fazer. Naquela altura, os candidatos, as listas, eram indicados pelas secções, pelas bases, e depois também com os núcleos das empresas, e foi a partir daí que eu acabei por ser proposta para fazer parte das listas e fui eleita. Portanto, a maneira como fui parar à Assembleia Constituinte foi assim.
2: Participar na construção da Constituição da República foi uma missão que Carmelinda tomou com todo o peso.
1: Senti a responsabilidade. Senti que era que ia fazer parte. Não senti intimidação, não senti medo, porque eu fazia parte de um grande grupo, não é? Os militantes do PS éramos bastante, éramos o grupo maioritário. Havia uma enorme camaradagem, uma enorme interação, mas não sabia nada como é que se fazia uma Constituição. Sabia que íamos fazer uma lei, Constituição de todo o país. Olha, a primeira ideia que me veio, eu tenho que saber o que são as Constituições, eu vou estudar as Constituições. Então comecei a procurar as Constituições que existiam, as de cá, e as Constituições nos outros países, a forma de organização nos outros países. Mas aquilo tudo era muito, demasiado, não tinha a ver com a vida, era uma coisa, acabava por ser uma coisa abstração, ou uma abstração, uma coisa genérica, tudo muito genérico tinha. E eu percebia, que nós tínhamos que escrever sobre o que estava a passar no país.
2: E foi isso que, acredita, a Assembleia Constituinte conseguiu, uma Constituição que fala da vida das pessoas e que resiste ao tempo.
1: É um livro muito concreto, e continua a ser concreto para quem o lê. De facto, apesar de já ter algumas alterações, as 7 revisões, é um livro que espelha aquilo que estava a ser feito. Portanto, não foi uma coisa académica, não. É algo que estava a ser feito na prática. Portanto, a Constituição, é por isso que ela é tão, tão flexível, porque ela é a vida. A Constituição é uma expressão da vida daquela altura. Pode sempre ser melhorada, pode ser sempre ajustada, mas ela é um livro flexível, tem elasticidade. É a vida e tem elasticidade e não ficou parada no tempo. Quando diz, tem que ser atualizada, pergunta onde é que tem que ser atualizada, pode ser acrescentada. Mas o essencial está lá tudo, não é?
2: Mas para chegar ao texto final da Constituição foi preciso muita discussão entre as diferentes forças políticas. Havia temas que estavam longe de ser consensuais.
1: A questão muito, muito divergente foi mesmo a política das nacionalizações e da reforma agrária. O PS, o PC e o MDP-CDE fizeram questão mesmo. As nacionalizações, as empresas nacionalizadas, são conquistas irreversíveis das classes trabalhadoras. E ficou assim, que ficou textual. Não havia acordo. E em relação às terras, cá fora havia muitos confrontos, muitas divergências, muitas diferenças. Depois tudo aquilo se refletia dentro da Assembleia, porque havia o período antes da ordem do dia extremamente conflituoso. Mas depois, quando se chegava à construção do documento, dos documentos, aí havia uma grande união.
2: União, contudo, que não existiu, frisa a investigadora Ana Paula Gato, quando chegou à altura de materializar um serviço de saúde público universal. No Parlamento, PSD e CDS não votaram a favor do SNS.
3: Hoje consideramos que é um dado adquirido, mas a criação do Serviço Nacional de Saúde não foi pacífica. Só em 79 é que ele foi aprovado no Parlamento e com muita oposição. Embora a Constituição de 76 falasse que se concretizaria o direito à saúde através do Serviço Nacional de Saúde, portanto a Constituição é o ponto de partida e é também fruto dos valores que informaram todo o movimento do 25 de Abril, os valores democráticos que estão plasmados também na própria Constituição, a preocupação com o bem-estar das pessoas.
2: A deputada constituinte Carmelinda Pereira diz mesmo que o SNS começou logo a ser construído nas ruas após o 25 de Abril.
1: O Serviço Nacional de Saúde foi feito pelos médicos, pelos enfermeiros e pelos outros trabalhadores da saúde. O Estado português, o governo português, fizeram a lei. Mas, na prática, o Serviço Nacional de Saúde estava a ser realizado, porque os médicos e os enfermeiros elegeram em assembleias pelos respectivos setores delegados. Os delegados dos médicos, os delegados dos enfermeiros, havia comissões, portanto, os delegados eram um conselho no hospital que integrava todos os trabalhadores ligados à vida do hospital. Isto é para ver, construíram-se centros de saúde. Os médicos iam para as aldeias para cuidar de pessoas que nunca tinham tido um médico, acesso a nenhum tratamento. Eles iam.
4: Olha, o senhor é enfermeiro.
5: Sou. Exato.
4: Está a cada dos princípios.
5: Sim, desde a ocupação.
4: Olha, o que é que acha do funcionamento
5: interno,
4: entre pessoal, serviço aqui dentro?
5: Pois acho que está bastante bem. Serviço em colaboração de todos, não é? Todos nós aqui damos a nossa colaboração gratuita, não é? Depois as pessoas também vêm aqui, depois temos consultas, assistência de enfermagem, não é? Temos assegurado o serviço permanente. Eu mais somos cinco colegas, altamente ao todo. Temos assegurado o serviço, pois acho que isto deve ir para a frente, porque é o que é necessário.
1: Era uma entrega, portanto, não era só o salário, era. Acreditávamos no que estávamos a fazer. As pessoas, em cada sítio, nós acreditávamos no que estávamos a fazer. Havia uma energia imensa, uma energia tão forte, era uma energia coletiva, portanto, era um trabalho de equipa, era um trabalho de construção. Foi um desenvolvimento tão grande que está à vista ao fim de 50 anos, portanto, a geração de pessoas tão qualificadas em todas as áreas que saiu de todo este processo.
2: Gerações qualificadas de profissionais que hoje o Serviço Nacional de Saúde corre o risco de perder. A investigadora Ana Paula Gato explica o que está em causa menos de 50 anos após a criação do SNS.
3: Temos um problema gravíssimo e que, se não resolvemos, pomos o Serviço Nacional de Saúde em questão, que é a retenção dos profissionais de saúde. Podemos argumentar, mas temos mais médicos, temos mais enfermeiros no Serviço Nacional de Saúde. Sim, senhor, temos. Mas precisamos de nos valorizar. Esta falta de aposta em carreiras aliciantes para os profissionais de saúde tem também contribuído para que as pessoas não se sintam motivadas para escolher ser profissional de saúde. Em relação depois à solução deste problema da falta de recursos, o Estado tem depois também, como não tem apostado nas carreiras, tem também depois apostado num outro sentido, que é a contratação de tarefeiros por preços muitíssimo elevados. E que, claro, se os médicos de carreira estão a receber menos que os médicos tarefeiros, pensam duas vezes. E precisamos de apostar na construção de carreiras que façam os profissionais de saúde escolherem o Serviço Nacional de Saúde. Porque senão entramos numa concorrência completamente desleal com o setor privado, e é um perigo para o Serviço Nacional de Saúde. E eu diria que um perigo para o Serviço Nacional de Saúde é um perigo para os portugueses. Os portugueses precisam de um Serviço Nacional de Saúde forte e que responda às suas efetivas necessidades.
2: As dificuldades atravessadas hoje pelo SNS traduzem-se com frequência em urgências hospitalares encerradas e no que toca a consultas e cirurgias em listas de espera elevadas. É o caso de Patrícia Gonçalves.
6: Eu tenho um coralforme, que é uma pedra que me ocupa o rim esquerdo todo. Foi detectado sensivelmente há 2 anos atrás. Inicialmente, assim que detectado, foram feitos alguns exames iniciais que confirmaram a necessidade de ser operada para retirar este rim, tendo em conta que eu vinha de um processo inflamatório grave, no qual tive a minha vida em risco, e, portanto, a vida colocada em risco, é necessário tirar o rim para que não se volte a verificar uma situação destas. Já foi há mais de 2 anos. Portanto, esta consulta, a situação da infecção renal foi em outubro de 2023 e em janeiro de 2024 foi esta, então, consulta de urologia, onde foi definido esta terapêutica, no fundo, que é a retirada do rim. Portanto, já lá vão 2 anos.
2: Uma espera numa lista que, para Patrícia, parece não ter fim.
6: Numa primeira fase, quando entrei, estava no 290 e qualquer coisa. Depois, durante esses 6-7 meses, fui subindo na lista até estar no 90. Daí para cá, já estive no 22, neste momento estou outra vez no 64 ou no 72, ou o que é, portanto, oscila muito. Quer dizer, diz sempre, prevê-se que seja operada dentro de, até é ridículo, porque diz sempre dentro de 4 a 8 semanas. Portanto, eu já estou de 4 a 8 semanas há 2 anos e não sei quanto. Portanto, é isto, né? A perspectiva mantém-se de espera. Não há outra. A verdade é que passado 2 anos, ou mais de 2 anos, o meu caso não deixa de ter a gravidade que tem. Amanhã posso desenvolver um processo inflamatório idêntico ao que tive há 2 anos atrás e ficar novamente às portas da morte, porque foi o que eu estive, né?
2: A promessa foi deixada pelo Primeiro-Ministro Luís Montenegro em 2024.
7: Acabar com as listas de espera que excedem o tempo máximo garantido e dar uma resposta de medicina familiar a todos os utentes de Portugal.
2: Mas o atual diretor executivo do SNS veio no último mês dizer que não será cumprida. Inês Fronteira, investigadora especializada em saúde pública e saúde internacional, que tem estudado as políticas e sistemas de saúde, diz que este problema é comum a muitos países.
8: É só um problema de todos os sistemas de saúde. As listas de espera existem porque, numa perspectiva em que temos que dar uma resposta life-saving, não é? Ou que vai ajudar as pessoas a viverem, versus uma resposta em que vai ajudar as pessoas a viver com mais qualidade, muitas das vezes tem que ser feita essa escolha, não é? E tem que ser feita porque em saúde nós não podemos dar resposta a tudo, não é? No Serviço Nacional de Saúde, e isso é uma característica muito própria dos sistemas de saúde tipo Serviço Nacional de Saúde, como o nosso, como o inglês, em que nós não temos um pacote básico de serviço. O que é que nós oferecemos como Serviço Nacional de Saúde não está definido em lado nenhum. Não está para nós, não está para o Reino Unido, mas se for para países que têm outro tipo de sistemas de saúde, tipo a Bélgica ou mesmo a França, o que é que acontece? Por motivos relacionados com a forma como o sistema de saúde é financiado, isso está muito bem definido. Também não há expectativa, e eu espero que isto não seja mal interpretado, mas não há expectativa que o sistema de saúde resolva aquele problema. Portanto, nós como país temos que começar a fazer escolhas claras sobre o que é que vamos prestar de cuidados de saúde realmente às pessoas.
2: O Estado tem protocolos com o setor privado e social para os casos em que a espera nas listas se prolonga, mas para Patrícia Gonçalves não se revelaram alternativas possíveis.
6: Comecei a receber vales de cirurgia para ser operada no privado. No entanto, as propostas de operação eram em sítios completamente descabidos, como por exemplo a Santa Casa da Misericórdia de Vila Nova de Famalicão, em um sítio de Coimbra para baixo. Pronto, sendo que a minha referenciação, o meu hospital de referência é o São Bernardo em Setúbal, não é? Portanto, estamos a falar muitos mais do que 300 ou 400 quilómetros de distância da minha área de residência.
2: A situação de Patrícia agrava-se porque é também afetada pelo problema que diz respeito à outra promessa de Luís Montenegro, que o diretor executivo do SNS diz agora que não é possível cumprir.
6: Muito desta situação se deve também ao facto de eu não ter médico de família, que seja para isto, seja para outras coisas, não é? Porque eu tenho 49 anos, mas estou numa idade de vigilância, até de saúde da mulher, de um conjunto de coisas que eu não tenho, né? Pois a capacidade financeira que nós temos não nos permite ir para o privado ou fazer um conjunto de coisas que deviam ser dadas, né? Ou prestadas pelo Serviço Nacional de Saúde.
3: Não há médicos de família em número suficiente. Em julho de 2025, quase metade das vagas que abriram no Serviço Nacional de Saúde para médicos de família ficaram sem ser preenchidas. As vagas na especialidade de Medicina Geral e Familiar também ficam por preencher. Temos muitos médicos, temos até um rácio de médicos por 1000 habitantes superior à média europeia, mas não temos nem uma boa distribuição por especialidade, nem depois uma boa distribuição geográfica dos recursos.
2: E o interior, nota a investigadora Ana Paula Gato, continua a ser uma das principais vítimas.
3: A verdade é que hoje, por exemplo, se olharmos para o acesso aos cuidados de saúde, a região do Alto Alentejo, de todo o Alentejo e do Algarve, são as regiões que menos acesso a cuidados de saúde têm. São aquelas em que as populações têm que percorrer maiores distâncias para conseguir ter acesso a cuidados de saúde. Portanto, há alguma desigualdade que ainda hoje se mantém a nível da distribuição dos recursos.
2: E aí há um direito constitucional claramente a ser violado, admite a especialista Inês Fronteira. É que, diz a Constituição, o Estado tem de garantir uma eficiente cobertura médica e hospitalar em todo o país.
8: Temos um território completamente assimétrico, não é? Uma grande concentração na faixa litoral, uma grande desertificação no interior e, curiosamente, bolsas de desertificação, e agora estou a falar especificamente de profissionais de saúde, em zonas muito povoadas, nomeadamente aqui na zona da Grande Lisboa, por exemplo. Nós temos muita dificuldade em colocar determinado tipo de profissionais, nomeadamente médicos, em zonas muito específicas. Nós temos uma resposta desigual no território, efetivamente.
2: Cobertura e respostas essenciais quando a população portuguesa está envelhecida e com alta taxa de morbilidade.
3: 24% da nossa população tem mais de 65 anos. Nos últimos 10 anos, o índice de envelhecimento em Portugal aumentou 42,5%. E temos uma taxa de risco de pobreza ou exclusão social a rondar os 20%. Ora, isso traz-nos desafios porque os determinantes sociais de saúde têm um impacto muitíssimo forte nas questões da saúde. E a maioria da nossa população, com mais de 65 anos, vive com múltiplas doenças crónicas. Precisamos de apostar nos cuidados de proximidade, nos cuidados de saúde no domicílio, numa rede de cuidados continuados que abranja mais gente. Nós temos um gasto muito inferior nesta rede de cuidados continuados do que tem a média da União Europeia. Penso que o futuro, face à realidade demográfica que temos, passará por uma aposta maior nesses cuidados continuados, numa articulação eficaz com os serviços de apoio social.
2: Já Inês Fronteira exalta a necessidade de investir nos cuidados de saúde primários e num sistema de saúde menos médico-cêntrico.
8: É a figura pivô, no fundo, do Serviço Nacional de Saúde e, portanto, enquanto não repensarmos se queremos manter este modelo médico-cêntrico, fazia mais, lá está, sentido há 50 anos atrás, agora se calhar já não faz, nós vamos continuar a ter também uma resposta mais desigual. Nós hoje temos profissionais de saúde muito bem treinados, muito bem formados, reconhecidos a nível mundial. Estou a falar na medicina, estou a falar na enfermagem, mas também na fisioterapia, técnicos de diagnóstico e terapêutico. E uma combinação mais eficiente destas competências também nos permite dar melhores respostas. Por exemplo, a nível da ginecologia obstetrícia, com a realização de partos e seguimento de grávidas de baixo risco por enfermeiros especialistas em saúde materna e obstetrícia. Têm essa competência, pode ajudar aqui também a dar uma resposta mais eficiente e, ao haver essa transferência, possibilita que o médico possa ter mais utentes na sua lista, não é? Ou possa se preocupar com casos de maior complexidade, por exemplo. Eu uso muito o exemplo médico-enfermeiro, não é? Porque é o mais óbvio, mas não só. Porque, por exemplo, um fisioterapeuta hoje em dia não pode prescrever uma muleta. Portanto, há que repensar aqui toda esta forma de miscigenação das diferentes profissões.
2: O especialista considera que vai ser preciso ter um debate sério e fazer escolhas.
8: A essência desta ideia da cobertura universal de cuidados de saúde não é tudo para todos, é que cada país, perante aquilo que são os seus recursos e as suas capacidades, ofereça ou proporciona aos seus cidadãos a melhor saúde que esses cidadãos podem efetivamente ter. Portanto, eu acho que tem que haver aqui um pensamento amplamente discutido e debatido em sociedade sobre o que é que nós vamos prestar, que cuidados é que vamos prestar, de que forma, com que eficiência, para garantirmos que há sustentabilidade do Serviço Nacional de Saúde, porque a perspectiva é aumento de gastos. E ou empobrecemos a resposta para todos, ou fazemos escolhas e temos uma boa resposta, que pode eventualmente não cobrir tudo, mas que, quando cobre, cobre com muita qualidade e com muita segurança. Chegar a consenso sobre estes aspectos é muito difícil, e aquilo que a história nos mostra é que, independentemente dos partidos políticos que foram ocupando o governo durante estes 50 anos, não houve assim tanta variação. Houve às vezes uma queda mais para a privatização ou para o reforço do setor privado, outras vezes menos. Isto às vezes também não é assim tão linear consoante os partidos políticos ou a orientação política. Portanto, era ótimo, não é? Agora, de hoje para amanhã, isto muda tudo e vai começar tudo a funcionar de uma forma diferente. Eu acho que tem que ser algo gradual e que tem que ir sendo provado. E tem que haver alguma paciência, no sentido em que nós temos que ir testando aquilo que efetivamente funciona.
2: Para já, pelo menos, aquilo que os cidadãos sentem é que o direito constitucional à saúde não está a ser garantido.
6: O direito à saúde é mesmo daqueles que neste momento mais posto em causa está. E era fundamental que se olhasse para isto e que se fizesse cumprir.
9: Não podemos ficar em cima do que se fez. Nós não podemos parar, nós temos que encontrar a maneira de saber partilhar o know-how. O que é que nós fizemos bem, o que é que não correu bem, o que é que nós não fizemos nada bem. Agora tem que ser de outra maneira. Mas ninguém entra num laboratório sem saber o estado da arte, senão o laboratório pode ir pelo ar.
2: Aprender com o passado e fazer o que tiver de ser feito de diferente para que o futuro do Serviço Nacional de Saúde seja saudável.
10: Só há uma hipótese, lutar por isso. Precisamos de lutar mais.

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1: A minha sugestão na área da sétima arte, no cinema, é o filme integrado no Festival Indie, Lisboa. O filme português, A Providência e a Guitarra, de João Nicolau. Está a 5 de maio, terça-feira, às 21h30, na Culturgest. Num passado distante, Leon e Elvira, artistas ambulantes, ganham a vida saltitando de vila em vila. Está a música presente. No elenco, Pedro Inês, Clara Rendenstein e Salvador Sobral.

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5: Só se sabe criticar, mas é o máximo um chique-nique no Parque Eduardo VII, em Lisboa. Sobretudo, se o Eduardo aparecer, não tem de ser o sétimo, porque está mortíssimo, mas sei lá, um descendente que a esta hora já deve morar no Príncipe Real. A autarquia lisboeta investiu no evento e fez muito bem, porque havia música ao vivo que o povo podia escutar. Assim o vento também investisse para aquele lado. Com umas boas rajadas, Carlos Moedas teria oferecido música inclusivamente na margem sul ou na região oeste, dependendo da direção do vento. Se se conseguia ou não ouvir alguma coisa no meio daquela animação toda, só Cristina Ferreira poderá dizer, depois de consultar a psicóloga do programa. Há quem fale do preço, ora, quem podia pagar pelas cestas pagou, quem não podia tivesse levado de casa uma bucha e fazia ao lado o Chico Nicolas. Relva é o que não falta, se acabasse a relva era estender a toalha na rotunda do Marquês, em plena rodovia, que era da maneira que se juntava ao Chico Nicolas um protesto pelo clima. Por falar em bucha, se ela custar para cima de uma pipa de massa, então também devia ser uma buchique, rancho, ranchique, o branche, branchique, lanche, lanchique, marmita, marmita não dá, deve evitar-se a todo o custo. Recorde-se a este propósito que Monchique, no Algarve, também só ficou com este nome depois de um evento premium, antes era Moncha. Ainda sobre Carlos Moedas, voltou a defender, num evento sobre insegurança, percepções de insegurança, cagufa e aparências de miaufa, que a Polícia Municipal deve poder deter pessoas em flagrante delito. O Ministro da Administração Interna, no mesmo evento, voltou a discordar. Isto vai acabar com o autarca lisboeta a desistir da ideia e a meter a EML a rebocar os bandidos até à esquadra. A Polícia Municipal faz a rasteira, eles caem, ficam mal parados e pronto, a EML leva. E Luís Neves já não pode dizer nada. Adiante, enquanto uns andam em chiqueniques, outros foram morar para uma antiga loja de sapatos no Centro Comercial Colombo. É o caso do trineto de Essa de Queiroz, Afonso Reis Cabral, que diz, vou citar, os centros comerciais sempre me fascinaram. Bela desculpa para se ser sempre o primeiro a chegar às promoções e para não ter de levar coisas enchentes. Ir às compras de madrugada é um privilégio. O premiado autor quer descobrir o funcionamento do espaço comercial e ver quem por lá passa para contar boas histórias. Ou seja, não tarda, temos o lançamento de O Mistério do Food Court, o crime do segurança Antunes, a tragédia da Rua da Zara, o primo Basílio e a mulher outra vez disfarça, entra aí na ótica, a ilustre Casa das Peles, é mais barato no Mandarim, a correspondência de Frederico Mendes com a linha azul e a cidade e os shoppings. Certo é que Afonso Reis Cabral pode ter encontrado a solução para a crise na habitação. É que já estão todos quase sempre nos shoppings, só falta mesmo passarem a dormir lá.
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0: 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E depois do humor, vamos à distância que nos aproxima. E esta semana, com a Suécia em destaque. Nelson Santos.

0: Olá, viva! Cá estamos para a nova viagem com história de vida a bordo. Hoje subimos à Península Escandinava, guiados pelo sol da meia-noite, onde as florestas ainda são selvagens. Falamos de um país respeitado e elogiado em todo o mundo pelas políticas socialmente justas e pela economia altamente desenvolvida. Terra dos ABBA, da Volvo, de Alfred Nobel e do IKEA. Com uma população muito semelhante à portuguesa em número e alguns cidadãos que partilham o gosto pelas duas nacionalidades, como é o caso da nossa convidada. Hoje, a distância aproxima-nos da Suécia.
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0: Anna Bergström Segerberg, 50 anos, natural de Skellefteå, ou em sueco genuíno, estranhamente parecido com o inglês, Skellefteå, uma cidade costeira do norte do país. Anna passou 8 anos em Bruxelas, onde trabalhou no Parlamento Europeu e em 2009 chega a Portugal. Aqui esteve outros 8 anos na Câmara de Lisboa, na área das relações internacionais. Trabalha hoje como consultora em assuntos europeus, promove relações entre os dois países através da Câmara de Comércio Luso-Sueca e, talvez, o dado biográfico mais curioso, desenvolve com o marido um projeto de produção de azeite de pequena escala em Portel, no Alentejo. Olá Anna, bem-vinda à TSF. Acho que podemos começar por aí, por essa experiência de olivicultura. Falamos de um produto premium a partir de oliveiras centenárias, mas diga-nos primeiro como é que um casal sueco vai parar a Portel para fazer azeite?
1: Olá Nelson, muito obrigada pelo convite. É um gosto imenso de estar aqui. O azeite foi um projeto que não era planeado de todo. Eu sou uma apaixonada pelo Alentejo, sempre fui, desde que cheguei a Portugal e comecei a visitar essa região, desde o interior até a costa. E quando conheci o meu marido, ele também aprendeu a gostar muito de Portugal, foi quase imediato, aliás. E surgiu durante a pandemia aquela vontade de sair da cidade e ter um pedaço de terra, algures. E Alentejo proporcionou-se como um destino perfeito para nós.
0: Muito bem. E como funcionam lá? Tem animais? É praticamente uma quinta? Obriga a manutenção e a visitas frequentes, não é?
1: Sim, é uma pequena quinta. Temos algumas ovelhas. Galinhas e dois rafeiros do Alentejo que supostamente deviam guardar a propriedade, mas são muito simpáticos com pessoas. Sim, obriga a alguma manutenção, sim, e visitas frequentes. Temos uma pessoa lá que nos ajuda. Sem ela seria muito difícil manter, claro, este projeto. Mas sim, trabalhamos muito nós também com as oliveiras, sobretudo. Parece que as pessoas se calhar podem ter a ideia que ter um olival e ter uma produção de azeite é só na altura da apanha da azeitona, mas não. É durante praticamente todo o ano, desde a poda que se faz durante o inverno, até trabalhar a terra e o pasto à volta do olival.
0: Sim.
1: Portanto, é um trabalho duro.
0: E agora em maio começam a florir, não é?
1: Agora sim, agora temos as oliveiras cheias de flores.
0: Sim.
1: E o que, portanto, com estas chuvas que houve este inverno, pode ser que as condições sejam favoráveis para uma boa campanha este ano.
0: Sim, lá para outubro, novembro.
1: Sim.
0: Hoje dividem a vida praticamente entre Lisboa, Portel e Estocolmo. Há pouco tempo esteve na capital sueca também.
1: Sim, o meu marido ainda tem uma casa em Estocolmo e ele faz muitas viagens entre Portugal e Suécia. E eu também tenho lá a minha família, os meus pais, a minha irmã. E, portanto, quando posso, passo lá umas temporadas. Mas maioritariamente estou em Portugal, estou em Lisboa com os meus filhos e estou no campo com as minhas oliveiras.
0: Exatamente, são quase filhas também.
1: Exato.
0: É? Centenárias. Presumo que este apelido Segerberg venha do casamento de 2022.
1: Sim.
0: Um amor sueco.
1: O amor sueco foi um presente muito, muito lindo. Sim, é bom. Nós dizemos sempre que foi uma sorte, mas se calhar foi o destino, não sei. Conhecemos em Lisboa.
0: Dois suecos que se conhecem.
1: Dois suecos que se conhecem em Lisboa e uma sueca que está cá há tantos anos, não estava nas cartas, mas foi assim que aconteceu.
0: Muito bem, e hoje têm um projeto em comum em vários âmbitos.
1: Exato.
0: Quando veio para Lisboa há 17 anos, também foi por razões pessoais, era casada com um português, de quem teve dois filhos, hoje com 19 e 20 anos, eles são estudantes universitários aqui.
1: São totalmente, são muito portugueses, são luso-suecos, não é? Têm dupla nacionalidade e falam as duas línguas, mas viveram praticamente toda a vida aqui. E, portanto, são bastante portugueses e estudam Direito e Economia.
0: Sim, Direito e Economia, como de resto Direito estudou também a Ana. Diz-me que eles falam sueco com sotaque português.
1: Falam, é adorável, irresistível mesmo ouvi-los. Claro que falam melhor português do que sueco, porque fizeram a escolaridade toda aqui em Portugal, mas falam bem sueco e...
0: Na altura, quando ficou sozinha, dois anos depois de ter cá chegado, foram anos desafiantes a nível profissional e pessoal? Era uma mamãe solteira e os horários difíceis que ainda se praticam em Portugal? Na altura foi complicado, não é?
1: Foi complicado. Acho que a vida tem sempre períodos mais desafiantes. E essa altura, para mim, foi, sim. Mas decidi superar, fiquei cá em Portugal, também tinha aqueles meus filhos, portanto não era propriamente uma escolha, não era uma opção voltar para a Sena nem para Bruxelas, portanto fiquei aqui e o sacrifício não, acho que acabou por ser uma viagem que valeu a pena.
0: Faz parte do crescimento passar por
1: faz, aí. Faz. E sim, foi. Quer dizer, acho que a paz, independentemente da situação pessoal, há pais que. Os pais sofrem bastante em Portugal. Há poucos apoios, o sistema não está muito bem montado para ter uma vida familiar.
0: Sobretudo para quem vinha com ótimos hábitos do norte da Europa.
1: Sim.
0: E é curioso que os países latinos quase que invejam, gostam muito das políticas norte-europeias de socialismo, no sentido positivo, mas muitas vezes não as aplicam aqui e continuamos a ter horários um bocadinho esdrúxulos, não é? Na Suécia é mesmo assim? As pessoas são apoiadas na educação, o bem-estar é promovido pelo Estado?
1: É assim. É assim, quer economicamente, quer em termos de práticas,
0: de apoios,
1: horários, e há uma compreensão muito grande. Acho que é raro as pessoas irem buscar os filhos à creche depois das 4 da tarde, por exemplo. Sim,
0: as licenças de parto são enormes, não é?
1: São.
0: Mais de um ano.
1: Mais de um ano, e eu ainda beneficiei disso porque a minha identidade de empregadora em Bruxelas era sueca.
0: Sim.
1: E tive esse privilégio. Portanto, isso foi ótimo. Aqui as pessoas têm que lutar muito para ter uma família e ao mesmo tempo uma carreira, e isso é como diz, há muita admiração pelo norte da Europa em Portugal, mas há pouca. Vê-se pouca política implementada para chegar lá. Acho que são escolhas, podemos sempre dizer que é a economia que não permite, etc., mas acho que são escolhas, são prioridades políticas.
0: Sim, portanto, do ponto de vista de uma pessoa que já esteve nos dois lados, não era assim tão difícil implementar aqui?
1: Se calhar era difícil, mas acho que tem que se fazer por isso.
0: Ah, ok, sim. Gostaria, mas poderia acontecer.
1: Sim, e principalmente agora temos um desafio enorme de demografia. Poucos bebês nascem e...
0: Estamos a perder população aqui em Portugal.
1: Exato. E portanto...
0: Mesmo com o acréscimo da imigração.
1: Sim, isso também é outro ponto. Tem que se fazer uma boa integração dos imigrantes, não é? Para as pessoas quererem ficar e gostarem de cá estar e sentir que vale a pena. Porque Portugal precisa.
0: Sim. Mas é curioso que a lei do reagrupamento familiar não estimula muito essa questão de termos cá as famílias integradas e a produzirem para a sociedade portuguesa. Enfim, ainda estamos todos um bocadinho a aprender com isso, talvez.
1: Sim.
0: Trabalhou, então, aqui há uns anos, na Câmara Municipal de Lisboa, onde desenvolveu projetos inovadores com outras capitais europeias. Antes trabalhou no Parlamento Europeu, fez parte da própria expansão da UE, na altura, mas toda esta aventura internacional começou em Estrasburgo num ano de Erasmus, não foi?
1: Foi, é um clássico. Fiz um Erasmus, um ano de intercâmbio com a Universidade de Direito de lá, de Estrasburgo, e foi um ano ótimo para mim. Acho que hoje em dia não se fazem intercâmbios de um ano, ou é raro, pelo menos na altura era normal. E fiz muitos amigos, não só franceses, como de variadíssimas nacionalidades, e foi...
0: Os países bálticos, na altura entraram, os polacos, os húngaros...
1: Exato, ainda brindámos essa expansão com amigos de lá, e foi fantástico isto já em Bruxelas, na Grand Place, e foi incrível. Eu gostei muito de fazer parte dessa época da Europa, que na altura o centro europeu era muito Bruxelas. Hoje em dia se calhar também é, continua a ser, mas o ambiente é diferente, há desafios diferentes nos dias que correm.
0: Sim, falando de grupos políticos e tudo o resto.
1: Sim.
0: Pode dizer-se que a Anna Bergström teve o seu input pessoal no alargamento de 2004? Também teve a sua pontinha de influência?
1: Acho que sim, acho que sim. Eu sempre me senti pouco... Não é pouco sueca, a minha identidade é sueca, mas nunca me senti assim muito típica, senti-me sempre muito...
0: Cidadã do mundo como Erasmus.
1: Sim, se calhar é uma clichê, mas sinto-me verdadeiramente...
0: Internacional.
1: Europeia, pelo menos.
0: Está hoje aqui em Portugal, e penso que é para continuar. Não fizeram planos de futuros, talvez?
1: Não, acho que nunca se sabe na vida, mas eu sinto-me muito em casa aqui. Foi aqui que vivi estes últimos quase 20 anos, e portanto é a minha casa, é aqui.
0: E sentiu-se sempre integrada, não uma diferente?
1: É claro que sou um bocadinho diferente, e nos sítios.
0: Mas vista
1: onde...
0: pelos olhos dos portugueses, sempre bem acolhida.
1: Muito bem acolhida, sim. As pessoas se calhar olhavam mais do que hoje em dia para mim com alguma curiosidade, porque não era assim tão comum ser
0: uma loura
1: estrangeira, exato, uma loura no Alentejo, ou uma sueca na Câmara Municipal de Lisboa.
0: Sim.
1: Não havia mais, e portanto fui quase sempre a única estrangeira nos meus locais de trabalho, não sempre, mas acho que fui uma ave rara, mas muito bem acolhida e bastante bem integrada também.
0: Ana, viramos agora a agulha ligeiramente para a Suécia. Diga-nos do que mais gosta no seu país. Tem a província de Västerbotten, com rios, florestas, ainda muito selvagens, Estocolmo, etc. O que é que mais aconselha na Suécia?
1: Acho que, como boa sueca, sou uma apaixonada pela natureza. Os suecos adoram a natureza, e há muita, porque o país é grande. E tem uma população, como disse, quase idêntica a Portugal.
0: É quase idêntica.
1: Há muito espaço vazio e há muita natureza. Agora, a natureza lá é mais selvagem do que aqui, mas não é tão variada. Portugal tem isso, não é? Tem
0: Sim.
1: montanhas, tem praias, tem...
0: No pouco espaço geográfico tem muita variedade.
1: Exato. A Suécia não é assim. Claro que varia de um ponto, do ponto sul para o norte, mas isso também é uma distância enorme, e seria estranho não ser diferente.
0: Pois.
1: Mas sim, a natureza. Também gosto muito do estilo de vida, ou seja, gosto muito do facto das pessoas serem iguais. Há muito respeito pelo outro, e há muita consciência de igualdade e de igual oportunidade.
0: Sim. Estávamos a falar da natureza sueca, e vamos senti-la em sueco, através da música. Anna Bergström traz-nos aqui uma banda da região de Dalarna, que até é bastante conhecida internacionalmente, os Mando Diao, que talvez o ouvinte conheça pela canção Dance with Somebody. Mas aqui vamos para um êxito improvável no país natal, letra baseada num poema de 1915, não é? Dan Anderson foi quem escreveu.
1: Sim. Estávamos a falar da natureza, e isto é um hino um elogio à natureza, mas também é uma canção que transmite bastante saudade.
0: E remete-nos para a paixão dos suecos pela natureza. Mando-o de ao...
1: Strevtog e Hembygden.
0: Vamos ouvir.

0: Os Mando Odial, na distância que nos aproxima, banda que até já atuou várias vezes em Portugal. E se falamos de música da Suécia, falamos de um país com enormes talentos e fenómenos de sucesso, a começar desde logo pelos ABBA, um dos expoentes à escala global na música contemporânea. Os Roxette, The Cardigans, Europe, Lick Lee, Avicii, The Hives, First Aid Kit e uma cena heavy metal muito pujante em bandas como os Ghosts, In Flames, Sabaton, Opeth, Candlemass. Eu sempre quis dizer estes nomes na TSF. Já agora, particularizando outras figuras suecas que são orgulho da nação, temos no cinema Greta Garbo, Ingmar e Ingrid Bergman, que é o que sei, não são parentes.
1: Não, exatamente.
0: Partilham apenas o mesmo apelido. Petter Stormare, no desporto Bjorn Borg, Zlatan Ibrahimovic, Armand Duplantis ou Annika Sørenstam, e também, por exemplo, a ativista Greta Thunberg e o cientista Alfred Nobel, fundador dos prémios com o seu nome. Anna Bergström, a nossa convidada sueca, também tem um portfólio de respeito. Cedo saiu de casa, logo após concluir o 12º ano. Na Suécia, os jovens recebem incentivos para se tornarem independentes, incentivos para isso e não só. E formou-se em Direito na Universidade de Uppsala, a mais antiga da Escandinávia. Gosta muito de escrever e considera que talvez pudesse ter escolhido o curso de jornalismo na altura, não é?
1: Podia ter sido essa a escolha e não fui porque não entrei no curso. Não tinha a média, que era uma média altíssima na altura. Portanto, fui para Direito. Pensei, também se escreve muito em Direito. Sim. E é verdade, mas a escrita é menos criativa, digamos.
0: É curioso como as exigências de notas para o direito eram inferiores às de jornalismo na altura.
1: Sim.
0: Gosta deste ambiente, estamos aqui na TSF e assina, pelo menos já começou a escrever crónicas no jornal Expresso.
1: Sim, resolvi escrever sobre um tema que gosto, que me motiva imenso, que é sobre a cultura e a humanidade e o seu lugar no ensino superior. No ensino em geral, onde temos um belo exemplo da Stockholm School of Economics, que fez um projeto incrível para humanizar as ciências económicas. E outros temas que me inspiram e Sim. que acho que podem inspirar também o leitor português.
0: Muito bem, vamos ficar atentos às páginas do Expresso com crónicas assinadas pela Anna Bergström. Entretanto, faz traduções de português para sueco e vice-versa, quando é necessário, não é?
1: Sim, faço todo tipo de textos e comecei também a aventurar-me na tradução literária.
0: Okay.
1: Vamos ver o que é que dá.
0: Tradução literária, qual é o autor de que está a falar?
1: De José Luís Peixoto.
0: José Luís Peixoto.
1: Que eu gosto muito e temos uma condição em comum, que é o Alentejo.
0: O Alentejo.
1: Mas ainda hei de falar com o José Luís para ver se ele quer ver algum livro dele traduzido para sueco.
0: Ah, eu acho que certamente. ainda é um público. Olha, somos 10 milhões e 700 mil, tanto na Suécia como em Portugal.
1: Sim, e há muita literatura traduzida de sueco para português. Imenso. Basta ir a FNAC ou a Bertram para ver.
0: Sim.
1: Mas ao contrário, não é o caso. Eu acho uma pena. Porque é muita literatura incrível em Portugal e seria muito importante dar conhecer também na Suécia.
0: Sueco para português, temos ali todos aqueles autores como o Stieg Larsson, não é?
1: E sim,
0: Camilo Crime, Bechtel. Mistério.
1: Exatamente.
0: Agora, José Luís Peixoto, é curiosíssimo porque na semana passada tivemos cá a nossa convidada tailandesa que já traduziu livros do José Luís Peixoto de português para tailandês.
1: Eu vi esse episódio e achei também curioso.
0: É uma grande coincidência agora.
1: Sim.
0: Termos duas convidadas, duas nacionalidades onde a literatura do José Luís fica mais patente.

0: porque é uma literatura irresistível, é tão bonita. Para cada página parece um poema e conta histórias de forma tão humanista e com muito coração. E não sei, acho que terá um público em todos os países.
1: Exato, assim estejam abertos a conhecer a eloquência do José Luís, é de facto um dos principais autores neste momento em Portugal. Falando agora do seu papel na Câmara de Comércio Luso-Sueca, a Ana estimula e medeia relações luso-suecas, contribuindo, por exemplo, para que aconteçam negócios dos dois lados?
0: Sim, faço parte da direção da Câmara de Comércio Luso-Sueca e é um trabalho que faço no meu tempo livre, digamos, não é um day job, mas uma missão que faço.
1: É pro bono.
0: É pro bono e faço com imenso prazer e orgulho. Uhum. Sim, temos mais ou menos 100 empresas associadas e funcionamos para lhes dar apoio nos seus negócios que desenvolvem em Portugal.
1: Os investimentos suecos em Portugal têm vindo a crescer nos últimos anos?
0: Têm, bastante. Sim, os investimentos estão a crescer francamente em Portugal e as empresas suecas olham muito para Portugal, quer numa perspectiva de produção, mas também de abertura de service centers, etc. Portanto, é um momento muito favorável para
1: as relações
0: económicas bilaterais, sim. Também na área da defesa há muita coisa a acontecer, também devido ao contexto geopolítico. Portanto, vamos ver. Acredito que estes números ainda vão uhum. crescer muito.
1: Lembremos que a Suécia tem estado neutra nos últimos 200 anos, mais ou menos, sim. Até 2024, em que se viu forçada praticamente a aderir à NATO.
0: Exatamente.
1: Devido àquilo que podemos também, penso, chamar pacificamente a ameaça russa.
0: Certo. A Suécia abandonou a sua neutralidade de alianças de defesa e a razão é óbvia. Entramos mãos dadas com a Finlândia e pessoalmente acho que foi a única coisa que se podia fazer. Aliás, a unidade política também foi muito evidente. Mas isto mudou muito depressa, porque há 5 anos isto teria sido uma impossibilidade.
1: Impensável.
0: Impensável.
1: Sim.
0: Portanto, é para vermos também e aprendermos como o contexto geopolítico nos influencia e se acharmos que com o fim da Segunda Guerra Mundial que as ameaças acabaram, estamos redondamente enganados.
1: Estamos mesmo. Suécia e Finlândia estão ali muito perto da Rússia. A Finlândia já foi russa, mas também já foi sueca.
0: Sim.
1: A seguir ao Império de Kalmar, não é?
0: Exato.
1: Por essas alturas.
0: Sim.
1: Hoje são nações independentes, obviamente, e a sua autodeterminação não pode estar minimamente em risco. Nesse contexto todo, há estas parcerias económico-militares entre Portugal e Suécia. Acredita que as culturas sueca e portuguesa se complementam bem, tanto a nível humano como económico?
0: Bastante bem. Acho que, apesar de serem países tão distantes dentro do mesmo continente, obviamente, há semelhanças surpreendentes, por vezes, até de a forma que as pessoas se relacionam. Gostos musicais, culturais. Suécia e Portugal têm imensas semelhanças. Eu fiquei surpreendida quando mudei para aqui e comecei a entrar mesmo no tecido social em Portugal, que não era tão diferente como eu achava.
1: Uhum. Pois, há aquele, não lhe vamos chamar mito, mas a ideia formada de que os nórdicos são mais frios, os latinos são mais exuberantes, mas também há nórdicos exuberantes e portugueses muito frios e calmos demais.
0: Sim, eu muitas vezes perguntam-me, então, mas é verdade que vocês são mais frios? Eu não sei bem de onde é que vem essa Se calhar essa é a ideia, né? Da temperatura, talvez. Mas há uma certa semelhança e empatia entre os dois países que não sei bem captar, não sei de onde é que vem, mas para mim é óbvio e acho que me ajudou muito a me sentir muito em casa aqui.
1: Ainda bem. Vamos conhecer um bocadinho mais da cultura sueca. Traz-nos agora aqui uma segunda escolha musical, que é uma escolha de última hora, digamos. Bocasters Orchestra, uma canção que nos faz pensar. Man kan undra, faz-nos pensar. É a tradução livre desta canção.
0: Sim. É uma canção que fala sobre líderes ou pessoas que são autoproclamadas líderes, que só pensam, na verdade, neles próprios e que não. E que lhes falta empatia e humanidade, que infelizmente vai sendo cada vez mais comum, mas temos que resistir, temos que ser próximos uns aos outros e tomar conta de nós, tomar conta do nosso vizinho e do nosso amigo e do nosso inimigo também. É sobre isso.
1: Nós temos de fazer o nosso papel. Os governantes, as pessoas no poder tomam as decisões importantes do planeta. A consciência pertence-lhes. Se calhar não pensam tanto. A nós, o que vimos no mundo faz-nos pensar. Vamos escutar.

0: um trecho desta Mannequin Undra de Bowcasters Orchestra, música sueca na TSF, no programa que semanalmente traz outras culturas à antena, a distância que nos aproxima. A capital da Suécia é Estocolmo, mas o país tem muitas outras cidades relevantes, como Gotemburgo e o seu importante porto, Malmö ou Malmö.
1: Malmö.
0: Malmö, não é? E a magnífica ponte Øresund, que liga Malmö a Copenhaga, Västerås, Örebro, Linköping, Helsingborg, Lund, Jönköping, Umeå, Falun e a cidade de Husqvarna, que coloco aqui para fazer a ponte com marcas suecas. Talvez a primeira palavra sueca que eu li em criança, pois era a marca da máquina de costura que a minha mãe tinha lá em casa, a Husqvarna.
1: A primeira vez que ouvi essa marca ser pronunciada cá
0: toda
1: em
0: mal
1: Portugal,
0: aqui, não é?
1: Husqvarna.
0: Ah,
1: era Husqvarna. Isto no Alentejo, ia comprar uma máquina, sim, de corta-relva. E o senhor disse-me: ah, temos cá uma marca sueca, Husqvarna. Eu, Husqvarna, olhei para o meu marido e ele: Husqvarna.
0: Okay, porque eles fazem muita coisa, já existem desde 1600 e tal.
1: Até motas.
0: Até motas, bicicletas.
1: Sim.
0: Corta-relvas,
1: faziam, pelo menos, sim.
0: Máquinas de costura.
1: É verdade.
0: Mas eu disse mais ou menos bem, não é?
1: Disse bem.
0: O Husqvarna. E temos as outras bem conhecidas, a Volvo, Saab, Ericsson, o Spotify, IKEA, aqui dizemos H&M,
1: sim.
0: Na Suécia ainda deve ser de outra pronúncia.
1: H&M.
0: Electrolux, Scania, Securitas, Tetra Pak. Bom, são apenas algumas das empresas mundialmente conhecidas que concorrem para o grandioso tecido industrial da Suécia, uma das mais competitivas economias do planeta.
1: E só para...
0: Diga.
1: Completar, muitas dessas empresas também estão presentes cá em Portugal.
0: Estão presentes cá em Portugal com sedes próprias.
1: Exato.
0: Só ratifica a grandeza das empresas. De Portugal, Ana Bengström já teve a oportunidade de conhecer a maioria das regiões, penso eu. O que mais aprecia neste país à beira-mar plantado, como costumamos dizer aqui?
1: Sim, gosto muito de tudo que é beira-mar. Adoro o mar, o cheiro do mar. Ainda ontem fui dar um mergulho no mar.
0: Aqui, numa praia portuguesa?
1: Sim, claro, na costa de Caparica.
0: Ah, ok. Para nós dizemos já que a água estava fria.
1: Estava fria, mas o ar está quente.
0: Sim.
1: Sim, gosto do país, do norte a sul. Acho o norte também fascinante. Acho as pessoas muito simpáticas no norte. A gastronomia, eu sou daquelas foodies, gosto muito de viajar e ir comendo
0: comida local.
1: Sim, comida local, vinhos, queijos. Claro que hoje em dia passo imenso tempo no Alentejo, porque tenho lá uma propriedade e estou especializada em Alentejo.
0: Amigas, já conheço as migas quase
1: migas,
0: todas.
1: Claro, sim. Exatamente, e as açordas.
0: As açordas.
1: Portel, que é a vila mais próxima de mim, tem um congresso das açordas.
0: Sim, eu uma vez fui enganado, entre aspas, em Portel, eu ligava as açordas como a açorda de marisco, assim, mais consistente.
1: Sim, sim.
0: E a açorda de bacalhau era um caldo, não é?
1: É um caldo,
0: exatamente.
1: Sim, sim. As açordas, já aprendi, as açordas podem ser... tomar variadíssimas formas
0: diferentes, mas têm o mesmo nome.
1: Isso. O Algarve é curiosamente a região que conheço pior, mas gosto bastante, acho as praias muito bonitas.
0: Sim.
1: Mas não sou naturalmente atraída por zonas muito turísticas. Sinto que se perde qualquer coisa.
0: Sim,
1: no meio
0: genuíno.
1: Sim, e isso infelizmente também aconteceu em Lisboa. Eu percebo tudo, que isto é tudo um equilíbrio entre a economia.
0: Há 25 anos Lisboa também não era assim.
1: Não era assim, nem há 15.
0: Nem há 15, sim.
1: A cidade mudou muito, Porto também. Acho tudo natural, mas tenho alguma pena e tenho algumas saudades da genuinidade. E não gosto de ser confundida com turista. Não gosto quando me falam em inglês.
0: Sim,
1: não,
0: começam a falar inglês.
1: Não é por mal, não é? As pessoas se fazem por ser hospitaleiras, mas eu não gosto de me encaixar nessa categoria.
0: Se procurarmos o interior mais autêntico do país, aí não lhe vão Não sei.
1: Não, isso não acontece.
0: Pois, isso não acontece.
1: Pelo menos na minha experiência não acontece mesmo. E é por isso que também aprecio cada vez mais o interior, onde ainda é muito genuíno e espero que continue a ser por muito tempo.
0: Uhum. Falávamos há pouco de gastronomia, tem um ou dois pratos que elege como de perdição aqui em Portugal, não?
1: Eu gosto muito de migas.
0: Migas mesmo, sim.
1: Mas também eu gosto imenso de peixe. Um peixe grelhado à beira-mar com um bom vinho branco é a melhor coisa que há.
0: Lá na Suécia, vocês estão perto das águas costeiras do bacalhau, Noruega ainda mais, mas Suécia também.
1: Sim.
0: Os escandinavos nunca tiveram o hábito de cozinhar o bacalhau? Não comem muito?
1: Comemos imenso bacalhau, mas fresco. Não salgado, não, não como aqui. Ou seja,
0: sim,
1: acabado de sair
0: acabado
1: da água.
0: De pescar, mesmo não tratado com o sol.
1: Sim, é um peixe branco como muitos outros, mas...
0: Mas será curioso para as pessoas do norte da Europa acharem que um país como Portugal, no sul, consome tanto bacalhau?
1: É muito curioso, não se percebe, e não se percebe como é que um país ao pé do Oceano Atlântico tem que importar peixe do norte,
0: sim,
1: da Europa. Para mim, eu sei que há razões históricas, mas é um bocadinho estranho.
0: E com a profundidade das águas também.
1: Sim, eu como bacalhau aqui, nas suas mil formas de cozinhar, mas não tenho o hábito de cozinhar bacalhau.
0: Sim, mas sim, há mil e uma.
1: Exato, mil e uma.
0: É como se diz aqui. A Ana Bergström tem também uma especial ligação a Sintra, não é? Foi onde
1: tenho,
0: ficou a primeira.
1: Foi a primeira a região que conheci primeiro em Portugal. Quando cheguei cá, antes sequer de viver em Portugal, tinha uma casinha perto de Sintra, perto do mar, e é uma região que me diz imenso.
0: Ah, que bom, ali é.
1: Se calhar é o ar fresco que me relaxa, ou não sei, acho Sintra, muito bonito.
0: E vamos acabar com um regresso às origens, My Hometown, do Anna Dice, uma banda da sua cidade de Skellefteå, aquele som indie dos anos 90, quando tudo era possível, não é?
1: Exatamente.
0: Temos de alguma saudade?
1: Acho que temos todos saudades de ser jovens. É uma altura incrível, a adolescência, e eu cresci nesta cidade, Skellefteå, que era muito pequena, hoje em dia é um bocadinho maior. Mas era muito pequena e não se passava grande coisa, mas a criatividade era muito presente e as pessoas tocavam em bandas ou jogavam hockey
0: no gelo
1: ou tocavam em bandas. Eram mais ou menos essas duas,
0: sim,
1: alternativas que havia. E começaram a... Era um bocado o Manchester da Suécia.
0: Okay.
1: Começaram a
0: aparecer
1: surgir,
0: muitas bandas dali.
1: A aparecer muitas bandas. E os Bonadais transportam-me para essa altura. E acho que a condição de ser jovem e querer partir e querer descobrir o mundo é uma coisa universal.
0: Uhum. Banda sueca do Anna Dice, no fecho do programa, já a seguir, eles que também costumam passar aqui na TSF com a You and Me Song.
1: Mais conhecida, sim.
0: É a mais conhecida. Mas o que vamos ouvir é My Hometown, porque eu estou a fazer a Anna Bergström regressar às suas raízes agora.
1: E obrigada por isso.
0: Obrigada, Anna Bergström Segerberg, por ter estado connosco. Taksu Miket.
1: Taksu. Obrigada.
0: E assim marcamos mais um país no nosso mapa da humanidade integrada em Portugal. Conto consigo na próxima semana, na TSF, à descoberta de um novo destino e história de vida.

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1: A Jabra apresentou os novos Evolve 385, auscultadores sem fios, pensados para serem utilizados em escritórios e que eliminam o tradicional microfone de haste ao apostar num sistema de múltiplos microfones internos para chamadas com som de qualidade. Neles, o grande destaque técnico vai para a autonomia da bateria, que pode chegar às 125 horas de reprodução de música com o cancelamento de ruído desligado. Além disso, o dispositivo suporta carregamento sem fios através de uma base Qi, uma característica muito conveniente, mas rara em equipamentos deste segmento. Porque são pensados para facilitar o trabalho em escritório, os auscultadores Elite 385 incluem uma luz LED que sinaliza quando o utilizador está numa chamada e não pode ser interrompido. Existe também um botão dedicado à plataforma Microsoft Teams e um adaptador USB que, caso seja necessário, permite uma ligação com fios e de baixa latência ao computador. Estes Jabra Evolve 385 custam cerca de 700€, isto na versão com base de carregamento sem fios, rondam 500€ sem esse acesso.

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4: Esta semana regresso à relação entre a música e cinema, mas para falar de dois casos peculiares. Canções que foram feitas propositadamente para filmes, mas que acabaram por se tornar totalmente autónomas. Para hoje, um exemplo muito pouco comum. Uma banda sonora que se transforma em disco, só que o disco pode ser desligado da banda sonora. Falo de Pat Garrett and Billy the Kid, o 12º álbum de Bob Dylan, mas a primeira banda sonora, datada de 1973. Sendo que a trilha consiste principalmente em música instrumental e foi inspirada pelo próprio filme realizado por Sam Peckinpah, se bem que as coisas por este lado depois tivessem descarrilado, mas já lá vou. Agora, o que importa sublinhar é que lá pelo meio dos instrumentais surgia a canção Knocking on Heaven's Door, também ela relacionada com uma cena específica. E o mais interessante é que a canção se tornou numa das músicas de referência de Dylan, gerando gravações de Eric Clapton, Guns N' Roses, Randy Crawford e muitos outros. Quanto ao filme, teve uma vida muito complicada por causa das batalhas nos bastidores entre Sam Peckinpah e o estúdio, Metro-Goldwyn-Mayer. Isto porque, logo após a conclusão, o filme foi retirado do realizador e substancialmente alterado, resultando numa versão truncada lançada nos cinemas e, em grande parte, renegada pelos membros do elenco e da equipa. A versão de pré-estreia de Peckinpah foi lançada em vídeo já em 1988, com muitos críticos elogiando-o como um clássico maltratado e um dos melhores filmes daquela época.

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0: 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Madrugada TSF, também com o Monóculo, de Paula Cordeiro. The Matrix is everywhere.
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0: Inês Lins é uma investigadora portuguesa reconhecida na área da inteligência artificial, professora catedrática no Departamento de Engenharia Informática e de Computadores do Instituto Superior Técnico e atualmente presidente do Conselho de Diretores do INESC-IB, um dos principais centros de investigação nacionais em engenharia e tecnologia. O seu trabalho de investigação foca-se em constraint solving e otimização, e já vamos saber o que isto é. Desenvolve algoritmos e técnicas para resolver problemas complexos com aplicações em áreas como, por exemplo, a bioinformática. A Inês é também co-diretora nacional do programa Carnegie Mellon University em Portugal, uma parceria internacional de investigação e formação em tecnologia, e desempenha um papel ativo na comunidade científica nacional e internacional. Em 2024, foi nomeada para o Conselho Nacional de Ciência, Tecnologia e Inovação, um órgão consultivo do governo português que promove o desenvolvimento científico e a articulação de políticas de inovação no país. Inês, obrigada. É uma honra estar aqui contigo, sobretudo é uma honra fazer a apresentação de uma mulher com cargos tão relevantes na área das ciências e tecnologia. E vamos começar exatamente por aí, que era o que estávamos a falar em off. Ainda há alguma resistência, relutância ou limitação para a mulher na tecnologia?
1: Olá, Paula. Em primeiro lugar, obrigada pelo convite e pela oportunidade. Eu saio sempre daqui mais rica do que entrei, pela possibilidade de trocar impressões e de fazer pensar. Ainda há questão se ainda há, enfim, em teoria não há. Na prática, o que se visualiza é que há, o que se observa é que há bastante menos mulheres nas tecnologias.
0: As mulheres têm menos aptidão, menos interesse. O que é que leva,
1: existe,
0: com base na tua experiência?
1: Eu pensaria que existe uma conotação para determinadas áreas de engenharia serem mais masculinas. Mas o que é engraçado é que isso também vai mudando. Por exemplo, a informática começou com a área da matemática, e quando começou, a área da matemática é uma área muito equilibrada em termos de homens e mulheres. Era muito paritária. O meu entender é que se associou depois, mais tarde, e com algum sentido, a matemática também, a informática, engenharia eletrotécnica pela parte dos computadores, do hardware, e portanto, quando mete hardware já é uma coisa mais
0: masculina.
1: Carro, mais masculina, é como a engenharia. As três engenharias no técnico e do modo geral que têm mais dificuldade entre raparigas são engenharia eletrotécnica, engenharia informática e engenharia mecânica. São as três engenharias onde nós
0: Porque
1: sabemos que
0: Porque indiretamente podem ter hardware. É por isso?
1: Eu acredito nisso, embora para mim também é muito sintomático que a engenharia civil é paritária. Porque para mim, engenharia civil,
0: sim,
1: a mim faz lembrar o betão. O que é que eu penso que aconteceu? A engenharia civil teve, ou por exemplo, a engenharia aeroespacial não é tão notório como nestas engenharias que eu falei. A engenharia civil, em tempos, quando eu fiz o curso, tinha médias muito altas, e eu acho que isso ajudou a que, quando as médias são muito altas, tende a nivelar mais raparigas e rapazes, até porque elas têm notas muito boas. E, portanto, penso que aí se desconstruiu um bocadinho. Na informática ainda existe isso, mas eu diria que é cultural. Não tenho dúvidas, porque a minha experiência, muitas vezes há coisas que uma pessoa depois começa a ver do outro lado, não é? Quando olho para as minhas filhas, e quando há uma com os 10 anos chega à casa e diz: "Oh mãe, o meu colega disse que a matemática não é para rapariga, que é só para rapazes." E depois eu achei graça que o pai disse logo: ele diz isso porque ouviu isso em casa.
0: E pode ser, não é?
1: Ora bem, e nós começamos a perceber que há ali qualquer coisa que é preciso desconstruir, que é cultural, de que há determinadas tradições que são mais para elas, outras que são mais para eles. E aqui o que interessa não é necessariamente ser tudo paritário. O que interessa é que as pessoas possam decidir sem estarem influenciadas por coisas que não têm razão de ser. Mas há um esforço atualmente muito maior por desmistificar essa questão. Tudo isto demora tempo.
0: Tudo isto demora muito tempo.
1: Sim.
0: E já estando como profissional neste setor, tu sentes algum tipo de limitação, desafio, um olhar diferente? Existem tetos
2: os chamados glass ceiling, o teto de vidro, não sei se é esta a tradução para português.
1: Sim. Pessoalmente, muito honestamente, nunca tive nada de que me queixar, nunca. Ou se foi coisas tão irrisórias que não sinto,
2: não
1: interessa, isso. Muitas vezes há aquele preconceito, mas que às vezes há na sociedade no geral, que, por exemplo, há um grupo de um rapaz e de uma rapariga, ela a fazer um trabalho, ela é que se pendura, não é? Eu lembro quando fiz o curso, o nosso grupo éramos três raparigas, portanto não havia aqui hipótese nenhuma. Portanto, esse estereótipo saiu logo fora. Às vezes há esse tipo de algum preconceito. O que eu penso é que culturalmente, e basta a maioria das pessoas serem homens, que de alguma maneira
2: já limita, não é?
1: Já limita. Eu lembro-me, por exemplo, sempre que era às vezes nos exames, os exemplos, eu não quero princesas, mas quero uma coisa que seja igualmente acessível a homens e mulheres. Quando começam com filmes marcadamente masculinos ou séries ou o que for,
2: assim,
1: a dar como exemplos, até num exercício de um exame acontecia-me, eu nunca ouvi falar disto, não é? Porque não é o meu estilo de filmes, portanto. Mas vê-se quando se dá exemplos, vê-se muitas vezes ser algo marcadamente masculino, mas isso vem da história. Eu acho que há um esforço muito grande atualmente por desmistificar isso, e há muitas iniciativas nas universidades por trazer raparigas, por mostrar que é tão aberto a raparigas como a rapazes. Qual é a diferença? Há, por exemplo, no caso de Carnegie Mellon, que foi referido, é 50-50 raparigas e rapazes, mas qual é a diferença? São eles que escolhem os alunos, escolhem entre aspas. Não é? Mas não é como aqui, que é uma máquina que decide o ranking e entram aquelas pessoas. Ou seja, há uma parte, eu por acaso penso que nem há entrevista, eventualmente pode haver, mas que é um statement que a pessoa escreve, e portanto não é só como nós que temos as notas e são as prioridades, e por isso eles têm uma margem de manobra até para conseguir um público para o curso que querem, e de perceber que o facto de haver homens e mulheres de uma forma mais paritária, que é uma mais-valia para...
2: E essa seleção é mais vantajosa?
1: A seleção face à nossa? Uhum. Ai, sem dúvida. Isso não tenho dúvidas nenhumas. Porque nós temos um problema muito objetivo, que é os alunos do liceu, do secundário, trabalham para as notas. E nós, quando dizemos que só as notas é que contam para entrar na universidade, estamos a dar a mensagem errada, no sentido
2: porque depois
1: que...
2: na universidade vamos exigir pensamento crítico, não é?
1: Claro, claro. Portanto, mudamos o paradigma por completo. Podemos dizer, porque é objetivo, pois é verdade que é, mas para já isso depois não é assim.
2: A vida não é objetiva.
1: A vida não vai ser assim. Eu percebo, era preciso mudar muita coisa para isso. Agora, que objetivamente que não é bom, não é bom. Portanto, até o facto dos alunos terem que escrever um statement para dizer porque é que eu quero ir para ali, isso é uma coisa muito...
2: É muito valiosa,
1: muito,
2: não é?
1: Valiosa, que mexe com a pessoa de pensar. E eu, muitas vezes, os alunos às vezes até na universidade estão tão preocupados com a média, que eu digo, mas vocês acham que vos vão empregar por causa da média?
2: Exatamente.
1: Nunca, jamais. Quer dizer, é verdade que o curso onde a pessoa vem, a escola de onde vem,
2: tem,
1: isso é um cartão de visita.
2: Sim.
1: E a própria nota. Agora, ou seja, a pessoa sabe que se a média é 10 ou 11, alguma coisa correu mal. Mas até pode haver um motivo que justifique o ter corrido mal e aquele aluno ter sido, ou aluna ter sido um herói para naquelas circunstâncias conseguir a média de 10 ou 11, não é?
2: E não são necessariamente os alunos com as melhores notas que produzem os melhores profissionais,
1: não são,
2: pois não?
1: Não são. Não necessariamente. E aí, o que de facto eu muitas vezes digo aos meus alunos, entre vocês aprenderem e terem má nota ou não aprenderem e terem boa nota, é preferível aprenderem mesmo que a nota não faça jus a isso.
2: Como sociedade esquecemos-nos muito que as pessoas estão na escola e, no nosso caso, na universidade, para aprender. Eu sinto que nos esquecemos que as pessoas vão para ali para aprender.
1: E as pessoas esquecem. Há aqui o facto do ensino ser de massas não ajuda. Porque
2: é um facto.
1: Os alunos, depois, a certa altura, são números e são estatísticas. Mas a preocupação do professor é fazer o aluno aprender. E nós temos muito, às vezes, ou seja, é fazer o aluno aprender e, no, e então, com a tecnologia que temos atualmente, não é? É ter as ferramentas para aprender, ou seja, já não se obriga ninguém a decorar os rios todos de norte a sul, como nós tivemos.
2: Fará sentido isso? Oh, no contexto presente?
1: Assim, o obrigar a decorar, não. O fazer pensar sobre isso, o perceber-se onde é que há barragens, ou o que é que significado é que isso tem, ou como é que isso se organiza no território, terá, não é? Ou seja, não é a questão, às vezes o facto de nós sabermos coisas de memória ajuda o raciocínio, não é? Porque vamos buscar elementos que, se não tivermos tão presentes, é mais difícil. Mas o ensino agora tem que ser completamente diferente, e o que temos que pedir aos alunos é que tenham um mínimo para depois terem as ferramentas.
2: Com as ferramentas que existem.
1: As ferramentas. Agora, um professor, eu acho que tem um mínimo de maturidade, consegue perceber que, quer dizer, há uma linha ténue, muitas vezes, entre ter a nota mínima, um 10, neste exame, ou ter um 10 naquele, e que, se calhar, há alunos que estão aí nessa franja. Agora, é difícil, eu também reconheço que é difícil, fazer uma boa avaliação. Ou seja, o dizer... É suposto, no final, é suposto os alunos preencherem a escala toda, que vai do 10 ao 20, não é? Os que passam. E às vezes eu posso fazer um exame a pensar isto está acessível para o 10 e depois às vezes não está assim tão acessível. Isso acontece, não é? Por isso é que também a prática de os exames serem vistos por vários professores, serem discutidos, não ser aquilo a primeira coisa que me vem à cabeça, isso também é importante.
2: Sim.
1: Também é importante.
2: E as competências profissionais versus competências pessoais? Estamos a trabalhar competências pessoais na universidade?
1: Atualmente, se trabalhamos as competências pessoais. Portanto, há duas
2: soft
1: formas
2: skills,
1: diferentes,
2: basicamente, sim.
1: De as trabalhar. Podemos dizer, é trabalhar com uma disciplina onde eles vão, que, e neste momento já há muito mais liberdade de terem outro tipo de cadeiras que não sejam as cadeiras core. Há muitas soft skills que eu diria que é a vida que ensina. E a vida e
2: é
1: as oportunidades,
2: é o processo,
1: tal
2: é?
1: E qual, e as oportunidades que tem. Há uma coisa que me dá muito gozo, que é avaliar CVs de alunos para mestrado internacionalmente, para mestrado ou para doutoramento. E às vezes também há alunos que me mostram o CV quando são candidatário, dou opinião, e eu às vezes digo: olha, tu não tens mais nada além de...
2: Além de ter estudado,
1: de ter
2: o que
1: estudado,
2: é que fizeste na vida?
1: Claro. E eles: ah, mas isso vale a pena. Eu: claro que vale. Pronto, há uns que já começam a perceber, há outros a quem ainda tenho que dizer que isso mostra. E é engraçado, muitas vezes, quando se vê os bons alunos, bons alunos no sentido que depois, mais tarde, vingam, que têm um percurso, muitas vezes, que inclui aspectos que se vê um certo padrão. Claro que há uns que não são assim. Desporto. Há muitos que são federados, disto, daquilo, daquele outro, quer dizer, não é necessariamente de alta competição, porque também os há, mas isso é mais raro. Música, há muitos que fazem curso paralelo de música, às vezes voluntariado, experiências, ou seja, são pessoas ativas, não é? Que não é só, que não se limitam aos livros. E já vi muitos alunos, sobretudo lá para fora, que não eram os melhores alunos do curso, para sítios que eu pensaria aqui só apanham a franja daquela nota, mas que depois conseguem dizer: bem, eu não fui o melhor aluno porque
2: também
1: fiz isto, aquilo e aquilo,
2: e esta experiência,
1: as pessoas, e são capazes de explicar isso de uma forma que a gente acaba por valorizá-los mais do que aqueles que a vida parece perfeita e que nunca falharam e que sempre
2: mas
1: foram,
2: mas que só têm notas,
1: tal e qual.
2: Inês é protagonista na academia, tem liderança científica, é co-diretora de programas. Do ponto de vista de uma investigadora que trabalha com algoritmos e raciocínio automático, onde estão os limites reais da inteligência artificial?
1: É uma boa pergunta. Isso quase que dá uma guerra de religiões científicas. Porque,
2: temos pergunta para o programa inteiro, não é?
1: É isso. Eu costumo dizer uma coisa. Depois de ver a revolução da inteligência artificial, que, enfim, que já é... eu ainda me lembro de explicar aos meus avós o que era a inteligência artificial quando eles eram vivos, e com muita dificuldade. Agora não é preciso explicar a ninguém.
2: Será que não é? Não, será que sabemos mesmo o que
1: aí, é? Aí sim, explicar a origem, explicar as componentes, há sempre espaço.
2: Mesmo as coisas mais, aparentemente mais simples, será que as pessoas sabem mesmo o que é a inteligência artificial?
1: Eventualmente não sabem, mas a buzzword, isso
2: sim.
1: Já, e dar exemplos, ou o que for, mais felizes ou menos felizes. Eu há uma reflexão que costumo fazer, que é, depois deste boom e da inteligência artificial estar tão divulgada, se eu valorizo mais ou menos a inteligência humana, e eu valorizo mais.
2: E isso leva-nos ao que estávamos a falar sobre as competências dos alunos e a experiência paralela em relação às aulas.
1: Porquê? Porque é como se nós percebêssemos a diferença entre ainda... Ou seja, se a inteligência artificial estava tão lá atrás, quase que era ridículo comparar com a inteligência humana. Mas agora está...
2: Agora já podemos comparar.
1: Já podemos comparar. E eu valorizo mais a inteligência humana do que valorizava antes, porque consigo perceber a franja, é como o filé mignon que está ali, e onde a inteligência artificial ainda não chegou. Claro que podemos fazer apostas se vai chegar ou não. Mas, enfim, estamos cá para ver. Onde é que entra, o que é isto do raciocínio automático? O raciocínio automático tem a ver com o raciocínio até a nível matemático. Nós sabemos o fazer inferência, se eu tenho A implica B e por aí fora, não é? Que nos permite às vezes, por exemplo, o que falou de constraint solving, que é aquilo que são chamadas a descrição de um problema caracterizado por restrições. Por exemplo, eu tenho um problema de horários e eu sei que as aulas não começam antes das 8, eu sei que as aulas não vão para além das X horas, tem que haver este intervalo de almoço, depois este professor tem esta restrição, estes alunos têm aquelas, e são as restrições. E no fim o que eu quero é um horário que satisfaça todos estes pedidos,
2: exatamente.
1: Se for possível, pode não ser possível. E depois também entra aqui a otimização. Muitas vezes eu posso ter várias soluções, mas eu quero a solução ótima, ou seja, eu não quero buracos nos horários dos alunos, por exemplo. O que é que acontece? A inteligência, isto faz parte também, é uma das áreas da inteligência artificial, mas aquela que nós vimos hoje ter mais fulgor, digamos assim, e que não deixa, não está de costas viradas para esta e complementar, é aquela que se chama de aprendizagem automática. E o que é que acontece? Não há este raciocínio, o que há é estatística. Ou seja, portanto, por estatística, pelos dados que são treinados, eu consigo, não consigo raciocinar, mas tenho um comportamento estatístico aproximado, sem garantias nenhumas de qualidade, da solução. E o que é que acontece? Para determinadas áreas, por exemplo, no texto, o texto sempre funcionou assim, ou seja, a língua natural, qual é a palavra que vem a seguir a esta, isso desde sempre a inteligência artificial funcionava assim, e daí que os modelos de linguagem funcionem tão bem e bate tudo certo. A parte do raciocínio é muito mais relevante para aplicações críticas. Por exemplo, há mecanismos de segurança. Mecanismos de segurança, por exemplo, se eu tenho o software de um avião, que tem que ser confirmado, se eu tenho de semáforos, ninguém está disponível a entrar assim num sítio qualquer, num avião.

0: aí precisamos talvez de distinguir inteligência artificial de boa performance em tarefas muito específicas.
1: Sim, muito específicas e críticas.
0: E críticas.
1: Temos alguma garantia? Nós sabemos que, por exemplo, se pomos os modelos de linguagem a fazer problemas de lógica ou aqueles que exigem rigor, é melhor uma calculadora do que um modelo deste de linguagem.
0: E quando falas em modelos, estamos a falar daquilo que pessoas conhecem melhor, como, por exemplo, o ChatGPT.
1: Sim.
0: Agora uma pergunta. O ChatGPT mente ou vai apenas ao encontro das nossas expectativas?
1: Bem, o ChatGPT não é uma pessoa, portanto não mente.
0: Mente no sentido em que responde de uma forma completamente aleatória em relação àquilo que nós estamos a perguntar, ou organiza essa pergunta em função daquilo que são as expectativas do utilizador, com base em toda...
1: Organiza, porque se houver um histórico, e aí é a diferença entre a pessoa usar as credenciais ou não, neste tipo de modelos. Alguns só pode usar usando autenticantes, e portanto começa a haver um histórico de tal maneira que eu às vezes posso fazer uma pergunta mais tarde em que vejo perfeitamente que ele ligou à pergunta que eu fiz anteriormente. Portanto, há ali um comportamento que é específico para nós em função daquilo que nós perguntamos. Um bocadinho como já tínhamos, sei lá, se temos um sistema de recomendação também, já faz isso. Isso não é novo.
0: Mas achas que isso dá a tal aparência de que é um sistema inteligente?
1: Dá aparência quase como se fosse mais próximo. Acaba por ser mais próximo, quase como empatia, que no fundo vai ao encontro da linguagem que estes modelos usam. Ou seja, quando nós perguntamos, vou 3 dias ao Porto, o que é que sugeres de roteiro turístico? Ele depois a seguir diz, e não queres que eu faça também mais isto e mais aquilo? O que é que acontece hoje em dia? Já se começa a perceber muito que estilo é esse. Ou seja, já nos acontece às vezes receber um e-mail e aquilo cheira já de GPT por todos os lados. E portanto, perde a graça toda,
0: claro.
1: Não é? Ou seja, o ser original atualmente é das coisas mais valiosas.
0: É?
1: Claro.
0: Então como é que uma pessoa comum pode distinguir entre sistemas que de facto ajudam e sistemas que podem induzir em erro ou até manipular a nossa percepção?
1: Sentido crítico, mas isso desde sempre, o sentido crítico desde sempre, por exemplo, em relação à comunicação social, é bom que haja sentido crítico,
0: não é?
1: Em relação à nossa rede de familiares e amigos, também temos sentido crítico, aquela pessoa é muito pessimista.
0: Porque tu achas que as pessoas acreditam tanto no ChatGPT?
1: Ficam fascinadas.
0: Não questionam, o ChatGPT disse, então está dito. Porquê que isto acontece na nossa sociedade?
1: Porque as pessoas não foram treinadas para...
0: Estão deslumbrados.
1: Mas é uma coisa muito repentina, não é? Enquanto que as outras coisas foram crescendo de forma mais progressiva.
0: Sim, mais progressivo. Não foi de
1: um dia para o outro. Há um certo deslumbramento que nos faz ser mais benévolos, digamos assim, em relação à tecnologia. Mas tem que haver sentido crítico, isso sem dúvida.
0: E além do sentido crítico, até que ponto é realista pensarmos que estes sistemas vão ser transparentes e auditáveis? É possível ou é um mito?
1: Ui. Devia ser.
0: Mas não é
1: de todo. E o que se está a observar hoje em dia, bem, a OpenAI começou por ser sem fins lucrativos, não é? O que tem a sua
0: tudo
1: graça.
0: Como tudo começou.
1: E a ideia de ser Open, o próprio nome OpenAI tem muita graça. Deviam ser auditáveis, deviam. O problema é que criámos um monstro e é mais difícil dominar um monstro do que dominar algo que está ainda pequeno e em crescimento. Mas deviam ser auditáveis, ser responsabilizados, e nós como sociedade temos essa obrigação.
0: O que é que está a falhar? Está a ser demasiado rápido e a sociedade como um todo não está a conseguir acompanhar, ou estamos a permitir que determinado tipo de coisas aconteçam? E agora estamos a falar de...
1: Sim.
0: Tomadas de decisão.
1: Aí tem que haver, não é? Sobretudo, muitas vezes, e na investigação às vezes acontece isso na área onde eu trabalho, que é a prática vai à frente.

0: da teoria, muitas vezes,
1: muitas
0: não é?
1: Vezes.
0: Ou seja,
1: e
0: desenvolvemos
1: e
0: qualquer coisa,
1: não é?
0: uma ferramenta e depois, espera aí, porque é que isto funciona assim tão bem? Ou que implicações é que isto tem? E tem que haver aí algum travão. Eu onde sou mais sensível é, quer dizer, a sociedade tem uma das funções mais importantes, é proteger quem está desprotegido, não é? E, portanto, aqueles que são mais vulneráveis, estou a falar quer de crianças, quer de pessoas de idade, quer de pessoas com algum problema de saúde mental, isso tem que nos tocar, não é? Ou seja, não é... E isso já começa a haver questões em tribunal,
1: sim,
0: de pais que...
1: Sim,
0: se,
1: sim.
0: Enfim,
1: Tu
0: coisas
1: fazes parte
0: mesmo...
1: de um órgão consultivo. Até que ponto é que os governos estão preparados para legislar e regular? O que é demasiado rígido? O que é demasiado vago? Onde é que nós estamos?
0: Eu penso que uma coisa em relação às camadas mais jovens é completamente diferente das outras. Por exemplo, universidade, utilizar a inteligência artificial. Há uma coisa que é
1: Sim ou não?
0: honestidade académica, mas para mim é usar. Eu já tive alunos a quem eu perguntei: porquê que tu não usaste? E não é no sentido de eles perguntar o que é que fizeram e eles não perceberam, é no sentido de terem bloqueado. E de haver alguma coisa que os ajuda a desbloquear. Aliás, tive uma aluna que explicou isso, diz: não, eu só usei para fazer esta parte do trabalho porque estava em branco. E isso ajudou-me a desbloquear, o que é fabuloso. Como se calhar seria falar com um colega ou ir a um horário de atendimento. É alguma coisa que faz este
1: É uma
0: clique.
1: ferramenta.
0: É uma ferramenta. E por isso há que usar como ferramenta. Há sempre o perigo, que é de nós passarmos a perder o sentido crítico, porque a inteligência artificial, é verdade que tivemos a revolução industrial, tivemos máquinas de calcular, tivemos computadores, mas aqui é bastante diferente. Nós percebemos que não é só a execução, é quase que, também não direi que é o pensamento, mas é alguma coisa muito mais fluida e com quem há o perigo de falarmos de igual para igual.
1: Eu gosto, eu digo muitas vezes uma frase, eu falo sobre tecnologia muito menos do que tu, num campo muito mais ligeiro e superficial, mas ainda assim há uma expressão que eu uso muitas vezes que é aprender a usar para não ser usado. O que é que falta na nossa sociedade para nós conseguirmos perceber, que competências é que nos faltam para nós percebermos como é que podemos usar a nosso benefício sem estarmos de facto a ser usados?
0: Sempre educação.
1: Voltamos sempre ao mesmo.
0: Voltamos sempre ao
1: Este
0: mesmo, é
1: programa
0: para
1: dá 30
0: sim.
1: voltas e volta sempre à palavra educação, literacia.
0: É como tudo atualmente, já não me lembro onde é que li há pouco um artigo que falava de que mudar uma pessoa radicalizada, que é muito, muito difícil. Então, o que nós temos é que evitar que as pessoas se radicalizem, não é?
1: Exato.
0: E como educação, sentido crítico,
1: Sim.
0: abertura aos outros também, etc. Em relação à inteligência artificial, o facto de ter sido relativamente rápido, mesmo pensando noutras tecnologias, foi muito rápido, foi muito rápido. Eu lembro-me ainda quando só sabia a nível académico, a gente experimentava e achava graça, mas depois realmente revolucionou. Com o agravante que as pessoas já estavam dependentes da tecnologia de alguma maneira, seja pelo telemóvel, seja pelo que for, portanto, aquilo entrou muito depressa. Falta o espírito crítico, no fundo, tem que ser um processo que se educa desde sempre. Quer dizer, estou a pensar nós lá em casa, sempre que há exemplos idiotas do ChatGPT, contamos, falamos, rimos. Que é para termos mesmo a noção de que o que não quer dizer que não usemos. Usamos, mas temos que saber ter esse sentido crítico e tudo o que é criatividade. Aí
1: Aí
0: não
1: não
0: há,
1: há
0: e
1: hipótese.
0: sobretudo não é isso.
1: E não queremos que haja.
0: Não queremos, e por exemplo, os alunos fazem muitos statements ou cartas de motivação. Se todos vão ao ChatGPT, vamos ter um montão de
1: São todas
0: cartas iguais.
1: iguais. São todas
0: Portanto,
1: iguais, sim.
0: não há como dar a volta.
1: Tu já disseste que temos de parar e ver o que, como sociedade, queremos da inteligência artificial. E como investigadora e editora de revistas científicas de topo nesta área, tu tens uma visão privilegiada sobre, tendências. Fala-nos sobre isso. O que é que nós poderemos, imagina, daqui a 10 anos, se calhar é muito, se calhar apenas 5,
0: É imenso.
1: daqui a 5 anos, olhamos para trás e pensamos o que é que gostaríamos de ter feito para garantir que a inteligência artificial serve o bem comum.
0: regulamentar. Eu sei que as pessoas, isso, e então os cientistas, nós não estamos habituados a regulamentar, embora tipicamente a regulamentação que é feita não é para fins de investigação, é para fim de produto que é posto no mercado para as pessoas. Isso tem que haver, não há como não haver, e há muito, também pela origem destas ferramentas, o lavar as mãos que nós cá, vocês usam, e não queremos saber quando começa-se a levantar o pano do véu e a perceber que quem está do outro lado sabe perfeitamente o que se está a passar, mais do que nós, não é? Quem está na tecnologia, e eu me incluo, e os cientistas têm muito, enfim, não direi em todas as áreas, mas nesta área nós, a tendência é pensar, somos cientistas, não percebemos de ética, não percebemos dessas coisas. Até que eu li um artigo que dizia, bem, se não são os cientistas desta área a darem, no fundo, a fundamentar de alguma maneira a ética, outros o farão por eles. E, no fundo, não é que não seja preciso outras pessoas, também mais de outras áreas, mas quem desenvolve as tecnologias tem que estar envolvido também, porque senão, para já, nem há uma percepção, pode não haver uma percepção fidedigna do que está em causa. E depois, porque é preciso o input para ter uma percepção melhor da realidade. Regulamentar, sim. E depois há muito na educação também o não ficar dependente. E isso atualmente eu penso que nós temos que ter. É como, por exemplo, medicação, não é? Nós sabemos que há medicação fantástica, mas só tomamos se é mesmo preciso, porque se a pessoa não resiste, daqui a pouco é uma caixa de comprimidos ambulante. Portanto, aqui também tem que haver uma certa autonomia, e há a questão sensível dos dados, que é o que é que eu quero que seja meu, privado, e o que é que atualmente já nada é privado, não é? Às vezes nunca foi tão difícil cometer crimes, não é que isso seja um tema relevante, mas é verdade, a sociedade por si já está muito mais, é quase que impossível viver sem deixar rastro. E por outro lado, por um lado a privacidade é importante, por outro lado o sentido crítico é importante. Se eu tudo aquilo que faço é uma ferramenta que me diz o que devo fazer, onde é que está a minha autonomia e o meu sentido crítico? O que não significa que eu não possa consultar a ferramenta. Ou seja, é ver a inteligência artificial como algo que acelera, sem dúvida, que é um auxiliar, que é precioso, mas não substitui aquilo que é único e que é só nosso.
1: Inês Lins, investigadora na área da inteligência artificial, professora catedrática no Departamento de Engenharia Informática e de Computadores do Instituto Superior Técnico e presidente do Conselho de Diretores do INESC. Desafiou-nos a olhar para a inteligência artificial não como um inevitável destino, mas como algo que podemos moldar, e convidou-nos a pensar nas escolhas que, como sociedade, ainda temos de fazer. Obrigada.
0: Obrigada, Paula. 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
1: Ansiedade é provavelmente a palavra que mais ouvimos nos últimos anos. Mas será que estamos a usar como um rótulo para tudo o que sentimos? Ou estamos finalmente a dar a importância que a saúde mental merece? Foi isso que perguntámos à psicóloga Micaela Ribeiro.
2: Sim, essa é uma pergunta interessante. E, efetivamente, é uma questão legítima, porque muitas vezes há esta ideia de que se está a hiperpatologizar os miúdos e as pessoas à volta com a questão da ansiedade. Mas eu acredito que hoje fala-se realmente mais de saúde mental. Isso é positivo, porque durante muito tempo os temas foram sendo ignorados, mas também é importante fazer uma distinção, que falar mais da ansiedade não significa que exista mais ansiedade, significa que nós estamos, se calhar, um bocadinho mais atentos. Claro que eu acredito que os dias de hoje também, com todas as adversidades que existem, nos levem, se calhar, a níveis superiores da ansiedade logo desde tenra idade, mas o risco não está de todo em falar, está em rotular como ansiedade sem compreender aquilo que está por trás, na verdade.
1: Compreender o que está por trás também passa por saber identificar a ansiedade. A que sinais é que os pais devem estar atentos?
2: Sim, também é uma pergunta muito relevante, porque existem aqui alguns sinais de alerta que nas crianças nem sempre aparecem de uma forma óbvia, ou seja, muitas vezes as crianças não conseguem verbalizar que estão ansiosas. A ansiedade aparece através do corpo e do comportamento, ou seja, alguns exemplos: dores de barriga frequentes, o evitar ir à escola ou atividades que supostamente seriam prazerosas, ou então o precisar sempre de explicações constantes quando vão fazer alguma coisa, mais irritabilidade, explosões emocionais, ou seja, no fundo, a ansiedade acaba por aparecer de uma forma mascarada. E o papel dos pais não é de todo retirar essa ansiedade às crianças, porque isso não é possível nem sequer desejável, mas o papel passa por passar por essas situações de ansiedade com alguma segurança. Ou seja, os pais podem ter esse papel de não fazer o evitamento ativo da ansiedade da criança, mas dizer, por exemplo, eu sei que tu estás ansioso, mas eu estou aqui e vamos fazer isto passo a passo. No fundo, a criança não pode estar sozinha naquilo que ela sente, porque nós não conseguimos retirar a ansiedade a uma criança, por isso o papel dos pais passa um bocadinho por aqui também.
1: É comum ouvirmos dizer, o meu filho está ansioso, ou o meu filho é ansioso. Qual é a diferença aqui entre o estar e o ser?
2: Sim, e faz todo sentido, até porque primeiro temos que começar pela distinção entre o estar e o ser. Como a Maria estava a dizer, o estar significa que é um estado, é transitório, ele vai passar, só que surgiu naquele momento. O ser é algo que faz parte de nós, ou seja, é a nossa identidade. O ser empático, o ser carinhoso, o ser uma pessoa que ajuda o outro. E a ansiedade, sendo um estado, não pode ser transferida para a identidade da criança. E isto porquê? Porque, de alguma forma, se nós estivermos reiteradamente a dizer a uma criança ou a um jovem que ele é ansioso, isto vai fazer parte dele a partir do momento em que ele crescer com esta ideia, e depois já se vai realmente ajustar ao dia-a-dia como se aquela fosse uma característica dela, e não é, porque a verdade é que a ansiedade surge em determinados momentos, mas para além de ser passageira e transitória, é algo que nós conseguimos realmente moldar e melhorar, ou seja, conseguimos de alguma forma atenuar, enquanto que uma coisa que nós somos nem sempre é assim. Por isso é muito importante também ter cuidado com o discurso, com aquilo que nós dizemos às crianças e com aquilo que nós fazemos com que elas se sintam, ou que elas sintam que são, efetivamente.
1: Há quem tenha mais facilidade em lidar com uma pessoa com ansiedade, outras que ficam assim mais apáticas. Há alguma regra, uma opção mágica para lidar com isto?
2: Seria ótimo, não é? Aquilo que nós dizemos é que era ótimo haver uma pílula mágica que se desse a uma pessoa com ansiedade, ou uma criança, no caso, sendo o tema crianças e jovens, que realmente conseguisse de alguma forma fazer com que esse estado não existisse ou passasse mais rápido. A verdade é que existem algumas técnicas mais simples, digamos assim, nomeadamente as técnicas de difusão de pensamento, a respiração diafragmática, a estratégia do gelo ou da água fria, que é uma estratégia mais sensorial que permite ao corpo desativar os níveis de alerta. No entanto, há coisas que são ferramentas mais práticas que podem fazer a diferença no dia-a-dia e que os pais podem utilizar, nomeadamente ajudar as crianças a nomear as emoções, ou seja, a perceberem o que é que estão a sentir em determinado momento quando estão a sentir um pouquinho mais ansiosas. Depois, muito, muito importante é validar o sentimento e a emoção da criança, ou seja, mostrar que não é de todo descabido estar a sentir aquilo. E, acima de tudo, também não ceder ao evitamento, ou seja, muitas das vezes os pais, para evitar que as crianças sintam uma emoção, preferem que a criança não a enfrente e por isso protegem-na nesse sentido. E dessa forma também estamos a reforçar um bocadinho mais a ansiedade. Por isso, acho que passa um bocadinho por estes tópicos, mas também aqui uma coisa muito relevante, que é regular primeiro a emoção e só depois explicar, porque algo que eu também tenho acesso diariamente é muitas das vezes as pessoas quererem regular uma crise ansiedade ou um momento de maior ansiedade quando ela está no seu pico, e a verdade é que quando uma criança está muito agitada, de todo não vale a pena explicar naquele momento. Nós primeiro precisamos de ajudar a criança a acalmar-se e depois conversar, porque a aprendizagem emocional só acontece depois da regulação e nunca no pico da emoção.
1: E esse ajudar a acalmar pode passar pelo quê?
2: Pode passar exatamente por estas técnicas que eu dei em cima, ou seja, a parte mais sensorial aqui, que passa pela respiração, pelo gelo, retirar a criança do local onde ela se encontra, ajudar de facto através até do toque, do abraço na respiração, para que ela se regule, e depois fazer estes tais passos de nomear as emoções, validar, regular realmente aquilo que ela está a sentir, e depois haver a explicação e a compreensão daquele momento, para que depois a criança consiga ter ferramentas para gerir uma próxima situação idêntica.
1: Micaela, olhando também para a era digital, pergunto-lhe: as redes sociais estão a agravar os níveis de ansiedade?
2: De alguma forma, não existe a correlação direta, mas está muito relacionado. Ou seja, no fundo, as redes sociais acabam por ser um mundo que não é totalmente real em muitos dos casos, o que significa que as crianças acabam por se comparar ou por haver aqui, provavelmente, esta identidade que está a ser construída com a exposição a imagens muito idealizadas, a coisas muito filtradas, e começam a sentir que não são suficientes. Começa também a haver aqui a decadência da autoestima, e por isso a ansiedade também vai surgir um bocadinho com o uso das redes sociais. Não que as redes sejam um problema, mas a forma como se usa as redes sim é um problema, porque pode realmente aumentar a ansiedade se não forem usadas da melhor forma.
1: Como é que se faz uma criança perceber que um gosto, uma partilha ou qualquer interação nas redes sociais não é relevante? Sobretudo quando há aqui um gap geracional, ou seja, muitos pais nem sequer entendem as necessidades dos mais novos neste sentido.
2: Completamente, ou seja, muitas das vezes aquilo que eu sinto mesmo em contexto clínico é que os pais não conseguem ter aqui uma grande compreensão sobre as necessidades das crianças ou dos adolescentes de estar nas redes sociais. Ou seja, é quase como se para eles aquilo fosse fácil de desligar, e por isso muitas das vezes há até a frustração dos adultos à volta por não compreenderem efetivamente qual é a necessidade real nos dias de hoje de uma criança ter acesso a este mundo virtual. No entanto, o papel dos pais na prática passa muito por acompanhar e não apenas supervisionar, que eu sinto que também é aqui um ponto que muitas das vezes precisa de ser desconstruído, porque é importante os pais conhecerem aquilo que os filhos veem, falar sobre os conteúdos e ajudá-los também a desenvolver um pensamento crítico. E na prática isto traduz-se em quê? Em conversar regularmente com as crianças, e não só quando há um problema, também o ensinar a questionar as crianças sobre aquilo que elas veem nas redes sociais, dar o exemplo no próprio uso das redes, porque de nada adianta dizer às crianças para passar pouco tempo no telemóvel se depois os próprios pais estão a fazê-lo em vez de ter tempo de qualidade com eles, e de alguma forma definir alguns limites claros e consistentes. Por isso, as redes sociais fazem parte da vida das crianças e jovens, mas o mais importante é ajudá-los a usá-las de uma forma saudável, não tanto como um controlo, mas sim como um acompanhamento.
1: Perante tudo isto, Micaela, faz sentido discutir uma idade mínima para o uso das redes sociais?
2: É sim, a idade mínima legal para criar contas nas redes sociais em Portugal é geralmente os 13 anos, mas agora existe cada vez mais um movimento crescente para que se aumente a idade para os 16, até devido a algumas preocupações com a saúde mental e a segurança, mas na minha perspectiva, enquanto profissional, mais do que uma idade exata, o importante é a maturidade emocional da criança, ou seja, a capacidade da criança de lidar com a frustração, a capacidade de perceber os riscos que corre na internet, a capacidade de falar abertamente com os pais e, acima de tudo, a capacidade crítica, ou seja, ligando até este conteúdo um bocadinho mais tóxico que estávamos a falar, se uma criança tiver a plena noção que aquele conteúdo não é certo ou que de alguma forma está a ser distorcido, ela vai falar com os pais sobre aquilo que lhe apareceu e os pais vão ter a oportunidade de alertar e de fazer entender que aquele conteúdo não é certo ou que de alguma forma está a ser distorcido. Ou seja, no fundo, acho que o acompanhamento dos pais é de facto o essencial, não a proibição, porque lá está, não dá para proibirmos sempre o uso das redes e o acesso a este tipo de conteúdos, mas quanto mais conscientes forem as nossas crianças e jovens, menos riscos nós corremos de que venham a ser afetados por estes conteúdos também.
1: Falar de ansiedade nunca é demais e procurar ajuda.

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1: A PowerDot e a Uber dão as mãos para integrar a plataforma de motoristas com a rede de carregamento e aliviar os custos a quem trabalha ao volante dos TVDS. A InPost está a apostar na descarbonização das entregas de encomendas de última milha, com uma frota elétrica e investimento na digitalização. E com mais de 3 milhões e 200 mil viagens, após a integração do passe nas voltas da gira, agora a ML trabalha para alargar parques de estacionamento às portas da cidade. São notícias do mundo da mobilidade. A solução já está disponível em Portugal, Espanha, França, Bélgica e Polónia. Resulta da parceria da PowerDot com a Uber para integrar a plataforma de motoristas com a rede de carregamento e praticar preços mais competitivos para quem trabalha ao volante dos TVDS. É o que confirma Luís Santiago Pinto, o CEO da PowerDot.
2: Isto na prática significa que a PowerDot tem uma rede instalada de mais de 12.500 pontos de carregamento rápido e ultra rápido em 5 mercados e nós vamos dar um acesso exclusivo a motoristas e parceiros da Uber com preços descontados, porque em Portugal há números públicos que dizem que 45% dos TVDS já são 100% elétricos. Estamos a criar uma forma de carregar muito mais simples, num acesso a uma aplicação online que permite desbloquear os carregadores a preços muito mais competitivos, controlar o consumo, etc. Portanto, tudo isso foi desenvolvido em parceria com a Uber e, portanto, é uma aposta num segmento novo que não servíamos de forma estrutural.
1: Já com experiências de semaforização automática em curso e à espera do envolvimento de todos os parceiros para expandir esse investimento a toda a rede de autocarros, a ML garante expandir os parques de estacionamento às portas de Lisboa e apostar em modos suaves de mobilidade, depois de ver a rede gira de bicicletas partilhadas bater novos recordes de procura, com mais de 3 milhões e 200 mil viagens no último ano. Assim confirmou Carlos Silva, o presidente da ML, num debate nas Jornadas Navegantes deste ano.
3: A ML gera o sistema semafórico da cidade de Lisboa. A ambição de que é o próprio autocarro fazer essa gestão, nós vamos ter que investir. E este investir representa a ML investir, mas também a TML e a Carris, porque se não houver esta parceria, será impossível. A gira com a integração no navegante, crescemos em número de viagens de forma muito significativa. No ano passado batemos o recorde, desde sempre, de 3 milhões e 200 mil viagens ano. Bicicleta partilhada, e nessa circunstância tentamos que se aproxime o mais possível dos hubs de transportes públicos, das escolas, e temos agora também os parques navegantes às portas da cidade. Temos já 6 parques navegantes, já estão a ficar curtos em termos de dimensão. A partilha entre municípios também é fundamental e permite dar mais qualidade de vida a quem usa. E nessa perspectiva, a integração da rede gira das bicicletas, deixem-me que vos diga, são 200 estações, parece uma coisa simples, mas não é. São 200 estações na cidade, são 2.200 bicicletas, o pico mais alto das viagens estão de manhã, entre as 8 e as 10 da manhã, e estão no final do dia entre as 16 e as 19 horas. Isto é sempre um meio de transporte alternativo. Cada metro leva em média 1.000 pessoas, transportem num modo alternativo. E com isso, naturalmente, penso que estamos a tirar dentro da cidade de Lisboa muita gente ao automóvel.
1: A InPost definiu um plano de descarbonização em 3 fases, a curto, médio e longo prazo. O compromisso é reduzir emissões no mercado de entregas de encomendas. Esta empresa de logística de entregas não domiciliárias com rede de cacifros e pontos de entrega analisou o impacto ambiental da atividade e revela que o mais significativo ocorre na última milha da operação. É um motivo que leva a apostar numa frota 100% elétrica e também na digitalização redução de processos para controlar o número de pacotes a entregar e o número de paragens a fazer até concluir a tarefa. É o que garante Marco Vicente, o líder da empresa na Ibéria.
4: O impacto médio mais importante do ponto de vista da descarbonização é o momento da entrega, que do ponto de vista da logística é sem dúvida a última milha. Quando estamos nesse serviço de última milha, o foco está nas entregas ao domicílio. Uma só caminhoneta, se tem 100 pacotes, tem que fazer normalmente entre 90 a 100 paragens. Mas quando essa entrega se realiza em pontos de conveniência, ou nos chamados lockers, um modelo de auto-home, significa que uma centena de encomendas podem ser entregues fazendo apenas 2 ou 3 paragens, o que é um sistema muito mais sustentável e muito mais favorável para a descarbonização. Ao mesmo tempo, é um modelo que melhora muito a mobilidade nas zonas urbanas, porque é um modelo que não só oferece mais conveniência ao cliente, mas também oferece uma situação mais sustentável à medida que o e-commerce se vai expandindo e crescendo, porque, obviamente, a eficiência na entrega final ajuda muito. Parte da nossa frota já é elétrica e estamos a trabalhar num processo para que tenha cada vez mais veículos eletrificados e seja uma frota preeminentemente 100% elétrica. Da mesma forma que também investimos para que todos os nossos sistemas, quer nos depósitos, quer nos hubs, sejam mais sustentáveis ou mais responsáveis do ponto de vista energético. Temos um plano muito estruturado para estar seguros de que cada vez mais temos que percorrer menos quilómetros, consumir menos energia e oferecer mais e melhor serviço em tudo o que são as nossas entregas. Com certeza que se reflete no crescimento. A nível de grupo, estamos a crescer uns 30% e queremos que isso se mantenha e, se não, acelerar durante o próximo ano.
5: Que são nossas entregas, seguríssimo.
1: Um trabalho que a Impost quer dar a conhecer na volta à França em bicicleta, ao apoiar as 3 primeiras etapas da prova, num total de quase 400 quilómetros em território espanhol, a partir do dia 4 de julho.

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1: Os ucranianos da Kabraka, que na sua língua quer dizer qualquer coisa como dar e receber, foram uma das mais refrescantes descobertas que eu fiz nos últimos anos. Tenho muita pena de os ter perdido no magnífico festival de músicas no Mundo de Sines, mas deixo-vos aqui o seu lindo Baby.

Alligator Man, do Charlie Mateira, músico que nos deixou prematuramente. O Charlie tinha este toque de transformar um som rockabilly surf dos anos 50 em algo estranhamente pós-apocalíptico. Fiquem então com esta alegoria do Delta do Mississippi, Alligator Man.

O fado não podia faltar, mesmo não sabendo cantar ou tocar. Sinto-me inteiramente fadista. Aliás, também é fadista quem ouve. O fado, para acontecer, são sempre precisos três elementos: os músicos, os fadistas e quem o escuta. Claro que, tendo crescido a ouvir a minha avó, não a podia deixar de fora nesta playlist. Aqui, neste simples tema, está o fado inteiro, na sua simplicidade. Silêncio, Celeste Rodrigues.

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2: O ano passado comemorámos o centenário de Carlos Paredes e eu tive o privilégio de criar e encenar o espetáculo Perpétuo Tributo a Carlos Paredes, que foi à cena no CCB, com um elenco de luxo. A música do mestre Paredes é sempre casa para mim e este seu despertar é um dos meus temas preferidos.

realizador Bruno de Almeida é um grande amigo de muitos anos. E para além de um cineasta de primeira, o Bruno é também um excelente músico. E nos últimos anos tem-nos brindado com os seus volumes de cinema imaginado. Este tema do volume 3, que tem a guitarra do meu filho Gaspar, ele fez o favor de me deixar usar no meu filme Soco a Soco, o tal que vai estrear agora. Fiquem então com Mr. Lucky, de Bruno de Almeida, Cinema Imaginado, volume 3.

Conheci o Bernardo Sassetti na tropa, quando ambos fazíamos o serviço militar obrigatório. Demos-nos bem logo, desde o princípio. Tenho muita pena que nos tenha deixado tão cedo, com tanto para nos dar ainda. Deixo-vos aqui o tema Noite, da banda sonora do filme de Marco Martins, Alice.

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2: Este tema que vamos ouvir agora é um que me apetece meter a tocar em loop quando me fazem pedidos estranhos. Vou-vos deixar Baxter Dury com I'm Not Your Dog.

O Yuri Oliveira tem sido meu parceiro de guerra nos filmes. É alguém com quem eu tenho vindo a trabalhar, que tem feito a banda sonora dos meus filmes. Neste tema que vamos ouvir, chama-se Começou o Treino. O Yuri convidou o André Júlio Turquesa para compor a banda sonora com ele e desafiou também o meu filho Gaspar para meter a guitarra. Eu quis, isto é para o filme Soco a Soco, que vai estrear agora em maio, eu quis que houvesse uma sonoridade que nos levasse aos anos 70 e à boémia dos anos 70, mas que de alguma maneira também tivesse algum som que nos identificasse com Lisboa, que daí a guitarra portuguesa. Estou muito contente com este tema, estou muito contente com a banda sonora. Espero que gostem e, se puderem, vão ao cinema ver o filme, que a malta agradece.

Amália não foi só a melhor fadista que alguma vez existiu. Ela foi uma das melhores vozes mundiais de sempre, como, por exemplo, uma Om Kalsum ou uma Billie Holiday. São alguém que estão acima do mediano. E para o comprovar, deixo-vos com este tema maravilhoso em italiano, Canzone per te, Amália Rodrigues.

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1: Vamos ouvir agora o Máximo Francisco e o seu tema Cantiga Bailada. Eu acho que o nome faz-lhe jus. Já era fã dos seus primeiros trabalhos, que vos convido a irem descobrir. E esta sua Cantiga Bailada é uma bela nova vestimenta para um tema tradicional popular de Idanha Nova. Este arranjo do Máximo transformou uma melodia ancestral numa bonita peça jazzística que casa muito bem os dois mundos. Cantiga Bailada, Máximo Francisco.

Gosto particularmente desta junção musical que mistura tão bem os Caretos com o Júlio Pereira e a Isabel Silvestre, acompanhada do seu grupo de vozes de Manhoço, com o único e inimitável Conan Osiris. Deixo-vos com Moleirinha.

Não há palavras para o Iggy Pop. Quando for grande, quer ser como ele. Aqui ele pega num tema da chanson française e não destrói a canção. Ele preserva a melodia e a estrutura, mudando apenas a atitude. A atitude foi coisa que nunca faltou ao Iggy Pop. E assim dá toda uma camada a este tema. Et si tu n'existes pas, versão de Iggy Pop da música de Joe Dassin.

Gosto muito desta banda de Bristol. Este tema é retirado do álbum Joy as an Act of Resistance. É algo que não podemos esquecer nunca. Alegria como ato de resistência. Este conceito é algo que me agrada muito. Love is the thing. Deixo-vos com Grace dos Idols.

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2: Este tema que vos vou deixar agora é um tema que eu adoro. Já adorava na versão original do seu criador, o Iggy Pop, mas esta versão que a Grace Jones nos deu no seu álbum Night Clubbing de 1981 é maravilhosa, como ela. Ela vem a Lisboa para um dos festivais de verão, se puderem não a percam, que ela continua divinal. Night Clubbing, Grace Jones.

0: temas que parecem que foram feitos para nós, e este que vamos ouvir a seguir é o tema da minha vida. Parece que foi escrito realmente de propósito para mim. That's Life, do Old Blue Eyes, Frank Sinatra. A perseverança é talvez a minha maior virtude. Toda a minha vida, sempre que estive em baixo, I picked myself up and get back in the race.
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Vamos ouvir agora Trópico Paranoia, do Expresso Transatlântico. É a banda dos meus rapazes, dos meus filhos, que têm um som muito deles, que eu gosto bastante, como é óbvio. Este é o tema que dá o nome ao segundo LP, que foi lançado há relativamente pouco tempo e que arrancou há pouco tempo também a sua turnê. Se não conhecem a banda ainda, mergulhem, que vale a pena.

Esta música dos Dead Comb foi feita para a grande exposição Amália Coração Independente, mais concretamente para a obra criada por Bruno de Almeida, que deu nome ao tema. Trabalhei na produção da obra e tive o privilégio de a ver nascer ali, à minha frente, acorde a acorde. Esse olhar que era só teu, Dead Comb.

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Traga à escuta agora Yaray Cortés. O Yaray é um amigo e ainda por cima é um dos maiores talentos que Espanha nos deu nos últimos tempos. Esta sua bolaria, este ciclo de 12 tempos que nos traz, não nos é atirado logo à cara. Parece que nos traz o compasso de uma forma mais subtil. É essa sensibilidade e essa maneira muito pouco ortodoxa que me agrada no seu flamenco. Em suma, és um tio muito chulo e toca como la hostia. Fiquem então com Sonar por Bolerías, Yaray Cortés.

Fiesta Triste do Tó Trips. Gosto muito dos sons que o Tó tira das suas guitarras, as suas músicas nos vários projetos que teve e tem, fazem sempre parte da minha playlist diária. Fiquemos então com esta Fiesta Triste.

0: Da Limignana, uma banda que eu aprecio bastante, francesa, tem neste tema que eu vos vou deixar provavelmente a maior ode ao consumismo. Fiquem com Calentita.
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Este tema que vos deixo agora parece quase como a banda sonora perfeita para o estado em que o mundo se encontra atualmente. Ou seja, num caminho para lado nenhum. Road to Nowhere, dos Talking Heads.

Ora, fiquem então com uma mistura de psych, funk, folk e rock psicadélico cinematográfico, perfeito para uma viagem de carro pelo meio do campo. After the Dawn, do projeto Gemini, aka Paul Osborne.

Agora vou-vos deixar com um tema cantado pelo Lingo, um cantor argentino. O Melingo tem esse que seja obite, essa onda portenha de Buenos Aires. E neste tema clássico do tango, que ele nos fala de um lingera, que é em lunfardo, ou lunfardo é o calão de Buenos Aires, é palavra usada para vagabundo, para alguém fora do sistema. E ouvi-lo leva-me sempre de volta a essa maravilhosa cidade cheia destes personagens tangamente lunfardescos. La canción del lingera. Quando

0: Eu estou neste momento a produzir um documentário realizado pelo Paulo Miguel Antunes sobre o enorme João Aguardela. E nas mil e uma coisas que ele fez, na sua muito, muito breve passagem por estas bandas, deixo-vos este aboio do projeto Megafone, um dos meus projetos preferidos do João.
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0: Bom dia, são 6:30, 5:30 nos Açores. 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Vamos atualizar a informação desta quarta-feira e em destaque a defesa da reforma da lei laboral que vai ser feita hoje pela Confederação Empresarial de Portugal. Leonor Ferreira.
1: Na véspera da reunião decisiva da concertação social, a CIP marcou para esta manhã uma conferência de imprensa para defender o novo pacote laboral, visto como alavanca para aumentar a produtividade e a competitividade do país. A CIP vai também alertar para os riscos de transferir a decisão para o Parlamento. Amanhã, a Ministra do Trabalho recebe de novo patrões e o GT para tentar fechar a negociação. Dentro de 3 a 4 dias deverá chegar às Canárias o navio de cruzeiro afetado com o surto de antivírus. O Ministério Espanhol da Saúde deverá anunciar em breve os detalhes do protocolo, assim que forem definidos pela Organização Mundial de Saúde e também pelo Centro Europeu de Prevenção e Controlo de Doenças. Este centro está a fazer uma inspeção ao navio para determinar quem precisa de ser retirado com urgência de Cabo Verde. Os restantes passageiros seguirão para as Canárias, todos vão ser examinados. Será também assegurado o tratamento médico para aqueles que necessitem e depois serão transferidos para os respectivos países. A Associação Portuguesa de Podologia vai dar assistência aos peregrinos que se fizerem à estrada para o 13 de maio em Fátima. Manuel Portela, presidente da associação, revela que se trata de um apoio gratuito prestado em 3 locais.
2: É uma clínica de podologia ambulante que estará 2 dias em Águeda, 2 dias em Pombal e 2 dias em Fátima. E presta apoio a todos e quaisquer peregrinos que passem efetivamente nestes postos.
1: O apoio aos pés dos peregrinos começa amanhã, prolonga-se até o dia 12 de maio. Na estrada já está, entretanto, a Operação Peregrinação.

0: mão segura da GNR. Nesta manhã ficamos também a conhecer o Geoparque Algarvensis, o sétimo do país e que se junta à lista de geoparques mundiais reconhecidos pela Unesco. Trata-se de uma área de cerca de 2.500 metros quadrados que se espalha pelos municípios de Loulé, Silves e Albufeira. A Unesco reconheceu a área com património geológico de relevância internacional, cuja história remonta a mais de 300 milhões de anos. As autoridades ucranianas acusam a Rússia de ter violado o cessar-fogo decretado unilateralmente por Kiev desde a meia-noite. O chefe militar de Zaporizhia denunciou um ataque contra instalações industriais daquela região. Volodymyr Zelensky advertiu já ontem que as forças ucranianas responderiam de forma proporcional a qualquer violação do cessar-fogo. Arranca hoje o Rally de Portugal com o shakedown, o último teste em Baltar, embora a primeira etapa seja só amanhã. É a maior prova de desporto motorizado que se realiza em Portugal e termina no domingo com um total de 200 quilómetros. Esta vai ser a sexta ronda do Campeonato do Mundo de Rallies. O Arsenal está na final da Liga dos Campeões, venceu esta noite o Atlético de Madrid por 1-0. A equipa vai saber esta noite quem vai enfrentar na final em Budapeste. Será a equipa que vencer o encontro entre o Bayern de Munique e o Paris Saint-Germain. A equipa francesa tem uma ligeira vantagem na primeira mão, venceu por 5-4.
1: As primeiras notícias do dia trazidas à antena pela jornalista Leonor Ferreira, uma quarta-feira que vai trazer vento intenso nas terras altas e na faixa costeira, conte com uma pequena subida da temperatura máxima, menos nuvens, em especial na região sul. Máximas que vão ser de 21 graus em Lisboa, 25 para Faro, 17 para o Porto, 16 graus, temperatura máxima prevista para Ponta Delgada e 19 para o Funchal.
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0: Estamos a 25 minutos das 7 da manhã e por esta altura o trânsito já demonstra alguma intensidade no final da A2 em direção à Ponte 25 de Abril entre o viaduto do Pregal e a Praça da Portagem. Já no Grande Porto, pelo menos para já, circula-se sem dificuldades de maior nos principais acessos à cidade.
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0: Temos notas de autor. Esta semana são da responsabilidade do cantor e instrumentista João Afonso.
2: As minhas sugestões musicais são duas. Celebrar a música de Miles Davis e John Coltrane, cujo centenário de nascimento são celebrados no Centro Cultural de Belém, em Lisboa, no dia 8 de maio, pela banda Chão Maior, composta por Norberto Lobo, Ricardo Martins, Juan Tembe, Leonor Arnaud e João Almeida, às 20 horas. A outra sugestão é também muito especial, é na Gulbenkian, em Lisboa, o concerto para piano número 3 de Beethoven, pela Orquestra da Gulbenkian, dirigido pelo maestro Anu Linton e Leif Ove Andsens ao piano. No grande auditório da Fundação Calouste Gulbenkian, no dia 7 às 20 horas e a 8 de maio às 19 horas. A não perder.
0: João Afonso, notas de autor, parceria Sociedade Portuguesa de Autores. Ele, que tem um novo disco, Todo o Tempo, antecipado aqui com Tempo de Poesia. João Afonso, a música na Manhã TSF,

0: Tempo de poesia, a partir de um poema de António Gedeão, João Afonso e o novo disco Todo o Tempo, a sair neste ano de 2026. 6h42, bom dia, agora é tempo da revista de imprensa nacional com Manuela Cássio.
1: A proposta do PSD e do CDS para atrair jovens para as Forças Armadas está a causar polémica. O Público conta-nos que ex-chefes militares criticam o serviço cívico nas Forças Armadas. Os militares dizem que a proposta da AD não evita regresso ao serviço militar obrigatório. Gouveia e Melo fala mesmo em marketing político. No editorial do Público, Helena Pereira realça que há sinais raros de consenso entre os três maiores partidos. O novo serviço cívico remunerado das Forças Armadas deverá ir em frente. O Jornal de Notícias acrescenta, a propósito desta polémica, que militares arrasam proposta da AD para atrair jovens voluntários para as Forças Armadas. O projeto dos partidos que compõem o governo não caiu bem entre os especialistas. Mas hoje temos um outro tema forte a merecer várias chamadas de atenção nas primeiras páginas. O Público destaca a tortura nas quadras do Rato e do Bairro Alto. Subiram para 24 os agentes da PSP detidos. O Correio da Manhã salienta que ontem tivemos mais 15 polícias detidos por tortura e violação. O total de agentes alegadamente envolvidos em crimes graves vai em 24, mas o número pode chegar aos 70. E numa nota editorial no Correio da Manhã, Eduardo Damas escreve que aos polícias envolvidos não foi explicado o que é o Estado de Direito. O Jornal de Notícias acrescenta que a PSP deteve 15 polícias que sabiam da tortura e nada fizeram. As vítimas eram sem-abrigo, imigrantes e toxicodependentes. No editorial do JN, intitulado Tortura de Farda, Inês Cardoso defende que o comportamento de alguns não pode lançar estigmas sobre o conjunto dos órgãos de polícia, essenciais na proteção das populações, na defesa da legalidade e no respeito dos direitos humanos. Mas basta um episódio grave, sobretudo quando envolve dezenas de agentes, para minar a confiança nas instituições. E conclui Inês Cardoso, neste editorial do JN, que reforçar a vigilância e punir de forma exemplar comportamentos criminais e ilegais é essencial para fortalecer a PSP e a GNR. É também assim que se protege a democracia. E esta manhã ficámos a saber que Lisboa duplica videovigilância e o Martim Muniz será um dos casos. Carlos Moedas confirmou ao Diário de Notícias que a cidade vai ter mais 118 câmaras de vigilância para atingir um total de 251. Espreito agora a manchete principal do Jornal de Notícias, onde podemos ler que os seguros para animais domésticos disparam à boleia da longevidade e custos com saúde. As apólices para cães e gatos variam entre os 10 e os 30 euros por mês. O Negócios anuncia que o Governo avança com taxa extra sobre as energéticas. As finanças vão replicar a medida que foi tomada em 2022. As empresas criticam a decisão e alertam para os riscos. Na primeira página do Negócios, encontramos ainda um número, mas diretamente com as nossas vidas. A inflação pode chegar aos 4% com um conflito prolongado no Irão. Esta semana, a revista Sábado conta-nos a história da fuga louca da família real para o Brasil. Saíram 15 mil pessoas e 84 cofres com o Tesouro Real. Houve piolhos e fome durante a travessia. As manchetes dos jornais desportivos estão atentas ao Benfica e ao Porto. O jogo explica como o Dragão deu ao pedal e revela os métodos da equipa técnica para dotar o plantel de um pulmão inesgotável. O Record avança que a Águia já negocia Dumbiá. Arrancaram as conversações com o Veneza, que pede no mínimo 15 milhões de euros pelo jogador. A Bola fala-nos do Plano Mourinho em marcha. O Benfica prepara a época 2026-2027, apesar das dúvidas. Dumbiá e Zalazar são as faces visíveis das conversas que têm havido. Esta manhã, os adeptos do Futebol Clube do Porto têm um incentivo extra para comprar o Jornal de Notícias ao Jogo, que oferece um póster gigante dos campeões nacionais.
0: Os jornais desta manhã, trazidos à antena TSF por Manuela Cássio.
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0: Celebrar Miles Davis e John Coltrane no ano do centenário dos dois no CCB em Lisboa, com um festival e várias maneiras de o tocar. É o tema do Fila J de hoje com José Carlos Barreto.
3: À volta de Miles Davis e John Coltrane, eles que mudaram a forma como se ouve Miles e Davis toca jazz, eles estiveram juntos e fizeram da música um lugar muito apetecível. Faziam este ano um século. E Fernando Luís Sampaio, programador do Centro Cultural de Belém, mostra este festival 3 dias para celebrar esta herança.
4: O que vai acontecer é uma revisitação ao legado destes dois grandes nomes do jazz e da música do século XX, porque o legado deles, quer do Miles, quer do Coltrane, abriram caminhos, novos caminhos para as linguagens do jazz, e não só, porque houve também contaminações nos outros territórios musicais. E então vamos ter logo no dia 8, sexta-feira, um agrupamento extraordinário, chama-se Chão Maior, que tem como líder um trompetista que é o Yo Tembe. São músicos que vêm, têm vários percursos musicais, mas que se juntam para tocar um jazz muito próximo daquele do Ornette Coleman e da Alice Coltrane. Isto é, digamos, a abertura deste ciclo de homenagem aos dois grandes músicos. Na sexta-feira, 8 de maio.
3: Esta é a abertura destes 3 dias em forma de festa, como, por exemplo, o concerto no foyer do Grande Auditório do CCB, às 2 da tarde de sábado, com o Ensemble de Jazz da Escola Superior de Música de Lisboa, num programa que vai encher estes 3 dias de fim de semana. E depois, à tarde, no sábado, Carlos Azevedo, Ensemble, olha mais de perto para o álbum Birth of the Cool.
4: Este concerto chama-se New Birth of the Cool. Este ensemble vai estrear 2 temas escritos, um pelo Carlos Azevedo, outro por um aluno da Escola Superior de Música, chamado Simão Raimundo. Este concerto tem esta novidade, que é 2 novos temas escritos por Carlos Azevedo e Simão Raimundo, que se deixam contaminar, digamos, por este universo do New Birth of the Cool.
3: No domingo, ao fim da manhã, para sublinhar apenas alguns dos 9 concertos, um olhar sobre a marca do jazz e de Miles Davis e John Coltrane, Kind of Blue.
4: Um concerto comentado pelo Pedro Moreira é que se vai ser revisitado o álbum Kind of Blue. Este é considerado um dos álbuns mais influentes no mundo do jazz e é o álbum mais vendido na história do jazz. O Kind of Blue marcou, de facto, gerações e gerações de músicos e continua a marcar. Este concerto é ao meio-dia. Aconselho vivamente a virem ver este concerto.
3: Tudo fecha domingo à noite com o trio do saxofone de John O'Gallagher para só Coltrane.
4: John O'Gallagher, músico americano que tem vivido aqui em Lisboa, grande especialista na obra do John Coltrane. Aliás, ele fez uma tese de doutoramento sobre a obra do Coltrane. Ele toca saxofone, obviamente, e vai estar com o seu trio para tocar só temas do Coltrane.
3: Um programa com muitos concertos para celebrar Miles Davis e John Coltrane, com alguns dos melhores músicos portugueses, mas também foram convocados outros que fazem parte do jazz para esta música do mundo todo.
0: À volta de Miles Davis e John Coltrane, 100 anos, sexta, sábado e domingo no CCB em Lisboa, no Fila J de José Carlos Barreto. E é com ambos com que ficamos nos próximos minutos. Two Bass Hit.

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0: Bom dia, são 6h58, menos uma hora nos Açores. A CIP vai anunciar hoje as razões que a levam a aprovar as reformas das leis laborais. Mais do que isso, porque é que considera que esta reforma das leis laborais são essenciais para o futuro da produtividade e para o elevar dos baixos salários em Portugal? Este anúncio vai acontecer a cerca de 24 horas da reunião da Concertação Social, que pode ser decisiva antes da chegada da reforma das leis laborais ao Parlamento. Esta manhã olhamos para o arranque do Rally de Portugal com os últimos testes dos carros. O shakedown está marcado para mais logo, é a última oportunidade das equipas verificarem se tudo está bem com os carros que vão para a estrada a partir de amanhã em mais uma edição deste rally do Campeonato do Mundo. E também neste jornal havemos de olhar para os peregrinos e para os cuidados que devem ter-se quando vão para a estrada, a caminho de Fátima, durante este mês de maio. Vamos também visitar o Geoparque Algarvensis. É a última joia da coroa em Portugal, reconhecida pela Unesco.
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0: Para hoje está previsto uma pequena subida da temperatura máxima. Valores podem chegar aos 25 graus em Faro, 21 em Lisboa e no Porto 17 graus. Nas ilhas, 19 graus previstos para o Funchal e 16 para Ponta Delgada. Jornal das 7 na TSF, edição de Nuno Domingues.
2: E 4 horas antes da reunião decisiva da Concertação Social sobre a reforma das leis laborais, os patrões da indústria marcam território em defesa das mudanças propostas pelo Governo e recusadas pelos sindicatos. A CIP marcou para logo à tarde uma conferência de imprensa e a nota de intenções informa que vai falar sobre a importância de concretizar a reforma da legislação laboral para que Portugal supere os problemas estruturais de produtividade, falta de competitividade e baixos salários. Esta argumentação da CIP surge numa altura em que a proposta do Governo está formalmente aceita pelas 4 confederações patronais e que foi rejeitada pelas 2 centrais sindicais. No caso da CGTP, que não participou nunca no processo negocial desenhado pelo Governo, só a retirada da proposta é uma solução aceitável. No caso da UGT, a proposta do Governo foi rejeitada 2 vezes pelo Secretariado Nacional. A proposta seguirá depois para o Parlamento, depois da reunião da Concertação Social de amanhã, e os partidos terão de definir posições. Há uma aparente rejeição à esquerda parlamentares, incluindo por parte do Partido Socialista. O Chega já disse que está pronto para negociar com o Governo, mas rejeita um conjunto de princípios incluídos na proposta. O Governo não abdica daquilo que chama de traves mestras do documento, que originalmente tinha como nome Trabalho 21. Não é certo que este documento já esteja no Parlamento daqui a pouco menos de um mês, quando acontecer a greve geral, que entretanto foi convocada pela CGTP para o dia 3 de junho, e sobre a qual a UGT para já ainda não se pronuncia. No final de todo o processo, se a proposta sobreviver aos deputados, ainda haverá que ter em conta a posição do Presidente da República, que, enquanto candidato, anunciou que vetaria a proposta de reforma das leis do trabalho se não houvesse acordo sobre as mudanças na concertação social. Há uma reunião hoje em Coimbra que vai olhar para um dos anúncios mais recentes do Governo. É a reunião do Conselho Diretivo da Associação Nacional dos Municípios Portugueses. É a primeira vez que há a reunião deste órgão, dos autarcas, depois da apresentação do PTRR. Os autarcas consideram que o documento, anunciado por Luís Montenegro há pouco mais de uma semana, é estratégico, mas pedem uma clarificação sobre a forma de operacionalizar este programa e também sobre o seu financiamento.
0: Para a reunião de hoje em Coimbra há, entretanto, um convidado especial. A direção dos autarcas portugueses quer escutar o gestor de um outro plano que está ainda em vigor para a aplicação até ao final deste ano, o PRR, que nasceu com a pandemia. Fernando Alfaiate é o presidente da estrutura de missão Recuperar Portugal, que gera a aplicação deste plano e é ele o convidado da reunião de hoje do Conselho Diretivo da Associação Nacional de Municípios Portugueses, da qual se espera haja notícias hoje por volta da hora de almoço. Na primeira festa de aniversário, depois da morte do militante número 1, Francisco Pinto Balsemão, o PSD vai homenagear a militante número 2, Conceição Monteiro, que foi secretária de outro dos fundadores do partido, Francisco Sá Carneiro. A festa dos 52 anos do PSD está marcada para mais logo em Lisboa, na Fábrica dos Unicórnios, além de Luís Montenegro e das principais figuras dos atuais órgãos dirigentes do PSD. Marcelo Rebelo de Sousa será também um dos convidados na primeira aparição num evento partidário desde que deixou a presidência da República há cerca de 2 meses. Vale a pena lembrar que o PSD está em processo eleitoral, tem eleições diretas no final deste mês, no próximo dia 30, e congresso no início do mês de junho para revalidar a estratégia desenhada por Luís Montenegro, que é o chefe do governo e líder do PSD já há vários anos. Agora vamos olhar para um dos temas tradicionais de maio em Portugal, é o tema das peregrinações até Fátima, com preocupações em várias frentes para a segurança dos peregrinos, seja a segurança física, seja a segurança em termos de saúde. Associação Portuguesa de Podologia promete mais uma vez assistência a estes peregrinos que já estão nesta altura nas estradas. O apoio gratuito vai estar disponível a partir de amanhã e até à véspera do 13 de maio, ou seja, até dia 12 de maio. Há 3 pontos destacados para esta campanha de prevenção. Manuel Portela, da Associação Portuguesa de Podologia, explicou à TSF que esta clínica móvel vai dar apoio especializado a quem precisar.
3: Uma atividade em que a Associação Portuguesa de Podologia coloca à disposição dos peregrinos, através de uma unidade móvel montada num camião TIR, portanto é uma clínica de podologia ambulante, que estará 2 dias em Águeda, 2 dias em Pombal e 2 dias em Fátima. E presta apoio a todos e quaisquer peregrinos que passem efetivamente nestes postos, e dessa forma podem usufruir de um apoio totalmente gratuito e de um apoio totalmente especializado pela área da podologia.
0: Manuel Portela deixa também alguns conselhos aos peregrinos que estão neste momento já a caminho de Fátima.
3: É importante que os quilómetros possam ser ajustados e o esforço à capacidade de cada um. E cada um conhece os seus limites. E efetivamente quando percebe que o pé ou os membros inferiores que efetivamente chegam ao seu limite devem respeitar, devem permitir que haja esse descanso para poder retomar a sua atividade com mais segurança. Calçado, de facto, adequado e ajustado. Meias com algum tipo de compressão que não tenham costuras ou então que as costuras estejam viradas para o exterior. Se houver, de facto, situações de muito extremo, nomeadamente muito calor ou chuva, nomeadamente com a chuva, não devem caminhar com os sapatos molhados nem com as meias molhadas.
0: Presidente da Associação Portuguesa de Podologia, Manuel Portela, os podologistas serão mais de 100, todos voluntários, vão estar dispersos pelo território, especialmente na região centro, durante estes 6 dias da iniciativa. O Presidente da Associação Portuguesa de Podologia estima que seja garantido apoio a mais de 1000 peregrinos, é pelo menos esse, e são esses os números registados nos últimos anos. Esta operação de apoio aos peregrinos também tem uma componente de segurança e essa é garantida pela Guarda Nacional Republicana até ao dia 13 de maio, a operação Peregrinação Segura. E o objetivo aqui é garantir a segurança dos peregrinos que estão na estrada a caminhar com destino a Fátima, ao Santuário de Fátima. A nível de ocorrências daquilo que é tradicional acontecer, o Tenente-Coronel Francisco Martins destaca o roubo de carteiras no local da peregrinação.
4: Aquilo que costuma acontecer é, dentro do Santuário de Fátima, termos algumas pessoas que se dirigem àquele santuário não com os objetivos normais, mas com outro tipo de objetivos, claramente carteiristas, aquilo que aconselhamos. Assim que chegados ao santuário, é importante que não levem grandes quantidades de dinheiro para o interior, nem objetos de elevado valor, ou levando, utilizem umas bolsas da parte da frente com um fecho, por forma que não seja tão acessível eventuais carteiristas que possam estar no local.
2: Um alerta da Guarda Nacional Republicana, Francisco Martins, o Tenente-Coronel, apela ainda aos peregrinos que tenham cuidado na estrada, devem circular em linha reta, com iluminação, com colete refletor, e que ninguém circule sozinho ou sem telemóvel, de forma a evitar que alguém se perca do grupo com quem está a fazer a peregrinação. E já que falamos de Guarda Nacional Republicana, atenção também a uma operação que está em marcha a partir de hoje, com especial incidência a partir de amanhã, é que o Rally de Portugal está na estrada e obriga também a várias mudanças em algumas vias que são atravessadas pelos bólides. A operação de segurança começa já hoje. O Campeonato do Mundo, a prova do Campeonato do Mundo é organizada pelo Automóvel de Clube de Portugal e a GNR garante a componente de segurança. Os distritos do Porto, de Aveiro, Coimbra, Braga, Viseu, Vila Real e Viana do Castelo são atravessados pela prova. Há mais de 3 mil militares da GNR mobilizados para este Rally de Portugal. O Tenente-Coronel Francisco Martins esclarece o que é que pode acontecer ao nível de constrangimentos de trânsito nestes dias até domingo.
4: Temos alguns troços condicionados junto aos acessos aos troços classificativos. Temos um ou outro caso de alguns locais que vamos delimitar o acesso e permitir apenas o acesso a moradores, estando esse já de sobreaviso. É provável que em alguns momentos possa, com alguns condicionamentos de trânsito e a regularização de trânsito feita pela Guarda, que exista naturalmente algum acumular de trânsito. Aquilo que vamos tentar fazer sempre é tentar intercalar aquilo que são as chegadas dos competidores, portanto os carros de rally, com os utilizadores regulares da estrada.
2: A operação da GNR vai decorrer em duas fases. A primeira acontece já hoje para garantir condições de acesso ao troço qualificativo para as viaturas e espectadores. Sempre na véspera de cada da passagem da etapa, os troços são cortados para garantir segurança. A outra vai ser mais próxima do início da competição para reforçar as medidas de segurança e deixa de haver permissão de circular no troço que vai ser ocupado pelos carros em competição. São esperados milhares de visitantes de Portugal e Espanha para ver a prova. O Tenente-Coronel Francisco Martins deixa, por isso, alguns conselhos a quem quer assistir à competição.
4: Aquilo que apelamos a todos é que cumpram as regras do Código da Estrada naquilo que são os itinerários de acesso a ir ver as provas. Lembramos também que é previsível que as condições climatéricas não sejam as melhores e que, portanto, apelamos a todos que saiam antecipadamente de casa por forma que possam adequar a velocidade às condições climatéricas que forem apanhando nesses itinerários de acesso, assim que chegarem perto das zonas classificativas. Lembrar que apenas as zonas destinadas a público podem ter pessoas, portanto, para ver o rally em segurança e assistir ao espetáculo, aquilo que queremos é que todos estejam em condições de segurança para o fazer, pedindo a todos que, à semelhança dos anos anteriores, evitem as zonas proibidas e escolham apenas e só as zonas destinadas a público.
2: Hoje é dia de shakedown do Rally de Portugal, a Norte, mas há, entretanto, já preparativos em curso nos troços um pouco por todo o país. Havemos de perceber quem são os favoritos para a prova deste ano, que integra mais uma vez os calendários do Campeonato do Mundo de Rallies, o WRC, mas também o Campeonato de Portugal de Rallies. Portugal tem, desde o dia 23 de abril, mais um geoparque reconhecido pela Unesco. O Geoparque Algarvensis é o sétimo em Portugal, alarga-se em concelhos algarvios que vão de Loulé a Silves, passando por Albufeira, e também em vários locais geológicos que estão assinalados internacionalmente. É o caso das minas de Salgema, a 230 metros de profundidade, ou a Lagoa dos Salgados, com vestígios do tsunami que foi provocado pelo terremoto de 1755 e que destruiu parte do Algarve. A repórter Maria Augusta Casaca fez uma visita a este geoparque,
0: ao local onde foi descoberto um fóssil com cerca de 300 milhões de anos.
5: Tudo começou na aldeia da Penina, no concelho de Lolé, quando foi encontrado o fóssil de um animal com mais de 300 milhões de anos. Este local pertence a uma das três rotas que se podem fazer no Geoparque Algarvensis.
6: Quando estamos aqui na Penina, é a nossa rota aqui Pegadas Ancestrais, precisamente porque podemos ver aqui onde é que nasceu todo este nosso geoparque, com a nossa jazida do Metoposaurus, mas depois conciliando também o que aqui podemos ver na aldeia. Por isso este ponto de paragem onde nos encontramos é o ponto de saberes e sabores, precisamente pelos nossos artesãos, pelos nossos artistas, pelo café, todo isto faz parte do Geoparque. Portanto, o Geoparque não é só sobre geologia, o Geoparque é feito para pessoas e com as pessoas.
5: Elizabeth Silva é coordenadora do projeto. O Geoparque Algarvensis abrange três municípios, Lolé, Albufeira e Silves, numa área de quase 2.500 km² da serra ao mar. E há muito para ver e caminhos para percorrer.
6: Temos 6 sítios de relevância internacional. Aqui no caso de Lolé temos a jazida da Penina, depois temos a mina de Salgema, que também é um sítio de relevância internacional, mas depois temos a Lagoa dos Salgados, com o tsunamito e o registro do terremoto de 1755, que já é Silves. Depois temos também os arrivos em Albufeira e temos o Pirineu aqui mais perto, também aqui em Lolé.
5: Este geoparque é um laboratório vivo para perceber como as alterações climáticas têm modificado a vida na Terra.
6: Estas evidências que depois nos explicam, conseguimos explicar a quem nos escuta, aos alunos, aos nossos políticos, algumas medidas estruturais que têm que ser tomadas para que também possamos então ser mais resilientes, conseguirmos estar mais adaptados a estas alterações, porque elas vão continuar a existir.
5: O próximo passo deste Geoparque Mundial, reconhecido pela Unesco, é tentar construir várias infraestruturas para que os visitantes percebam nos locais o que estão a ver e interagir com a história.
0: Maria Augusta Casaca, reportagem no Geoparque Algarvensis. Em todo o mundo há 241 destes geoparques. No caso deste, Algarvio foi o último a ser reconhecido pela Unesco no mês de abril. A Constituição da Coreia do Norte deixou cair qualquer referência à unificação com a Coreia do Sul. O documento revisto foi divulgado esta manhã numa conferência de imprensa no Ministério da Unificação, em Pyongyang. Foi incluída uma nova cláusula sobre o território e as expressões reunificação pacífica e grande unidade nacional foram eliminadas do texto constitucional. A Agência de Notícias da Coreia do Sul, Yonhap, salienta que a nova Constituição dos vizinhos a norte não identifica Seul como inimigo principal. O documento reforça também o poder do líder Kim Jong-un, que pela primeira vez está acima da Assembleia Popular Suprema, na ordem constitucional das instituições do Estado. O Arsenal ganhou ontem à noite ao Atlético de Madrid, em Londres, e por isso está garantido na final da Liga dos Campeões. Hoje vai ser conhecido o segundo finalista, mais logo em Munique. Há a curiosidade de saber quem leva a melhor entre Bayern e PSG, depois do Festival de Futebol de Golos da primeira mão em Paris na semana passada. O jogo começa com os franceses, campeões europeus em título, em vantagem. Ganharam na semana passada por 5-4. O árbitro do jogo é o português João Pinheiro. A final está marcada para dia 30 na Puskás Arena, em Budapeste, na Hungria.
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0: A seguir na TSF temos contas que contam e também negócios e empresas. Para já, o trânsito já está lento na A2, sentido Fogoteiro Lisboa, fila após a Baixa de Corroios até à Praça da Portagem da Ponte. Afeta as ligações do Centro-Sul e o final do IC20. No IC19, no sentido Sintra-Lisboa, há agora fila entre o Cacém e a Amadora. No Grande Porto, para já, ainda não há situações relevantes que mereça a nota destacar aqui, ainda sem dificuldades nos acessos à cidade.
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0: Em destaque hoje no Contas que Contam, a nova ameaça do agravamento das tarifas americanas anunciada por Trump sobre a exportação europeia de automóveis. A edição é de Nuno Correia da Silva.
2: O presidente americano fez mais um anúncio de agravamento das tarifas sobre exportações europeias de automóveis para os Estados Unidos, ameaça passar de 15% para 25%. Há menos de um ano, foi assinado um acordo comercial entre os Estados Unidos e a União Europeia, onde ficou acordado reduzir para 15% as tarifas aplicadas sobre bens europeus. Acordo assinado entre o próprio Donald Trump e o Ursula von der Leyen, na Escócia. Passaram apenas alguns meses e Donald Trump prepara-se para dar o dito por não dito e voltar a aplicar tarifas de 25%. É uma atitude que surpreende pouco, porque do protagonista já nada surpreende, mas coloca os Estados Unidos, a maior economia do mundo, como uma economia não confiável, e isso tem impacto em todas as economias. Sem certeza é o maior inimigo do investimento, a incerteza da economia mais poderosa do mundo é um autêntico vírus para a economia mundial. Também a economia nacional sentirá os efeitos deste agravamento. Portugal não está diretamente exposto às exportações de automóveis para os Estados Unidos, mas está indiretamente. A indústria nacional exporta componentes para a União Europeia e 98% dos carros produzidos na Europa têm componentes portugueses. Um abrandamento na produção europeia de automóveis implicará um abrandamento na produção nacional de componentes. A fileira dos componentes automóveis representa cerca de 15% de todas as exportações portuguesas. É um dos setores mais exportadores. Tem um volume anual de 14 mil milhões de euros. Os custos de produção têm estado a aumentar, não só na energia, mas também na logística e nas matérias-primas. Estima-se que tenha sofrido um aumento entre 10% e 12% desde o início do ano. Se acrescentarmos um agravamento de 10% nas tarifas, percebemos que é um forte impacto para a indústria. Indústria que é responsável por oferecer emprego a mais de 60 mil pessoas em Portugal, distribuídos por mais de 350 empresas. Pelo peso que tem na nossa economia, justifica-se que a nossa diplomacia económica atue com toda a determinação e jogando todas as cartas, seja no quadro da União Europeia, seja na relação bilateral que temos com os Estados Unidos.
0: Contas que contam com Nuno Correia da Silva. 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
4: O aumento da procura por soluções de cibersegurança levou a Cloud Computing às compras. Adquiriu a Innovate IT pelo foco nos sistemas de segurança de identidade no mercado britânico, o que lhe permite um aumento de 400% da capacidade de entrega de serviços. Assim diz Ricardo Martins, o CEO da empresa.
5: É uma empresa focada em segurança de identidades, que é uma área muito específica na cibersegurança. Portanto, podemos dizer que somos uma empresa de cibersegurança, faz parte de um grupo internacional e já temos há algum tempo também tentado crescer por aquisição, portanto encontrar, no fundo, as organizações certas que fazem fit connosco, portanto, fit cultural connosco, portanto, e de facto encontramos essa oportunidade no Reino Unido e decidimos, no fundo, proceder à aquisição desta organização, que é a Innovate, como forma de crescer mais rapidamente. Portanto, isto aumenta-nos a nossa capacidade em cerca de 400%, sendo que este parceiro de um fabricante nosso, que é Okta, que é o parceiro de referência para nós, também em Portugal e em outras regiões, temos vários outros parceiros, mas este diria que é o parceiro de referência. Portanto, ele já tem a parceria máxima com este fabricante, portanto, o que nos permite também aumentar a reputação, não só de um ponto de vista de capacidade, mas também de um ponto de vista de reputação na região. E considerámos que daquilo que era o nosso objetivo de crescimento, fazê-lo através de uma compra de uma organização facilitaria o atingimento dos nossos objetivos.
4: Já presente em Portugal, Espanha e Reino Unido, agora a boleia da nova aquisição espera entrar em mercados como os Estados Unidos.
5: Nós, na realidade, pretendemos estar nos mercados mais maduros do mundo. Também já trabalhamos com alguns clientes também fora da região Europa, já impacta em cerca de 70 mercados, mas não é um posicionamento estratégico e continuado, ou seja, nós conseguimos chegar a estes clientes, mas não temos uma presença que permita escalar este crescimento. Com o Reino Unido é mais fácil crescer também com os clientes americanos, por uma questão de reputação, uma questão também de língua, de haver maior relação entre as organizações do Reino Unido e com organizações americanas, mas pronto, mas nós na realidade temos em vista continuar um crescimento inorgânico noutras regiões, e a região dos Estados Unidos é uma região que nos atrai bastante face ao nível de maturidade do mercado na nossa área, que é da Identity Security.
4: Com mais de 600 projetos realizados o ano passado, prevê agora um impacto no crescimento, com estes planos de reorganização e adaptação a novas soluções, bem como a contratação para diferentes geografias.
5: Neste momento estamos num modelo de definição orgânica para conseguirmos estar e fazer melhor naquilo que já trabalhamos, mas em organizações maiores, ou seja, posso dizer que vamos dar entrada agora também duas pessoas no Reino Unido, estamos a recrutar também em Portugal e estamos a recrutar também em Espanha. Neste momento temos a liberdade de poder fazê-lo em pelo menos três regiões, ou seja, quando nós temos que responder a um projeto, a prática de recrutar pessoas não se restringe apenas a Portugal, restringe-se à capacidade que existe disponível nestes três países, e estamos a recrutar ativamente nestes três países. A nossa expectativa, aquilo que está planeado, é nós virmos a recrutar 13 pessoas agora. Pretendemos crescer acima dos dois dígitos como grupo Cloud Computing e nos três países.
4: A Cloud Computing, o ano passado, registou 7 milhões de euros de faturação e prevê

0: para hoje um dia menos nublado na região sul do continente. O vento vai continuar a soprar intenso nas terras altas e faixa costeira ocidental. Uma pequena subida da temperatura máxima está prevista. Valores que podem chegar aos 25 graus em Faro, 21 em Lisboa e 17 no Porto. Conto com 16 graus de temperatura máxima para Ponta Delgada e 19 para o Funchal. 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

0: Bom dia, são 7:30, 6:30 nos Açores. Esta é a altura para atualizarmos a informação nesta manhã de quarta-feira. E em destaque, a EDP Renováveis teve lucros de 70 milhões de euros no primeiro trimestre do ano. Leonor Ferreira.
1: São resultados que acabam de ser divulgados pela agência Lusa, são mais 36% do que nos mesmos meses de 2025, 70 milhões de euros nos primeiros três meses do ano, valores enviados hoje à Comissão de Mercado de Valores Mobiliários. A entidade reguladora da saúde publicou os resultados da monitorização do acesso aos serviços de urgência de obstetrícia e ginecologia. A 30 de novembro do ano passado, as zonas mais críticas foram a Península de Setúbal, a qual a apresentou 76% de dias com constrangimentos, um valor superior à média nacional. Segue-se depois a região do Oeste e Vale do Tejo com 33% de constrangimentos. Nos encerramentos totais, a Península de Setúbal registrou também uma taxa elevada, cerca de 35%. Em relação à média continental, as três regiões mencionadas, Península de Setúbal, Oeste e Vale do Tejo e Grande Lisboa, superaram a média de constrangimentos de Portugal continental na sua totalidade, que se situava nos 15,3%. Na véspera da reunião decisiva da concertação social, a Confederação Empresarial de Portugal marcou para esta manhã uma conferência de imprensa para defender o novo pacote laboral, visto como alavanca para aumentar a produtividade e a competitividade do país. A CIP vai também alertar para os riscos de transferir a decisão para o Parlamento. Amanhã, a Ministra do Trabalho recebe de novo patrões e o GT para tentar fechar esta negociação. A Associação Portuguesa de Podologia vai dar assistência aos peregrinos que se fizerem à estrada para o 13 de maio em Fátima. Manuel Portela, o presidente da associação, revela que se trata de um apoio gratuito prestado em três locais específicos.
2: É uma clínica de podologia ambulante que estará dois dias em Águeda, dois dias em Pombal e dois dias em Fátima. E presta apoio a todos e quaisquer peregrinos que passem efetivamente nestes postos.
1: O apoio aos pés dos peregrinos começa amanhã, prolonga-se até ao dia.

0: 12 de maio, na estrada já está entretanto a operação Peregrinação Segura da GNR. Donald Trump suspendeu temporariamente o Projeto Liberdade, a operação lançada para escoltar os navios que queiram passar no Estreito de Hormuz. Numa publicação na rede social Truth, o presidente norte-americano diz que a suspensão vai estar em vigor até que perceba se um acordo pode ou não ser finalizado e assinado. A interrupção foi proposta pelo Paquistão, o mediador entre as negociações entre os Estados Unidos e o Irão. A Coreia do Norte reviu a Constituição do país e retirou todas as referências à unificação. O texto inclui agora uma nova cláusula territorial, mostrando que o regime aposta numa política de dois estados hostis em relação à Coreia do Sul. A Constituição revista define o território da Coreia do Norte como a terra que faz fronteira com a China e com a Rússia a norte e com a Coreia do Sul a sul, juntamente com as suas águas territoriais e espaço aéreo. Não há no texto qualquer referência à fronteira marítima muito disputada entre as duas Coreias no Mar Amarelo.
1: Uma síntese da atualidade com o jornalista Leonor Ferreira nesta manhã TSF. Temas a desenvolver às 8 horas. A seguir, informações de trânsito e temos Jornal de Desporto.
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1: A 24 minutos das 8 horas, o trânsito já está lento na A2, sentido Fogotório-Lisboa, fila desde Corroios até à Praça da Portagem da Ponte. IC19, no sentido Sintra-Lisboa, tem agora fila entre o Cacém e a Amadora, mais à frente desde o Estado-Maior da Força Aérea até ao nó de Pina-Manique. Na A5, no sentido Cascais-Lisboa, há fila entre Porto Salvo e Linda Velha, mais à frente, a partir do viaduto Duarte Pacheco. Nota ainda para trânsito lento na calçada de Carris, em direção ao Campo Grande, com fila até à zona do Lumiar, e na segunda circular, sentido Aeroporto Benfica, há demora na zona da Encarnação. A norte, o trânsito está lento na A1 para a VCI, fila desde o nó de Coimbrões até à saída para a Avenida da Boa Vista, e na A20 em direção à VCI, há fila a partir da zona de A20 e Oliveira do Douro, devido a trabalhos que estão ali a decorrer.
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1: Está no ar a primeira edição de Desporto do Dia e Bruno Sousa Ribeiro está encontrado o primeiro finalista da Liga dos Campeões.
9: 20 anos depois, o Arsenal volta a estar na final da mais importante prova de clubes. Os Gunners, que eliminaram o Sporting ontem à noite, venceram o Atlético por 1-0. O único golo foi marcado por Bukayo Saka, ainda na primeira parte, ele que foi muito elogiado por Mikel Arteta, mas também Vítor Gyökeres, apesar de não ter marcado. Sobre o ex-avançado do Sporting, o treinador do Arsenal reagiu assim, logo após o final do jogo.
10: It was immense, and you could see the reaction of the crowd every time he was holding the ball there. I mean, his war rate, what he's giving the team is just incredible.
9: Via-se a reação das bancadas cada vez que Gyökeres tocava na bola, o trabalho que faz em campo e o que dá à equipa é incrível. Palavras de Mikel Arteta no final do jogo. Do lado do Atlético, Diego Simeone aceita a derrota.
11: Aceitar a derrota. El rival tiene un poderío económico increíble y nosotros competimos como queremos y bueno, eso nos da la tranquilidad y la paz de hacer las cosas bien.
9: Diego Simeone, apesar de aceitar a derrota, queixa-se também de um penalti não assinalado sobre Antoine Griezmann. O Atlético falha a final da Champions, o Arsenal é o primeiro finalista e espera agora pelo adversário que vai sair do jogo de logo à noite entre Bayern e Paris Saint-Germain. O treinador dos bávaros, Vincent Kompany, depois de perder por 5-4 na primeira mão, só pensa em ganhar.
12: Jogamos em casa, queremos ganhar. Nos detalhes, tentamos fazer tudo para isso. Não sei se marcarmos 4 golos, o resultado será 4-0. Mas marcamos 4 golos em Paris. O mesmo se aplica ao PSG. Se eles quiserem marcar 5 golos, provavelmente também vão querer ganhar por 5-0. No final, o mais importante é ganhar o jogo. Essa é a prioridade, ganhar o jogo.
13: E essa é a prioridade, morgen, o jogo ganhar.
9: Luís Henrique, treinador do PSG, está à espera de um jogo divertido.
14: Sei que um dia, em tant que entraîné, toujours, c'est la différence entre le premier et le deuxième match.
15: O que se costuma dizer como treinador é que há sempre diferenças entre o primeiro e o segundo jogo. Normalmente, seja em termos de resultados, seja em termos de forma, ou até na diferença entre as duas equipas. Mas neste caso não posso dizer que vá ser diferente do que vimos no primeiro jogo. Acho que nenhuma destas equipas aceita que a outra seja melhor. Isso significa que este jogo pode voltar a ser divertido.
14: Essa repressão que pode ser este match de novo amusant.
9: Bayern PSG joga-se mais logo às 8 da noite. É para muitos a final antecipada e um dos melhores jogos da temporada. Arranca hoje o Rally de Portugal com o shakedown em Baltar. Embora a primeira etapa seja só amanhã, é a maior prova de desporto motorizado que se realiza em Portugal. Carlos Flórido, jornalista do jornal O Jogo, que acompanha os mundiais de rallies há muitos anos, explica o que se pode esperar desta edição e quais são os favoritos.
16: A grande pergunta é apenas uma: qual dos pilotos da Toyota é que irá ganhar? A verdade é que a marca japonesa está a dominar por completo o Mundial e eles venceram as outras 5 provas com 4 pilotos diferentes, o Oliver Solberg, o Elfyn Evans, o Takamoto Katsuta e o Sébastien Ogier. Em 3 delas encheram por completo o pódio, portanto são grandes favoritos logo à partida. No entanto, entre os 5 há obviamente um que se destaca, o Sébastien Ogier. Ele vai procurar a 8ª vitória em Portugal, é um recorde inimaginável há poucos anos, né? Portanto, tivemos décadas com as 5 vitórias do Marco Allen e agora o Sébastien Ogier tem arrasado praticamente sempre. Até que tem uma vantagem, ele vai ser o 6º na estrada e teoricamente isso favorece-o. Restando, no entanto, uma dúvida. Caso chova, e há uma forte possibilidade de este ano ser uma edição com chuva, caso chova, partir mais atrás não será vantajoso, pode até ser prejudicial.
9: Esta vai ser a sexta ronda do Campeonato do Mundo de Rallys. São quase 2 mil quilómetros que os pilotos vão percorrer em Portugal continental. Entretanto, o Dakar 2027 mantém-se na Arábia Saudita, isto apesar de tensão no Médio Oriente, a garantia dada pela organização da prova. A Assembleia Municipal do Porto aprovou por unanimidade um voto de louvor ao Futebol Clube do Porto pelas recentes conquistas desportivas. Em destaque estiveram o título de campeão nacional da equipa masculina de futebol e a promoção da equipa feminina à primeira divisão. No handball é que o Porto não tem razões para sorrir. O clube azul e branco está eliminado da Liga Europeia. Apesar de vencer os alemães do MT Melsungen por 23-19, valeu também o resultado da primeira mão. Os dragões falharam um livre de 7 metros a um minuto do fim, que podia ter dado podia ter feito toda a diferença, mas o Futebol Clube do Porto acaba afastado das competições europeias. No Brasil, já é oficial, o Fluminense anunciou a contratação de Hulk. O ex-Futebol Clube do Porto assina pelo clube carioca até ao final de 2027. Antes de me ir embora, fica a saber que uma delegação do Irão foi impedida de entrar no Canadá. Falhou assim o Congresso da FIFA. O presidente da Federação de Futebol Iraniana foi um membro do Corpo da Guarda Revolucionária Islâmica, corpo classificado pelo Canadá como organização terrorista, e isso foi determinante para ter sido impedido de entrar-se no país. Isto apesar de viajar com um visto temporário.
1: Jornal de Desporto na manhã TSF, edição de Bruno Sousa Ribeiro.
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1: Vamos então conhecer a novidade tecnológica do dia, Mundo Digital, Rui Tocaiana.
20: Já está à venda em Portugal o novo robô aspirador da Dyson, que utiliza lasers para identificar e garantir a limpeza total de manchas no chão. Chama-se Spot and Scrub AI Robot, sucede ao modelo 360VNEV e traz uma série de novidades. Por exemplo, combina a tecnologia de detecção de sujidade com um sistema de mopa rotativa autolimpante. Mas para além disso, a marca abandonou a navegação por câmara e optou agora por sensores LiDAR, um sistema que trabalha em conjunto com a inteligência artificial para reconhecer e evitar obstáculos comuns como cabos ou roupa espalhada pelo chão. A mopa consegue ainda estender-se cerca de 4 cm para o lado para limpar cantos e rodapés. Outra das principais novidades é a base multifunções, que é gigante. A doca esvazia automaticamente o depósito de lixo do aspirador, drena e reabastece os tanques de água do robô ao mesmo tempo que faz uma limpeza profunda da mopa durante o carregamento. Mas isto muitos outros robôs fazem. O que este da Dyson faz de diferente é que dispensa a utilização de sacos descartáveis. Ainda sobre o robô, importa salientar que o dispositivo está equipado com tecnologia que monitoriza o progresso de lavagem. Os lasers verdes que tem não servem apenas para localizar a sujidade, mas também para confirmar se a mancha foi efetivamente removida antes do robô prosseguir para a divisão seguinte. O Dyson Spot & Scrub AI Robot já está à venda, custa cerca de 1.200 euros.

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2: Em 1968, duas capitais europeias viviam momentos opostos. Em Paris, greves, movimentos estudantis e a fragilidade do governo de De Gaulle. E numa Londres semi-adormecida, Mick Jagger cantar "Não há lugar para manifestações da rua", mas para o líder dos Stones, a música podia ser a alavanca para mudar comportamentos sociais. Não ficou indiferente às imagens de uma Europa com sinais de mudança. Daí surgiu uma canção antissistema, com referência direta aos protestos estudantis em Paris e às manifestações contra a guerra de Vietnã. A canção capta a inquietação urbana, crítica social e os limites da ação individual perante o sistema consolidado. Rolling Stones, Street Fighting Man foi considerado subversiva e proibida pela BBC nas rádios norte-americanas. Meu nome é Perturbação, porque na pacata Londres não há lugar para brigas de rua.

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2: Memória de Elefante com Manuel Costa Monteiro e Mário Fernando. E hoje temos um ícone da música italiana em Lisboa, concerto de Eros Ramazzotti logo mais na Mel Arena. Una Storia Importante World Tour, assim se chama a digressão do italiano. Vorrei...

0: Lisboa faz parte da nova digressão mundial de Eros Ramazzotti aos 62 anos de idade. Atuação do italiano hoje, logo mais, na Mel Arena.
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0: 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Temos notícias já daqui a pouco às 8.
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0: Bom dia, são 7h58, menos uma hora nos Açores. A TSF nos campos de desalojados no Líbano, com a reportagem de Bruno Amaral de Carvalho, neste grande jornal, numa altura em que Israel está a dar ordem para a evacuação de cerca de uma dezena de localidades no sul do Líbano. Hoje é o dia em que a CIP vai dizer porque é que é importante haver mesmo uma mudança nas leis laborais a bem da competitividade da economia portuguesa. É um anúncio que acontece 24 horas antes da reunião decisiva da concertação social que vai dizer sim aos sopas ao acordo de reforço ou de revisão das leis laborais. Muitos Toyotas, todos favoritos, e o regresso da Lancia marcam a edição deste ano do Rally de Portugal, que hoje tem o primeiro abanão dos carros, que vão para a estrada a partir de amanhã. Há conselhos ao nível da segurança e também um olhar para os favoritos e os menos favoritos nas estradas desta prova, que conta também para o Campeonato de Portugal de Rallys. E vamos visitar neste jornal a mais recente joia da Unesco em Portugal, é o 7º Geoparque e fica no Algarve.
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0: Conte hoje com uma subida das temperaturas, máxima de 25 graus para Faro. Porto fica-se pelos 17, 21 para Lisboa. Está também previsto uma máxima de 16 graus para Ponta Delgada e 19 para o Funchal. O Grande Jornal às 8 na TSF, edição de Nuno Domingos. Voltou a acontecer esta manhã. Israel está a dar ordem de evacuação de cerca de uma dezena de localidades no sul do Líbano, indicando desta forma a intenção de lançar novos ataques contra alegadas posições do Hezbollah no Líbano. O repórter Bruno Amaral de Carvalho esteve nas últimas horas em dois locais onde estão a viver aqueles que foram forçados a sair de casa, seja nas últimas semanas, seja nos últimos anos, por causa de ameaças e bombardeamentos israelitas. São dois locais em Beirute, na zona de Shatila e Sabre, entre o Porto, o Centro Histórico e o Aeroporto. Bruno, bom dia. Podemos falar de campos de refugiados e em que condições vivem estas pessoas?
2: Visitei o campo de refugiados de Shatila, em Beirute, um campo de refugiados, sobretudo, para palestinianos. Foi construído ainda nos anos 50 e, de facto, as condições não são as melhores. Estamos a falar de dezenas de milhares de pessoas confinadas num espaço muito, muito estreito. Consegui chegar à fala com o coordenador do campo, no fundo, o líder do chamado Comitê Popular, que organiza e estrutura tudo o que seja acesso a condições básicas em Shatila. Basicamente o que diz é que a população palestiniana, os sírios refugiados também e de outros países, têm poucas condições, sofrem discriminação por parte das autoridades libanesas na dificuldade de acesso ao trabalho. Aliás, ele contava precisamente que 80% da população está desempregada e não tem acesso também à nacionalidade libanesa, apesar de muitos deles já terem nascido ali e viverem há muitos anos em Shatila. Shatila é um campo que ficou tristemente famoso pelo massacre provocado pelas milícias falangistas cristãs apoiadas pelo exército de Israel em 1982, que provocou cerca de 2 mil mortos no campo. E de facto toda essa memória e a memória também das guerras que desenvolveram desde então estão bem presentes nas paredes deste campo. Nós podemos ver cartazes, fotos, não só dos seus heróis palestinianos, mas também podemos ver as fotos daquilo que eles chamam os mártires de hoje, ou seja, aqueles jovens que estão a combater no sul do Líbano, ao lado das forças do Hezbollah, os palestinianos das organizações palestinianas, estamos a falar de diferentes forças que também estão em Gaza e na Cisjordânia, por exemplo, a Frente Popular de Libertação da Palestina, o Hamas, enfim, a Fatah também, a OLP, está presente no campo. Consegui ver cartazes de diferentes figuras que para eles são hoje considerados heróis, como o próprio Sinwar, que era o líder do Hamas, que planificou o 7 de outubro de 2023. E, portanto, podemos assim atestar também não só as dificuldades que vivem no seu dia-a-dia, o acesso à água, à alimentação, a cuidados médicos, mas também o seu compromisso com essa luta histórica de lutar pelo Estado da Palestina e também de regressarem ao seu país. Muitos deles foram expulsos em 1948, naquilo que eles chamam Nakba, a tragédia, a catástrofe, quando foram expulsos cerca de 1,8 milhões de palestinianos de todo o seu território, das suas casas, pelas forças de Israel, e essa memória que continua presente e viva na cabeça de toda esta gente.
0: Bruno, quem é que apoia estes deslocados? As autoridades libanesas ou alguma organização não governamental?
2: É muito complicado se pensarmos que o Estado libanês é um Estado muito enfraquecido, as suas instituições estão muito enfraquecidas, não só por causa das divisões políticas, também porque o próprio exército, as forças armadas libanesas, não têm a capacidade militar para poder controlar todo o seu território. Recordo que tem sido uma estratégia também para tentar debilitar o próprio Estado libanês, a sua capacidade de resposta, e nesse sentido diria eu até que muitos libaneses, não concordando ou não gostando do próprio Hezbollah, conseguem reconhecer que a única força que está em condições militares para conseguir ou para tentar suster os avanços, a tentativa de avanço das forças israelitas. Isso gera também aqui muitos atritos. Nós temos grandes divisões, sobretudo agora que houve uma tentativa por parte do governo de ter aqui algum contacto com a administração norte-americana para poder parar a guerra. Viram notícias a público de que os Estados Unidos queriam um encontro entre as autoridades libanesas e as autoridades israelitas. As autoridades libanesas não aceitaram fazer parte desse encontro. Aliás, tem vindo muita pressão por parte do Hezbollah para que se rompam essas negociações. Não quer qualquer negociação com a parte de Israel. Dizem que estão a ser agredidos, que é uma invasão e que, portanto, não há qualquer razão para chegar ao contacto com as autoridades de Israel. Isso vai gerando aqui também muitas divisões. Estamos a falar de uma sociedade muito dividida entre xiitas, sunitas, cristãos maronitas e também cristãos ortodoxos, num sistema de governo também é muito parcelarizado, e isso gera naturalmente aqui uma grande dificuldade não só de governar o país, mas também de criar ao longo do tempo um crescimento sustentado e um reforço sustentado das próprias estruturas do Estado libanês.
0: Bruno Amaral de Carvalho, repórter em Beirute, em serviço especial para a TSF nestes dias de guerra. Ontem o ministro israelita dos Negócios Estrangeiros reafirmou durante um encontro com o chefe da diplomacia alemã que Israel não tem pretensões territoriais no território libanês. Gideon Sarr, ao lado de Yoann Wadful, garantiu que a faixa de 10 quilómetros ocupada por tropas israelitas no sul do Líbano nas últimas semanas é apenas uma área de controle de segurança para garantir apoio às operações contra o Hezbollah. Nesta conferência de imprensa, o ministro alemão dos Negócios Estrangeiros afirmou que a Alemanha está a apoiar as operações israelitas no Líbano porque são operações necessárias. O mesmo ministro criticou, no entanto, as condições a que estão a ser sujeitas as populações palestinianas na faixa de Gaza, confinadas num território sem condições humanitárias mínimas. Ainda sobre o Hezbollah, há uma novidade na Síria. O vizinho norte do Líbano desencadeou uma operação que levou à detenção de 11 elementos de uma célula terrorista que pretendia, de acordo com os sírios, assassinar elementos da alta administração do país. Uma sequência de várias buscas que aconteceram em Damasco, Alepo, Tartus, Homs e Latakia terá permitido desmantelar esta célula identificada como do Hezbollah, sem que estejam identificados os nomes ou as nacionalidades dos elementos que foram detidos. O Hezbollah já negou qualquer envolvimento com estes elementos agora detidos. A Síria anuncia que, além das detenções, foi também apreendido diverso armamento e também explosivos, incluindo lançadores RPG. Na frente de guerra do Irão, o capítulo diplomático parece estar a levar a melhores sobre as bombas nas últimas horas. Ontem, Donald Trump cancelou a Operação Liberdade, uma operação para escoltar navios no Estreito de Hormuz, que o Irão considerava uma violação do cessar-fogo, e voltou a dizer que está empenhado nas negociações de paz para alcançar um acordo. Em Pequim, o ministro dos Negócios Estrangeiros iraniano Abbas Araghchi esteve reunido com o chefe da diplomacia chinesa e ouviu Wang Yi classificar a guerra como ilegítima e declarar o cessar-fogo como necessário e inevitável. Na Ucrânia, o tema do dia é o cessar-fogo unilateral declarado por Kiev e que Moscou não respeitou. Entrou em vigor à meia-noite, mas não demorou muito a ser atormentado por um ataque russo com mais de 100 drones e 3 mísseis que atingiram diversas cidades ucranianas não especificadas nas informações que estão a ser distribuídas pelas autoridades de Kiev. Os russos, por seu turno, estão a anunciar que 5 civis morreram hoje também na Crimeia devido a um ataque ucraniano. O cessar-fogo unilateral ucraniano dura hoje e amanhã. Sexta e sábado é a vez de vigorar um outro cessar-fogo declarado por Vladimir Putin, este por ocasião da celebração do Dia da Vitória, já no próximo sábado. Há uma outra novidade que chega dos confins do mundo. Esta manhã, a Constituição da Coreia do Norte deixou cair qualquer referência à unificação com a Coreia do Sul. O documento revisto foi divulgado esta manhã numa conferência de imprensa no Ministério da Unificação em Pyongyang. Foi incluída uma nova cláusula sobre o território. As expressões reunificação pacífica e grande unidade nacional foram eliminadas do texto constitucional. A Agência de Notícias da Coreia do Sul, Yonhap, salienta que esta nova constituição dos vizinhos da Coreia do Norte não identifica Seul como inimigo principal. É outra das novidades. O documento reforça também o poder do líder, Kim Jong-un, que pela primeira vez aparece hierarquicamente acima da Assembleia Popular Suprema. Estamos a 24 horas da reunião decisiva da Concertação Social em Portugal sobre a reforma das leis laborais. Os patrões da indústria marcaram para hoje uma conferência de imprensa onde pretendem marcar território em defesa das mudanças propostas pelo Governo e recusadas pelos sindicatos. A CIP marcou a conferência de imprensa para logo à tarde. A nota de intenções informa que vai falar sobre a importância de concretizar a reforma da legislação laboral para que Portugal supere os problemas estruturais de produtividade, falta de competitividade e baixos salários. Uma argumentação da CIP que surge numa altura em que a proposta do Governo está formalmente aceita pelas 4 confederações patronais e está formalmente rejeitada pelas 2 centrais sindicais, no caso da CGTP, que nem sequer participou no processo negocial desenhado pelo Governo. Só a retirada da proposta é uma solução considerada aceitável. No caso da UGT, a proposta do Governo foi rejeitada 2 vezes pelo Secretariado. A reunião da Concertação Social está marcada para amanhã à tarde. O Conselho Diretivo da Associação Nacional de Municípios Portugueses vai reunir-se hoje pela primeira vez desde a apresentação pelo Governo do PTRR. Os autarcas consideram que o documento anunciado há cerca de uma semana por Luís Montenegro é estratégico, mas pede uma clarificação sobre a forma de o operacionalizar e sobre o financiamento. Na festa de aniversário, a primeira depois da morte do militante número 1 do PSD, Francisco Pinto Balsemão, o partido vai homenagear mais logo a militante número 2, Conceição Monteiro, que foi secretária de outro dos fundadores do partido, Francisco Sá Carneiro. A festa dos 52 anos do PSD está marcada para as 6 da tarde na fábrica dos Unicórnios, em Lisboa. Além de Luís Montenegro, das principais figuras do PSD, é convidado Marcelo Rebelo de Sousa, que vai estar presente na primeira aparição no evento partidário desde que deixou a Presidência da República há pouco menos de 2 meses.
3: Este é o Grande Jornal às 8 na manhã, TSF. 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Antes de tudo isso, café duplo, hoje com a presença de Inês de Medeiros e Ribau Esteves, à conversa com a Leonor Ferreira. Elas vão analisar a taxação dos lucros excessivos das energéticas e vai falar-se também do Siresp.
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3: Oito da manhã, 13 minutos. Nuno, esta manhã estamos também a propor uma visita a um tesouro algarvio.
6: É o sétimo geoparque de Portugal, reconhecido pela Unesco, e existe desde dia 23 de abril. Está ainda fresquinho. Alarga-se pelos concelhos de Loulé, Albufeira e Silves, e em vários locais geológicos assinalados internacionalmente. É o caso das minas de Salgema, 230 metros de profundidade, ou então a Lagoa dos Salgados, os vestígios do tsunami provocado pelo terremoto de 1755. A repórter Maria Augusta Casaca fez uma visita a este geoparque algarvensis, ao local onde foi descoberto um fóssil com cerca de 300 milhões de anos.
7: Tudo começou na aldeia da Penina, no concelho de Loulé, quando foi encontrado o fóssil de um animal com mais de 300 milhões de anos. Este local pertence a uma das três rotas que se podem fazer no Geoparque Algarvensis.
8: Quando estamos aqui na Penina, é a nossa rota aqui Pegadas Ancestrais, precisamente porque podemos ver aqui onde é que nasceu todo este nosso geoparque, com a nossa jazida do Metoposaurus, mas depois conciliando também o que aqui podemos ver na aldeia. Por isso este ponto de paragem onde nos encontramos é o ponto de Saberes e Sabores, precisamente pelos nossos artesãos, pelos nossos artistas, pelo café, todo isto faz parte do geoparque. Portanto, o geoparque não é só sobre geologia, o geoparque é feito para pessoas e com as pessoas.
7: Elizabeth Silva é coordenadora do projeto. O Geoparque Algarvensis abrange três municípios, Loulé, Albufeira e Silves, numa área de quase 2.500 km² da serra ao mar. E há muito para ver e caminhos para percorrer.
8: Temos seis sítios de relevância internacional. Aqui no caso de Loulé temos a jazida da Penina, depois temos a mina de Salgema, que também é um sítio de relevância internacional, mas depois temos a Lagoa dos Salgados, com o tsunami e o registro do terremoto de 1755, que já é Silves. Depois temos também os arrivos em Albufeira e temos o Pirineu aqui mais perto, também aqui em Loulé.
7: Este geoparque é um laboratório vivo para perceber como as alterações climáticas têm modificado a vida na Terra.
8: Estas evidências que depois nos explicam, conseguimos explicar a quem nos escuta, aos alunos, aos nossos políticos, algumas medidas estruturais que têm que ser tomadas para que também possamos então ser mais resilientes, conseguirmos estar mais adaptados a estas alterações, porque elas vão continuar a existir.
7: O próximo passo deste Geoparque Mundial, reconhecido pela Unesco, é tentar construir várias infraestruturas para que os visitantes percebam nos locais o que estão a ver e interagir com a história.
3: A reportagem de Maria Augusta Casaca, com o Geoparque Algarvensis. Há em todo o mundo 241 destes geoparques e em Portugal são 7. Do Algarve é o mais recente a ser reconhecido pela Unesco. É uma visita guiada mais demorada, que fica desde já marcada para pouco depois das 9:30, num trabalho de Maria Augusta Casaca. Ponto de Lima está a celebrar em 2026 os 200 anos das Feiras Novas. É um símbolo maior da tradição local. Ontem foi apresentado o cartaz das celebrações, que ganham forma especialmente no próximo mês de setembro, entre os dias 9 e 14, Ana Peixoto Fernandes.
9: Há dois séculos, o povo de Ponte de Lima pediu e o rei Dom Pedro IV concedeu autorização para celebrarem três dias de feira em honra de Nossa Senhora das Dores. E as feiras tornaram-se alegres festejos que perduram até hoje, como se tivessem conseguido a eterna juventude, escreve Amândio de Sousa Vieira, autor do livro que conta a história das Feiras Novas.
10: Foi foi o povo, naturalmente, que logo no primeiro dia chamou-lhes Feiras Novas, porque eram novas. E, curiosamente, nunca mais deixou de chamar, contrariando o nome oficial, que era Maria de Nossa Senhora das Dores. E assim perdurou oficialmente durante 100 anos, mas o povo venceu e ficou Feiras Novas. É por isso que elas nunca enviessem, porque já têm 200 anos, continuam a chamar-lhes novas.
9: As festas que nunca envelhecem, conta Amândio Vieira, com os seus quase 80 anos de idade, são muito vividas pela juventude.
10: O nosso tempo alterou tudo, mas os jovens continuam a viver intensamente isso tudo. Eles sabem mesclar as coisas e têm os seus cantinhos para uma coisa e para outra e mantêm...
11: Também isso. É uma festa um bocadinho boêmia, não é?
10: Completamente. Já era no meu tempo quando era novo, mas agora que a vida mudou tanto.
11: Quando é que sente que as festas se tornaram o que são hoje assim gigantescas? Em que altura foi?
10: Por tudo aquilo que eu tenho lido, nomeadamente nos jornais de meados do século XIX, que é quando aparecem, já eram... uma multidão aqui.
9: As Feiras Novas já arrastam multidões para Ponte de Lima há 200 anos. A próxima edição será de 9 a 14 de setembro e continuará a escrever a história, conta o presidente da direção da Associação Conselhia das Feiras Novas, Gonçalo Rodrigues.
12: Mantemos fielmente aquele que tem sido o programa dos últimos anos. Teremos naturalmente um cortejo histórico dedicado exatamente à história das Feiras Novas. E teremos também num dos fogos de artifício, no domingo, mais uma vez os drones que vão contar também a história. Tentaremos nós contar a história das Feiras Novas através dos drones.
9: Ponte de Lima comemora este ano 2 séculos das festas que nunca envelhecem.
6: Ana Peixoto Fernandes, reportagem no Alto Minho. Já estivemos no Minho, no Algarve e agora no Alentejo, numa propriedade familiar com proprietários e funcionários a contarem a mesma história através de perspectivas diferentes e até reconciliáveis. É um mundo à beira do colapso e à mercê das alterações climáticas. É esta a proposta de 18 buracos para o paraíso, o novo filme de João Nuno Pinto, que estreia logo à noite no Indie Lisboa. Ricardo Alexandre.
13: Primeiro filme nacional com selo verde europeu.
14: É a primeira produção em Portugal que tem uma preocupação de boas práticas de sustentabilidade.
15: Um brinde ao fim de um lugar especial. Pelos vistos, ninguém quer saber se a água sucia no Alentejo para regar mais uma merda de um campo de golfe. Onde velhos ricos vão tentar enfiar uma bolinha em... não sei quantos buraquinhos.
16: São 18 buraquinhos, mana.
13: 18 buracos para o paraíso é assim apresentado pelo realizador João Nuno Pinto.
14: Uma família que é herdeira de uma propriedade grande, muito antiga, no Alentejo, e que querem vender a propriedade e reúnem-se num último encontro no verão, um bocado para se despedirem da propriedade, para discutirem os últimos pormenores. Mas é uma venda que mesmo dentro dos membros da família não é pacífica. E quando eles estão lá reunidos, há um grande incêndio florestal nas redondezas que os cerca e que não os deixa sair. As tensões aumentam, os conflitos internos entre eles aumentam e começam a vir à flor da pele questões inultrapassáveis.
13: Uma tragédia socioambiental.
14: É um filme que trata destas questões de justiça social e o impacto social que têm as alterações climáticas e a emergência climática. Portanto, é uma realidade que estamos a assistir, esta transformação no Alentejo, isto fala especificamente do Alentejo, e da nossa apatia perante isto tudo, como nada está-se a fazer e as coisas estão a mudar rapidamente. Portanto, sim, eu gravito um bocado até agora nestes temas sobre a identidade, sobre o nosso país.
13: Vai ser acessível a invisuais e pessoas com questões auditivas, vai ser também legendado em inglês. Hoje, no Indie Lisboa, o filme 18 Buracos para o Paraíso estreia nas salas de cinema no dia 11 do próximo mês de junho.
15: Se o seu pai estivesse aqui, isto não acontecia.
6: Trabalho de Ricardo Alexandre, 18 buracos para o paraíso, logo à noite, 10 menos 1 quarto, no grande auditório da Culturgesta em Lisboa.
17: Este é o Grande Jornal da Manhã TSF, numa quarta-feira que vai trazer uma pequena subida da temperatura máxima. No Algarve, Faro pode chegar aos 25 graus. Máxima de 21 graus previstos para Lisboa e 17 para o Porto. Quanto às Ilhas, Funchal tem uma máxima prevista de 19 graus e 16 para Ponta Delgada. Voltamos à atualidade dentro de instantes.
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17: É sabido, no Domingos, maio é mês de peregrinações.
6: Pelos caminhos de Portugal há, por estes dias, milhares de caminhantes a caminho de Fátima. É sempre assim em maio e é sempre por estes dias que a Associação Portuguesa de Podologia vai para a estrada dar assistência aos peregrinos com uma clínica móvel a partir de amanhã e até dia 12. Com explicações a cargo de Manuel Portela, o presidente da Associação.
20: Uma atividade em que a Associação Portuguesa de Podologia coloca à disposição dos peregrinos, através de uma unidade móvel montada num camião de tiro, portanto é uma clínica de podologia ambulante, que estará 2 dias em Águeda, 2 dias em Pombal e 2 dias em Fátima. E presta apoio a todos e quaisquer peregrinos que passem efetivamente nestes postos e dessa forma podem usufruir de um apoio totalmente gratuito e de um apoio totalmente especializado pela área da podologia.
6: Presidente da Associação Portuguesa de Podologia, deixa mesmo assim alguns conselhos aos peregrinos que estão a caminho de Fátima.
20: É importante que os quilómetros possam ser ajustados e o esforço à capacidade de cada um. E cada um conhece os seus limites. E efetivamente quando percebe que o pé ou os membros inferiores que efetivamente chegam ao seu limite devem respeitar, devem permitir que haja esse descanso para poder retomar a sua atividade com mais segurança. Calçado, de facto, adequado e ajustado. Meias com algum tipo de compressão que não tenham costuras ou então que as costuras estejam viradas para o exterior. Se houver, de facto, situações de muito extremo, nomeadamente muito calor ou chuva, nomeadamente com a chuva, não devem caminhar com os sapatos molhados nem com as meias molhadas.
6: Vão estar presentes mais de 100 podologistas voluntários durante 6 dias desta iniciativa. O presidente da Associação Portuguesa de Podologia estima que é dado apoio todos os anos a mais de 1000 peregrinos por ano. E atenção, se está na estrada ou vai para a estrada, muita atenção à forma como circula, com segurança, em companhia, sempre com o telemóvel junto de si para que não se possa perder do grupo onde está integrado e, muito importante, sempre com o colete de retrorefletores vestido para melhor identificar a presença junto a quem, com quem tem de partilhar a estrada, nomeadamente com os automobilistas. Há uma operação de segurança em marcha a partir de hoje que envolve cerca de 3 mil militares da GNR e tudo por causa do Rally de Portugal, que tem hoje o shakedown em Baltar e que vai seguir-se até ao próximo domingo nos distritos do Porto, Aveiro, Coimbra, Braga, Viseu, Vila Real e Viana do Castelo. O Tenente-Coronel Francisco Martins, da Guarda Nacional Republicana, deixa agora alguns conselhos para quem quer assistir à prova.
21: Aquilo que apelamos a todos é que cumpram as regras do Código da Estrada naquilo que são os itinerários de acesso a ir ver as provas. Lembramos também que é previsível que as condições climatéricas não sejam as melhores e que, portanto, apelamos a todos que saiam antecipadamente de casa por forma que possam adequar a velocidade às condições climatéricas que forem apanhando nesses itinerários de acesso, assim que chegarem perto das zonas classificativas. Lembrar que apenas as zonas destinadas a público podem ter pessoas, portanto, para ver o rally em segurança e assistir ao espetáculo, aquilo que queremos é que todos estejam em condições de segurança para o fazer, pedindo a todos que, à semelhança dos anos anteriores, evitem as zonas proibidas e escolham apenas e só as zonas destinadas a público.
6: E que todos se lembrem que os aceleras são os outros e não nós que queremos assistir ao espetáculo. E quanto ao lado esportivo, o Shakedown em Baltar, logo à tarde, é o primeiro ato desta prova portuguesa do Mundial de Rally.

0: o Oliver Solberg, o Elfyn Evans, o Takamoto Katsuta e o Sébastien Ogier. Em três delas encheram por completo o pódio, portanto são grandes favoritos logo à partida. No entanto, e entre os cinco há obviamente um que se destaca, o Sébastien Ogier. Ele vai procurar a oitava vitória em Portugal, é um recorde inimaginável há poucos anos, né? Portanto tivemos décadas com as cinco vitórias do Marco Allen e agora o Sébastien Ogier tem arrasado praticamente sempre. Até que tem uma vantagem, ele vai ser o sexto na estrada e teoricamente isso favorece-o. Restando, no entanto, uma dúvida. Caso chova, e há uma forte possibilidade de este ano ser uma edição com chuva, caso chova, partir mais atrás não será vantajoso, pode até ser prejudicial.
1: E do lado dos portugueses, o que é que se pode esperar? Quem é que se pode destacar?
0: Do lado dos portugueses, a época também começou com uma surpresa. Rubem Rodrigues, um açoriano, ganhou a primeira prova com um Toyota Yaris. A Toyota domina praticamente todas as frentes. Temos uma grande novidade, vai ser uma atração para o público, tenho a certeza absoluta. O José Pedro Fontes vai correr com um Lancia Y integral, é o regresso da marca mítica aos ralis, e temos um dos melhores em Portugal. No entanto, o grande favorito é Armindo Araújo, obviamente. O Armindo Araújo vai fazer o seu 20º Rally de Portugal, já ganhou 15 vezes, ou procurar a 15ª vitória. Está sempre na frente, portanto é ele o favorito também.
1: E Carlos, do percurso do Rally de Portugal, há alguma etapa que se pode considerar mais dura ou mais decisiva que as outras?
0: Normalmente a etapa de Erganil é mais dura. No entanto, este ano o Rally está diferente. Temos quatro vias cheias em vez dos três que eram tradição, porque os pilotos ano passado protestaram devido às demasiadas horas ao volante. Portanto, este ano, já na quinta-feira, vamos ter três classificativas, com Águeda, Sever Albergaria, são duas novidades, e depois a Super Especial da Figueira da Foz. Isto reparte um pouco, portanto, tira tanta pressão do dia de Erganil, mas Erganil, no dia seguinte, na sexta-feira, vai ter sete classificativas, todas elas são muito duras, logo aí vai-se fazer a grande seleção. Em teoria, quando chega a domingo, a classificação está praticamente atribuída, mas é sempre aquela manhã do grande espetáculo e da multidão que entusiasma os pilotos e que faz com que todos eles digam que Portugal é muito especial e é, muitos deles o dizem, o melhor rally do mundo.
2: Esta vai ser a sexta ronda do Campeonato do Mundo de Rallies. Aqui a descrição de Carlos Flório, jornalista do Jornal do Jogo, numa conversa com António Botelho. São quase 2 mil quilómetros para percorrer neste Rally de Portugal. Os pilotos vão percorrer estes troços nas regiões norte e centro de Portugal.
3: Agora no domingo já aceleramos para uma síntese da atualidade nesta manhã TSF e começamos pelo leste. Afinal, não houve cessar-fogo na Ucrânia.
2: O cessar-fogo tinha sido declarado unilateralmente por Volodymyr Zelensky. Os russos atacaram logo às primeiras horas do dia com mais de 100 drones e 3 mísseis e estão também a denunciar que os ucranianos atacaram a Crimeia e mataram 5 civis no Líbano. Israel está a avisar as populações de cerca de uma dezena de localidades para abandonarem as casas porque vão ser feitos novos bombardeamentos contra posições que são atribuídas ao Hezbollah. Esta manhã já estivemos nos chamados campos de refugiados de Beirute, onde estão palestinianos, mas também os libaneses que tiveram de abandonar as casas desde o início dos ataques de Israel nas últimas semanas. Hoje é o dia em que a CIP vai anunciar porque é que é importante que sejam de facto feitas reformas às leis laborais, a bem da competitividade da economia portuguesa, uma reunião que está marcada para logo à tarde. Liga dos Campeões, o Arsenal está garantido na final depois de vencer ontem em Londres o Atlético de Madrid e espera por adversário que vai sair do confronto entre Bayern de Munique e PSG mais logo. Lembro que no ano passado houve Festival de Bola em Paris, o PSG ganhou por 5-4 ao Bayern, que pode responder hoje. O árbitro do jogo é o português João Pinheiro.
3: Já a seguir, em Hora de Ponta, vamos saber de informações do trânsito e depois tomamos um café duplo de opinião política.
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0: Daqui a pouco no Café Duplo, Inês de Medeiros e Ribau Esteves analisam a taxação de lucros excessivos e falam também do Siresp, quando falam lucros excessivos referente às companhias energéticas. Já quanto ao trânsito, agora lentidão na A2, em direção à Ponte 25 de Abril, fila desde Corroios até à Praça da Portagem. O IC19 em direção a Lisboa tem agora fila após a Zona do Cacém e até à Amadora. A5 sentido Cascais-Lisboa, com demora desde Porto Salvo até a Linda Velha e mais à frente a partir de Monsanto. Na A1 para a segunda circular há abrandamentos entre a zona de São João da Talha e o viaduto sobre o Rio Trancão, e na segunda circular sentido Aeroporto Benfica a fila está entre o Prior Velho e a saída para o aeroporto. No Grande Porto, o trânsito está lento na A1 para a VCI, com demora desde o nó de Santo Ovídio até à saída para a Avenida da Boa Vista. Afeta a ligação de Valadares na A44. Na VCI, em direção à Ponta da Rábida, há fila a partir de Bonjai até ao nó da A3. Nesta mesma A3, em direção ao Porto, demora desde o nó de Águas Santas até à saída para a Circunvalação. Nota também para a Ponte do Infante, em direção ao Porto, com trânsito lento, e a Via Norte, em direção à Cidade Invicta, com a fila na zona da Maia e mais à frente após o viaduto da A4.
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0: Agora temos Café Duplo. A moderação é de Leonor Ferreira.
2: O governo português vai taxar os lucros extraordinários de empresas energéticas, à semelhança do que aconteceu em 2022, na anterior crise dos preços dos combustíveis por causa da guerra na Ucrânia. A informação foi avançada pelo Ministro das Finanças, depois de Bruxelas ter dado luz verde a esta taxação. A proposta terá ainda de passar pelo Parlamento. Outro tema do Café Duplo de hoje, a reforma do Sistema Integrado de Redes de Emergência do Estado, que passará pela instalação de redes 5G de banda larga, que só estará completamente operacional dentro de 10 anos e, de acordo com as recomendações do grupo de trabalho que estudou o assunto, poderá custar até 800 milhões de euros. Para já, o que está previsto para a primeira fase do novo Siresp é um investimento de 36 milhões. Bom dia, Inês de Medeiros e Ribau Esteves. Comece por si, Ribau Esteves. A taxação de lucros excessivos das petrolíferas é uma boa notícia?
3: Muito bom dia, um abraço a todos. É evidente que é uma má notícia, no sentido em que era bom que não estivéssemos a viver esta circunstância de termos uma crise de crescimento nos combustíveis, que é aqui a origem do problema, que depois provoca, nomeadamente, uma incidência muito forte em algumas áreas, nomeadamente nos alimentos, e, portanto, essa é a má notícia que está na base disto. Obviamente que a todos nós nos choca, de alguma maneira, que empresas que normalmente já são empresas bem geridas, com bons lucros, que ainda tenham mais lucros à custa de uma situação que é negativa para a economia, é negativa para o país, é negativa para os cidadãos. E, portanto, a medida neste quadro é absolutamente sensata, embora eu goste de registar o facto que não é normal em Portugal de o Ministro das Finanças, que foi quem a anunciou, por um lado, ter tido esta opção de procurar que a medida não fosse de Portugal, do governo português, fosse tomada ao nível da União Europeia, para o quadro da União, e a outra dimensão é Portugal procurar articular esta medida que está a ponderar a tomar com outros países. Portanto, esta é uma nota distintiva que eu subscrevo, e a outra, que também não é normal em Portugal, é um governante dizer que a medida que foi tomada em 2022 foi uma medida correta naquilo que é a transposição das características globais dessa altura para hoje, e que o governo está a ponderar, a melhorá-la, a qualificá-la, a adequá-la, obviamente, às circunstâncias de hoje, que têm um conjunto de nuances, de diferenças em relação a 2022 para aplicar. Então, obviamente que agora faltam os pormenores, uma série de pormenores, qual é o valor, o que é lucro excessivo em termos de quantificação numérica, mas julgo que o enquadramento em que nós vivemos e que, enfim, tarda em não acabar, é absolutamente sensato e que justifica que a medida venha a ser aplicada. A ver os pormenores.
2: Inês de Medeiros, e a sua visão sobre esta taxação? Presumo que vê com bons olhos esta medida.
4: Sim, bom dia a todos. Vejo naturalmente com bons olhos e com, sobretudo, um sentido de justiça e também como preparação ou prevenção para aquilo que poderá ser os impactos até na nossa economia geral e inclusivamente nas contas do Estado. Vejo com alguma ironia, se me permitem, esta recuperação de uma medida que foi tomada em 2022, quando foi logo o início da guerra da Ucrânia e houve o primeiro grande choque inflacionista. Vejo, naturalmente, acho um bom sinal, não haja dúvida, que o governo comece a perceber ou a aprender com algumas medidas do passado para controlar a crise e, sobretudo, para aliviar as pessoas do sufoco que elas estão a viver. Acho que ninguém se pode esquecer das palavras de Luís Montenegro, então líder da oposição, e da sua indignação sobre uma medida deste género. Portanto, acho que é mais devido ao Ministro das Finanças do que propriamente ao seu Primeiro-Ministro, mas acho sobretudo é que esta medida a ser tomada e o que aí advier deve servir também para justamente aliviar o peso que está a ser para todas as famílias, e o governo deveria dizer onde pretende aplicar exatamente, por exemplo, na descida do IVA no cabaz essencial ou outra medida.
2: Ribau Esteves, entramos agora no segundo tema deste café duplo, o Ciresp. Acredita que é desta vez que eventualmente o Ciresp vai funcionar?
3: Oh, esperamos todos que sim, já estamos cansados de o Ciresp não funcionou numa catástrofe de incêndio, numa catástrofe de vento, enfim, seja o que for. E portanto há aqui o primeiro enquadramento, são os resultados do tal grupo de trabalho que o governo tinha criado e que durante um ano, enfim, pronto, fez o seu trabalho com técnicos especializados para poder haver uma proposta com essa solidez técnica em cima da mesa do governo. E, portanto, é bom que os grupos de trabalho, que nós temos sempre reservas quando são criados grupos de trabalho, é bom que tenham feito o seu trabalho e terminado com uma proposta. Em segundo lugar, o Ministério da Administração Interna, que nesta primeira fase do seu trabalho tem dado bons apontamentos de prontidão, de decisão, de bom comunicador, em que apresenta um plano que tem o tal curto prazo, os tais 18 meses, 36 milhões de euros, para capacitar rapidamente aquilo que é o sistema Ciresp, que vai continuar a existir. Uma parte, lembro, que está enquadrado no PTRR, nomeadamente esta componente ligada à entrega de telefones Ciresp às juntas de freguesia, por exemplo, e, portanto, essa é uma dimensão positiva. E a outra, a humildade de saber que uma reforma profunda, capacitando o sistema com a sua ligação também às redes 4G e 5G, precisa de continuado investimento, a tal nota que a Leonor disse há pouco, dos 800 milhões de euros durante 10 anos.
2: Inês de Medeiros, a mesma pergunta é desta vez, ou acredita que desta vez que o Ciresp vá funcionar?
4: Todos nós esperamos que seja desta vez que deixamos de ter apenas estudos, mas sobretudo que a questão possa ser aplicada e melhorada. É um tema já de si bastante complexo, por isso é que é muito importante a começarmos já a trabalhar. Nós sabemos que é fundamental ter um sistema de telecomunicações eficaz em momentos de grande crise ou de catástrofe. Sabemos as falhas que o Ciresp tem feito, mas também é preciso não ter aquele lado de querer absolutamente uma modernidade de 4 ou 5G e que passa imagens e que permite tudo, e depois, se houver falha de energia, ficarmos sem nada, mais uma vez. Portanto, o que a maior parte dos países têm feito é avançar para um modelo híbrido, que é aquilo que o Grupo de Trabalho propõe. Sabemos que é difícil e longo de implementar, mas uma coisa é certa, é por muito longo a implementar que seja, se não o fizermos, se não começarmos, se não dermos o primeiro passo, aí é que nunca será implementado.
2: E assim chegamos ao final desta nossa conversa. O Café Duplo regressa amanhã.
0: Amanhã com Angelique da Teresa e Bernardo Pessanha, Café Duplo, moderação de Leonor Ferreira. 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
5: Só se sabe criticar, mas é o máximo um chique-nique no Parque Eduardo VII, em Lisboa. Sobretudo, se o Eduardo aparecer, não tem de ser o sétimo, porque está mortíssimo, mas sei lá, um descendente que a esta hora já deve morar no Príncipe Real. A autarquia lisboeta investiu no evento e fez muito bem, porque havia música ao vivo que o povo podia escutar. Assim o vento também investisse para aquele lado. Com umas boas rajadas, Carlos Moedas teria oferecido música inclusivamente na margem sul ou na região oeste, dependendo da direção do vento. Se se conseguia ou não ouvir alguma coisa no meio daquela animação toda, só Cristina Ferreira poderá dizer, depois de consultar a psicóloga do programa. Há quem fale do preço, ora, quem podia pagar pelas cestas pagou, quem não podia tivesse levado de casa uma bucha e fazia ao lado o Chico Nicolas. Relva é o que não falta. Se acabasse a relva, era estender a toalha na rotunda do Marquês, em plena rodovia, que era da maneira que se juntava ao Chico Nicolas um protesto pelo clima. Por falar em bucha, se ela custar para cima de uma pipa de massa, então também devia ser uma buchique, rancho, ranchique, o branche, branchique, lanche, lanchique, marmita, marmita não dá, deve evitar-se a todo o custo. Recorde-se a este propósito que Monchique, no Algarve, também só ficou com este nome depois de um evento premium, antes era Moncha. Ainda sobre Carlos Moedas, voltou a defender, num evento sobre insegurança, percepções de insegurança, cagufa e aparências de miaufa, que a Polícia Municipal deve poder deter pessoas em flagrante delito. O Ministro da Administração Interna, no mesmo evento, voltou a discordar. Isto vai acabar com o autarca lisboeta a desistir da ideia e a meter a EML a rebocar os bandidos até à esquadra. A Polícia Municipal faz a rasteira, eles caem, ficam mal parados e pronto, a EML leva. E Luís Neves já não pode dizer nada. Adiante, enquanto uns andam em chiqueniques, outros foram morar para uma antiga loja de sapatos no Centro Comercial Colombo. É o caso do trineto de Eça de Queiroz, Afonso Reis Cabral, que diz, vou citar, os centros comerciais sempre me fascinaram. Bela desculpa para se ser sempre para chegar às promoções e para não ter de levar coisas enchentes. Ir às compras de madrugada é um privilégio. O premiado autor quer descobrir o funcionamento do espaço comercial e ver quem por lá passa para contar boas histórias. Ou seja, não tarda, temos o lançamento de O Mistério do Food Court, O Crime do Segurança Antunes, A Tragédia da Rua da Zara, O Primo Basílio e a Mulher Outra Vez Disfarça Entra aí na Ótica, A Ilustre Casa das Peles, É Mais Barato no Mandarim, A Correspondência de Fradique Mendes com a Linha Azul e A Cidade e os Shoppings. Certo é que Afonso Reis Cabral pode ter encontrado a solução para a crise na habitação. É que já estão todos quase sempre nos shoppings, só falta mesmo passarem a dormir lá.
0: 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Estamos perto das 9 da manhã. Temos sinais com Fernando Alves.
6: O jornal digital Alentejo Atual dá nota da indignação e da estranheza da Câmara de Mértola com o processo que levou à indigitação de Oeiras como sede do Centro de Competências da Caça e Biodiversidade. Mértola considera demasiado ligeiro o método que levou à decisão e estranha que os pergaminhos da designada Capital Nacional da Caça não tenham sido sequer considerados. A autarquia reúne argumentos que sustentam a sua condição privilegiada na defesa do património cinegético e da biodiversidade, reclamando condições únicas para acolher um centro desta natureza. São argumentos fortes. A caça é uma disciplina que me escapa, mas sempre levanto a orelha se escuto manifestações de sabedoria venatória como aquela que proclama que o caçador de lebres tem de ser coxo. E lá vou, como um perdigueiro, pela prosa do Torga. Pego no conto O Caçador, um dos novos contos da montanha, e farejo os calcanhares do Tafona, aquele que se afastava do mundo e se deixava esmagar por aquilo que, no entender de Torga, a caça permite, o encontro com as forças elementares do mundo. A caça fazia vir ao de cima aquilo que Torga considerava o regresso à pureza original. Os mais antigos e batidos caçadores de Mértola serão depositários das histórias que certamente perduram desde as incursões do rei Dom Carlos por aqueles arrabaldos do Guadiana, vindo com o séquito desde Vila Viçosa a justificar o epíteto de rei caçador. Dom Carlos gostava de caçar em Mértola, nos dias em que descurou uma regra de ouro: a caçar e a comer não te fiz no prazer. Há no Museu da Presidência, incluído no arquivo de Teófilo Braga, um recorte de imprensa com o poema O Caçador Simão, que Junqueiro dedicou ao fialho e cuja leitura revela uma tremenda premonição da tragédia. A pátria agonizava, papagaio real diz-me quem passa, é o príncipe Simão que vai à caça. O poema é de abril de 1890, tantas vezes, tantos versos, o príncipe foi à caça. A última fala do papagaio real é já inequívoca. À pergunta sobre quem passa, responderá: é alguém que foi à caça do caçador Simão. A ressonância trágica não colhe, neste caso, em apreço. Mas a verdade é que, ao contrário do que garante o adágio, a caça não sai só aos inocentes. O município de Mértola tem motivos para se interrogar sobre o sentido de tanto esforço em vão. Como lembra o comunicado, entretanto tornado público, em Mértola trabalha diariamente o maior número de investigadores doutorados dedicados à investigação aplicada ao setor da caça, uma realidade sem paralelo noutro território nacional. É claro que Isaltino, bom garfo, bom anfitrião, não sei se bom caçador, acolherá com charuto e vídeo eventual delegação mertolenga em tertúlia almoçarista no restaurante oeirense O Caçador. Ocorre-me um lema para o repasto da saborosa controvérsia: enquanto uns batem o soto, outros apanham a caça.

0: Vitorino na manhã TSF, já perto das 9 horas.
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0: E hoje, excepcionalmente um pouco mais tarde, TSF Pais e Filhos, seletividade alimentar, onde começa o problema. Maria Ramos Santos.
2: Será só uma fase ou algo mais sério? A seletividade alimentar nem sempre se resolve com o tempo e, por isso, a nutricionista Carolina Real ajuda-nos a perceber quando é que deve procurar ajuda.
3: Quando perceberem que o crescimento da criança está a ser condicionado. Isto consegue-se verificar não só através do percentil, mas também através de possíveis déficits nutricionais que os pais possam encontrar na criança, nomeadamente uma criança que recusa um grupo alimentar como o grupo das frutas ou dos vegetais, à partida terá aqui um grande risco de déficit nutricional, não é? Portanto, se a criança recusar todos os alimentos desse grupo alimentar. Além disso, isso é possível verificar através de sinais, como por exemplo uma criança que esteja mais pálida, com mais sensação de fadiga, muito cansaço, o que não é comum, porque normalmente as crianças têm imensa energia. Isto também pode ser aqui um sinal de algum déficit nutricional. E portanto, diria que estes dois pontos em particular, portanto o percentil e sinais de déficits nutricionais, são aqueles a que os pais devem ficar alertas e realmente aqui de uma equipa multidisciplinar, nomeadamente aqui o nutricionista, que é a pessoa central aqui neste processo, também o terapeuta ocupacional e, em alguns casos específicos, pode ser mesmo aqui necessário o apoio do terapeuta da fala, do pediatra ou até mesmo psicólogo. Isto porque a seletividade alimentar pode estar relacionada com alguma questão orgânica, sensorial, motora ou até mesmo emocional e comportamental.
2: A seletividade alimentar é muito mais do que uma preferência pessoal e nem sempre é uma fase que passa sozinha.
0: TSF Pais e Filhos, Maria Ramos Santos e Paulo Jorge Guerreiro.

0: Manhã TSF, bom dia, são 8h58, menos uma hora nos Açores. Ser humano para ser humano. Está confirmado que a estirpe de antivírus, responsável por um surto no navio de cruzeiros parado ao largo de Cabo Verde, é mesmo a estirpe que permite a transmissão de ser humano para ser humano. A Organização Mundial de Saúde está a confirmar este dado. O navio continua parado ao largo da cidade da Praia, em Cabo Verde, e nas Canárias já há movimentações do Governo Regional para evitar que o navio vá para aquela região espanhola. As Nações Unidas exigem a libertação imediata de dois ativistas da Flotilha da Liberdade, detidos em águas internacionais na semana passada por navios de guerra de Israel. Porta-voz do Alto Comissário das Nações Unidas para os Refugiados quer que Israel liberte de imediato estes dois cidadãos que não têm neste momento ainda acusação formada. E esta manhã voltou a acontecer. Israel está a dar ordem de evacuação a dezenas de localidades, aos habitantes de cerca de uma dezena de localidades no sul do Líbano, indicando desta forma a intenção de lançar novos ataques contra alegadas posições do Hezbollah.
1: E depois das 10 à Fórum TSF e Manuela Cássio, hoje vamos falar das Forças Armadas.
2: E o ponto de partida para o debate que hoje vamos fazer é a proposta apresentada ontem pela AD para atrair jovens para as Forças Armadas. E queremos saber aqui no Fórum TSF que opinião têm os nossos e os nossos ouvintes. Faz sentido apostar num serviço cívico-militar de 6 semanas recompensado com 479€ e a possibilidade de tirar a carta de condução? A reflexão sobre o modelo de recrutamento. Deve ficar-se pelo voluntariado ou deve avaliar também o regresso do serviço militar obrigatório? Chegou ou não a altura de tomar medidas estruturais que valorizem os militares das Forças Armadas?
1: Pode desde já inscrever-se para participar neste Fórum TSF através do número de telefone 808-202-173, 808-202-173.
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1: Hoje no Algarve Faro pode chegar uma temperatura de 25 graus, dia marcado pela subida dos valores por parte do Instituto Português do Mar e da Atmosfera, 21 graus previstos para Lisboa, 17 para o Porto. Notícias às 9 na TSF, edição de Nuno Domingues.
0: Está confirmada a estirpe de antivírus responsável por um surto num navio de cruzeiros parado ao largo de Cabo Verde. É a estirpe dos Andes, que é, de resto, a única que possibilita a transmissão de ser humano para ser humano entre as 38 estirpes conhecidas neste vírus, que provoca uma doença aguda respiratória. O Ministro da Saúde da África do Sul deu a notícia num comitê especializado do Parlamento Sul-Africano. De resto, foi na África do Sul que morreu uma das vítimas desta estirpe, uma mulher que foi retirada do navio na Ilha de Santa Helena e transportada para Joanesburgo. O marido tinha também morrido a bordo do navio. Há 3 vítimas mortais, há vários casos suspeitos. O navio continua parado ao largo da cidade da Praia, em Cabo Verde. Há a possibilidade de retirar 3 dos passageiros e tripulantes que estão infectados, ou pelo menos doentes, para as Ilhas Canárias, mas há, entretanto, também uma indicação de que o Governo Regional das Canárias está a pedir uma audiência urgente ao Governo de Espanha, ao Governo Central em Madrid, e quer recusar a entrada do navio em águas das Ilhas Canárias. É um dos cenários que está neste momento em cima da mesa. As Nações Unidas acabam de exigir a libertação imediata dos 2 ativistas da Flotilha da Liberdade, detidos na semana passada e cuja detenção preventiva foi prolongada por um tribunal israelita por mais 6 dias. O porta-voz do Alto Comissariado das Nações Unidas para os Refugiados, aliás, para os Direitos Humanos, quer que Israel liberte de imediato a hispano-palestiniana Abu Keshek e também o brasileiro Tiago de Ávila. Ambos foram detidos ao largo de Creta na semana passada, na Grécia, por navios de guerra israelitas em águas internacionais. Estão detidos sem acusação formada. Se forem acusados de terrorismo, no caso de Abu Keshek, pode ser mesmo condenado à morte por ser cidadã palestiniana. Esta manhã voltou a acontecer uma ordem de evacuação determinada por Israel para uma dezena de localidades no sul do Líbano, indicando desta forma a intenção de lançar novos ataques contra as alegadas posições do Hezbollah. É um procedimento usado por Israel sempre que pretende atacar estes locais no sul do Líbano ocupados pelo Hezbollah. E é do Líbano que o repórter Bruno Amaral de Carvalho, em serviço especial para a TSF, relata esta manhã uma visita às zonas de Shatila e Sabre, dois locais que acolhem um misto de refugiados palestinianos e de desalojados libaneses. O número de pessoas aumentou nas últimas semanas, com milhares de pessoas a viver em condições precárias. O Estado libanês não está a encontrar forma de garantir as melhores condições de vida para estas pessoas.
4: É muito complicado se pensarmos que o Estado libanês é um Estado muito enfraquecido, as suas instituições estão muito enfraquecidas, não só por causa das divisões políticas, também porque o próprio exército, as forças armadas libanesas, não têm a capacidade militar para poder controlar todo o seu território. Recordo que tem sido uma estratégia também para tentar debilitar o próprio Estado libanês, a sua capacidade de resposta, e nesse sentido diria eu até que muitos libaneses, não concordando ou não gostando do próprio Hezbollah, conseguem reconhecer que a única força que está em condições militares para conseguir ou para tentar suster os avanços, a tentativa de avanço das forças israelitas. Isso gera também aqui muitos atritos. Nós temos grandes divisões, sobretudo agora que houve uma tentativa por parte do governo de ter aqui algum contacto com a administração norte-americana para poder parar a guerra. Vieram notícias a público de que os Estados Unidos queriam um encontro entre as autoridades libanesas e as autoridades israelitas. As autoridades libanesas não aceitaram fazer parte desse encontro. Aliás, tem vindo muita pressão por parte do Hezbollah para que se rompam essas negociações. Não quer qualquer negociação com a parte de Israel. Dizem que estão a ser agredidos, que é uma invasão e que, portanto, não há qualquer razão para chegar ao contacto com as autoridades de Israel. Isso vai gerando aqui também muitas divisões. Estamos a falar de uma sociedade muito dividida entre xiitas, sunitas, cristãos maronitas e também cristãos ortodoxos, num sistema de governo também é muito parcelarizado, e isso gera naturalmente aqui uma grande dificuldade não só de governar o país, mas também de criar ao longo do tempo um crescimento sustentado e um reforço sustentado das próprias estruturas do Estado libanês.
0: Bruno Amaral de Carvalho, repórter em Beirute, em serviço especial para a TSF, as dificuldades do Estado libanês em lidar com as variações do número de refugiados e também de desalojados. Desta vez, a crise gerou-se devido aos ataques de Israel contra o sul do Líbano. As tropas israelitas ocupam uma faixa territorial de cerca de 10 quilómetros a norte da fronteira entre Israel e o Líbano e garantem que não têm pretensões territoriais, apenas a de anular a capacidade do Hezbollah de desferir ataques contra o território israelita. Na Ucrânia, o tema do dia é o cessar-fogo unilateral declarado por Kiev e que Moscou não respeitou. Entrou em vigor à meia-noite, não demorou muito a ser atormentado por um ataque russo com mais de 100 drones e 3 mísseis que atingiram diversas cidades ucranianas, não especificadas pelas autoridades de Kiev, mas também os russos estão a denunciar que 5 civis morreram hoje na Crimeia devido a um ataque ucraniano. O cessar-fogo unilateral da Ucrânia dura hoje e amanhã, sexta e sábado é a vez de um outro cessar-fogo declarado por Vladimir Putin por ocasião da celebração do Dia da Vitória na Segunda Guerra Mundial, o dia que é celebrado no próximo sábado. Não há cultura portuguesa sem uma referência aos azulejos. Hoje é o Dia Nacional dos Azulejos e aparentemente eles estão na moda. É a convicção do diretor comercial da fábrica Viúva Lamego, uma empresa produtora de azulejos com mais de 170 anos de história. Miguel Almeida Mendes diz que tem registado um aumento das vendas neste setor, um aumento também da procura deste produto português, até mesmo noutros países. Em Portugal, o crescimento deve-se à nova construção. E por isso, Miguel Almeida Mendes considera que o setor continua vivo e, acima de tudo, com muito para oferecer.
5: Os azulejos estão na moda, tipo, as vendas têm evoluído positivamente, porque há muito da reconstrução do parque habitacional e também muito interesse em manter a tradição de fazer arte pública com azulejos.
6: Diz-me que a venda tem subido por ordem de que valores?
5: Temos sempre um crescimento de dois dígitos e o mais interessante é que não só as vendas aumentam em Portugal, mas também muito no estrangeiro. Estamos presentes em muitas geografias, na Europa, nos Estados Unidos, América do Sul, na Ásia.
0: O processo de criação dos azulejos passa por replicar à mão uma pintura nestas peças de cerâmica. Ouvido pela jornalista Inês Cortês, Miguel Almeida Mendes diz que cada vez mais jovens querem trabalhar com azulejos.
5: Há um grande potencial a sair das escolas de belas artes e alguns gostam de seguir esta via da artesanalidade, mas que ao mesmo tempo é uma grande carreira, porque não há dúvida que têm acesso a trabalhar com os artistas mais emblemáticos de cada geração.
6: Considera que esta não é uma arte que está em risco por falta de mão de obra?
5: Não, pelo contrário. Acho que há um renascimento do interesse e por isso cada vez mais jovens querem seguir este caminho.
0: Artístico para um, polémico para outros. Esta quarta-feira assinala-se o Dia Nacional do Azulejo, uma data criada para valorizar e proteger património e para destacar a importância cultural, histórica e artística destas peças de cerâmica. Cuidado com os pés. É o conselho da Associação Portuguesa de Pedologia para os peregrinos que já estão na estrada a fazer o caminho até Fátima neste mês de maio. A partir de amanhã e até dia 12 há postos clínicos móveis que estão a ser disponibilizados pela Associação Portuguesa de Pedologia. Manuel Portela é o presidente desta associação. Diz que a ajuda vai para quem precisar.
7: Uma atividade em que a Associação Portuguesa de Pedologia coloca à disposição dos peregrinos, através de uma unidade móvel montada num camião tiro, portanto é uma clínica de podologia ambulante, que estará 2 dias em Águeda, 2 dias em Pombal e 2 dias em Fátima. E presta apoio a todos e quaisquer peregrinos que passem efetivamente nestes postos e dessa forma podem usufruir de um apoio totalmente gratuito e de um apoio totalmente especializado pela área da podologia.
0: Manuel de Portela deixa alguns conselhos aos peregrinos que estão neste momento a caminho de Fátima.
7: É importante que os quilómetros possam ser ajustados e o esforço à capacidade de cada um. E cada um conhece os seus limites. E, efetivamente, quando percebe que o pé ou os membros inferiores que efetivamente chegam ao seu limite, devem respeitar, devem permitir que haja esse descanso para poder retomar a sua atividade com mais segurança. Calçado, de facto, adequado e ajustado. Meias com algum tipo de compressão que não tenham costuras ou então que as costuras estejam viradas para o exterior. Se houver, de facto, situações de muito extremo, nomeadamente muito calor ou chuva, nomeadamente com a chuva, não devem caminhar com os sapatos molhados nem com as meias molhadas.
0: Conselhos úteis para quem está na estrada nesta altura ou vai estar nos próximos dias a caminho de Fátima. Vão estar presentes mais de 100 podologistas voluntários durante os 6 dias da iniciativa, distribuídos por estes 3 postos móveis que vão andar nos principais percursos no centro de Portugal. O Presidente estima que é dado apoio a mais de 1000 peregrinos todos os anos pela Associação Portuguesa de Podologistas. Mas esta peregrinação tem também outras preocupações, por exemplo, ao nível da segurança. A GNR tem na estrada a operação Peregrinação Segura, o objetivo de garantir a segurança dos peregrinos que chegam, que tentam chegar a Fátima, num apelo aos peregrinos para que tenham cuidado na estrada, que circulem em linha reta, com iluminação, com colete retrorrefletor e que ninguém circule sozinho ou sem telemóvel, de forma a evitar que se perca do grupo com que está a fazer esta peregrinação. O Tenente-Coronel Francisco Martins, da Guarda Nacional Republicana, chama ainda a atenção a um outro tipo de ocorrências relacionado com as peregrinações a Fátima e que tem a ver com a carteira.
8: Aquilo que costuma acontecer é, dentro do Santuário de Fátima, termos algumas pessoas que se dirigem àquele santuário não com os objetivos normais, mas com outro tipo de objetivos, claramente carteiristas. Aquilo que aconselhamos, assim que chegados ao santuário, é importante que não levem grandes quantidades de dinheiro para o interior, nem objetos de elevado valor, ou levando, utilizem umas bolsas da parte da frente com um fecho, por forma que não seja tão acessível eventuais carteiristas que possam estar no local.
0: Os peregrinos podem sentir-se seguros com a fiscalização da Guarda Nacional Republicana, mas têm também de fazer a sua parte. A GNR, que entretanto está também envolvida numa outra grande operação de segurança, esta a envolver cerca de 3 mil militares para garantir a segurança da presença em Portugal do Mundial de Rallys. O Rally de Portugal vai para a estrada hoje, já com o shakedown em Baltar, na estrada também nos próximos dias até domingo. O Tenente-Coronel Francisco Martins esclarece que há hipótese de serem registados constrangimentos no trânsito nos distritos de Porto, Aveiro, Coimbra, Braga, Viseu, Vila Real e Viana do Castelo.
8: Temos alguns troços condicionados junto aos acessos aos troços classificativos. Temos um ou outro caso de alguns locais que vamos delimitar o acesso e permitir apenas o acesso a moradores, estando esse já de sobreaviso. É provável que em alguns momentos possa, com alguns condicionamentos de trânsito e a regularização de trânsito feita pela Guarda, que exista naturalmente algum acumular de trânsito. Aquilo que vamos tentar fazer sempre é tentar intercalar aquilo que são as chegadas dos competidores, portanto os carros de rally, com os utilizadores regulares da estrada.
0: A operação da GNR vai decorrer em duas fases. A primeira acontece sempre no dia antes de cada prova, para garantir as condições de acesso ao troço qualificativo para as viaturas e para os espectadores, e uma outra mais próxima do início da competição, que tem a ver com o reforço das medidas de segurança e de limitar o acesso dentro do respectivo troço. São esperados milhares de visitantes de Portugal e Espanha para assistir ao rally. O Tenente-Coronel Francisco Martins deixa alguns conselhos a quem quiser ver o rally.
8: Aquilo que apelamos a todos é que cumpram as regras do Código da Estrada naquilo que são os itinerários de acesso a ir ver as provas. Lembramos também que é previsível que as condições climatéricas não sejam as melhores e que, portanto, apelamos a todos que saiam antecipadamente de casa, por forma que possam adequar a velocidade às condições climatéricas que forem apanhando nesses itinerários de acesso. Assim que chegarem perto das zonas classificativas, lembrar que apenas as zonas destinadas a público podem ter pessoas, portanto, para ver o rally em segurança e assistir ao espetáculo, aquilo que queremos é que todos estejam em condições de segurança para o fazer, pedindo a todos que, à semelhança dos anos anteriores, evitem as zonas proibidas e escolham apenas e só as zonas destinadas a público.
0: Mais logo, o shakedown em Baltar é isso mesmo, um abanão aos carros, um último abanão aos carros para ver se as peças estão todas no sítio e pronto para o início da prova que está marcado para amanhã. O Rally de Portugal decorre de amanhã até domingo, é a sexta ronda do Campeonato do Mundo de Rallys, 2 mil quilómetros para percorrer nas regiões norte e centro de Portugal. Antes do fecho, uma visita ao Alentejo para o filme 18 Buracos para o Paraíso, um novo filme de João Nuno Pinto, tem estreia esta noite no Indie Lisboa. Ricardo Alexandre.
9: Primeiro filme nacional com um selo verde europeu.
10: É a primeira produção em Portugal que tem uma preocupação de boas práticas de sustentabilidade.
11: Um brinde ao fim de um lugar especial. Pelos vistos, ninguém quer saber se há água suficiente no Alentejo para regar mais uma merda de um campo de golfe. Onde velhos ricos vão tentar enfiar uma bolinha em não sei quantos buraquinhos.
12: São 18 buraquinhos, mana.
9: 18 buracos para o paraíso é assim apresentado pelo realizador João Nuno Pinto.
10: Uma família que é herdeira de uma propriedade grande, antiga, no Alentejo, e que querem vender a propriedade e reúnem-se num último encontro no verão, um bocado para se despedirem da propriedade, para discutirem os últimos pormenores. Mas é uma venda que mesmo dentro dos membros da família não é pacífica, e quando eles estão lá reunidos há um grande incêndio florestal nas redondezas que os cerca e que não os deixa sair. As tensões aumentam, os conflitos internos entre eles aumentam e começam a vir à flor da pele questões inultrapassáveis.
9: Uma tragédia socioambiental.
10: É um filme que trata destas questões de justiça social e o impacto social que têm as alterações climáticas e a emergência climática. É uma realidade que estamos a assistir, esta transformação no Alentejo, isto fala especificamente do Alentejo, e da nossa apatia perante isto tudo, como nada está-se a fazer e as coisas estão a mudar rapidamente. Portanto, sim, eu gravito um bocado até agora nestes temas sobre a identidade, sobre o nosso país.
9: Vai ser visível em visuais e pessoas com questões auditivas, vai ser também legendado em inglês. Hoje, no Indy Lisboa, o filme 18 Buracos para o Paraíso estreia nas salas de cinema no dia 11 do próximo mês de junho.
11: Se o seu pai estivesse aqui, isto não acontecia.
0: O trabalho de Ricardo Alexandre, o filme passa mais logo às 10:45 no grande auditório da Culturgest em Lisboa.
1: E depois das 10 temos fórum. 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

0: Daqui a pouco temos a opinião de João Fernando Ramos e também a revista de imprensa internacional, trazida à antena por João Francisco Guerreiro. Para já, o trânsito está lento na A2 em direção à ponte, com fila desde Corroios até à Praça da Portagem. Agora o IC19 no sentido Sintra-Lisboa tem fila desde Terceira até à Amadora. A5 sentido Cascais-Lisboa, a demora está desde Porto Salvo até a Linda a Velha. Segunda circular sentido Aeroporto Benfica, com fila entre o Prior Velho e a saída para o aeroporto, e depois entre a rotunda e a rotunda do relógio e a saída para o Eixo Norte-Sul. Este mesmo Eixo Norte-Sul tem trânsito lento no sentido Camarate Campolide, com fila a partir da Ameixoeira até às Laranjeiras. E no IC16, no final da descida de Belas para Alfornelos, o trânsito também está lento. A norte, há notícia de acidente na A20, na zona de Oliveira do Douro, em direção à VCI, com demora após a zona de A20s e depois novamente fila a partir de Bom Joia até ao nó da A3. Trânsito lento na A1 para a VCI, com fila desde o nó de Santo Ovídio até à saída para a Avenida da Boa Vista, a afetar a ligação de Valadares na A44. Na A3, em direção ao Porto, com fila desde o nó de Águas Santas até à saída para a Circunvalação. E na Via Norte, em direção ao Porto, a demora está logo após o viaduto da A4 até à ligação para a VCI.
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0: E agora temos a opinião de João Fernando Ramos, é jornalista, opina na TSF nas manhãs de quarta-feira.
2: Confesso que fiquei particularmente chocado com esta história dos polícias da Esquadra do Rato. Não é uma história nova, mas os desenvolvimentos de ontem acabaram por nos fazer pensar de novo no que está a acontecer em alguns pontos, em algumas franjas da polícia portuguesa. É que violar sem abrigo, com tacos de beisebol, com castetes ou até com vassouras, porquê os sem abrigo? Porquê os desprotegidos? Porquê os estrangeiros? O que é que está a acontecer nesta franja da polícia portuguesa? O ministro da Administração Interna foi corajoso, deu a cara, veio às televisões e assumiu que esta é apenas uma gota num oceano de gente séria que defende o país. Eu estou de acordo, tenho o máximo de respeito pelos polícias e foram eles, a PSP, que denunciou esta franja terrível, assustadora, que ainda existe dentro da organização. A investigação pode ir bem longe e deve. E este ministro tem coragem para isto. Mas, logo no minuto a seguir, foi criticado. Vejam lá, descobriram que este ministro, que denuncia uma coisa destas e obriga a que haja uma ação exemplar, está, afinal, a perseguir polícias. Pois está. Está a perseguir alguns portugueses que estão dentro da polícia e nunca deveriam estar sequer perto da instituição. É um ministro corajoso. É uma direção da polícia que teve a ousadia de chamar a investigação para dentro de casa e querer tirar as maçãs podres. É verdade que fiquei chocado com tudo aquilo, mas fico muito mais descansado por ter um ministro assim, corajoso, que não persegue polícias, mas quer limpar a casa, e por ter uma instituição que foi capaz de dizer: venham cá investigar porque as coisas não estão a correr bem. Certamente este exemplo é para seguir, e será porque todos nós temos que estar atentos, particularmente atentos, aos movimentos que tentam apodrecer a polícia ao sabor de extremos e de modas, dizendo que estão a fazer tudo isto em nome da segurança, isto é, a fomentar estas franjas perigosas em nome dessa segurança dos portugueses. Não é nada. E a verdade deste caso mostra bem o que estava a acontecer e foi travado por uma investigação séria.
0: A opinião de João Fernando Ramos, jornalista às quartas-feiras na TSF. E agora vamos saber o que se lê lá por fora nos jornais internacionais. Revista de imprensa com João Francisco Guerreiro.
3: O navio cruzeiro com um surto de antivírus vai chegar às Canárias, é a manchete do El País. O jornal destaca que a Organização Mundial de Saúde e o governo espanhol chegaram a um acordo para permitir que o navio, onde já morreram 3 pessoas, siga até às Ilhas Canárias. O jornal espanhol escreve que Madrid justifica a decisão com a obrigação legal e moral de ajudar os passageiros. O La Vanguardia conta que o próprio médico do navio está em estado grave e será tratado nas Canárias, desde que os passageiros permanecem confinados nos camarotes. O The Independent escreve que um membro britânico da tripulação teve de ser retirado de helicóptero para

0: Nos Estados Unidos, o The Washington Post escreve que Donald Trump suspendeu a missão para abrir caminho em Hormuz. O jornal refere que o presidente norte-americano interrompeu a operação destinada a garantir a passagem de navios comerciais no Estreito de Hormuz. O site informativo político escreve que se aproxima um choque entre a União Europeia e Donald Trump por causa do acordo comercial. Lê-se que as ameaças de Trump de impor tarifas de 25% sobre automóveis europeus estão a aumentar a tensão entre Bruxelas e Washington. O jornal online descreve também divisões entre os eurodeputados e os governos europeus sobre a resposta a dar aos Estados Unidos. Na Alemanha, o Die Welt escreve que a Europa Ocidental está a ser atingida por uma vaga histórica de falências. O jornal destaca dados da Credit Reform, uma empresa alemã especializada em dados financeiros, segundo os quais quase 200 mil empresas deverão entrar em insolvência este ano. Nos países analisados, os preços elevados da energia, a burocracia e a quebra no comércio mundial são as causas apontadas. Na Polónia, o jornal Gazeta Wyborcza destaca uma sondagem que diz que a Koalicja Obywatelska, a coligação liberal pró-europeia do primeiro-ministro Donald Tusk, venceria as eleições legislativas caso se realizassem hoje com mais de 31% das intenções de voto. O partido de Donald Tusk ficaria na frente, a 10 pontos de distância do Partido Lei e Justiça, antiga força no poder liderada por Jarosław Kaczynski, que surge com cerca de 21% nas intenções de voto. Ainda assim, o jornal salienta que caso se coligassem, os partidos nacionalistas continuariam a ter maioria parlamentar.
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0: Bom dia, são 9h31, menos uma hora nos Açores. 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Atualizamos agora a informação com o jornalista Leonor Ferreira e no topo da atualidade a posição do presidente das Canárias, que rejeita que o cruzeiro com o antivírus faça escala naquelas ilhas espanholas.
1: Fernando Clavijo rejeita que este navio, que ainda está ao largo de Cabo Verde, atraque nas Canárias. Pediu mesmo uma reunião de urgência ao chefe do governo espanhol, Pedro Sánchez. Um porta-voz do governo regional anunciou que o executivo escolheu o Hospital Universitário de La Candelaria, em Santa Cruz de Tenerife, como o centro que vai prestar assistência aos possíveis passageiros do cruzeiro infectados pelo antivírus quando este chegar às ilhas dentro de 3 ou 4 dias. Ora, Fernando Clavijo diz que a escolha não obedece a nenhum critério técnico. Esta quarta-feira, a África do Sul identificou a variante dos Andes em 2 pessoas que desembarcaram do cruzeiro afetado. Trata-se da variante mais perigosa do vírus, a única que pode ser transmitida de pessoa para pessoa. E, entretanto, fica aí essa informação de que o presidente do Governo Regional das Canárias não quer que o navio atraque nas ilhas espanholas. As Nações Unidas exigem a libertação imediata e incondicional dos 2 ativistas que seguiam na flotilha Global Sumud, que na semana passada ia a caminho de Gaza. Os ativistas foram detidos pelas forças israelitas quando seguiam em águas internacionais no mar Mediterrâneo e foram levados para Israel. O porta-voz do gabinete do Alto Comissário da ONU para os Direitos Humanos defende que mostrar solidariedade e tentar entregar ajuda humanitária à população palestiniana em Gaza não é um crime. O Conselho Superior dos Tribunais Administrativos e Fiscais chumbou por unanimidade as propostas do governo para agilizar a expulsão de cidadãos estrangeiros do território nacional. De acordo com o Expresso, o parecer, que não é vinculativo, considera que há normas na lei que podem ser contrárias ao direito europeu. Uma delas é o fim do efeito suspensivo da decisão administrativa, o que na prática levaria a que o imigrante fosse expulso antes mesmo de uma decisão definitiva. Esta agilização acabaria por levar a um aumento do número de processos para junto dos tribunais administrativos, se conseguir travar este processo. O parecer foi já enviado para o Parlamento.

0: O Irão criou um novo organismo para gerir o tráfego marítimo pelo Estreito de Hormuz. A nova entidade chama-se Autoridade do Golfo do Estreito Pérsico e vai coordenar o tráfego de navios naquela via. Os navios terão de obter uma autorização de trânsito antes de cruzar o Estreito de Hormuz. Ainda no Irão, há notícia de pelo menos 11 pessoas mortas e outras 40 feridas num incêndio num centro comercial na cidade Andishé, a 30 quilómetros de Teherão. O Ministério Público abriu uma investigação para determinar a causa do fogo e emitiu também um mandado de detenção para o empreiteiro do prédio no centro comercial. Funcionavam 250 lojas e 50 escritórios.
1: Uma síntese da atualidade com o jornalista Leonor Ferreira. 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
1: Daqui a pouco temos revista de imprensa comentada com um convidado do TSF e vamos conhecer também melhor o Geoparque Algarvenses, que tem agora a chancela Unesco, mas para já o trânsito continua lento na A2 em direção à Ponte 25 de Abril, fila desde Correios até à Praça da Portagem e C19 no sentido Sintra-Lisboa, agora com fila desde Terceira até à Amadora e depois mais à frente desde Alfragide até ao nó de Pina-Manique. Na segunda circular, sentido Aeroporto Benfica, há demora entre o Prior Velho e a saída para o aeroporto. Na Cril, no sentido Algés, Ponte Vasta Gama, vai encontrar fila desde Camarata até à saída para a segunda circular em Sacavém. A norte agora, acidente na A4, na zona de Custóias, sentido Hermesim de Matosinhos. O trânsito está ali lento. Acidente também na A20, na zona de Oliveira do Douro, em direção à VCI. Há demora após a zona de A20 e depois novamente fila a partir de Bonjoia até ao nó da A3. Trânsito lento esta hora ainda na A1 para a VCI, com fila desde o nó de Coimbrões até à saída para a Avenida da Boa Vista. Na A3 em direção ao Porto, com demora na saída para a Circunvalação. E também na A28 em direção ao Porto, a fila desde a ponte sobre o Rio Lessa até à rotunda AEP.
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1: Estamos a 21 minutos das 10 da manhã. Temos um convidado a comentar os jornais hoje. Leonor Ferreira, quem temos?
0: Sérgio Azevedo, músico e compositor de música clássica, autor de vários livros, o mais recente com o título O que sempre quis saber sobre música clássica e teve medo de perguntar. Bom dia, Sérgio Azevedo, seja bem-vindo à TSF.
8: Bom dia, Leonor.
0: Sérgio Azevedo, antes de começarmos a falarmos de música, gostaríamos de saber que notícias é que escolheu esta manhã dos vários jornais que teve a oportunidade de ver. Penso que escolheu uma notícia do JN, que tem a ver com a questão das Forças Armadas captar jovens voluntários com oferta de carta de condução. Porquê que escolheu esta notícia?
8: Bem, escolhi esta notícia porque, em primeiro, vamos lá dizer assim, safei do serviço militar, passei à reserva territorial e sou um pacifista por natureza e, portanto, a ideia do serviço militar obrigatório já, enfim, não me agrada por ir além. Seja como for, obviamente, percebo que haja necessidade das Forças Armadas para uma série de coisas, mas a maneira como estão a querer atrair os jovens não parece realmente a mais adequada, parece assim uma espécie de venda de feira, damos a carta, damos algum dinheiro, só que é pouco dinheiro, a carta também faz concorrência desleal com as escolas de condução, enfim, há toda aqui uma coisa, um conjunto de, digamos, circunstâncias que eu acho mal pensadas no mínimo. Eu penso que as Forças Armadas deviam ser valorizadas. Eu ensino história e interessa-me por acaso a história dos conflitos e dessas coisas todas, portanto não estou assim alheio a isso, porque é uma parte importante da história, e tenho sempre a ideia de que vale mais apostar num corpo pequeno, mas muito eficaz, de profissionais, do que num conjunto de pessoas que pegam uma vez numa espingarda de vez em quando e isso tudo. Portanto, eu penso que estas coisas têm que ser mais bem pensadas e não me parece que estejam a ser bem pensadas para atrair jovens para as Forças Armadas como profissão, porque realmente é mal pago, não está, enfim, penso que as críticas são certeiras e vamos ver o que é que o governo vai, enfim, o que é que ele vai fazer em relação a essas críticas e se vai repensar isto ou não.
0: A segunda escolha é uma notícia do Público e tem o título Tortura na Esquadra do Rato, subiram para 24 os agentes da PSP detidos. E esta notícia, porquê é que a escolheu?
8: Pronto, esta é bem mais grave, parece-me, é evidente. Em primeiro lugar, porque as forças de segurança deviam ser a segurança de todos nós, e principalmente os mais frágeis. E sabemos que em posições de poder o ser humano tem esta tendência, não de todos, felizmente, mas de alguns, e bastam alguns, e mesmo assim 24 não são só alguns, são bastantes, para abusarem desse poder. Aconteceu isso com os abusos sexuais, com o movimento Me Too, que denunciou isso na indústria do cinema, enfim, onde há poder, há a tendência para abusar dele. Eu penso que uma das grandes diferenças de uma democracia em relação a um regime totalitário ou ditatorial é que os cidadãos devem ser muito pouco vigiados, ou vigiados apenas no mínimo que é necessário para, enfim, para a convivência, e as Forças Armadas e as Forças de Segurança, portanto, tudo o que tem poder, muitíssimo mais vigiado, o que é o contrário de uma ditadura em que normalmente são cidadãos, são muito vigiados.
0: Sim.
8: E as Forças Armadas, ou enfim, as forças de poder que podem causar dano, nada vigiadas. E portanto, eu penso que aqui mistura-se esse abuso de poder e também, temos que o dizer, bastante racismo, porque aparentemente a grande parte das vítimas eram estrangeiros. Portanto, ou seja, temos aqui vítimas de vários tipos, pessoas frágeis do ponto de vista económico, social e também pelo facto de não serem portuguesas, portanto, poderem estar numa situação, enfim, não estão no seu país. Portanto, tudo isso é muito grave e eu penso que tem que ser repensado toda a admissão e também o acompanhamento psicológico também das forças de segurança. Acho gravíssimo isso acontecer.
0: Ou seja, deviam ser escrutinadas logo à entrada, quando se propõem a entrar para o corpo.
8: Eu penso que sim, e também acompanhados, porque repare, e agora não estou a defender nada disto, atenção, não seja mal interpretado, mas todos sabemos que, lá está mais uma vez a questão das guerras, até pessoas bem formadas, em situações de violência constante, e um polícia tem que aturar muita coisa, tem que viver muita coisa, é fácil também, do ponto de vista psicológico, começarmos quase a fazer o mesmo. Ou seja, o ser humano resiste pouco, por vezes, psicologicamente, a situações de violência contínua. E às vezes essas pessoas tornam-se tão violentas como aqueles que estão a combater em termos de violência. Portanto, Sim. Tem que haver também um acompanhamento psicológico, no meu entender, uma constante vigilância, no melhor sentido do termo, às forças de segurança, para que não caiam em tentações ao de poder ou que não comecem a definhar do ponto de vista psicológico.
0: E a normalizar, não é? A normalizar determinados comportamentos.
8: Exatamente, a normalizar uma violência que vem todos os dias. Uhum. Portanto, é preciso muito acompanhamento, muita atenção e valorizar também as forças de segurança, também em termos também de ordem, em termos de uma série de coisas, porque eu acho que as forças de segurança também estão muito maltratadas também. E tudo bem, junto é um bolo que permite os extremismos, não é?
0: Bem diferente este mundo, ou esse mundo, daquele em que o Sérgio circula. O Sérgio é um dos compositores mais importantes da sua geração, trata a música clássica por tu, é compositor, músico, professor, escritor. O seu último livro, O Que Sempre Quis Saber Sobre Música Clássica e Teve Medo de Perguntar, é uma obra que serve, no fundo, para atrair ou convidar pessoas a escutarem, de facto, a música clássica sem ideias pré-concebidas? É isso?
8: Em parte também é isso, sim. O livro surge no seguimento de um curso que eu fiz para o Jornal Público, que foi um curso online, e também vem no seguimento de cursos que eu faço para a Gulbenkian. Esse aí mais para as pessoas que já costumam ir aos concertos, portanto é um bocadinho mais para saberem um pouco mais de música, mas o curso do Público dirigiu-se a toda a gente. E havia lá pessoas que nunca tinham ido sequer a um concerto, mas estavam interessadas, mas tinham um pouco medo, porque há a ideia que a clássica é assim uma coisa... É preciso saber música para ouvir música clássica, é preciso ter muito dinheiro para ir aos concertos, porque são caros, e nada disso é verdade. É uma música como outra qualquer, basta apenas ouvir, não é preciso saber absolutamente nada. Eu próprio, como músico profissional, só comecei a saber mais de música com 15, 16, 17 anos, portanto, eu simplesmente ouvia música, e também não é mais cara do que as outras, pelo contrário, é bem mais barata do que todas as outras. Isso é também daqueles mitos que se formam e ninguém sabe bem de onde é que ele vem, porque se formos a um concerto, enfim, pop, rock, etc., são, em geral, 3, 4 vezes mais caro do que os mais caros bilhetes do São Carlos ou da Gulbenkian, para dar apenas dois exemplos de casas, enfim, tem preço um bocadinho mais caros. E, portanto, o livro desmonta um bocadinho isso tudo.
0: Mas não acha, por exemplo, que quando fala disso, as pessoas pensam que é música clássica, é preciso perceber, é preciso saber. Se calhar isso também é um bocadinho até imposto pelo próprio público, que ainda é uma minoria que vai aos concertos, ou até pelos próprios músicos, que há assim um certo conceito de elitismo relativamente à música clássica, à música erudita.
8: Exatamente, não, tem toda a razão, Leonor, mas o que eu desmonto no livro é que esse elitismo, digamos assim, ou esse snobismo, não é culpa da música. Ou seja, a música em si não precisa de nada mais do que outra música qualquer. Não é a música que é snob ou elitista. São as pessoas, ou algumas pessoas e instituições, que a fazem. E a fazem, tal como também fazem da grande arte, dos quadros de um Picasso ou de um Monet, etc. E na realidade é a mesma coisa. Eu olho para um Van Gogh, só tenho que gostar. Eu não tenho que perceber nada de impressionismo ou de pós-impressionismo para gostar de um Van Gogh. Portanto, não é o Van Gogh que é snob ou é elitista. Muito menos o Van Gogh, que era uma pessoa, enfim, até bastante humilde. É realmente as pessoas que usam isso para dizerem: olha, atenção, tu és um ignorante, eu é que sei disto, eu é que tenho poder económico para ir à ópera, ou é que percebo. Isso é tudo fruto do ser humano e não da obra de arte em si. É isso que eu digo no livro.
0: Eu fiz o convite ao Sérgio Azevedo e depois estive a ouvir e a ler algumas das suas entrevistas e achei muito, muito interessante. Uma delas falava na questão da etiqueta dos concertos, as pessoas que sabem exatamente onde é que devem bater palmas, em que sítios, etc. E há outras que não sabem. E o Sérgio Azevedo dizia que é muito interessante e é muito bom que uma pessoa que esteja num concerto bata palmas, por exemplo, antes do tempo ou fora de tempo.
8: É interessante no sentido em que há cada vez menos público, tem havido cada vez menos público para concertos, em geral. Há uma crise de público, o que não quer dizer que também não haja pessoas interessadas na clássica, porque há muita gente, os mais novos vão ouvir na net, por exemplo, que é uma coisa interessante, ou seja, há muita gente a ouvir música clássica na net. Os concertos, digamos, presenciais, têm realmente uma média de idades alta. E quando nós ouvimos cada vez mais pessoas a bater palmas, por exemplo, em treinamentos, ou às vezes não perceberam que a peça já acabou, ou assim, pode incomodar até um certo ponto, mas ao mesmo tempo a mim não me incomoda muito, porque lá está, é o tal sinal de que são pessoas que ainda não conhecem a etiqueta, porque há etiquetas que, enfim, têm a sua razão de ser ou não, mas podemos discutir isso, mas existem, pronto. Não conhecem essa etiqueta porque são novas ali, mas é precisamente por serem novas ali que devemos acolhê-las e não olhar para elas de maneira reprovadora e dizer show, ignorando, mas não.
0: Não, pelo contrário, é um bom sinal, quer dizer que é mais público.
8: Exatamente, e há maestros que já fazem isso, eu já reparei em maestros, esses têm uma visão um bocadinho mais, mais simpática e mais até didática, que dão a entender que não é ainda a altura bater palmas, no sentido que agradecem um pouco, ou seja, fazem uma vénia, mas curta, o suficiente para as pessoas perceberem, ok, não era aqui que se devia bater palmas, mas como batemos palmas, o maestro até agradeceu. Mas depois, ao mesmo tempo, percebem que, ok, mas não é a altura aqui para bater palmas. Eventualmente mais tarde, se lerem o meu livro, ou se forem outros concertos, vão perceber porque é que não é costume bater palmas entre andamentos.
0: Ou seja,
8: embora não seja nenhum, enfim, não é nenhum crime, não é?
0: Claro.
8: Antigamente batia-se palmas.
0: Sim.
8: Antigamente, no tempo do Mozart, batia-se palmas no meio dos andamentos, e às vezes até se repetia os andamentos que as pessoas mais gostavam.
0: Estamos praticamente a terminar. Muito mais haveria para falar, mas tenho que lhe fazer esta pergunta e peço que seja sucinto. Tem receio do efeito da inteligência artificial na música?
8: Eu tenho receio da inteligência artificial em todo o lado, e noto isso cada vez mais, e acho que infelizmente as universidades estão, algumas universidades estão, digamos, a utilizá-la da maneira errada, estão a simplificar coisas, não deviam simplificar. Eu acho que a inteligência artificial é boa, eu não sou contra a tecnologia, mas a tecnologia deve ser, no meu entender, a nossa escrava, vamos falar assim, enfim, não é escrava, não sei, aqui não temos ética, porque não somos seres humanos, mas deve ser nossa servidora e não nós que temos que servir a tecnologia, porque a partir do momento em que somos nós, que somos os escravos da tecnologia, está tudo perdido. Portanto, eu utilizo a tecnologia, utilizo a IA para investigar, mas depois vou verificar e sou eu que decido o que é que quero fazer.
0: Mas admite
8: não
0: que
8: é a tecnologia que decide por mim.
0: Mas admite que é concorrencial.
8: Então é concorrencial se a deixarmos. Repara uma coisa, eu não quero uma peça escrita por uma máquina. Eu não quero fazer amizade com o meu carro, eu só quero que o meu carro me leve de A para B. Portanto, eu não quero uma peça escrita por uma máquina, porque uma máquina não tem sentimentos, não tem vida, não tem emoção real. Eu quero, a música para mim é uma comunicação entre dois seres humanos.
0: Uhum.
8: E se eu estiver numa ilha deserta, não me interessa escrever música, não tenho ali ninguém para a ouvir.
0: Esperemos...
8: Portanto, uma máquina para mim não me interessa.
0: Esperemos que toda a sociedade pense assim, mas duvido muito, duvido que se mantenha isso e que eventualmente a máquina.
8: Estou ansioso é por causa disso, precisamente.
0: Exatamente.
8: Estou ansioso é por causa disso.
0: Sérgio Azevedo, muito obrigado por ter aceitado o convite da TSF para estar nesta manhã da rádio. Muito obrigada e bom dia.
8: Muito obrigado, eu, Leonor. Bom dia.
1: Revista de imprensa com comentário. Moderação de Leonor Ferreira. Antes das 10, ainda tempo para uma reportagem TSF. Portugal tem desde o dia 23 de abril mais um geoparque mundial reconhecido pela Unesco. O Geoparque Algarvenses é o sétimo no país, fica nos concelhos de Loulé, Albufeira e Silves e tem vários locais geológicos assinalados internacionalmente. É o caso das minas de Salgema, a 230 metros de profundidade, ou da Lagoa dos Salgados, com os vestígios do tsunami provocado pelo terremoto de 1755. A repórter Maria Augusta Casaca fez uma visita a este geoparque, acompanhada pelo geólogo Paulo Fernandes e pela coordenadora do projeto, Elizabeth Silva, e esteve no local onde foi descoberto um fóssil com cerca de 300 milhões de anos.
9: Aqui é o berço do geoparque. O geoparque Algarvenses chama-se precisamente Algarvenses, originário do Algarve, mas com a referência mundial e reconhecida internacionalmente com a jazida fóssil da penina. E portanto, sim, em torno desse grande achado, tudo começou.
10: E o que é que foi aqui achado, afinal?
9: O Metoposaurus algarvensis, um anfíbio da era do Triássico, ou seja, há mais de 327 milhões de anos. Portanto, é essa a história que o Geoparque Algarvenses conta, remonta a 300, quase 330 milhões de anos atrás, e que um anfíbio que, por viver aqui em lagunas, em charcos, também ele foi vítima das alterações climáticas à época e com essa mortandade, digamos assim, por falta de água, pela escassez de água, nós agora aqui encontramos esses achados em que estão em camadas interessantes e que vamos descobrindo e temos naturalmente até nos achados, temos o crânio do Metoposaurus, sabemos como é que ele era, teria cerca de 3 metros de comprimento e temos precisamente o crânio no Museu Municipal de Loulé, que as pessoas podem ver, não só esse, mas outros, como o Phytosaurus, um parente muito afastado de um, imagine-se, um crocodilo, ou, por exemplo, o Enodes, um parente muito afastado de uma tartaruga. Com isto tudo, conseguimos perceber como é que evoluímos, como é que a vida evoluiu nesta região do mundo, quando era unido um único continente, quando este continente se separou, volta a unir, e aí é essa história que nós contamos neste geoparque.
11: Orientei um aluno de mestrado que fizemos a cartografia, e na altura, quando ele estava a acabar o mestrado, nós íamos subir aquela arriba para ver se os contactos geológicos estavam corretos, e encontramos um osso ali embaixo, e eu na altura enviei a um colega meu da Universidade Nova de Lisboa, que onde trabalhava o Otávio Mateus, que perguntou onde é que era o sítio. Eu disse-lhe, e eles vieram aqui depois encontrar a jacida. Essa é a história.
10: E aqui, à entrada da penina, temos logo aqui uma explicação do que se pode ver, não é?
9: Sim, a nossa intenção enquanto geoparque é sempre que as pessoas, não só os que cá vivem, os que habitam, possam conhecer o nosso território, que tem 2.427 km² de área, muito extenso, com 843 km² de área marítima, portanto...
10: Da serra ao mar,
9: portanto. Da serra ao mar, portanto, estamos a trabalhar desde o litoral ao barrocal e à serra. Temos três rotas já temáticas, e onde estamos aqui na penina é a nossa rota aqui Pegadas Ancestrais, precisamente porque podemos ver aqui onde é que nasceu todo este nosso geoparque, com a nossa jazida do Metoposaurus, mas depois conciliando também o que aqui podemos ver na aldeia. Por isso este ponto de paragem onde nos encontramos é o ponto de Saberes e Sabores, precisamente pelos nossos artesãos, pelos nossos artistas, pelo café, todo isto faz parte do geoparque. Portanto, o geoparque não é só sobre geologia, o geoparque é feito para pessoas e com as pessoas.
10: Com as pessoas da terra também, porque elas fazem parte do território.
9: Absolutamente. Primeiro as pessoas da terra. Nós temos as pessoas, direi, mais anciãs, que encerram elas próprias muitas histórias, sabem como era, e o saber como era é muito importante. Essa memória para nós é muito importante. Recuperar essa memória para nós também é muito importante.
10: E quem chegar aqui, será que a população conta essa história deste território?
9: Conta, sim. Felizmente para nós temos já uma integração aqui da comunidade da Penina muito grande. Temos aqui a Associação dos Unidos pela Penina. Temos aqui já as marchas populares da Penina, que envolve toda a comunidade escolar, os professores. Portanto, já são evidências, digamos assim, de como a própria população se apropriou deste património. E é ela que gosta de receber, é ela que até gosta de explicar o que aqui pode ser encontrado. Nós estamos a vir aqui por um caminho que queremos também cuidar dele, que seja um caminho que vá direto à nossa jazida, porque aqui, quando aparecer agora a jazida da Penina, queremos muito que ter aqui também uma infraestrutura feita em colaboração com a comunidade, para que também possa demonstrar o valor da descoberta que é feita, não só esta, mas em todo o território geoparque, para que seja uma forma das pessoas poderem vir aqui e compreenderem melhor a história geológica deste território.
10: Isso será aqui no Conselho de Loulé, mas provavelmente no Conselho de Albufeira e Silves também terão outros, claro, locais que querem, exatamente, construir outras coisas.
9: No nosso geoparque, como referi no início, temos 6 sítios de relevância internacional. Aqui no caso de Loulé temos a jazida da Penina, depois temos a mina de Salgema, que também é um sítio de relevância internacional, mas depois temos a Lagoa dos Salgados, com o tsunamito e o registro do terremoto de 1755, que já é Silves. Depois temos também os arrivos em Albufeira e temos o Pirineu aqui mais perto, também aqui em Loulé. Portanto, Loulé tem 3, mas como eu referi, a geologia não escolhe nos 3 concelhos como é que ela pode surgir. A geodiversidade existe e felizmente para nós temos 6 sítios de relevância internacional.
10: E quem visitar este geoparque, que tem 200 e muitos quilómetros quadrados, o que é que pode ver aqui de que possa chamar a atenção, além deste fóssil, não é? Que foi aqui encontrado.
11: O fóssil não se vê.
10: Que o fóssil não se vê, que já está lá no...
11: O fóssil está musealizado no Museu de Loulé. O que pode ver é a paisagem, primeiro, e o contraste paisagístico, geomorfológico do território. As cores, por exemplo, nós estamos aqui numa faixa que nós chamamos o Grupo de Silves, que é uma faixa de rochas sedimentares, mas avermelhadas, que se consegue seguir do Algarve desde Ayamonte até Sagres, ao norte de Sagres. As pessoas podem vir ao geoparque e, se quiserem vivenciar outra parte que não seja a geologia, que seja só o artesanato, podem fazer. Mas para compreender a história geológica do geoparque, inicialmente, e se são amadores ou se são pessoas que querem só conhecer mais, se calhar é importante ter uma visita guiada num local ou em vários locais por guias que trabalham no geoparque.
9: É um território de ciência, mas precisamente por isso o nosso tem um foco, e volto a dizê-lo, muito importante para a explicação das alterações climáticas, quer pelas evidências que temos aqui, da extinção em massa de espécies que já aqui habitaram, quer por aquilo que somos nós que vivemos aqui e como é que nós nos adaptamos. Como é que nós nos adaptamos, por exemplo, à escassez da água? Como é que nós nos adaptamos à subida do nível médio das águas, em termos do litoral? São estas evidências que depois nos explicam, conseguimos explicar a quem nos escuta, aos alunos, aos nossos políticos, algumas medidas estruturais que têm que ser tomadas, para que também possamos então ser mais resilientes, conseguirmos estar mais adaptados a estas alterações, porque elas vão continuar a existir. Portanto, desde um clima muito mais quente, muito mais árido, mas depois também com a subida do nível médio das águas, o problema das inundações na nossa costa, já se está a ver. Portanto, tudo o que se está a passar na nossa costa é uma preocupação para nós. O Geoparque Algarvensis tem 49 km de costa e, naturalmente, tudo aquilo que aqui se passa é muito importante. E por isso é uma sala de aula ao ar livre. Quanto mais nós explicamos, mais fácil é também as pessoas compreenderem, afinal, eu se calhar tenho que mudar o meu comportamento. É um bocadinho isto que aqui fazemos.
1: Reportagem de Maria Augusta Casaca no Geoparque Algarvensis.

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3: Bom dia, 10 da manhã. Um minuto menos uma hora nos Açores. Há duas semanas que o petróleo Brent do Mar do Norte está a negociar acima dos 100 dólares por barril, mas a descida nas últimas horas foi superior a 6%, e este é o preço mais baixo, como tal, nas últimas duas semanas. E porquê? Porque Trump admitiu falar de paz novamente. Está em curso neste momento um processo de evacuação sanitária de três dos tripulantes e passageiros de um navio de viagens, de passageiros, que está já há vários dias ao largo da cidade da Praia, em Cabo Verde, devido a um surto de antivírus, que, sabe-se agora, tem uma estirpe de contaminação direta entre seres humanos. As Nações Unidas estão a exigir esta manhã a libertação imediata de dois ativistas da Flotilha da Liberdade, espanhol com ascendência palestiniana, e também o brasileiro Tiago Dávila.
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3: Notícias às 10 da manhã na TSF com Nuno Domingos. E de repente os preços do petróleo estão a cair graças a uma esperança de paz. O fim da Operação Liberdade, ou Projeto Liberdade, como lhe chamou o Presidente dos Estados Unidos, e a abertura de Trump a uma nova janela de diálogo com o Irão levou à descida do preço do Brent do Mar do Norte, mais de 6% nas últimas horas, para 103 dólares por barril. Esta manhã uma descida superior a 10 dólares em relação à negociação no dia de ontem, desde dia 22 de abril, que o preço do petróleo está a ser negociado a mais de 100 dólares. De resto, essa alta de preços já dura desde o início das primeiras duas semanas de março, depois do ataque de Israel e dos Estados Unidos contra o Irão. Está confirmado que a estirpe de antivírus responsável por um surto no navio de cruzeiro parado ao largo de Cabo Verde é a estirpe dos Andes, a única que possibilita a transmissão de ser humano para ser humano. O Ministro da Saúde da África do Sul deu a notícia esta manhã num comitê especializado do Parlamento Sul-Africano, isto depois da morte de um dos passageiros do navio Ondius, que continua neste momento ancorado ao largo da África, aliás, de Cabo Verde, ao largo da cidade da Praia, neste momento com um processo de evacuação sanitária em curso para as Ilhas Canárias, de três dos tripulantes ou passageiros deste navio, que estavam doentes e com suspeitas de estarem infectados também com este antivírus. Ora, é precisamente nas Canárias que está criado um incidente, por causa da intenção do governo espanhol de receber o navio precisamente em território espanhol, nas Ilhas Canárias. Só que essa intenção do governo de Madrid não coincide com as intenções do governo regional das Canárias, Joana Rey.
4: Fernando Clavijo, presidente das Canárias, já pediu uma reunião com Pedro Sánchez porque não está de acordo com a decisão do governo de trasladar o navio afetado por antivírus até às ilhas.
5: Transmitiu ao presidente Sánchez a necessidade de falar com ele de maneira urgente porque entendemos que esta decisão não obedece a nenhum critério técnico, nem existe informação suficiente para manter uma mensagem de calma à população e garantir a segurança da população das Canárias.
4: Numa entrevista à Rádio Espanhola Onda Zero, o presidente mostrou a sua indignação pela falta de informação e porque, na sua opinião, não há critérios técnicos que indiquem que os procedimentos não podem ser feitos em Cabo Verde, onde já se encontra o navio.
6: Creemos que tanto o governo de Espanha como a Organização Mundial da Saúde...
5: Achamos que tanto o governo de Espanha como a Organização Mundial da Saúde, como os países europeus, como o próprio país afetado, podem fazer essa intervenção perfeitamente, onde o navio já está com todas as garantias e nós prestaremos o auxílio que for necessário. Mas não entendemos que obedeçam uma decisão de que esse navio tenha de navegar 3 dias para chegar às Canárias para fazer exatamente o mesmo que se pode fazer na cidade da Praia.
6: Exatamente o mesmo que se pode fazer agora mesmo em Praia.
4: O presidente fala mesmo de falta de lealdade institucional.
5: Acho que os tempos em que as colónias têm de acatar o que decidem os governos acabou. Estamos a falar de lealdade institucional e de colaboração, e o governo das Canárias nunca se negou a colaborar com a administração do Estado. Mas não vão acatar decisões sem saber o risco a que vamos submeter a nossa população.
4: O governo espanhol decidiu ontem acolher um navio afetado nas Ilhas Canárias depois de uma petição da Organização Mundial da Saúde. Se tudo seguir o plano previsto, o navio deve chegar às Ilhas Espanholas dentro de 3 dias.
3: Mas para já, a única coisa que está a acontecer é mesmo a evacuação sanitária. O navio continua parado ao largo da cidade da Praia. Reportagem em Espanha da correspondente da TSF, Joana Rey. As Nações Unidas exigiram esta manhã a libertação imediata de 2 ativistas da Flotilha da Liberdade detidos na semana passada, cuja detenção preventiva foi prolongada por um tribunal israelita por mais 6 dias. O porta-voz do Alto Comissário das Nações Unidas para os Direitos Humanos quer que Israel liberte de imediato o cidadão hispano-palestiniano Said Abu Kashek e o brasileiro Tiago Dávila. Ambos foram detidos em águas internacionais ao largo de Creta, na Grécia, por navios de guerra israelitas. Estão detidos sem acusação formada. Se forem acusados de terrorismo, no caso de Abu Kashek, pode mesmo ser condenado à morte. A Federação Sindical dos Sindicatos, a Federação Sindical dos Trabalhadores dos Setores das Indústrias de Metal anunciou ter chegado a acordo com a REN, a Rede de Energéticas Nacionais, para a revisão salarial de 2026. Os aumentos vão ser acima da inflação, 2,6%, com um aumento mínimo de 60 euros. Há também uma subida de 2,8% nas restantes componentes de expressão pecuniária. O subsídio de refeição foi fixado em 15 euros, refletindo um acréscimo de 1,14 euros. Um grupo anónimo de médicos da Unidade Local de Saúde de Braga lançou uma carta aberta a denunciar a situação grave que acontece nos cuidados prestados, as consultas marcadas sem médicos, cirurgias adiadas, a saída de vários profissionais. São problemas apresentados nesta carta. A presidente do Sindicato dos Médicos do Norte aponta para um surgimento de vários problemas depois da troca de sistemas informáticos. Joana Bordal Issá, em declarações à TSF, revela a situação que está exposta nesta carta anónima.
7: Está explanado na carta é que a transição do sistema informático que existia para o novo sistema informático começou em julho de 2025, esta transição entre sistemas informáticos causou diversas disfunções, nomeadamente doentes terem ficado sem consultas, ficaram perdidas no sistema informático, exames que não foram agendados, duplicação de agendas, ou seja, houve aqui falhas nos agendamentos dos doentes e isto pode ter impacto no seu seguimento. Por outro lado, falam também de uma interferência da direção clínica dos cuidados de saúde primários, em decisões que são prestação de serviços hospitalares, e isto poderá configurar uma violação da autonomia dos médicos especialistas hospitalares. Sabemos também que saíram médicos de vários serviços, que saíram do SNS, saíram deste hospital, como dermatologistas, radiologistas, gastroenterologistas. Vimos também ainda cancelamento de cirurgias.
3: Joana Bordal Issá, Presidente do Sindicato dos Médicos do Norte, responsabiliza o Conselho de Administração da ULS de Braga pelos constrangimentos e admite recorrer à Inspeção Geral das Atividades em Saúde. A administração da ULS de Braga diz que não faz comentários a cartas anónimas. No Dia Nacional do Azulejo, ficamos a saber que os azulejos estão na moda, é pelo menos a convicção do diretor comercial da Viúva Lamego, a fábrica que produz azulejos já há mais de 170 anos. Miguel Almeida Mendes diz que as vendas têm aumentado, a procura também deste produto português, até de outros países. Em Portugal, o crescimento deve-se também à nova construção. Miguel Almeida Mendes considera que o setor está vivo, tem muito para oferecer e há cada vez mais jovens a querer trabalhar nos azulejos.
8: Há um grande potencial a sair das escolas de belas artes e alguns gostam de seguir esta via da artesanalidade, mas que ao mesmo tempo é uma grande carreira, porque não há dúvida que têm acesso a trabalhar com os artistas mais emblemáticos de cada geração.
9: Considera que esta não é uma arte que está em risco por falta de mão de obra?
8: Não, pelo contrário. Acho que há um renascimento do interesse e por isso cada vez mais jovens querem seguir este caminho.
3: O responsável comercial, diretor comercial da fábrica Viúva Lamego, Miguel Almeida Mendes, aqui numa conversa com Inês Cortês, que de resto pode ouvir-se com mais detalhe mais logo, um pouco antes das 5 da tarde. Esta quarta-feira assinala-se o Dia Nacional do Azulejo, uma data criada para valorizar e proteger o património para destacar a importância cultural, histórica e artística destas peças de cerâmica.
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0: Daqui a pouco abrimos mais um Fórum TSF e hoje queremos ouvir a sua opinião sobre a proposta da AD para atrair jovens para as Forças Armadas. Faz sentido apostar num serviço cívico de 6 semanas, recompensado com 439€ e com a carta de condução? A reflexão sobre o modelo de recrutamento deve ficar-se pelo voluntariado ou deve avaliar também o serviço militar obrigatório? E é essencial tomar medidas estruturais que valorizem os militares e as Forças Armadas. São alguns ângulos de debate daqui a pouco com Manuela Cássio. Ainda podem inscrever-se para participar pelo 808-202-173, número de telefone 808-202-173. Quanto ao trânsito, para esta altura ainda está lento no final da A2, no sentido Fogoteiro-Lisboa. Há fila entre a zona do Feijó e a Praça da Portagem. IC19, no sentido Sintra-Lisboa, tem demora desde Alfragide até ao nó de Pinamanique. E a segunda circular, no sentido Pinamanique-Sacavém, ainda está demorada entre a Estrada da Luz e as Calvanas. A norte, o trânsito lento na VCI, no sentido Arrábida Freixo, com fila entre o Campo Alegre e a saída para a Avenida da Boa Vista. A28, em direção ao Porto, tem demora desde a ponte sobre o Rio Lessa até à rotunda AEP. E a A3, em direção ao Porto, ainda com fila na saída para a Circunvalação e depois na ligação para a VCI. Ainda há um acidente em resolução na A20, na zona de Oliveira do Douro, em direção à VCI. Há demora desde a zona de A20s.
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0: Avançamos para o Fórum TSF de hoje, moderação de Manuela Cássio, produção de Cristina Leiman.

0: Bom dia. A guerra na Ucrânia e as posições de Donald Trump sobre a NATO colocaram a Europa perante novos desafios na área da segurança. E temos vários países, como por exemplo a Alemanha ou a França, a reformularem os modelos de recrutamento de forma a atrair os jovens para as Forças Armadas. O debate está a ganhar força em Portugal. Ontem, PSD e o CDS apresentaram o projeto Defender Portugal. Trata-se de um programa de voluntariado, que teria a duração de 3 a 6 semanas, com uma parte em regime de internato, e que garantiria uma formação cívica, física e militar de jovens cidadãos entre os 18 e os 23 anos. Estes jovens receberiam como contrapartida um pagamento único de 439 € e ainda a possibilidade de tirarem a carta de condução nas Forças Armadas. Este programa seria também valorizado em futuros concursos de acesso às Forças Armadas, às Forças Policiais e aos Bombeiros Profissionais. Ora, no Fórum TSF, queremos ouvir a sua opinião sobre esta proposta para atrair jovens para as Forças Armadas. Faz sentido apostar num serviço cívico de 6 semanas, que seria depois recompensado com 439 € e com a carta de condução? É com este serviço cívico de voluntariado que poderemos resolver o problema de falta de pessoas nas Forças Armadas? Queremos ouvir a sua opinião. Número de telefone do Fórum 808-202-173, 808-202-173. Pode também contribuir para o debate escrevendo a sua opinião no Facebook da TSF. Mas alargamos aqui o debate e há outras questões que são essenciais e gostava também de ouvir a sua opinião. Esta reflexão, que agora está a começar, sobre o modelo de recrutamento das Forças Armadas, deve ficar-se pelo voluntariado ou deve avaliar também o serviço militar obrigatório? Serviço militar obrigatório que existe em vários países da União Europeia. E é ou não essencial tomar medidas estruturais que valorizem os militares e as Forças Armadas? Queremos ouvir a sua opinião. Recordo o número de telefone do Fórum 808-202-173, 808-202-173. Pode também contribuir para o debate escrevendo a sua opinião no Facebook da TSF. Iniciamos aqui esta reflexão com a ajuda do Coronel Alpedrinha Pires, que integra o Observatório de Segurança e Defesa da SEDES. Senhor Coronel, obrigado por ter aceitado este nosso convite. Ora, em finais de 2024, a SEDES apresentou um estudo que previa um Serviço Nacional de Cidadania. Como é que o Senhor Coronel avalia esta proposta que ontem conhecemos da AD? Pode ser um passo positivo ou é um passo ao lado?
1: Muito bom dia. As propostas dos seus deputados e dos partidos políticos, são eles que materializam o interesse nacional, são sempre positivas. Esta proposta não vai bem ao encontro, nem foi discutida abertamente com o Observatório de Segurança e Defesa da SEDES, mas com certeza que a documentação que nós produzimos também terá tido a sua influência, com certeza, e sabemos que há abertura para discussão ao nível do Parlamento, mas é uma tomada de consciência, de facto, de que algo tem que ser feito para a questão do recrutamento das Forças Armadas, não é? A proposta do Serviço Nacional de Cidadania da SEDES não é bem isto. É um serviço de cidadania e, nesse aspecto, nós saudamos esta iniciativa que começa a olhar para as Forças Armadas e na questão da cidadania, mas é mais do que isso. E, portanto, o Serviço Nacional de Cidadania abrange todas as áreas, essencialmente de soberania, porque hoje a guerra também não é só um problema militar. Eu percebo o problema do recrutamento para as Forças Armadas. O recrutamento para as Forças Armadas é difícil, mas numa sociedade livre de mercado há que utilizar as regras e as estratégias de gestão de recursos humanos para suprir estas necessidades. É o aumento do estatuto remuneratório, das condições sociais e políticas. Destruiu-se o modelo que havia desde o Estado Novo, com determinadas condições especiais de reforma, de apresentação e determinadas condições que foram destruídas e que urge a recuperar. Porque a apreciação e a solução de um problema de recrutamento não passa essencialmente por esta questão de criar aqui um marketing político para ajudar ao recrutamento. A ideia, as ideias, há ali algumas ideias que coincidem com a questão do Serviço Nacional de Cidadania da SEDES. Porque é voluntário. É voluntário, mas tem direito a uma remuneração. Também nós prevemos isso, não é? Só que prevemos isso não só para as Forças Armadas, mas para hospitais, centros de saúde, para as polícias, os bombeiros, enfim, todas aquelas áreas que informam a soberania do Estado. Porque nós hoje vemos na televisão, quando uma cidade é bombardeada, são os bombeiros que estão lá para apagar os incêndios, não são as Forças Armadas. E, portanto, a organização de um país, o aumento da resiliência e da capacidade de defesa de um país, a organização da sociedade civil, do Serviço de Proteção Civil, até o Serviço de Proteção Civil, uma série de áreas importantíssimas à resiliência, ao aumento da resiliência do país, são importantes. E nós defendemos, de facto, que no final do estádio de formação, os cidadãos, lhes seja dada a oportunidade, voluntária, mas apoiada, reconhecida, com um pagamento e com uma consagração social, que seja reconhecida às pessoas, aos cidadãos, aos jovens, que passaram toda a sua vida até aí a estudar e a ser apoiados, prestem um serviço à sociedade. Nesse sentido, este projeto do partido, este projeto está a ser apreciado. É já uma oportunidade para que seja apreciada, esta possibilidade de ser estendida a outras áreas.
0: Ó Sr. Coronel Petrinha Pires, e esta reflexão que agora está, digamos assim, a ganhar velocidade, não só no resto da Europa, mas também aqui em Portugal, esta reflexão sobre o modelo de recrutamento das Forças Armadas, deve ficar-se aqui por modelos de voluntariado? Ou fará sentido avaliarmos também o serviço militar obrigatório que existe em vários países, como Noruega, a Dinamarca, a Estónia, Letónia, Lituânia, Áustria, Croácia, Grécia, Chipre?
1: Sim. Vão ver, os modelos são muito variáveis, mesmo nessa senda do serviço militar obrigatório, há modelos muito variáveis. O que é importante clarificar, e eu vou utilizar uma linguagem muito direta e figurada, é o seguinte: uma coisa que vem desde os primórdios é o Estado obrigar a morrer pela pátria. Se for necessário, morrer pela pátria e depois, em consequência disso, haver outros cidadãos e outros serviços que tenham outro tipo de obrigações. Há aqui um centralismo democrático, uma obrigação de impor aos cidadãos uma coisa, nós não concordamos com isso, nós não vamos por aí. Nós vamos para um estádio diferente, um estádio civilizacional diferente. Até porque há aqui um princípio e um critério fundamental para isto tudo, que é o da necessidade. Portugal está muito longe destas zonas de conflito, de um momento para o outro pode ficar dentro delas, contribui com militares, com pessoas que podem morrer aqui, acolá, no leste. Nós neste momento temos militares no leste. De um momento para o outro estas coisas podem acontecer. Mas há aqui um critério de necessidade e neste momento não há a necessidade de obrigar os cidadãos a fazer isso. Porque há outras formas evoluídas, modernas, como os outros países, como os Estados Unidos fazem, não é? Pagam, motivam, criam condições de respeito na sociedade e fazem as estratégias de recrutamento como as outras empresas fazem. Agora, não se pode resolver o problema do país à força. Não estamos nesses tempos. Paguem bem às pessoas que as pessoas vão para lá. Elas não são parvas. Portanto, recrutamento resolve-se com estratégias de recursos humanos e de recrutamento, que não é o que está a acontecer. E depois existe outra questão, que é, no que diz respeito à necessidade, o princípio diferente. Isto é, no final da formação, claro, o ser humano é apoiado, tudo é pago até ao final da sua formação. Desde bebê, é talvez dos seres vivos que tem que ser mais apoiado para sobreviver. E depois do seu sistema de formação, há de facto

0: depois, entre estas, haver alguns que têm um serviço, que prestam um serviço supremo, que chega ao ponto de oferecer a vida. Mas não estão a ser obrigados. O mundo moderno dispensa, em bom momento, acabaram com o serviço militar obrigatório. Eu percebo que haja consciências pesadas, mas, claramente, aquilo que nós propomos é uma atitude cultural e uma atitude cívica diferente, um Serviço Nacional de Cidadania para todos os cidadãos. Voluntário, mas com um caráter de imposição. Isto é, estas iniciativas que esta própria iniciativa legislativa tem, oferecer uma carta de condução, oferecer prémios. Há países como os Estados Unidos chegam a oferecer 20, 50 mil euros para reter, para concorrer, prémios pecuniários, investimentos, reforço de medidas de contratação. É claro que esta medida que esta lei prevê, estas vantagens que esta lei prevê, é já um princípio, é um regime voluntário, mas tem compensações. E estas compensações, a ideia da carta de condução, é, do ponto de vista do marketing de recrutamento, uma boa ideia, porque é uma coisa muito útil e muito necessária. E, portanto, tem aqui elementos muito positivos que vão ao encontro de uma estratégia de recursos humanos e de aquisição e contratação de meios. Mas eu penso que isto é uma questão em discussão, é uma ideia que nasceu. Nós esperamos que estes partidos e outros partidos possam ouvir a sociedade e perceber o que é que um grupo, uma grande associação cívica nacional, que é a SEDES, o que produziu, as recomendações, eles poderem apreciar as recomendações, porque há um trabalho muito sério e muito profundo, muito bem pensado, já sobre esta matéria. É claro que transformar isto em lei agora é um desafio, este desafio vai já ao encontro, em parte, desta iniciativa do Serviço Nacional de Cidadania, mas tem a sua autonomia, tem o seu contexto. Nesta perspectiva, com alguns princípios que ela tem, tem alguns aspectos positivos, de facto, para ser melhorada, não é?
1: E obrigado, Coronel Petrinha Pins, por nos ajudar aqui a lançar este debate. O Coronel Petrinha Pins integra o Observatório de Segurança e Defesa da SEDES. Ora, e qual é a sua opinião? Como é que olha para esta proposta apresentada ontem pela AD, de termos aqui um projeto de voluntariado para 3 jovens para as Forças Armadas, uma espécie de serviço cívico nas Forças Armadas, 3 a 6 semanas, seria recompensado com 439 euros e a possibilidade dos jovens ficarem com a carta de condução. A reflexão sobre o modelo de recrutamento das Forças Armadas deve ficar-se por esta questão do voluntariado ou avaliar também o serviço militar obrigatório? Queremos ouvir a sua opinião no telefone do Fórum 808-202-173. Que opinião tem o engenheiro José Cavalheiro, que nos liga de Matosinhos? Bom dia.
2: Bom dia, muito obrigado pela oportunidade. Bom, eu digamos, do ponto de vista técnico, é uma situação que os militares poderão definir muito melhor que eu, digamos, passei lá pelas Forças Armadas, mas meus conhecimentos sobre isso estão completamente desatualizados face à evolução tecnológica da guerra, não é? E, portanto, a primeira impressão que isto me dá é que é uma proposta bastante pífia, porque realmente nesse período não se vai, digamos, ensinar ninguém, e particularmente numa situação em que a guerra está cada vez mais especializada, a guerra exige equipamentos, está cada vez muito mais baseada nos drones, em tecnologias de detecção, etc, etc. E isso exige de facto um treinamento especial e uma capacitação que não, de maneira nenhuma será possível com este tipo de proposta. De qualquer maneira, eu gostava de aproveitar para dizer o seguinte: era muito importante aproveitarmos melhor a capacidade das nossas Forças Armadas, que está sobreaproveitada neste momento, sua capacidade logística, sua capacidade de organização, e fazer o que Espanha já fez, que é ter uma articulação automática com a Proteção Civil, portanto, que permita que, havendo uma calamidade, automaticamente as Forças Armadas, através dos seus dispositivos, entre

0: em funções e não a pedido de uma Câmara, como é agora, portanto, era uma situação um bocado amadurística, como se verificou na última calamidade na zona de Leiria. Portanto, entretanto, há também uma grande perplexidade que se me ocorre em relação a isto. É que está a haver uma ofensiva, uma espécie de corrida às armas, e nós sabemos, por exemplo, que a administração Trump está absolutamente interessada em vender o máximo de equipamento, a falar nos F-35 e não sei o que mais, e isso acontece baseado numa narrativa que é a ameaça russa, portanto que é uma narrativa que nem sequer responde porquê e para quê, qual seria, porquê é que os russos estariam interessados em vir pela Europa fora, não é? E se viessem à velocidade que estão a vir na Ucrânia, demariam para aí uns 200 anos a chegar a Cascais, não é? Porque a velocidade de progressão que tem na linha da frente da Ucrânia, pelas minhas contas. E por outro lado, há uma falsificação completa, eu chamo a atenção disto, há uma falsificação completa ao dizer-se que a Europa está desarmada. Há uma revista especializada, I3S, International...
1: Mas já estamos aqui, é certo que as coisas estão todas ligadas às dias da Cavalheira, mas já estamos aqui a desviar-nos um bocadinho e agradeço a sua opinião, foi importante a sua opinião sobre esta questão concreta que hoje debatemos e é sobre essa questão que quero ouvir agora também o próximo convidado do Fórum TSF, que é o General Luís Pinto Ramalho, foi chefe de Estado-Maior do Exército, lidera o Grupo de Reflexão Estratégica e Independência. O General, obrigado por ter aceitado este nosso convite. Pedi-lhe um primeiro olhar sobre esta proposta do PSD e do CDS de atrair os jovens para as Forças Armadas com este, chamemos assim, serviço cívico de 3 a 6 semanas. É uma proposta positiva ou nem por isso?
2: Muito bom dia, muito obrigado pelo seu convite. Eu acho que realmente nós temos de tratar um problema, enfim, que é um problema crucial das Forças Armadas, que é o problema dos recursos humanos, com propostas que realmente sejam estruturais e que resolvam definitivamente o problema, ou pelo menos ajudem a resolvê-lo num tempo aceitável. Não com propostas perfeitamente a bolso, que têm, enfim, uma finalidade, talvez uma boa intenção, mas que não respondem ao fundamental, que é a questão de porque não há voluntários para as Forças Armadas. Quer dizer, esta é a grande questão, porque esta proposta diz que vai fomentar, enfim, o voluntariado. Bem, todas as forças Armadas hoje só têm voluntários, quer dizer, ninguém vai buscar a casa a ninguém para vir para o Exército, para a Marinha ou para a Força Aérea. Todos os militares que estão nas fileiras são voluntários. A interrogação que se tem que colocar é porque é que não há mais voluntários? O que é que se passa? Quer dizer, porque é que as pessoas não vêm? É porque realmente há qualquer coisa que está em causa, e o que está em causa é a atratividade das Forças Armadas. E, portanto, também não interessa, penso eu, continuar a escamotear a discussão deste problema de uma forma, enfim, dizendo que se vai criar um serviço cívico ou um serviço de apoio, enfim, à República. Quer dizer, é preciso ter a coragem de dizer que o cidadão tem que prestar um serviço nacional à República. E aí dá-se-lhe realmente a oportunidade para escolher se o deve fazer de forma armada ou não armada, portanto. E este é um serviço que devia ser universal para homens e mulheres. Portanto, esse serviço universal teria uma vertente armada e uma vertente não armada. Uma vertente armada com todas as benesses, com todas as bonificações e de duração menor, e um não armado mais amplo e, portanto, mais sem, enfim, com uma obrigação do cidadão em relação à República. E porque a experiência que nós temos do passado é que o principal, digamos, a principal fonte de recrutamento era exatamente o serviço militar obrigatório. Porque por aí, realmente, os jovens tinham durante um determinado período o conhecimento do que era o serviço militar e, portanto, podiam testar a sua apetência, se aceitavam, se queriam continuar ou não. E realmente era digamos, a principal fonte de recrutamento. Nesta altura, portanto, nós devemos, enfim, um modelo diferente. Não estamos a falar num serviço militar obrigatório tradicional, mas estamos a criar uma situação em que as Forças Armadas resolvem o seu problema na falta de recursos, porque nós temos que ter presente uma questão que está em cima da mesa e que nós temos discutido todos os dias. Nós estamos a falar no investimento em novos sistemas de armas. O país vai gastar cerca de 5 mil milhões de euros em novas capacidades, mas não podemos esconder isto aos portugueses, é que não há novas capacidades sem recursos humanos. Quem é que vai operar essas novas capacidades? Quando as Forças Armadas estão a queixar exatamente que não têm recursos, quer dizer que os militares são escassos para as funções que estão a desempenhar, portanto, as novas capacidades como é que vão ser ultrapassadas? Portanto, este problema é um problema crucial. Eu dou aqui um exemplo muito concreto, porque nós temos que ponderar como é que chegámos até aqui. Eu, quando estava no ativo, ainda era chefe de Estado-Maior, em 2011, O exército tinha 24.500 homens, 2.000 civis e cerca de 13.500 praças. Hoje o exército tem 13.000 homens e tem cerca de 5.000 praças. Portanto, estamos a ver o que é que está a passar. Quer dizer, em determinada altura, no tempo da Troika, um ministro chegou junto dos chefes militares e disse: temos que reduzir 2.000 militares. A razão era: temos que reduzir 2.000 militares. Depois veio outro ministro que disse que os militares, que as Forças Armadas deviam ter entre 30 a 32 mil homens. Pergunta-se porquê, mas não há resposta. Quer dizer, onde é que estão os estudos que levaram a este processo? E depois houve aqui a interferência do Ministério das Finanças, que passava, quer dizer, os chamados objetivos estruturais a conjunturais, foram sempre reduzidos, e portanto chegámos hoje a esta situação. Aliás, este espírito ainda não desapareceu, porque este ano os objetivos propostos pelas Forças Armadas foram mais uma vez encurtados pelo próprio Ministério das Finanças. Portanto, nós temos uma guerra no centro da Europa, mas a mentalidade que existe no país, ao nível da direção política e da direção, enfim, das Forças Armadas, do ponto de vista administrativo, continua a ser uma visão economicista em relação ao pessoal. Portanto, nós avançámos para os 5 mil milhões de euros para resolver um problema grave que tínhamos em relação à Aliança Atlântica dos 2%, e depois aproximarmos dos 3,5% e dos 5%, mas em relação às Forças Armadas ou aos recursos humanos nada se foi feito. E, portanto, quer dizer, esta proposta de levar jovens de 3 a 6 semanas às Forças Armadas para lhes dar uma carta de condução e 480 euros, que vínculo é que lhes criam em relação às Forças Armadas? Quer dizer, o que é que isto adianta em relação, digamos, ao ambiente que nós vivemos? Eu há pouco ouvi referir aí à atratividade das Forças Armadas. É um facto. Quer dizer, quando é que nós valorizamos significativamente a condição militar? O que é a condição militar? A condição militar é a obrigação dos militares estarem disponíveis para dar a vida pela pátria se for necessário. Ora bem, isso não se passa em mais nenhum corpo, digamos, do Estado. Portanto, há que tratar de forma diferente aquilo que é diferente. Há que ter coragem para o fazer. A condição militar tem sido absolutamente, digamos, replicada nos outros corpos das forças de segurança. Quer dizer, vai haver um subsídio de policial, de disponibilidade policial, e isso passa-se na GR e na própria Polícia Judiciária, que sofreu realmente, enfim, uma melhoria de condições significativa há relativamente pouco tempo. Portanto, isto tem que se olhar para as Forças Armadas e pensar realmente como é que as tornam atrativas. E, quer dizer, não é realmente dando uma carta de condução e 480 euros que realmente se altera esta maneira de ser. Portanto, por outro lado, falta aqui uma pedagogia junto da sociedade que realmente valoriza as Forças Armadas e que as cria atrativas a todos os estratos da sociedade portuguesa. Não é realmente pensar que as Forças Armadas podem absorver um estrato da população para lhe dar melhores condições. Portanto, há realmente que valorizar a condição militar, há que realmente fazer uma pedagogia acerca da importância das Forças Armadas e é preciso ter a noção do que é que isso representa num mundo de hoje onde realmente temos uma guerra no centro da Europa e outra no Médio Oriente.
1: E
2: o que é que isso significa?
1: Senhor General, foi também muito importante o seu contributo aqui no Fórum TSF, agradeço-lhe por isso. Contributo do General Luís Pinto Ramalho, que foi chefe de Estado do Exército, ele é o presidente do Grupo de Reflexão Estratégica Independente. Todos juntos também aqui a avaliar esta proposta que ontem conhecemos, de uma espécie de serviço cívico ou militar para atrair os jovens para as Forças Armadas. Vamos agora ao encontro do nosso ouvinte Jorge Neves, está reformado, liga-nos de Fernão Ferro. Bom dia.
3: Bom dia, Sr. Manuel Castro. Está-me a ouvir bem, não está?
1: Estamos a ouvi-lo.
3: Pronto, obrigado. É assim, eu acho que a Polícia de Segurança Pública e a GNR foram feitos, no sentido da palavra, para proteger o cidadão e para proteger os direitos do cidadão. Acho mal que haja maus tratos, seja quem for, mas infelizmente também é um momento de lidar.
1: A ligação está muito, muito má, Jorge Neves. Mal consigo entender aquilo que nos está a dizer. Veremos se um pouco mais à frente aqui no Fórum TSF conseguimos voltar a contactar consigo e encontrar uma linha com melhores condições. Espreito aqui o Facebook da TSF e o contributo da nossa ouvinte Catherine Crook, que escreve: o serviço militar devia ser obrigatório por um período de tempo remunerado e contar para a reforma. Depois, com o acordo desses mesmos jovens, deviam recrutar quem fosse para as profissões de bombeiros, polícias, guardas florestais, nadadores salvadores, etc, etc. E isto não só ajudaria a recrutar profissionais, como ajudaria os jovens a terem outra visão da vida. Quanto à carta de condução, sim, porque não seria uma mais-valia adquirida durante esse tempo, escreve Catherine Crook. Próximo convidado do Fórum TSF é o João Pedro Lousso, secretário-geral da JSD, Juventude Social Democrata. João Pedro Lousso, obrigado por ter aceitado este nosso convite. Na já distante década de 90, a JSD e a JS juntaram a voz para defender o fim do serviço militar obrigatório e tiveram aí um papel decisivo nessa mudança estrutural. Como é que o João Pedro Lousso olha para esta proposta que até foi apresentada pelo seu partido e pelo CDS? Esta espécie de serviço cívico nas Forças Armadas é um passo positivo?
4: Bom dia, Manuela Cássio, bom dia a quem nos acompanha e obrigado pelo convite e obrigado também por relembrar um dos grandes feitos nas últimas décadas em prol da juventude portuguesa, que de facto nos orgulha termos estado do lado certo a defender durante vários anos o fim do serviço militar obrigatório. E de facto nós olhamos para esta proposta com bons olhos porque é uma proposta pertinente, porque não ignora a incerteza internacional e o contexto hoje de ameaça que vivemos na Europa, com uma guerra às portas da Europa, não ignora também o facto de, nas últimas décadas, o número de efetivos nas Forças Armadas ter vindo a reduzir e também não ignora a falta de atratividade que as Forças Armadas hoje têm relativamente à juventude portuguesa. Mas, por outro lado, também é uma proposta muito responsável. Responsável porque trata-se de um programa voluntário e este para nós é um ponto de honra, ser de livre e espontânea vontade que os jovens possam aderir a esta experiência e, de facto, nós podemos encontrar dois tipos de jovens. Os jovens que, eventualmente, não têm conhecimento algum de que a carreira militar pode ser uma alternativa para o seu projeto de vida e, neste primeiro grupo, de facto, esta proposta, este programa de voluntariado, esta experiência de 3 a 6 semanas pode ser um primeiro contacto com essa realidade e dar a conhecer uma alternativa de carreira à juventude portuguesa. Em segundo lugar, tens os jovens que até podem ter algum conhecimento de que existe esta alternativa, mas nunca tiveram um contacto com essa realidade e têm aqui uma oportunidade para ter uma espécie de experiência imersiva no contexto militar, em que as Forças Armadas também podem dar a conhecer aquilo que de bom se faz nas Forças Armadas e a realidade e esta alternativa de carreira. E por isso parece-nos, de facto, uma proposta pertinente, responsável e, sobretudo, benéfica para os jovens que escolhem, de facto, aderir a este programa. E isso, para mim, também é um ponto que eu creio que devo realçar, que é o facto de este programa contemplar vários benefícios, desde a valorização do currículo, à remuneração, também à carta de condução de forma gratuita e eu destacaria ainda a preocupação que esta proposta tem em integrar também as matérias de defesa na cidadania e desenvolvimento, incutindo desde cedo nos nossos jovens esta preocupação e esta realidade, que é uma realidade fundamental, principalmente nos dias de hoje, com o contexto internacional que vivemos.
1: E que opinião tem a JSD sobre uma das questões que hoje aqui debatemos? Esta questão do recrutamento para as Forças Armadas deve ficar-se pelo voluntariado ou chegou a hora de voltarmos a avaliar o regresso do serviço militar obrigatório?
4: Esse é um ponto de honra para nós. Eu creio que o regresso ao serviço militar obrigatório seria um péssimo serviço que fazíamos às novas gerações e um retrocesso muito significativo, porque para nós é claro que não podemos suspender a vida de um jovem de forma impondo-lhe um serviço militar obrigatório e suspender todo o seu projeto de vida e todo o seu projeto de felicidade. Aliás, se há méritos também desta proposta é de não ceder ao facilitismo e à tentação da imposição e da obrigatoriedade, porque esse seria naturalmente o caminho mais fácil, mas eu creio que o recrutamento para as Forças Armadas deve ser, em primeiro lugar, por via da atratividade das Forças Armadas, e eu creio que esta proposta é um excelente contributo para aumentar a atratividade e dar a conhecer esta realidade e a realidade, sobretudo, daquilo que de bom se faz nas Forças Armadas, em segundo lugar, através da atratividade da carreira militar, que é um caminho que tem de continuar a ser seguido, e se existe governo que já deu provas que se preocupa com a valorização de todas as carreiras, não só da carreira militar, mas também da carreira militar, é justamente este governo, e portanto as Forças Armadas também têm de continuar a fazer o seu caminho para se tornarem a ser uma realidade mais atrativa para as novas gerações, mas isso nunca poderá passar, pelo menos na perspectiva da JSD, pela obrigatoriedade ou pela imposição, porque esse seria o caminho mais fácil e nós também não gostamos, e sobretudo as novas gerações não gostam de seguir muitas vezes o caminho mais fácil e o caminho do facilitismo.
1: Obrigado, João Pedro Louros, por ajudar também neste debate, o secretário geral da Juventude Social Democrata, aplaudindo aqui este projeto do Governo, que aposta numa espécie de serviço cívico-militar para aproximar os jovens das Forças Armadas, e reafirmando aqui essa palavra de ordem antiga da JSD de serviço militar obrigatório. Não. Ora, uma das medidas do projeto que ontem foi apresentado pela AD inclui nas contrapartidas aos jovens que frequentassem este programa, para além daquela questão da remuneração e da carta de condução, a frequência deste programa seria valorizado em futuros concursos de acesso às Forças Armadas, às Forças Policiais e aos Bombeiros Profissionais. António Nunes, enquanto presidente da Liga dos Bombeiros Portugueses, como é que olha para esta proposta?
5: Bom dia. Nós, tudo seja para conseguir uma maior atratividade de jovens para, quer seja a área da segurança safety, quer seja security, é sempre projetos bem-vindos e, portanto, saudamos que essa medida possa ser extensiva aos bombeiros. Gostaríamos também que, eventualmente, se pudesse considerar medidas um pouco idênticas para o recrutamento dos nossos bombeiros voluntários, porque Portugal tem cerca de 32 mil bombeiros voluntários. Sabemos que é um número bastante razoável, face até em comparação com outros países da União Europeia, e por isso essa garantia de os nossos jovens poderem ter um conjunto de regalias do ponto de vista social que compensassem aquilo que é a sua dedicação às suas comunidades era sempre bem-vinda, e por isso nós consideramos muito positiva que os bombeiros estejam incluídos nessa e noutras medidas que o Governo está a tomar.
1: E esta medida, já nos acabou de nos dizer, deveria ser alargada aos bombeiros, um programa parecido com estes de voluntariado ou de serviço cívico, não aqui serviço cívico ou militar, mas de um serviço cívico nos bombeiros portugueses?
5: Sim, seria porventura interessante que nós um dia pudéssemos refletir se uma parte até da componente desse serviço cívico à nação não pudesse ser feita nos bombeiros voluntários. Seria também uma forma de nós podermos corresponder àquilo que são as necessidades do país em termos de socorro. Por outro lado, garantir que ele é profissionalizado naquela sua primeira resposta. E por outro lado, também garantir que a população tem mais resiliência. Porque se nós considerarmos que hoje, na área da segurança, é muito importante criar mecanismos de resiliência das nossas populações, e ora, se nós conseguirmos que os nossos jovens passem por uma unidade de bombeiros, quer do ponto de vista profissional, para terem uma carreira e abraçarem isso como um dos seus ideais, quer por o lado do voluntário, que pode despender uma parte do seu tempo ou, eventualmente, uma parte da sua vida a bem da sua comunidade, nós acabamos por ter um país também mais resiliente. Com as alterações climáticas que estão aí, com todas as questões que nós temos visto, seja de incêndios florestais, de tempestades, de cheias, inundações, nós precisamos ter as nossas populações mais ligadas a estes fenómenos extremos e com capacidade de fazer a sua própria autoproteção. Ora, esse seria um mecanismo também bastante interessante, que nós pudéssemos olhar para a nossa juventude, não só nas Forças Armadas, como nas Forças de Segurança, como nas Forças de Socorro. Seria um projeto inovador do ponto de vista europeu e, se calhar, é um caminho que nós podíamos seguir para ter essa atratividade aos nossos jovens, que é tão necessário hoje em dia.
1: Obrigado, António Nunes, Presidente da Liga dos Bombeiros Portugueses, deixando aqui esta sugestão à consideração do Governo de olhar para este programa, que ontem foi apresentado pela AD para as Forças Armadas, e aplicar este modelo nos bombeiros. E que opinião tem o empresário Luís Silva, que nos escuta em Braga? Bom dia.
6: Bom dia, obrigado pela oportunidade. Eu fui militar há muitos anos atrás, fiz uma missão na Bósnia-Herzegovina e respeito todas as opiniões, mas para começar, para mim o fim do serviço militar obrigatório foi mal, porque primeiro, os miúdos, os meus filhos hoje em dia, não sabem o que é o respeito pelo outro, a camaradagem, o respeito pela pátria, o respeito pela bandeira, o morrer pelos outros. Não há isso. No meu tempo as pessoas iam para a tropa e a seguir, porque havia, e eu pressuponho que neste momento ainda é assim, ao fim de 8 anos éramos obrigados a sair, eu penso que ainda hoje é assim, e depois toda a gente ia para o exército, ia a seguir ao exército, à tropa, ia para a polícia, ia para os bombeiros, ia fazer o que se quer fazer hoje em dia. E, como havia um trabalho feito pela tropa anteriormente, dificilmente aconteceria coisas como aconteceria com a detenção de um certo número de coisas que eu não vou... Toda a gente percebe o que eu quero dizer. Em relação à medida que estão a querer implantar, mais uma vez vamos gastar dinheiro e mais uma vez o horário público vai dar dinheiro aos jovens para dar uma carta de condução. Qual é a contrapartida a seguir? Esses jovens vão nos dar alguma coisa ao Estado, vão dar alguma coisa à pátria, vão dar alguma coisa ao país, ou vão lá tirar a carta de condução e vêm embora e é obrigado. Não consigo perceber essa atitude. O problema não está em cativar os jovens. Ao contrário, não está em não ter jovens. O problema está em não cativar os jovens. No meu tempo, a gente ia para a tropa, também era capaz de não haver tantas oportunidades como há hoje de estudar e não sei o que mais, e essas coisas todas, mas a gente ia para a tropa e era como é que eu explicar, era um amor à tropa, era um amor. Nós temos um caso, nós estávamos em plena missão na Bósnia-Herzegovina e apareceu um concurso para Angola na altura, e toda a gente dizia que não queria ir porque estava cansado, bastou o primeiro dizer eu vou. Então, se tu vais ao voo, ou seja, ao fim íamos todos.
1: Obrigado, Luís Silva, pela sua participação no Fórum TSF. Retomaremos o debate já a seguir ao Noticiário das 11.

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2: Bom dia, são 10h58, menos uma hora nos Açores.

0: Liga dos Bombeiros Portugueses defende um programa idêntico àquele que foi apresentado ontem pelo PSD, pelo CDS, para chamar jovens para as Forças Armadas. António Nunes, o presidente da Liga, sudou a proposta e defende que é necessário algo parecido para chamar jovens para os bombeiros. Também no fórum da TSF, João Pedro Louro, secretário-geral da JSD, sublinhou que esta é uma proposta responsável e que vai ajudar a resolver a falta de efetivos nas Forças Armadas.
1: 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Temperaturas de agora, estamos com 15 graus em Ponta Delgada, 16 no Porto, 16 também no Funchal, 18 em Lisboa, 20 em Faro. 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
0: O presidente da Liga dos Bombeiros gostava que o programa apresentado pelo PSD e pelo CDS para atrair os jovens para as Forças Armadas fosse estendido aos bombeiros. Ontem, os partidos que suportam o governo recomendaram ao Executivo que crie um programa de voluntariado cívico-militar para atrair operacionais para as Forças Armadas, com uma retribuição única de 439 euros e a possibilidade de tirarem gratuitamente a carta de condução. Ouvido no fórum da TSF, António Nunes, presidente da Liga dos Bombeiros, saudou esta proposta.
2: Tudo o que seja para conseguir uma maior atratividade de jovens para, quer seja a área da segurança, safety, quer seja security, é sempre projetos bem-vindos e, portanto, saudamos que essa medida possa ser extensiva aos bombeiros. Gostaríamos também que, eventualmente, se pudesse considerar medidas um pouco idênticas para o recrutamento dos nossos bombeiros voluntários.
0: Também no fórum da TSF, João Pedro Louro, secretário-geral da JSD, Juventude Social Democrata, sublinhou que esta é uma proposta responsável para ajudar a resolver a falta de efetivos nas Forças Armadas.
3: Também é uma proposta muito responsável. Responsável porque trata-se de um programa voluntário e este para nós é um ponto de honra, ser de livre e espontânea vontade que os jovens possam aderir a esta experiência e, de facto, nós podemos encontrar dois tipos de jovens. Os jovens que, eventualmente, não têm conhecimento algum de que a carreira militar pode ser uma alternativa para o seu projeto de vida e, neste primeiro grupo, de facto, esta proposta, este programa de voluntariado, esta experiência de 3 a 6 semanas pode ser um primeiro contacto com essa realidade e dar a conhecer uma alternativa de carreira à juventude portuguesa. Em segundo lugar, tens os jovens que até podem ter algum conhecimento de que existe esta alternativa, mas nunca tiveram um contacto com essa realidade e têm aqui uma oportunidade para ter uma espécie de experiência imersiva.
0: João Pedro Louro, secretário-geral da JSD, ouvido no fórum da TSF, ele que ainda assim mostrou-se contra o regresso do serviço militar obrigatório. O fórum da TSF regressa já a seguir a este noticiário das 11 da manhã. Dois especialistas estão a caminho do cruzeiro que está a ser afetado pelo antivírus. A notícia está a ser avançada pela agência de notícias France Presse, sem adiantar ainda assim mais pormenores. Entretanto, as Ilhas Canárias não deram autorização para que o navio possa atracar no arquipélago. O MV onde os encontra-se por esta altura atracado ao largo da cidade da Praia, na ilha de Santiago, em Cabo Verde. O presidente da Comunidade Autónoma das Ilhas Canárias revela que não há critérios técnicos que indiquem que o navio tem de ser trasladado para as Ilhas Espanholas. Joana Rei.
4: Fernando Clavijo, presidente das Canárias, já pediu uma reunião com Pedro Sánchez porque não está de acordo com a decisão do governo de trasladar o navio afetado por antivírus até às ilhas.
5: Transmiti ao presidente Sánchez a necessidade de falar com ele de maneira urgente porque entendemos que esta decisão não obedece a nenhum critério técnico, nem existe informação suficiente para manter uma mensagem de calma à população e garantir a segurança da população das Canárias.
6: A segurança da população canária.
4: Numa entrevista à rádio espanhola Onda Zero, o presidente mostrou a sua indignação pela falta de informação e porque, na sua opinião, não há critérios técnicos que indiquem que os procedimentos não podem ser feitos em Cabo Verde, onde já se encontra o navio.
6: Creemos que tanto o governo de Espanha como a Organização Mundial da Saúde...
5: Achamos que tanto o governo de Espanha como a Organização Mundial da Saúde, como os países europeus, como o próprio país afetado, podem fazer essa intervenção perfeitamente onde o navio já está com todas as garantias e nós prestaremos o auxílio que for necessário. Mas não entendemos que obedeçam uma decisão de

0: que esse navio tenha de navegar 3 dias para chegar às Canárias para fazer exatamente o mesmo que se pode fazer na cidade da Praia.
1: Exatamente o mesmo que se pode fazer agora mesmo em Praia.
2: O presidente fala mesmo de falta de lealdade institucional.
1: Eu creio que os tempos...
0: Acho que os tempos em que as colónias têm de acatar o que decidem os governos acabou. Estamos a falar de lealdade institucional e de colaboração, e o governo das Canárias nunca se negou a colaborar com a administração do Estado. Mas não vão acatar decisões sem saber o risco a que vamos submeter a nossa população.
2: O governo espanhol decidiu ontem acolher um navio afetado nas Ilhas Canárias depois de uma petição da Organização Mundial da Saúde. Seguir o plano previsto, o navio deve chegar às Ilhas Espanholas dentro de 3 dias.
3: Reportagem de Joana Rey, a correspondente da TSF em Espanha. Entretanto, um passageiro que viajou no navio de cruzeiro, onde foram reportados estes diversos casos de infecção por antivírus, foi hospitalizado em Zurique, na Suíça, depois de ter testado positivo. O anúncio foi feito pelo Ministério da Saúde helvético. O Ministério revela que este homem viajava no navio de cruzeiro, onde surgiram diversos casos de infecção, acrescentando ainda que o doente e a mulher tinham regressado de uma viagem à América do Sul no final de abril. O preço do barril de petróleo está a cair depois de ter sido aberta uma janela de esperança relativamente à paz entre os Estados Unidos e o Irão. Os norte-americanos deram conta do fim da Operação Liberdade, lançada para escoltar navios comerciais no Estreito de Hormuz durante o bloqueio naval iraniano, que abre assim espaço para as negociações com o regime de Teherão. Por esta altura, o barril de Brent está a custar cerca de $101, uma descida superior a $10. Um grupo anónimo de médicos da Unidade Local de Saúde de Braga lançou uma carta aberta a denunciar situações graves nos cuidados prestados. Consultas marcadas sem médico, cirurgias adiadas e a saída de vários profissionais são alguns dos problemas apresentados na carta. A presidente do Sindicato dos Médicos do Norte aponta que começaram a surgir vários problemas depois da troca de sistemas informáticos. Joana Bordalo-Issá, em declarações à TSF, revela as situações que foram expostas na carta.
4: Está explanado na carta é que a transição do sistema informático que existia para o novo sistema informático, que começou em julho de 2025, esta transição entre sistemas informáticos causou diversas disfunções, nomeadamente doentes terem ficado sem consultas, ficaram perdidas no sistema informático, exames que não foram agendados, duplicação de agendas, ou seja, houve aqui falhas nos agendamentos dos doentes e isto pode ter impacto no seu seguimento. Por outro lado, falam também de uma interferência da direção clínica dos cuidados de saúde primários em decisões que são de serviços hospitalares, e isto poderá configurar uma violação da autonomia dos médicos especialistas hospitalares. Sabemos também que saíram médicos de vários serviços, que saíram do SNS, saíram deste hospital, como dermatologistas, radiologistas, gastroenterologistas. Vimos também ainda cancelamento de cirurgias.
3: O Sindicato dos Médicos do Norte responsabiliza o Conselho de Administração da Unidade Local de Saúde pelos constrangimentos. A administração da Unidade Local de Saúde de Braga não faz comentários a cartas anónimas.

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1: E passa já de seguida à segunda hora do Fórum TSF, a moderação de Manuela Cássio, produção de Cristina Leiman.

0: Bom dia de novo. Hoje no Fórum TSF debatemos a proposta da AD para atrair jovens para as Forças Armadas e alargamos este debate a uma questão mais abrangente, a reflexão sobre um modelo de recrutamento das Forças Armadas. Deve ficar-se pela questão do voluntariado ou deve avaliar também o serviço militar obrigatório? E é essencial tomar medidas estruturais que valorizam os militares e as Forças Armadas, como já ouvimos aqui ao longo do debate? No Facebook da TSF, o nosso ouvinte Vasco Alves escreve que num país onde vários ministros da Defesa nem o serviço militar obrigatório cumpriram, é no mínimo caricato estar a dar a carta de condução como se fosse um rebuçado aos jovens. Ofereçam aos voluntários uma carreira militar com ingresso nos quadros permanentes e terão homens e mulheres profissionais a defender a pátria. E retomamos este debate também com o contributo do secretário-geral adjunto da Juventude Socialista, André Abraão. Bom dia, bem-vindo ao Fórum TSF, André Abraão. Na década de 90, a Juventude Socialista e a Juventude Social-Democrata, as duas maiores organizações juvenis dos partidos, juntaram a voz para defender o fim do serviço militar obrigatório. Ora, numa altura em que a Europa e Portugal incluídos estão aqui a repensar a forma de recrutamento para as Forças Armadas, este não ao serviço militar obrigatório é um slogan, é uma bandeira que a JS continua a erguer?
1: Muito bom dia, Manuela Cássio. Quero cumprimentá-lo a si e a todos os ouvintes. Sobre este programa de Defender Portugal, esta ideia de 439€ e a carta de condução para participação no programa entre 6 semanas, há várias reflexões que podemos fazer, mas respondendo à sua pergunta diretamente sobre o serviço militar obrigatório, a posição da Juventude Socialista mantém-se desde os anos 90. Foram os jovens que acabaram com o serviço militar obrigatório em Portugal e, bem, celebramos ainda há umas semanas, no 25 de Abril, o Dia da Liberdade, e eu creio que num regime democrático, num regime da liberdade impera, nós não podemos pré-determinar uma carreira, um caminho profissional a qualquer jovem neste país. Esse não é o caminho das Forças Armadas. As Forças Armadas precisam de se profissionalizar, de se especializar, e não de um serviço obrigatório. Trata-se de um dos maiores graus de serviço público, de exercício patriótico deste serviço nas Forças Armadas. E o caminho nunca poderá ser obrigar alguém a estar nas Forças Armadas. Tem que ser verdadeiramente um chamamento. Portanto, a Juventude Socialista mantém-se, tal como nos anos 90, e gostaríamos de ver também a JSD alinhada nesta ideia, de que num regime democrático, num regime livre, o serviço militar nunca poderá ser obrigatório, mas sim uma opção de carreira feita conscientemente por qualquer jovem neste país.
0: E quanto a esta proposta concreta que ontem conhecemos por parte do PSD e do CDS-PP, este Defender Portugal, como é que a JS avalia esta proposta?
1: Desde logo, a nomenclatura é algo estranho, Defender Portugal. É uma visão completamente antiquada das Forças Armadas no nosso país. As Forças Armadas também têm uma importante função de segurança. Outras tarefas que desempenham, sobretudo na prevenção de incêndios, também integrado nesta ideia de segurança. Enfim, falar de defender Portugal dá uma ideia de militarizar e apenas de contacto em teatros operacionais de guerra que as Forças Armadas fazem. Parece-me, desde logo, uma nomenclatura errada. Mas há duas perspectivas de olhar para este programa como um regime de voluntariado, à semelhança do Dia de Defesa Nacional, e aí acho que há um consenso nacional e também social e partidário pela importância do Dia de Defesa Nacional para que os jovens possam conhecer as Forças Armadas, as formas como operam, e se for entendido este programa como este Dia de Defesa Nacional alargado, creio que há este consenso. O problema é quando o Governo da AD nos oferece como um programa para atrair jovens para as Forças Armadas. Não é desta forma que se atrai jovens para as Forças Armadas. Isso resolve o problema da falta de efetivos. Como eu referi, estamos a falar de muito mais altos graus de serviço público e exercício patriótico, e não é através de 439€ por 3 a 6 semanas e uma carta de condução que este exercício patriótico se desenvolve. O que nós precisamos verdadeiramente são melhores salários e melhores carreiras nas Forças Armadas. Há uma grande precariedade nas Forças Armadas, seja pelos baixos salários, seja também por a falta de quadros efetivos permanentes. Estamos a falar de muitos jovens que levam contratos com as Forças Armadas até ao limite máximo de 6 anos, são formados, são altamente especializados durante a sua carreira e ao fim de 6 anos têm que ser as Forças Armadas, temos que reestruturar estas carreiras para que possam ficar. Depois também há a questão do racional, que jovem é que depois de obter a carta de condução e os 439€ quererá continuar se já não tivesse interesse em se alistar às Forças Armadas. Creio que é um remédio, é um apelo inócuo para essa participação. Nós precisamos verdadeiramente de um novo paradigma de Forças Armadas. Quadros profissionalizados, especializados, precisamos de PAN e de observadores nestas Forças Armadas. E depois há a questão do orçamento. O Governo prevê que se irá gastar 4,5 milhões por cada 2 mil jovens que participem neste programa. Parece-me um valor exorbitante e que não responde de forma alguma, e era bom que o Governo tivesse ouvido as instituições militares e aqueles que estão no terreno todos os dias, não resolve com este remendo o problema da falta de efetivos. Como eu referi, tem que ser melhores carreiras e temos que resolver este problema da precariedade e da grande rotatividade dos quadros das Forças Armadas.
0: Obrigada, Débora. Fica clara a posição da Juventude Socialista sobre o projeto que ontem foi apresentado pela AD. JS continua a manter essa bandeira, serviço militar obrigatório, não. Que opinião sobre o tema que hoje aqui debatemos deu o António Prats, é supervisor de portagens e Liga-nos Lisboa. Bom dia.
2: Bom dia, Manuela Cássio. Bom dia ao Fórum e a todos os ouvintes. Tenho uma opinião muito particular em relação a esta situação, porque para já é ridículo essa história dos 400 euros e a carta de condução. Isso não lembra a ninguém, não lembra o diabo. Eu sou a favor do serviço militar obrigatório, independentemente de algumas nuances, porque penso que para se cumprir, em primeiro lugar, portanto, o Estado tem que ser firme e justo, tem que ser exigente, mas pedagógico, e tem que ter autoridade e exemplo. O que se passa aqui, portanto, eu estive lá 6 anos, 7 anos, e como já disseram aí alguns ouvintes, portanto, ao fim de 7 anos nós temos que ir embora, mas nessa altura ainda havia havia alguns cursos, havia algumas valências que as pessoas eram convidadas a ficar e, efetivamente, as pessoas aproveitavam essa oportunidade, nomeadamente a saída para a polícia, para a GNR, para outras forças, em que a valorização das Forças Armadas e o sentido de Estado era muito importante. Aqui, portanto, a história da carta de condução e dos 400 euros, acho que não lembra a ninguém, porque existem falta de pessoas para manusear os equipamentos. A tropa hoje já não é como antigamente, não é marcar passo, não é andar a marchar, não é andar aí, a rastejar. Portanto, hoje o manuseamento de armas é completamente diferente daquela altura. E é preciso outro tipo de gente para este tipo de situações. E penso que seria útil tentar motivar as pessoas, portanto, com algum sentido de responsabilidade, com um vencimento, não é? Normal, com um vencimento, para que se possa tornar uma carreira e que as pessoas possam estar contentes com aquilo que estão a fazer, não estarem obrigadas ali a fazer nada, porque eu não me esqueço que ultimamente visitei alguns quartéis do nosso país e é uma tristeza nós vermos os quartéis completamente vazios, onde está um soldado ou outro, e há dias estive num quartel em Lisboa, onde a porta de armas, infelizmente, já não são militares, são empresas de segurança. Com respeito a isto, pronto, não tenho mais nada a dizer, mas gostava que a valorização das Forças Armadas fosse tida em consideração.
0: Obrigado, António Prats. E que opinião tem o Pedro Marques, escultor, que nos liga de Setúbal? Bom dia.
3: Muito bom dia. Agradeço então a poder participar. Eu vou ser muito breve, porque eu fui militar nos anos 80 e nada mudou, continua tudo na mesma. E, por exemplo, a dizer que os jovens têm a carta grátis. Não têm grátis, porque eles têm que lá estar 6 semanas. Então não é grátis. É a troca de estar 6 semanas. O que tem que se fazer é valorizar quem lá está, valorizar as pessoas que entram, porque há sempre voluntários. Esta história de obrigar as pessoas a ir, o engraçado é que quem toma as decisões, os filhos dos netos não vão, ou os filhos dos outros. E se valorizarem as pessoas, se derem uma boa formação, porque hoje em dia, como acabei de ouvir esse indivíduo, e tem razão, as Forças Armadas não têm nada a ver com o que era, por exemplo, no meu tempo, eles acabam por tirar um bom curso, acabam por valorizar profissionalmente, e no ser humano, o que valoriza mais é o monetário, porque nada se faz sem dinheiro na vida. Portanto, se forem bem pagos, se forem bem motivados, eu acho que eles conseguem ter pessoas à altura para isso. Senão nunca vão conseguir ter. Vai ser sempre a mesma coisa. Só para dar um exemplo, na altura eu estive na base das Lajes, estive com vários militares estrangeiros, eram 4 viaturas para cerca de 1000 homens. Portanto, está a ver, continua tudo na mesma. O que tem que se fazer é valorizar os jovens, motivar os jovens, não só financeiramente, é que eles possam ter uma carreira e ao mesmo tempo possam também ter um pouco da vida sua cá fora. E aí vão conseguir ter pessoas. Agora, esta história que é grátis, 6 semanas há umas férias. O que é 6 semanas? Não dá para nada. qualquer pessoa hoje em dia, como está a tecnologia, nem 6 meses a um ano você consegue formar umas pessoas. Eu tinha muito tempo ligado à robótica, a nível do mundo automóvel. Você não consegue formar ninguém em 6 semanas, como é lógico. E a nível militar, então, que eles estão na tecnologia de ponta, como eu digo aos alunos com quem eu trabalho, em certas áreas, como nessa área, vocês quando se levantam de manhã estão atrasados, porque do outro lado do mundo estão acordados e já evoluíram. Portanto, o que eu desejo aos jovens é que tenham um bom futuro, que haja paz, porque no final de contas isto é quase sempre a mesma história, é tudo através do financeiro. As guerras só existem porque dá muito dinheiro a muita gente, mas não dá aquela onda. Muito obrigado.
0: Obrigado, Pedro Marques, pela sua participação no Fórum TSF. Volto a espreitar aqui o Facebook da rádio e escreve o nosso ouvinte Vasco Amaral que o voluntariado foi sempre uma opção, mesmo quando o serviço militar era obrigatório. E até aos nossos dias, nunca supriu a falta de militares nas Forças Armadas. A solução passará pelo regresso do serviço militar obrigatório, por um período largo, ou por um serviço militar profissionalizante. O serviço cívico agora alvitrado, 6 semanas, é manifestamente insuficiente para uma formação adequada a um estado de prontidão mínimo. Bom dia, Comandante Rodrigues Marques, bem-vindo ao Fórum TSF, a Presidente da Associação de Oficiais das Forças Armadas. Sr. Comandante, pedi-lhe uma primeira avaliação a esta proposta que ontem foi feita pelos partidos que apoiam o Governo, termos aqui uma espécie de serviço cívico nas Forças Armadas, de 3 a 6 semanas, como forma de aproximar os jovens das Forças Armadas e de os cativar depois a entrarem nas fileiras.
4: Bom dia, Manuel Acácio. Bom dia a todo o auditório. Obrigado pelo convite. Todas as medidas que possam ser apresentadas no sentido de valorizar a carreira militar e a profissão militar são sempre bem-vindas. Esse é o primeiro aspecto que queria colocar. No entanto, esta proposta, não é, vem no sentido de revelar uma preocupação que existe atualmente, tem a ver com o recrutamento. Mas não se finda apenas no recrutamento, há também um problema de retenção. Estas propostas, na nossa ótica, são incipientes. Podem ter algum efeito a nível estatístico, convencer alguns jovens a vir para as Forças Armadas e eventualmente despertar-lhes a vontade e a vocação da carreira militar, mas não nos parece que tenham aqui um valor acrescentado. Depois, a referir que esta dificuldade surge no momento em que o recrutamento e a dificuldade de recrutamento não é exclusiva das Forças Armadas, ela é transversal a toda a sociedade. Portanto, este é um aspecto que também devemos ter em consideração. Depois, outro aspecto que eu gostava de referir tem a ver com as condições para o exercício da profissão militar. As Forças Armadas foram sujeitas nas últimas décadas a um desinvestimento avassalador e não é em 2 ou 3 dias, nem em 2 ou 3 anos que vamos recuperar esse atraso. Naturalmente que cativar os jovens é importante, mas também é importante olhar para aqueles que estão nas Forças Armadas e cumprem esse seu dever e seguem a carreira militar com o maior brio e empenho que gostam de ter nesta profissão. Depois, há outro aspecto que tem a ver com condições. E as condições, ao longo dos últimos anos, também foram degradadas. Estamos a falar das questões relacionadas com o apoio sanitário, a assistência à doença aos militares e à família militar, as questões relacionadas com o cálculo da pensão de reforma. Ninguém, no seu devido juízo, vai ficar nas Forças Armadas, isto depois é transversal também a toda a administração pública, que nos últimos anos foi diabolizada e nós neste momento temos aí as consequências a serem pagas com juros relativamente a esse discurso que foi incutido na sociedade. Depois, há aspectos que têm a ver com a competitividade do emprego e naturalmente as Forças Armadas também não ficam desviadas desse aspecto, porque para se manterem atrativas têm que concorrer com outras áreas de atividade. Depois este atraso que eu estava a referir, que é importante, e que nós temos na associação 6 prioridades principais. A primeira tem a ver com o direito de representação e negociação coletiva, que deve ser conferida às associações representativas dos militares. Depois, a segunda prioridade tem a ver precisamente com as condições adequadas para o exercício da profissão militar. Isso passa por questões relacionadas com apoios de alojamento, habitabilidade, fartamento, alimentação, horário de trabalho, questões relacionadas com a higiene e segurança no trabalho, mas depois há um aspecto, e isso está depois consagrado naquilo que é as bases gerais do Estatuto da Condição Militar, que é vertida num conjunto de deveres, mas em contrapartida, com o cumprimento e o respeito por esses deveres, existe um conjunto de direitos. E esses direitos não têm sido salvaguardados. E é importante que o legislador tenha em atenção esses aspectos, porque essa é uma das razões principais para as quais tem havido pouca atratividade para a carreira militar. Depois, um aspecto também importante, que é relativamente à promoção da carreira militar e da profissão militar, não há melhor instrumento de divulgação do que aqueles que frequentam as Forças Armadas. E quando a mensagem daqueles que passam pelas Forças Armadas é negativa, é lógico que é extrapolada depois para o seu leque de contactos. E isso também é um aspecto que é importante. Depois há outro, tem a ver com a inovação tecnológica, não é? É percebermos qual é que é o perfil do cidadão mais jovem e dos jovens, para perceber também quais é que são as suas aptidões e as suas valências no contexto atual. Se calhar são mais dirigidas para novas tecnologias, é lógico que não vamos atrair um jovem para as Forças Armadas para depois andar a capinar ou a abrir portas ou a servir cafés. Portanto, a mentalidade também é completamente diferente. Isto não quer dizer que não sejam serviços também necessários, mas os jovens estão focados noutros objetivos. Portanto, este perfil é extremamente importante de desenhar, complementado com a análise. Devemos colocar em cima da mesa, que é saber porquê que os jovens não vão para as Forças Armadas e porquê

0: para as Forças Armadas num voluntariado, ou chegou à altura de voltarmos a debater a questão do serviço militar obrigatório?
1: Bom, a questão do serviço militar obrigatório é também uma questão mal contada. O serviço militar obrigatório não se encontra extinto. Portanto, ele foi suspenso em 1992, quando houve a designada profissionalização das Forças Armadas e dos militares, que depois fica só no papel, é de facto uma condição que ainda se mantém. A título de exemplo, eu posso dizer que a questão da obrigatoriedade para servir em determinados momentos, nomeadamente nas Forças Armadas, também se aplica, por exemplo, nas questões de catástrofe e calamidade, quando o Estado também tem estabelecido naquilo que são as bases do serviço de proteção, a lei de bases da proteção civil, em que é suscetível qualquer cidadão ser requisitado civilmente para a prestação de um determinado serviço. É lógico que as organizações, nos dias de hoje, com a cultura que nós temos, não devem ser organizações que exercem a sua atividade na base da obrigatoriedade. Creio que o importante é garantir o voluntariado, as pessoas estarem de espírito aberto. Portanto, a questão do serviço militar obrigatório, em determinada situação, não é? Ela pode ocorrer e há a convocação do cidadão português para cumprir determinadas missões que podem ser nas Forças Armadas ou noutras entidades. Dizer também, e é um aspecto também extremamente importante, não perdendo de vista a questão remuneratória, mas hoje em dia aquilo que assinalamos como mais prioritário para a preservação e a manutenção dos militares dentro da sua carreira tem a ver com a disponibilidade para a sua vida pessoal e para a sua vida familiar. Isso significa o quê? Hoje em dia, cada vez mais, são atribuídas missões que empenham permanentemente os militares numa série de atividades. E, logicamente, isso também provoca uma grande erosão naquilo que é a sua capacidade de resistência. Portanto, os militares são empenhados em todo o tipo de tarefas, é na proteção civil, é nas praias, é nos incêndios, é no socorro aéreo com evacuações médicas. Há uma panóplia enorme que o legislador provavelmente não está a ter consciência, em que essa capacidade de resposta é limitada, porque os recursos são limitados. E depois existem estas dificuldades, não é? E estes atrasos relativamente àquilo que é a atualização e a modernidade que a profissão militar também exige, e cada vez mais, não é? Para acompanhar este processo de cativação dos mais novos e não esquecer daqueles que também lá estão, que é um aspecto também extremamente importante. Eu espero que, resultante desta iniciativa, os grupos parlamentares e, em concreto, o do PSD e do CDS, também chamem as associações profissionais de militares, nomeadamente aqui a Associação de Oficiais, para a discussão destes problemas. Não se resolvem com medidas pontuais. Temos que olhar para a dificuldade dos efetivos nas Forças Armadas com medidas fundamentalmente estruturantes e de longo prazo.
0: Obrigado.
1: Só deixar uma nota relativamente à questão da oferta da carta de condução. É que também a proposta que é apresentada despeja esta matéria em cima das unidades militares. Com a dificuldade que nós já temos de efetivos nas Forças Armadas, não estou a ver como é que esta situação possa ser...

0: resolvida precisamente porque o efetivo também é reduzido e não sei até que ponto é que vai dar a resposta a isto. Isto para deixar aqui também a seguinte ideia, é que podem existir muito boas propostas, mas também temos que ser pragmáticos e racionais em saber como é que se operacionalizam. E esta operacionalização não parece que seja fácil de executar, porque há questões de natureza logística que aqui também se colocam e vão ser mais uma dor de cabeças para os militares que têm as responsabilidades em dar resposta a estas questões provindas do poder político.
1: Obrigado, Comandante Paulo Rodrigues Marques, Presidente da Associação de Oficiais das Forças Armadas. Comandante Rodrigues Marques, ajuda-nos também aqui a avaliar esta proposta, ontem feita pela AD para um serviço cívico nas Forças Armadas, como uma forma de aproximar os jovens das Forças Armadas e contribuindo assim também para engrossar as fileiras dos ramos das Forças Armadas. Que opinião sobre tudo isto tem o Vítor Santos, que nos liga de Samora Correia e é eletricista. Bom dia.
2: Estou sim, bom dia. Eu desde já queria deixar aqui uma ideia ao Governo, prontos, de, como gosto muito da iniciativa privada, epá, porque não entregar as Forças Armadas à Prosegur, por exemplo. Eu no meu tempo, em que lá tive, eles queriam as pessoas com profissões e insistiam muito em saber qual era a profissão. Não era para desempenhar, era mais que fosse pintor para pintar a casa do seu comandante e não sei o quê. Aliás, esta ideia da carta condução veio-me à memória uma coisa muito, muito triste. É que os colegas meus que tinham a carta passavam a vida a ir buscar a mulher do senhor comandante, ir buscar os filhos à escola, essas coisinhas e coisas. E o que é que, quem é que lá ficava, pois? Nós que tínhamos profissões, queríamos era sair. Eu gostei de lá ter entrado, tive lá um ano e meio. Gostei de ter entrado e gostei de ter saído. Essa é a melhor. Mas quem é que lá ficava? 90 e tal por cento. Era as pessoas com mais dificuldade, com menos conhecimentos, com menos estudos, e iam ficando. Com certeza isso se apodreceu. Quem é que nunca saía de lá? As famílias dos oficiais. E foi crescendo, quer dizer, o nosso rácio de generais é uma coisa doida. A gente tem mais generais que os Estados Unidos, está a ver? Isto é uma coisa doida. Para haver um general era preciso haver 10 mil homens. Eu não sou militar neste momento, mas mais ou menos assim. Epá, a gente, calhar, no máximo devia ter 5 generais. Eu não sei se não temos 50 ou 60 e tal, está a ver? Isto é uma coisa... É por aí que tem que se começar a reformar as Forças Armadas. E depois meter com pessoas competentes. E depois, isto é mesmo verdade que alguém disse aí, é para dar a vida pela pátria. Mas que pátria, está a ver? É para dar a vida, paga bem, porque tudo tem um preço, está a ver? As pessoas vão para lá e dão-lhe um preço. Digam um fuzileiro ou um comando que lhe dão 3 ou 4 mil euros, mas está sujeito a morrer, e ele vai, assim como vai trabalhar para a África como eletricista ou como serralheiro, epá, vais para este país e está sujeito a acontecer. Sim, senhora, dê-me cá 5 ou 6 mil que eu vou. Tudo tem um preço. Era só.
1: Obrigado, Vítor Santos. E que opinião tem o José Navarro, antigo militar, que nos liga de Palmela. Bom dia.
3: Olá, Manuel Acácio, bom dia. Manuel Acácio, todos nós temos direito a uma opinião e uma utopia. E eu vou-lhe dizer o seguinte, uma civilização começa na ordem, vive em liberdade e acaba no caos e na desordem. E tudo o que eu tenho aqui ouvido está fora do contexto político e militar internacional. As guerras e a paz sempre coexistiram. E nós temos que ter um exército capaz de intervir em situações que são necessárias e muito difíceis. Manuel Acácio, eu de 66 a 75 comprei o meu serviço como voluntário. E sou pelo serviço militar obrigatório. Como efetivamente a escola primária, o ensino primário, a escola é obrigatória. E fora deste contexto, eu não me desvio. E em relação a esta proposta que efetivamente está a ser posta, ao Manuel Acácio, tenho a carta de condução, dei-lhes 400 euros e dei-lhes uns reboçados e uns chupa-chupas e uns chocolates. O Manuel Acácio, bom dia. Obrigado.
1: Bom dia, José Navarro. Volto a espreitar aqui o Facebook da TSF e escreve o Orlindo Paes Correia, faz uma sugestão. Por que não um período de serviço militar obrigatório para que os jovens possam adquirir conhecimento e a exigência do cumprimento de regras para o seu futuro profissional e para a sua própria vida? Preocupante quando o governo PSD e CDS usam estratégias de supermercado para semanas de campo nas Forças Armadas. O Joaquim Fernando Ribeiro, também no Facebook da TSF, escreve que o serviço militar obrigatório nunca deveria ter terminado. Deveria ser obrigatório para todos, homens e mulheres, mas em moldes diferentes, como existe em alguns países europeus. Vamos agora ao encontro do presidente da ASPO, a Associação Sindical dos Profissionais de Polícia. Paulo Santos, bem-vindo a este debate. Uma das linhas da proposta que ontem foi feita pela AD para tentar atrair jovens para as Forças Armadas, diz-nos que os jovens que frequentarem aquele programa de serviço cívico, essa frequência seria valorizada em concursos posteriores para acesso às Forças Armadas, aos bombeiros profissionais e também às forças policiais. Parece que pode ser uma boa medida para atrair também jovens para as forças de segurança, que por vezes também têm graves problemas de recrutamento.
0: Muito bom dia, Manuel Cássio, bom dia ao Fórum, obrigado pelo convite. Bem, eu ainda não conheço com miudeza este programa que o Governo avançou ontem, do ponto de vista depois da sua utilização para os efeitos que acabou de dizer. Mas tudo o que seja para aumentar, de certa forma, a atratividade ou as condições objetivas para que os jovens possam acolher a Polícia de Segurança Pública como a sua profissão, a sua missão, parece-me positivo. Agora, nós temos de ter a noção daquilo que é a história, não é? Aquilo que nos leva a fazer coisas para tentar solucionar problemas que estão identificados. Nós temos que perguntar a razão pela qual, na minha opinião, o Governo avançou com este tipo de programa. É porque certamente há problemas graves, não só na incorporação para as Forças Armadas, mas também para as Forças de Segurança. E é preciso perceber porque é que temos esta situação. E a verdade é que dentro de várias dimensões e de diversas variáveis, a verdade é que nos últimos anos, objetivamente, os governos não souberam intimar, não souberam preservar e não souberam fazer políticas de recrutamento para estes órgãos de soberania, desde logo as Forças Armadas, as Forças de Segurança e diria mesmo até a realidade judicial, porque temos um problema também de falta de atratividade, porque sei, ao nível da magistratura, entre outras.
1: E esta agora, questão podia ser uma ajuda a recrutar a atrair jovens depois eventualmente também para a PSP?
0: Eu tenho alguma dificuldade porque me parece que isto são medidas avulsas e pouco estruturadas e parece mais uma tentativa de reagir de forma conjuntural, porque parece-me efetivamente que é mais importante atacar aquilo que é o problema na sua base e falarmos das questões estruturais. Nós temos um ataque nos últimos anos àquilo que é a administração pública, àquilo que são pilares essenciais do Estado de Direito Democrático. Nós estamos a perder capacitações do ponto de vista socioprofissional, e aqui já alguém disse, se nós juramos bandeira, se nós juramos à pátria, se nós damos a própria vida pelo Estado, temos que ser recompensados. E aquilo que nós temos visto nos últimos tempos, e até por força de alterações legislativas várias, é penalizações para aqueles que estão a servir o Estado. Veja-se o que se passa relativamente às pré-aposentações e ao valor das pensões nas Forças de Segurança, em que qualquer jovem que entrou para a instituição depois de 2005, sujeita-se a perder 50% da sua pensão de reforma. Isto não faz sentido. E depois destas medidas que são lançadas pelo Governo, quase parecem medidas de desespero. Eu faço já uma analogia, e não me quero alongar muito mais, nos últimos 3 anos da Polícia de Segurança Pública, 3-4 anos, alterou por 2 vezes a portaria de admissão à PSP, baixando os critérios da idade, alterando os critérios da idade, alterando os critérios da altura. A pergunta que eu faço é, essas medidas, essas alterações, que efeitos práticos tiveram no aumento da atratividade? Nenhuns. Por um lado, ainda ficaram mais penosos os concursos. Porquê? Porque isto não são medidas estruturais. E aquilo que temos dito ao Governo é que é preciso pensar na dimensão macro, dignificar as carreiras, aumentar os salários, é esse o chamariz, criar condições de trabalho, reestruturar as carreiras por forma a que as pessoas saibam que há uma expectativa legítima de carreira, apoios sociais, etc. Por essa via podemos de certa forma, ter aqui um aumento de atratividade e uma perspectiva futura. Este tipo de programas, e eu não estou a criticar o programa, estou apenas a dizer que nos parece medidas a vulso e muito pequenino para aquilo que é a dimensão e a importância dos problemas estruturais que temos hoje nas Forças de Segurança, nas Forças Armadas, no Estado, no seu todo.
1: Obrigado, Paulo Santos, o Presidente da Associação Sindical dos Profissionais de Polícia, manifestando aqui reservas quanto à possibilidade de este programa nas Forças Armadas, depois, num segundo momento, poder levar mais jovens a tentar ingressar na PSP. Mas agora encontro o Fernando Batista, fotojornalista, que nos liga de Carnaxide. Bom dia.
4: Olá, muito bom dia. Manuela Cássio, como está? Tudo bem? Desde já eu agradeço a poder participar. Eu vou falar como pai e como ex-militar, pai de um jovem de 19 anos, que está agora no primeiro ano da faculdade. Primeiro de tudo, estes senhores da JSD e do nosso governo certamente nunca souberam que as forças especiais, neste caso, onde eu estive, sempre foram voluntários, nunca foram obrigatórios. Era obrigatório o serviço militar, mas as pessoas eram sempre voluntárias para ir para as forças especiais. E por isso estes senhores estão agora a dizer que é voluntário para a carreira militar. O segundo ponto que quero aqui falar é da carreira militar. Os nossos governantes nunca quiseram seguir a carreira militar dos praças. Nunca quiseram, porque eu falo pela experiência que tive. Nos anos que lá estive e fiz missões fora do país, estive lá alguns anos, fiz também na Bósnia, onde falou há bocado aquele ouvinte, fiz na Bélgica, fiz noutros países. Eles não, simplesmente os nossos governantes não quiseram aproveitar esta especialidade dessas pessoas, dessas forças, para ficarem no exército ou na Força Aérea. Nunca o quiseram fazer. Era passado 8 anos, as pessoas iam embora. Onde é que está a especialização? Agora querem oferecer aos nossos jovens uma esmola, a carta de condução, 50% do vencimento do ordenado mínimo. Eu sou apologista do serviço obrigatório. 3 meses, 6 meses, acho que devemos o fazer, porque é o nosso país, é a nossa prática. E eu falo como pai, atenção, sou muito apologista dos jovens, irem fazer pelo menos esta experiência, que aprendem muito a nível do serviço obrigatório, e os nossos militares são muito importantes para o nosso país.
1: Eu é que agradeço o seu contributo, Fernando Batista, contributo deste nosso ouvinte, fotojornalista que nos liga de Carnaxide. Aqui no Facebook da TSF, o Miguel Scott escreve que o valor atribuído para as 6 semanas de instrução, que instrução entre aspas, e a oferta, também entre aspas, a oferta da carta de condução parece-me que à partida não vai incentivar muitos jovens. E tudo isto me parece mal explicado. A carta é de ligeiros? Não tem de efetuar exame na mesma? Vai existir facilitismo na atribuição da carta? Num tempo onde tanto se fala sobre o aumento de acidentes, derivado do excesso e erros de condução, sobretudo por jovens, não será esta medida contraproducente? E depois acrescenta o Miguel Scott. Deve sempre optar pelo voluntariado e nunca mais pelo serviço militar obrigatório. Eu sou da geração que cumpriu o serviço militar obrigatório, mas não concordo que exista a obrigação de cumprir este serviço militar obrigatório. No tempo em que servi no Exército, deu para me aperceber que só lá estava para justificar a posição social e os honorários dos militares de carreira. Nada mais. Bom dia, Subintendente Bruno Pereira. Obrigado por ter aceitado também este nosso convite. É o Presidente do Sindicato Nacional de Oficiais de Polícia. Como é que avalia esta proposta do Governo que, nas alíneas para atrair jovens para este programa cívico nas Forças Armadas, lhes diz que, depois, num segundo momento, a frequência deste programa poderá ser um fator vantajoso para aderir às forças policiais? Pode ser uma medida positiva para levar mais jovens para a PSP?
5: Bem, eu começaria, antes de mais, muito obrigado pelo convite, começaria já por louvar, independentemente daquilo que possamos achar, relativamente à efetividade e à consequência da medida, que a tentativa de trazer aqui e implementar medidas que possam impulsionar e maximizar a capacidade de captação, portanto, conseguir trazer mais jovens para as Forças Armadas, é positivo. O que temos depois de fazer, e raramente em Portugal, pelo menos não é costume fazê-lo, é fazer-se um diagnóstico depois para perceber qual é que foi a dimensão de impacto dessa mesma medida. E falo para isto, como falo em uma série de outras medidas e políticas públicas, não é? Um bocadinho como o IRS jovem. Qual é que foi o impacto da retenção dos jovens no país? Fazendo agora a ponte para aquilo que, enfim, me colocou. Isto para mim não é uma medida nova, enfim, não foi implementada agora, não é uma ideia inovadora, portanto já foi aplicada, não estou a dizer que exatamente os mesmos contornos noutros países. Há uma correlação, uma ligação natural entre quem vai desempenhar funções das Forças Armadas e muitos que vêm incorporar posteriormente as Forças de Segurança. É um ciclo, digamos, natural. Não tem a percentagem, o peso, de quem tinha sido militar e, entretanto, tenha transitado para a PSP e o GNR, mas será claramente um número muito expressivo. E, portanto, haver aqui um benefício logo formal de quem vá para as Forças Armadas, enfim, ele já existia ao abrigo do Estatuto das Forças Armadas, exatamente para permitir que eles possam concorrer às Forças de Segurança mais tarde, ainda que agora isso tenha ficado, enfim, um bocadinho diluído por força do aumento de idade até aos 35 anos, mas vamos admitir que haja militares que saiam do contrato já com uma idade superior a isso. Portanto, assegura, pelo menos, que essa porta se mantém aberta, e é uma porta bem aberta para que quem tenha uma experiência nas Forças Armadas, não estou a dizer que haja uma ligação direta naquilo que é o métier e a essência do serviço, mas facilitará, do ponto de vista daquilo que é a essência organizacional, permitirá uma integração certamente mais fácil. E, portanto, vejo com bons olhos essa medida. Agora, como digo, não sei, nem vou fazer já tomar uma posição catastrofista relativamente àquilo que eu estava a acabar de ouvir, daquilo que pode ser algo inconsequente. Também admito e não concordo, do ponto de vista pessoal, que se deve impor um serviço militar obrigatório, porque acho que verdadeiramente devemos procurar, aqui sim, criar condições para que essa seja uma carreira procurada, tal como a carreira nas Forças de Segurança, nas polícias, tal como nos bombeiros, tal como na Proteção Civil e noutras carreiras do Estado, mas por isso temos que melhorar substancialmente não só as carreiras, mas a forma como as carreiras são observadas e percepcionadas lá fora.
1: Obrigado, Subintendente Bruno Pereira, pela sua participação neste fórum TSF. E vamos agora ao encontro industrial José Pires, nos liga de Faf. Bom dia.
6: Bom dia, de maneira clássica. Bom dia aos ouvintes. Bom dia a todos que nos estão a escutarem. Olha, esta oferta aos militares é ridícula. Vou dizer porquê. Eu tive 36 meses de tropa no ultramar e teria carta lá de graça. Agora é uma vergonha é oferecer 400 euros a um militar e dizer que dá a carta, porque nós temos 200 e tal generais, ou seja, temos mais generais que Portugal, Espanha e França, temos mais generais que ganham uma fortuna por mês, acho que são 13.900 milhões por mês de ordenado, não é? Tem que pagar aos nossos generais, depois temos tenentes, coronéis, brigadeiros, capitães. O senhor, por acaso, aqui atrasado, uma notícia no jornal que havia um quartel ali para os lados, diz eu que tinha mais sargentos e praças, sargentos e oficiais que praças. Eles têm que pagar ao militar um ordenado justo para que ele trabalhe, para ele criar um emprego. Porque eu perdi muito dinheiro, que eu, na altura, fui para o outro lado porque era mecânico e tirei carta alto de graça. E até a minha era toda, que tinha carta de carro de combate. Tinha as cartas todas de graça que eles tiram nas lá. Agora ofereceram a carta ao militar 400 euros de ordenado. Não tem lá ninguém, quem tem lá alguém por cumo. Isto é ridículo. Que acaba com os generais. Qualquer temos generais na Cruz Vermelha ou a tona da Brigada de Trânsito. Já viu, os generais que nós temos neste país. É uma vergonha. Temos mais do dobro dos Estados Unidos. Acaba na cabeça de alguém.
1: Obrigado.
6: Não, tenho muita pena, mas olha, agradeço a atenção.
1: Eu que agradeço o seu contributo, José Pires. Contributo deste nosso ouvinte nos liga de FAF. E vamos agora escutar Paulo Amaral, o presidente da Associação de Praças, entrevistado pela jornalista Cristina Laimen. Considera que esta medida, esta proposta que ontem foi feita pela AD, é um passo positivo, mas num caminho que necessariamente terá de ser mais longo?
7: O problema é, em si, a falta de pessoal. Portanto, tudo o que possa ser feito no sentido de tentar, no bom sentido da palavra, aliciar as pessoas para a carreira militar, é positivo. Se vai resolver o problema ou não, o tempo dirá, porque a perspectiva da falta pessoal, como eu lhe disse, tem que ser vista numa vertente, digamos, mais ampla, da oferta de carreira e da satisfação, digamos, do pessoal. São duas vertentes e o mesmo problema. De qualquer das formas, vamos ver, as pessoas vêm para a carreira militar, se virem nisso, digamos, alguma vantagem. Mais a mais, desconstitucionalizado que foi, digamos, em 97, o serviço militar obrigatório, passámos, digamos, a assentar, digamos, as Forças Armadas num modelo de contrato e, portanto, de profissionalização das Forças Armadas. Enfim, sempre que há um contrato em cima da mesa, há duas partes interessadas. Quem contrata e quem é contratado.
8: E nesse sentido...
7: Quem é contratado, ou vê vantagem em vir e aderir, ou se não vi vantagem nisso, vai-se embora, desiste.
8: Nesse sentido, acha que devia-se repensar o serviço militar obrigatório ou devemos permanecer com o voluntariado?
7: Não, quer dizer, eu acho que realmente essa discussão é outra discussão do serviço militar obrigatório, não se coloca nos atuais termos, até porque a própria legislação permite passarmos ao serviço militar obrigatório numa situação, enfim, de guerra, como sabe. Portanto, esse assunto, quer dizer, está desconstitucionalizado em tempo de paz, como costuma dizer.
8: Portanto, não vê necessidade de regressar ao serviço militar obrigatório?
7: Não vejo necessidade nisso. Enfim, poderá haver, enfim, um serviço cívico, enfim, eu julgo que isso era importante, pensar também no assunto nessa perspectiva. Enfim, mas um serviço cívico em relação, digamos, ao país, algumas pessoas poderiam eventualmente prestar esse serviço cívico, digamos, nas Forças Armadas, mas poderiam prestar noutros sítios, quer dizer, não ser uma sociedade apenas e só de direitos, mas também de ter alguns deveres, e enfim.
1: O contributo do Presidente da Associação de Praças, Paulo Amaral, entrevistado pela jornalista Cristina Leimena, avaliando aqui esta proposta da AD, ia dizer do Governo, mas não é, é a proposta do CDS e do PSD, que ontem foi apresentada na Assembleia da República, não sabendo ainda se o Governo irá ou não adotar esta sugestão que foi feita pelos partidos que o apoio, uma ideia para uma espécie de serviço cívico nas Forças Armadas, para que os jovens fiquem a conhecer melhor as Forças Armadas e isso permita depois que engrossem as fileiras militares. Resta-me agradecer e pedir desculpa aos muitos ouvintes que se inscreveram e aqui hoje não tive oportunidade de escutar aqui no fórum TSF, onde olhámos esta proposta e tentámos perceber se faz ou não sentido voltar a debater o regresso do serviço militar obrigatório.

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2: São 11h58, menos uma hora, nos Açores.

0: A Liga dos Bombeiros Portugueses gostava que houvesse um programa para estes profissionais, idêntico àquele que foi apresentado pelo PSD e pelo CDS, para atrair as jovens para as Forças Armadas. No Fórum TSF, António Nunes mostrou-se favorável a esta proposta. Foi retomada hoje a paralisação na Anon Systems, em Palmela. Os trabalhadores da empresa vão estar em greve até sexta-feira, depois de já terem parado na semana passada. Há uma ameaça aos andorinhões pretos em Trancoso, na Guarda. As obras na muralha estão a colocar em perigo esta ave selvagem que vem nidificar a Portugal na primavera.
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2: Temperaturas atualizadas, estamos agora com 15 graus em Ponta Delgada, 16 no Porto, 17 em Lisboa e no Funchal, 21 em Faro. A edição ao meio-dia com David Alvito.
0: Álvaro Santos Pereira, o governador do Banco de Portugal, vai prestar esclarecimentos no Parlamento sobre a compra de ações de empresas quando já estava na liderança da instituição. O requerimento do Chega mereceu os votos a favor da PSD, CDS-PP, Iniciativa Liberal e PS. Álvaro Santos Pereira foi obrigado pelo Banco Central Europeu a desfazer-se de ações da Jerónimo Martins, da Galp Energia, da Nestlé e da Navigator, que tinha comprado quando já era governador do Banco de Portugal. A taxa de desemprego no primeiro trimestre fixou-se nos 6,1%, menos 0,5% que no mesmo período de 2025. Ainda assim, o Instituto Nacional da Estatística adianta que houve um aumento de 0,3% acima, isto relativamente ao trimestre anterior. O INE revela que entre janeiro e março a população desempregada situou-se em cerca de 346 mil pessoas. O presidente da Liga dos Bombeiros gostava que o programa apresentado pelo PSD e pelo CDS para atrair os jovens para as Forças Armadas fosse estendido aos bombeiros. Os partidos que suportam o governo recomendaram ao Executivo que crie um programa de voluntariado cívico-militar para atrair operacionais para as Forças Armadas. Oferecem uma retribuição única de 439 euros e a possibilidade de tirarem gratuitamente a carta de condução. No fórum da TSF, António Nunes, presidente da Liga dos Bombeiros, saudou esta proposta.
3: Tudo o que seja para conseguir uma maior atratividade de jovens para, quer seja a área da segurança safety, quer seja security, é sempre projetos bem-vindos e, portanto, saudamos que essa medida possa ser extensiva aos bombeiros. Gostaríamos também que, eventualmente, se pudesse considerar medidas um pouco idênticas para o recrutamento dos nossos bombeiros voluntários.
0: Também no fórum da TSF, João Pedro Louro, secretário-geral da JSD, sublinhou que esta é uma proposta responsável e que pode ajudar a resolver a falta de efetivos nas Forças Armadas.
4: Também é uma proposta muito responsável. Responsável porque trata-se de um programa voluntário e este para nós é um ponto de honra, ser de livre e espontânea vontade que os jovens possam aderir a esta experiência e, de facto, nós podemos encontrar dois tipos de jovens. Os jovens que, eventualmente, não têm conhecimento algum de que a carreira militar pode ser uma alternativa para o seu projeto de vida e, neste primeiro grupo, de facto, esta proposta, este programa de voluntariado, esta experiência de 3 a 6 semanas pode ser um primeiro contacto com essa realidade e dar a conhecer uma alternativa de carreira à juventude portuguesa. Em segundo lugar, tens os jovens que até podem ter algum conhecimento de que existe esta alternativa, mas nunca tiveram um contacto com essa realidade e têm aqui uma oportunidade para ter uma espécie de experiência imersiva.
0: Ainda assim, João Pedro Louro mostrou-se contra o regresso do serviço militar obrigatório. É a opinião também do secretário-geral adjunto do PS. Ainda assim, sobre esta proposta do PS e do CDS, André Abrão sublinhou que a mesma não vai resolver a falta de efetivos nas Forças Armadas.
5: Falar de defender Portugal dá uma ideia de militarizar e apenas de contacto em teatros operacionais de guerra que as Forças Armadas fazem parece-me, desde logo, uma nomenclatura errada. Mas há duas perspectivas de olhar para este programa como um regime de voluntariado, à semelhança do Dia de Defesa Nacional, e acho que há um consenso nacional e também social e partidário pela importância do Dia de Defesa Nacional para que os jovens possam conhecer as Forças Armadas, as formas como operam. O problema é quando o Governo da AD nos oferece como um programa para atrair jovens para as Forças Armadas. Não é desta forma que se atrai jovens para as Forças Armadas. Isso resolve o problema da falta de efetivos. E não é através de 489 euros por 3 a 6 semanas e uma carta de condução que este exercício patriótico se desenvolve. O que nós precisamos verdadeiramente são melhores salários e melhores carreiras nas Forças Armadas.
0: Também no fórum da TSF, o comandante Rodrigues Marques, presidente da Associação de Oficiais das Forças Armadas, sublinhou que o grande problema está na falta de condições e que esta proposta não deverá cativar muitos jovens.
6: São incipientes. Podem ter algum efeito a nível estatístico e convencer alguns jovens a vir para as Forças Armadas, mas não nos parece que tenham aqui um valor acrescentado. Depois, outro aspecto que tem a ver com as condições para o exercício da profissão militar. As Forças Armadas foram sujeitas, nas últimas décadas, a um desinvestimento salador e as condições, ao longo dos últimos anos, também foram degradadas. Ninguém, no seu devido juízo, vai ficar nas Forças Armadas.
0: Também a Paulo Santos, presidente da Associação Sindical dos Profissionais da Polícia, não acredita que esta possa ser uma medida que atraia jovens para a polícia. Sublinha que são medidas soltas.
7: Parece que isto são medidas avulsas e pouco estruturadas, e parece mais uma tentativa de reagir de forma conjuntural, porque parece-me efetivamente que é mais importante atacar aquilo que é o problema na sua base e falarmos das questões estruturais. Nós temos um ataque nos últimos anos àquilo que é a administração pública, àquilo que são pilares essenciais do Estado de Direito Democrático. Se nós juramos bandeira, se nós juramos à pátria, se nós damos a própria vida pelo Estado, temos que ser recompensados. E aquilo que nós temos visto nos últimos tempos é penalizações para aqueles que estão a servir o Estado.
0: Declarações de Paulo Santos, o presidente da Associação Sindical dos Profissionais da Polícia, no fórum da TSF. O tema da proposta apresentada pelo PSD e pelo CDS-PP para cativar jovens para as Forças Armadas esteve em discussão no fórum da TSF. Foi retomada a greve dos trabalhadores da Anon Systems Portugal, em Palmela. Está a ter uma adesão de quase 80%. A paralisação vai estender-se até sexta-feira. Depois da última greve, na semana passada, os funcionários da empresa, que é fornecedora de compressores de ar-condicionado para automóveis, continuam a exigir melhores condições de trabalho. A greve foi convocada pelo Sindicato das Indústrias Elétricas do Sul e das Ilhas, afeto à CGTP. Paulo Sobral, dirigente deste sindicato, dá conta da situação e dos pedidos que foram feitos pelos trabalhadores da Anon Systems.
8: A reivindicação desta luta tem a ver com o aumento salarial. Uma empresa, uma multinacional como a Anon, nem sequer consegue chegar ao aumento do salário mínimo nacional. Não há condições de trabalho, há muitos acidentes, há acidentes de trabalho aqui, porque trabalham com óleo. Tem a ver que é uma empresa que faz horas extraordinárias, temos pessoas que já ultrapassaram as horas extraordinárias, mas tem a ver com temos muitos precários, uma grande parte de precariedade, que são ameaçados, que se não fizerem os fins de semana, vão para o olho da rua. E temos trabalhadores que trabalham sem descansar um único dia. E a falta de carreira, estava-se a fazer um projeto de melhorias de carreiras e, entretanto, a nova direção, que entrou em janeiro, bloqueou essa nova tabela de carreiras.
0: Nestas declarações à TSF, Paulo Sobral explicou ainda como está a ser vivida esta paragem com mais de metade dos trabalhadores em greve.
8: Os trabalhadores estão à deriva, sabemos que os escritórios praticamente não fazem, né? Por receio de represálias, pronto. Os trabalhadores da produção, de fábrica, de chão de fábrica, podemos dizer que 75% a 80% estão em greve. E hoje consideramos que até é o melhor dia. Portanto, os trabalhadores saem da empresa e vêm para a rua, para a zona do estacionamento, em frente à empresa, manifestar. Fazem, às vezes, viram as costas à empresa, subiam, têm apitos.
0: Paralisação na Anon Systems Portugal estende-se até à próxima sexta-feira. Os trabalhadores da empresa já tinham estado em greve nos dias 28, 29 e 30 de abril. É lançada hoje a primeira criptomoeda estável portuguesa. A iniciativa é do Bizen Bank, O objetivo é que esta criptomoeda seja utilizada entre bancos e instituições financeiras para pagamentos internacionais mais rápidos, seguros e transparentes, como adianta o Jornal de Negócios. Em declarações à TSF, Nuno Lima da Luz, presidente da Associação Portuguesa de Blockchain e Criptomoedas, explica que esta criptomoeda representa um avanço tecnológico importante para a Europa.
9: Este tipo de moeda eletrónica tokenizada é já muito usada até em todo o resto do mundo, que não a Europa, porque na Europa já temos o sistema SEPA e outro tipo de instrumentos tecnológicos para o retalho, essencialmente, que permitem aqui transferências rápidas. Mas a verdade é que o advento aqui destas stablecoins a nível mundial tem servido para diminuir bastante os tempos, os custos, tem aumentado bastante a eficiência nesta movimentação de dinheiro por todo o mundo. Ainda que seja só numa primeira fase transferências intrabancárias ou dentro de um grupo reduzido de entidades que está whitelisted, que está autorizada a participar neste loop, ainda assim eu penso que é muito interessante e muito importante aqui como caso de estudo.
0: Nuno Lima da Luz sublinha que a criptomoeda de origem portuguesa vem facilitar a vida dos bancos. Um ataque israelita no leste do Líbano provocou a morte de 4 pessoas. A notícia é avançada pelo Ministério da Saúde libanês. Israel já confirmou o ataque. As forças armadas israelitas sublinharam que estão a atacar diversos alvos do Hezbollah no Líbano. Precisamente no Líbano, em Beirute, o repórter Bruno Aral de Carvalho deu conta de que, por esta altura, estão a ser sobrevoados por drones israelitas.
10: Acabo de entrar no campo de refugiados de Barbarajne, aqui em Beirute, e pela primeira vez em muitos dias voltamos a ouvir o ruído de drones sobre a capital do Líbano, drones de vigilância israelitas capazes de captar conversas, chamadas, tirar fotografias, fazer vídeo e naturalmente seguir alvos e objetivos concretos. Comecei a ver pessoas a apontar para o céu e naturalmente o ruído inconfundível, o zumbido dos drones sobre as nossas cabeças. Neste momento há combates encarniçados no sul do Líbano, várias vítimas, uma família morreu esta manhã na região de Nabatia e de facto parece não haver aqui nenhuma janela de esperança para que cesse o fogo definitivamente aqui no Líbano.
0: Bruno Amaral de Carvalho, em Beirute, aqui em serviço especial para a TSF, a dar conta de que, por esta altura, estão a ser sobrevoados por drones israelitas. O preço do barril de petróleo continua a cair depois de ter sido aberta uma janela de esperança relativamente à paz entre os Estados Unidos e o Irão. Os norte-americanos deram conta do fim da Operação Liberdade, lançada para escoltar navios comerciais no Estreito de Hormuz durante o bloqueio naval iraniano, o que abre espaço às negociações com os iranianos. A imprensa internacional dá conta de que, por esta altura, um acordo poderá estar próximo. Quanto ao preço do barril de petróleo, está a custar, por esta altura, 97 dólares, já abaixo da barreira dos 100 dólares por barril, uma descida que tem vindo a ser acentuada ao longo da manhã. O Centro de Controlo e Prevenção de Doenças de África afirmou que está a acompanhar com atenção os relatos do surto de infecções por antivírus identificado no navio de cruzeiro Ondios. A Agência de Saúde da União Africana, que está a acompanhar de perto a situação, permanece em contacto com os países afetados para fornecer todo o apoio necessário. A Agência de Saúde recomendou aos Estados-membros para fortalecer os serviços de saúde portuária, para também reforçarem as medidas de prevenção e controle de infecções e para garantirem a notificação oportuna de casos suspeitos. Entretanto, foi revelado que 2 especialistas estão a caminho do cruzeiro afetado por este antivírus. A notícia foi avançada pela Agência de Notícias France Presse, que cita um comunicado da Ocean Expeditions, o operador do cruzeiro. Na nota publicada no portal do operador, a Ocean Wide Expeditions revela que estas 2 pessoas estão a caminho, vindos dos Países Baixos, e vão manter-se a bordo até que o cruzeiro parte de Cabo Verde, onde está, por esta altura, ancorado ao largo da ilha de Santiago. A Ocean Wide Expeditions revela também que a retirada de 3 pessoas do navio, que estava planeada, ainda não aconteceu. Espera-se que aconteça ainda durante o dia de hoje. Nas últimas horas, as Ilhas Canárias revelaram que não deram autorização para que este navio possa possa atracar no arquipélago. O presidente da comunidade autónoma revela que não há critérios técnicos que indiquem que este navio tem de ser transladado para as ilhas espanholas. Joana Rey.
11: Fernando Clavijo, presidente das Canárias, já pediu uma reunião com Pedro Sánchez porque não está de acordo com a decisão do governo de trasladar o navio afetado por antivírus até às ilhas.
2: Transmiti ao presidente Sánchez a necessidade de falar com ele de maneira urgente porque entendemos que esta decisão não obedece a nenhum critério técnico, nem existe informação suficiente para manter uma mensagem de calma à população e garantir a segurança da população das Canárias.
11: Numa entrevista à rádio espanhola Onda Zero, o presidente mostrou a sua indignação pela falta de informação e porque, na sua opinião, não há critérios técnicos que indiquem que os procedimentos não podem ser feitos em Cabo Verde, onde já se encontra o navio.
12: Creemos que tanto o governo de Espanha como a Organização Mundial da Saúde...
2: Achamos que tanto o governo de Espanha como a Organização Mundial da Saúde, como os países europeus, como o próprio país afetado, podem fazer essa intervenção perfeitamente onde o navio já está com todas as garantias e nós prestaremos o auxílio que for necessário. Mas não entendemos que obedeçam uma decisão de que esse navio tenha de navegar 3 dias para chegar às Canárias para fazer exatamente o mesmo que se pode fazer na cidade da Praia.
12: Exatamente o mesmo que se pode fazer mesmo em Praia.
11: O presidente fala mesmo de falta de lealdade institucional.
2: Acho que os tempos em que as colónias têm de acatar o que decidem os governos acabou. Estamos a falar de lealdade institucional e de colaboração e o governo das Canárias nunca se negou a colaborar com a administração do Estado. Mas não vão acatar decisões sem saber o risco a que vamos submeter a nossa população.
11: O governo espanhol decidiu ontem acolher um navio afetado nas Ilhas Canárias depois de uma petição da Organização Mundial da Saúde. Se tudo seguir o plano previsto, o navio deve chegar às Ilhas Espanholas dentro de 3 dias.
0: Reportagem de Joana Reia, correspondente da TSF em Espanha, de agora dizer que as ambulâncias que transportaram os 3 ocupantes deste navio de cruzeiro Ondios e os 2 aviões ambulância estão já no aeroporto internacional Nelson Mandela, na cidade da Praia, em Cabo Verde. É notícia de última hora. Entretanto, na Suíça, um passageiro que viajou neste navio de cruzeiro, onde foram reportados estes diversos casos de infecção por antivírus, foi hospitalizado em Zurique, depois de ter testado positivo. O Ministério da Saúde helvético revela que este homem viajava no navio de cruzeiro, onde surgiram vários casos de infecção, acrescentando que o doente e a mulher tinham regressado de uma viagem à América do Sul no final de abril.

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1: Meio-dia com mais 20 minutos, ao meio-dia e meio vamos ter o alargado desporto. Antes ainda vamos contar com mais uma edição de Negócios em Português. Já a seguir o Prato do Dia.

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1: Passa a habitual proposta gastronómica do dia. É o prato do dia, vem pela mão de Fernando Mel, leva-nos até a Setúbal, ao restaurante O Anzol.
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1: Está completo mais um Prato do Dia, a edição de Fernando Melo. Hoje fomos até Setúbal ao restaurante O Anzol.
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1: Passam agora os negócios em português, a edição é de Ana Maria Ramos.
2: A DXC Technology está a expandir a atividade em Lisboa e a investir na criação de mais uma centena de postos de trabalho para o Centro de Excelência que tem há 5 anos em Portugal. A empresa presente em mais de 70 mercados quer crescer mais 7 a 10% com a aposta em diferentes domínios através da inteligência artificial. Também conquistar novos clientes, em especial na banca, nos seguros, nas utilities ou mesmo no setor público, onde diz crescer próximo dos 30%, de acordo com Adolfo Martins, gestor da empresa em Portugal.
3: Temos em Lisboa um centro de excelência de Business Process Services, portanto é uma aposta que iniciámos já há uns 5 anos atrás e onde concentramos basicamente as nossas pessoas que prestam serviços nesta área. Temos uma capacidade que, felizmente, ao longo do tempo, portanto, em linha com a trajetória de crescimento que temos tido em Portugal, se vai mantendo e, portanto, este ano obrigou-nos a aumentar o espaço, tendo em conta novos contratos que ganhamos e que antevemos ganhar no futuro próximo. Portanto, já abrimos, de facto, a capacidade para 100 novos postos de trabalho. Portanto, a nossa prática, tipicamente pegamos no processo que custa X e o objetivo é que ao longo do tempo esse mesmo processo passe a custar ao cliente, digamos, uma fração desse X. Portanto, o tema da IA, da inteligência artificial, é inevitável. Portanto, de forma a transformar, obviamente, a forma como entregamos os serviços aos nossos clientes. E depois há uma primeira vertente que iniciámos também há um ano e meio, focado na produtividade pessoal. Portanto, é fundamental para que as pessoas utilizem efetivamente estes novos modelos que a inteligência artificial nos permite, que estejam confortáveis e que conheçam, digamos, os impactos e os riscos dessa utilização, portanto, que garantam todos os temas de compliance, etc. Portanto, iniciámos, digamos, este processo por aí, por um programa que levou, digamos, às nossas pessoas toda a formação necessária para entenderem como podem utilizar e quais os riscos e os impactos desta utilização. E depois temos uma área específica onde esta área de Business Process Services também utiliza, digamos, essas capacidades, que é de olharmos para os processos de negócio dos nossos clientes e, como referi, portanto, promover a respectiva reengenharia, otimização e integração de tecnologia, onde naturalmente estes temas de IA surgem com particular relevância. Portanto, estamos em quiet period e não podemos ainda revelar números em concreto, mas crescemos ligeiramente acima daquilo que era o objetivo. Tínhamos mercado para este ano à volta de 7%. Para o próximo ano, portanto, aquilo que temos como objetivo é continuar essa linha de crescimento entre os 7% e 10%, portanto, o nosso objetivo é alcançar o double digit em termos de crescimento do nosso negócio em Portugal.
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1: Negócios em português, edição de Ana Maria Ramos. Vamos a caminho do alargado desporto.
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0: Uma final ao clube arsenalista. Regressa ao trabalho do Futebol Clube do Porto, Pablo Rosário bateu à porta do Olival ainda com a camisola do título vestida. Ricky van Volswinkel não esquece o Sporting no dia em que decide colocar um ponto final na carreira. O Rally de Portugal vai hoje para a estrada com o Shakedown em Baltar.
1: Este é o Alargado Desporto, correspondente a esta quarta-feira. A edição é de Bruno Sousa Ribeiro.
0: Ricardo Horta vai viajar daqui a pouco para a Alemanha com a comitiva do Sporting de Braga. Ainda há a possibilidade do Internacional português jogar amanhã frente ao Friburgo. Os arsenalistas treinam por esta hora no centro de estágios do clube arsenalista. E o Miguel Taveira, há essa expectativa para Ricardo Horta poder jogar amanhã.
2: Ricardo Horta treinou à parte da equipa, mas vai viajar para a Alemanha com esperança de ainda poder jogar. Não é certo se poderá sequer ser utilizado, mas de qualquer forma Carlos Vicens leva o capitão com o restante grupo. Há mais novidades do treino do Braga, pelo menos dos 15 minutos iniciais abertos à comunicação social. Victor Gomes está de regresso, ele que sofreu uma fratura na mão no jogo frente ao Friburgo e também falhou o jogo do campeonato frente ao Estoril. Agora, aparentemente, está recuperado, embora tenha treinado com uma proteção na mão esquerda. Já Gabri Martínez também está de volta depois de uma lesão e é uma peça importante para Carlos Vicens nesta partida. Ainda assim, o Braga tem vários jogadores de fora para a segunda mão das meias finais. Niakate, Diego Rodrigues, Florin Grilic, Arimbi e Barisic são todos ausências por lesão. A equipa está neste momento a preparar-se para ir até ao aeroporto do Porto, de onde vai viajar às 13h10 da tarde para o Euro Aeroporto de Basileia, Mulhouse e Friburgo, um aeroporto que fica na fronteira entre a França, a Suíça e a Alemanha, mas tecnicamente está em território francês. Depois, a partir daí, a viagem é de uma hora diretamente para o estádio Europa Park, a casa do Friburgo, onde Carlos Vicens fará a conferência de imprensa de antevisão ao jogo de amanhã, acompanhado de um dos capitães de equipa, João Moutinho, um dos jogadores com mais jogos nas provas da UEFA, atingiu essa marca, o quinto lugar do ranking no último jogo frente ao Friburgo. Se jogar amanhã, vai chegar à quarta posição desse ranking de jogadores na história, com mais jogos nas provas da UEFA, ultrapassando Xavi Hernández e Luka Modric. O ambiente é, claro, de festa, com muitos adeptos do Braga também entusiasmados à porta do centro de treinos. Alguns viajarão com a equipa já daqui a pouco, às 13h10 da tarde.
0: O Miguel Taveira é tê-lo relato amanhã na TSF do Friburgo-Braga, às 8 da noite. A equipa portuguesa leva vantagem depois de ter vencido na primeira mão por 2-1. Bom dia, campeões. Assim foram recebidos os jogadores do Futebol Clube do Porto no regresso ao trabalho. Pablo Rosário apareceu à porta do Olival, ainda com a camisola do 31 vestida.
3: Bom dia.
4: Bom dia.
3: Bom dia. Bom dia, campeão.
5: Bom dia.
6: Bom dia.
7: Bom dia, campeão.
3: Bom dia.
8: Bom dia, bom dia.
9: Bom dia, campeão.
0: Este é o vídeo que o Futebol Clube do Porto colocou a circular na internet após os 3 dias de folga que seguiram à conquista do título e consequente festa. O plantel dos Dragões treina por esta altura também no Olival. Ricky van Volswinkel, antigo avançado do Sporting, anunciou o final da carreira como profissional aos 37 anos. O Twente, atual clube do neerlandês, publica um vídeo a mostrar as várias camisolas que vestiu ao longo da carreira, incluindo a dos Leões de Alvalade.
10: Van Volswinkel, 2-0 für den FCB.
11: Vite ser Ricky van Volswinkel pour le 2-0.
12: Hij schiet hem er feilloos in, Ricky van Volswinkel.
13: Na 18 jaar op het hoogste niveau komt er een moment waarop je voelt, het is goed zo.
14: Er zijn nu wel 3-4 man in het 16 meter gebied en daar een doelpunt, Ricky van Volswinkel.
13: Dankjewel voor alles.
0: Agradece a todos os clubes por onde passou. Ponto final na carreira de Ricky van Volswinkel, o homem que admitiu um dia que jogou muitos derbys, mas o mais lindo foi o Sporting Benfica. O Rally de Portugal arranca amanhã, mas hoje há Shakedown em Baltar. Para a maior prova do desporto motorizado que se realiza em Portugal, Carlos Flórido, jornalista do jornal O Jogo, revela na TSF quais são os favoritos.

0: A grande pergunta é apenas uma. Qual dos pilotos da Toyota é que irá ganhar? A verdade é que a marca japonesa está a dominar por completo o Mundial e eles venceram as outras 5 provas com 4 pilotos diferentes, o Oliver Solberg, o Elfyn Evans, o Takamoto Katsuta e o Sébastien Ogier. Em 3 delas encheram por completo o pódio, portanto são grandes favoritos logo à partida. No entanto, entre os 5 há obviamente um que se destaca, o Sébastien Ogier. Ele vai procurar a 8ª vitória em Portugal, é um recorde inimaginável há poucos anos, né? Portanto tivemos décadas com as 5 vitórias do Marco Allen e agora o Sébastien Ogier tem arrasado praticamente sempre. Até que tem uma vantagem, ele vai ser o 6º na estrada e teoricamente isso favorece-o. Restando, no entanto, uma dúvida. Caso chova, e há uma forte possibilidade de este ano ser uma edição com chuva, caso chova, partir mais atrás não será vantajoso, pode até ser prejudicial.
1: Esta vai ser a 6ª ronda do Campeonato do Mundo de Rallys. São quase 2 mil quilómetros que os pilotos vão percorrer em Portugal continental. A operação de segurança já começou. Mais de 3 mil militares da GNR estão mobilizados para esta iniciativa. Ouvido pela TSF, o Tenente-General Coronel Francisco Martins esclarece o que se pode esperar a nível de constrangimentos no trânsito.
2: Temos alguns troços condicionados junto aos acessos aos troços classificativos. Temos um ou outro caso de alguns locais que vamos delimitar o acesso e permitir apenas o acesso a moradores, estando esse já de sobreaviso. É provável que em alguns momentos, possa, com alguns condicionamentos de trânsito e a regularização de trânsito feita pela Guarda, que exista naturalmente algum acumular de trânsito. Aquilo que vamos tentar fazer sempre é tentar intercalar aquilo que são as chegadas dos competidores, portanto os carros de rally, com os utilizadores regulares da estrada.
1: São esperados milhares de visitantes de Portugal e Espanha para ver a prova. O Campeonato do Mundo, organizado pelo Automóvel Clube de Portugal, arranca amanhã, mas hoje já vai para a estrada o checkdown em Baltar. A prova estende-se até domingo, dia 10. A competição vai decorrer-se nos distritos do Porto, Aveiro, Coimbra, Braga, Viseu, Vila Real e Viana do Castelo. O jogador de futsal do Sporting, Ziquité, garante que se a Liga dos Campeões fosse conquistada pela vontade, o Sporting já era campeão. Está assim o espírito da equipa portuguesa 2 dias antes de jogar as meias finais da Champions League. O Sporting discute o acesso à final frente ao bicampeão espanhol, o Cartagena. Ziquité revela a ambição.
3: Se decidir mesmo só no que eu acho que vai se dizer que é a vontade, o Sporting está muito perto de vencer, porque nós temos aqui um plantel, um clube, uma identidade muito ambiciosa, com muita vontade, muita fome de vencer, independentemente de, felizmente, temos muitas conquistas, tanto a nível nacional como internacional. Aqui em Portugal, se não me engano, somos o clube que tem mais, e a nível internacional também, mais presenças nesta fase. E sem nada muda a nossa vontade de vencer esta competição.
1: Ziki já foi campeão europeu pelo Sporting, agora quer que outros colegas conheçam a sensação de levantar-se uma Liga dos Campeões.
3: Eu prefiro dizer a eles que nos ajudem a conquistá-lo, quem ainda não conquistou que nos ajude a dar o melhor de si a conquistá-lo, que é para depois essa pessoa contar-me o que é que viveu, porque eu tenho a minha experiência, não é igual para todos, mas eu sei bem a alegria que eu senti quando cheguei a Lisboa, quando fomos recebidos pelos sportinguistas, quando fomos à Câmara de Lisboa. Ainda anteontem, se não me engano, estava a ver estas imagens e é um sentimento nostálgico muito bom, que eu quero voltar a senti-lo, vou fazer tudo para que volte a acontecer, e quem não o sentiu, que ajude de certa maneira e depois conte-me como é que foi.
1: O Sporting joga às meias-finais da Liga dos Campeões, depois de amanhã, é na sexta-feira, às 16h30, frente aos espanhóis do Cartagena, um jogo que vai ter relato aqui na TSF. Na Liga dos Campeões de Futebol, 20 anos depois, o Arsenal volta a estar na final e o treinador está rendido a Vítor Gyökeres. O sueco não marcou ontem na vitória por 1-0 sobre o Atlético, mas Mikel Arteta só tem elogios.
4: Oh, it was immense. And you could see the reaction of the crowd every time. He was holding the ball there. I mean, his war rate, what he's giving the team is just incredible.
1: Via-se a reação das bancadas cada vez que Gyökeres tocava na bola, o trabalho que faz em campo e o que dá à equipa é incrível, sublinha Mikel Arteta depois de eliminar o Atlético. Os ingleses esperam agora pelo adversário que vai sair do jogo de hoje à noite entre Bayern e PSG. O treinador dos bávaros, Vincent Kompany, depois de perder por 5-4 na primeira mão, só pensa em ganhar.
5: Jogamos em casa, queremos ganhar. Nos detalhes, tentamos fazer tudo para isso. Não sei se marcarmos 4 golos, o resultado será 4-0. Mas marcamos 4 golos em Paris. O mesmo se aplica ao PSG. Se eles quiserem marcar 5 golos, provavelmente também vão querer ganhar por 5-0. No final, o mais importante é ganhar o jogo. Essa é a prioridade, ganhar o jogo.
1: Bayern PSG joga-se mais logo às 8 da noite. Luís Henrique é treinador da equipa parisiense, está à espera de um jogo divertido.
6: Sei que um dia, um tanto que entrené toujours, c'est la différence entre le premier et le deuxième match.
7: O que se costuma dizer como treinador é que há sempre diferenças entre o primeiro e o segundo jogo. Normalmente, seja em termos de resultados, seja em termos de forma, ou até na diferença entre as duas equipas. Mas neste caso não posso dizer que vá ser diferente do que vimos no primeiro jogo. Acho que nenhuma destas equipas aceita que a outra seja melhor. Isso significa que este jogo pode voltar a ser divertido.
6: Essa repressão que pode ser este match de novo amusante.
1: Bayern Paris Saint-Germain é para muitos a final antecipada da Liga dos Campeões. Continuamos a olhar lá para fora, com a época a terminar, fazemos contas ao que falta decidir nas grandes ligas europeias. Há já 4 campeões, um deles é português, mas muitas decisões em aberto. Hugo Miguel Taveira.
8: Na vizinha Espanha, o Barcelona está a um ponto do título. O Real Madrid, o Villarreal e o Atlético Madrid vão à Liga dos Campeões. Lá embaixo, o histórico Sevilha está a apenas um ponto, acima da zona de despromoção, num campeonato onde todas as equipas, do sexto ao antepenúltimo lugar, tanto podem descer de divisão como apurar-se para as competições europeias. Em Inglaterra, o Arsenal vai bem lançado para ser campeão mais de 20 anos depois. Os Gunners têm 5 pontos de vantagem sobre o Manchester City a 3 jornadas do fim, embora a equipa de Guardiola tenha menos um jogo. Já o rival do Arsenal, o Tottenham, ainda pode descer de divisão. Os Spurs estão no lugar de salvação, mas só têm um ponto a mais que o West Ham. Das 5 principais ligas da Europa, o único outro campeão por descobrir é o francês. O PSG pode festejar já no fim de semana, mas se escorregar, dá esperança ao Lan, com quem joga na semana seguinte. O Lyon de Paulo Fonseca aparece em terceiro, com o apuramento para a Liga dos Campeões bem encaminhado. Já a principal desilusão é o Nice, que ainda pode cair para o lugar de play-off de descida de divisão. No campeonato italiano, o maior destaque vai para a luta pela Liga dos Campeões, depois do Inter já ter celebrado o título. O Nápoles tem o apuramento quase garantido, porém Milan, Juventus, Roma e o surpreendente Como ainda podem ficar com uma vaga. Na Champions estará também o Bayern, campeão da Alemanha, seguido pelo Dortmund. Na Bundesliga, o Leipzig, o Hoffenheim, o Stuttgart e o Leverkusen ainda podem garantir os 2 lugares restantes.
1: Muito por decidir ainda, como escutamos nestas últimas semanas dos campeonatos. Miguel Oliveira só pensa em recuperar para voltar à competição. O piloto português vai falhar a próxima ronda do Campeonato do Mundo de Superbikes na República Checa. Hoje deixou uma mensagem nas redes sociais.
9: Começa uma fase diferente, o foco Não é apenas voltar, mas é voltar a 100% e que quando regressar esteja forte e preparado para competir ao mais alto nível, que é o que nós todos queremos. Sei que vai ser um caminho de trabalho e paciência, mas podem ter a certeza de uma coisa, é que vou dar absolutamente tudo para voltar ainda mais forte.
1: Miguel Oliveira, lesionado, o piloto bateu com a cabeça, teve fraturas na omoplata e costelas, além de lesões nos tendões do ombro esquerdo.
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11: Vamos agora ao Café Duplo, às quartas-feiras, com Ribal Esteves e Inês de Menezes, com a moderação de Leonor Ferreira.
12: O governo português vai taxar os lucros extraordinários de empresas energéticas, à semelhança do que aconteceu em 2022, na anterior crise dos preços dos combustíveis por causa da guerra na Ucrânia. A informação foi avançada pelo Ministro das Finanças, depois de Bruxelas ter dado luz verde a esta taxação. A proposta terá ainda de passar pelo Parlamento. Outro tema do Café Duplo de hoje, a reforma do Sistema Integrado de Redes de Emergência do Estado, que passará pela instalação de redes 5G de banda larga, que só estará completamente operacional dentro de 10 anos e, de acordo com as recomendações do grupo de trabalho que estudou o assunto, poderá custar até 800 milhões de euros. Para já, o que está previsto para a primeira fase do novo Siresp é um investimento de 36 milhões. Bom dia, Inês de Medeiros e Ribal Esteves. Comece por si, Ribal Esteves. A taxação de lucros excessivos das petrolíferas é uma boa notícia?
13: Muito bom dia, um abraço a todos. É evidente que é uma má notícia, no sentido em que era bom que não estivéssemos a viver esta circunstância de termos uma crise de crescimento nos combustíveis, que é aqui a origem do problema, que depois provoca, nomeadamente, uma incidência muito forte em algumas áreas, nomeadamente nos alimentos, e, portanto, essa é a má notícia que está na base disto. Obviamente que a todos nós nos choca, de alguma maneira, que empresas que normalmente já são empresas bem geridas, com bons lucros, que ainda tenham mais lucros à custa de uma situação que é negativa para a economia, é negativa para o país, é negativa para os cidadãos. E, portanto, a medida neste quadro é absolutamente sensata, embora eu goste de registar o facto que não é normal em Portugal de o Ministro das Finanças, que foi quem a anunciou, por um lado, ter tido esta opção de procurar que a medida não fosse de Portugal, do governo português, fosse tomada ao nível da União Europeia, para o quadro da União, e a outra dimensão é Portugal procurar articular esta medida que está a ponderar a tomar com outros países. Portanto, esta é uma nota distintiva que eu subscrevo. E a outra, que também não é normal em Portugal, é um governante dizer que a medida que foi tomada em 2022 é uma medida, foi uma medida correta naquilo que é a transposição das características globais dessa altura para hoje, e que o governo está a ponderar, a melhorá-la, a qualificá-la, a adequá-la, obviamente, às circunstâncias de hoje, que têm um conjunto de nuances, de diferenças em relação ao 2022, para aplicar. Então, obviamente que agora faltam os pormenores, uma série de pormenores, qual é o valor, o que é lucro excessivo, em termos de quantificação numérica, mas julgo que o enquadramento em que nós vivemos e que, enfim, tarda em não acabar, é absolutamente sensato e que justifica que a medida venha a ser aplicada. A ver os pormenores.
12: Inês de Medeiros, e a sua visão sobre esta taxação? Presumo que vê com bons olhos esta medida.
14: Sim, bom dia a todos. Vejo naturalmente com bons olhos e com, sobretudo, um sentido de justiça e também como preparação ou prevenção para aquilo que poderá ser os impactos até na nossa economia geral e inclusivamente nas contas do Estado. vejo com alguma ironia, se me permitem, esta recuperação de uma medida que foi tomada em 2022, quando foi logo o início da guerra da Ucrânia e houve o primeiro grande choque inflacionista. Vejo, naturalmente, acho um bom sinal, não haja dúvida, que o governo comece a perceber ou a aprender com algumas medidas do passado para controlar a crise e, sobretudo, para aliviar as pessoas do sufoco que elas estão a viver. Acho que ninguém se pode esquecer das palavras de Luís Montenegro, então líder da oposição, e da sua indignação sobre uma medida deste género. Portanto, acho que é mais devido ao Ministro das Finanças do que propriamente ao seu Primeiro-Ministro, mas acho sobretudo é que esta medida a ser tomada e o que aí advier deve servir também para justamente aliviar o peso que está a ser para todas as famílias, e o governo deveria dizer onde pretende aplicar exatamente, por exemplo, na descida do IVA no cabaz essencial ou outra medida.
12: Ribau Esteves, entramos agora no segundo tema deste Café Duplo, o Siresp. Acredita que é desta vez que eventualmente o Siresp vai funcionar?
13: Oh, esperamos todos que sim. Já estamos cansados de o Siresp não funcionou numa catástrofe de incêndio, numa catástrofe de vento, enfim, seja o que for. E, portanto, há aqui o primeiro enquadramento, são os resultados do tal grupo de trabalho que o governo tinha criado e que durante um ano, enfim, pronto, fez o seu trabalho com técnicos especializados para poder haver uma proposta com essa solidez técnica em cima da mesa do governo. E, portanto, é bom que os grupos de trabalho, que nós temos sempre reservas quando são criados grupos de trabalho, é bom que tenha feito o seu trabalho e terminado com uma proposta. Em segundo lugar, o Ministério da Administração Interna, que nesta primeira fase do seu trabalho tem dado bons apontamentos de prontidão, de decisão, de bom comunicador, em que apresenta um plano que tem o tal curto prazo, os tais 18 meses, 36 milhões de euros, para capacitar rapidamente aquilo que é o sistema Siresp, que vai continuar a existir. Uma parte, lembro, que está enquadrado no PTRR, nomeadamente esta componente ligada à entrega de telefones Siresp às juntas de freguesia, por exemplo, e, portanto, essa é uma dimensão positiva. E a outra, a humildade de saber que uma reforma profunda, capacitando o sistema com a sua ligação também às redes 4G e 5G, precisa de continuado investimento, a tal nota que a Leonor disse há pouco, dos 800 milhões de euros durante 10 anos.
12: Inês de Medeiros, a mesma pergunta, é desta vez ou acredita que seja desta vez que o Siresp vá funcionar?
14: Todos nós esperamos que seja desta vez que deixamos de ter apenas estudos, mas sobretudo que a questão possa ser aplicada e melhorada. É um tema já de si bastante complexo, por isso é que é muito importante a começarmos já a trabalhar. Nós sabemos que é fundamental ter um sistema de telecomunicações eficaz em momentos de grande crise ou de catástrofe. Sabemos as falhas que o Siresp tem feito, mas também é preciso não ter aquele lado de querer absolutamente uma modernidade de 4 ou 5G e que passa imagens e que permite tudo, e depois, se houver falha de energia, ficarmos sem nada, mais uma vez. Portanto, o que a maior parte dos países têm feito é avançar para um modelo híbrido, que é aquilo que o Grupo de Trabalho propõe. Sabemos que é difícil e longo de implementar, mas uma coisa é certa, por muito longo a implementar que seja, se não o fizermos, se não começarmos, se não dermos o primeiro passo, aí é que nunca será implementado.
12: E assim chegamos ao final desta nossa conversa. O Café Duplo regressa amanhã.
11: Com moderação de Leonor Ferreira, estamos a 5 minutos da 1 da tarde, em final de hora, ansiedade crónica, a habitual assinatura de Afonso Reis Cabral, hoje subordinado ao tema Para onde vão os livros emprestados?

É um mistério. Digam-me se os avistaram, anunciem onde andam escondidos, publiquem no Diário da República. Deixem ao menos uma mensagem com o link para o esconderijo. Há de ser o Eldorado, a terra prometida, o Shangri-La, o sítio para onde vão os livros emprestados. Talvez valha a pena compará-los com o filho pródigo, no sentido de este ser o mais amado. Por norma, emprestamos os livros de que gostamos porque falamos deles com entusiasmo e os emprestamos com generosidade. Mas ao contrário da parábola, não os vemos ao longe regressar combalidos depois de uma longa ausência. Nem matamos o bezerro gordo ou pomos a mesa em festa. É que os livros bem podem ser pródigos no país estrangeiro para onde viajaram, mas certamente nunca regressam, exceto dois ou três ao longo de toda a vida. Lembro-me de um que voltou, mas eu não o vi chegar. Na verdade, já o tinha esquecido, pelo que não senti a alegria do reencontro. Foi como receber um livro novo, o que sempre é uma pequena felicidade. Suspeito que quem recebe o livro deseja corresponder ao entusiasmo de quem o emprestou. Mas então, passados os primeiros meses sem lhe pegar, constata que os meses afinal são anos e que os anos, conferem no calendário, ascenderam às décadas. Mais vale não devolver o livro, deixá-lo nesta estranha região psicológica, por vergonha de tanto tempo sem o ter lido. De vez em quando ouço falar deles, como as celebridades apanhadas de fugida pelos paparazzi numa praia paradisíaca e cara. Ainda o estou a ler, dizem-me, e a gostar muito, acrescentam. Também há quem me diga que aponta a quem emprestou, quando emprestou, mas nunca me disseram que a lista tenha surtido qualquer efeito quanto à devolução. Os livros nunca lidos, nunca acabados, permanecem em parte incerta. Essa parte é que é o mistério. Continuo intrigado com tais Atlântidas perdidas. Onde estão os livros emprestados? Tentei perguntar aos amigos a quem os emprestei, mas enchi-me de escrúpulos. Afinal, são meus amigos e não queria pô-los em xeque. Em todo caso, queria respostas. Eis que, na minha busca discreta e algo envergonhada pelos livros emprestados, tive uma descoberta. Foi hoje de manhã, quando espreitava para as estantes. A minha casa é o sítio para onde foram os livros emprestados. Vergonhosamente, ainda não os li. E agora já não tenho lata de os devolver. Ficam cá, em troca dos que emprestei.

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1: Meio-dia e 59, menos uma hora nos Açores.

0: A CIP está disposta a ceder ao GT para ver aprovada a reforma da lei laboral. A Confederação Empresarial de Portugal pretende deixar cair as matérias a nível de outsourcing, também reintegração de trabalhadores despedidos ilicitamente, o banco de horas individual, formação contínua e as questões de arbitragem. A Liga dos Bombeiros gostava que os bombeiros tivessem um programa idêntico àquele que foi apresentado pelo PSD e pelo CDS para atrair as jovens para as Forças Armadas. Esta manhã, no fórum da TSF, António Nunes mostrou-se favorável a esta proposta. Os andorinhões pretos estão ameaçados em Trancoso, na Guarda. As obras na muralha estão a colocar em perigo esta ave selvagem que vem nidificar a Portugal na primavera.
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0: A CIP, a Confederação Empresarial de Portugal, está disposta a ceder a algumas das exigências da UGT na concertação social para ver aprovada a nova lei do trabalho. Esta manhã, a Confederação deu uma conferência de imprensa, um dia antes dos parceiros sociais se sentarem à mesa para discutirem a última proposta da reforma laboral. Armindo Monteiro, presidente da CIP, garantiu que a Confederação Empresarial de Portugal está disposta a deixar cair 5 pontos.
3: Portanto, a questão do recurso ao outsourcing, a questão do banco de horas individual, a questão da reintegração após despedimento, a questão da formação contínua e da convenção e da arbitragem e da denúncia da convenção coletiva.
0: No último debate quinzenal, o Chega revelou que pode votar a favor da reforma laboral proposta pelo governo, isto se o executivo de Luís Montenegro baixar a idade da reforma para 60 anos. Ora, Armindo Monteiro está contra esta medida.
3: Houve um partido que manifestou vontade para apoiar esta medida com uma medida que nós consideramos perigosíssima e como vislumbre de um conjunto de outras que também pode ser igualmente perigosas. Portanto, isso foi o que alterou. Porque se nós tivéssemos a convicção que haveria uma discussão responsável no Parlamento, o Parlamento é a casa da democracia, é o Parlamento que decide. E não viria mal ao mundo se houver, resultasse uma proposta na Assembleia da República que naturalmente fosse equilibrada. Isso seria bom. Agora, o vislumbre que nós tivemos foi um partido, ou aliás, três partidos manifestaram que não iriam votar. E o partido que se mostrou disponível apresentou uma proposta que naturalmente é perigosa.
0: A CGTP já anunciou que tem uma greve geral para dia 3 de junho contra este pacote laboral. Nesse sentido, Armindo Monteiro deixou um recado à Intersindical.
3: A CGTP tem que perceber que não há trabalho gratuito, não há condições de despedimento nesta proposta, não há diminuição do direito à greve, não há diminuição dos direitos sindicais, não há diminuição da parentalidade. Então a CGTP é contra o quê? É contra o que não está cá?
4: Neste sentido, acho que a CGTP propõe uma greve geral, é uma greve justa na perspectiva da CIP?
3: Eu tenho que dar uma resposta. Mesmo perante os pontos que acabei de dizer, acham normal brincar-se com coisas sérias? Uma greve geral é tempo quando a diplomacia acabou. É como um determinado Estado bombardearem outros.
0: Armindo Monteiro, presidente da CIP, a Confederação Empresarial de Portugal, a CIP que está disposta a ceder a algumas das exigências da UGT. Os parceiros sociais vão sentar-se à mesa amanhã naquela que deverá ser a última oportunidade para chegarem a acordo na concertação social. António Nunes concorda com o programa apresentado pelo PSD e pelo CDS para atrair jovens para as Forças Armadas. Os partidos que suportam o governo de Luís Montenegro apresentaram um programa ao Executivo em que recomendam um projeto de voluntariado cívico-militar para atrair operacionais para as Forças Armadas. Esse programa prevê uma retribuição única de 439 euros e a possibilidade de tirarem gratuitamente a carta de condução. Em declarações no fórum da TSF, António Nunes mostrou-se ainda favorável a um programa idêntico para os bombeiros.
5: Tudo o que seja para conseguir uma maior atratividade de jovens para, quer seja a área da segurança safety, quer seja security, é sempre projetos bem-vindos e, portanto, saudamos que essa medida possa ser extensiva aos bombeiros. Gostaríamos também que, eventualmente, se pudesse considerar medidas um pouco idênticas para o recrutamento dos nossos bombeiros voluntários.
0: António Nunes, presidente da Liga dos Bombeiros, aqui em declarações esta manhã no fórum da TSF, a mostrar-se favorável e a concordar com o programa apresentado pelo PSD e pelo CDS para atrair jovens para as Forças Armadas. O governador do Banco de Portugal, Álvaro Santos Pereira, vai ao Parlamento prestar esclarecimentos sobre a compra de ações de empresas, isto quando já liderava a instituição. O requerimento do Chega foi aprovado com os votos a favor de PSD, CDS, PP, Iniciativa Liberal e PS. Álvaro Santos Pereira foi obrigado pelo Banco Central Europeu a desfazer-se de ações da Jerónimo Martins, da Galp Energia, da Nestlé e da Navigator, ações essas que tinha comprado quando já estava à frente do Banco de Portugal. A taxa de desemprego no primeiro trimestre fixou-se nos 6,1%, menos 0,5% que no mesmo período de 2025. Ainda assim, o Instituto Nacional da Estatística adianta que houve um aumento de 0,3%, isto quando comparado com o trimestre anterior. O INE revela que entre janeiro e março a população desempregada situou-se em cerca de 346 mil pessoas. Os andorinhões pretos estão a ser ameaçados com as obras na Muralha de Trancoso, no distrito da Guarda. Trata-se de uma ave selvagem que vem a Portugal nesta altura da primavera para nidificar depois de uma longa viagem desde o continente africano. Esta ave tem por hábito fazer ninhos em locais já conhecidos e este ano as aves que regressaram ao município de Trancoso deram de caras com tapumes e andaimes. Julieta Costa, da Sociedade Portuguesa para o Estudo das Aves, explica em declarações à TSF como os andorinhões pretos estão a ser afetados.
6: Está a haver uma intervenção que está desajustada no tempo. Basicamente, estão a haver obras agora na muralha e, portanto, as aves que já lá estavam a instalar-se ou instaladas estão a ser perturbadas e, portanto, isso vai comprometer a sua nidificação. Quer dizer, elas estão a ser desalojadas do local de nidificação habitual. Portanto, a ave não é considerada ameaçada no livro vermelho, na lista vermelha das aves de Portugal. Nós temos que ver estes impactos como uns impactos que cumulativamente vão ter repercussões no longo prazo. Esta intervenção não vai extinguir a espécie em Portugal, é um contributo para que a espécie mais tarde possa, se calhar, possa vir a ter um estatuto de ameaça.
0: Os andorinhões pretos são aves insetívoras, úteis na natureza porque consomem insetos e mosquitos. Julieta Costa pede agora que sejam tomadas medidas urgentes por parte do município, até porque estes trabalhos de restauro na Muralha de Trancoso, nesta altura do ano, são uma infração à lei.
6: Nós temos leis europeias que são transpostas para a legislação portuguesa, que proíbem expressamente este tipo de atividades em épocas sensíveis para as aves. Proíbe precisamente a danificação, a destruição, a remoção ou a perturbação durante esta época sensível da reprodução. Portanto, o que nós advogamos é que sejam interrompidas as obras e só sejam retomadas após a época de nidificação, o que também não é um grande transtorno. Para além de não intervir durante a primavera, o que se pode fazer é adotar estruturas nas quais os andorinhões se podem acolher e que não fazem parte da própria estrutura do edifício. é pôr em caixas de ninho para andorinhões, que dão para mais do que um casal, e assim mantêm as condições de nidificação para a espécie.
0: Numa nota enviada à TSF, a Câmara Municipal de Trancoso explica que as obras tiveram início antes do período de nidificação da espécie, que está a afetar apenas uma pequena parte da muralha. O comunicado do município adianta também que esta era uma intervenção urgente devido ao risco de queda e de que esta muralha pudesse ruir, mas que estão a ser procuradas soluções de modo a garantir a segurança das pessoas e a proteção desta espécie. A colónia de andorinhões pretos no distrito da Guarda é uma das maiores do país, é constituída por mais de 500 ninhos.
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2: Se puderes ouvir, escuta. Se puderes escutar, atenta. Bem-vindos à Escuta do Mundo. Hoje são nossos convidados a Filipe Martins, escritora, e o Rui Couceiro, escritor, editor, e agora o comissário da Babel, que é um festival literário, não é, Rui? Um grande festival literário.
3: Olá, Nuno, obrigado pelo convite. Se calhar é mais do que isso. Nós chamamos-lhe evento literário e cultural justamente porque ele se cruza, porque nele a literatura se cruza com outras formas de expressão artística e essas manifestações são também muito fortes no contexto da programação. Uhum. Vamos ter grandes concertos na Avenida dos Aliados, vamos ter colóquios, vamos ter uma performance que eu acho que vai ser incrível sobre o Rio Douro, de um artista chamado Kai Guoqiang, que é aquele artista que fez agora o encerramento do Centro Pompidou, um dos maiores artistas do mundo.
2: Portanto, ou será já, tu dizes, o evento, mas é um evento que parte de um conceito de festival literário.
3: Sim.
2: E que só tem uma dimensão que é maior do que habitualmente tem sido aquilo que habitualmente têm sido os festivais literários. É preciso dizer que o nome Babel é com dois L's e o segundo L remete para Lelo, que é a livraria Lelo, que é, digamos,
3: casa-mãe.
2: A casa-mãe do evento.
3: Sim, estamos a promover este evento a partir da Fundação Livraria Lelo, em coprodução com a Câmara Municipal do Porto, por duas razões. Por um lado, porque faz este ano 25 anos que se deu a Capital Europeia da Cultura, um evento que aconteceu nas ruas e transformou a cidade. Portanto, o Babel vai acontecer nas ruas e praças da cidade do Porto. E, por outro lado, faz 30 anos que o Centro Histórico do Porto foi distinguido como Património da Humanidade pela Unesco e, portanto, nós vamos fazer este evento no centro da cidade. E já que o Porto foi também Capital Europeia da Cultura, não referi isso, é um evento de matriz internacional que parte da palavra, como tu dizias. Uhum. Digamos, o convite a escritores internacionais é a grande matriz do evento.
2: E vão ter muitos escritores internacionais, já estão confirmados nomes, Nobel, Prémios Nobel, queres dizer só os nomes mais fortes que estão já confirmados?
3: Eu diria que o Babel tem em 2026 o melhor cartaz de um evento literário a nível internacional, porque ao contrário do que costuma acontecer, não temos dois ou três cabeças de cartaz. Nós temos vários, 10 talvez. Posso falar de Margaret Atwood, Salman Rushdie, Olga Tokarczuk, Prémio Nobel, como referiste, Laszlo Krausz-Naor, que é o Prémio Nobel do ano passado, Julian Barnes, Javier Cercas, Héctor Abad Faciolince, Conceição Evaristo, Milton Aton. E os grandes escritores portugueses estão também no Babel, a Lídia Jorge, Walter Hugo Mãe, Gonçalo M. Tavares, a Filipa Martins.
4: Eu já marquei férias para essa semana.
2: É preciso dizer, então, que tudo isto vai começar precisamente no 24 de junho,
3: dia
2: de São João, e vai até 29 de junho. O que é que faz a diferença? Estamos a falar aqui, há mais dinheiro do que habitualmente há para os festivais, há mais envolvimento das entidades, não só, digamos, da casa-mãe, como tu chamaste, mas também da cidade do Porto. O que é que faz aqui este aumento de escala em relação aos festivais normais em Portugal?
3: É a visão e a ambição da família Pedro Pinto, que detém a Livraria Lelo e que quer fazer um grande evento. Isto acontece também no ano dos 120 anos da Livraria Lelo e, sobretudo, o Pedro Pinto, presidente do Conselho de Administração da Fundação Livraria Lelo, quis fazer um evento que transformasse o território. E por isso, o que distingue mais do que qualquer outro aspecto que eu tenha aqui referido, o Babel, é a forma de acesso às sessões. Uma das grandes dificuldades é normalmente mensurar os efeitos dos eventos literários. Aqui nós vamos conseguir, porque a forma de conseguir um bilhete para as sessões passa pela compra de livros numa rede de livrarias que nós formamos na cidade. O Porto tem cerca de 70, um pouco mais de 70 livrarias, 50 e tal fazem parte da rede Babel. Ou seja, se eu quiser assistir a uma sessão, a única coisa que eu tenho de fazer é ir a uma dessas livrarias, comprar um livro, independentemente do preço. Uhum. Pode ser um livro comprado num alfarrabista por 1 euro, e isso dá-me acesso a um bilhete à sessão. O que significa que no final do Babel o que vai acontecer é que se terão vendido dezenas de milhares de livros nas livrarias da cidade à conta do evento.
2: Portanto, o livro é, digamos, o ingresso garantido. O livro comprado numa rede de livros. livrarias que aceitaram fazer parte, digamos, deste, desta iniciativa.
3: Que à data de hoje estão já muito contentes porque viram acontecer um incremento que nós prometíamos, porque achávamos que isso iria acontecer, um incremento de frequência nos seus espaços. Isso é muito bonito. Há pessoas a dizerem-me: Rui, esta semana entraram aqui 100 clientes que eu não conhecia. Isto dito por uma pequena alfarrabista.
2: E que já são clientes que vão comprar com a ideia de irem...
3: Vão lá de propósito, sim, para comprar.
2: E não há limite depois de lugares? Porque o que vamos assistir são conversas,
3: São conversas com escritores nas principais praças da cidade. Por exemplo, a Filipa Martins vai conversar com o Rafael Galo no Largo de Santo Ildefonso, Praça da Batalha, em frente ao Teatro São João e ao Cinema Batalha, mesmo ali ao lado. Aí numa plateia para 900 pessoas. E depois temos uma outra praça importante, que é a praça que está instalada na Praça dos Leões, Praça Gomes Teixeira, em frente à Reitoria da Universidade do Porto e junto à Livraria Lélio e ao Café Piolho, aí com 1.600 lugares.
2: Portanto, eventos ao ar livre, confiando-se na meteorologia.
3: Há um evento que vai acontecer debaixo de telha, digamos assim, que é a sessão do Salman Rushdie, por razões de segurança, acontecerá no Coliseu do Porto. Temos 3 mil lugares para encher, acho que vai esgotar. Aliás, a sessão da Margaret Atwood já esgotou. Eu pedi agora para abrirmos mais alguns lugares. A sessão do Byung Chulan já esgotou também e acredito que muito em breve estará praticamente tudo esgotado.
2: Filipa, o teu último livro, No Meu Fim Está o Meu Começo, acabou de sair. Imagino que será também sobre ele que vais falar, ao evento Babel. É sobre ele que vais falar? Qual é o mote da tua conversa com o Rafael Gal?
4: Bem, antes de mais, muito obrigada por me receberes aqui. É uma enorme honra estar aqui na companhia do Rui. Nós já tínhamos partilhado antes um programa na rádio.
2: É verdade.
4: E tu foste nosso entrevistado e agora nós estamos do lado das respostas
2: lado
4: e tu estás do lado das perguntas. Sim, eu acho que...
2: O programa chamava-se Na Biblioteca de...
4: Exatamente. E quem sabe...
3: Sugeriste o que diz Mulero.
2: Exato. Como é sempre o meu livro do coração.
4: Uma ótima escolha. Foi muito bom entrar na tua biblioteca.
2: E agora estamos aqui do outro lado do microfone.
4: Sim, o Rui e a equipa da Babel tiveram o privilégio, e eu aliás tive o privilégio de aceitar o convite deles de participar nessa grande festa do livro, da literatura e da palavra que vai tomar conta do Porto. Vou conversar com o Rafael. Acabei de lançar No Meu Fim Está o Meu Começo, naturalmente por norma nós costumamos falar sempre dos últimos lançamentos, são aqueles que ainda nos estão no organismo, não é? De alguma maneira.
2: Já é
4: os livros contaminam-nos.
2: Livro.
4: Sim, já é. Já passei por vários formatos. Antes deste No Meu Fim Está o Meu Começo, tinha publicado a biografia da Natália Correia.
2: Que é, aliás, outra coisa que vos une. Porque
4: é verdade.
2: Esta coleção de biografias é uma coleção que o Rui
4: lançou na Contraponto,
2: exatamente, mas já vamos falar.
4: E que me convidou para escrever.
2: Já vamos falar disso, vamos então concentrar-nos agora. Eu tinha-te perguntado, o que é que vais falar com o Rafael Galo? Já há um tema?
4: Eu acho que não há propriamente um tema. Acho que há muitas coisas que nos unem, certamente, não é? Uma reflexão sobre os nossos dias, fazemos parte da mesma geração. Acredito que haja temas que de alguma maneira neste livro conversem com temas que o preocupam. O Rafael foi muito simpático e esteve na apresentação do meu livro no El Corte Inglês.
2: O Rafael é o prémio sim, Saramago. Não é deste, o último?
3: Não,
2: é
3: o penúltimo vencedor.
2: O penúltimo vencedor.
3: Foi Francisco Mota Saraiva.
2: Exato, ok. É o penúltimo vencedor.
4: Acho que ambos, de alguma maneira, tratamos o tema do trauma da memória, de como é que o passado te condiciona. No caso específico deste livro, No Meu Fim Está o Meu Começo, eu acompanho uma enfermeira que está a cuidar da mãe, quem foi diagnosticada de demência, e ela, ao mesmo tempo, está a tentar reconstruir a sua própria história, o seu passado. É uma luta contra o tempo, não é? É a primeira vez que eu estou, de alguma maneira, a dialogar com a minha biografia, depois de ter escrito a biografia da Natália. E acho que que uma das coisas que aprendi com a biografia da Natália foi esta capacidade que nós temos de cozer a grande história à pequena história, à pequena história íntima, não é? Perceber que a intimidade, mas também os grandes ciclos da história, de alguma maneira respiram pelas mesmas brechas, pelas mesmas feridas.
2: Este tema desta história, que é logo à partida muito interessante, esta ideia de alguém que quer reconstruir qualquer coisa que a pessoa que pode reconstruir está a perder dia
4: Exatamente.
2: A dia.
4: Quem tem a chave do mistério, neste momento, está a perder faculdades, não é?
2: Isso foi um conceito que te surgiu como conceito ou foi uma coisa que descobriste quando estavas a escrever?
4: Não, é uma história profundamente próxima. Eu não acredito em... pelo menos esses termos não me servem, autoficção ou em romance biográfico, porque acho que o escritor é uma matéria tão densa que qualquer coisa que o atravesse de facto fica com sedimentos, portanto seria quase um pleonasmo falar de autoficção, mas a verdade é que a minha mãe é filha de pai incógnito, como esta protagonista deste romance. Nunca soube quem era o seu verdadeiro pai, era algo que existia no Estado Novo, não é? Na verdade até vinha escrito para vergonha da própria criança e para vergonha da mãe, nunca para vergonha do pai, no bilhete de identidade, esta expressão, pai incógnito. E a minha avó materna morreu com Alzheimer. Portanto, esta luta eu assisti a esta luta, esta espécie de puzzle de peças truncadas que não encaixavam numa fase final da vida da minha avó, e percebi a ansiedade enorme que a minha mãe teve naquela altura de tentar recuperar um fio de uma história que sabia, que sabia que para sempre ia ficar cortado, não é?
2: E é uma corrida contra o tempo, de certa maneira, não é? Tentar a recuperar essas memórias já sem ter a certeza se elas são verdadeiras ou não, não?
4: Sim, na verdade eu acho que é aí que está a beleza, não só a beleza como a esperança do livro. É a ideia de que deste conceito grandioso, que é o conceito de história de vida, e percebermos que não há uma história única, não é? Que a vida, na verdade, humana é uma grande tapeçaria da qual nós podemos puxar muitos fios, e a beleza do livro, eu não quero estar a revelar muito, mas é o facto de mãe e filha se encontrarem de alguma maneira na doença, quase como se aquela aproximação entre estas duas mulheres fosse propriamente um sintoma dessa doença, e ela, filha, conseguir de alguma maneira ir ao encontro da mãe e se relacionar com ela, porque elas tinham uma relação bastante amputada, sempre foi assim durante toda a vida, através da história, através da narrativa, através de encontrar pistas no passado daquela mulher, e a partir dessas mesmas pistas ela, a filha, criar narrativas que ao mesmo tempo tranquilizavam a mãe e davam-lhe um futuro e um passado diferente em cada interação, não é? Porque é quase como quando estamos a falar de uma pessoa com demência ou com Alzheimer, estamos quase a escrever todos os dias sobre um papel branco, não é? Em branco. E era nessa reconstrução, e é nessa reconstrução da história que estas duas mulheres se aproximam, e de alguma maneira se quebra uma espécie de maldição intergeracional em que a geração seguinte, neste caso a geração da neta, liberta-se de alguma maneira deste peso e destas heranças que todos nós de alguma maneira herdamos, não é? Eu cresci com estas histórias, de alguma maneira achava-as quase banais, faziam parte do meu contexto familiar. Porque grande parte deste livro passa-se no Estado Novo, através de analepses da história desta mulher, e estes pequenos episódios da sardinha que dava para quatro, do facto de mulheres poderem não ter pai, serem filhas de pai incógnito, a questão do abuso sexual, do corpo como agressão, e senti que havia aqui uma certa urgência, não só pessoal e íntima, no sentido de estar a contar a história da minha família, mas também olhando para o mundo atual e para o país atual, de contar esta história de uma maneira mais abrangente.
2: Filipa Martins, no meu fim está o meu começo, uma edição da Quetzal, e é também esta ideia de procura de saber exatamente o que acontecia, um bocadinho também a ideia da escrita ou da fala, e depois a fala transformada em escrita, como também uma recuperação da memória, coisa que esteve na base, imagino, Rui Coceiro, da proposta de fazer uma coleção de biografias que fizeste na Contraponto e que, inesperadamente, se calhar para toda a gente, se tornaram best-sellers. Ou seja, como é que uma biografia da Natália Correia, por exemplo, escrita pela Filipa Martins, ou uma biografia da Maria Teresa Horta, escrita pela Patrícia Reis, ou etc, etc, uma coleção de biografias, vão na terceira, quarta edição, ou mais que isso? Acreditaste como editor no início, imagino que acreditaste que seria uma boa ideia, mas que seria uma ideia tão popular, com tantos livros vendidos?
3: Esperava até, talvez, que pudesse ser ainda mais popular, por uma razão. O que faz a diferença no que diz respeito a esses livros é a qualidade dos autores. Claro que era preciso haver uma boa escolha no que respeita à matéria-prima, e, portanto, a escolha dos biografados era tão importante como a escolha dos biógrafos. Mas o que fazia, de facto, a diferença em relação ao que normalmente se publicava em Portugal no género biográfico, era o facto de estarmos a convidar escritores, romancistas. Uhum. Porque o que me frustrava muitas vezes enquanto leitor, e leitor de biografias, me confesso, era o facto de encontrar naqueles livros que se publicavam em Portugal meros repositórios de informação que estava ali organizada de forma cronológica.
2: Não era, aliás, um género muito comum.
3: Não era.
2: Na edição portuguesa.
3: E nós tínhamos, quando queríamos ler uma boa biografia, quase sempre, há exceções, de recorrer a publicações noutras línguas. Uhum. E isso frustrava-me, e achava que havia espaço no mercado para fazer de forma diferente. E, portanto, colocar estes escritores, como a Filipa Martins, altamente talentosos, altamente competentes e capazes de contar uma história, a contar isso mesmo.
2: Portanto, aqui o segredo estava em ir buscar escritores que fizessem, digamos, necessariamente tinham que se interessar muito pelo biografado, mas não só, também há aqui um trabalho de promoção.

0: do tempo em que ser editor significava trabalhar o livro com o autor e depois entregar o resto ao departamento comercial e aos livreiros para que o livro se vendesse por si, isso já é completamente impensável hoje, com a quantidade de novidades que há nas livrarias.
1: Portanto, falámos da biografia da Natália Correia feita pela Filipa, falámos da Patrícia Reis, que escreveu sobre a Teresa Horta, mas havia também...
0: Muitas, posso dizer. A primeira foi a da Agostina Bessa Luís pela Isabel Rio Novo, a segunda foi a do Manuel de Oliveira pelo Paulo José Miranda, depois o Bruno Vieira Amaral fez o Zé Cardoso Pires, depois disso... depois isto cruzava-se com uma segunda coleção de biografias de cariz histórico, porque estas eram de grandes figuras da cultura contemporânea. Depois havia uma segunda coleção de figuras históricas, onde a Isabel Rio Novo fez o Camões, onde o Paulo Moraes recentemente fez o Egas Muniz, o Pedro Sena Lino fez o Marquês de Pombal. Estas coleções tiveram, de facto, um impacto grande, porque a grande diferença era essa. Estarmos a biografar figuras grandes, ok, centrais, e com uma seriedade muito grande. Destas pessoas dedicaram-se anos. E o Manuel António Pina pelo Álvaro Magalhães.
2: É verdade.
1: Quando o Rui te desafiou para escrever a biografia da Natália Correia, era uma coisa que estava nos teus planos? Imagino que não, não é?
2: Eu sofro de uma doença, eu tenho uma incapacidade muito grande de dizer que não ao Rui. E depois, porque ele também sabe o que é que me, como é que me deve desafiar.
1: Mas aqui neste caso, como é que começou? Tu sabias que a Filipa gostava da Natália?
2: Tinha começado, a Natália já me tinha acontecido.
0: Portanto, era óbvio.
1: Mas foi por causa da série das três,
2: exatamente,
1: das três mulheres.
2: Sim,
1: Tu foste uma...
2: Eu comecei a trabalhar a Natália através da ficção e acho que, na verdade, foi isso que me salvou. Porque o Fernando Vandrell tinha lido o meu primeiro romance, o Eu Juro que Passei Público, que eu publiquei com 25 anos.
1: Este No Meu Fim Está o Meu Começo é o teu quinto romance.
2: É o meu quinto romance.
1: Portanto, o Fernando Vandrell, produtor
2: e realizador, tinha lido o Eu Juro que Passei Público e o Eu Juro que Passei Público. É uma fantasia sobre o Estado Novo. Mas tem um traço humorístico, irónico, de alguma maneira joga com aquele lado mais cuscuvilheiro do que é uma ditadura, que gosta de espetar pelo buraco da fechadura, ver o que é que nós fazemos por baixo dos lençóis. E ele queria emprestar esse lado mais cómico, mais burlesco à série.
1: A perversidade dos censores.
2: Exatamente. E de toda daquela envolvente mais boémia, mais... num país que era um país cinzento, não é? E acho que a série surpreendeu... também,
1: portanto,
2: por isso.
1: Ele desafiou-te para escreveres o guião da
2: Sim,
1: série, três mulheres. As outras duas mulheres eram a Senua Bocassis
2: e a Vera Lagoa. Maria Armanda Falcão. Vera Lagoa numa segunda fase da vida.
1: Foi, aliás, uma série com um êxito muito considerável que deu origem a outra temporada, duas temporadas, não é?
2: E eu consegui, através da ficção, lá está, chegar a um lugar de intimidade com a personagem Natália Correia. E é isso, no fundo, que o romancista faz, não é? Quando escreve um livro, é chegar a um lugar de intimidade em que, por exemplo, toda a gente sabia que a Natália escrevia na cama, não é? Quando nós vamos aos arquivos, à biblioteca de Ponta Delgada, e o espólio dela está muito, muito bem preservado, vemos como a letra lhe foge da página em viés, porque ela... mas uma coisa é saberes isso, outra coisa é imaginá-la na cama. E se o telefone tocares, o que é que tu vais responder? Como é que ela iria reagir, ela que era assim um bocadinho inflamada, se alguém lhe entrasse pelo quarto naquele momento? Isso é o que a ficção te traz. Eu acho que, na verdade, eu só sobrevivi estes 6 anos de Natália, que foi o tempo mais ou menos, entre outros projetos, obviamente, que me levou à investigação e à escrita desta biografia, porque eu conhecia através da ficção. E depois ajudou-me.
1: Tu não chegaste a cruzar-te com ela, és muito nova.
2: Não
1: chegaste a conhecê-la.
0: Ainda bem.
2: E eu sou.
1: Achas que é ainda bem nesse.
0: É mais fácil biografar os mortos.
2: Ah, sim, eu tenho essa teoria, todos mortos e sem família, que é o caso da Natália.
1: Portanto, recorreste a testemunhos, muito documento.
2: Já tínhamos feito muito desse trabalho para a série, não é? Porque eu achava, quando a aceitei o desafio do Rui, achava ingenuamente que muito do trabalho de pesquisa já estava feito, principalmente do ponto de vista de testemunhos. Ao mesmo tempo, também fui desafiada pelo Joaquim Vieira para fazer um documentário dividido em

0: As partes sobre a Natália, que conciliou uma série de entrevistas. Algumas pessoas, entretanto, aliás, já morreram, infelizmente, como o Cruzeiro Seixas, o Nikis Kapinakis, por aí. Portanto,
1: ficaste uma especialista em Natália Correia, de facto.
0: Ela é uma personagem absolutamente fascinante. É difícil encontrar uma personagem de romance que seja melhor do que esta mulher.
1: Ela era uma personagem
2: inverosímil, ela, para a ficção.
1: Sim, desde vem dos Açores, a relação com a política, a maneira como ela fez e transgrediu ainda no Estado Novo, tudo
0: os,
1: isso.
0: Os vários casamentos, a vida amorosa completamente caótica, a capacidade que ela tinha de criar amigos e inimigos, o facto de parecer estar sempre contracorrente, não é? Durante a ditadura foi a autora mais censurada, depois do 25 de Abril e do PREC volta a ser censurada, já com a democracia estabelecida é repreendida e expulsa do único partido pelo qual militou. Portanto, esta capacidade que ela tinha de analisar o tempo atual
1: e estar muito tempo à frente.
0: Costumo dizer que ela tinha um pescoço alto, não é? E conseguia perceber o amanhã. E a verdade é que muitas das coisas que nós estamos a vivenciar agora, nomeadamente o crescimento da extrema-direita um bocadinho por toda a Europa, ela conseguiu prever isso quando nós aderimos à CEE. E ela dizia que a Europa era um encontro de merceeiros, porque era apenas isso, um projeto económico, quando devia ser um projeto cultural.
1: Rui, depois de ter sido editor e entretanto, e durante agora todo este tempo em que és também comissário, já vais no teu terceiro livro. Acabaste de lançar A Mais Bela Maldição, Histórias de Gente Apaixonada por Livros, um livro que sai na Porta Editora e que é uma coleção de histórias sobre pessoas apaixonadas por livros, não é? Depois, antes disto, tinhas editado um romance que foi um êxito editorial extraordinário, Baioa Sem Data para Morrer, e depois Morro da Pena Ventosa, que também já vai na segunda edição, aqui sobre um bairro, o bairro do Porto, que tu conheces muito bem, e portanto uma produção literária. Como é que consegues conciliar toda esta atividade?
2: Aprendo com os meus autores, com os autores que tive, com a Filipa Martins, por exemplo, sempre me impressionou muito porque parecia que tinha vários braços e conseguia fazer várias coisas ao mesmo tempo. Deixa-me dizer-te que ter sido editor ao longo destes anos foi um privilégio muito grande. E ter sido editor dessa coleção de que aqui falámos, de biografias, foi um privilégio ainda maior. Também foi um certo ato de egoísmo porque eu entreguei a autores que admirava biografias que eu próprio gostaria de ter escrito e que não poderia, obviamente, escrever. E, portanto, aprendi muito. Eu estava a ouvir aqui a Filipa falar agora e a lembrar-me de uma série de imagens que estão na biografia dela, de coisas que aprendi sobre a Natália e sobre tantas outras figuras que foram biografadas nessa coleção. Mas eu não aprendi isso só com os meus autores. Ser editor é um grande privilégio por isso, porque nós damo-nos com pessoas extraordinárias e aprendemos do ofício deles uma série de coisas. Eu também terei aprendido daquilo que hoje é talvez o ofício em que eu invisto mais tempo, terei aprendido muito com os meus autores. E este livro, que, como tu dizes, é um livro sobre gente apaixonada pelos livros, é um livro sobre pessoas como nós. Bibliófilos, pessoas que não resistem quando entram numa livraria e têm de comprar, pessoas que compram mais do que aquilo que conseguem ler. Às vezes...
1: Aliás, tu abres o livro com uma ótima epígrafe do Erasmo de Roterdão, que diz: quando tenho um pouquinho de dinheiro, compro livros. Se me resta alguma coisa, compro comida e roupa. Que é pouco o espírito dos fanáticos.
2: Aliás, eu cheguei a ter um subtítulo para este livro que utilizava a palavra fanático, mas depois, para não ser mal interpretado, acabámos por este mais sem saborão, gente apaixonada.
1: Lembro-me de uma citação da Natália Correia, de um livro dela que eu adoro, que se chama O Armistício, que ela diz: só se defende fanaticamente aquilo que não se acredita.
0: Exato.
2: É um bocado isso.
1: E aqui, de facto, fanáticos dos livros passa contradição nesse caso. Mas tu vais, no fundo, contando a história de pessoas tão diferentes, como o livreiro, como é que ele se chama?
2: O Aziz,
1: que é o livreiro de Rabat, como, enfim, de pessoas muito diferentes, todas elas têm em comum esta obsessão, esta paixão pelos livros, não é?
2: São pessoas muito diferentes, como tu disseste, aliás. Eu viajei por várias partes do mundo para contar essas histórias. De Bogotá aos Estados Unidos, da Alemanha à Itália, de São Tomé aos Açores, passando pelo Brasil. Também foi um pretexto para viajar. Eu gosto de conhecer outras culturas, toda a gente gosta, como é evidente, mas há também em mim um lado de repórter, talvez que tenha que ver com, com os meus primórdios como jornalista, e fiquei sempre com muita vontade de fazer reportagens, que foi coisa que nunca fiz enquanto jornalista, reportagens destas. E este livro tem um bocado de crónica de viagens, misturada com a reportagem. E depois há, se calhar, uma certa pincelada literária que percorre todo o livro e que cola estas figuras. Há a última história, por exemplo, foi recolhida em janeiro deste ano. É a história do Dwayne Betts, um homem que aos 16 anos foi preso por carjacking. Esteve 10 anos atrás das grades, boa parte deles em solitária, até ao dia em que por baixo da porta um guarda subornado lhe passa um livro. Ele lê esse livro e naquele momento decidiu que o seu futuro iria ser outro. Queria ser poeta. E, portanto, essa vontade de trabalhar com as palavras mudou completamente. Começou a estudar, aprendeu espanhol, aprendeu uma série de outras línguas na prisão. Quando sai, forma-se em direito em Yale e depois cria uma associação chamada Freedom Reads, com a qual já criou mais de 500 bibliotecas em prisões dos Estados Unidos para dar aos outros reclusos a oportunidade que os livros lhe deram a ele.
1: E tu ouviste falar nesta história?
2: Li no Washington Post.
1: E foste atrás desta
2: história? Fui atrás procurar. Este foi muito difícil de contactar, do ponto de vista de produção este também foi desafiante.
1: É a última das histórias deste livro, A Mais Bela Maldição, que é de facto um bom nome para esta estranha atividade de olhar para este objeto. É uma coisa extraordinária, não é? Como invenção da humanidade, esta preservação. O Borges dizia que é o prolongamento da memória, da imaginação. E de facto sobrevive e resiste. Como é que vocês, para uma escritora, tu sobrevives da literatura? Bom, prolongas, digamos, o ato de escrever pelo audiovisual, pelo cinema. Estreou recentemente um filme que tem parte de uma história tua também, O Barqueiro, de Simão Caiate, foi nosso convidado.
0: Sim, o audiovisual e o cinema têm essa particularidade que os livros raramente têm, que é ser escrito a várias mãos. Eu só queria fazer aqui um parênteses, acho que o Rui foi extremamente modesto, que ele é um extraordinário romancista, portanto, nós que somos os seus autores, aprendemos também muito com ele. Mas o audiovisual tem, e o cinema tem essa característica, enquanto na capa do livro, por norma, só existe um nome, não é? Uma série de televisão, um filme, é o resultado de um trabalho de equipa. E para quem vem dos romances e começa a escrever argumento, há ali um grande exercício de humildade no início, não é? De luta e depois, mais tarde, de humildade. Porque é verdade que o argumento, a palavra, é o ponto de partida de qualquer produção. Eu não acredito num filme bom que parta de um mau argumento. Acho que já existe o contrário, não é? Filmes maus que têm bons argumentos na sua base. Mas depois a verdade é que eu encaro o argumento quase como se fosse uma receita de culinária, não é? Depois depende da qualidade do chefe, depende da qualidade dos produtos.
1: Sim. Desse ponto de vista, é das obras criativas que mais escapam ao ponto de partida.
0: Ao ponto de partida, e ainda bem. No meu percurso, e já vou com algumas séries e com alguns filmes, não me deixo de maravilhar a cada projeto com a capacidade que uma equipa tem de erguer as tuas palavras de alguma maneira e de lhes dar outra dimensão. E olho para cada linha de texto agora com um sentido de responsabilidade completamente diferente do sentido de responsabilidade que tinha no início, não é?
1: E entretanto, tu própria te estreaste na realização, portanto
0: verdade.
1: Já prolongaste, digamos, a tua escrita para...
0: Não consegui resistir.
1: Uma curta-metragem, The Reminder, que já foi premiada internacionalmente finalmente, e mais uma vez a questão da memória do luto no centro da história, não é? Portanto, vês-te a desenvolver também essa área de realização?
0: No caso específico da realização, ainda estou a nadar um bocadinho na piscina dos pequeninos, não é? É preciso ter essa humildade, mas estou a maravilhar-me com uma espécie de novo alfabeto que estou a aprender, e que tem, na verdade, símbolos e letras novas, como por exemplo o silêncio, não é? Uhum. A ideia de silêncio na literatura é um silêncio preenchido, não é? Que seja pela descrição, não é? Não existe esse silêncio de página branca, uhum, no caso de um romance. No caso do cinema, há múltiplos silêncios, não é? Os silêncios são em si só um alfabeto. Uhum. E esta ideia de conseguires manipular o silêncio, eu acho que é quase simbólico o facto da minha primeira curta-metragem, eu que sou romancista, não ter diálogos. Foi rodada em Nova Iorque, e mais uma vez chega uma mulher que está a viver um período grave de falta de memória de curto prazo, sofreu um trauma muito violento, e ela é guiada por Nova Iorque por alarmes que recebe no seu telemóvel. Uhum. Lhe dizem coisas como onde ir, o que comer, não ponhas açúcar no café porque és diabética.
1: O tema da memória é de facto um tema absolutamente presente
0: que no fundo tu és o conjunto disso, não é? Tu és a súmula de alguma maneira das tuas memórias, mas também dos teus esquecimentos. Tu és o resultado do que decides lembrar, e lembrar no sentido de recriar, não é? Porque a memória nunca é isenta, e também daquilo que tu decides esquecer. Uhum. E essa mulher, todas as semanas, por essas mensagens, é levada a um sítio em que consegue, de alguma maneira, reviver esse trauma e reviver o luto que esse trauma lhe provoca. Uhum. No caso específico da curta-metragem, trata-se do 9/11, no memorial das Torres Gêmeas.
1: Rui, neste momento em que se fala da crise dos livros, ou seja, parece que há aqui um movimento contraditório em que nunca se publicaram tantos livros como agora, e no entanto, por exemplo, em Espanha havia um dado curioso que revelava que grande parte dos livros, metade, não vendiam mais do que 100 exemplares. Isto é aqui que parece uma coisa paradoxal entre a publicação...
2: Mas os dados são falaciosos.
1: São falaciosos?
2: São falaciosos porque incluem todo tipo de publicação que tem um ISBN, um EAN, e portanto, edições de autor com tiragens micro estão dentro dessa estatística. Uhum. Portanto, isso está enviesadíssimo.
1: Mas no momento em que se fala muito da crise de leitura nos jovens, sobretudo...
2: Também se fala do contrário já, de que esta geração...
0: Há uma inversão.
2: De que há uma inversão. Eu não sei se é verdade, verdadeiramente comprovado, ou se não é uma maneira de olhar também para os dados. O que parece haver é uma certa tendência, até mais generalizada e não tanto adstrita aos jovens, de nos desligarmos do digital e de voltarmos a um tempo mais lento. Uhum. Há uma necessidade de abrandamento, e o livro é a melhor resposta. Nunca se inventou uma máquina melhor para o encontro connosco mesmos, para um tipo de vida muito mais desacelerada, que acho que é de facto uma coisa que nós precisamos.
1: Mas atualmente os números de vendas de literatura diminuíram.
2: Sim, a venda de livros tem vindo a diminuir ao longo dos anos.
1: A parte literária, digamos.
2: Mas, claro, sobretudo...
1: Aumentam livros de autoajuda e outras coisas.
2: A literatura em si... Autores como o Zé Cardoso Pires, o José Saramago ou o Lobo Antunes, no seu auge, tinham tiragens de 50, 40, 50, 60, até 100 mil exemplares. Uhum. Isso aconteceu com estes autores. É impensável os autores
1: hoje,
2: literários...
1: Um autor que vende muito, vende substancialmente menos do que
2: não
1: isso.
2: Não tem comparação. Até porque a oferta é muito maior e, portanto, eu não consigo acompanhar tudo o que sai, não é? Eu enquanto leitor. É difícil, na mesma semana, comprar o livro da Filipa Martins e o do Rui Conceiro, ler os dois, depois saiu ao mesmo tempo o do outro...
1: Afonso Cruz...
2: Não é possível. Sim. Isto não acontecia antes. não é? Isto não acontecia. Uhum. E, portanto, é normal que cada livro venda menos e isso coloca os autores em apuros, uhum. porque não conseguem viver disto e têm de se dar a atividades paralelas, adjacentes, não é? Eu fui editor, a Filipa também está noutras áreas, mas eu acho que a Filipa é um caso diferente, porque ela tem uma relação muito íntima com a palavra e nunca para de me surpreender no sentido em que está sempre a criar a partir da palavra, já fez poesia, uhum. teatro, cinema, uhum. portanto, ela tem uma necessidade epidérmica de escrever. E estes autores hão de escrever sempre, quer os livros vendam muito ou pouco.
1: Como habitualmente, pergunto, o que é que têm estado a escutar? Perguntei para os dois, claro.
2: Posso começar? Olha, eu tenho estado a ouvir já desde há muito tempo o disco Ana Márcia, da Márcia, mas com muita insistência, porque eu sou daqueles tipos que ficam obcecados por certas canções.
1: E ouço repetidamente.
2: E ouço canções em repeat, como fazíamos antigamente nos leitores.
1: E depois largas?
2: Sim. O quem vem, como é que se chama? O Quem Vem Cá com a Catarina Salinas, que é um tema formidável. Acho lindíssima a Catarina Salinas dos Best Youth. E portanto fico a ouvir sempre aquilo várias vezes e anima-me de manhã. E esse é um dos discos que me tem.
1: Ana Márcia, sim.
2: Sim, da Márcia, que me tem acompanhado. Há um podcast que eu também ouvi todo, porque está agora no intervalo entre a primeira e a segunda série, que é o Antes de Morrer, do Francisco Mota Saraiva, de quem já falei aqui hoje. Ele tem um podcast com um amigo que é o João Diniz. O João Diniz,
1: aquilo foi o último prémio Saramago.
2: Sim, uhum. ele parte uma premissa. O João Diniz lia pouco, sentia que lia pouco, então convidou o seu amigo escritor para lhe sugerir livros. E é um podcast muito bom, porque na verdade é digressivo. O Francisco Mota Saraiva pega num livro, no processo do Kafka, e partilha as suas impressões a propósito daquele livro, vai ao interior do livro e conta à oficina de escrita, se houver informações.
1: Como é que chama o podcast?
2: Antes de Morrer, porque são aqueles livros que
1: temos que ver antes de morrer. Filipa, o que é que andas a escutar?
0: A escutar, e de facto é a escutar, sendo que eu devia estar a ver. Muitas vezes eu ponho documentários e estou a trabalhar noutras coisas e eu, por exemplo, antes de vir para aqui, estava a terminar um sobre a Patti Smith, The Dream of Life, acho que é esse o título, para já porque é uma autora de quem gosto muito, mas principalmente é uma artista num sentido mais lato, na forma como ela encara a arte, como se fosse uma alma velha, eu acho que é essa a expressão. Ou seja, ela percebe que o gesto artístico é uma necessidade e nunca o consegue comprometer. Ela não diz nada que de alguma maneira fira o objetivo último dela, que é de criação. E para mim é uma enorme, ao mesmo tempo é uma enorme inspiração, mas também transmite-me uma enorme tranquilidade, não é? Porque há pouco o Rui estava a ser generoso a dizer que a palavra para mim é quase uma segunda pele e é de facto. E esse olhar para os livros, para os projetos, para as histórias, com a tranquilidade de quem quer dizer alguma coisa e tem urgência de dizer, permite-nos sobrevoar um bocadinho esta questão dos números e do público, não é? Por exemplo, agora o cinema português está a atravessar uma fase, nós estamos a falar do livro, mas o cinema em português está a atravessar uma fase dramática.
1: Sim. E há movimentos aqui que as salas de teatro nunca tiveram tão cheias.
0: É isso.
1: E as salas de cinema nunca tiveram vazias.
0: E há 10 anos nós estávamos a vaticinar exatamente o oposto. Portanto, eu acho que às vezes é só preciso ser um bocadinho uma alma velha, como a Patti Smith, e olhar com uma tranquilidade maior para isto e percebermos que quem tem coisas para dizer e urgência em dizê-las vai ter o seu lugar.
2: Muito bem. Só uma coisa, a canção de que eu estava a falar há bocado é o Quem Cá Está.
1: Muito bem, da Márcia. Muito bem, como habitualmente as sugestões do âmbito cultural do El Corte Inglês, esta semana, 11 de maio, no El Corte Inglês, âmbito cultural em Lisboa, 1926, o fim da Primeira República e a instauração da ditadura por António Valdemar, e antes disso, aliás, já no dia 7 de maio, a Identidade da Europa por Miguel Morgado. Duas conferências substancialmente diferentes, ambas no âmbito cultural do El Corte Inglês, Lisboa. Enquanto isso, no âmbito cultural do Alcorte Inglês no Porto, dia 12 de maio, uma sessão da Identidade do Porto pelo Joel Cleto, o Porto, cidade mercantil, burguesa, liberal, hospitaleira, insubmissa e invicta, a longa história das revoltas e rebeliões no Porto, pelo Joel Cleto, e no dia 19 de maio, a primeira de duas conferências de António Bagão Félix sobre as raízes de vida e raízes com vida. Primeira sessão Raízes, Carlos Ramos, parte da grande paixão de Bagão Félix pelas árvores e pelas plantas.
2: Em grandes livros também.
1: Em geral. Resta-nos agradecer aqui a presença da Filipa Martins, que acabou de editar agora o seu romance No Meu Fim Está o Meu Começo, uma edição da Quetzal, e que está nas bancas, nas livrarias. A Filipa é já o quinto romance, e este romance, como ouvimos, é um romance quase

0: na linha biográfica, através da história da sua avó e da sua mãe, não é? Mas, enfim, ficcionadas, como são todas as memórias. E o Rui Coceiro acabou de editar o seu terceiro livro, creio, depois de um êxito que foi o romance Baiô Sem Data para Morrer e depois Morro da Pena Ventosa. Agora, uma história, ou melhor, uma coleção de histórias sobre gente apaixonada por livros. A Mais Bela Maldição, de Rui Coceiro, uma edição da Porto Editora, também nas livrarias um pouco por todo lado. Como habitualmente, a Escuta do Mundo teve a sonoplastia de João Félix Pereira, José Guerreiro, Alexandre Lima e Abel Paiva. O vídeo é da Ana António e nós estamos aqui, como habitualmente, nos horários do costume e sempre em podcast. Obrigado.
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1: Boa tarde, agora 1h58, menos uma hora nos Açores.

0: É um passo para tentar chegar a um acordo. A CIP está disposta a ceder a algumas das exigências da UGT para ver aprovada a reforma da lei laboral. Entre hoje e sexta-feira, os trabalhadores da Anon Systems Portugal, em Palmela, estão em greve por melhores condições de trabalho. E nesta edição, às 14h, temos música de acordeão.
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3: Temperaturas de agora, estamos com 15 graus em Ponta Delgada, 17 no Porto, 18 em Lisboa, 19 no Funchal, 22 em Faro. 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
0: A CIP, a Confederação Empresarial de Portugal, está disposta a ceder algumas das exigências da UGT na concertação social, de modo a ver aprovada a nova lei do trabalho. Esta manhã a Confederação deu uma conferência de imprensa, um dia antes dos parceiros sociais se sentarem à mesa das negociações para discutirem aquela que deverá ser a última proposta da reforma laboral. Armindo Monteiro, presidente da CIP, garantiu que a Confederação Empresarial de Portugal está disposta a deixar cair 5 pontos.
4: Portanto, a questão do recurso ao outsourcing, a questão do banco de horas individual, a questão da reintegração após despedimento, a questão da formação contínua e da convenção e da arbitragem e da denúncia da convenção coletiva.
0: No último debate quinzenal, o Chega revelou que pode votar a favor da reforma laboral proposta pelo Governo, isto se o Executivo de Luís Montenegro baixar a idade da reforma para 60 anos e caso a reforma vá ao Parlamento. Armindo Monteiro mostra-se contra esta medida.
4: Houve um partido que manifestou vontade para apoiar esta medida com uma medida que nós consideramos perigosíssima. E como vislumbre de um conjunto de outras que também pode ser igualmente perigosas. Portanto, isso foi o que alterou. Porque se nós tivéssemos a convicção que haveria uma discussão responsável no Parlamento, o Parlamento é a casa da democracia, é o Parlamento que decide. E não viria mal ao mundo se resultasse uma proposta na Assembleia da República que naturalmente fosse equilibrada. Isso seria bom. Agora, o vislumbre que nós tivemos foi um partido, ou aliás, 3 partidos manifestaram que não iriam votar. E o partido que se mostrou disponível apresentou uma proposta que naturalmente é perigosa.
0: Contra este pacote laboral, a CGTP já anunciou que tem uma greve geral, marcada já para o dia 3 de junho. Nesse sentido, Termino Monteiro deixou ainda um recado à Intersindical, liderada por Tiago Oliveira.
4: A CGTP tem que perceber que não há trabalho gratuito, não há condições de despedimento nesta proposta, não há diminuição do direito à greve, não há diminuição dos direitos sindicais, não há diminuição da parentalidade. Então a CGTP é contra o quê? É contra o que não está cá?
5: E neste sentido, acha que a CGTP, para o governo da greve geral, é uma greve justa na perspectiva da CIP?
4: Eu tenho que dar uma resposta. Mesmo perante os pontos que acabei de dizer, acham normal brincar-se com coisas sérias? Uma greve geral é tempo quando a diplomacia acabou. É como um determinado Estado bombardearem outros.
0: Armindo Monteiro, presidente da CIPA, Confederação Empresarial de Portugal, a CIPA que já se mostrou disposta a ceder em alguns pontos da reforma da lei laboral, incidências à UGT, nomeadamente o outsourcing, a reintegração de trabalhadores despedidos ilicitamente, também o banco de horas individual, a formação contínua e também questões de arbitragem. A TSF já tentou obter uma reação, quer da UGT, quer da CGTP, mas ainda não teve qualquer resposta. Foi retomada a greve dos trabalhadores da Anan Systems Portugal em Palmela, uma greve que está a ter uma adesão de quase 80%. Esta paralisação vai estender-se até sexta-feira. Depois da última greve na passada semana, os funcionários da empresa que fornece compressores de ar-condicionado para automóveis continuam a exigir melhores condições de trabalho. A greve foi convocada pelo Sindicato das Indústrias Elétricas do Sul e das Ilhas, afeto à CGTP. Paula Sobral, dirigente do sindicato, dá conta da situação e também dos pedidos que foram feitos pelos trabalhadores da Anan Systems.
6: A reivindicação desta luta tem a ver com o aumento salarial. Uma empresa, uma multinacional como a Anan, nem sequer consegue chegar ao aumento do salário mínimo nacional. Não há condições de trabalho, há acidentes de trabalho aqui, porque trabalham com óleo. Tem a ver que é uma empresa que faz horas extraordinárias, temos pessoas que já ultrapassaram as horas extraordinárias, mas tem a ver com temos muitos precários, uma grande parte de precariedade, que são ameaçados, que se não fizerem os fins de semana, vão para o olho da rua, e temos trabalhadores que trabalham sem descansar um único dia, e a falta de carreira. Estava-se a fazer um projeto de melhorias de carreiras e, entretanto, a nova direção que entrou em janeiro bloqueou essa nova tabela de carreiras.
0: Nestas declarações à TSF, Paulo Sobral explicou ainda como está a ser vivida a paragem com mais de metade dos trabalhadores em greve.
6: Os trabalhadores estão à deriva, sabemos que os escritórios praticamente não fazem, né? Por receio de represálias, pronto. Os trabalhadores da produção, de fábrica, de chão de fábrica, podemos dizer que 75% a 80% estão em greve. E hoje consideramos que até é o melhor dia. Portanto, os trabalhadores saem da empresa e vêm para a rua, para a zona do estacionamento, em frente à empresa, manifestar. Fazem, às vezes, viram as costas à empresa, portanto, subiam, têm apitos.
0: Esta paralisação vai estender-se até sexta-feira. Os trabalhadores da Anan Systems Portugal já tinham estado em greve nos dias 28, 29 e 30 de abril. É lançada hoje a primeira criptomoeda estável portuguesa. A iniciativa é do Bison Bank. O objetivo é que esta criptomoeda seja utilizada entre bancos e instituições financeiras para pagamentos internacionais mais rápidos, seguros e transparentes, como adianta o Jornal de Negócios. Em declarações à TSF, Nuno Lima da Luz, presidente da Associação Portuguesa de Blockchain e Criptomoedas, explica que esta criptomoeda representa um avanço tecnológico importante para a Europa.
7: Este tipo de moeda eletrónica tokenizada é já muito usada até em todo o resto do mundo, que não a Europa, porque na Europa já temos o sistema SEPA e outro tipo de instrumentos tecnológicos para o retalho, essencialmente, que permitem aqui transferências rápidas. Mas a verdade é que o advento aqui destas stablecoins a nível mundial tem servido para diminuir bastante os tempos, os custos, tem aumentado bastante a eficiência nesta movimentação de dinheiro por todo o mundo. Ainda que seja só numa primeira fase transferências intrabancárias ou dentro de um grupo reduzido de entidades que está whitelisted, que está autorizada a participar neste loop, ainda assim, eu penso que é muito interessante e muito importante aqui como caso de estudo.
0: Nuno Lima da Luz sublinha que esta criptomoeda de origem portuguesa vem facilitar a vida dos bancos. Os andorinhões pretos estão a ser ameaçados com as obras na muralha de Trancoso, no distrito da Guarda. Esta é uma ave selvagem que vem a Portugal nesta altura da primavera para nidificar depois de uma longa viagem desde o continente africano. Tem por hábito fazer ninhos em locais já conhecidos. Este ano as aves que regressaram ao município de Trancoso deram de caras com tapumes e andaimes. Júlia Costa, da Sociedade Portuguesa para o Estudo das Aves, explicou em declarações à TSF como os andorinhões pretos estão a ser afetados.
8: Está a haver uma intervenção que está desajustada no tempo. Basicamente, estão a haver obras agora na muralha e, portanto, as aves que já lá estavam a instalar-se ou instaladas estão a ser perturbadas e, portanto, isso vai comprometer a sua nidificação. Quer dizer, elas estão a ser desalojadas do local de nidificação habitual. Portanto, a ave não é considerada ameaçada no livro vermelho, na lista vermelha das aves de Portugal. Nós temos que ver estes impactos como uns impactos que cumulativamente vão ter repercussões no longo prazo. Esta intervenção não vai extinguir a espécie em Portugal, é um contributo para que a espécie mais tarde possa, se calhar, possa vir a ter um estatuto de ameaça.
0: Os andorinhões pretos são aves insectívoras, úteis na natureza, porque consomem diversos tipos de insetos. Julieta Costa pede agora que sejam tomadas medidas urgentes por parte do município, até porque estes trabalhos de restauro na muralha de Trancoso, nesta altura do ano, são uma infração à lei.
8: Nós temos leis europeias, que são transpostas para a legislação portuguesa, que proíbem expressamente este tipo de atividades em épocas sensíveis para as aves. Proíbe precisamente a danificação, a destruição, a remoção ou a perturbação durante esta época sensível da reprodução. Portanto, o que nós advogamos é que sejam interrompidas as obras e só sejam retomadas após a época de nidificação, o que também não é um grande transtorno. Para além de não intervir durante a primavera, o que se pode fazer é adotar estruturas nas quais os andorinhões se podem acolher e que não fazem parte da própria estrutura do edifício. Porem caixas de ninho para andorinhões, que dão para mais do que um casal, e assim mantêm as condições de nidificação para a espécie.
0: Numa nota enviada à TSF, entretanto, a Câmara Municipal de Trancoso explicou que estas obras tiveram início antes do período de nidificação da espécie e que está a afetar apenas uma pequena parte da muralha. O comunicado do município adianta também que esta era uma intervenção urgente devido ao risco de a muralha ruir, mas que estão a ser procuradas soluções para garantir a segurança quer de pessoas e também a proteção da espécie. Esta colónia de andorinhões pretos no distrito da Guarda é uma das maiores do país, é constituída por mais de 500 ninhos. Nasceu em 1829 em Viena e rapidamente se popularizou. Hoje já é considerado um símbolo da cultura portuguesa e faz parte de quase todas as festas. 6 de maio é o Dia Mundial do Acordeão. A jornalista da TSF, Cláudia Patrício Silva, falou com dois artistas que se dedicam a este instrumento.
9: Acordeonista há várias décadas, Nuno Soares conta que a música que mais gosta de tocar é Rio Azul, considerado o hino popular da cidade de Setúbal. Toca acordeão desde os 13 anos e tantos concertos depois ainda se deixa encantar pelo som do instrumento.
10: E onde se ouve um acordeão, as pessoas ficam logo a olhar de onde é que vem aquele som, portanto é um som ímpar.
9: O presidente da Associação de Acordeonistas de Portugal garante que o interesse pelo acordeão tem aumentado.
10: Tivemos uma época menos boa, mas agora está no bom caminho. O acordeão teve numa fase com pouca aprendizagem, mas agora não. Cada vez a procura por este instrumento é maior, é um instrumento que depois exige uma grande dedicação no processo de aprendizagem, mas perspectivam-se bons tempos para o acordeão.
9: Mas aprender acordeão é para todas as idades.
10: A Associação divulga o acordeão e agora iniciamos um projeto que é mesmo com séniores da Junta de Freguesia de São Sebastião. Portanto, um projeto de ensino do acordeão. Iniciamos em fevereiro e temos já a lista de espera.
9: Para assinalar este dia, Nuno Soares foi até à Casa do Museu do Acordeão em Paderne, Albufeira, onde estão mais de 1.500 peças. Quase todas pertencem a Francisco Saboia, acordeonista e diretor técnico do museu, que nota cada vez mais interesse no instrumento.
11: Há dezenas de professores a ensinar acordeão. Nunca na vida, em tempo algum, houve tanto medo a aprender acordeão como os dias de hoje. Cheguei a ter aqui 9 a tocar num dia, o máximo. 4, 3, 2, 1, isso todos os dias.
9: Só o Algarve já tem 4 vencedores do Campeonato Mundial de Acordeão.
0: Um instrumento ainda com muito futuro. Trabalho de Cláudia Patrício Silva com sonorização de José Manuel Cabo.
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1: Já a seguir a playlist, e esta semana quem escolhe é Diogo Varela Silva, realizador de documentários premiados como Zé Pedro Rock'n'Roll e Celeste. A 14 de maio estreia nos cinemas o seu novo filme, Soco a Soco. É um documentário sobre Orlando Jesus, figura mítica do boxe nacional e que recebeu o prémio do público na última edição do DOC Lisboa. A playlist é uma produção de Nelson Santos, sonorização de Alexandre Lima.
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Gosto muito desta banda de Bristol. Este tema é retirado do álbum Joy as an Act of Resistance. É algo que não podemos esquecer nunca. Alegria como ato de resistência. Este conceito é algo que me agrada muito. Love is the thing. Deixo-vos com Grace dos Idols.

Alligator Man, do Charlie Madeira, músico que nos deixou prematuramente. O Charlie tinha este toque de transformar um som rockabilly surf dos anos 50 em algo estranhamente pós-apocalíptico. Fiquem então com esta alegoria do Delta do Mississippi, Alligator Man.

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2: O ano passado comemorámos o centenário de Carlos Paredes e eu tive o privilégio de criar e encenar o espetáculo Perpétuo Tributo a Carlos Paredes, que foi à cena no CCB, com um elenco de luxo. A música do mestre Paredes é sempre casa para mim e este seu despertar é um dos meus temas preferidos.

conheci o Bernardo Sassetti na tropa, quando ambos fazíamos o serviço militar obrigatório. Demos-nos bem logo, desde o princípio. Tenho muita pena que nos tenha deixado tão cedo, com tanto para nos dar ainda. Deixo-vos aqui o tema Noite, da banda sonora do filme de Marco Martins, Alice.

Ora, fiquem então com uma mistura de psych, funk, folk e rock psicadélico cinematográfico, perfeito para uma viagem de carro pelo meio do campo. After the Dawn, do projeto Gemini, aka Paul Osborne.

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1: 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Agora vou-vos deixar com um tema cantado pelo Melingo, um cantor argentino. O Melingo tem esse que seja obite, essa onda portanha de Buenos Aires. E neste tema clássico do tango, que ele nos fala de um lingera, que é em lunfardo, ou lunfardo é o calão de Buenos Aires, é palavra usada para vagabundo, para alguém fora do sistema. E ouvi-lo leva-me sempre de volta a essa maravilhosa cidade cheia destes personagens tangamente lunfardescos. La canción del lingera.
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Gosto particularmente desta junção musical que mistura tão bem os Caretos com o Júlio Pereira e a Isabel Silvestre, acompanhada do seu grupo de vozes de Manhoço, com o único e inimitável Conan Osiris. Deixo-vos com Moleirinha.

Este tema que vos deixo agora parece quase como a banda sonora perfeita para o estado em que o mundo se encontra atualmente. Ou seja, num caminho para lado nenhum. Road to Nowhere, dos Talking Heads.

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1: 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Ao longo desta semana, a playlist do realizador Diogo Varela Silva, produção de Nelson Santos, com a sonorização de Alexandre Lima. Estamos a caminho das notícias às 3. A emissão fica com a Marta Bernardo. Boa tarde.

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0: Boa tarde, são 2h58, menos uma hora nos Açores.
1: A CGTP acusa a Confederação Empresarial de Portugal de encenação ao mostrar disponibilidade para deixar cair algumas das medidas da reforma laboral. A Associação Portuguesa de Energias Renováveis garante que este setor já pesa 1% do PIB na economia portuguesa. O navio MV Ondios, que está a contas com um surto de antivírus, vai mesmo atracar nas Ilhas Canárias. O governo espanhol acedeu ao requerimento da Organização Mundial de Saúde.
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0: Para amanhã, previsão de aguaceiros fracos em todo o país, máximas de 18 graus no Porto, 21 em Lisboa e 22 graus em Faro, 17 a máxima para Ponta Delgada e 19 para o Funchal. Edição das 3 da tarde, David Alvites.
1: O Presidente da Assembleia da República, José Pedro Aguiar Branco, recebe hoje no Parlamento Português o homólogo ucraniano Ruslan Stefanchuk. Os dois vão a discursar na abertura da sessão plenária desta tarde. É para a Assembleia da República que vamos agora em direto. Francisco Nascimento, estão prestes a começar os discursos?
2: Ainda não há vislumbre nem do Presidente do Parlamento Português, nem do Presidente ucraniano, mas devem entrar daqui a pouco na sala das sessões para essa cerimónia de boas-vindas do Presidente do Parlamento ucraniano. Ele que está desde esta manhã aqui no Parlamento, já esteve reunido com os grupos parlamentares, onde não esteve presente o Partido Comunista Português. O grupo parlamentar do PCP não esteve nessa reunião com os representantes dos vários partidos e também não vai estar nesta sessão de boas-vindas. Ao que a TSF apurou, o PCP não se vai fazer representar com nenhum dos três deputados nesta sessão de boas-vindas, um pouco à imagem do que aconteceu nos primeiros meses de guerra, quando o presidente ucraniano Volodymyr Zelensky discursou a partir de Kiev aqui para os deputados portugueses. Ora, esta cerimónia acontece depois de José Pedro Aguiar Branco também ter estado na Ucrânia há já alguns meses. No ano passado, Ruslan Stefanchuk vai discursar perante os deputados portugueses, depois de ter estado já no arranque da semana numa reunião alargada com os presidentes dos parlamentos da União Europeia, onde esteve também José Pedro Aguiar Branco, o presidente português. Espera-se, nesta altura, que os vários grupos parlamentares tomem assento. Já se sabe, como dizia, que o PCP não vai estar presente, para que se ouçam essas palavras, tanto de José Pedro Aguiar Branco como de Ruslan Stefanchuk, para a abertura desta sessão plenária, com declarações políticas ao longo de toda a tarde, mas que vai ficar marcada então por essa sessão de boas-vindas ao presidente ucraniano. De resto, na fachada principal do Parlamento está hasteada a bandeira da Ucrânia.
1: Francisco Nascimento, em direto da Assembleia da República, onde dentro de alguns momentos vão discursar o Presidente da Assembleia da República Portuguesa, José Pedro Aguiar Branco, também o homólogo ucraniano Ruslan Stefanchuk. A CGTP acusa a CIP de encenação depois da Confederação Empresarial de Portugal ter mostrado disponibilidade para ceder algumas das exigências da UGT na concertação social, isto para ver aprovada a nova lei laboral. Um dia antes dos parceiros sociais se sentarem à mesa para discutirem aquela que é a última proposta da reforma laboral, o presidente da CIP revelou esta manhã que a Confederação está disposta a deixar cair a 5 pontos da última proposta à lei do trabalho, o banco de horas, o outsourcing, a reintegração por despedimento, também a formação contínua e as questões de arbitragem. Ouvido pela TSF, Tiago Oliveira, secretário-geral da CGTP, não percebe esta mudança de posição da CIP.
3: Nós estamos a discutir uma conferência de imprensa dada hoje pela CIP, quando a reunião de contestação social irá ter lugar amanhã, e será amanhã que o Governo supostamente irá apresentar aquilo que é a sua posição final relativamente ao pacote laboral, a todo este processo de 9 meses. Por isso nós temos que, de facto, é pronunciar-nos e iremos o fazer mediante aquilo que for apresentado amanhã. Hoje, aquilo que se tratou e que está a tratar é de uma encenação como foi este processo de 9 meses, como a CGTP tem denunciado. E, portanto, aquilo que é importante do nosso ponto de vista é a derrota do pacote laboral, é a retirada do pacote laboral, porque ele não se cinge apenas àquilo e às matérias que foram elencadas, vai muito mais longe. E, portanto, temos que esperar para ver amanhã qual é o posicionamento do Governo, mas, mais uma vez, frisar, tudo isto é demonstrativo da luta que tem sido desenvolvida pelos trabalhadores.
1: No último debate quinzenal, o Chega revelou que pode votar a favor da reforma laboral proposta pelo Governo, isto se o Executivo de Luís Montenegro baixar a idade da reforma para 60 anos. Esta decisão do Chega, ou esta intenção do Chega, já não surpreende na CGTP.
3: Nós sabemos como é que funciona o Chega. O Chega já está, por mais que evidente, aquilo que é a sua forma de fazer política. E a proposta que foi apresentada, da nossa parte, tem apenas uma questão que é evidente, que é daqueles que dá com uma mão e que tira com a outra. Que perante um pacote laboral que tem tanto retrocesso para os trabalhadores, coloca como condição algo que é vivido e sentido pela sociedade, que é a questão da redução do tempo de reforma. Mas quer dizer, apela ou coloca como condicionante a redução da idade de reforma, ao mesmo tempo que, para essa condição ser possível, coloca os direitos dos trabalhadores em questão. Portanto, isto de facto revela um partido político que não tem nenhuma linha orientadora, que navega à vontade e ao sabor do vento.
1: O presidente da CIP garantiu ainda que uma greve geral, como aquela que está agendada para 3 de junho, é como uma bomba na diplomacia quando está ainda tudo em cima da mesa e que a CGTP tem que entender aquilo que está a ser discutido na concertação social. Ainda assim, Tiago Oliveira discorda.
3: Tudo aquilo que o Armínio Monteiro colocou, dizer, está lá de facto o ataque à contratação coletiva, é evidente, toda a gente sabe que está. Está lá o ataque à liberdade sindical, quando está lá um artigo, uma proposta de que para os sindicatos entrarem nas empresas onde não há organização sindical, têm que pedir autorização à entidade patronal para poderem entrar. Isto é o quê? Isto é um ataque à liberdade sindical, ao direito do trabalhador se organizar, discutir e ao direito de sindicalizar. Está lá o ataque ao direito à greve, à parentalidade, quando obrigam as mães a ter que apresentar atestados médicos para amamentar logo a partir dos 6 meses de que têm um filho. Portanto, está lá tudo. Nada mudou.
1: TSF também já tentou obter uma reação da UGT a estas cedências da CIP, mas até o momento ainda não obteve qualquer resposta. A Associação Portuguesa de Energias Renováveis garante que este setor já pesa a 1% do PIB. A APREN apresenta hoje o estudo de impacto de energias renováveis já em Portugal. Em declarações aos jornalistas, Susana Acerodio, coordenadora de Políticas e Inteligência de Mercado da Associação de Energias Renováveis, lembra que o peso deste setor já é comparável ao do agroalimentar.
4: Em termos do impacto atual, neste momento o que o estudo nos veio demonstrar é que em 2024 já tem um peso de cerca de 1% no PIB, ou seja, de 5 mil milhões de euros no PIB, o que equivale em ordens de grandeza a um setor tradicional como o setor agroalimentar. E este impacto não resulta exclusivamente do que é a geração de eletricidade, ok? Ou seja, é toda a cadeia que vive à volta do setor da eletricidade renovável. Desenvolvimento de projetos, de construção das infraestruturas, operação e manutenção, os serviços de engenharia, ou seja, é um bocadinho o ecossistema completo.
1: Susana Acerodio adianta que as energias renováveis têm um impacto direto nas famílias e nas empresas, já que entre 2018 e 2025 permitiram poupar mais de 40 mil milhões de euros na fatura da eletricidade.
4: Efetivamente, a energia renovável tem tido aqui um contributo muito, muito positivo para os preços de mercado, no mercado de eletricidade grossista, e que entre 2018 e 2025 permitiu gerar cerca de 42 mil milhões de euros em poupanças acumuladas, e falando assim de números mais práticos, para toda a gente perceber, cerca de 600 euros de poupança anual para uma família e cerca de 63 mil euros para empresas. Ou seja, são aqui valores significativos e que efetivamente evidenciam que têm um impacto direto no custo de vida e na atividade económica das empresas.
1: Declarações de Susana Acerodio, a coordenadora de Políticas e Inteligência de Mercado da Associação Portuguesa de Energias Renováveis. O navio afetado pelo antivírus vai mesmo atracar nas Ilhas Canárias. O governo espanhol vai cumprir o requerimento da Organização Mundial de Saúde e os passageiros serão repatriados a partir do aeroporto de Tenerife, onde se espera que cheguem dentro de 3 dias. Joana Rei.
5: A ministra da Saúde, Mónica Garcia, explica que todos os passageiros com sintomas, que neste momento são 3, serão evacuados do navio antes de que este inicie a viagem para as Ilhas Canárias.
6: Uma vez concluído,
7: depois de concluir a retirada de todas as pessoas com sintomas em Cabo Verde, o barco vai continuar rumo às Canárias, onde se espera que chegue dentro de 3 dias ao porto secundário de Granadilha de Abona. É um porto com muito pouca atividade, um porto secundário, a 10 minutos do aeroporto sul de Tenerife, Tenerife. Ali vai dar início ao mecanismo conjunto de avaliação sanitária e de evacuação para repatriar todos os passageiros.
6: A todos os membros do passagem.
5: Os 14 espanhóis a bordo serão enviados para Madrid e vão ficar em quarentena no Hospital Militar Gómez Ulla. Para já desconhece-se o número de dias de isolamento.
6: Os espanhóis que estão a bordo, que como digo,
7: são... Os espanhóis a bordo, que são 13 passageiros e um tripulante, serão examinados, serão avaliados assim que chegarem às Canárias e serão transportados num avião militar para a base de Torrejón de Ardós e depois para o Hospital Militar Gómez Ulla de Madrid, onde permanecerão atendidos e em quarentena todo o tempo necessário que estipulem os protocolos.
5: Esta manhã o presidente das Canárias tinha recusado receber o navio e queixava-se da falta de informação do Governo Nacional. O Ministro da Administração Interna, Fernando Grande Marlaska, garante que o contacto entre as duas administrações foi constante e lembra que o cumprimento do requerimento da Organização Mundial da Saúde não é opcional.
8: A essas obrigações éticas e morais.
9: Além das obrigações éticas e morais que são importantes, também estão as obrigações legais e jurídicas, como o Regulamento Sanitário Internacional e também a nossa Constituição, que estabelece que as autoridades devem auxiliar e proteger em cada momento todos os cidadãos.
5: O navio deve chegar às Canárias dentro de 3 dias. Esta tarde, o Ministério da Saúde vai reunir todas as comunidades autónomas para informar
1: vítimas mortais a bordo por a síndrome respiratória aguda. Estão a caminho dos Países Baixos, uma informação revelada pela

0: Organização Mundial de Saúde. Regressamos à Assembleia da República, onde está o repórter da TSF, Francisco Nascimento. Francisco, por esta altura, já começaram os discursos aí na Assembleia, onde estão o Presidente da Assembleia, José Pedro Aguiar Branco, e o homólogo ucraniano Ruslan Stefanchuk.
1: E é precisamente o presidente do Parlamento Ucraniano que discursa nesta altura. Vamos escutar um pouco do discurso de Ruslan Stefanchuk com a tradução simultânea disponibilizada pelo Parlamento.
2: Aqui passa hoje a linha de confronto entre a vida e a morte, entre o direito de escolha e a ditadura totalitária. Entre Lisboa e Kiev são 4 mil quilómetros. E são também dezenas de países, milhares de cidades e aldeias, milhões de pessoas. Mas a distância não importa quando se trata de valores. Quando em 1974, os escravos floresceram nas vossas ruas, o português provou ao mundo que nenhuma ditadura, nenhum império poderá deter um povo que aspira à liberdade.
1: O aplauso de todos os grupos parlamentares nesta altura, também de Ruslan Stefanchuk, ele que ao entrar no Parlamento foi aplaudido por todos os grupos parlamentares, todos se levantaram a aplaudir Ruslan Stefanchuk, à exceção, claro está, do Partido Comunista Português, que não está nesta sessão solene de boas-vindas ao presidente ucraniano, que há pouco já falou em português, disse um muito obrigado em português aos deputados portugueses.
2: Excelentíssimos senhoras e senhores deputados, muitos anos da invasão a larga escala, Portugal já era uma segunda casa para dezenas de milhares de ucranianos. E quero saudar com especial satisfação os representantes da comunidade ucraniana presentes nesta sala.
1: Esta é uma... E também esse aplauso para a comunidade ucraniana que está nas galerias do Parlamento a escutar Ruslan Stefanchuk. Daqui a pouco será a vez do Presidente do Parlamento Português, José Pedro Aguiar Branco, neste dia de sessão plenária que fica marcada por esta sessão de boas-vindas ao Presidente do Parlamento Ucraniano.
0: Francisco Nascimento, o repórter da TSF, está na Assembleia da República, onde por esta altura está a discursar o Presidente da Assembleia da República Ucraniana, Ruslan Stefanchuk, convidado de José Pedro Aguiar Branco, Presidente da Assembleia da República Portuguesa.

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0: Boa tarde, passam 18 minutos das 13, início de tarde na TSF com os sinais de Fernando Alves.
1: O jornal digital Alentejo Atual dá nota da indignação e da estranheza da Câmara de Mértola com o processo que levou à indigitação de Oeiras como sede do Centro de Competências da Caça e Biodiversidade. Mértola considera demasiado ligeiro o método que levou à decisão e estranha que os pergaminhos da designada Capital Nacional da Caça não tenham sido sequer considerados. A autarquia reúne argumentos que sustentam a sua condição privilegiada na defesa do património cinegético e da biodiversidade, reclamando condições únicas para acolher um centro desta natureza. São argumentos fortes. A caça é uma disciplina que me escapa, mas sempre levanto a orelha se escuto manifestações de sabedoria venatória como aquela que proclama que o caçador de lebres tem de ser coxo. E lá vou, como um perdigueiro, pela prosa do Torga. Pego no conto O Caçador, um dos novos contos da montanha, e farejo os calcanhares do Tafona, aquele que se afastava do mundo e se deixava esmagar por aquilo que, no entender de Torga, a caça permite, o encontro com as forças elementares do mundo. A caça fazia vir ao de cima aquilo que Torga considerava o regresso à pureza original. Os mais antigos e batidos caçadores de Mértola serão depositários das histórias que certamente perduram desde as incursões do rei Dom Carlos por aqueles arrabaldos do Guadiana, vindo com o séquito desde Vila Viçosa a justificar o epíteto de rei caçador. Dom Carlos gostava de caçar em Mértola nos dias em que descurou uma regra de ouro: a caçar e a comer não te fiz no prazer. Há no Museu da Presidência, incluído no arquivo de Teófilo Braga, um recorte de imprensa com o poema O Caçador Simão, que Junqueiro dedicou ao fialho e cuja leitura revela uma tremenda premonição da tragédia. A pátria agonizava, papagaio real diz-me quem passa, é o príncipe Simão que vai à caça. O poema é de abril de 1890, tantas vezes, tantos versos, o príncipe foi à caça. A última fala do papagaio real é já inequívoca. À pergunta sobre quem passa, responderá: é alguém que foi à caça do caçador Simão. A ressonância trágica não colhe, neste caso, em apreço. Mas a verdade é que, ao contrário do que garante o adágio, a caça não sai só aos inocentes. O município de Mértola tem motivos para se interrogar sobre o sentido de tanto esforço em vão. Como lembra o comunicado, entretanto tornado público, em Mértola trabalha diariamente o maior número de investigadores doutorados dedicados à investigação aplicada ao setor da caça, uma realidade sem paralelo noutro território nacional. É claro que Isaltino, bom garfo, bom anfitrião, não sei se bom caçador, acolherá com charuto e vídeo eventual delegação mertolenga em tertúlia almoçarista no restaurante oeirense O Caçador. Ocorre-me um lema para o repasto da saborosa controvérsia: enquanto uns batem o soto, outros apanham a caça.
0: No tempo das perdizes, são os sinais de Fernando Alves. 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
0: Agora 13h22, com 19 graus em Lisboa, 17 no Porto, estão 20 em Faro, 19 graus no Funchal, 15 em Ponta Delgada.

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0: Boa tarde, são 13h30, 2h30 nos Açores. Assuntos em destaque nesta quarta-feira, David Alvito.
1: Secretário-Geral da CGTP acusa a CIP de encenação ao ceder à UGT no pacote laboral. Amanhã os parceiros sociais vão sentar-se à mesa a partir das 3 da tarde para discutirem a última proposta da reforma das leis do trabalho. Mas hoje a Confederação Empresarial de Portugal mostrou-se disposta a deixar cair 5 pontos da última proposta, entre elas o banco de horas, o outsourcing e a reintegração por despedimento. Ouvido pela TSF, Tiago Oliveira diz que quer esperar pela reunião de amanhã, mas afirma desde já que não entende esta mudança de posição da CIP.
2: Aquilo que se tratou e que está a tratar é de uma encenação como foi este processo de 9 meses, como a CGTP tem denunciado. E, portanto, aquilo que é importante do nosso ponto de vista é a derrota do pacote laboral, é a retirada do pacote laboral, porque ele não se cinge apenas àquilo e às matérias que foram elencadas, vai muito mais longe.
1: O TSF tem tentado obter uma reação da UGT.

0: 2024 já tem um peso de cerca de 1% no PIB, ou seja, de 5 mil milhões de euros no PIB, o que equivale em ordens de grandeza a um setor tradicional como o setor agroalimentar.
1: Declarações de Susana Seródio, a coordenadora de Políticas e Inteligência de Mercado da Associação Portuguesa de Energias Renováveis. A FIFA alargou a suspensão ao jogador do Benfica, Gianluca Prestiani, aos Jogos do Campeonato do Mundo de Futebol. O jogador encarnado foi suspenso pela UEFA nas provas europeias por insultos homofóbicos. Agora fica a saber que, se for convocado pela Argentina para o Campeonato do Mundo, não pode jogar os dois primeiros encontros, o que reduz as possibilidades de estar no primeiro Mundial da carreira.
2: Assuntos atualizados na edição das 4. Para amanhã, previsão de aguaceiros fracos, mais prováveis no norte e centro. Aguaceiros também na Madeira e nos Açores, máximas de 18 graus no Porto, 21 em Lisboa, 22 graus em Faro, nos Açores 17 graus em Ponta Delgada, na Madeira 19 graus para o Funchal.
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2: Estamos agora a 24 minutos das 4, música dos Verve's Bittersweet Symphony.

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0: Boa tarde, são 13h58, menos uma hora nos Açores.
1: A CGTP não confia nas boas intenções da CIP. Tiago Oliveira acusa a Confederação Empresarial de Portugal de encenação ao mostrar-se disposta a ceder nas linhas vermelhas da UGT. A Ministra Espanhola da Saúde explica que todos os passageiros infectados vão ser retirados do navio cruzeiro antes do barco ter autorização para atracar nas Ilhas Canárias. O Presidente do Parlamento Ucraniano lembrou na Assembleia da República esta tarde a Revolução de Abril. Regressamos à Assembleia da República, onde, entretanto, também já falou Aguiar Branco. E vamos saber como anda o Rally de Portugal, que já está na estrada.
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0: Para amanhã, previsão de aguaceiros fracos em todo o país, máximas de 18 graus no Porto, 21 em Lisboa, 22 graus em Faro, 17 em Ponta Delgada e 19 no Funchal. Edição das 4 da tarde, Ana Cristina Henriques.
1: O presidente do Parlamento ucraniano discursou esta tarde no plenário da Assembleia da República numa sessão de boas-vindas que não conta com a presença dos deputados do Partido Comunista Português, que já pela manhã não estiveram nas reuniões com os grupos parlamentares. Durante o discurso foi lembrada a Revolução de Abril em Portugal, para mostrar que uma ditadura não pode deter um povo que deseja a liberdade. Francisco Nascimento, entretanto, já falou também o presidente da Assembleia da República, o que disse Guiar Branco.
2: José Pedro Aguiar Branco, que fechou essa sessão de boas-vindas ao homólogo ucraniano, o presidente do Parlamento ucraniano, Ruslan Stefanchuk, com José Pedro Aguiar Branco a dizer que esta guerra diz respeito a todos os europeus, também desde logo lá está aos portugueses. Diz José Pedro Aguiar Branco que esta guerra não pode ser esquecida.
3: O que se passa na Ucrânia diz respeito a todos nós. A todos os que defendem os valores da liberdade e da democracia e querem uma ordem internacional baseada em regras, não na chantagem e no uso da força.
2: Com José Pedro Aguiar Branco a recordar que foi a Rússia que começou esta guerra, disse mesmo o Presidente da Assembleia da República que os ucranianos não queriam estar em guerra com a Rússia, diz também que eles têm o direito de decidir a liberdade.
3: O povo ucraniano luta pela sua democracia e pela sua liberdade, pelo direito à soberania do seu país e à integridade do seu território, pela possibilidade de escolherem o seu futuro em liberdade, sem o medo da ameaça das armas.
2: Ora, Ruslan Stefanchuk, o presidente do Parlamento ucraniano, falou logo na abertura desta sessão. Ele admitir que há cansaço, não só das tropas, mas também um cansaço mediático pelos vários anos que já tem esta guerra, mas a pedir que a guerra na Ucrânia não seja esquecida.
4: Sei que todos estão cansados da guerra, dos problemas económicos, da incerteza. Estar cansado é normal para os seres humanos. Se a Europa desistir, deixará de existir um mundo livre, aquilo que nós procuramos construir. E por isso mesmo nós não temos o direito de nos cansarmos enquanto o mal não for derrotado.
2: E a citar Fernando Pessoa.
4: Tudo vale a pena se a alma não é pequena. Hoje estas palavras descrevem com muita precisão a luta ucraniana. A nossa alma é infinita. O nosso espírito é indomável. Lutamos pela liberdade, pelo futuro dos nossos filhos. Para aquilo para que na Europa do século XXI não haja mais agressões armadas. Nós estamos na nossa margem.
2: Ora, esta sessão de boas-vindas não contou com a presença do Partido Comunista Português. Foram os únicos ausentes. Ruslan Stefanchuk foi até recebido com um longo aplauso de pé por parte de todos os grupos parlamentares, à exceção, lá está, do Partido Comunista Português, que em comunicado acaba por dizer que esta visita do presidente ucraniano não se enquadra no objetivo de pôr fim à guerra e encostar o governo de Volodymyr Zelensky a forças xenófobas, belicistas e nazis. Ora, entretanto, o PCP já entrou na sala das sessões porque a ordem do dia decorre agora com as declarações políticas. Curiosamente, até foi o PCP o primeiro partido a tecer essa declaração política e foi recebida Paula Santos, desde logo, com muitos apartes pela bancada do Chega, mas também do PSD e da Iniciativa Liberal. João Antunes dos Santos, o deputado do PSD, apontou mesmo o dedo ao Partido Comunista.
5: Os portugueses hoje, mais uma vez, certamente, estarão envergonhados pela vossa atitude. A atitude de alguém que deixou de receber neste Parlamento, alguém legitimamente eleito, alguém que representa uma nação que neste momento está a ser barbaramente atacada. E, portanto, o PCP está completamente desfasado da realidade. O PCP envergonha os portugueses e o PCP envergonha Portugal.
6: É sempre a mesma ladainha e as atuardas do costume. Sempre. Ou seja, para fugir à discussão dos problemas concretos no nosso país.
2: A resposta de Paula Santos, a líder parlamentar do PCP, que se centrou na reforma laboral, também no 1º de maio da passada sexta-feira, ela que escutou da parte das bancadas à direita, também da Iniciativa Liberal e do Chega, críticas pela ausência nesta sessão de boas-vindas ao presidente ucraniano, que já deixou a sala das sessões, assim como o José Pedro Aguiar Branco. Nesta altura, os trabalhos na sala das sessões são liderados pelo vice-presidente Diogo Pacheco de Amorim.
1: E vão continuar a ser acompanhados pelo repórter da TSF, Francisco Nascimento. Com o GT ainda em silêncio, Tiago Oliveira, o secretário-geral da CGTP, acusou os patrões de encenação, isto depois de Irmino Monteiro, o líder da CIP, ter revelado esta manhã que a Confederação está disposta a ceder e decidiu aceitar as propostas da UGT em matéria de outsourcing, reintegração de trabalhadores despedidos ilicitamente, banco de horas individual, formação contínua e questões de arbitragem. Em conferência de imprensa, Armindo Monteiro mostrou-se confiante que a UGT tem agora condições para aceitar o acordo, afirmando que seria mesmo interessante que a UGT e a CGTP pudessem submeter um documento conjunto com as entidades patronais. Questionado na conferência de imprensa pelos jornalistas sobre se o governo vai aceitar, o líder da CIP destacou que o governo não pode ser contra uma posição maioritária da concertação social. Ele considerou pouco provável que contraria essa posição conjunta a existir. Armindo Monteiro sublinhou que falta ridiculamente pouco, são palavras do líder da CIP, para se chegar a um acordo sobre a reforma laboral. TSF já tentou, mas sem sucesso até esta altura, ouvir o GT. Quem falou, entretanto, foi Tiago Oliveira, da CGTP, que vê nesta conferência de imprensa do presidente da CIP uma encenação, como aconteceu ao longo dos últimos 9 meses de negociações.
7: Nós estamos a discutir uma conferência de imprensa dada hoje pela CIP, quando a reunião de contestação social irá ter lugar amanhã, e será amanhã que o governo, supostamente, irá apresentar aquilo que é a sua posição final relativamente ao pacote laboral, a todo este processo de 9 meses. Por isso nós temos que, de facto, é pronunciar-nos e iremos o fazer mediante aquilo que for apresentado amanhã. Hoje, aquilo que se tratou e que está a tratar é de uma encenação como foi este processo de 9 meses, como a CGTP tem denunciado. E, portanto, aquilo que é importante do nosso ponto de vista é a derrota do pacote laboral, é a retirada do pacote laboral, porque ele não se cinge apenas àquilo e às matérias que foram elencadas, vai muito mais longe. E, portanto, temos que esperar para ver amanhã qual é o posicionamento do Governo, mas, mais uma vez frisar, tudo isto é demonstrativo da luta que tem sido desenvolvida pelos trabalhadores.
1: Tiago Oliveira confessa que tudo o que encontra de mal nesta reforma das leis laborais continua no documento.
7: Tudo aquilo que o Armindo Monteiro colocou, dizer, está lá, de facto, o ataque à contratação coletiva, é evidente, toda a gente sabe que está. Está lá o ataque à liberdade sindical, quando está lá um artigo, uma proposta de que para os sindicatos entrarem nas empresas onde não há organização sindical, têm que pedir autorização à entidade patronal para poderem entrar. Isto é o quê? Isto é um ataque à liberdade sindical, ao direito do trabalhador se organizar, discutir e o direito de sindicalizar. Está lá o ataque ao direito à greve, à parentalidade, quando obrigam as mães a ter que apresentar atestados médicos para amamentar logo a partir dos 6 meses. De que tem um filho. Portanto, está lá tudo. Nada mudou.
1: Sobre a posição de André Ventura, que garantiu no último debate quinzenal que pode votar a favor da reforma laboral se o governo reduzir a idade da reforma, o secretário-geral da CGTP encontra incongruências.
7: Nós sabemos como é que funciona o Chega. O Chega já está, por mais que evidente, aquilo que é a sua forma de fazer política. E a proposta que foi apresentada, da nossa parte, tem apenas uma questão que é evidente, que é daqueles que dá com uma mão e que tira com a outra. Que perante um pacote laboral que tem tanto retrocesso para os trabalhadores, coloca como condição algo que é vivido e sentido pela sociedade, que é a questão da redução do tempo de reforma. Mas quer dizer, apela ou coloca como condicionante a redução da idade de reforma, ao mesmo tempo que, para essa condição ser possível, coloca os direitos dos trabalhadores em questão. Portanto, isto de facto revela um partido político que não tem nenhuma linha orientadora, que navega à vontade e ao sabor do vento.
1: Essa posição muito crítica de Tiago Oliveira, o secretário-geral da CGTP. O Rally de Portugal já está na estrada, por esta hora acontece a sessão de treinos oficiais em Baltar, no Conselho de Paredes. Tiago Barquinha Gonçalves, quem foi o mais rápido até esta altura?
8: Foi o finlandês Sami Pajari, da Toyota, na segunda passagem pelo shakedown, ou seja, na sessão de testes oficiais, fez 3 minutos, 51 segundos e 5 centésimos, menos 2 centésimos que Adriano Formeau. O francês da Hyundai tinha sido o mais rápido na primeira passagem pelo shakedown e agora fez o segundo melhor tempo. Já o líder da classificação geral do Mundial, o galês Elfyn Evans, fecha o top 3 com mais 3 centésimos que o colega na Toyota, Sami Pajari. Os pilotos da principal categoria do WRC finalizaram há pouco a segunda passagem pelo shakedown, que serve para afinar os carros antes do início do rally propriamente dito. O arranque dá-se amanhã à tarde, em Águeda, com a primeira classificativa de um total de 23 até domingo. A última acontece em Faf. Em paralelo, no Rally de Portugal, decorre, entre outras vertentes, mais uma prova do Campeonato Nacional de Rallies.
1: O Rally de Portugal é o 6º de 14 provas do Campeonato do Mundo. O governo espanhol confirma que vai dar seguimento ao pedido da Organização Mundial de Saúde e, neste sentido, vai pôr-se a caminho das Ilhas Canárias o navio cruzeiro que tem a bordo pessoas infectadas com o vírus raro. O governo de Madrid diz que os 3 espanhóis que estão entre passageiros e tripulação, quando chegarem às Canárias, vão ser levados por um avião militar para o Hospital Militar de Madrid, para ficarem em quarentena. E a responsável pela pasta da saúde tentou já esta tarde passar uma mensagem de tranquilidade quanto à viagem deste navio até às Canárias, Joana Rey.
9: A ministra da Saúde, Mónica Garcia, explica que todos os passageiros com sintomas, que neste momento são 3, serão evacuados do navio antes de que este inicie a viagem para as Ilhas Canárias.
10: Uma vez concluído...
11: Depois de concluir a retirada de todas as pessoas com sintomas em Cabo Verde, o barco vai continuar rumo às Canárias, onde se espera que chegue dentro de 3 dias ao porto secundário de Granadilha de Abona. É um porto com muito pouca atividade, um porto secundário, a 10 minutos do aeroporto sul de Tenerife. Ali vai dar início a um mecanismo conjunto de avaliação sanitária e de evacuação para repatriar todos os passageiros.
10: A todos os membros do passage.
9: Os 14 espanhóis a bordo serão enviados para Madrid e vão ficar em quarentena no Hospital Militar Gómez Ulla. Para já desconhece-se o número de dias de isolamento.
10: Os espanhóis que estão a bordo, que como digo, são...
11: Os espanhóis a bordo, que são 13 passageiros e um tripulante, serão examinados, serão avaliados assim que chegarem às Canárias e serão transportados num avião militar para a base Torrejón de Ardós e depois para o Hospital Militar Gómez Ulla de Madrid, onde permanecerão atendidos e em quarentena todo o tempo necessário que estipulem os protocolos.
9: Esta manhã, o presidente das Canárias tinha recusado receber o navio e queixava-se da falta de informação do Governo Nacional. O Ministro da Administração Interna, Fernando Grande Marlaska, garante que o contacto entre as duas administrações foi constante e lembra que o cumprimento do requerimento da Organização Mundial da Saúde não é opcional.
12: A essas obrigações éticas e morais.
13: Além das obrigações éticas e morais que são importantes, também estão as obrigações legais e jurídicas, como o Regulamento Sanitário Internacional e também a nossa Constituição, que estabelece que as autoridades devem auxiliar e proteger em cada momento todos os cidadãos.
9: O navio deve chegar às Canárias dentro de 3 dias. Esta tarde, o Ministério da Saúde vai reunir todas as comunidades autónomas para informar sobre o protocolo a seguir.
1: Os 2 aviões ambulâncias já levantaram voo, entretanto, do aeroporto morto na praia capital de Cabo Verde, cerca das 11 da manhã, hora local. Morreu Ted Turner, o fundador da CNN Internacional, um homem considerado um visionário dos média. Ele criou a CNN Internacional, uma rede pioneira de 24 horas que revolucionou o jornalismo televisivo. Foi esta visão audaciosa de transmitir notícias do mundo em tempo real, a qualquer hora, que tornou Ted Turner famoso. Ele construiu um império de comunicação que, além da CNN Internacional, tinha outros canais de filmes e desenhos animados. Ted Turner morreu hoje, tinha 87 anos.

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Boa tarde, agora são 4h17, daqui a pouco o Mundo Digital, ouvimos ainda In A Life, é do novo EP dos U2, Easter Lily.

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1: Agora são 4h22, no mundo digital, Rui Tucayana, um robô aspirador com lasers para detectar manchas no chão.
2: Já está à venda em Portugal o novo robô aspirador da Dyson, que utiliza lasers para identificar e garantir a limpeza total de manchas no chão. Chama-se Spot and Scrub AI Robot, sucede ao modelo 360V-Nav e traz uma série de novidades. Por exemplo, combina a tecnologia de detecção de sujidade com um sistema de mopa rotativa autolimpante. Mas para além disso, a marca abandonou a navegação por câmara e optou agora por sensores LiDAR, um sistema que trabalha em conjunto com a inteligência artificial para reconhecer e evitar obstáculos comuns como cabos ou roupa espalhada pelo chão. A mopa consegue ainda estender-se cerca de 4 cm para o lado para limpar cantos e rodapés. Outra das principais novidades é a base multifunções, que é gigante. A doca esvazia automaticamente o depósito de lixo do aspirador, drena e reabastece os tanques de água do robô ao mesmo tempo que faz uma limpeza profunda da mopa durante o carregamento. Mas isto muitos outros robôs fazem. O que este da Dyson faz de diferente é que dispensa a utilização de sacos descartáveis. Ainda sobre o robô, importa salientar que o dispositivo está equipado com tecnologia que monitoriza o progresso de lavagem. Os lasers verdes que tem não servem apenas para localizar a sujidade, mas também para confirmar se a mancha foi efetivamente removida antes do robô prosseguir para a divisão seguinte. O Dyson Spot and Scrub AI Robot já está à venda, custa cerca de 1.200 euros.
1: Novidades da tecnologia no mundo digital, Rui Tucayana com o som de Joaquim Pedro Rocha.
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1: E já a seguir, às 4h30, a síntese das notícias. Até lá com a música de Beck, Jackass.

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0: Boa tarde, são 4:30, 3:30 nos Açores. Artur Carvalho, presidente do Parlamento Ucraniano, citou esta tarde Fernando Pessoa na Assembleia da República.
1: Recorreu ao verso "tudo vale a pena se a alma não é pequena" para, dessa forma, sublinhar o ânimo que continua a alimentar a resistência dos ucranianos ao fim de mais de 4 anos de guerra depois da invasão russa. Roslan Stefanchuk foi hoje protagonista de uma sessão de boas-vindas no Parlamento Português, em que apelou a que o cansaço não conduza ao esquecimento da luta travada pelo povo ucraniano. Depois, José Pedro Aguiar Branco, presidente da Assembleia da República, saudou a resistência da Ucrânia.
2: O que se passa na Ucrânia diz respeito a todos nós, a todos os que defendem os valores da liberdade e da democracia e querem uma ordem internacional baseada em regras, não na chantagem e no uso da força. O povo ucraniano luta pela sua democracia e pela sua liberdade, pelo direito à soberania do seu país e à integridade do seu território, pela possibilidade de escolherem o seu futuro em liberdade, sem o medo da ameaça das armas.
1: Nesta sessão de boas-vindas da Assembleia da República ao presidente do Parlamento Ucraniano, não participou o PCP, que, à hora do início da sessão, disse em comunicado das razões que o levaram a não estar presente, acusando o presidente do Parlamento Ucraniano de liderar uma Assembleia antidemocrática, que é expressão de um poder suportado por forças xenófobas, belicistas, fascizantes e nazis. O secretário-geral da CGTP acusa a CIP de encenação ao ceder à UGT no pacote laboral. Amanhã os parceiros sociais vão voltar a sentar-se à mesa na que será a derradeira reunião nessa sede sobre a reforma da Lei do Trabalho. Esta manhã a Confederação Empresarial de Portugal mostrou-se disposta a deixar

0: ilusória manobra por parte das confederações patronais.
1: Nós estamos a discutir uma conferência de imprensa dada hoje pela CIP, quando a reunião de contestação social irá ter lugar amanhã, e será amanhã que o Governo supostamente irá apresentar aquilo que é a sua posição final relativamente ao pacote laboral, a todo este processo de 9 meses. Por isso nós temos que, de facto, é pronunciar-nos e iremos o fazer mediante aquilo que for apresentado amanhã. Hoje, aquilo que se tratou e que está a tratar é de uma encenação como foi este processo de 9 meses, como ou seja, até para ter denunciado.
0: TSF já contactou o GT na tentativa de obter uma reação às cedências, aos recuos hoje anunciados pela CIP. Não obtivemos até ver qualquer resposta. A FIFA alargou aos Jogos do Campeonato do Mundo a suspensão que aplicou ao jogador do Benfica, Gianluca Prestiani. O internacional argentino foi suspenso pela UEFA nas provas europeias por insultos homofóbicos que a FIFA dá como, aliás, a UEFA dá como provados num encontro do Benfica com o Real Madrid. O alvo foi Vinícius Júnior. Agora, Gianluca Prestiani fica a saber que, se for convocado pela Argentina para o Mundial do próximo mês de junho, nos Estados Unidos, também no Canadá e no México, não poderá participar nos dois primeiros encontros, o que poderá vir a reduzir as possibilidades de ele, Prestiani, vir a ser convocado para este Mundial de Futebol.
2: Notícias para atualizar daqui a pouco na edição das 5. Para amanhã, previsão de aguaceiros fracos em todo o país, máximas de 18 graus no Porto, 21 em Lisboa e 22 graus em Faro, 19 no Funchal, 17 graus em Ponta Delgada.
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2: Boa tarde, agora estamos a 22 minutos das 5 e esta semana com as sugestões do cantor João Afonso nas notas de autor.
3: As minhas sugestões musicais são duas. Celebrar a música de Miles Davis e John Coltrane, cujo centenário de nascimento são celebrados no Centro Cultural de Belém, em Lisboa, no dia 8 de maio, pela banda Chão Maior, composta por Norberto Lobo, Ricardo Martins, Juan Tembe, Leonor Arnaud e João Almeida, às 20 horas. A outra sugestão é também muito especial, é na Gulbenkian, em Lisboa, o concerto para piano número 3 de Beethoven, pela orquestra da Gulbenkian, dirigido pelo maestro Anu Linton e Leifolf Hansens ao piano. No grande auditório da Fundação Calouste Gulbenkian, no dia 7 às 20 horas e a 8 de maio às 19 horas. A não perder.
2: São as sugestões do cantor João Afonso esta semana nas Notas de Autor, uma parceria da TSF com a Sociedade Portuguesa de Autores. Daqui a pouco, o TSF Pais e Filhos, falamos de perturbações alimentares. Primeiro, Joana Machado, Broken Radio.

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1: E é a criança que não come ou é só seletiva? No TSF Pais e Filhos, hoje, Maria Ramos Santos, falamos da linha ténue entre preferências e distúrbio alimentar que às vezes obriga mesmo a procurar ajuda.
2: Será só uma fase ou algo mais sério? A seletividade alimentar nem sempre se resolve com o tempo e, por isso, a nutricionista Carolina Real ajuda-nos a perceber quando é que deve procurar ajuda.
3: Quando perceberem que o crescimento da criança está a ser condicionado. Isto consegue-se verificar não só através do percentil, mas também através de possíveis déficits nutricionais que os pais possam encontrar na criança, nomeadamente uma criança que recusa um grupo alimentar como o grupo das frutas ou dos vegetais, à partida terá aqui um grande risco de déficit nutricional, não é? Portanto, se a criança recusar todos os alimentos desse grupo alimentar. Além disso, isso é possível verificar através de sinais, como por exemplo uma criança que esteja mais pálida, com mais sensação de fadiga, muito cansaço, o que não é comum, porque normalmente as crianças têm imensa energia. Isto também pode ser aqui um sinal de algum déficit nutricional. E portanto, diria que estes dois pontos em particular, tanto o percentil e sinais de déficits nutricionais, são aqueles a que os pais devem ficar alertas e realmente aqui de uma equipa multidisciplinar, nomeadamente aqui o nutricionista, que é a pessoa central aqui neste processo, também o terapeuta ocupacional e, em alguns casos específicos, pode ser mesmo aqui necessário o apoio do terapeuta da fala, do pediatra ou até mesmo psicólogo. Isto porque a seletividade alimentar pode estar relacionada com alguma questão orgânica, sensorial, motora ou até mesmo emocional e comportamental.
2: A seletividade alimentar é muito mais do que uma preferência pessoal e nem sempre é uma fase que passa sozinha.
1: O TSF Pais e Filhos, Maria Ramos Santos, com o som de Paulo Jorge Guerreiro. Daqui a pouco, contas que contam, agora aos negócios e empresas com Ana Maria Ramos.
4: O aumento da procura por soluções de cibersegurança levou a Cloud Computing às compras. Adquiriu a Innovate IT pelo foco nos sistemas de segurança de identidade no mercado britânico, o que lhe permite um aumento de 400% da capacidade de entrega de serviços. Assim diz Ricardo Martins, o CEO da empresa.
5: É uma empresa focada em segurança de identidades, que é uma área muito específica na cibersegurança. Portanto, podemos dizer que somos uma empresa de cibersegurança, faz parte de um grupo internacional e já temos há algum tempo também tentado crescer por aquisição, portanto encontrar no fundo as organizações certas que fazem fit connosco, portanto, fit cultural connosco, portanto, e de facto encontramos essa oportunidade no Reino Unido e decidimos no fundo proceder à aquisição desta organização, que é a Innovate, como forma de crescer mais rapidamente. Portanto, isto aumenta-nos a nossa capacidade em cerca de 400%, sendo que este parceiro de um fabricante nosso, que é Okta, que é o parceiro de referência para nós, também em Portugal e em outras regiões, temos vários outros parceiros, mas este diria que é o parceiro de referência. Portanto, ele já tem a parceria máxima com este fabricante, portanto, o que nos permite também aumentar a reputação, não só de um ponto de vista de capacidade, mas também de um ponto de vista de reputação na região. E considerámos que daquilo que era o nosso objetivo de crescimento, fazê-lo através de uma compra de uma organização facilitaria o atingimento dos nossos objetivos.
4: Já presente em Portugal, Espanha e Reino Unido, agora a boleia da nova aquisição espera entrar em mercados como os Estados Unidos.
5: Nós, na realidade, pretendemos estar nos mercados mais maduros do mundo. Também já trabalhamos com alguns clientes também fora da região Europa, já impacta em cerca de 70 mercados, mas não é um posicionamento estratégico e continuado, ou seja, nós conseguimos chegar a estes clientes, mas não temos uma presença que permita escalar este crescimento. Com o Reino Unido é mais fácil crescer também com os clientes americanos, por uma questão de reputação, uma questão também de língua, de haver maior relação entre as organizações do Reino Unido e com organizações americanas, mas pronto, mas nós na realidade temos em vista continuar um crescimento inorgânico noutras regiões, e a região dos Estados Unidos é uma região que nos atrai bastante face ao nível de maturidade do mercado na nossa área, que é da Identity Security.
4: Com mais de 600 projetos realizados o ano passado, prevê agora um impacto No crescimento, com estes planos de reorganização e adaptação a novas soluções, bem como a contratação para diferentes geografias.
5: Neste momento estamos num modelo de definição orgânica para conseguirmos estar e fazer melhor naquilo que já trabalhamos, mas em organizações maiores, ou seja, posso dizer que vamos dar entrada agora também duas pessoas no Reino Unido, estamos a recrutar também em Portugal e estamos a recrutar também em Espanha. Neste momento temos a liberdade de poder fazê-lo em pelo menos três regiões, ou seja, quando nós temos que responder a um projeto, a prática de recrutar pessoas não se restringe apenas a Portugal, restringe-se à capacidade que existe disponível nestes três países, e estamos a recrutar ativamente nestes três países. A nossa expectativa, aquilo que está planeado, é nós virmos a recrutar 13 pessoas agora. Pretendemos crescer acima dos dois dígitos como grupo Cloud Computing e nos três países.
4: A Cloud Computing, o ano passado, registou 7 milhões de euros de faturação e prevê continuar a crescer acima de dois dígitos em 2026.
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1: E nas contas que contam, Nuno Correia da Silva, a nova ameaça de agravamento das tarifas americanas sobre a exportação europeia de automóveis.
7: O presidente americano fez mais um anúncio de agravamento das tarifas sobre as exportações europeias de automóveis para os Estados Unidos. Ameaça passar de 15% para 25%. Há menos de um ano, foi assinado um acordo comercial entre os Estados Unidos e a União Europeia, onde ficou acordado reduzir para 15% as tarifas aplicadas sobre bens europeus. Acordo assinado entre o próprio Donald Trump e Ursula von der Leyen, na Escócia. Passaram apenas alguns meses e Donald Trump prepara-se para dar o dito por não dito e voltar a aplicar tarifas de 25%. É uma atitude que surpreende pouco, porque do protagonista já nada surpreende. Mas coloca os Estados Unidos, a maior economia do mundo, como uma economia não confiável, e isso tem impacto em todas as economias. Sem certeza é o maior inimigo do investimento. A incerteza da economia mais poderosa do mundo é um autêntico vírus para a economia mundial. Também a economia nacional sentirá os efeitos deste agravamento. Portugal não está diretamente exposto às exportações de automóveis para os Estados Unidos, mas está indiretamente. A indústria nacional exporta componentes para a União Europeia e 98% dos carros produzidos na Europa têm componentes portugueses. Um abrandamento na produção europeia de automóveis implicará um abrandamento na produção nacional de componentes. A fileira dos componentes automóveis representa cerca de 15% de todas as exportações portuguesas. É um dos setores mais exportadores. Tem um volume anual de 14 mil milhões de euros. Os custos de produção têm estado a aumentar, não só na energia, mas também na logística e nas matérias-primas. Estima-se que tenha sofrido um aumento entre 10% e 12% desde o início do ano. Se acrescentarmos um agravamento de 10% nas tarifas, percebemos que é um forte impacto para a indústria. Indústria que é responsável por oferecer emprego a mais de 60 mil pessoas em Portugal, distribuídos por mais de 350 empresas. Pelo peso que tem na nossa economia, justifica-se que a nossa diplomacia económica atue com toda a determinação e jogando todas as cartas, seja no quadro da União Europeia, seja na relação bilateral que temos com os Estados Unidos.
1: São as contas que contam com o jurista e gestor Nuno Correia da Silva.
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1: O centenário de Miles Davis e John Coltrane hoje na Fila J para ouvir depois das 5. E hoje é Dia Nacional do Azulejo e os azulejos estão na moda. É essa a convicção do diretor comercial da Viúva Lamego, a empresa produtora de azulejos com mais de 170 anos de história. Miguel Almeida Mendes adianta que cada vez mais jovens artistas querem trabalhar com estas peças de cerâmica e que a procura deste produto português tem aumentado, incluindo noutros países. Em Portugal, este crescimento deve-se à nova construção. Em conversa com a jornalista Inês Cortês, Miguel Almeida Mendes fala desta nova geração de artesãos, do processo de criação dos azulejos e sobre o aumento da procura.
11: Os azulejos estão na moda com a reabilitação de todo o parque habitacional que ocorreu nos últimos 10 anos. Os azulejos voltaram a estar na moda e temos muitos exemplos de prédios e de habitação feita com fachadas de azulejos, que são uma das características talvez mais marcantes da arquitetura portuguesa. E com as vendas têm evoluído positivamente, porque há muita reconstrução do parque habitacional e também muito interesse em manter a tradição de fazer arte pública com azulejos, que é uma característica também muito marcante das nossas cidades.
12: Diz-me que a venda tem subido por ordem de que valores?
11: Temos sempre um crescimento de 2 dígitos e o mais interessante é que não só as vendas aumentam em Portugal, mas também muito no estrangeiro. Estamos presentes em muitas geografias, na Europa, nos Estados Unidos, América do Sul, na Ásia. Isso deixa-nos muito orgulhoso de poder levar este traço tão característico da Portugalidade para outras latitudes.
12: E repara que as pessoas de outras geografias têm procurado mais o azulejo português?
11: Sim, eu acho que mesmo internacionalmente há um recrudescimento do interesse na azulejaria tradicional, nomeadamente na azulejaria tradicional portuguesa.
12: Como é que se pensa uma obra em azulejo, do princípio ao fim? Pode-nos caminhar por este processo?
11: Sim, é um processo realmente muito interessante. Como digo, a Viúva Lamego sempre trabalhou muito de perto com artistas e arquitetos das anos anteriores, nomeadamente com artistas. A azulejaria dos azulejos é um suporte muito interessante para criar obras públicas, porque é bastante durável e o resultado é muito chamativo e apelativo. E por isso normalmente somos aproximados pelos artistas que vêm ter connosco, que têm um projeto, que foram contratados para fazer um projeto, e em colaboração com os nossos mestres artesãos, pedem-nos ajuda para o concretizar. Normalmente apresentam-nos um cartão, um desenho, uma aguarela, um óleo, que pretendem replicar em grande formato. Por isso, em colaboração muito estreita com os nossos artesãos, transformamos esse desenho original num grande mural, todo ele também pintado à mão, reinterpretando o desenho original. O que nos dá muito, muito orgulho, digamos, muita satisfação, é o facto de os artistas se sentirem ou se reverem no resultado final. Durante a pandemia tivemos um caso de uma artista do Canadá que nunca visitou a fábrica porque estávamos em lockdown, e quando recebeu os 4 grandes murais que fizemos para Vancouver, chorou de alegria porque se sentia completamente revista naqueles painéis que tinham sido pintados por outros artesãos, mas com o traço e com as cores e com a sua marca própria.
12: Ainda há muitos artesãos a trabalhar com azulejo?
11: Nós podemos nos orgulhar de estar a contribuir para que haja mais ainda, porque temos contratado. Não é fácil encontrar, mas há um grande potencial a sair das escolas de belas artes, e alguns gostam de seguir esta via da artesanalidade, não é? Mas que ao mesmo tempo é uma grande carreira, porque não há dúvida que têm acesso a trabalhar com os artistas mais emblemáticos de cada geração.
12: Portanto, considera que esta não é uma arte que está em risco por falta de mão de obra?
11: Não, pelo contrário. Acho que é um renascimento do interesse, e por isso cada vez mais jovens querem seguir este caminho. E isso deixa-nos muito orgulhosos.
1: Inês Cortês, com o cuidado técnico de Jorge Guimarães Silva, hoje é o Dia Nacional do Azulejo, uma data criada para valorizar e proteger o património e para destacar a importância cultural, histórica e artística destas peças de cerâmica.
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1: Boa tarde, 4h58, menos uma hora nos Açores. A Inspeção-Geral da Administração Interna pondera a abertura de mais processos disciplinares no caso das acusações de violência policial na Esquadra do Rato, em Lisboa. Gouveia Melo, em declarações esta tarde à TSF, antevê o falhanço total da proposta do PSD e do CDS para atrair jovens para as Forças Armadas e lamenta a retórica política aligeirada que nos últimos anos passou a ideia de que a defesa e as Forças Armadas são uma inutilidade. O presidente do Parlamento ucraniano admite o cansaço da opinião pública com a guerra, mas num discurso que fez esta tarde no Parlamento português, destacou que se a Europa desistir, desiste de um mundo livre.
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0: Para amanhã, previsão de aguaceiros fracos em todo o país, com temperaturas máximas de 18 graus no Porto, 21 em Lisboa e 22 graus em Faro, em Ponta Delgada 17 graus, na Madeira 19 no Funchal. Edição das 5 da tarde, Ana Cristina Henriques.
1: A Inspeção-Geral da Administração Interna admite a abertura de mais processos disciplinares, isto depois da detenção ontem de mais 15 polícias no inquérito sobre alegadas práticas de tortura e violação de presos na Esquadra do Rato, em Lisboa. A inspeção, citada pela agência Lusa, explica que esta possibilidade de mais processos está relacionada com as notícias de ontem, mas também com novos elementos que forem enviados. Neste processo de violência policial, na Esquadra do Rato, mas também na Esquadra do Bairro Alto, a Inspeção-Geral da Administração Interna já abriu 9 processos disciplinares e um processo de inquérito que estão todos em fase de instrução e em segredo. O Inspetor-Geral avançou na altura que o processo de inquérito está relacionado com os polícias que assistiram aos vídeos das agressões, vídeos que foram partilhados num grupo de WhatsApp. Com a detenção dos 15 polícias ontem, aumentou para 24 o número de elementos da Polícia de Segurança Pública envolvidos neste processo. Os primeiros 2 agentes da PSP foram detidos no ano passado, têm 22 e 26 anos, vão ser julgados por crimes de tortura, violação e abuso de poder. Outros 7 polícias estão também detidos, foram detidos em março já deste ano, estão a aguardar em prisão preventiva o desfecho da investigação, que pode ou não terminar numa acusação do Ministério Público pelos mesmos crimes, tortura, violação e abuso de poder. Uma questão de marketing é como o Gouveia Melo vê a proposta do PSD e do CDS para cativar jovens voluntários para as Forças Armadas. Os partidos que apoiam o governo pretendem levar jovens a voluntariarem-se durante 3 a 6 semanas, garantindo-lhe um pagamento de 439 euros e a possibilidade de tirarem a carta de condução gratuitamente num estabelecimento militar. O almirante na reserva, antigo chefe de Estado-Maior da Armada, numa conversa esta tarde com o jornalista da TSF, Maria Augusta Casaca, garante que Portugal está com menos de um terço dos militares que devia, mas mesmo assim ele duvida muito da eficácia nesta proposta avançada pelo PSD e pelo CDS.
2: Me parece que não terá grande sucesso, posso me enganar redondamente, quer dizer, terá algum sucesso em termos do marketing e da aproximação de alguma população às Forças Armadas. Mas o sucesso final, o que é que nós desejamos? É ter umas Forças Armadas com capacidade e com pessoas treinadas que estejam nas Forças Armadas. Se no fim de todo este esforço conseguimos recrutar 50 ou 60 pessoas, é um esforço demasiado grande para um resultado demasiado pequeno. Nós precisamos é de resolver um problema estrutural, que é um problema que se arrasta há anos. As Forças Armadas deviam ter em Portugal no mínimo 33 mil militares. E estão com 23 mil militares, estão com um terço a menos. E nós estamos a falar, 33 mil militares, numa época em que não havia uma ameaça como há neste momento na Europa. Portanto, nós estamos muito abaixo da nossa capacidade e temos um potencial muito diminuído em termos do que são as nossas capacidades de defesa.
1: Gouveia Melo lembra que as Forças Armadas se debatem não só com problemas no recrutamento, mas em particular em manter os militares no ativo.
2: Não é suficiente resolver o problema da entrada de novos militares quando os militares, a meio da carreira, estão a sair embora das Forças Armadas. Porquê? Porque não há nenhum incentivo eles continuarem nas Forças Armadas. E eles o que é que fazem? Usam as Forças Armadas para adquirir conhecimentos e capacidades que depois possam usar na vida civil e quando chegam à idade dos 35, 40 anos saem das Forças Armadas. E nós, o país perde o investimento gigantesco que fez para a área militar e o que faz é que deixa de ter capacidade militar efetiva porque não está só a não conseguir recrutar, também não está a conseguir reter o talento dentro das Forças Armadas.
1: Gouveia Melo, antigo candidato presidencial, nestas declarações da TSF, denuncia também aquilo que ele classifica como uma certa retória política que desvalorizou durante anos a importância das Forças Armadas.
2: Tem a ver com o prestígio das Forças Armadas e com o entendimento que a população tem que a defesa é uma componente importante da sociedade. E a defesa foi sendo desmontada com uma retórica aligerada e com uma retórica política durante anos a fio. Isso criou uma ideia do que é a defesa que agora estamos todos a pagar essa ideia, que era uma inutilidade, que era uma coisa que não era atraente, etc. E agora estamos a pagar isso, portanto nós vamos demorar algum tempo a inverter isso.
1: É essa a convicção de Gouveia e Melo, aqui numa entrevista à jornalista da TSF, Maria Augusta Quiraca. Ele diz que sucesso só se for mesmo em marketing. Quando questionado pela TSF sobre a proposta do PSD e do CDS para cativar jovens voluntários para as Forças Armadas, Gouveia e Melo diz que o esforço pode ser grande para um resultado que não será o esperado, ou seja, pessoas devidamente treinadas para as Forças Armadas. O Presidente do Parlamento da Ucrânia pede atenção à guerra no leste da Europa, como no primeiro dia. Embora admita cansaço mediático e das tropas no terreno, Ruslan Stefanchuk está em Portugal, teve uma sessão de boas-vindas na Assembleia, marcada pela ausência do grupo parlamentar do Partido Comunista, Francisco Nascimento.
3: Ruslan Stefanchuk, o presidente do Parlamento da Ucrânia, recebido por um longo aplauso, de pé, onde só faltaram os três deputados do PCP. Em comunicado, os comunistas colam o governo da Ucrânia a forças xenófobas, belicistas e nazis. José Pedro Aguiar Branco, por outro lado, sublinha que a guerra que opõe a Ucrânia à Rússia diz respeito a todos.
4: O que se passa na Ucrânia diz respeito a todos nós. A todos os que defendem os valores da liberdade e da democracia e querem uma ordem internacional baseada em regras, não na chantagem e no uso da força.
3: E sem liberdade, não há democracia.
4: O povo ucraniano luta pela sua democracia e pela sua liberdade, pelo direito à soberania do seu país e à integridade do seu território, pela possibilidade de escolherem o seu futuro em liberdade, sem o medo da ameaça das armas.
3: Discurso escutado pelo homólogo ucraniano, Ruslan Stefanchuk, que pede apoio à Ucrânia, como no primeiro dia.
5: Sei que todos estão cansados da guerra, dos problemas económicos, da incerteza. Se a Europa desistir, deixará de existir um mundo livre, aquele que nós procuramos construir. E por isso mesmo nós não temos o direito de nos cansarmos enquanto o mal não for derrotado.
3: E cita Fernando Pessoa.
5: Tudo vale a pena se a alma não é pequena. Hoje estas palavras escrevem com muita precisão a luta ucraniana. A nossa alma é infinita. O nosso espírito é indomável. Lutamos pela liberdade, pelo futuro dos nossos filhos. Para aquilo para que na Europa do século XXI não haja mais agressões armadas.
3: Volodymyr Zelensky já tinha discursado para o Parlamento Português, mas a partir de Kiev, agora foi a vez do Presidente do Parlamento.
1: Os três deputados do Partido Comunista ocuparam, entretanto, o lugar na bancada e foram recebidos por à parte das bancadas da direita. O deputado do PSD, João Antunes dos Santos, acusou os comunistas de envergonharem os portugueses.
6: Os portugueses hoje, mais uma vez, certamente estarão envergonhados pela vossa atitude. A atitude de alguém que deixou de receber neste Parlamento, alguém legitimamente eleito, alguém que representa uma nação que neste momento está a ser barbaramente atacada. E, portanto, o PCP está completamente desfasado da realidade. O PCP envergonha os portugueses e o PCP envergonha Portugal.
7: É sempre a mesma ladainha e as atuardas do costume. Sempre. Ou seja, para fugir à discussão dos problemas concretos no nosso país.
1: A troca de argumentos entre Paula Santos e João Antunes, deputado, João Antunes dos Santos, deputado do PSD, nesta sessão em que o Partido Comunista não esteve, participou o presidente do Parlamento ucraniano. O Sindicato dos Técnicos de Emergência Médica vai pedir audiências ao Presidente da República e aos grupos parlamentares, isto porque está cada vez mais inquieto com a reorganização do INEM. Rui Lázaro, em declarações à TSF, dá conta de vários problemas, por exemplo, aquilo que lhe parece ser uma porta aberta à privatização do serviço de ambulâncias, ao retirar o uso de avisos sonoros às bem conhecidas sirenes de emergência, isto quando os veículos vão socorrer em situações menos urgentes. Com esta reorganização, nesses casos, situações menos urgentes, as ambulâncias não podem usar as sirenes.
8: As emergências classificadas como prioridade 4, ou seja, as menos urgentes, que podem, nos atuais designações do INEM, esperar até 120 minutos por uma ambulância, possa ser feito por ambulâncias tipo A, sinalização sonora, apenas luminosa. Pois bem, desde logo, isto é uma medida ilegal, uma vez que contraria ao próprio Código da Estrada. A sinalização de emergência, qualquer viatura de emergência, faz-se com sinais luminosos e sonoros, ou não se faz de todo. Mas já abre margem para que este tipo de prioridades possa ser feito por ambulâncias privadas, uma vez que são estas as únicas detentoras de ambulâncias que possuem apenas sinalização luminosa, que são as ambulâncias tipo A. Pode estar em causa aqui uma privatização de uma parte do serviço do INEM, o que nos preocupa.
1: O diploma que foi hoje publicado deixa também de referir as motos de emergência, que além dos técnicos do INEM, são usadas igualmente por bombeiros, e dúvidas quanto ao futuro das ambulâncias de transporte de crianças em estado grave.
8: O despacho publicado em 2012 previa especificamente que estas ambulâncias deviam estar dotadas, olha, entre outras coisas, por uma incubadora, monitor desfibrilador pediátrico, por um ventilador pediátrico. Pois bem, o atual despacho, e que revogou o anterior, deixou um vazio sobre que tipo de equipamento ou que tipo de população pode ter esta ambulância. Mas mais preocupante ainda, deixa também a decisão do médico relator do CODU, recordo que não é especialista em pediatria nem neonatologia, a decisão sobre um transporte. Não pode ser delegada no médico que não tem formação nem know-how para tomar este tipo de decisão. Há ainda outra preocupação no mesmo despacho, que tem a ver com a criação de uma tabela de taxas que as ULS que requerem transferência vão ter que pagar. As transferências interhospitalares para hospitais mais diferenciados, que é do que estamos a falar, têm de ter por base exclusiva dados e critérios clínicos no melhor interesse do doente. Quando estamos a colocar taxas nesse transporte, passa a ficar mais barato ou a poupar dinheiro ao ULS que não fizer um transporte. Isto pode desencorajar as ULS a fazer os transportes que os doentes efetivamente e clinicamente precisam.
1: São as dúvidas do Presidente do Sindicato dos Técnicos de Emergência Pré-Hospitalar perante os diplomas que desde ontem vão assinalando as mudanças no funcionamento do Instituto Nacional de Emergência Médica. Com o GT ainda em silêncio, quem já falou foi Tiago Oliveira, o secretário-geral da CGTP, que está a acusar os patrões de encenação. Isto depois de Armindo Monteiro, o líder da CIP, ter revelado esta manhã que a Confederação está disposta a ceder e decidiu aceitar as propostas da UGT em matéria de outsourcing, reintegração de trabalhadores despedidos ilicitamente, banco de horas individual, formação contínua e questões de arbitragem. Tiago Oliveira, em declarações à TSF, nesta conferência de imprensa do presidente da CIP, uma encenação, tal como aconteceu, diz ele, ao longo dos últimos 9 meses de negociações.
9: Nós estamos a discutir uma conferência de imprensa dada hoje pela CIP, quando a reunião da Associação Social irá ter lugar amanhã, e será amanhã que o Governo supostamente irá apresentar aquilo que é a sua posição final relativamente ao pacote laboral, a todo este processo de 9 meses. Por isso nós temos que, de facto, é pronunciar-nos e iremos o fazer mediante aquilo que for apresentado amanhã. Hoje, aquilo que se tratou e que está a tratar é de uma encenação como foi este processo de 9 meses, como a CGTP tem denunciado. E, portanto, aquilo que é importante do nosso ponto de vista é a derrota do pacote laboral, é a retirada do pacote laboral, porque ele não se cinge apenas àquilo e às matérias que foram elencadas, vai muito mais longe. E, portanto, temos que esperar para ver amanhã qual é o posicionamento do Governo, mas, mais uma vez, frisar, tudo isto é demonstrativo da luta que tem sido desenvolvida pelos trabalhadores.
1: É assim que continua a pensar Tiago Oliveira, o secretário-geral de CGTP, na conferência de imprensa desta manhã, e questionado pelos jornalistas sobre se o Executivo vai aceitar aquilo que a CIP quer. Armindo Monteiro destacou que o Governo não pode ser contra uma posição maioritária e diz que seria interessante, desafiou a UGT e a CGTP a submeterem um documento conjunto com os patrões. São agora 5:15. Daqui a pouco, Judite Menezes e Sousa, o que está também na ordem do dia.
10: A cada meio segundo, uma criança acede pela primeira vez à internet. São dados da Organização Mundial de Saúde, citados numa audição no Parlamento, no momento em que se prepara uma lei para proibir o acesso às redes sociais a crianças até aos 13 anos e depois um acesso condicionado pelos pais entre os 13 e os 16 anos. E os jovens, o que pensam disto e como pode ser melhorada esta lei? Para ouvir na Ordem do Dia, daqui a pouco.
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0: Boa tarde, agora são 5h20 e no trânsito em Lisboa, lento nos acessos norte à ponte 25 de Abril, no eixo norte-sul, com fila a partir da zona do Aqueduto das Águas Livres. Na segunda circular, em direção a Sacavém, fila entre as torres de Lisboa e o radar. No sentido contrário, há já paragens entre o relógio e o Campo Grande. E no IC19, sentido Lisboa-Sintra, também com paragens entre a Amadora e Queluz. No Porto, na VCI, em direção à Ponta da Arrábida, há fila entre as Antas e a A3 e há paragens nos dois sentidos entre Bessa Leite e Francos. Na Avenida AEP está lento nos dois sentidos e no final da A3 para a VCI há fila desde a circunvalação.
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0: E como hoje é quarta-feira, tem a palavra na TSF a especialista em comunicação, Paula Cordeiro.

0: espaço em que habitualmente falo sobre tecnologia, poderá a agricultura fazer sentido? Foi o que me questionei e percebi que sim. Se o tema é agricultura, iria pelo menos surpreender quem me ouve. Se a rádio é segurança em saber o que vai acontecer, é também a surpresa de nunca sabermos como vai acontecer. Por outro lado, muito embora sejam cada vez mais os agricultores a andar para trás no tempo, aprendendo com os mais velhos, recorrendo a técnicas ancestrais, por outro lado, a tecnologia tem integrado essas mesmas práticas, melhorando-as sem as transformar. Estive 2 dias na Bairrada e nesses 2 dias gravei um episódio de um programa dedicado aos vinhos e, pasme-se, aprendi mais sobre agricultura do que sobre vinho, percebendo que, de facto, a agricultura moderna é uma agricultura que dá ainda mais trabalho. Moderna, sim, mas muito ligada ao que lhe dá origem. A natureza, o ecossistema, a biodiversidade. Na verdade, sem isto, não há tecnologia que nos valha. E tudo isto para dizer que o futuro é o da tecnologia aplicada ao que sempre fizemos para fazer melhores. Não necessariamente para fazer mais, mas sobretudo para melhorar práticas existentes. Como a inteligência artificial pode e até deve ser usada sem substituir o nosso pensamento crítico, ou seja, sem passarmos a entregar o nosso raciocínio e pensamento aos agentes como o ChatGPT. Também na agricultura, a tecnologia pode intensificar e melhorar os processos produtivos numa espécie de regresso ao passado, que é um salto em direção ao futuro. É mais ou menos isso que vai acontecer no Regenerative Wine Fest, um evento dedicado às práticas regenerativas na viticultura, e isto acontece no dia 16 de maio, na Herdade das Servas, no Alentejo. E de que falamos? De uma agricultura que não só não estraga, como melhora. Um solo nutrido e equilibrado produz plantas e animais saudáveis. Estes não vão precisar de produtos fitofarmacêuticos que, sabemos, não são lá muito bons nem para nós, muito menos para o ambiente. Conclusão, agricultura regenerativa garante o equilíbrio dos ecossistemas. E qualquer um de nós pode participar no Regenerative Wine Fest no Alentejo e, à semelhança do que me aconteceu esta semana no Dia da Baga, na Bairrada, aprender no local com quem, de facto, trabalha a terra. E não há melhor tecnologia do que essa, a que coloca as mãos na terra.
1: Paula Cordeiro, especialista em comunicação, tem a palavra na TSF à quarta-feira, sempre em tsf.pt.
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1: Celebrar Miles Davis e John Coltrane no ano do centenário dos dois no CCB, em Lisboa, com festival e várias maneiras de os tocar. É o que está na sessão de hoje do Fila J com José Carlos Barreto.
4: À volta de Miles Davis e John Coltrane, eles que mudaram a forma como se ouve e toca jazz, eles estiveram juntos e fizeram da música um lugar muito apetecível. Faziam, este ano, um século. E Fernando Luís Sampaio, programador do Centro Cultural de Belém, mostra este festival 3 dias para celebrar esta herança.
5: Música. O que vai acontecer é uma visitação ao legado destes dois grandes nomes do jazz e da música do século XX. Porque o legado deles, quer do Miles, quer do Coltrane, abriram caminhos, novos caminhos para as linguagens do jazz, e não só, porque houve também contaminações nos outros territórios musicais. E então, vamos ter logo no dia 8, sexta-feira, um agrupamento extraordinário, chama-se Chão Maior, que tem como líder um trompetista que é o Yo Tembe. São músicos que vêm, têm vários percursos musicais, mas que se juntam para tocar um jazz muito próximo daquele do Ornette Coleman e da Alice Coltrane. Isto é, digamos, a abertura deste ciclo de homenagem aos dois grandes músicos. Na sexta-feira, 8 de maio.
4: Esta é a abertura destes três dias em forma de festa, como, por exemplo, o concerto no foyer do Grande Auditório do CCB, às 14h de sábado, com o ensemble de jazz da Escola Superior de Música de Lisboa, num programa que vai encher estes três dias de fim de semana. E depois, à tarde, no sábado, Carlos Azevedo, o ensemble, olha mais de perto para o álbum Birth of the Cool.
5: Este concerto chama-se New Birth of the Cool. Este ensemble vai estrear dois temas escritos, um pelo Carlos Azevedo, outro por um aluno da Escola Superior de Música, chamado Simão Raimundo. Este concerto tem esta novidade, que é dois novos temas escritos por Carlos Azevedo e Simão Raimundo, que se deixam contaminar, digamos, por este universo do New Birth of the Cool.
4: No domingo, ao fim da manhã, para sublinhar apenas alguns dos nove concertos, um olhar sobre a marca do jazz e de Miles Davis e John Coltrane, Kind of Blue.
5: Um concerto comentado pelo Pedro Moreira é que se vai ser revisitado o álbum Kind of Blue. Este é considerado um dos álbuns mais influentes no mundo do jazz e é o álbum mais vendido na história do jazz. O Kind of Blue marcou, de facto, gerações e gerações de músicos e continua a marcar. Este concerto é ao meio-dia. Aconselho vivamente a virem ver este concerto.
4: Tudo fecha domingo à noite com o trio do saxofone de John O'Gallagher para só Coltrane.
5: John O'Gallagher, um músico americano que tem vivido aqui em Lisboa, grande especialista na obra do John Coltrane. Aliás, ele fez uma tese de doutoramento sobre a obra do Coltrane. Ele toca saxofone, obviamente, e vai estar com o seu trio para tocar só temas do Coltrane.
4: Um programa com muitos concertos para celebrar Miles Davis e John Coltrane, com alguns dos melhores músicos portugueses, mas também foram convocados outros que fazem parte do jazz para esta música do mundo todo.
1: À volta de Miles Davis e John Coltrane, 100 anos, sexta, sábado e domingo, no CCB, em Lisboa. 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

0: Boa tarde, são 5:30, 4:30 nos Açores e Artur Carvalho. Gouveia Melo não acredita no sucesso da estratégia da AD para cativar os jovens para o serviço militar.
1: Os partidos que apoiam o governo pretendem levar os mais novos a voluntariarem-se durante 3 a 6 semanas, garantindo-lhes para isso um pagamento de 439 € e a possibilidade de tirarem a carta de condução de forma gratuita enquanto estiverem num estabelecimento militar. O almirante na reserva e antigo chefe de Estado-Maior da Armada, Henrique Gouveia Melo, duvida muito do sucesso dessa iniciativa.
2: Tem, parece que não terá grande sucesso, posso-me enganar, redondamente, quer dizer, terá algum sucesso em termos do mapping e da aproximação de alguma população às Forças Armadas. Mas o sucesso final, o que é que nós desejamos? É ter umas Forças Armadas com capacidade e com pessoas treinadas que estejam nas Forças Armadas. Se no fim de todo este esforço conseguimos recrutar 50 ou 60 pessoas, é um esforço demasiado grande para um resultado demasiado pequeno. Nós precisamos é de resolver um problema estrutural, que é um problema que se arrasta há anos. As Forças Armadas deviam ter em Portugal no mínimo 33 mil militares. E estão com 23 mil militares.
1: Para além de problemas no recrutamento, Gouveia e Melo sublinha que há, sobretudo, dificuldades na retenção de militares no ativo, ou seja, faltam incentivos para que quem entra depois se mantenha ao serviço. A Inspeção-Geral da Administração Interna admite vir a avançar com mais processos disciplinares depois da detenção ontem de 15 elementos da PSP, 2 chefes e 13 agentes, no âmbito do caso de violência policial na esquadra do Rato, em Lisboa. Num esclarecimento feito esta tarde à agência Lusa, a IGAI dá conta de que, em função das notícias avançadas ontem e de novos elementos que, entretanto, receber, será ponderada a abertura de mais processos disciplinares. Com a detenção de mais 15 polícias, aumentou para 24 o número de elementos da PSP envolvidos no processo de alegadas torturas e violações a pessoas vulneráveis, como toxicodependentes, estrangeiros.

0: 4 anos de guerra. Roslan Stefanchuk foi hoje protagonista de uma sessão de boas-vindas no Parlamento Português, em que apelou a que o cansaço não conduza ao esquecimento, também dos portugueses, da luta do povo ucraniano. Depois disso, José Pedro Guiar Branco soltou a resistência dos ucranianos.
1: O que se passa na Ucrânia diz respeito a todos nós, a todos os que defendem os valores da liberdade e da democracia e querem uma ordem internacional baseada em regras, não na chantagem e no uso da força. O povo ucraniano luta pela sua democracia e pela sua liberdade, pelo direito à soberania do seu país e à integridade do seu território, pela possibilidade de escolherem o seu futuro em liberdade, sem o medo da ameaça das armas.
0: O grupo parlamentar do PCP, os 3 deputados comunistas, recusaram-se a participar nesta sessão de boas-vindas ao presidente do Parlamento ucraniano. Esclareceram em comunicado que o fizeram por considerarem que esse político da Ucrânia lidera uma assembleia antidemocrática, que é a expressão de um poder suportado por forças xenófobas, belicistas, fascizantes e nazis.
2: Assuntos para a edição das 6. Para amanhã, previsão de aguaceiros fracos em todo o país, máximas de 18 graus no Porto, 21 em Lisboa e 22 em Faro, Ponta Delgada com 17 graus, Madeira com 19 graus no Funchal.
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0: Boa tarde, agora estamos a 22 minutos das 6 em Lisboa, agora com acidente no IC19, é no Cacém, em direção a Lisboa, desde Rio do Moro e no sentido Lisboa-Sintra, há paragens entre Alfragide e Queluz. Trânsito lento nos acessos norte à Ponte 25 de Abril, no eixo norte-sul, com fila a partir de Campo Lide. Na A5, sentido Lisboa-Cascais, com paragens entre Caselas e Linda a Velha. E na segunda circular, em direção a Sacavém, há fila entre as Torres de Lisboa e o Radar. No sentido contrário, há paragens entre o Relógio e o Campo Grande. No Porto, trânsito lento na VCI em direção à Ponte da Arrábida, com fila entre Bonjoia e a A3 e depois entre Francos e a Arrábida. Em direção ao Freixo, há paragens entre Francos e essas. Na Avenida AEP, com demora nos dois sentidos, e no final da A3 para a VCI, há fila desde a circunvalação.
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4: 19 minutos para as 6, os assuntos na ordem do dia com Judite Menezes e Sousa.
5: O Parlamento está a preparar uma lei que proíbe o acesso a redes sociais de crianças até aos 13 anos. Depois, entre os 13 e os 16, a possibilidade de acesso depende dos pais, por exemplo, através de uma chave móvel digital. O tema esteve hoje em debate com uma audição pública, onde ficaram casos concretos, alertas e até propostas para melhorar a lei. Desde logo, da parte dos principais dados, Ayed tem 14 anos, veio do Porto, concorda com as restrições.
6: É uma lei que faz sentido porque principalmente as crianças com menos de 13 anos, no caso foi basicamente a proibição das redes sociais com crianças a menos de 13 anos. Eu acho que está certo porque muitas crianças com menos de 13 anos acham que estão a entrar na fase da adolescência e não sabem basicamente muito bem lidar com as redes sociais, o que pode levar a um caso mais preocupante. E depois temos o caso dos 13 aos 15, que é com a permissão dos pais. Eu acho que também está certo, porque dependendo dos pais, alguns que têm a sua parte de proteção das crianças, e temos alguns que, pronto, não se importam tanto porque acham que têm o seu dever e também são livres de fazer o que eles quiserem. E tem a parte dos 16 anos, que são livres de... porque eu acho que são livres de usar as redes sociais, com acesso livre, porque eu acho que nessa altura já começamos a ter uma mentalidade diferente e a entender como é que é a atualidade, mais ou menos.
5: Ao lado, outro jovem, David, que tem 17 anos, veio do Algarve e deixa um alerta sobre o vazio depois.

0: dos 16.
1: Um dos problemas aqui desta lei que nós detectámos é, depois da lei, o jovem está inseguro. Nós não estamos a preparar bem o jovem para o depois, para o que sentir neste mundo digital. Estamos a protegê-los até aos 16 anos ou até aos 13. Só que interessa também o depois. Os jovens com mais de 16 anos também são jovens e nós também estamos inseguros nestas zonas. Tem de haver também um foco na literacia digital e prepararmos os jovens para o mundo dentro destas tecnologias. Não podemos simplesmente ignorar a sua existência.
0: Entre as recomendações que estes jovens do Conselho Nacional de Crianças e Jovens deixaram aos deputados, está uma atenção especial ao chamado algoritmo da recomendação, com um caso pessoal.
1: Os algoritmos de recomendação são, neste momento, uma das questões que não estão dentro do projeto de lei, mas que são muito importante olhar. Porque os algoritmos de recomendação são um pouco que uma das coisas mais perigosas nas redes sociais. Eu posso falar de experiência própria. Eu, quando criei a conta do Instagram, meti que sou um jovem, adolescente, masculino. O que é que me apareceu? Só apareceu conteúdo sexual e conteúdo de violência, mais a incitar a violência. E não é isto que eu queria que aparecesse no meu Instagram. Não é isto que eu acredito, nem é isto que eu quero. Ou seja, o algoritmo de recomendação é algo que influencia muito o que aparece nos jovens. E nesta fase crítica que nós estamos ainda a aprender um pouco o que somos, as nossas crenças, eu próprio ainda estou a aprender um pouco de quem eu sou, aparecer muito isto, irregularmente, violência e este conteúdo, pode ser perigoso para os jovens. Ou seja, acho que deveriam também acrescentar, lanço aqui o desafio, de acrescentar ao projeto de lei também esta questão dos... não me lembro agora do artigo, mas em que dá um conjunto de ferramentas, pensar aqui também no algoritmo de recomendação.
0: Já Diogo, 17 anos, vindo de São Pedro do Sul, lembra que para os nativos digitais, aqueles que já nascem a saber como lidar com tecnologia, é fácil contornar os obstáculos.
2: Começando por uma questão que foi perguntada por muitos dos deputados, que é a questão das VPNs, da chave móvel, até que ponto é que isso é eficaz? E, efetivamente, o que se consta noutros países em que estas estratégias já foram implementadas é que não resultam, porque hoje em dia toda a gente sabe usar VPNs e, mesmo sem ser por esta questão, já há muitos jovens que as usam por outras para conseguirem aceder até a jogos e outras plataformas que em Portugal não estão disponíveis e tentam acedê-los. Estando disponíveis noutros países, utilizam a VPN. E por isso, a verdade é que os jovens que utilizam hoje em dia as redes sociais não deixariam de as utilizar, porque já o fazem. Efetivamente, não sei até que ponto é que faz sentido responsabilizar os adultos, porque a verdade é que muitos pais não têm conhecimento sobre redes sociais, não sabem como é que funcionam. E se nós olharmos, por exemplo, para os nossos pais, para os nossos avós, a verdade é que as redes sociais que eles têm foram criadas por nós. Por exemplo, eu criei o Facebook dos meus avós e por aí fora. E por isso, se eles não percebem, nós para o termos feito é porque de certa maneira nós já crescemos neste mundo e eles não. Nós de qualquer maneira conseguimos ultrapassar proibições que eles nos possam dar ou todo esse tipo de limitações. Mas de facto há redes sociais que são mais perigosas, principalmente aquelas que qualquer pessoa sente que são muito mais viciantes. Normalmente são aquelas que têm scroll infinito, como o TikTok, o Instagram. Mas, de facto, a questão neste sentido não deve ser tanto quais é que devem ser proibidas, mas que mecanismos que elas têm é que devem tentar ser ajustados.
0: Nesta audição, Almerinda Pereira, do Colégio da Especialidade de Pediatria da Ordem dos Médicos, considerou que a literacia digital é tão importante como o português e a matemática e que esta proibição tem de implicar uma cidadania digital preparada.
3: É importante um ensino paralelo às famílias, às escolas, à sociedade em geral e aos próprios jovens. Com esta proibição, os jovens chegam aos 16 anos sem ter nenhum contacto livre com as redes digitais. Portanto, há uma autenticação, há um bloqueio, mas isso não substitui a parte educativa. É fundamental para uma participação na sociedade segura e saudável que haja uma cidadania digital que seja preparada ao longo de todo o crescimento. É preciso preencher este vazio que eles têm com as redes sociais, com um treino e uma aprendizagem. Isto porque hoje o mundo é digital e não é isso, não é questionável. Nós não podemos proibir, temos que ensinar e preparar o futuro destes jovens. A verdadeira capacitação dos jovens para o mundo digital reside na sua proteção, na sua segurança através do ensino. E, portanto, é esta a nossa postura.
0: Citando o exemplo até dos pais.
3: Mas verifiquem qual é o controle parental que temos atualmente. Se forem, por exemplo, eu como sou pediatra a uma sala de espera de consultas de pediatria, o que estão a fazer os pais enquanto as crianças aguardam pela consulta? Estão nas redes sociais. Numa criança que vai à consulta e começa a chorar, o que é que faz automaticamente um pai? Pega no telemóvel, põe-lhe um vídeo para tentar segurar, acalmar a criança. Portanto, não podem, neste momento, como está a situação, pela nossa prática, não pode ser assim. Tem que haver controle e literacia familiar muito importante.
0: Joana Jorge, presidenta do Colégio da Especialidade de Psiquiatria da Infância e Adolescência, fala numa exposição que começa muito cedo.
4: Há muitos estudos que falam também desta exposição intermédia por meio dos pais, sobretudo na primeira infância, em bebés, em que as mães pegam nos bebés e estão ao telemóvel e o bebê fica exposto, de certa forma, ao digital e privado daquilo que ele precisa. Mas há duas idades na idade pediátrica que são especificamente mais vulneráveis, que são a primeira infância, dos 0 aos 5 anos, e a adolescência. Primeira infância, porque está muito dependente do contacto com o outro, da leitura emocional traduzida pela mãe, pelo pai, pelos cuidadores, e, portanto, o digital aqui perde qualquer tipo de intervenção, não há espontaneidade, não há empatia, não é? E, portanto, primeira infância aqui sai totalmente lesada. E depois, a adolescência, pela vulnerabilidade que nós já falámos aqui, quer neurobiológica, quer psicossocial, há uma difusão da identidade no mundo digital. Aquilo que ficava com o adolescente, no grupo de pais, na família, passa a ser difundido e isso é muito perigoso.
0: E considera que o essencial é ter pais informados e que saibam dizer não, estabelecendo limites.
4: Nós precisamos disto, vivemos com isto e há que o fazer com segurança. A idade mínima real, verificável, é uma proibição, é um limite, mas nós precisamos de limites. Nós precisamos de um pai que nos diga não podes, não é? Desde pequeninos. Portanto, o limite estrutural tem que existir e isto é estruturante, é um alicerce para o adolescente. Desde muito pequenino, para a criança pequenina. Tem que haver um consentimento parental informado, tem que haver uns pais informados, literacia. Como é que se faz? Não sei bem, é complexo, mas tem que haver. Os pais têm que ser formados. Tem que haver uma literacia digital obrigatória nas escolas, nas famílias, na sociedade em geral. Estamos a falar aqui de capacitação. Passamos da proibição para a capacitação. E depois tem de haver uma regulação. Plataformas, como muito bem foi aqui explicado, este design aditivo, agressivo, o scroll down, os conteúdos infinitos, as notificações, isto é altamente promotor de dependência até connosco. Quem de nós não já sentiu isso? E, portanto, temos que regular, temos que controlar. E depois uma vigilância clínica precoce, e aqui falamos de nós, da psicologia, não é? Médicos de família, pediatras, pedopsiquiatras, com hábitos digitais na anamnese e com uma maior sensibilidade que já vamos fazendo para o risco.
0: Para quem, como a Polícia Judiciária e a PSP, tenta diariamente garantir a proteção de jovens e crianças online, é fundamental um sistema de verificação de identidade, defende o Diretor Nacional da Polícia Judiciária, que alerta para uma falsa sensação de segurança quando a criança ou o jovem está em casa.
5: É algo que por vezes não cuidamos e estamos a cuidá-los e a achar que eles estão seguros quando estão no quarto, em casa, e essa sensação de segurança que é transmitida nomeadamente aos pais é por vezes enganatória e em termos potenciais a Polícia Judiciária sente que sempre que temos que atuar em situações em que envolvem jovens, sentimos da parte dos educadores, dos pais, alguma perturbação, até por vezes pelo desconhecimento que têm das situações. Aboliu-se em tempos a usurpação de identidade, o crime de usurpação de identidade. Estaria, se calhar, na altura de abordarmos o problema da usurpação de identidade digital.
0: Tem que terminar.
5: É algo que nos preocupa constantemente na avaliação de pessoas que chegam à Polícia Judiciária e, vem, e se vêm queixar da usurpação da, da, da conta do Facebook, da usurpação do, do, do LinkedIn, da usurpação, e acho que tínhamos aqui margem para, para a criação deste, tipo, deste novo tipo de usurpação de identidade digital.
0: António Santos, superintendente da PSP, alerta também que hoje o contágio de crimes viaja mais rápido pela internet com o

0: recrutamento de crianças e jovens assumir uma dimensão preocupante.
1: Nós o que estamos a acompanhar, e se antigamente um fenómeno criminal que acontecesse no centro da Europa demorava 2, 3 anos a chegar cá, hoje em dia é muito mais rápido, e nós temos já situações em redes do norte da Europa que recrutam, através destes meios, miúdos, jovens de 11, 12 anos, para praticar homicídios noutros países. Temos situações já verificáveis em que alguns destas plataformas foram utilizadas no recrutamento de miúdos, porque pensam que estão a praticar um jogo, que são testados, que são experimentados e que depois deslocam para um outro país para praticar um homicídio, e essa sim é uma preocupação. E volto à questão inicial dos riscos mais frequentes. Se calhar o recrutamento é algo que daqui a alguns tempos e a radicalização vamos estar a abordar.
0: Ficou ainda o alerta de Sofia Ramalho, bastonária da Ordem dos Psicólogos, para que a lei seja eficaz, tem de ser cumprida.
2: Relativamente ao mais de 16 anos, há uma coisa que me parece que deve ser considerada. Seria um erro político, na minha opinião e na minha percepção enquanto bastonária da Ordem dos Psicólogos, profissional da psicologia, seria um erro muito grande que se impusesse uma medida restritiva, mais de 16 anos, que depois não pudesse e não fosse cumprida. Porque isso é um erro muito grande, porque isso vai resultar em não temos atitudes contingentes e não vamos conseguir depois controlar esta situação, o que retira e fragiliza a decisão política nessa matéria, isto pensando com aquilo que nós conhecemos do que é o desenvolvimento das crianças e jovens.
0: Com o sublinhado do também psicólogo Daniel Teixeira Coelho, vice-presidente da Ordem.
3: A informação não muda o comportamento, é um princípio básico da ciência comportamental, é que a informação não muda o comportamento. O que muda o comportamento é o comportamento. E, portanto, não basta apenas promovermos informação e apresentarmos informação relativamente a determinadas questões para esperarmos que haja mudança de comportamento. Não vai haver mudança de comportamento apenas com informação.
0: O deputado João Almeida, do CDS, tentou um teste instantâneo.
4: Digam-me uma coisa, se for proibido, em 5 de vocês, quantos é que vocês acham que vão deixar de usar? A pergunta é mesmo esta. Sabendo que há VPNs, sabendo que é possível pedir a chave de móvel digital ao pai, que é possível dizer ao pai, fazer aquela chantagem emocional, se o pai não der a chave móvel digital que o pai do amigo deu, todas aquelas coisas que nós sabemos, em 5, quantos é que vocês acham que vão mesmo deixar de usar?
5: Pronto, chegamos à conclusão que mais ou menos 2 ou 3 crianças, porque nem toda a gente iria ter noção do que é que estava a passar. E só algumas é que iam ter o choque de realidade de que isso era realmente preocupante e estava a afetar muito a nossa realidade.
0: A lei para proibir o acesso às redes sociais a jovens até aos 13 anos e com acesso condicionado até aos 16 está a ser acertada no Parlamento. A cada meio segundo, de acordo com números da Organização Mundial de Saúde, mais uma criança acede pela primeira vez à internet.
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0: Boa tarde, 5h58, menos uma hora nos Açores.
1: Gouveia Melo, em declarações à TSF, considera que sucesso só se for em termos de marketing, falando da proposta do PS e do CDS para três jovens, para as Forças Armadas. Ele lamenta a retórica política aligerada que nos últimos anos passou a ideia de que a defesa é uma inutilidade. A Inspeção-Geral da Administração Interna pondera a abertura de mais processos disciplinares no caso da violência policial na Esquadra do Rato, em Lisboa. Os partidos da direita e o PAN criticaram a ausência do PCP na cerimónia solene desta tarde com o presidente do Parlamento ucraniano. O PSD acusou os comunistas de envergonharem os portugueses. O BCP teve lucros de mais de 300 milhões de euros nos primeiros três meses deste ano, na comparação com o que aconteceu no mesmo período do ano passado.
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0: Nota para o trânsito em Lisboa, ainda por resolver o acidente no IC19 no Cacém, em direção a Lisboa, há fila desde Rio de Moura. Edição das 6 da tarde, Ana Cristina Henriques.
1: Há mais uma voz que não vê como é que as Forças Armadas podem ter o que precisam, oferecendo aos jovens a carta de condução grátis e pouco mais 400 euros por voluntariado. Gouveia Melo, antigo chefe de Estado-Maior da Armada, em declarações esta tarde à TSF, classifica como marketing essa proposta do PSD e do CDS para cativar jovens voluntários para as Forças Armadas. Os partidos que apoiam o governo querem levar os jovens a voluntariarem durante 3 a 6 semanas, garantindo um pagamento de 439 euros e possibilidade de tirarem a carta de condução gratuitamente num estabelecimento militar. O almirante na reserva, numa conversa com a jornalista da TSF, Maria Augusta Casaca, garante que Portugal está, de facto, com menos de um terço dos militares que devia ter, mas mesmo assim ele não vê de que maneira é que esta proposta pode ajudar.
3: Me parece que não terá grande sucesso, posso-me enganar, arredondamente, terá algum sucesso em termos do marketing e da aproximação de alguma população às Forças Armadas. Mas o sucesso final, o que é que nós desejamos? É ter umas Forças Armadas com capacidade e com pessoas treinadas que estejam nas Forças Armadas. Se no fim de todo este esforço conseguimos recrutar 50 ou 60 pessoas, é um esforço demasiado grande para um resultado demasiado pequeno. Nós precisamos é de resolver um problema estrutural, que é um problema que se arrasta há anos. As Forças Armadas deviam ter em Portugal no mínimo 33 mil militares. E estão com 23 mil militares. Estão com um terço a menos. E nós estamos a falar, 33 mil militares, numa época em que não havia uma ameaça como há neste momento na Europa. Portanto, nós estamos muito abaixo da nossa capacidade e temos um potencial muito diminuído em termos do que são as nossas capacidades de defesa.
1: Gouveia Melo lembra que o problema das Forças Armadas não é apenas uma questão de recrutamento, é também e sobretudo a capacidade de manter-se militares no ativo.
3: Não é suficiente resolver o problema da entrada de novos militares quando os militares, a meio da carreira, estão a sair embora das Forças Armadas. Porquê? Porque não há nenhum incentivo eles continuarem nas Forças Armadas. E eles o que é que fazem? Usam as Forças Armadas para adquirir conhecimentos e capacidades que depois possam usar na vida civil e quando chegam à idade dos 35, 40 anos saem das Forças Armadas. E nós, o país perde um investimento gigantesco que fez para a área militar e o que faz é que deixa de ter capacidade militar efetiva porque não está só a não conseguir recrutar, também não está a conseguir reter o talento dentro das Forças Armadas.
1: O antigo candidato presidencial, nestas declarações à TSF, denuncia ainda aquilo que classifica como uma retórica política aligeirada que nos últimos anos desvalorizou e muito a importância das Forças Armadas.
3: Tem a ver com o prestígio das Forças Armadas e com o entendimento que a população tem que a defesa é uma componente importante da sociedade. E a defesa foi sendo desmontada com uma retórica aligerada e com uma retórica política durante anos a fio, e isso criou uma ideia do que é a defesa que agora estamos todos a pagar essa ideia, que era uma inutilidade, que era uma coisa que não era atraente, etc. E agora estamos a pagar isso, portanto nós vamos demorar algum tempo a inverter isso.
1: É essa a perspectiva de Gouveia e Melo, o antigo chefe de Estado-Maior da Armada, nesta conversa com o jornalista da TSF, Maria Augusta Casaca. Ele diz que, apesar das Forças Armadas terem muito menos do que necessitam em termos de militares, não será propriamente com esta proposta do PSD e do CDS que as Forças Armadas vão conseguir o que precisam, ou seja, gente qualificada. O PS está a pedir a demissão da Ministra da Saúde. Os socialistas acusam o Governo de ter desistido do Serviço Nacional de Saúde depois de divulgados dados no Portal da Transparência que mostram que nos primeiros 3 meses do ano houve menos cirurgias. A deputada socialista Mariana Vieira da Silva mostra-se surpreendida por, nesta altura, o Primeiro-Ministro ainda não ter desistido de Ana Paula Martins.
4: Estes mesmos dados mostram que o SNS tem mais dinheiro, está a gastar muito mais dinheiro, tem mais médicos, tem mais enfermeiros, tem mais horas de trabalho e, portanto, é incompreensível como é que, com mais recursos, há menos resposta e, na verdade, só se pode explicar por incapacidade de organização, que é o que nós neste momento temos no SNS. Eu queria chamar a vossa atenção para o facto de, todos os anos, nos últimos anos, em novembro do ano anterior, propostas de contratualização com os hospitais chegavam aos hospitais. Este ano chegaram a 21 de abril. A Ministra da Saúde já desistiu do SNS. É isso que podemos concluir com estes dados. E aquilo que os portugueses não compreendem e não podem compreender é como é que o Primeiro-Ministro ainda não desistiu da Ministra da Saúde, Ana Paula Martins.
1: São declarações de Mariana Vieira da Silva, vice-presidente do PS, declarações no Parlamento com este pedido de demissão da Ministra da Saúde e com críticas a Luís Montenegro por manter Ana Paula Martins em funções. Como escutámos, o PS diz que a Ministra já desistiu do Serviço Nacional de Saúde, considerando que há dados gravíssimos que mostram uma deterioração da resposta do Serviço Público de Saúde. O Sindicato dos Técnicos de Emergência Pré-Hospitalar anuncia que pede audiências ao Presidente da República e aos grupos parlamentares, isto porque está cada vez mais inquieto com a reorganização do INEM. Rui Lázaro, em declarações à TSF, dá conta de vários problemas, por exemplo, aquilo que lhe parece ser uma porta aberta à privatização do serviço de ambulâncias ao retirar o uso dos avisos sonoros, as bem conhecidas sirenes de emergência, quando os veículos vão socorrer em situações que não são tão urgentes.
5: Emergências classificadas como prioridade 4, ou seja, as menos urgentes, que podem, nos atuais designações do INEM, esperar até 120 minutos por uma ambulância, possa ser feito por ambulâncias tipo A, sem sinalização sonora, apenas luminosa. Pois bem, desde logo, isto é uma medida ilegal, uma vez que contraria ao próprio Código da Estrada. A sinalização de emergência, qualquer viatura de emergência, faz-se com sinais luminosos e sonoros, ou não se faz de todo. Mas abre margem para que este tipo de prioridades possa ser feito por ambulâncias privadas, uma vez que são estas as únicas detentoras de ambulâncias que possuem apenas sinalização luminosa, que são as ambulâncias tipo A. Pode estar em causa aqui uma privatização de uma parte do serviço do INEM, o que nos preocupa.
1: É um receio de Rui Lázaro. O diploma que foi hoje publicado também deixa de referir as motas de emergência, que além dos técnicos do INEM, são usadas igualmente por bombeiros. Dúvidas também quanto ao futuro das ambulâncias de transporte de crianças em estado grave.
5: O despacho publicado em 2012 previa especificamente que estas ambulâncias deviam estar dotadas, olha, entre outras coisas, por uma incubadora, monitor desfibrilador pediátrico, por um ventilador pediátrico. Pois bem, o atual despacho e que revogou o anterior, deixou um vazio sobre que tipo de equipamento, ou que tipo de tripulação pode ter esta ambulância. Mas mais preocupante ainda, deixa também a decisão do médico relator do CODU, recordo que não é especialista em pediatria nem neonatologia, a decisão sobre um transporte. Não pode ser delegada no médico que não tem formação nem know-how para tomar este tipo de decisão. Há ainda outra preocupação, no mesmo despacho, que tem a ver com a criação de uma tabela de taxas que as ULS que requerem a transferência vão ter que pagar. As transferências interhospitalares para hospitais mais diferenciados, que é do que estamos a falar, têm de ter por base exclusiva dados e critérios clínicos no melhor interesse do doente. Quando estamos a colocar taxas nesse transporte, passa a ficar mais barato ou a poupar dinheiro ao ULS que não fizer um transporte. Isto pode desencorajar as ULS a fazer os transportes que os doentes efetivamente e clinicamente precisam.
1: São os alertas do Presidente do Sindicato dos Técnicos de Emergência Pré-Hospitalar perante os diplomas que desde ontem vão assinalando as mudanças no funcionamento do Instituto Nacional de Emergência Médica e toda a inquietação de Rui Lázaro leva a que o sindicato peça audiências ao Presidente da República e aos grupos parlamentares. A Inspeção-Geral da Administração Interna admite a abertura de mais processos disciplinares depois da detenção ontem de mais 15 polícias no inquérito sobre as alegadas práticas de tortura e violação de presos na Esquadra do Rato, em Lisboa. A inspeção, citada pela agência Lusa, explica que esta possibilidade da abertura de mais processos está relacionada não só com as notícias de ontem, mas também com novos elementos que forem enviados. Neste processo de violência policial na Esquadra do Rato, mas também na Esquadra do Bairro Alto, em Lisboa, a Inspeção-Geral da Administração Interna já abriu 9 processos disciplinares e um processo de inquérito. Estão todos em fase de instrução e sujeitos a segredo. O Inspetor-Geral da IGAI avançou na altura que o processo de inquérito está relacionado com os polícias que assistiram aos vídeos das agressões, vídeos que foram partilhados num grupo de WhatsApp. Os primeiros 2 agentes da PSP foram detidos no ano passado, têm 22, 26 anos, vão ser julgados por crimes de tortura, violação e abuso de poder. Outros 7 polícias foram detidos já em março deste ano, estão a aguardar em prisão preventiva o desfecho da investigação, que pode ou não terminar numa acusação do Ministério Público pelos mesmos crimes. E com a detenção dos 15 agentes da PSP ontem, no total já são 24 os elementos da Polícia de Segurança Pública envolvidos neste processo, entre eles estão 2 chefes da PSP. Os detidos ontem, 16 ao todo, 15 polícias, um civil, vão começar a ser ouvidos amanhã de manhã no campus da Justiça em Lisboa. O Presidente do Parlamento da Ucrânia pediu esta tarde atenção para a guerra no leste da Europa, como no primeiro dia, embora admita cansaço mediático e das tropas no terreno. Ele está em Portugal, teve uma sessão de boas-vindas na Assembleia da República, que foi marcada, Francisco Nascimento, pela ausência do grupo parlamentar do PCP.
6: Ruslan Stefanchuk, o presidente do Parlamento da Ucrânia, recebido por um longo aplauso, de pé, onde só faltaram os 3 deputados do PCP. Em comunicado, os comunistas colam o governo da Ucrânia a forças xenófobas, belicistas e nazis. José Pedro Aguiar Branco, por outro lado, sublinha que a guerra que opõe a Ucrânia à Rússia diz respeito a todos.
7: O que se passa na Ucrânia diz respeito a todos nós. A todos os que defendem os valores da liberdade e da democracia e querem uma ordem internacional baseada em regras, não na chantagem e no uso da força.
6: E sem liberdade, não há democracia.
7: O povo ucraniano luta pela sua democracia e pela sua liberdade, pelo direito à soberania do seu país e à integridade do seu território, pela possibilidade de escolherem o seu futuro em liberdade, sem o medo da ameaça das armas.
6: Discurso escutado pelo homólogo ucraniano, Ruslan Stefanchuk, que pede apoio à Ucrânia no primeiro dia.
8: Sei que todos estão cansados da guerra, dos problemas económicos, da incerteza. Se a Europa desistir, deixará de existir um mundo livre, aquele que nós procuramos construir. E por isso mesmo nós não temos o direito de nos cansarmos enquanto o mal não for derrotado.
6: E cita Fernando Pessoa.
8: Tudo vale a pena se a alma não é pequena. Hoje estas palavras escrevem com muita precisão a luta ucraniana. A nossa alma é infinita. O nosso espírito é indomável. Lutamos pela liberdade, pelo futuro dos nossos filhos. Para que na Europa do século XXI não haja mais agressões armadas.
6: Volodymyr Zelensky já tinha discursado para o Parlamento Português, mas a partir de Kiev, agora foi a vez do Presidente do Parlamento.
1: Os deputados do PCP ocuparam no final da sessão o lugar da bancada, foram recebidos por à parte das bancadas da direita. O deputado do PSD, João Antunes dos Santos, acusou os comunistas de envergonharem os portugueses.
9: Os portugueses hoje, mais uma vez, certamente estarão envergonhados pela vossa atitude. A atitude de alguém que deixou de receber neste Parlamento, alguém legitimamente eleito, alguém que representa uma nação que neste momento está a ser barbaramente atacada. E, portanto, o PCP está completamente desfasado da realidade. O PCP envergonha os portugueses e o PCP envergonha Portugal.
10: É sempre a mesma ladainha e as atuardas do costume. Sempre. Ou seja, para fugir à discussão dos problemas concretos no nosso país.
1: A troca de argumentos entre Paulo Santos, líder parlamentar do PCP, e o deputado social-democrata João Antunes dos Santos. André Ventura mantém que baixar a idade da reforma é uma linha vermelha para negociar a reforma laboral com o PSD, apesar de Pedro Passos Coelho ter considerado absurda e até irrealista esta proposta do Partido Chega. André Ventura não avança, no entanto, com o custo desta medida.
11: O que eu acho absurdo e irrealista é as pessoas pagarem os impostos que pagam hoje em Portugal, terem da carga de impostos indiretos das mais elevadas, pagarem 23% de IVA, pagarem 11% de segurança social, as empresas pagarem TSU e termos que trabalhar cada vez mais anos e sabendo que vamos receber cada vez menos. E, portanto, há um momento que é preciso começar gradualmente, com certeza, é isso que nós queremos fazer, a inverter este ciclo. Já outros países estão a discutir isto, países nórdicos, mesmo em França está-se a discutir isto.
1: André Ventura insiste, mesmo depois de Pedro Passos Coelho ter considerado ontem, pelos relatos que foram feitos pela agência Luz, numa aula à porta fechada, absurda e irrealista esta proposta de André Ventura, que para Pedro Passos Coelho mostra populismo em excesso. Está a chegar ao fim a sessão de treinos oficial do Rally de Portugal, em Baltar, no Conselho de Paredes. Tiago Barquinha Gonçalves, qual é o piloto com melhores indicadores?
12: É o belga Thierry Neuville, foi o melhor no shakedown, na sessão de treinos oficial, ao fazer o tempo de 3 minutos 51 segundos e 2 décimos na terceira passagem pelo troço em Baltar. O piloto Hyundai baixou em 3 décimos de segundo a marca do finlandês Sami Pajari, que vinha da segunda passagem do corredor da Toyota, marca que fez com que terminasse o shakedown no segundo lugar. O líder do Mundial, o galês Elfyn Evans, também de Toyota, acabou este dia zero do Rally de Portugal em quinto, a 6 décimos do primeiro lugar. Este rally é também pontuável para o campeonato nacional e o shakedown para os pilotos portugueses terminou há instantes. O melhor nessa categoria foi Ruben Rodrigues, da Toyota, o líder do campeonato, ao fazer o tempo de 4 minutos, 9 segundos e 5 décimos na segunda passagem. Logo a seguir aparece na lista Armindo Araújo, da Skoda, com mais 8 décimos de segundo, e ele tinha sido o melhor na primeira passagem.
1: O Rally de Portugal começa a contar a partir de amanhã em Águeda, termina domingo em Faf, após 23 classificativas. Morreu Ted Turner, o fundador da CNN Internacional, um homem considerado um visionário nos média, depois de ter criado em 1980 a televisão com notícias de todo o mundo, em tempo real, 24 horas por dia. Foi esta visão audaciosa que o tornou famoso. Em 91, Turner foi nomeado Homem do Ano pela revista Time, por influenciar a dinâmica dos eventos e transformar espectadores em 150 países em testemunhas instantâneas da história. O empresário construiu um império nos média, morreu hoje, aos 87 anos, e merece elogios por parte de Donald Trump, que classifica Ted Turner como um dos maiores de sempre da radiodifusão e também como um amigo.

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0: Boa tarde, agora são 6h21 e no trânsito em Lisboa, agora com dois acidentes no IC19. Um no Cacém em direção a Lisboa, à fila desde Rio de Moro, e agora junta-se outra, é no sentido Lisboa-Sintra, em Queluz, com fila desde Pinamanique. Trânsito lento nos acessos norte à Ponte 25 de Abril, no eixo norte-sul com fila a partir de Campolide. Na A5, sentido Lisboa-Cascais, com paragens entre Caselas e Linda a Velha. E na segunda circular, em direção a Sacavém, fila entre as Torres de Lisboa e o Radar. E no sentido contrário, com paragens entre o Relógio e o Campo Grande. No Porto, trânsito lento na VCI, em direção à Ponte da Arrábida. Há fila entre Bonjoia e a A3 e depois entre a Perlada e a Arrábida. E em direção ao Freixo, há paragens entre Francos e as Antas. Na Avenida AEP, há demora nos dois sentidos e no final da A3 para a VCI, há fila desde a Circunvalação.
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2: Num jantar durante a visita oficial à Arménia, Emmanuel Macron cantou La Bohème, de Charles Aznavour, o cantor francês de origem arménia. Foi um momento lindíssimo, de grande informalidade, com o primeiro-ministro daquele país a acompanhar na bateria. Problema! Se a moda pega, podemos ter António José Seguro, no Canadá, a cantar I'm Like a Bird, de Nelly Furtado. Logo por azar, o primeiro-ministro português esteve ontem reunido com o chanceler alemão em Berlim. Claro que o encontro terminou com Luís Montenegro a cantar a canção do beijinho do artista português de origem germânica, Hermann José. Quando terminou a atuação, Merz já estava com mononucleose, porque os alemães não são tão beijoqueiros quanto nós. Quando o Luís pede mais um, porque só dois é pouco, o Frederico já estava com febre alta. A comitiva portuguesa abandonou o encontro ao som de Vamos Lá Cambada. Entretanto, mantém-se a crise política no Estreito de Hormuz, razão pela qual o Comissário Europeu da Energia já veio dizer que a União Europeia está a preparar-se para a escassez de combustível. Ainda há esperança de que não se chegue a esse ponto, mas é necessário estarmos preparados, segundo este comissário que no fim das declarações cantou Dá-me mais gasolina, de Daddy Yankee. Neste caso foi um dueto, como nos encanta a gasolina, dizia o comissário, e von der Leyen respondia Dá-me mais gasolina. A verdade é que os efeitos do bloqueio também estão a afetar os Estados Unidos da América, com o preço do galão a superar os 4 dólares e não vale a pena pedir uma meia de leite porque vai dar ao mesmo. Recorde-se que Trump tinha prometido em campanha manter este valor abaixo dos 2 dólares. Mas a culpa não é do presidente norte-americano, é de quem? É outra vez dos árabes. Já seguiram mais bombas porque isto não se faz. É uma conspiração. Controlam o petróleo, o estreito e, pelos vistos, também os algarismos. Trump acaba de ameaçar, aliás, que ou o 2 passa para cima pelo menos do 10 ou abandona esta numeração e faz uma nova, os trúmperos. Falamos de um sistema moderno baseado num zero à esquerda que começa sempre nos milhões. Os países que quiserem aderir só têm de pagar uma quantia enorme, não cabem aqui os trúmperos, mas dá direito a uma explicação de 50 minutos e a não serem atacados durante esses 50 minutos. Ainda nos Estados Unidos realizou-se mais uma Met Gala, um evento que recolhe muita atenção porque é a grande antevisão daquilo que se irá passar na moda Lisboa. Como sempre, a excentricidade foi grande, mas graças ao wokeismo, ainda não foi desta que apareceu alguém com um pobre ao pescoço. Não se pode usar nada. Margarida Maldonado Freitas, a primeira-dama que não quer ser primeira-dama, não foi convidada. É pena. Se tivesse ido exibir o seu tuning de vestidos, nomeadamente com o Valentino quitado com botões de Viana, arrasava. Arrasava, literalmente. Ainda estavam a esta hora a socorrer os convidados e não havia de ser fácil, pois vestem-se de tal forma que nem se percebe o que é pessoa, o que é roupa.
0: Zé Pedro Silva parece mentira, o som é de José Guerreiro.
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0: E daqui a pouco o Jornal de Desporto. 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

0: Boa tarde, são 6:30, 5:30 nos Açores, os destaques do Jornal de Desporto.
1: Um estádio cheio na Floresta Negra para um jogo que pode colocar o Sporting de Braga de regresso a uma final europeia neste jornal. Reportagem TSF a caminho da Alemanha. A FIFA larga o castigo a Prestiani, também ao Campeonato do Mundo de Futebol e deixa a convocatória para a seleção argentina em risco nos jogadores do Benfica. Thierry Neville é o mais rápido no shakedown que abre o Rally de Portugal.
0: Jornal de Desporto com a edição de Tiago Santos.
1: O Friburgo anuncia casa cheia para o duelo com o Sporting de Braga amanhã às 8 da noite. O jogo vale um lugar na final de Istambul da Liga Europa. Do lado da equipa alemã, os bilhetes esgotaram e são por isso mais de 33 mil adeptos alemães. O estádio que fica junto à Floresta Negra, junta-se a este jornal o enviado especial da TSF, o Miguel Taveira, que acaba de aterrar em Estrasburgo, tem agora de fazer a viagem até ao outro lado da fronteira para a cidade alemã de Friburgo. E, Hugo, já há informações também sobre o número de adeptos do Sporting de Braga na Alemanha?
2: Pelo menos 1.500 bilhetes foram vendidos a adeptos do Sporting Braga para o jogo de amanhã, um jogo em que Carlos Vicente conta com boas notícias devido às recuperações de Victor Gomes e Gabri Martínez, já poderão ser utilizados depois de terem voltado de lesão. No caso de Victor Gomes, ainda treinou com uma proteção na mão esquerda esta manhã, numa zona onde tinha sofrido uma fratura no primeiro jogo com o Friburgo. Já o capitão Ricardo Horta dá esperanças aos adeptos, tendo em conta que treinou à parte também nesse treino da manhã e viajou com a equipa, está portanto convocado para o jogo. As más notícias são as ausências de 5 jogadores, 3 deles defesas centrais, Sikou Niakate, Bright RMB e Adrian Barisic, que não contam, tal como os médios Diego Rodrigues e Florian Grilich, que estão igualmente lesionados. Para colmatar as ausências, Carlos Vicens voltou a chamar os jovens Afonso Sousa, Luizinho e Rodrigo Silva, este último é filho de Alain, antigo jogador do Braga. Relativamente à viagem para a Alemanha, o avião da equipa operado pela TAP estava previsto partir do aeroporto do Porto às 3:10 da tarde, mas só descolou bem depois das 3:30. Durante o voo, o ponto mais alto foi uma mensagem feita pelo piloto no intercomunicador. O português Marinho Pereira confessou-se adepto do Braga e até disse que vai estar presente no estádio para apoiar a equipa. Nesse momento recebeu aplausos dos adeptos presentes, assim como do staff do Sporting Braga e até de alguns dos jogadores. O avião só aterrou há poucos minutos em Estrasburgo, em França, e neste momento o autocarro da equipa está prestes a atravessar o Rio Reno, na fronteira com a Alemanha, numa viagem de cerca de 1 hora para o Europa Park Stadium em Friburgo. É lá que acontece a conferência em precedente de visão ao jogo, que estava prevista para as 7 da tarde portuguesas, mas vai naturalmente começar com atraso. João Moutinho é o jogador que acompanha Carlos Vicente na véspera de se tornar, caso seja utilizado, no 4º jogador com mais jogos na história das competições europeias.
1: Ponto de vista do enviado especial da

0: treinador do Friburgo, ele que confessa que alguns adeptos do clube na cidade de Friburgo lhe pediram bilhetes durante a semana para este encontro, que, como já escutamos, vai ter casa cheia. Julian Schuster pede, no entanto, aos jogadores do Friburgo que mantenham os pés bem assentos no chão.
1: Acho que é importante esclarecer bem o que eu quis dizer. Eu acredito que temos de estar concentrados no nosso objetivo e que colocar demasiada pressão sobre a equipa ou euforia sobre este momento não ajuda. Nós somos abordados com mais frequência na rua e as pessoas pedem-nos bilhetes, os preços aumentam. Este é um momento especial. Quanto à nossa abordagem ao jogo, não há que fazer nada diferente do habitual, apenas confiar no nosso trabalho do dia-a-dia. Claro que isto não impede os adeptos de celebrar este como um jogo especial. E é isso que é bonito no futebol. Cria união, pode envolver toda a cidade. Essa é a força do futebol. Também a força desta cidade futebolística de Friburgo. E esta ligação é incrivelmente forte por estes dias.
0: E Julian Schuster, o treinador do Friburgo, acredita que a equipa alemã ainda pode dar a volta à eliminatória. Está com uma desvantagem de 2-1.
1: O Braga está numa posição um pouco melhor com a vitória no primeiro jogo, mas nós estamos confiantes. Sabemos que em casa podemos dar a volta ao resultado. Tivemos alguns bons resultados nas últimas semanas e acredito que essa confiança nos vai ajudar.
0: A confiança do treinador do Friburgo numa eliminatória em que o Braga está a vencer por 2-1, tem por isso um golo de vantagem nesta deslocação à Alemanha. Já regressamos ao futebol, também à Liga Europa. Antes, o Rally de Portugal e a tarde de shakedown, de abertura da prova com Thierry Neuville, que venceu em 2018 o Rally de Portugal a ser o mais rápido. Tiago Barquinha Gonçalves.
2: Foi o piloto que apareceu em melhor forma no shakedown. O belga fez o percurso de quase 6 km em 3 minutos, 31 segundos e também 3 décimos, seguido pelo finlandês Sami Pajari, que terminou o percurso com mais 3 décimos de segundo. Adrian Formeau, Martin Seskes e o líder do Mundial, Elfyn Evans, fecham o top 5. Este rally é também pontuável para o Campeonato Nacional. O melhor nessa categoria foi Ruben Rodrigues, da Toyota, o líder do campeonato, ao fazer o tempo de 4 minutos, 9 segundos e 5 décimos. Logo a seguir, a surgir Armindo Araújo, com 8 décimos de diferença. O Rally de Portugal começa efetivamente a contar a partir de amanhã, em Águeda, e termina no domingo, em Faf, num total de 23 classificativas.
0: São bem cedo amanhã das super especiais deste Rally de Portugal. Regressamos agora ao futebol e também à Liga Europa. Na outra meia-final, para além do Friburgo-Braga, há um treinador português envolvido. O Nottingham Forest defende em Birmingham uma vantagem de 1-0 frente ao Aston Villa. E o técnico Vítor Pereira acredita que os jogadores da equipa do Nottingham Forest, para além de conseguir um bom resultado e uma presença na final, vão também desfrutar deste jogo.
3: É um dia para desfrutar e competir, para provarmos outra vez algo e para agradecermos. É uma meia-final que define um lugar na final. E nós estamos lá. Queremos mostrar a nossa qualidade e que somos resilientes. Vamos dar tudo desde o primeiro minuto até ao último. Vai estar um ambiente fantástico no estádio, com jogadores incríveis no campo. E é um bom jogo. É o momento para mostrarmos a nossa mentalidade, competir olhos nos olhos com eles e no fim veremos. Só quero ter orgulho nos meus jogadores, nos meus adeptos e em mim próprio e na minha equipa técnica.
0: Gostaria, Vítor Pereira, de saber se pode ou não contar com Gibbs White, o internacional inglês, e uma das figuras da equipa continua em dúvida, uma dúvida só para esclarecer à hora do jogo, mais ou menos aquilo que acontece também com o Sporting de Braga, com esse ponto de interrogação à frente do nome de Ricardo Horta, o capitão de equipa. O árbitro do polémico Famalicão, Benfica, Gustavo Correia, vai estar na jornada do próximo fim de semana da Liga 2, mas como quarto árbitro. Ele vai integrar-se à equipa de arbitragem liderada por David Silva num jogo que pode ser decisivo nas contas da subida de divisão. É um encontro entre o Vizela e a União de Leiria. Gustavo Correia, nomeado como quarto árbitro para esta jornada. Já Carlos Macedo vai arbitrar o jogo entre o AVS e o Futebol Clube do Porto. O Alverca Estoril vai ter Janko Vasilikaga como árbitro principal. Quanto aos 7 jogos marcados para segunda-feira, ainda não têm árbitros atribuídos para esta jornada da Liga Portuguesa, que é a penúltima do campeonato. A FIFA alargou a suspensão ao jogador do Benfica, Gianluca Prestiani, também aos jogos do Campeonato do Mundo de Futebol, algo que deixa em risco a convocatória para a seleção argentina.

0: do jogador do Benfica. Assim vai cumprir 2 jogos de suspensão, se for chamado para o Campeonato do Mundo e para a seleção da Argentina. Os jogadores do Benfica condenado pela UEFA a uma suspensão nas provas europeias por comentários homofóbicos. Vinícius Júnior, jogador do Real Madrid, na eliminatória entre Benfica e Real. Os bilhetes para a final da Taça de Portugal entre o Sporting e o Torriense vão ser colocados à venda a partir de 12 de maio. A Federação Portuguesa de Futebol informa esta tarde que o bilhete mais barato vai custar 20 euros. Já os mais caros podem chegar mesmo aos 40 euros para esse encontro entre o Sporting e o Torriense no Jamor. Às 8 da noite há hoje jogo de segunda mão das meias finais da Liga dos Campeões de Futebol. É um encontro, reencontro entre Bayern de Munique e Paris Saint-Germain, depois do espetáculo da última semana com 5-4 para a equipa francesa, que está recheada de jogadores portugueses. As duas equipas voltam a encontrar-se agora em Munique. Também na Liga dos Campeões, mas de handball, esta é uma tarde-noite de decisões para o Sporting, que procura um lugar na história da modalidade. Vai visitar o terreno do Aalborg a partir das 7h45 na Dinamarca. Empata 31 na primeira mão desta eliminatória, dos oitavos de final da Liga dos Campeões de handball. O jornalista do Jornal O Jogo, Rui Guimarães, especialista em handball, explica quais as possibilidades do Sporting que procura fazer-se algo que seria inédito para uma equipa portuguesa no atual formato da Liga dos Campeões chegar à final a 4.
1: Se tiver baliza, ou seja, se tiver um dos seus dois guarda-redes, ou o André Cristança, ou o Mohamed Ali, em bom plano, é muito importante. No handball costuma-se dizer que o guarda-redes é 50% de uma equipa. E o ataque a fluir, os irmãos Costa especialmente a fluir, eu acho que o Sporting tem, de facto, possibilidades de vencer na Dinamarca o Aalborg e passar à Final Four da Liga dos Campeões, o que é de facto espantoso, nunca nenhuma equipa portuguesa conseguiu. Em 1993-94, na primeira edição da prova, enquanto denominada como Liga dos Campeões, o ABC foi à final, mas o percurso para chegar lá era muito mais curto. Portanto, será a primeira vez, com um elevadíssimo grau de dificuldade, que uma equipa chegará à Colónia, e eu acho que o Sporting tem as suas possibilidades, mas, sublinhando, é extremamente difícil. Há que ser realista, é extremamente difícil.
0: Ao intervalo de eliminatória, empate a 31 golos, o reencontro entre o Sporting e Aalborg a partir das 7h45, um jogo para acompanhar com informações nos espaços de notícias da TSF, para acompanhar também com informações o jogo que pode marcar o desfecho do Campeonato Nacional de Voleibol, o reencontro entre o Sporting e Benfica numa final de play-off em que o Sporting está a vencer por 2-0 e que pode ter já esta noite a atribuição do título de campeões nacionais já a equipa do Sporting em caso de vitória no pavilhão João Rocha. Um jogo que começa às 8 da noite. No ténis, Nuno Borges vai jogar frente ao espanhol Rafael Yodar na segunda ronda do Masters de Roma. Nuno Borges, que venceu esta tarde o neerlandês Jesper de Jong em 2 sets, 6-3 e 6-0, uma vitória clara para os jogadores portugueses, que agora vai defrontar um atleta espanhol de 19 anos, que é a grande sensação da temporada e já é o número 34 do... Aliás, Nuno Borges é neste momento o número 34 do mundo, vai jogar diante deste jogador espanhol, que tem sido uma das sensações da temporada. No Mundial de Ténis de Mesa, a seleção portuguesa, masculina, perdeu esta tarde por 3-0 diante da França e está assim fora da competição.
2: Jornal de Desporto, edição de Tiago Santos.

0: Agora estamos a 17 minutos das 7, há não alinhados já a seguir e no trânsito em Lisboa ainda com acidente no IC19 no Cacém, em direção a Lisboa e com fila desde Rio de Moro. No sentido de Lisboa, Sintra já sem acidente, mas com fila entre Alfragide e Queluz e também desde Pinamanique. Trânsito lento nos acessos norte à ponte 25 de Abril e no eixo norte-sul, com fila a partir de Campolide. Na A5, sentido Lisboa-Cascais, há paragens entre Caselas e Linda Velha. E na segunda circular, em direção a Sacavém, há fila entre as Torres de Lisboa e o Radar. E no sentido contrário, há paragens entre o Relógio e o Campo Grande. No Porto, na VCI, no sentido em direção à Ponte da Rábida, há fila entre Bonjoia e a A3, depois entre a Perlada e a Rábida, em direção ao Freixo, há paragens entre a Furada e as Antas. Na Avenida AEP, com demora nos dois sentidos, e no final da A3 para a VCI, há fila desde a Circunvalação.
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2: Na véspera da que será a última etapa do debate em sede de concertação social, a reforma laboral é o tema deste Não Alinhados. Boa tarde, Pedro Mota Soares.
3: Boa tarde a todos.
2: Atendendo ao assunto, convirá lembrar que o Pedro foi Ministro do Trabalho e da Segurança Social entre 2011 e 2015, ou seja, no governo liderado por Pedro Passos Coelho, o que significa que conhece bem o movimento a dois tempos que processos como o de que falamos implicam, primeiro a negociação só entre parceiros e depois a etapa seguinte a do debate e votação no Parlamento da proposta legislativa sobre a matéria em causa, se chegar a esse ponto. Levando em conta essa experiência, acha que há no caso presente o risco de que algo fique prejudicado no equilíbrio entre essas duas dimensões para o futuro?
3: Acho, Artur, acho que os tempos não estão fáceis para os moderados, os tempos não estão fáceis para os centristas que tentam encontrar soluções o mais consensual possíveis. Há um ponto para mim que é muito importante. Eu acho que no modelo social europeu, e acho que nós temos a sorte, o privilégio de viver neste espaço geográfico que é Portugal e a Europa, um dos aspectos mais ricos do modelo social europeu é o diálogo social tripartido, ou seja, que muitas das soluções que depois são apresentadas do ponto de vista político são previamente discutidas, negociadas, pactadas, contratualizadas entre representantes dos empregadores, representantes dos trabalhadores e o governo. É isto que a concertação social é. Ela não substitui ao poder político legítimo, não há uma substituição do Parlamento pela concertação social, mas há um momento prévio à discussão política em que os agentes que diretamente vão aplicar a lei do trabalho, os empregadores, os trabalhadores, têm a possibilidade, não é de fazer uma consulta, não é de dar uma opinião, é de negociar efetivamente os termos de uma reforma laboral. E isto é um valor muito, mas mesmo muito importante para quem, como eu, acredita no modelo social europeu. Estou preocupado porque, não havendo um acordo de concertação social, e convém que nós lembremos que já houve apelos do Presidente da República, que é uma pessoa que não é conotada com a área política do governo, pelo contrário, é uma pessoa que tem uma ligação até política próxima, forte ao UGT. Tendo havido hoje até uma, eu não quero chamar cedência, porque acho que nos acordos não há cedências, mas uma nova proposta por parte da Confederação que representa os empregadores, que é a CIP, que representa a indústria, que é a CIP, de poder ir mais longe, de dizer que havia matérias que estavam em cima da mesa que podem cair, mas que podem existir, por exemplo, matérias do ponto de vista fiscal, do ponto de vista de libertar também a carga fiscal sobre os trabalhadores, que podem estar em cima da mesa. Matérias que têm a ver, por exemplo, com não taxar as horas extraordinárias, que têm a ver com não taxar prémios de produtividade, bónus de produtividade, com uma lógica de poder, por exemplo, retirar matérias que estão a ser discutidas, com alguma polémica dentro do quadro da reforma laboral, é um passo de aproximação. E, portanto, se porventura amanhã a UGT entender fechar a porta a este acordo de concertação social, vai haver uma substituição, vai haver uma diminuição do poder da concertação social, vai haver uma diminuição do papel que a concertação social pode ter, e há um esforço muito grande para se chegar a esse consenso, isso é visível em várias áreas, passando esse papel única e exclusivamente para a dimensão política e, acima de tudo, abrindo a porta a que o Governo possa negociar estas matérias com todos os partidos, nomeadamente com o Chega, que ainda por cima, como nós já percebemos, é muito errático nestas matérias.
2: O Chega e nessa medida da solução passar pelo Chega, isso aumenta o ónus para que o Pedro Mota Soares está a apontar para o lado da UGT?
3: Certamente, porque se a UGT escolher sair deste consenso que está a ser desenhado e onde há uma enorme aproximação às posições da UGT, ainda hoje a CIB faz mais uma aproximação às posições da UGT, o que a UGT estaria a fazer era abrir a porta, fechar a porta da concertação e abrir a porta a que houvesse uma negociação com vários partidos. O Partido Socialista, por um motivo que se percebe também de proximidade da UGT, exclui-se desse mesmo consenso e, portanto, não sobram muitos outros. Certamente que a Iniciativa Liberal pode ser importante, mas não é suficiente do ponto de vista numérico, e, mais uma vez, o problema do Chega é que o Chega é muito errático nestas matérias. Tão rapidamente tem propostas, tão rapidamente fala da necessidade de se fazerem reformas estruturais no país, de se reformar estruturalmente o país, como coloca em cima da mesa contra reformas. Isto eu diria que é pior do que aquelas reversões que António Costa e o Bloco de Esquerda faziam na economia portuguesa. Nem o Bloco de Esquerda, nem o António Costa, tiveram a veleidade em 2015, em 2016, de pôr em cima da mesa reverter uma reforma muito importante que foi feita, que é a reforma da Segurança Social, para dar mais sustentabilidade à Segurança Social, para dar mais oportunidades também até aos próprios jovens de poderem acreditar no futuro da Segurança Social, poderem acreditar nos descontos que hoje fazem, podermos ter reformas mais dignas no futuro, que seria mudar a idade da reforma, voltar a baixar a idade da reforma, que hoje, como nós sabemos, está ligada, do ponto de vista técnico, ao aumento da esperança de vida. Nos últimos anos tem vindo a subir, olha, infelizmente até aconteceu após a pandemia descer ligeiramente, porque houve a pandemia, nós sabemos as consequências do ponto de vista de saúde. Mas esta ligação é uma ligação técnica, feita com uma opção técnica, que salvaguarda a sustentabilidade atual e futura da Segurança Social, que dá um espaço a todos, dá esperança aos mais jovens e dá segurança àqueles que estão mais próximos da idade da reforma, que vão receber estas mesmas reformas, e portanto coloca em cima da mesa uma medida que, como disse Pedro Passos Coelho, com razão e com graça, nós olhamos, nem sequer os socialistas teriam proposto. E, portanto, parece às vezes que o Chega ultrapassa os socialistas pela esquerda. Ora, à esquerda do Partido Socialista, já lá está o Partido Comunista, já lá está o Bloco de Esquerda, já lá estão outros partidos. E por isso mesmo é uma coisa muito errática. E isso, eu acho que, mais uma vez, devia levar todos os parceiros sociais que têm capacidade de compromisso, que têm um sentido de responsabilidade, a fazerem tudo para chegarem a um acordo. Espero mesmo que esse acordo ainda seja possível por parte da UGT, porque se este acordo não vier a acontecer, no pior dos tempos, que é um tempo de uma economia e, acima de tudo, uma sociedade muito polarizada, é um tempo em que é mais difícil fazer consensos, é mais difícil encontrar acordos, construir acordos, o que o GT estaria a fazer era aumentar essa polarização, diminuir a possibilidade de ao centro nos encontrarmos e negociarmos e falarmos e pactarmos. E por isso mesmo espero, é uma esperança que aqui fica, que amanhã faça mais uma vez esta nova proposta, faça mais uma vez este sentido, se encontrar um caminho a meio que foi colocado em cima da mesa, que a UGT tenha a possibilidade de aprovar esta reforma. Seria muito importante, não é para o Governo. Esta reforma não é uma reforma para o Governo, este Governo, o anterior Governo ou o próximo Governo. É uma reforma que eu acho que é muito importante para o país e que deve ser pactada, deve ser negociada, até para nós demonstrarmos que em Portugal, ao contrário de outras geografias, ainda é possível estabelecermos consensos, nomeadamente com os parceiros sociais.
2: Mas vamos admitir o cenário de que a esperança do Pedro não se confirma amanhã. Porque é que, se avançando isto, o processo para o Parlamento, e se a maioria, o Governo, vier a fazer um acordo com o Chega, esse partido errático, nestas matérias? Porque é que isso, no limite, ou já nessa etapa, há de ser uma responsabilidade da UGT, não do Governo?
3: Porque, repare, a aproximação que é feita à UGT é só feita pelo Governo. É uma aproximação que é feita pelo Presidente da República, é uma aproximação que é feita pelos representantes dos empregadores, que ainda hoje puseram uma proposta em cima da mesa. Eu não quero desresponsabilizar o Partido Socialista nesta matéria. O Partido Socialista continuaria a ter uma enorme responsabilidade também de não abrir a porta a que as negociações fossem feitas do outro lado do hemiciclo e não do lado central do hemiciclo. O Partido Socialista também teria aqui responsabilidades. Agora, percebemos que o Governo, apresentando uma reforma que tem a ver com um tema que é crucial para o país, já falámos disto aqui no passado, que é o tema da produtividade. Portugal está a ficar para trás no quadro europeu, a Europa está a ficar para trás no quadro global, nomeadamente face aos Estados Unidos da América. Há um tema que é um tema central que nós não estamos a abordar. Esta reforma é um passo para ajudar a resolver este mesmo tema. Eu acho muito bem esta ideia de não se taxar, por exemplo, as horas extraordinárias numa altura em que é difícil encontrar, cada vez mais difícil encontrar força de trabalho, numa altura em que muitas vezes as pessoas recorrem a horas extraordinárias para poderem reagir a picos de produção, a picos de atividade. Não taxar os trabalhadores faz todo o sentido, porque eu sei de casos concretos de muita gente que trabalha mais horas e no final do dia o que está a fazer é entregar ao Estado e não levar para casa, e portanto acho que desse ponto de vista seria uma medida muito importante também para estimular a produtividade, também para estimular aqui uma melhor remuneração das nossas, uma melhor remuneração da nossa força de trabalho. Acho que todas as matérias são muito importantes. O tema é um tema estrutural, muito relevante. O Governo quer ajudar a tentar resolver esse mesmo tema. Acho que toda a gente tem de ter a responsabilidade e não se pôr de fora porque há contingências políticas internas, estas ou aquelas. E por isso é que eu acho que este acordo é tão importante desse ponto de vista. Até porque
2: sim, fica claro isso, Pedro, mas no limite o Governo pode entender que, chegado ao Parlamento, se a solução for ter que embarcar e ceder a soluções que não lhe agradam propostas pelo Chega, nomeadamente retirar a iniciativa e guardá-la para melhores dias. Também é essa hipótese, não é?
3: O Primeiro-Ministro então também já disse que ninguém vai morrer se não houver uma reforma de trabalho. É verdade, mas também é verdade que Portugal, se deixar de ter capacidade de apresentar reformas, se deixar de ter capacidade de querer ir mais longe, querer ser mais produtivo, querer ter mais riqueza e distribuir essa riqueza, continua a ser ultrapassado por outras economias, por outros países, vamos caindo sempre para trás. Ora, a minha ambição, a visão que eu tenho para Portugal, a visão que eu tenho para o meu país, para o futuro da sociedade portuguesa, não é uma visão, não é uma ambição de ficar para trás. É, pelo contrário, uma ambição de ombrearmos com os melhores, irmos mais longe. Isso implica também coragem política, capacidade de decisão política, mas também capacidade de responsabilização de todos os agentes, quer do ponto de vista político, quer do ponto de vista social.
2: Fica vincado esse ponto de vista do Pedro Mota Soares, de que este é o momento. Veremos como é que isto evolui. Cá estaremos para a semana, se calhar, para voltarmos ao assunto. Obrigado, Pedro Mota Soares. Até lá.
3: Até para a semana, Arthur.
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0: Boa tarde, são 6h58, menos uma hora nos Açores. O PS acusa Ana Paula Martins de ter desistido do Serviço Nacional de Saúde e diz que não consegue compreender como é que Luís Montenegro ainda não desistiu de Ana Paula Martins. Mariana Vieira da Silva dá voz ao pedido de demissão da ministra feito pelo Partido Socialista. Convém a Mel, em declarações à TSF, não antevê nenhum sucesso para a proposta do PSD e do CDS, que tenta atrair jovens para as Forças Armadas. O BCP teve lucros de mais de 300 milhões de euros nos primeiros três meses deste ano, na comparação com o mesmo período do ano passado. O presidente do banco diz que não há aqui nem lucros excessivos ou inesperados.
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0: Para amanhã, previsão de aguaceiros fracos em todo o país, máximas de 18 graus no Porto, 21 em Lisboa e 22 graus em Faro, nos Açores 17 em Ponta Delgada, na Madeira, temperatura máxima de 19 graus no Funchal. Edição das 7 da tarde, Ana Cristina Henriques.
2: O PS pede a demissão da ministra da Saúde. Os socialistas acusam o governo de ter desistido do Serviço Público de Saúde, pois divulgados dados no portal da Transparência que mostram que nos primeiros meses do ano houve menos cirurgias. A deputada do PS, Mariana Vieira da Silva, mostra-se surpreendida por, nesta altura, o primeiro-ministro ainda não ter desistido de Ana Paula Martins, quando todos os indicadores do Serviço Nacional de Saúde estão a degradar-se, apesar de haver mais meios.
3: Estes mesmos dados mostram que o SNS tem mais dinheiro, está a gastar muito mais dinheiro, tem mais médicos, tem mais enfermeiros, tem mais horas de trabalho e, portanto, é incompreensível como é que, com mais recursos, há menos resposta e, na verdade, só se pode explicar por incapacidade de organização, que é o que nós neste momento temos no SNS. Eu queria chamar a vossa atenção para o facto de todos os anos, nos últimos anos, em novembro do ano anterior, as propostas de contratualização com os hospitais chegavam aos hospitais. Este ano chegaram a 21 de abril. A Ministra da Saúde já desistiu do SNS. É isso que podemos concluir com estes dados. E aquilo que os portugueses não compreendem e não podem compreender é como é que o Primeiro-Ministro ainda não desistiu da Ministra da Saúde, Ana Paula Martins.
2: E por isso mesmo, tendo em conta os dados da deterioração do Serviço Nacional de Saúde, o PS pede a demissão de Ana Paula Martins. Mariana Vieira da Silva, nestas declarações aos jornalistas no Parlamento, falou de quebras de 6% das consultas nos cuidados primários de saúde, menos de 400 mil de consultas, e também destacou uma quebra de mais de 3,8% nas consultas hospitalares. O Diretor Nacional da Polícia Judiciária pede aos deputados que criem o crime de usurpação de identidade digital. No Parlamento, Carlos Cabreiro, que até há cerca de um mês liderava a Unidade Nacional da Judiciária de Combate ao Cibercrime, alertou que está a crescer o roubo por terceiros de contas pessoais nas redes sociais, devendo ter-se este crime uma resposta prevista por lei.
4: Estaria, se calhar, na altura de abordarmos o problema da usurpação de identidade digital. É algo que nos preocupa constantemente na avaliação de pessoas que chegam à Polícia Judiciária e se vêm queixar da usurpação da conta do Facebook, da usurpação do LinkedIn, da usurpação, e acho que tínhamos aqui margem para a criação deste tipo de usurpação de identidade digital.
2: Carlos Cabreiro foi ouvido hoje de manhã pelos deputados sobre o projeto de lei do PSD que limita o acesso de crianças até aos 13 anos a plataformas online e a redes sociais. O Centro Europeu para o Controlo e Prevenção de Doenças já fez deslocar para o navio cruzeiro um especialista em vírus para avaliar a situação do surto do vírus respiratório grave e ajudar a pôr em prática medidas sanitárias de saúde pública. O Centro Europeu para Controlo e Prevenção de Doenças recomenda, desde já, medidas de prevenção como a retirada dos passageiros sintomáticos, da tripulação e de quem tiver tido contacto com as pessoas que estão infectadas com o vírus. É isso mesmo que o operador do barco cruzeiro está a tentar fazer, mas não tem sido nada fácil dar a Pires.
5: Marrocos não permitiu esta tarde a paragem de um dos aviões medicalizados, alegadamente para reabastecimento na viagem entre Cabo Verde e os Países Baixos. O aparelho teve de reabastecer na Gran Canária, em Espanha, e as autoridades espanholas reconhecem que a escala permitiu, afinal, reparar uma falha na bolha de isolamento dos doentes. Espanha está a tentar ter tudo pronto para receber, testar e reencaminhar para os respectivos países os passageiros do navio que deve chegar sábado à tarde ao porto de Granadilha, em Tenerife. O presidente do Governo das Canárias é que continua a opor-se.
6: Seguimos desconociendo qual é o acordo da Organização Mundial da Saúde com o Governo de Espanha. Seguimos sin tener claro el estado de los pasajeros, el contagio, la propia cepa, y seguimos en este caso sin entender por qué, si lo que se quiere proceder es a una repatriación, no se hace en este caso en el puerto de Praia.
5: Apesar da oposição regional, o governo de Madrid já acionou o mecanismo europeu de proteção civil para ajudar no repatriamento de quase 150 pessoas que devem chegar no sábado. Para se ter uma ideia do pesadelo logístico, só os espanhóis são 14. Vão primeiro num avião militar para uma base, serão testados e a seguir viajam para um hospital de Madrid com condições especiais de isolamento. Depois ainda é preciso contactar as autoridades das várias regiões autónomas a que pertencem estes passageiros. A pista de outros potenciais infectados por contacto com passageiros doentes do cruzeiro começa a complicar-se. Um homem está internado na Suíça com sintomas. É um dos 80 passageiros que partilhou um voo da ilha de Santa Helena para Joanesburgo, na África do Sul, com uma das vítimas mortais deste surto. Em França foi localizado um passageiro do mesmo voo da Aer Link e as autoridades preparam tudo para receber também os passageiros franceses do cruzeiro. Já as autoridades dos Países Baixos alertam que a mesma vítima mortal do antivírus chegou a entrar num voo da KLM que seguiu de Joanesburgo para Amsterdão. Só não seguiu viagem porque se sentiu mal, saiu do avião e acabou por morrer. A Organização Mundial da Saúde assume ainda que 23 pessoas saíram deste cruzeiro na ilha de Santa Helena para regressarem a casa já depois da primeira morte. Todas as pessoas receberam indicações para estarem atentos a sintomas.
2: Desde que este navio cruzeiro deixou a Argentina, que a situação sanitária a bordo se deteriorou rapidamente. As autoridades sanitárias da Argentina estão, em colaboração com a Organização Mundial da Saúde, a fazer uma investigação rigorosa para perceber a origem do surto de antivírus ligado a este cruzeiro. As autoridades desconfiam que a origem terá sido um casal que fez uma observação de pássaros num aterro sanitário, mas a investigação ainda está em curso. O presidente do BCP diz que o banco não tem lucros excessivos, tendo em conta o enorme capital investido pelos acionistas, nem lucros inesperados, pois todos os lucros foram resultado dos trabalhadores do banco e da estratégia. Miguel Maia afirma que os lucros resultam do capital investido e do trabalho que tem sido feito. Estas declarações foram na apresentação esta tarde dos resultados do BCP, que tem lucros de mais de 300 milhões de euros nos primeiros três meses deste ano, comparando com o que tinha acontecido no mesmo período do ano passado. Sobre um eventual imposto sobre a banca, que o governo diz há meses que está a estudar, mas sem qualquer decisão até esta altura, o presidente executivo do BCP diz que não conhece o que vai passar-se nesta matéria, mas avisa que é importante que não sejam fatores que vai distorcer a concorrência. E nesta matéria, o adicional de solidariedade foi anulado pelo Tribunal Constitucional e o Estado teve de devolver o dinheiro aos bancos. Gouveia Melo, o antigo chefe de Estado-Maior da Armada, não está absolutamente nada convencido nem otimista com os resultados para as Forças Armadas da proposta apresentada pelo PSD e pelo CDS, que querem jovens a voluntariar-se durante 3 a 6 semanas, garantindo um pagamento de 439 euros e possibilidade de tirarem a carta de condução gratuitamente num estabelecimento militar. Gouveia Melo, em declarações esta tarde à jornalista da TSF Maria Augusta Casaca, diz que sucesso só se for mesmo ao nível do marketing, isto apesar de estar consciente de que Portugal está com menos de um terço dos militares que devia ter, mas Gouveia Melo considera que não é com este tipo de propostas que as Forças Armadas vão ficar melhor.
7: Me parece que não terá grande sucesso, posso me enganar, redondamente, quer dizer, terá algum sucesso em termos do marketing e da aproximação de alguma população às Forças Armadas. Mas o sucesso final, o que é que nós desejamos? É ter umas Forças Armadas com capacidade e com pessoas treinadas que estejam nas Forças Armadas. Se no fim de todo este esforço conseguimos recrutar 50 ou 60 pessoas, é um esforço demasiado grande para um resultado demasiado pequeno. Nós precisamos é de resolver um problema estrutural, que é um problema que se arrasta há anos. As Forças Armadas deviam ter em Portugal no mínimo 33 mil militares. E estão com 23 mil militares, estão com um terço a menos. E nós estamos a falar de 33 mil militares, numa época em que não havia uma ameaça como há neste momento na Europa. Portanto, nós estamos muito abaixo da nossa capacidade e temos um potencial muito diminuído em termos do que são as nossas capacidades de defesa.
2: Gouveia Melo, nestas declarações à TSF, diz que o problema das Forças Armadas não está apenas no recrutamento, mas também e em particular em conseguir que os militares no ativo fiquem nas Forças Armadas.
7: Não é suficiente resolver o problema da entrada de novos militares quando os militares, a meio da carreira, estão a sair embora das Forças Armadas. Porquê? Porque não há nenhum incentivo a eles continuarem nas Forças Armadas. E eles o que é que fazem? Usam as Forças Armadas para adquirir conhecimentos e capacidades que depois possam usar na vida civil e quando chegam à idade dos 35, 40 anos saem das Forças Armadas. E nós, o país perde o investimento gigantesco que fez para a área militar e o que faz é que deixa de ter capacidade militar efetiva porque não está só a não conseguir recrutar, também não está a conseguir reter o talento dentro das Forças Armadas.
2: O antigo candidato presidencial, nesta conversa com a jornalista Maria Augusta Casaca, denunciou também aquilo que classificou como uma retórica política que desvalorizou durante anos a importância das Forças Armadas.
7: Tem a ver com o prestígio das Forças Armadas e com o entendimento que a população tem que a defesa é uma componente importante da sociedade. E a defesa foi sendo desmontada com uma retórica aligerada e com uma retórica política durante anos a fio. Isso criou uma ideia do que é a defesa que agora estamos todos a pagar essa ideia, que era uma inutilidade, que era uma coisa que não era atraente, etc. E agora estamos a pagar isso, portanto nós vamos demorar algum tempo a inverter isso.
2: É essa a perspectiva de Gouveia e Melo, o antigo chefe de Estado-Maior da Armada, nestas declarações à TSF esta tarde, sem nenhuma ou fraquíssimas expectativas quanto aos resultados da proposta do PSD e do CDS para atrair jovens para as Forças Armadas. A Inspeção-Geral da Administração Interna admite a abertura de mais processos disciplinares, isto depois da detenção ontem de mais 15 polícias no inquérito sobre alegadas práticas de tortura e violação de presos na esquadra do Rato, em Lisboa. A inspeção, citada pela agência Lusa, explica que esta possibilidade de mais processos está relacionada não só com as notícias de ontem, mas também com novos elementos que forem enviados neste processo de violência policial na esquadra do Rato, mas também na esquadra do bairro Alto, em Lisboa. A Inspeção-Geral da Administração Interna já abriu 9 processos disciplinares e um processo de inquérito. Estão todos em fase de instrução e sujeitos a segredo. Na altura, o Inspetor-Geral chefe da Inspeção-Geral da Administração Interna, avançou que o processo de inquérito está relacionado com os polícias que assistiram aos vídeos das agressões partilhadas num grupo de WhatsApp. Ontem, além dos 15 polícias, foi detido também um civil, e entre os 15 polícias estão dois chefes da PSP. Todos eles vão começar a ser ouvidos amanhã no campus da Justiça em Lisboa. André Ventura mantém que baixar a idade da reforma é uma linha vermelha para negociar a reforma laboral com o PSD, apesar de Pedro Passos Coelho já ter considerado absurda e irrealista esta proposta do presidente do Partido Chega. André Ventura não avança, no entanto, com o custo desta medida.
8: O que eu acho absurdo e irrealista é as pessoas pagarem os impostos que pagam hoje em Portugal, terem da carga de impostos indiretos das mais elevadas, pagarem 23% de IVA, pagarem 11% de segurança social, as empresas pagarem TSU e termos que trabalhar cada vez mais anos e sabendo que vamos receber cada vez menos. E, portanto, há um momento que é preciso começar gradualmente, com certeza, é isso que nós queremos fazer, a inverter este ciclo. Já outros países estão a discutir isto, países nórdicos, mesmo em França está-se a discutir isto.
2: André Ventura insiste, apesar de Pedro Passos Coelho ter detectado nesta proposta um excesso de populismo. Esta posição, reafirmada por André Ventura, deve servir de alerta à UGT. É o que pensa Pedro Mota Soares, o antigo ministro do Trabalho, no governo de Pedro Passos Coelho. Considera que, se a Central Sindical não chegar a um acordo amanhã na concertação social, pode na prática estar a entregar o processo a um partido que Mota Soares classifica como um partido errático e pouco decente.
9: Se, porventura, amanhã a UGT entender fechar a porta a este acordo de concertação social, vai haver uma substituição, vai haver uma diminuição do poder da concertação social, vai haver uma diminuição do papel que a concertação social pode ter, e há um esforço muito grande para se chegar a esse consenso, isso é visível em várias áreas, passando esse papel única e exclusivamente para a dimensão política e, acima de tudo, abrindo a porta a que o Governo possa negociar estas matérias com todos os partidos, nomeadamente com o Chega, que ainda por cima, como nós já percebemos, é muito errático nestas matérias.
10: O Chega e nessa medida da solução passar pelo Chega, isso aumenta o ónus para que o Pedro Mota Soares está a apontar para o lado da UGT?
9: Certamente, porque se a UGT escolher sair deste consenso que está a ser desenhado, o que a GT estaria a fazer era fechar a porta da concertação e abrir a porta a que houvesse uma negociação com vários partidos. O Partido Socialista, por um motivo que se percebe também de proximidade ao GT, exclui-se desse mesmo consenso e, portanto, não sobram muitos outros. Certamente que a Iniciativa Liberal pode ser importante, mas não é suficiente do ponto de vista numérico, e, mais uma vez, o problema do Chega é que o Chega é muito errático nestas matérias.
10: Mas, no limite, o Governo pode entender que, chegado ao Parlamento, se a solução for ter que embarcar e ceder a soluções que não lhe agradam propostas pelo Chega, nomeadamente retirar a iniciativa e guardá-la para melhores dias. Também essa hipótese,
9: já disse isso. O Primeiro-Ministro também já disse isso. Já disse que ninguém vai morrer se não houver uma reforma de trabalho. É verdade. Mas também é verdade que Portugal, se deixar de ter capacidade de apresentar reformas, se deixar de ter capacidade de querer ir mais longe, querer ser mais produtivo, querer ter mais riqueza e distribuir essa riqueza, vamos caindo sempre para trás.
2: E pelas razões que escutámos na conversa com o jornalista TSF Artur Carvalho, no programa Não Alinhados desta tarde, Pedro Mota Soares espera que amanhã seja possível um acordo na concertação social, sem que o processo fique nas mãos de um partido que Mota Soares classifica como um partido errático e pouco coerente. Já esta manhã, e na véspera da reunião da concertação social, que a ministra já disse que será a última que encerra o processo, Armindo Monteiro, o líder da CIP, revelou que a concertação está disposta a ceder, decidiu aceitar as propostas da UGT em matéria de outsourcing, reintegração de trabalhadores despedidos ilicitamente, banco de horas individual, formação contínua e questões de arbitragem. Na conferência de imprensa, Armindo Monteiro mostrou-se confiante que a UGT tem agora condições para aceitar o acordo e diz mesmo que seria interessante que a UGT e a CGTP pudessem submeter um documento conjunto com as entidades patronais para a reunião reunião de amanhã. Thierry Neuville é o mais rápido na sessão de treinos do Rally de Portugal. O piloto fez o melhor tempo em Baltar, no Concelho de Paredes, esta tarde, Tiago Barquinha Gonçalves.
11: O belga Neuville foi o piloto que apareceu em melhor forma no shakedown. Fez o percurso de quase 6 km em 3 minutos, 51 segundos e 2 décimos, seguido pelo finlandês Sami Pajari, da Toyota, com mais 3 décimos. ADN Formeau, Martin Seskes e o líder mundial Elfyn Evans fecham o top 5. Este rally é também pontuável para o campeonato nacional. O melhor nessa categoria foi Ruben Rodrigues, da Toyota, o líder do campeonato, ao fazer o tempo de 4 minutos, 9 segundos e 5 décimos. Logo a seguir surge Armindo Araújo, da Skoda, com 8 décimos de diferença.
2: Hoje foi o dia de aquecimento do Rally de Portugal. A prova começa a contar amanhã às 3 da tarde com a classificativa entre Águeda e Severo do Voga e termina domingo em Faf.
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0: Boa tarde, agora são 7h22, há termómetro já a seguir. No trânsito em Lisboa, lento nos acessos norte à ponte 25 de Abril e no eixo norte-sul, com fila a partir da zona do aqueduto das Águas Livres. Na A5, sentido Lisboa-Cascais, ainda com paragens entre Caselas e Linda a Velha. Na segunda circular, em direção a Sacavém, há fila entre as Torres de Lisboa e o Radar e, no sentido contrário, também paragens entre o Relógio e o Campo Grande. E no EC19, sentido Lisboa-Sintra, com fila entre Alfragide e Amadora. No Porto, na VCI, em direção à Ponte da Arrábida, há fila entre Bonjoia e a A3 e depois entre a Perlada e a Arrábida. Na Avenida AEP, com paragens nos dois sentidos e trânsito lento no final da A3 para a VCI.
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0: E hoje é José Mendes no termómetro com Artur Carvalho.

0: A reforma laboral, a proposta para um chamamento ao serviço militar e um túnel que está a fazer 10 anos presta grande serviço a muita gente. São os assuntos por onde seguimos neste termómetro. Boa tarde, José Mendes.
1: Boa tarde, Arthur. Boa tarde também aos nossos ouvintes.
0: Estamos na véspera daquele que, alegadamente, será o momento decisivo do debate, da negociação sobre a reforma da lei do trabalho, ainda em concertação social, mas o José Mendes já vaticina, pelo menos no que foi a forma como tudo isto decorreu, chumbo para este processo.
1: Bom, de certa forma é um chumbo, porque o processo todo e a forma, enfim, como ele foi conduzido, de certa forma reflete um modo de fazer política um bocadinho à portuguesa, que eu acho que não deixa ficar bem ninguém na fotografia, ou praticamente ninguém. O governo claramente não soube apresentar esta iniciativa. Eu acho que teve o mérito de tocar num aspecto importante. Eu sou dos que defendem que a legislação laboral precisa de atualização e que nós temos um problema de produtividade que parece ser estrutural e, portanto, é preciso fazer reformas. E, desse ponto de vista, a iniciativa do governo tem, com certeza, o seu mérito. Agora, ela foi muito mal apresentada, quer dizer, houve uma grande inabilidade política. Eu acho que o governo não percebeu bem o contexto. Nós não podemos nunca esquecer que nós temos um contexto que associa salários baixos face ao padrão europeu e também um aumento do custo de vida, e até em áreas muito críticas, como é o caso da habitação. E, portanto, esse é um contexto muito particular, e quando se entra na legislação laboral é preciso perceber esse contexto e é preciso fazer as coisas da maneira certa. E não deixar que, aliás, como aconteceu, que os primeiros debates em torno da reforma laboral tivessem sido aquela questão da amamentação, etc. Portanto, enfim, naturalmente que haverá abusos, e nós, enfim, que andamos nestas coisas há muito tempo, sabemos que há abusos, de facto. Mas nós não podemos deixar a conversa resvalar para aí, porque quando deixamos a conversa resvalar para aí, vai haver alguém a vitimizar-se e depois não se vai fazer nada daquilo que deve ser feito. E, portanto, eu acho que o governo não conduziu claramente bem este processo. Depois, as centrais sindicais, a UGT e a CGTP, que aparentemente não cedem em nada. Da CGTP já sabíamos que é tradicionalmente assim, a UGT eu esperaria um bocadinho mais flexibilidade, mas não de todo. E aqui, mais uma vez, há uma questão também de contexto. Quando nós temos um Parlamento que virou claramente à direita e virou pela via do voto, portanto é o que é, a democracia a funcionar, temos que perceber que a oposição passa a fazer-se um bocadinho mais, ou bastante mais, na rua e através dos sindicatos. E as centrais sindicais, enfim, aderiram a essa forma de fazer, não mudam o seu modelo de negócio, que é da década, que é do século passado, e, portanto, eles pararam claramente no tempo, do meu ponto de vista, e enfim, mais uma vez entrincheirados, não cedem absolutamente nada, não apresentam mais propostas e estão lá para boicotar tudo. E, portanto, independentemente da justeza que eu acho que existe em algumas reivindicações das centrais sindicais, quer dizer, o resultado final não pode ser simplesmente chumbar a reforma laboral, continuar aqui a fazer greves gerais, etc. Não acho que isto seja um caminho assim muito produtivo. Depois, os partidos da oposição, nomeadamente o Partido Socialista, que eu acho que podia ter tido uma atitude mais construtiva e poderia ter apresentado um caderno, digamos, de pontos que deveriam ser, digamos, contemplados na reforma laboral, e dessa forma retirar até dividendos políticos, não é? Mas não, optou também por se entrincheirar e enfim, não acrescentou muito ao processo. E, por fim, o Chega. O Chega tem este talento, é preciso dizer, que espreita sempre episódios ou processos de incompetência política, quer do PS, quer do PSD, que são, enfim, que têm acontecido de forma, parece-me, um bocadinho frequente. E, portanto, quando lhe cheira este espaço de incompetência dos partidos tradicionais, é como se tivesse um tapete vermelho. Avança, modera um bocadinho mais a voz, parece que aparece assim com um ar muito responsável, quase como que o adulto na sala e tal, e começa a retirar dividendos. Só que o Chega depois é igual a si próprio, não é? E por exemplo, neste caso, veio sugerir que trocaria a aprovação da reforma laboral pela baixa da idade da reforma, sem qualquer estudo, sem qualquer contexto, ainda por cima um partido que defende que não devemos ter imigrantes e, portanto, devemos reformar as pessoas mais cedo, de que cá não sabemos quem é que faz o quê, não é? E, portanto, eu acho que, em resumo, podemos dizer que temos um governo que apresentou mal uma reforma laboral, temos as centrais sindicais que boicotaram essa reforma, temos um Partido Socialista que caiu um bocadinho na politiquice e perdeu uma oportunidade de fazer política a sério, e temos um Chega que, enfim, aproveita sempre pela via populista. Este é o retrato do que está a acontecer na política em Portugal nos últimos tempos, que não é muito positivo e praticamente não escapa ninguém. Eu diria que escapará, ou escapa claramente, o Presidente da República, que, apesar de tudo, tem dado uns puxões de orelhas e tem chamado um bocado à razoabilidade todos estes atores, mas esta reforma laboral acho que explica muito por que razão é que nós, como país, não nos chegamos mais à frente no contexto europeu. Explica muito.
0: Passemos ao morno sobre outro tema que tem andado nas notícias nos últimos dias, a proposta dos dois partidos que suportam o governo para uma espécie de maior atratividade do serviço militar, ainda que combinado com outras soluções e não só do âmbito estritamente castrense, para que a esse serviço haja maior disponibilidade dos mais novos. Pôs este assunto no morno, presumo por isso que nele, nesta proposta, veja virtudes, mas também que a ela associe reticências. Vamos saber de umas e de outras.
1: É isso mesmo, Artur, é isso mesmo. Enfim, o Artur já me percebeu o padrão, não é? Portanto, quando há méritos e deméritos, e sobretudo quando os processos ainda estão um bocadinho embrionários, eu coloco no morno, enfim, para ver como é que isto vai evoluir. E, de facto, há claramente um mérito na proposta. Eu acho que esse mérito é de abrir um debate que é um debate importante e do qual nós fugimos já há muitos anos, que integra, por um lado, a falência das Forças Armadas em termos, digamos, de efetivos, etc. As Forças Armadas hoje têm um número de efetivos muito baixo, que está abaixo do limiar de, enfim, de um nível de eficácia minimamente aceitável. E também o debate em torno daquilo que eu gosto de designar pela ativação da cidadania, da defesa e da identificação com o país, porque os jovens estão demasiado longe deste conceito, digamos, de país, de nação, de pátria, de defesa também, que agora é um tema, enfim, importante, estão um bocado longe, quer dizer, dá um bocado a ideia que isto não está bem, a malta não ganha bem e, portanto, vamos embora, queremos todos ir trabalhar para o estrangeiro e, portanto, vamos embora, deixamos a terra, os nossos pais, os nossos avós, os nossos aqui, portanto, dá a ideia que estar aqui ou estar noutro sítio qualquer é mais ou menos a mesma coisa. Eu acho de todo que não é. Porque se muitos dos jovens que hoje, enfim, têm profissões e ou pelo menos têm graduações, estudaram, etc., têm essas oportunidades, é porque aqueles que cá estiveram há muitos anos atrás, na década de 60, de 50, de 70, de 80, não se foram embora, não desistiram, trabalharam e puderam proporcionar essas oportunidades aos jovens. E, portanto, eu acho que este debate é muito importante. Agora, onde é que está o demérito? Onde é que estão as reticências? Eu acho que o projeto, esta proposta da AD, confunde um bocadinho as coisas, confunde tudo, na verdade. Acho que não tem pensamento e debate suficiente. Por um lado, confunde aquilo que é a reforma, a necessidade de reforma das Forças Armadas, como referi, e, portanto, da sua necessidade, da necessidade, digamos, de aumentar os seus efetivos e de reter, sobretudo, os seus efetivos. E, por outro lado, também aquilo que seria uma alternativa ao serviço militar obrigatório, que no sentido estrito, tal como era no passado, enfim, se calhar já não faz muito sentido, mas que, enfim, abre aqui uma alternativa, uma possibilidade, temos uma componente cívica também, que de alguma forma põe as pessoas a servir o seu país, a servir, enfim, quer, como digo, na componente cívica, quer na componente militar, e portanto, enfim, acho que isto não se mistura necessariamente com a reforma das Forças Armadas. E depois, a solução, o caminho de seguida, é mais uma vez o caminho dos rebuçados aos jovens. Ou seja, dá a ideia que o país tem que pagar alguma coisa aos jovens e, portanto, tem que lhes dar alguma coisa para que eles façam o favor de vestir, digamos, a camisola ou a bandeira nacional, que é uma coisa que me incomoda um bocado, porque agora é a carta de condução e mais 400 euros ou o quê? A carta de condução, não sei onde é que vem a carta de condução, também não estou a ver como é que as Forças Armadas vão dar cartas de condução, mas pronto. Convém perceber que neste país os jovens já têm um IRS muitíssimo favorável até aos 35 anos de idade, e aos 35 anos já não é já não se é assim tão jovem, não é? Que tem os transportes públicos grátis numa grande parte do território, que tem as propinas quase grátis, que agora ouvi há pouco tem as férias pagas também, vão ter uma semana de férias, não sei onde, não sei se nas pousadas, agora vão ter a carta de condução, eu acho que a seguir vem mesmo o carro, não é? Acho que o próximo passo é dar o popó aos jovens. E portanto, eu acho que isto é uma abordagem assim um bocadinho de estar a comprar por via. Não gosto desta abordagem. Eu acho que a chamada devia ser feita de outra maneira. E nós podemos olhar para aquilo que é o caminho feito noutros países, que encontraram soluções que me parecem bastante mais interessantes, nomeadamente modelos de recrutamento híbrido que tenham, incluam homens e mulheres, que incluam a vertente militar e a vertente cívica, que compatibilizem aqueles 3 ou 4 ou 5 ou 6 meses, o que for, também com os calendários das universidades, para eles depois poderem prosseguir os estudos, que explorem um bocadinho a dimensão tecnológica das Forças Armadas, porque existe

0: bem treinados, bem formados e que tenham uma perspectiva de carreira. Não seja alguém que anda ali a ganhar uns tostões, que a sociedade não reconhece assim muito e que passados uns tempos vai sair, não vai ficar, portanto vai desaparecer por fazer outra coisa qualquer. E portanto, direi que nós, vejo aqui méritos, vejo aqui um debate que é necessário fazer, mas vejo aqui ainda pouco pensamento e uma certa confusão. Eu acho que as coisas têm que ser feitas um bocadinho ao contrário.
1: Finalmente, e sem agora necessidade de recorrer a um M&M ou a um Chaimite, ou uma Chaimite, ou a uma Berlier, agora já não é preciso, lá se passa e bem e rápido pelo Marão, quer o José Mendes no Quente assinalar os 10 anos dessa obra. Que se calhar muita gente neste país ainda não conhece, porque não passa por lá, mas que alívio trouxe para a região norte,
0: É
1: nomeadamente
0: verdade,
1: na
0: o
1: ligação
0: túnel do
1: Trás dos
0: Marão.
1: Montes.
0: Exato. O túnel do Marão. Bem, dizer, Arthur, que os mais jovens não conhecem esta terminologia das Chaimites e das Berliers, etc. Não é? Eu, Chaimite, enfim, não cheguei a. Mas em Berlier andei muito quando estava na tropa. Bom, mas em todo o caso, portanto, são veículos
1: Mas
0: que conquistam qualquer terreno.
1: vão à internet e descobrem.
0: Descobre, exatamente, é isso mesmo. Bom, o túnel do Marão. O túnel do Marão. Faz 10 anos amanhã que foi inaugurado. E é um exemplo muito simbólico daquilo que Portugal se esqueceu de fazer durante séculos, não é? Que foi, de facto, enfim, encurtar um bocado um território que não é muito grande, e fazer com desbloquear, digamos, a acessibilidade para extensas porções do território. Por não termos feito no passado outras coisas, linha férrea, túneis, como é este caso, etc., nós temos hoje extensas porções do território que vivem um passivo de competitividade que, em alguns casos, será mesmo muito difícil, se não impossível, de recuperar. E, portanto, este é um bom exemplo e é por isso que eu trago aqui ao quente, ao ponto quente do nosso termómetro. Em 10 anos, este túnel do Marão, portanto, que está na autoestrada aquática, permite ligar ou que liga de forma mais célere e mais segura aquelas zonas do Alto Douro, Trás-os-Montes e Alto Douro, portanto, Vila Real, depois Bragança, etc. Mas nestes 10 anos circularam por aquele túnel 45 milhões de veículos. O ano passado eram 17.500 veículos todos os dias a passar lá. E de facto isto foi importante e é importante e é preciso sinalizá-lo. De resto, esta obra foi um parto muito difícil, tudo é muito difícil em Trás-os-Montes e Alto Douro, tudo é muito sofrido. Digamos, o relevo e também o clima não ajudam muito lá e também o túnel custou muito, foi um parto muito difícil, não é? Foram 7 anos de obra. Teve parada, salvo erro, 3 vezes, inclusivamente com falências de empresas. Depois a obra foi resgatada pelo Estado e, ao fim de 400 milhões de euros, isto inclui a autoestrada e o túnel, lá se conseguiu abrir. E já agora dizer também, a história é a história e, portanto, não deve ter versões, várias versões. Quem recuperou tudo isto e, portanto, assumiu a obra por parte do Estado, etc., foi um primeiro-ministro chamado José Sócrates, já agora. E, de facto, a obra lá se fez. Dizem as estatísticas que praticamente não tem acidentes, que houve 0 mortes em acidentes rodoviários e, portanto, para uma obra para 5,6 quilómetros em túnel, portanto, debaixo da montanha, é, de facto, algo que deixa orgulhosa também, já agora, a engenharia portuguesa. Muitos dizem que, apesar de ter desencravado um bocadinho, que o túnel do Marão não resolveu as assimetrias de Trás-os-Montes e Alto Douro. Bom, isso é rigorosamente verdade, não é? Por duas razões. Primeiro, porque chegou muito, não é? Chegou muito tarde, demorou muito a chegar, demorou demasiado tempo a chegar. E segundo, porque também não há balas douradas, não há um túnel que resolva a competitividade de um território, não é? Agora, há uma coisa que eu sei. Para se melhorarem as coisas, para se esbaterem assimetrias, há condições necessárias e suficientes. Esta condição do túnel pode não ser suficiente, mas é necessária e pelo menos esta já temos. É importante é agora fazer o resto.
1: E é com essa sua nota de louvor a esta obra e ao avanço, à melhoria, ao ganho que trouxe para essa parte muito significativa do país, uma região inteira, Trás-os-Montes, que terminamos este nosso termómetro. Obrigado, José Mendes, e até para a semana.
0: Obrigado, Artur. Até para a semana também para os nossos ouvintes.
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1: E hoje é também dia de ouvirmos a opinião de João Fernando Ramos.
2: Confesso que fiquei particularmente chocado com esta história dos polícias da Esquadra do Rato. Não é uma história nova, mas os desenvolvimentos de ontem acabaram por nos fazer pensar de novo no que está a acontecer em alguns pontos, em algumas franjas da polícia portuguesa. É que violar sem abrigo, com tacos de beisebol, com cacetetes ou até com vassouras, porquê os sem abrigo? Porquê os desprotegidos? Porquê os estrangeiros? O que é que está a acontecer nesta franja da polícia portuguesa? O ministro da Administração Interna foi corajoso, deu a cara, veio às televisões e assumiu que esta é apenas uma gota num oceano de gente séria que defende o país. Eu estou de acordo, tenho o máximo de respeito pelos polícias e foram eles, a PSP, que denunciou esta franja terrível, assustadora, que ainda existe dentro da organização. A investigação pode ir bem longe e deve. E este ministro tem coragem para isto. Mas, logo no minuto a seguir, foi criticado. Vejam lá, descobriram que este ministro, que denuncia uma coisa destas e obriga a que haja uma ação exemplar, está, afinal, a perseguir polícias. Pois está. Está a perseguir alguns portugueses que estão dentro da polícia e nunca deveriam estar sequer perto da instituição. É um ministro corajoso. É uma direção da polícia que teve a ousadia de chamar a investigação para dentro de casa e querer tirar as maçãs podres. É verdade que fiquei chocado com tudo aquilo, mas fico muito mais descansado por ter um ministro assim, corajoso, que não persegue polícias, mas quer limpar a casa, e por ter uma instituição que foi capaz de dizer: venham cá investigar porque as coisas não estão a correr bem. Certamente este exemplo é para seguir, e será porque todos nós temos que estar atentos, particularmente atentos, aos movimentos que tentam apodrecer a polícia ao sabor de extremos e de modas, dizendo que estão a fazer tudo isto em nome da segurança, isto é, a fomentar estas franjas perigosas em nome dessa segurança dos portugueses. Não é nada. E a verdade deste caso mostra bem o que estava a acontecer e foi travado por uma investigação séria.
1: 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E agora estamos a 18 minutos das 8, há a memória de elefante já a seguir e no trânsito em Lisboa, lento nos acessos norte à ponte 25 de Abril, no eixo norte-sul, com fila a partir da zona do aqueduto das Águas Livres. Na A5, sentido Lisboa-Cascais, com paragens entre Caselas e Linda a Velha. Na segunda circular, em direção a Sacavém, a fila entre as Torres de Lisboa e o Radar. No sentido contrário, paragens entre o Relógio e o Campo Grande. E no IC19, no sentido Lisboa-Sintra, com fila entre Alfragide e a Amadora. No Porto, trânsito lento na VCI, em direção à Ponte da Arrábida. Há fila entre Bonjoia e a A3 e depois entre a Perlada e a Arrábida. Na Avenida AEP, paragens nos dois sentidos e lentão ainda no final da A3 para a VCI.
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3: Em 1968, duas capitais europeias viviam momentos opostos. Em Paris, greves, movimentos estudantis e a fragilidade do governo de De Gaulle. E numa Londres semi-adormecida, Mick Jagger cantava: não há lugar para manifestações de rua. Mas para o líder dos Stones, a música podia ser a alavanca para mudar comportamentos sociais. Não ficou indiferente às imagens de uma Europa com sinais de mudança. Temos uma canção antissistema, com referência direta aos protestos estudantis em Paris e às manifestações contra a guerra de Vietnã. A canção capta a inquietação urbana, crítica social e os limites da ação individual perante o sistema consolidado. Rolling Stones' Street Fighting Man foi considerado subversiva e proibida pela BBC nas rádios norte-americanas. Meu nome é Perturbação, porque na pacata Londres não há lugar para brigas de rua.

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2: E agora estamos a 12 minutos das 8, com a previsão para amanhã de aguaceiros fracos em todo o país, máximas de 18 graus no Porto, 21 em Lisboa e 22 graus em Faro, 17 em Ponta Delgada e 19.

Here's Where the Story Ends, dos Sundays, e ouvimos ainda a Sétima Legião com Sete Mares antes da edição das 8. A emissão segue com Francisco Mateus. Boa noite.

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0: São 7h58, menos uma hora, nos Açores.
1: O Diretor Nacional da Polícia Judiciária desafiou os deputados a criarem o crime de usurpação de identidade digital. O PS acusa Ana Paula Martins de ter desistido do Serviço Nacional de Saúde e diz que não compreende como é que Luís Montenegro ainda não desistiu da Ministra da Saúde. O PS está a pedir a demissão. Nesta edição vamos espreitar o jogo, que pode dar o título de voleibol ao Sporting, e temos também o Sporting na Liga dos Campeões de Handball.
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0: Há momentos, Ponta Delgada 15 graus, Porto 16, Lisboa e Funchal em estados com 17 graus e Faro 21. Edição das 8 horas, Ana Cristina Henriques.
1: O Diretor Nacional da Polícia Judiciária pediu aos deputados esta tarde que criem o crime de usurpação de identidade digital no Parlamento. Carlos Cabreiros, que até há cerca de um mês liderava a Unidade Nacional da Judiciária de Combate ao Cibercrime, alertou que está a crescer o roubo por terceiros de contas pessoais nas redes sociais e este crime deve passar a ter uma resposta na lei.
3: Eu estaria, se calhar, na altura de abordarmos o problema da usurpação de identidade digital. É algo que nos preocupa constantemente na avaliação de pessoas que chegam à Polícia Judiciária e se vêm queixar da usurpação da conta do Facebook, da usurpação do LinkedIn, da usurpação, e acho que tínhamos aqui margem para a criação deste tipo de usurpação de identidade digital.
1: Carlos Cabreiro foi ouvido pelos deputados sobre o projeto de lei do PSD que limita o acesso de crianças até aos 13 anos a plataformas online e a redes sociais. O PS pede a demissão da Ministra da Saúde, acusando o Governo de ter desistido do Serviço Público de Saúde, isto depois de divulgados dados no Portal da Transparência que mostram que nos primeiros meses do ano houve menos cirurgias. A deputada do PS, Mariana Vieira da Silva, diz-se surpreendida por, nesta altura, o Primeiro-Ministro ainda não ter desistido de Ana Paula Martins, com os indicadores a mostrarem a deterioração cada vez maior do Serviço Nacional de Saúde.
4: Estes mesmos dados mostram que o SNS tem mais dinheiro, está a gastar muito mais dinheiro, tem mais médicos, tem mais enfermeiros, tem mais horas de trabalho e, portanto, é incompreensível como é que, com mais recursos, há menos resposta e, na verdade, só se pode explicar por incapacidade de organização, que é o que nós neste momento temos no SNS. Eu queria chamar a vossa atenção para o facto de, todos os anos, nos últimos anos, em novembro do ano anterior, as propostas de contratualização com os hospitais chegavam aos hospitais. Este ano chegaram a 21 de abril. A Ministra da Saúde já desistiu do SNS. É isso que podemos concluir com estes dados. E aquilo que os portugueses não compreendem e não podem compreender é como é que o Primeiro-Ministro ainda não desistiu da Ministra da Saúde, Ana Paula Martins.
1: Mariana Vieira da Silva deu conta de que há uma quebra muito significativa de 6% das consultas nos cuidados primários de saúde, o que significa menos 400 mil consultas, e também indicou uma quebra de mais de 3,8% nas consultas hospitalares. O presidente do BCP diz que o banco não tem lucros excessivos, tendo em conta o enorme capital investido pelos acionistas, nem tem lucros inesperados, porque, sublinha Miguel Maia, todos os lucros foram resultado dos trabalhadores do banco e da estratégia. Estas declarações foram feitas na conferência de imprensa de apresentação dos resultados do banco, que registra lucros de mais de 300 milhões de euros nos primeiros três meses deste ano, isto na comparação com aquilo que aconteceu no mesmo período do ano passado. Sobre um possível imposto sobre a banca, que o governo diz há meses que está a estudar, mas sem nenhuma decisão até agora, o presidente executivo do BCP diz que não conhece o que vai passar-se nessa matéria, mas advertiu que é importante que não seja um fator que vai distorcer a concorrência. Nesta matéria, o adicional de solidariedade foi já anulado pelo Tribunal Constitucional e o Governo, o Estado, teve de devolver o dinheiro aos bancos. Está quebrado o cessar-fogo que estava em vigor há cerca de 3 semanas. Beirute está de novo sob ataque de Israel, como nos conta o repórter Bruno Amaral de Carvalho, em Beirute, no Líbano, em serviço especial para a TSF.
5: Israel acaba de atacar Beirute, violando o cessar-fogo desde 16 de abril, que isso não acontecia. As forças de Israel lançaram 3 mísseis sobre o bairro de Dahiyeh, na zona de Haret Reik, muito perto do hospital Bahman, com o objetivo, dizem, de eliminar o líder das forças especiais do Hezbollah, as forças Radwan. Não sabemos até o momento o número de feridos, sabemos que o caos impera neste momento naquela zona da capital libanesa. Temos visto vídeos a chegar às redes sociais. Há naturalmente um sentimento de grande apreensão de que, depois de dias de intensos bombardeamentos sobre o sul do Líbano e combates com o Hezbollah, a guerra possa voltar definitivamente à capital libanesa.
1: É o relato de Bruno Amaral de Carvalho, num serviço especial para a TSF a partir do Líbano. O país está de novo sob ataque de Israel. Há mais um percalço com o cruzeiro, onde surgiu um surto de antivírus. O avião, que transporta 2 dos doentes para Amsterdão, pediu para ser substituído. O aparelho tentou fazer escala em Marrocos, não foi autorizado, seguiu para a Gran Canária, mas o que foi inicialmente descrito como uma escala para reabastecer parece ser mais complicado. Há problemas técnicos com o equipamento de isolamento usado para manter os 2 doentes e, por isso, o avião vai ter de ser substituído. O navio de cruzeiro já deixou, entretanto, Cabo Verde, está a fazer a viagem para as Canárias, para o porto de Granadilha, em Tenerife. Espanha acionou um mecanismo europeu de proteção civil para tratar dos passageiros e reencaminhá-los para os países de origem. A Suíça confirma que está infectado com este vírus um homem que esteve na fase inicial da viagem entre a Argentina e a ilha de Santa Helena. A mulher, também suíça, isso está em auto-isolamento, mas sem sintomas. Agora, o Sporting Benfica em handball, que pode dar o título nacional ao Sporting. A equipa de Alvalade está em vantagem. Tiago Santos, este desafio começou há cerca de 5 minutos.
6: Na final do Campeonato Nacional, no play-off de voleibol, o Sporting à procura do bicampeonato. Em caso de vitória esta noite no pavilhão, João Rocha confirma esse título nacional. Mas para já é o Benfica que vem dominando este primeiro set. Esteve em vantagem já em vários momentos. Neste momento o Sporting iguala a 4 no marcador. Uma entrada do Benfica que esteve a vencer por 2-0 no início deste primeiro set. A surpreender o Sporting, muito à conta do da qualidade do serviço nos primeiros momentos do encontro. Entretanto, o Sporting vem reagindo, a equipa de João Coelho, que no ano passado, com uma reviravolta histórica na final do play-off, conseguiu negar-se a série de vitórias consecutivas no campeonato ao Benfica e sagrar-se campeã nacional, e este ano procura o segundo título consecutivo, algo que não acontece desde a temporada de 1993. O Benfica regressa agora à vantagem no marcador, mas estamos ainda no primeiro set, 5-4 para as Águias no pavilhão João Rocha. O Benfica conta apenas com algumas dezenas de adeptos neste pavilhão, depois de ter perdido os 2 primeiros jogos desta final do play-off. Regressa agora o Sporting à igualdade no marcador, 5-5, primeiro set, erro no serviço para os jogadores do Benfica. O Sporting agora a servir. Estamos ainda no arranque desta partida. Recordo, o Sporting vence esta final do play-off por 2-0. Em caso de vitória esta noite no pavilhão João Rocha, sagra-se bicampeão nacional de voleibol.
1: Jogo 3 da final do campeonato de voleibol no pavilhão Rocha, mas há handball com outra equipa do Sporting, claro, numa outra competição, quartos de final da Liga dos Campeões, Aalborg Sporting. As equipas empataram no primeiro jogo, como estamos agora, António Botelho.
7: Também empatadas as equipas e também um jogo frenético com já 15 minutos praticamente jogados no pavilhão do Aalborg. 9-9 é o resultado. O Alborg já esteve a vencer por 2 golos, o Sporting também já esteve a vencer por 2 golos, Kiko Costa tem estado em destaque no ataque do Sporting e a Christensen tem brilhado na baliza do Sporting. É um jogo contra um adversário bem poderoso e favorito nesta eliminatória. O Sporting leva um empate para a Dinamarca e nesta altura passa para a frente. 10-9 para o Sporting, isto promete-se.
1: E no futebol há um Bayern de Munique Paris Saint-Germain, segunda mão, Liga dos Campeões. Quem vencer joga com o Arsenal a final da Champions em Budapeste. No primeiro jogo o Paris Saint-Germain venceu por 5-4 e agora com 6 minutos de jogo o Paris Saint-Germain já está a vencer por 1-0.
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0: Passam 12 minutos das 8 horas, trânsito em Lisboa, na segunda circular, há fila entre o eixo norte-sul e o radar do aeroporto. Este trânsito lento é nos dois sentidos. Quanto ao Porto, trânsito lento ainda nesta altura na Avenida AEP, também nos dois sentidos e no final de A3 em direção à VCI.
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0: E até próximo das notícias às 9 da noite, vamos ficar com a Escuta do Mundo, programa de Nuno Artur Silva.
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3: Se puderes ouvir, escuta. Se puderes escutar, atenta. Bem-vindos à Escuta do Mundo. Hoje são nossos convidados a Filipa Martins, escritora, e o Rui Coceiro, escritor, editor, e agora o comissário da Babel, que é um festival literário, não é, Rui? Um grande festival literário.
4: Olá, Nuno, obrigado pelo convite. Se calhar é mais do que isso. Nós chamamos-lhe evento literário e cultural justamente porque ele se cruza, porque nele a literatura se cruza com outras formas de expressão artística e essas manifestações são também muito fortes no contexto da programação. Uhum. Vamos ter grandes concertos na Avenida dos Aliados, vamos ter colóquios, vamos ter uma performance que eu acho que vai ser incrível sobre o Rio Douro, de um artista chamado Kai Guoqiang, que é aquele artista que fez agora o encerramento do Centro Pompidou, um dos melhores artistas do mundo.
3: Portanto, ou será já, tu dizes, o evento, mas é um evento que parte de um conceito de festival literário.
4: Sim.
3: E que só tem uma dimensão que é maior do que habitualmente tem sido aquilo que habitualmente têm sido os festivais literários. É preciso dizer que o nome Babel é com dois L's e o segundo L remete para Lelo, que é a livraria Lelo, que é, digamos, a casa-mãe do evento.
4: Sim, estamos a promover este evento a partir da Fundação Livraria Lelo, em coprodução com a Câmara Municipal do Porto, por duas razões. Por um lado, porque faz este ano 25 anos que se deu a Capital Europeia da Cultura, evento que aconteceu nas ruas e transformou a cidade. Portanto, o Babel vai acontecer nas ruas e praças da cidade do Porto. E, por outro lado, faz 30 anos que o Centro Histórico do Porto foi distinguido como Património da Humanidade pela Unesco e, portanto, nós vamos fazer este evento no centro da cidade. E já que o Porto foi também Capital Europeia da Cultura, não referi isso, é um evento de matriz internacional que parte da palavra, como tu dizias. Uhum. Digamos, o convite a escritores internacionais é a grande matriz do evento.
3: E vão ter muitos escritores internacionais, já estão confirmados nomes, Nobel, Prémios Nobel, queres dizer só os nomes mais fortes que estão já confirmados?
4: Eu diria que o Babel tem em 2026 o melhor cartaz de um evento literário a nível internacional, porque ao contrário do que costuma acontecer, não temos dois ou três cabeças de cartaz. Nós temos vários, 10 talvez. Posso falar de Margaret Atwood, Salman Rushdie, Olga Tokarczuk, prémio Nobel como referiste, Laszlo Krausz-Naor, caiu o prémio Nobel do ano passado, Julian Barnes, Javier Cercas, Héctor Abad Faciolince, Conceição Evaristo, Milton Aton. E os grandes escritores portugueses estão também no Babel, a Lídia Jorge, Walter Hugo Mãe, Gonçalo M. Tavares, a Filipa Martins.
5: Eu já marquei férias para essa semana.
3: Ah, é preciso dizer, então, que tudo isto vai começar precisamente no 24 de junho,
4: dia
3: de São João, e vai até 29 de junho. O que é que faz a diferença? Estamos a falar aqui, há mais dinheiro do que habitualmente há para os festivais, há mais envolvimento das entidades, não só, digamos, da casa-mãe, como tu chamaste, mas também da cidade do Porto. O que é que faz aqui este aumento de escala em relação aos festivais normais em Portugal?
4: É a visão e a ambição da família Pedro Pinto, que detém a Livraria Lelo, e que quer fazer um grande evento. Isto acontece também no ano dos 120 anos da Livraria Lelo, e sobretudo o Pedro Pinto, Presidente do Conselho de Administração da Fundação Livraria Lelo, quis fazer um evento que transformasse o território. E por isso, o que distingue mais do que qualquer outro aspecto que eu tenha aqui referido, o Babel, é a forma de acesso às sessões. Uma das grandes dificuldades é normalmente mensurar os efeitos dos eventos literários. Aqui nós vamos conseguir, porque a forma de conseguir um bilhete para as sessões passa pela compra de livros numa rede de livrarias que nós formamos na cidade. O Porto tem cerca de 70, um pouco mais de 70 livrarias, 50 e tal fazem parte da rede Babel. Ou seja, se eu quiser assistir a uma sessão, a única coisa que eu tenho de fazer é ir a uma dessas livrarias, comprar um livro, independentemente do preço. Uhum. Pode ser um livro comprado num alfarrabista por 1 euro, e isso dá-me acesso a um bilhete à sessão. O que significa que no final do Babel o que vai acontecer é que se terão vendido dezenas de milhares de livros nas livrarias da cidade à conta do evento.
3: Portanto, o livro é, digamos, o ingresso garantido. O livro comprado numa rede de livrarias que aceitaram fazer parte, digamos, deste,
4: que quiseram,
3: desta iniciativa.
4: Que à data de hoje estão já muito contentes porque viram acontecer um incremento que nós prometíamos, porque achávamos que isso iria acontecer, um incremento de frequência nos seus espaços. Isso é muito bonito. Há pessoas a dizerem-me: Rui, esta semana entraram aqui 100 clientes que eu não conhecia. Isto dito por uma pequena alfarrabista.
3: E que já são clientes que vão comprar com a ideia de irem...
4: Vão lá de propósito, sim, para comprar.
3: E não há limite depois de lugares? Porque o que vamos assistir são conversas,
4: São conversas com escritores nas principais praças da cidade. Por exemplo, a Filipa Martins vai conversar com o Rafael Galo, uhum, no Largo de Santo Ildefonso, Praça da Batalha, em frente ao Teatro São João e ao, uhum, Cinema Batalha, mesmo ali ao lado. Aí numa plateia para 900 pessoas. E depois temos uma outra praça importante, que é a praça que está instalada na Praça dos Leões, Praça Gomes Teixeira, em frente à Reitoria da Universidade do Porto e junto à Livraria Lélio e ao Café Piolho, aí com 1.600 lugares.
3: Portanto, evento ao ar livre, confiando na meteorologia.
4: Há um evento que vai acontecer debaixo de telha, digamos assim, que é a sessão do Salman Rushdie, por razões de segurança acontecerá no Coliseu do Porto. Temos 3 mil lugares para encher, acho que vai esgotar. Aliás, a sessão da Margareta Atwood já esgotou. Eu pedi agora para abrirmos mais alguns lugares. A sessão do Byung Chulan já esgotou também e acredito que muito em breve estará praticamente tudo esgotado.
3: Filipa, o teu último livro, No Meu Fim Está o Meu Começo, acabou de sair. Imagino que será também sobre ele que vais falar, à feira, enfim, ao evento Babel. É sobre ele que vais falar? Qual é o mote da tua conversa com o Rafael Gal?
5: Bem, antes de mais, muito obrigada por me receberes aqui. É uma enorme honra estar aqui na companhia do Rui. Nós já tínhamos partilhado antes um programa na rádio.
3: É verdade.
5: E tu foste nosso entrevistado e agora nós estamos do lado das respostas
3: lado
5: e tu estás do lado das perguntas. Sim, eu acho que...
3: O programa chamava-se Na Biblioteca de...
5: Exatamente. E quem sabe...
4: Sugeriste o que diz Mulero.
3: Exato. Como é sempre o meu livro do coração.
5: Uma ótima escolha. Foi muito bom entrar na tua biblioteca.
3: E agora estamos aqui do outro lado do microfone.
5: Sim, o Rui e a equipa da Babel tiveram o privilégio, e eu aliás tive o privilégio de aceitar o convite deles de participar nessa grande festa do livro, da literatura e da palavra que vai tomar conta do Porto. Vou conversar com o Rafael. Acabei de lançar No Meu Fim Está o Meu Começo, naturalmente, por norma nós costumamos falar sempre dos últimos lançamentos, são aqueles que ainda nos estão no organismo, não é? De alguma maneira.
3: Já é o teu oitavo livro.
5: Os livros contaminam-nos. Sim, já é. Já passei por vários formatos. Antes deste No Meu Fim Está o Meu Começo, tinha publicado a biografia da Natália Correia.
3: Que é, aliás, outra coisa que vos une. Porque
5: é verdade.
3: Esta coleção de biografias é uma coleção que o Rui
5: lançou
3: na Contraponto, exatamente, mas já vamos falar.
5: E que me convidou para escrever. Exatamente.
3: Já vamos falar disso, vamos então concentrar-nos agora. Eu tinha-te perguntado, o que é que vais falar com o Rafael Gal? Já há um tema?
5: Eu acho que não há propriamente um tema, acho que há muitas coisas que nos unem, certamente, não é uma reflexão sobre os nossos dias, fazemos parte da mesma geração, uhum. Acredito que haja temas que de alguma maneira neste livro conversem com temas que o preocupam. O Rafael foi muito simpático e esteve na apresentação do meu livro no El Corte Inglês.
3: Rafael é o prémio Saramago. Não é deste, o último?
4: Não, é o penúltimo vencedor.
3: O penúltimo vencedor.
4: Foi Francisco Mota Saraiva.
3: Exato, ok. É o penúltimo vencedor.
5: Acho que ambos, de alguma maneira, tratamos o tema do trauma da memória, de como é que o passado te condiciona, no caso específico deste livro, no meu fim está o meu começo, eu acompanho uma enfermeira que está a cuidar da mãe, quem foi diagnosticada de demência, e ela ao mesmo tempo está a tentar reconstruir a sua própria história, o seu passado. É uma luta contra o tempo, não é? É a primeira vez que eu estou, de alguma maneira, a dialogar com a minha biografia, depois de ter escrito a biografia da Natália. E acho que uma das coisas que aprendi com a biografia da Natália foi esta capacidade que nós temos de cozer a grande história à pequena história, à pequena história não é? Perceber que a intimidade, mas também os grandes ciclos da história dá uma maneira pelas mesmas brechas, pelas mesmas feridas.
3: Este tema desta história, que é logo à partida muito interessante, esta ideia de alguém que quer reconstruir qualquer coisa que a pessoa que pode reconstruir está a perder dia
5: Exatamente.
3: A dia.
5: Exatamente. Quem tem a chave do mistério, neste momento, está a perder faculdades, não é?
3: Isso foi um conceito que te surgiu como conceito ou foi uma coisa que descobriste quando estavas a escrever?
5: Não, é uma história profundamente próxima. Eu não acredito em... pelo menos esses termos não me servem, autoficção ou em romance biográfico, porque acho que o escritor é uma matéria tão densa que qualquer coisa que o atravesse de facto fica com sedimentos, portanto seria quase um pleonasmo falar de autoficção, mas a verdade é que a minha mãe é filha de pai incógnito, como esta protagonista deste romance. Nunca soube quem era o seu verdadeiro pai, era algo que existia Estado Novo, não é? Na verdade até vinha escrito para vergonha da própria criança e para vergonha da mãe, nunca para vergonha do pai, no bilhete de identidade, esta expressão, pai incógnito. E a minha avó materna morreu com Alzheimer. Portanto, esta luta de

0: eu assisti a esta luta, esta espécie de puzzle de peças truncadas que não encaixavam numa fase final da vida da minha avó, e percebi a ansiedade enorme que a minha mãe teve naquela altura de tentar recuperar um fio de uma história que sabia, que sabia que para sempre ia ficar cortado, não é?
1: E é uma corrida contra o tempo, de certa maneira, não é? Tentar recuperar essas memórias já sem ter a certeza se elas são verdadeiras ou não, não é?
0: Sim, na verdade eu acho que é aí que está a beleza, não só a beleza como a esperança do livro. É a ideia de que, deste conceito grandioso, que é o conceito de história de vida, e percebermos que não há uma história única, não é? Que a vida, na verdade, humana é uma grande tapeçaria da qual nós podemos puxar muitos fios, e a beleza do livro, eu não quero estar a revelar muito, mas é o facto de mãe e filha se encontrarem de alguma maneira na doença, quase como se aquela aproximação entre estas duas mulheres fosse propriamente um sintoma dessa doença, e ela, filha, conseguir de alguma maneira ir ao encontro da mãe e se relacionar com ela, porque elas tinham uma relação bastante amputada, sempre foi assim durante toda a vida, através da história, através da narrativa, através de encontrar pistas no passado daquela mulher, e a partir dessas mesmas pistas ela, a filha, criar narrativas que ao mesmo tempo tranquilizavam a mãe e davam-lhe um futuro e um passado diferente em cada interação, não é? Porque é quase como quando estamos a falar de uma pessoa com demência ou com Alzheimer, estamos quase a escrever todos os dias sobre um papel branco, não é? Em branco. E era nessa reconstrução, e é nessa reconstrução da história que estas duas mulheres se aproximam, e de alguma maneira se quebra uma espécie de maldição intergeracional, em que a geração seguinte, neste caso a geração da neta, liberta de alguma maneira deste peso e destas heranças que todos nós, de alguma maneira, herdamos, não é? Eu cresci com estas histórias, de alguma maneira achava-as quase banais, faziam parte do meu contexto familiar, porque grande parte deste livro passa-se no Estado Novo, através de analepses da história desta mulher, e estes pequenos episódios da sardinha que dava para quatro, do facto de mulheres poderem não ter pai, serem filhas de pai incógnito, a questão do abuso sexual, do corpo como agressão, e senti que havia aqui uma certa urgência, não só pessoal e íntima, no sentido de estar a contar a história da minha família, mas também olhando para o mundo atual e para o país atual, de contar esta história de uma maneira mais abrangente.
1: Filipa Martins, no meu fim está o meu começo, uma edição da Quetzal, e é também esta ideia de procura de saber exatamente o que aconteceu, um bocadinho também a ideia da escrita ou da fala, e depois a fala transformada em escrita, como também uma recuperação da memória, coisa que esteve na base, imagino, Rui Coceiro, da proposta de fazer uma coleção de biografias que fizeste na Contraponto, e que, inesperadamente, se calhar para toda a gente, se tornaram best-sellers, ou seja, como é que uma biografia da Natália Correia, por exemplo, escrita pela Filipa Martins, ou uma biografia da Maria Teresa Horta, escrita pela Patrícia Reis, ou etc, etc, uma coleção de biografias, vão na terceira, quarta edição, ou mais que isso? Acreditaste como editor no início, imagino que acreditaste que seria uma boa ideia, mas que seria uma ideia tão popular, com tantos livros vendidos?
2: Esperava até, talvez, que pudesse ser ainda mais popular, por uma razão. O que faz a diferença no que diz respeito a esses livros é a qualidade dos autores. Claro que era preciso haver uma boa escolha no que respeita à matéria-prima, e, portanto, a escolha dos biografados era tão importante como a escolha dos biógrafos. Mas o que fazia, de facto, a diferença em relação ao que normalmente se publicava em Portugal no género biográfico, era o facto de estarmos a convidar escritores, romancistas. Porque o que me frustrava muitas vezes enquanto leitor, e leitor de biografias, me confesso, era o facto de encontrar naqueles livros que se publicavam em Portugal meros repositórios de informação que estava ali organizada de forma cronológica.
1: Não era, aliás, um género muito comum.
2: Não era.
1: Na edição portuguesa.
2: E nós tínhamos, quando queríamos ler uma boa biografia, quase sempre, há exceções, de recorrer a publicações noutras línguas.
1: Uhum.
2: E isso frustrava-me e achava que havia espaço no mercado para fazer de forma diferente. E, portanto, colocar estes escritores, como a Filipa Martins, altamente talentosos, altamente competentes e capazes de contar uma história, a contar isso mesmo.
1: O segredo estava em ir buscar escritores que fizessem, digamos, necessariamente tinham que se interessar muito pelo biografar, mas não só, também há aqui um trabalho de promoção que claro. Não foi habitual para o género biografia. Isso terá sido também uma peça-chave no êxito.
2: Quero crer que sim, eu não acredito que seja possível ser editor nos dias de hoje sem se divulgar os seus livros. O tempo em que ser editor significava trabalhar o livro com o autor e depois entregar o resto ao departamento comercial e aos livreiros para que o livro se vendesse por si, isso já é completamente impensável hoje, com a quantidade de novidades que há nas livrarias.
1: Portanto, falámos da biografia da Natália Correia feita pela Filipa, falámos da Patrícia Reis, que escreveu sobre a Teresa Horta, mas havia também...
2: Muitas, posso dizer. A primeira foi a da Agostina Bessa Luís pela Isabel Rio Novo, a segunda foi a do Manuel de Oliveira pelo Paulo José Miranda, depois o Bruno Vieira Amaral fez o Zé Cardoso Pires, depois disso... Depois isto cruzava-se com uma segunda coleção de biografias de cariz histórico, porque estas eram de grandes figuras da cultura contemporânea. Depois havia uma segunda coleção de figuras históricas, onde a Isabel Rio Novo fez o Camões, onde o Paulo Moraes recentemente fez o Egas Muniz, o Pedro Sena Lino fez o Marquês de Pombal. Estas coleções tiveram, de facto, um impacto grande, porque a grande diferença era essa. Estarmos a biografar figuras grandes, ok, centrais, e com uma seriedade muito grande. Destas pessoas dedicaram-se anos. E o Manuel António Pina pelo Álvaro Magalhães.
0: É,
1: quando o Rui desafiou para escrever a biografia da Natália Correia, era uma coisa que estava nos teus planos, imagino que não é?
0: Eu sofro de uma doença, eu tenho uma incapacidade muito grande de dizer que não ao Rui. E depois, porque ele também sabe o que é que me, como é que me deve desafiar.
1: Mas aqui neste caso, como é que começou? Tu sabias que a Filipa gostava da Natália?
0: Eu já tinha começado, a Natália já me tinha acontecido, não é?
2: Okay. Era óbvio.
1: Mas foi por causa da série das três, mulheres.
0: Sim,
1: ok,
0: sim,
1: portanto,
0: sim.
1: Tu foste uma...
0: Eu comecei a trabalhar a Natália através da ficção e acho que na verdade foi isso que me salvou, porque o Fernando Vandrell tinha lido o meu primeiro romance, o Eljudo Passeio Público, que eu publiquei com 25 anos.
1: Este No Meu Fim Está o Meu Começo é o teu quinto romance.
0: É o meu quinto romance.
1: Portanto, o Fernando Vandrell, produtor
0: e realizador, tinha lido o Eljudo Passeio Público, e o Eljudo Passeio Público é uma fantasia sobre o Estado Novo, mas tem um traço humorístico, irónico, de alguma maneira joga com aquele lado mais cuscuvilheiro do que é uma ditadura, que gosta de espetar pelo buraco da fechadura, ver o que é que nós fazemos por baixo dos lençóis. E ele queria emprestar esse lado mais cómico, mais burlesco à série.
1: A perversidade dos lençóis.
0: Exatamente. E de toda daquela envolvente mais boémia, mais... num país que era um país cinzento, não é? E acho que a série surpreendeu... Também,
1: e, portanto,
0: por isso.
1: Ele desafiou-te para escreveres o guião da
0: Sim,
1: série, três mulheres. As outras duas mulheres eram a Senua Bocassis
0: e a Vera Lagoa. Maria Armanda Falcão, na verdade. Vera Lagoa numa segunda fase da vida.
1: Foi, aliás, uma série com um êxito muito considerável que
0: deu
1: origem a outra temporada, duas temporadas, não é?
0: E eu consegui, através da ficção, lá está, chegar a um lugar de intimidade com a personagem Natália Correia. E é isso, no fundo, que o romancista faz, não é? Quando escreve um livro, é chegar a um lugar de intimidade em que, por exemplo, toda a gente sabia que a Natália escrevia na cama, não é? Quando nós vamos aos arquivos, à biblioteca, Biblioteca de Ponta Delgada, e o espólio dela está muito, muito bem preservado. Vemos como a letra lhe foge da página em viés, porque ela... mas uma coisa é saberes isso, outra coisa é imaginá-la na cama. E se o telefone tocares, o que é que tu vais responder? Como é que ela iria reagir?

0: Depois ajudou-me.
1: Tu não chegaste a cruzar-te com ela, és muito nova.
0: Não
1: chegaste a conhecê-la.
2: Ainda bem.
0: E eu sou.
1: Achas que é ainda bem nesse.
2: É mais fácil biografar os mortos.
0: Ah, sim. Eu tenho essa teoria. Todos mortos e sem família. Que é o caso da Natália.
1: Portanto, recorreste a testemunhos, muito
0: documento escrito. Nós já tínhamos feito muito desse trabalho para a série, não é? Porque eu achava, quando aceitei o desafio do Rui, achava ingenuamente que muito do trabalho de pesquisa já estava feito, principalmente do ponto de vista de testemunhos. Ao mesmo tempo, também fui desafiada pelo Joaquim Vieira para fazer um documentário dividido em duas partes sobre a Natália, que conciliou uma série de entrevistas. Algumas pessoas, entretanto, aliás, já morreram, infelizmente, como o Cruzeiro Seixas, o Nikis Kapinakis, por aí.
1: Ficaste uma especialista em Natália Correia, de facto.
0: Ela é uma personagem absolutamente fascinante. É difícil encontrar uma personagem de romance que seja melhor do que esta mulher.
1: Ela era uma personagem
2: inverosímil, ela, para a ficção.
1: Sim. Vem dos Açores, a relação com a política, a maneira como ela fez e transgrediu ainda no Estado Novo, tudo
0: isso. Os vários casamentos, a vida amorosa completamente caótica, a capacidade que ela tinha de criar amigos e inimigos, o facto de parecer estar sempre contracorrente, não é? Durante a ditadura foi a autora mais censurada, depois do 25 de Abril e do PREC volta a ser censurada, já quando democracia estabelecida, é repreendida, expulsa pelo do único partido pelo qual militou. Portanto, esta capacidade que ela tinha de analisar o tempo atual
1: e estar muito tempo à frente.
0: E ter costumo dizer que ela tinha um pescoço alto, não é? E conseguia perceber o amanhã. E a verdade é que muitas das coisas que nós estamos a vivenciar agora, nomeadamente o crescimento da extrema-direita um bocadinho por toda a Europa, ela conseguiu prever isso quando nós aderimos à CEE. E ela dizia que a Europa era um encontro de merceeiros, porque era apenas um projeto económico quando devia ser um projeto cultural.
1: Rui, depois de ter sido editor e entretanto, e durante agora todo este tempo em que és também comissário, já vais no teu terceiro livro. Acabaste de lançar A Mais Bela Maldição, Histórias de Gente Apaixonada por Livros, um livro que sai na Porta Editora e que é uma coleção de histórias sobre pessoas apaixonadas por livros, não é? Depois, antes disto, tinhas editado um romance que foi um êxito editorial extraordinário, Baioa Sem Data para Morrer, e depois Morro da Pena Ventosa, que também já vai na segunda edição, aqui sobre o bairro do Porto, que tu conheces muito bem, e portanto uma produção literária. Como é que consegues conciliar toda esta atividade?
2: Aprendo com os meus autores, com os autores que tive, com a Filipa Martins, por exemplo, sempre me impressionou muito porque parecia que tinha vários braços e conseguia fazer várias coisas ao mesmo tempo. Deixa-me dizer-te que ter sido editor ao longo destes anos foi um privilégio muito grande, e ter sido editor dessa coleção de que aqui falámos, de biografias, foi um privilégio ainda maior. Também foi um certo ato de egoísmo, porque eu entreguei a autores que admirava biografias que eu próprio gostaria de ter escrito e que não poderia, obviamente, escrever. E, portanto, aprendi muito. Eu estava a ouvir aqui a Filipa falar agora e a lembrar-me de uma série de imagens que estão na biografia dela, de coisas que aprendi sobre a Natália e sobre tantas outras figuras que foram biografadas nessa coleção. Mas eu não aprendi isso só com os meus autores. Ser editor é um grande privilégio por isso, porque nós damo-nos com pessoas extraordinárias e aprendemos do ofício deles uma série de coisas. Eu também terei aprendido daquilo que hoje é talvez o ofício em que eu invisto mais tempo, terei aprendido muito com os meus autores. E este livro, que, como tu dizes, é um livro sobre gente apaixonada pelos livros, é um livro sobre pessoas como nós. Bibliófilos, pessoas que não resistem quando entram numa livraria e têm de comprar, pessoas que compram mais do que aquilo que conseguem ler. Às vezes...
1: Aliás, tu abres o livro com uma ótima epígrafe do Erasmo de Roterdão, que diz: quando tenho um pouquinho de dinheiro, compro livros. Se me resta alguma coisa, compro comida e roupa. Que é um pouco o espírito dos fanáticos.
2: Aliás, eu cheguei a ter um subtítulo para este livro que utilizava a palavra fanático, mas depois, para não ser mal interpretado,

0: acabámos por este mais sensaburão, gente apaixonada.
1: Lembro-me de uma citação da Natália Correia, de um livro dela que eu adoro, que se chama O Armistício, que ela diz: só se defende fanaticamente aquilo que não se acredita.
2: Exato.
0: É um bocado isso.
1: E aqui, de facto, fanáticos dos livros passa contradição nesse caso. Mas tu vais, no fundo, contando a história de pessoas tão diferentes, como o livreiro, como é que ele se chama?
0: O Aziz,
1: que é o livreiro de Rabat, como, enfim, de pessoas muito diferentes, todas elas têm em comum esta obsessão, esta paixão pelos livros, não é?
0: São pessoas muito diferentes, como tu disseste, aliás. Eu viajei por várias partes do mundo para contar essas histórias, de Bogotá aos Estados Unidos, da Alemanha à Itália, de São Tomé aos Açores, passando pelo Brasil. Também foi um pretexto para viajar. Eu gosto de conhecer outras culturas, toda a gente gosta, como é evidente, mas há também em mim um lado de repórter, talvez que tenha que ver com os meus primórdios como jornalista, e fiquei sempre com muita vontade de fazer reportagens, que foi coisa que nunca fiz enquanto jornalista, reportagens destas. E este livro tem um bocado de crónica de viagens, misturada com a reportagem. E depois há, se calhar, uma certa pincelada literária que percorre todo o livro e que cola estas figuras. A última história, por exemplo, foi recolhida em janeiro deste ano. É a história do Dwayne Betts, um homem que aos 16 anos foi preso por carjacking. Esteve 10 anos atrás das grades, boa parte deles em solitária, até ao dia em que, por baixo da porta, um guarda subornado lhe passa um livro. Ele lê esse livro e naquele momento decidiu que o seu futuro iria ser outro. Queria ser poeta. E, portanto, essa vontade de trabalhar com as palavras mudou completamente. Começou a estudar, aprendeu espanhol, aprendeu uma série de outras línguas na prisão. Quando sai, forma-se em direito em Yale e depois cria uma associação chamada Freedom Reads, com a qual já criou mais de 500 bibliotecas em prisões dos Estados Unidos, para dar aos outros reclusos a oportunidade que os livros lhe deram a ele.
1: E tu ouviste falar nesta história?
0: Li no Washington Post.
1: E foste atrás desta história?
0: Fui atrás procurar. Este foi muito difícil de contactar, do ponto de vista de produção isto também foi desafiante.
1: É a última das histórias deste livro, A Mais Bela Maldição, que é de facto um bom nome para esta estranha atividade de olhar para este objeto. É uma coisa extraordinária, não é? Como invenção da humanidade, esta preservação. O Borges dizia que é o prolongamento da memória e da imaginação. E de facto sobrevive e resiste. Como é que vocês, para uma escritora, tu sobrevives da literatura? Bom, prolongas, digamos, o ato de escrever pelo audiovisual, pelo cinema. Estreou recentemente um filme que tem parte de uma história tua também, O Barqueiro, de Simão Caiate, foi nosso convidado.
2: Sim, aqui. O audiovisual e o cinema têm esta particularidade que os livros raramente têm, que é ser escrito a várias mãos. Eu só queria fazer aqui um parênteses. Acho que o Rui foi extremamente modesto, que ele é um extraordinário romancista. Portanto, nós que somos os seus autores, aprendemos também muito com ele. Mas o audiovisual tem, e o cinema tem essa característica. É um enquanto na capa do livro, por norma, só existe um nome, não é? Uma série de televisão, um filme, é o resultado de um trabalho de equipa. E para quem vem dos romances e começa a escrever argumento, há ali um grande exercício de humildade no início, não é? De luta e depois, mais tarde, de humildade. Porque é verdade que o argumento, a palavra, é o ponto de partida de qualquer produção. Eu não acredito num filme bom que parta de um mau argumento. Acho que já existe o contrário, não é? Filmes maus que têm bons argumentos na sua base. Mas depois a verdade é que eu encaro o argumento quase como se fosse uma receita de culinária, não é? Depois depende da qualidade do chefe, depende da qualidade dos produtos.
1: Desse ponto de vista, é das obras criativas que mais escapam, ao ponto de partida.
2: Ao ponto de partida, e ainda bem. No meu percurso, e já vou com algumas séries e com alguns filmes, não me deixo de maravilhar a cada projeto com a capacidade que uma equipa tem de erguer as tuas palavras de alguma maneira e de lhes dar outra dimensão. E olho para cada linha de texto agora com um sentido de responsabilidade completamente diferente do sentido de responsabilidade que tinha no início, não é?
1: E entretanto, tu própria te estreaste na realização, portanto,
2: é verdade.
1: Já prolongaste, digamos, a tua escrita para.
2: Não consegui resistir.
1: Uma curta-metragem da Reminder, que já foi premiada internacionalmente, e mais uma vez a questão da memória do luto
2: no
1: centro da história, não é? Portanto, vês-te a desenvolver também essa área de realização?
2: No caso específico da realização, ainda estou a nadar um bocadinho na piscina dos pequeninos, não é? É preciso ter essa humildade, mas estou a maravilhar-me com uma espécie de novo alfabeto que estou a aprender e que tem, na verdade, símbolos e letras novas, como por exemplo o silêncio, não é? A ideia de silêncio na literatura é um silêncio preenchido, não é? Que seja pela descrição, não é? Não existe esse silêncio de página branca, no caso de um romance. No caso do cinema, há múltiplos silêncios, não é? Os silêncios são em si só um alfabeto. E esta ideia de conseguires manipular o silêncio, eu acho que é quase simbólico o facto da minha primeira curta-metragem, eu que sou romancista, não ter diálogos. Foi rodada em Nova Iorque e mais uma vez chega uma mulher que está a viver um período grave de falta de memória de curto prazo, sofreu um trauma muito violento e ela é guiada por Nova Iorque por alarmes que recebe no seu telemóvel. Que lhe dizem coisas como onde ir, o que comer, não ponhas açúcar no café porque és diabética.
1: O tema da memória é de facto um tema absolutamente presente no
2: porque eu acho que no fundo tu és o conjunto disso, não é? Tu és a súmula de alguma maneira das tuas memórias, mas também dos teus esquecimentos. Tu és o resultado do que decides lembrar e lembrar no sentido de recriar, não é? Porque a memória nunca é isenta, e também daquilo que tu decides esquecer. E essa mulher, todas as semanas, por essas mensagens, é levada a um sítio em que consegue, de alguma maneira, reviver esse trauma e reviver o luto que esse trauma lhe provoca. No caso específico da curta-metragem, trata-se do 9-11, no memorial das Torres Gêmeas.
1: Rui, neste momento em que se fala da crise dos livros, ou seja, parece que há aqui um movimento contraditório em que nunca se publicaram tantos livros como agora, e no entanto, por exemplo, em Espanha havia um dado curioso que revelava que grande parte dos livros, metade, não vendiam mais do que 100 exemplares. Isto é aqui que parece uma coisa paradoxal entre a publicação...
0: Mas os dados são falaciosos.
1: São falaciosos?
0: São falaciosos porque incluem todo tipo de publicação que tem um ISBN, um EAN, e portanto, edições de autor com tiragens micro estão dentro dessa estatística. Portanto, isso está enviesadíssimo.
1: Mas no momento em que se fala muito da crise de leitura nos jovens, sobretudo...
0: Também se fala do contrário já, de que esta geração...
2: Há uma inversão.
0: De que há uma inversão. Eu não sei se é verdade, verdadeiramente comprovado, ou se não é uma maneira de olhar também para os dados. O que parece haver é uma certa tendência, até mais generalizada e não tanto adstrita aos jovens, de nos desligarmos do digital e de voltarmos a um tempo mais lento. Há uma necessidade de abrandamento e o livro é a melhor resposta. Nunca se inventou uma máquina melhor para o encontro connosco mesmos, para um tipo de vida muito mais desacelerada, que acho que é de facto uma coisa que nós precisamos.
1: Mas atualmente os números de vendas de literatura diminuíram.
0: Sim, a venda de livros tem vindo a diminuir ao longo dos anos.
1: A parte literária, digamos.
0: Mas, claro, sobretudo...
1: Aumentam livros de autoajuda e outras coisas.
0: A literatura em si... Autores como o Zé Cardoso Pires, o José Saramago ou o Lobo Antunes, no seu auge, tinham tiragens de 50, 40, 50, 60, até 100 mil exemplares. Isso aconteceu com estes autores. É impensável os autores
1: hoje,
0: literários...
1: Hoje, um autor que vende muito, vende substancialmente menos do que
0: não
1: isso.
0: Não tem comparação. Até porque a oferta é muito maior e, portanto, eu não consigo acompanhar tudo o que sai, não é? Eu, enquanto leitor. É difícil, na mesma semana, comprar o livro da Filipa Martins e o do Rui Conceiro, ler os dois, depois saiu ao mesmo tempo o do outro...
1: Afonso Cruz e...
0: Não é possível. Sim. Isto não acontecia antes. Isto não acontecia. Uhum. E, portanto, é normal que cada livro venda menos e isso coloca os autores em apuros. Uhum. Porque não conseguem viver disto e têm de se dar a atividades paralelas, adjacentes. Não é? Eu fui editor, a Filipa também está noutras áreas, mas eu acho que a Filipa é um caso diferente, porque ela tem uma relação muito íntima com a palavra e nunca para de me surpreender no sentido em que está sempre a criar a partir da palavra. Já fez poesia, teatro, cinema, portanto, ela tem uma necessidade epidérmica de escrever. E estes autores hão de escrever sempre, quer os livros vendam muito ou pouco.
1: Como habitualmente, pergunto, o que é que têm estado a escutar? Pergunto para os dois, claro.
0: Posso começar. Olha, eu tenho estado a ouvir já desde há muito tempo o disco... Ana Márcia, da Márcia, mas com muita insistência, porque eu sou daqueles tipos que ficam obcecados por certas canções.
1: E ouço repetidamente.
0: E ouço canções em repeat, como fazíamos antigamente nos leitores.
1: E depois largas?
0: Sim. O quem vem, como é que se chama? O Quem Vem Cá com a Catarina Salinas, que é um tema formidável. Acho lindíssima a Catarina Salinas dos Best Youth. E portanto fico a ouvir sempre aquilo várias vezes e anima-me de manhã. E esse é um dos discos que me tem.
1: Ana Márcia, sim.
0: Sim, da Márcia, que me tem acompanhado. Há um podcast que eu também ouvi todo, porque está agora no intervalo entre a primeira e a segunda série, que é o Antes de Morrer, do Francisco Mota Saraiva, de quem já falei aqui hoje. Ele tem um podcast com um amigo que é o João Diniz. O João Diniz,
1: aquilo foi o último prémio Saramago.
0: Sim, ele parte uma premissa. O João Diniz lia pouco, sentia que lia pouco, então convidou o seu amigo escritor para lhe sugerir livros. E é um podcast muito bom, porque na verdade é digressivo. O Francisco Mota Saraiva pega num livro, no processo do Kafka, e partilha as suas impressões a propósito daquele livro, vai ao interior do livro e conta à oficina de escrita, se houver informações.
1: Como é que chama o podcast?
0: Antes de Morrer, porque são aqueles livros que temos que ver
1: antes de morrer. Filipa, o que é que andas a escutar?
2: A escutar, e de facto é a escutar, sendo que eu devia estar a ver. Muitas vezes eu ponho documentários e estou a trabalhar noutras coisas e eu, por exemplo, antes de vir para aqui, estava a terminar um sobre a Patti Smith, The Dream of Life, acho que é esse o título, para já porque é uma autora de quem gosto muito, mas principalmente é uma artista num sentido mais lato, na forma como ela encara a arte, como se fosse uma alma velha, eu acho que é essa a expressão. Ou seja, ela percebe que o gesto artístico é uma necessidade e nunca o consegue comprometer. Ela não diz nada que de alguma maneira fira o objetivo último dela, que é de criação. E para mim é uma enorme, ao mesmo tempo é uma enorme inspiração, mas também transmite-me uma enorme tranquilidade, não é? Porque há pouco o Rui estava a ser generoso a dizer que a palavra para mim é quase uma segunda pele e é de facto. E esse olhar para os livros, para os projetos, para as histórias, com a tranquilidade de quem quer dizer alguma coisa e tem urgência de dizer, permite-nos sobrevoar um bocadinho esta questão dos números e do público, não é? Por exemplo, agora o cinema português está a atravessar uma fase... Nós estamos a falar do livro, mas o cinema em português está a atravessar uma fase dramática.
1: Sim. E há movimentos aqui que as salas de teatro nunca tiveram tão cheias.
2: É isso.
1: E as salas de cinema nunca tiveram tão vazias.
2: E há 10 anos nós estávamos a vaticinar exatamente o oposto. Portanto, eu acho que às vezes é só preciso ser um bocadinho uma alma velha, como a Patti Smith, e olhar com uma tranquilidade maior para isto e percebermos que quem tem... coisas para dizer e urgência em dizê-las, vai ter o seu lugar.
0: Muito bem. Só uma coisa, a canção de que eu estava a falar há bocado é o Quem Cá Está.
1: Muito bem, da Márcia. Muito bem, como habitualmente as sugestões do âmbito cultural do El Corte Inglês, esta semana, 11 de maio, no El Corte Inglês, âmbito cultural em Lisboa, 1926, o fim da Primeira República e a instauração da ditadura por António Valdemar e... antes disso, aliás, já no dia 7 de maio, A Identidade da Europa, por Miguel Morgado. Duas conferências substancialmente diferentes, ambas no âmbito cultural do El Corte Inglês, Lisboa. Enquanto isso, no âmbito cultural do El Corte Inglês, no Porto, dia 12 de maio, uma sessão da Identidade do Porto, pelo Joel Cleto, o Porto, cidade mercantil, burguesa, liberal, hospitaleira, insubmissa e invicta, a longa história das revoltas e rebeliões no Porto, pelo Joel Cleto. E no dia 19 de maio, a primeira de duas conferências de António Bagão Félix sobre as raízes de vida e raízes com vida. Primeira sessão Raízes, Carlos Ramos, parte da grande paixão de Bagão Félix pelas árvores e pelas plantas.
0: Em livros também.
1: Em geral. Resta-nos agradecer aqui a presença da Filipa Martins, que acabou de editar agora o seu romance No Meu Fim Está o Meu Começo, uma edição da Quetzal, e que está nas bancas, nas livrarias. A Filipa é já o quinto romance, e este romance, como ouvimos, é um romance quase biográfica, na linha biográfica, através da história da sua avó e da sua mãe, não é? Mas, enfim, ficcionadas, como são todas as memórias. E o Rui Coceiro acabou de editar o seu terceiro livro, creio, depois de um êxito que foi o romance Baiô Sem Data para Morrer e depois Morro da Pena Ventosa. Agora, uma história, ou melhor, uma coleção de histórias sobre gente apaixonada por livros. A Mais Bela Maldição, de Rui Coceiro, uma edição da Porto Editora, também nas livrarias um pouco por todo lado. Como habitualmente, A Escuta do Mundo teve a sonoplastia de João Félix Pereira, José Guerreiro, Alexandre Lima e Abel Paiva. O vídeo é da Ana António e nós estamos aqui, como habitualmente, nos horários do costume e sempre em podcast. Obrigado.
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0: 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Estamos a 4 minutos das notícias às 9 horas. Em Lisboa, um acidente no IC19, na zona de Paiões, em direção a Sintra, à fila desde o Cacém. Trânsito lento na segunda circular, em direção a Sacavém, entre o eixo norte-sul e o Campo Grande. No Porto, a esta hora, já não há registro de dificuldades.
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0: Oito e 58 menos uma hora nos Açores.

0: O Ministério da Saúde está a acompanhar a evolução do surto de antivírus detectado a bordo de um navio cruzeiro. Nesta altura, o navio já segue rumo a Tenerife. Este navio cruzeiro esteve nos últimos dias ao largo de Cabo Verde. Um dos tripulantes doentes já chegou aos Países Baixos. Os outros dois, que estavam num outro avião ambulância, aguardam nas Canárias para seguir viagem. A Rússia pede a todas as embaixadas que retirem de Kiev pessoal não essencial. A nota do Ministério dos Negócios Estrangeiros foi enviada esta tarde. Esta é uma noite de decisões. Decide-se o vencedor do Campeonato Nacional de Handball e no voleibol, o Sporting joga passagem às meias finais da Liga dos Campeões. Já também esta noite vai ser conhecido o segundo finalista da Liga dos Campeões em futebol.
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0: Temperaturas há momentos, Lisboa 14 graus, Porto 13, Ponta Delgada 15 graus, Funchal 17 e Faro em instantes com 18 graus. Edição das 9 horas, Gabriela Batista.
1: Está no intervalo o jogo que vai decidir o segundo finalista da Liga dos Campeões em futebol, mas o Bayern de Munique, o Bayern de Munique recebe o Paris Saint-Germain. O jogo está no intervalo, mas Paris Saint-Germain vence por esta altura por 1-0. Na primeira mão, a equipa francesa também venceu o jogo, mas por 5-4. Nesta altura, mantém-se esta vitória, esta tendência de vitória para o Paris Saint-Germain. Vale o golo que foi marcado aos 3 minutos pelo Paris Saint-Germain, um golo de Dembélé. E começamos com o jogo, nesta altura, que pode decidir o Campeonato Nacional de Voleibol no pavilhão João Rocha. O Sporting defronta o Benfica. Tiago Santos, nesta altura, como está o resultado?
2: Está 1-7 o Sporting do título nacional do bicampeonato, que faz desde 1993. A equipa do Sporting venceu o primeiro set por 25-18, uma vantagem de 7 pontos para o Benfica, e o segundo set foi ainda mais desequilibrado, muito por causa dos erros no serviço do Benfica e da qualidade do bloco do Sporting. 25-17, ou seja, 8 pontos de vantagem para o Sporting, que não teve sequer um rival à altura nesse segundo set. Venceu de forma claríssima o segundo set e está a dominar o encontro. Para já, o terceiro set abre também com vantagem de 2-1 para a equipa do Sporting Clube de Portugal, que está assim perto de mais um título nacional e um reencontro com o rival, como tinha acontecido na época passada, embora na altura a final do play-off tenha sido bem mais equilibrada, com o Sporting a dar a volta a uma desvantagem de 2-0 e a conseguir o título nacional que lhe escapava há vários anos diante do Benfica, colocando a final em 3-2 e decidindo essa final no último jogo possível. Este ano o Sporting para já com vantagem nos dois primeiros jogos e agora também neste terceiro, 2-7-0, e o Sporting a 1-7 então do título nacional do bicampeonato nacional de voleibol diante do Sport Lisboa e Benfica. O terceiro set para já está empatado a 2 pontos, mas ainda no início.
1: O Sporting pode assim festejar esta noite no pavilhão João Rocha a conquista de mais um título do Campeonato Nacional de Voleibol. Numa outra modalidade, o handball, o Sporting joga na Dinamarca com o Aalborg, segunda mão dos quartos de final da Liga dos Campeões. António Botelho, como é que está a correr este jogo para o Sporting?
3: O Sporting está a perder, tem estado a perder por 3 golos de diferença na segunda parte. Num jogo que tem sido muito equilibrado, ao intervalo o Aalborg ganhava por 18-7 ao Sporting. O Sporting até esteve em vantagem durante uma boa parte desse primeiro tempo, mas na segunda parte o Sporting tem andado a correr atrás de uma desvantagem de 3 golos. Nesta altura há uma recuperação de bola do Sporting e o Sporting finalmente consegue encurtar a vantagem dos dinamarqueses e nesta altura 29-28 no marcador. 29-28, vantagem da equipa do Aalborg. O Sporting tem andado quase toda a segunda parte em desvantagem, mas nesta altura parece estar a recuperar. Kiko Costa tem estado em destaque no ataque do Sporting. Faltam sensivelmente 15 minutos para o final da segunda parte. Lembro que na primeira mão ficou tudo empatado 31-31, ou seja, se neste segundo jogo também houver empate, o jogo vai ser decidido em livres de 7 metros. Jogo muito equilibrado e intenso, num jogo em que a equipa portuguesa não é a favorita e vai tentar a presença inédita na Final Four da Liga dos Campeões de Handball. Nesta altura, com 46 minutos já jogados, ou seja, 14 para o final deste encontro na Dinamarca, vantagem mínima para os dinamarqueses, 29 para o Aalborg, 28 para o Sporting.
1: Um jogo que vamos continuar a acompanhar, este jogo do Sporting frente ao Aalborg, um jogo dos quartos de final da Liga dos Campeões em handball. O Ministério da Saúde faz saber que está a acompanhar de perto a evolução do surto de antivírus detectado no navio cruzeiro e que já provocou a morte de 3 pessoas. Esta tarde, a Secretária de Estado da Saúde esteve reunida com a Diretora-Geral da Saúde, uma reunião que serviu para que a Diretora-Geral da Saúde fizesse o ponto de situação do surto, que tem sido acompanhado pelas autoridades nacionais e pelas autoridades internacionais de saúde. Numa resposta enviada à Agência Lusa, o Ministério da Saúde adianta que a DGS informou a Secretária de Estado que está articulada com todas as instituições nacionais, incluindo o Instituto Nacional de Saúde Dr. Ricardo Jorge, para dar resposta imediata, caso venha a ser necessário. Ontem, em declarações à Agência Lusa, a Diretora-Geral de Saúde dizia que não existem medidas preventivas para Portugal, porque esta é uma situação circunscrita, é uma situação que desempenha que representa um baixo risco para Portugal. E o avião que transporta 2 dos doentes para Amsterdão está nesta altura parado na Gran Canária à espera de ser substituído por uma outra aeronave. O aparelho tentou fazer escala em Marrocos, não foi autorizado, seguiu para a Gran Canária, mas o que foi inicialmente descrito como uma escala para reabastecimento parece ser mais complicado. Há problemas técnicos com o equipamento de isolamento usado para manter os 2 doentes, pelo que o avião tem de ser substituído. Quanto ao navio, já deixou Cabo Verde, vai agora a caminho das Canárias, ao porto de Granadilha, em Tenerife. Espanha acionou um mecanismo europeu de proteção civil para tratar dos passageiros e reencaminhá-los para os países de origem. A Suíça confirma que está infectado com antivírus, um homem que esteve na fase inicial da viagem entre a Argentina e a ilha de Santa Helena. A mulher, também suíça, está em auto-isolamento sem sintomas. As autoridades russas, numa nota enviada às embaixadas estrangeiras em Kiev, está a aconselhar a retirada dos funcionários da capital da Ucrânia. Nesta nota, o Ministério Russo dos Negócios Estrangeiros adianta que, se as comemorações do 9 de maio em Moscovo forem perturbadas por Kiev, então Moscovo vai retaliar com um ataque contra a capital ucraniana. A 9 de maio, a Rússia celebra a vitória soviética sobre a Alemanha nazi. Os bombardeamentos voltaram esta tarde à capital libanesa, quebrando assim um cessar-fogo que estava em vigor há cerca de 3 semanas. O ataque israelita, diz o governo de Tel Aviv, tinha como alvo um comandante do movimento xiita Hezbollah. Para já, contou o repórter Bruno Amaral de Carvalho, em Beirute, num serviço especial para a TSF, a situação é ainda muito confusa.
4: As forças de Israel lançaram 3 mísseis sobre o bairro de Dahiyeh, na zona de Haret Reik, muito perto do hospital Bahman, com o objetivo, dizem, de eliminar o líder das forças especiais do Hezbollah, as forças Radwan. Não sabemos até o momento o número de feridos, sabemos que o caos impera neste momento naquela zona da capital libanesa. Temos visto vídeos a chegar às redes sociais. Há naturalmente um sentimento de grande apreensão de que, depois de dias de intensos bombardeamentos sobre o sul do Líbano e combates com o Hezbollah, a guerra possa voltar definitivamente à capital libanesa.
1: O ataque contra os subúrbios de Beirute, e que quebra um cessar-fogo em vigor desde 17 de abril, acontece horas depois do presidente norte-americano ter afirmado que havia boas hipóteses de um acordo de paz com o Irão. O ministro das Infraestruturas defende que as cooperativas podem fazer parte da solução para a crise na habitação. Miguel Pinto Luz marcou presença hoje em Matosinhos na conferência Habitar Portugal, Cooperativas de Habitação, Escala, Comunidade e Futuro. O financiamento deste tipo de habitação também foi um tema abordado neste evento, que foi acompanhado pela jornalista da TSF, Inês Cortês.
5: As cooperativas são essenciais para aumentar a oferta de habitação e assim ajudar quem procura uma casa a um preço acessível. É a convicção do ministro das Infraestruturas, Miguel Pinto Luz.
6: Que o problema da habitação não se resolve Somente com a iniciativa privada, nós precisamos de um reforço do estoque público para garantir que aqueles que mais necessitam, aqueles que têm mais dificuldade no acesso, possam ter acesso a um bem tão escasso, mas simultaneamente tão importante como é o bem da habitação.
5: E por isso?
6: A questão das cooperativas entrará neste último ciclo de políticas públicas que estamos a aprovar. Temos que garantir o financiamento. E isso estamos já a trabalhar, mas vamos trabalhar do ponto de vista legislativo, através de garantias de Estado também, para podermos garantir essa fonte de financiamento. A segunda dimensão são os terrenos, e aqui entra a administração local, como já vimos, mas também entra a administração central. E é aquilo que estamos a fazer com uma nova política de gestão dos ativos públicos, e portanto colocar o Estado central e o Estado local, os seus ativos ao serviço das cooperativas.
5: A Presidente da Câmara de Matosinhos participou, à distância, por vídeo, na conferência. Luísa Salgueira acredita que será difícil construir mais cooperativas sem o apoio do Estado.
7: Percebemos que sem esse apoio financeiro será difícil que em Matosinhos ou que no país este modelo de construção cooperativa se relance. Falta aqui uma comparticipação, um financiamento por parte do Estado para garantir que as cooperativas possam avançar. Não podemos estar apenas dependentes das cooperativas que já não têm a disponibilidade financeira e aquele aforro que vinha das famílias e que lhes permitia avançar.
5: Nesta conferência estiveram decisores políticos, membros da comunidade e especialistas, todos com o objetivo de discutir o acesso à habitação.
1: Reportagem de Inês Cortes. A conferência integra as comemorações dos 50 anos do poder local em Portugal, uma iniciativa de Notícias Ilimitadas, o grupo que detém a TSF, o Jornal de Notícias e o Jogo.
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0: Noite de quarta-feira, na emissão TSF, passam 15 minutos das 9 horas. Vamos para as notas de autor. Ao longo de toda esta semana, com o músico, cantor e compositor João Afonso, notas de autor, uma parceria TSF-SPA, Sociedade Portuguesa de Autores.
15: As minhas sugestões musicais são duas. Celebrar a música de Miles Davis e John Coltrane, cujo centenário de nascimento são celebrados no Centro Cultural de Belém, em Lisboa, no dia 8 de maio, pela banda Chão Maior, composta por Norberto Lobo, Ricardo Martins, Juan Tembe, Leonor Arnaud e João Almeida, às 20 horas. A outra sugestão é também muito especial, é na Gulbenkian, em Lisboa, o concerto para piano número 3 de Beethoven, pela orquestra da Gulbenkian, dirigido pelo maestro Anu Linton e Leifolf Hansens ao piano. No grande auditório da Fundação Calouste Gulbenkian, no dia 7 às 20 horas e a 8 de maio às 19 horas. A não perder.

0: Miles Davis e John Coltrane, sugestões musicais do convidado das notas de autor desta semana, o músico, cantor e compositor João Afonso, a propósito do centenário de Miles Davis. O trompetista norte-americano nasceu no dia 26 de maio de 1926.
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0: Música de João Afonso na noite da TSF, antes dos negócios em português, com a edição de Ana Maria Ramos.
1: A DXC Technology está a expandir a atividade em Lisboa e a investir na criação de mais uma centena de postos de trabalho para o Centro de Excelência que tem há 5 anos em Portugal. A empresa presente em mais de 70 mercados quer crescer mais 7 a 10% com a aposta em diferentes domínios através da inteligência artificial. Também conquistar novos clientes, em especial na banca, nos seguros, nas utilities ou mesmo no setor público, onde diz crescer próximo dos 30%, de acordo com Adolfo Martins, gestor da empresa em Portugal.
2: Temos em Lisboa um centro de excelência de Business Process Services, portanto é uma aposta que iniciámos já uns 5 anos atrás e onde concentramos basicamente as nossas pessoas que prestam serviços nesta área. Temos uma capacidade que felizmente ao longo do tempo, portanto, em linha com a trajetória de crescimento que temos tido em Portugal, se vai mantendo e portanto este ano obrigou-nos a aumentar o espaço, tendo em conta novos contratos que ganhamos e que antevemos ganhar no futuro próximo. Portanto, já abrimos, de facto, a capacidade para 100 novos postos de trabalho. Portanto, a nossa prática, tipicamente pegamos no processo que custa X e o objetivo é que ao longo do tempo esse mesmo processo passe a custar ao cliente, digamos, uma fração desse X. E, portanto, o tema da IA, da inteligência artificial, é inevitável. Portanto, de forma a transformar, obviamente, a forma como entregamos os serviços aos nossos clientes. E depois há uma primeira vertente que iniciámos também há um ano e meio, focado na produtividade pessoal. Portanto, é fundamental para que as pessoas utilizem efetivamente estes novos modelos que a inteligência artificial nos permite, que estejam confortáveis e que conheçam, digamos, os impactos e os riscos dessa utilização, portanto, que garantam todos os temas de compliance, etc. Portanto, iniciámos, digamos, este processo por aí, por um programa que levou, digamos, às nossas pessoas toda a formação necessária para entenderem como podem utilizar e quais os riscos e os impactos desta utilização. E depois temos uma área específica onde esta área de Business Process Services também utiliza, digamos, essas capacidades, que é de olharmos para os processos de negócio dos nossos clientes e, como referi, portanto, promover a respectiva reengenharia, otimização e integração de tecnologia, onde naturalmente estes temas de IA surgem com particular relevância. Portanto, estamos em quiet period e não podemos ainda revelar números em concreto, mas crescemos ligeiramente acima daquilo que era o objetivo. Tínhamos marcado para este ano à volta de 7%. Para o próximo ano, portanto, aquilo que temos como objetivo é continuar essa linha de crescimento entre os 7% e 10%, portanto, o nosso objetivo é alcançar o double digit em termos de crescimento do nosso negócio em Portugal.
1: O objetivo da DXC Technology é mesmo alcançar os 2 dígitos de crescimento, aumentar entre 7% a 10% a atividade este ano.
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0: São 9 8h30, menos uma hora nos Açores. Vamos a uma breve síntese das notícias com o Paulo Fernandes Ribeiro.
5: O Ministério Russo dos Negócios Estrangeiros emitiu um aviso urgente às delegações estrangeiras em Kiev para que retirem o seu pessoal diplomático. O alerta surge a poucos dias das celebrações do Dia da Vitória, no próximo sábado, na Rússia, no momento de escalada de tensão entre Moscovo e o governo ucraniano. Moscovo adverte para a possibilidade de lançar um ataque de retaliação contra a capital ucraniana, se Kiev lançar qualquer ação militar nas comemorações do 9 de maio, é feriado na Rússia. O Centro Europeu para a Prevenção e Controlo de Doenças admite que ainda existem muitas incertezas sobre o surto de antivírus e enviou um especialista para um navio de cruzeiro onde foram detectadas as infecções. Já em comunicado, a diretora do centro alerta que nesta fase é importante uma abordagem preventiva para reduzir uma nova transmissão. O Centro Europeu, com base nos dados atuais, salienta que o risco para a população na Europa permanece muito baixo. São os primeiros testes em cenário real e já revelam a necessidade de ajustes operacionais. O Exercício Europeu de Proteção Civil, que decorre em Viseu, identificou fragilidades na logística de abastecimento dos novos helicópteros Black Hawk da Força Aérea Portuguesa. Sendo aeronaves de nova geração no combate aos fogos em Portugal, o Comandante Nacional da Proteção Civil, Mário Silvestre, afirma que no contexto dos exercícios foram detectadas algumas fragilidades que vão ser corrigidas.
6: Todos os exercícios servem para oportunidades de melhoria. Portanto, sempre que fazemos um exercício, até porque fomos muito exigentes no exercício que estamos a fazer, colocámos um conjunto de cenários muito complexos e, portanto, é natural que com estes cenários haja um conjunto de fragilidades, chamando-lhe fragilidades, que são identificadas para depois serem perfeitamente corrigidas.
5: Pela primeira vez, estes Black Hawk vão integrar o dispositivo nacional. Mário Silvestre, da Proteção Civil Nacional, assume um conjunto de alterações de algumas metodologias que têm de ser adaptadas. Os bilhetes para o final da taça entre Sporting e Torriense vão ser colocados à venda a partir do próximo dia 12, terça-feira da próxima semana. A Federação informa que o bilhete mais barato vai custar 20 euros, os mais caros 40. O Sporting de Braga viajou esta quarta-feira para a Alemanha. A equipa vai defrontar o Friburgo na segunda mão das meias finais da Liga Europa, marcado para amanhã às 8 da noite. O técnico do Sporting de Braga, Carlos Vicente, sabe das dificuldades, mas só pensa em vencer para carimbar a ida a Istambul. A reportagem do repórter TSF, Hugo Miguel Taveira, na edição à hora certa.
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1: Estamos a 25 minutos das notícias às 10 horas, à quarta-feira, na emissão TSF. Ansiedade crónica, com a assinatura de Afonso Reis Cabral.

0: É um mistério. Digam-me se os avistaram, anunciem onde andam escondidos, publiquem no Diário da República, deixem ao menos uma mensagem com o link para os esconderijos. Há de ser o Eldorado, a terra prometida, o Shangri-La, o sítio para onde vão os livros emprestados. Talvez valha a pena compará-los com o filho pródigo, no sentido de este ser o mais amado. Por norma, emprestamos os livros de que gostamos porque falamos deles com entusiasmo e os emprestamos com generosidade. Mas ao contrário da parábola, não os vemos ao longe regressar combalidos depois de uma longa ausência. Nem matamos o bezerro gordo ou pomos a mesa em festa. É que os livros bem podem ser pródigos no país estrangeiro para onde viajaram, mas certamente nunca regressam, exceto dois ou três ao longo de toda a vida. Lembro-me de um que voltou, mas eu não o vi chegar. Na verdade, já o tinha esquecido, pelo que não senti a alegria do reencontro. Foi como receber um livro novo, o que sempre é uma pequena felicidade. Suspeito que quem recebe o livro deseja corresponder ao entusiasmo de quem o emprestou. Mas então, passados os primeiros meses sem lhe pegar, constata que os meses afinal são anos e que os anos, confere no calendário, ascenderam às décadas. Mais vale não devolver o livro, deixá-lo nesta estranha região psicológica, por vergonha de tanto tempo sem o ter lido. De vez em quando ouço falar deles como as celebridades apanhadas de fugida pelos paparazzi numa praia paradisíaca e cara. Ainda o estou a ler, dizem-me, e a gostar muito, acrescentam. Também há quem me diga que aponta a quem emprestou, quando emprestou, mas nunca me disseram que a lista tenha surtido qualquer efeito quanto à devolução. Os livros nunca lidos, nunca acabados, permanecem em parte incerta. Essa parte é que é o mistério. Continuo intrigado com tais Atlântidas perdidas. Onde estão os livros emprestados? Tentei perguntar aos amigos a quem os emprestei, mas enchi-me de escrúpulos. Afinal, são meus amigos e não queria pô-los em xeque. Em todo caso, queria respostas. Eis que, na minha busca discreta e algo envergonhada pelos livros emprestados, tive uma descoberta. Foi hoje de manhã, quando espreitava para as estantes. A minha casa é o sítio para onde foram os livros emprestados. Vergonhosamente, ainda não os li. E agora já não tenho lata de os devolver. Ficam cá, em troca dos que emprestei.
1: 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Faltam 21 minutos para as notícias às 10 horas. E também à quarta-feira tem a palavra na emissão TSF Paula Cordeiro.
2: Num espaço em que habitualmente falo sobre tecnologia, poderá a agricultura fazer sentido? Foi o que me questionei e percebi que sim. Se o tema é agricultura, iria pelo menos surpreender quem me ouve. Se a rádio é segurança em saber o que vai acontecer, é também a surpresa de nunca sabermos como vai acontecer. Por outro lado, muito embora sejam cada vez mais os agricultores a andar para trás no tempo, aprendendo com os mais velhos, recorrendo a técnicas ancestrais, por outro lado, a tecnologia tem integrado essas mesmas práticas, melhorando-as sem as transformar. Estive 2 dias na Bairrada e nesses 2 dias gravei um episódio de um programa dedicado aos vinhos.

e pasme-se. Aprendi mais sobre agricultura do que sobre vinho, percebendo que, de facto, a agricultura moderna é uma agricultura que dá ainda mais trabalho. Moderna, sim, mas muito ligada ao que lhe dá origem. A natureza, o ecossistema, a biodiversidade. Na verdade, sem isto, não há tecnologia que nos valha. E tudo isto para dizer que o futuro é o da tecnologia aplicada ao que sempre fizemos para fazer melhores. Não necessariamente para fazer mais, mas sobretudo para melhorar práticas existentes. Como a inteligência artificial pode e até deve ser usada sem substituir o nosso pensamento crítico, ou seja, sem passarmos a entregar o nosso raciocínio e pensamento aos agentes como o ChatGPT. Também na agricultura, a tecnologia pode intensificar e melhorar os processos produtivos numa espécie de regresso ao passado, que é um salto em direção ao futuro. É mais ou menos isso que vai acontecer no Regenerative Wine Fest, um evento dedicado às práticas regenerativas na viticultura, e isto acontece no dia 16 de maio, na Herdade das Servas, no Alentejo. E de que falamos? De uma agricultura que não só não estraga, como melhora. Um solo nutrido e equilibrado produz plantas e animais saudáveis. Estes não vão precisar de produtos fitofarmacêuticos, que sabemos não são lá muito bons nem para nós, muito menos para o ambiente. Conclusão: agricultura regenerativa garante o equilíbrio dos ecossistemas. E qualquer um de nós pode participar no Regenerative Wine Fest no Alentejo, e à semelhança do que me aconteceu esta semana no Dia da Baga, na Bairrada, aprender no local com quem, de facto, trabalha a terra. E não há melhor tecnologia do que essa, a que coloca as mãos na terra.

0: Faltam 17 minutos para as 10 da noite e hoje, quarta-feira, não alinhados, é com Pedro Mota Soares.
1: Na véspera da que será a última etapa de debate em sede de concertação social, a reforma laboral é o tema deste não alinhados. Boa tarde, Pedro Mota Soares.
2: Boa tarde a todos.
1: Atendendo ao assunto, convirá lembrar que o Pedro foi Ministro do Trabalho e da Segurança Social entre 2011 e 2015, ou seja, no governo liderado por Pedro Passos Coelho, o que significa que conhece bem o movimento a dois tempos que processos como o de que falamos implicam, primeiro a negociação só entre parceiros e depois a etapa seguinte, a do debate e votação no Parlamento da proposta legislativa sobre a matéria em causa, se chegar a esse ponto. Levando em conta essa experiência, acha que há no caso presente o risco de que algo fique prejudicado no equilíbrio entre essas duas dimensões para o futuro?
2: Acho, Artur, acho que os tempos não estão fáceis para os moderados, os tempos não estão fáceis para os centristas que tentam encontrar soluções o mais consensual possíveis. Há um ponto para mim que é muito importante. Eu acho que no modelo social europeu, e acho que nós temos a sorte, o privilégio de viver neste espaço geográfico que é Portugal e a Europa, um dos aspectos mais ricos do modelo social europeu é o diálogo social tripartido, ou seja, que muitas das soluções que depois são apresentadas do ponto de vista político são previamente discutidas, negociadas, pactadas, contratualizadas entre representantes dos empregadores, representantes dos trabalhadores e o governo. É isto que a concertação social é. Ela não substitui ao poder político legítimo, não há uma substituição do Parlamento pela concertação social, mas há um momento prévio à discussão política em que os agentes que diretamente vão aplicar a lei do trabalho, os empregadores, os trabalhadores, têm a possibilidade, não é de fazer uma consulta, não é de dar uma opinião, é de negociar efetivamente os termos de uma reforma laboral. E isto é um valor muito, mas mesmo muito importante para quem, como eu, acredita no modelo social europeu. Estou preocupado porque, não havendo um acordo de concertação social, e convém que nós lembremos que já houve apelos do Presidente da República, que é uma pessoa que não é conotada com a área política do governo. Pelo contrário, é uma pessoa que tem uma ligação até política próxima, forte ao UGT. Tendo havido hoje até uma, eu não quero chamar cedência, porque acho que nos acordos não há cedências, mas uma nova proposta por parte da Confederação que representa os empregadores, que é a CIP, que representa a indústria, que é a CIP, de poder ir mais longe, de dizer que havia matérias que estavam em cima da mesa que podem cair, mas que podem existir, por exemplo, matérias do ponto de vista fiscal, do ponto de vista de libertar também a carga fiscal sobre os trabalhadores, que podem estar em cima da mesa. Matérias que têm a ver, por exemplo, com não taxar as horas extraordinárias, que têm a ver com não taxar prémios de produtividade, bónus de produtividade, com uma lógica de poder, por exemplo, retirar matérias que estão a ser discutidas com alguma polémica dentro do quadro de reforma laboral, é um passo de aproximação. E, portanto, se porventura amanhã a UGT entender fechar a porta a este acordo de concertação social, vai haver uma substituição, vai haver uma diminuição do poder da concertação social, vai haver uma diminuição do papel que a concertação social pode ter, e há um esforço muito grande para se chegar a esse consenso, isso é visível em várias áreas, passando esse papel única e exclusivamente para a dimensão política e, acima de tudo, abrindo a porta a que o Governo possa negociar estas matérias com todos os partidos, nomeadamente com o Chega, que ainda por cima, como nós já percebemos, é muito errático nestas matérias.
1: Nessa medida da solução passar pelo Chega, isso aumenta o ónus para que o Pedro Mota Soares está a apontar para o lado da UGT?
2: Certamente, porque se a UGT escolher sair deste consenso que está a ser desenhado e onde há uma enorme aproximação às posições da UGT, ainda hoje a CIP faz mais uma aproximação às posições da UGT, o que a UGT estaria a fazer era abrir a porta, fechar a porta da concertação e abrir a porta a que houvesse uma negociação com vários partidos. O Partido Socialista, por um motivo que se percebe também de proximidade ao UGT, exclui-se desse mesmo consenso e, portanto, não sobram muitos outros. Certamente que a Iniciativa Liberal pode ser importante, mas não é suficiente do ponto de vista numérico. E, mais uma vez, o problema do Chega é que o Chega é muito errático nestas matérias. Tão rapidamente tem propostas, tão rapidamente fala da necessidade de se fazerem reformas estruturais no país, de se reformar estruturalmente o país, como coloca em cima da mesa contra-reformas. Isto, eu diria que é pior do que aquelas reversões que António Costa e o Bloco de Esquerda faziam na economia portuguesa. Nem o Bloco de Esquerda, nem o António Costa tiveram a veleidade em 2015, em 2016, de pôr em cima da mesa reverter uma reforma muito importante que foi feita, que é a reforma da Segurança Social, para dar mais sustentabilidade à Segurança Social, para dar mais oportunidades também até aos próprios jovens de poderem acreditar no futuro da Segurança Social, poderem acreditar nos descontos que hoje fazem, podermos ter reformas mais dignas no futuro, que seria mudar a idade da reforma, voltar a baixar a idade da reforma, que hoje, como nós sabemos, está ligada, do ponto de vista técnico, ao aumento da esperança de vida. Nos últimos anos tem vindo a subir, olha, infelizmente até aconteceu após a pandemia descer ligeiramente, porque houve a pandemia, nós sabemos as consequências do ponto de vista de saúde. Mas esta ligação é uma ligação técnica, feita com uma opção técnica, que salvaguarda a sustentabilidade atual e futura da Segurança Social, que dá um espaço a todos, dá esperança aos mais jovens e dá segurança àqueles que estão mais próximos da idade da reforma, que vão receber estas mesmas reformas, e portanto coloca em cima da mesa uma medida que, como disse Pedro Passos Coelho, com razão e com graça, nós olhamos, nem sequer os socialistas teriam proposto. E, portanto, parece às vezes que o Chega ultrapassa os socialistas pela esquerda. Ora, à esquerda do Partido Socialista, já lá está o Partido Comunista, já lá está o Bloco de Esquerda, já lá estão outros partidos. E por isso mesmo é uma coisa muito errática. E isso, eu acho que, mais uma vez, devia levar todos os parceiros sociais que têm capacidade de compromisso, que têm um sentido de responsabilidade, a fazerem tudo para chegarem a um acordo. Espero mesmo que esse acordo ainda seja possível por parte da UGT, porque se este acordo não vier a acontecer, no pior dos tempos, que é um tempo de uma economia e, acima de tudo, uma sociedade muito polarizada, é um tempo em que é mais difícil fazer consensos, é mais difícil encontrar acordos, construir acordos, o que o GT estaria a fazer era aumentar essa polarização, diminuir a possibilidade de ao centro nos encontrarmos e negociarmos e falarmos e pactarmos. E por isso mesmo, espero, é uma esperança que aqui fica, que amanhã faça mais uma vez esta nova proposta, faça mais uma vez este sentido, se encontrar um caminho a meio que foi colocado em cima da mesa, que a UGT tenha a possibilidade de aprovar esta reforma. Seria muito importante, não é para o Governo. Esta reforma não é uma reforma para o Governo, este Governo, o anterior Governo ou o próximo Governo. É uma reforma que eu acho que é muito importante para o país e que deve ser pactada, deve ser negociada, até para nós demonstrarmos que em Portugal, ao contrário de outras geografias, ainda é possível estabelecermos consensos, nomeadamente com os parceiros sociais.
1: Mas vamos admitir o cenário de que a esperança do Pedro não se confirma amanhã. Porquê é que, se avançando isto, o processo para o Parlamento, e se a maioria, o Governo, vier a fazer um acordo com o Chega, esse partido errático nestas matérias, porque é que isso não limite, ou já nessa etapa há de ser uma responsabilidade da UGT, não do Governo?
2: Porque, repare, a aproximação que é feita à UGT é só feita pelo Governo. É uma aproximação que é feita pelo Presidente da República, é uma aproximação que é feita pelos representantes dos empregadores, que ainda hoje puseram uma proposta em cima da mesa. Eu não quero desresponsabilizar o Partido Socialista nesta matéria. O Partido Socialista continuaria a ter uma enorme responsabilidade também de não abrir a porta a que as negociações fossem feitas do outro lado do hemiciclo e não do lado central do hemiciclo. O Partido Socialista também teria aqui responsabilidades. Agora, percebemos que o Governo, apresentando uma reforma que tem a ver com um tema que é crucial para o país, já falámos disto aqui no passado, que é o tema da produtividade. Portugal está a ficar para trás no quadro europeu, a Europa está a ficar para trás no quadro global, nomeadamente face aos Estados Unidos da América. Há um tema que é um tema central que nós não estamos a abordar. Esta reforma é um passo para ajudar a resolver este mesmo tema. Eu acho muito bem esta ideia de não se taxar, por exemplo, as horas extraordinárias numa altura em que é difícil encontrar, cada vez mais difícil encontrar força de trabalho, numa altura em que Muitas vezes as pessoas recorrem a horas extraordinárias para poderem reagir a picos de produção, a picos de atividade. Não taxar os trabalhadores faz todo o sentido, porque eu sei de casos concretos de muita gente que trabalha mais horas e no final do dia o que está a fazer é entregar ao Estado e não levar para casa, e portanto acho que desse ponto de vista seria uma medida muito importante também para estimular a produtividade, também para estimular aqui uma melhor remuneração das nossas, uma melhor remuneração da nossa força de trabalho. Acho que todas essas matérias são muito importantes. O tema é um tema estrutural, muito relevante. O Governo quer ajudar a tentar resolver esse mesmo tema. Acho que toda a gente tem de ter a responsabilidade e não se pôr de fora, porque há contingências políticas internas, estas ou aquelas. E por isso é que eu acho que este acordo é tão importante desse ponto de vista. Até
1: porque sim, fica claro isso, Pedro, mas no limite o Governo pode entender que, chegado ao Parlamento, se a solução for ter que embarcar e ceder a soluções que não lhe agradam propostas pelo Chega, nomeadamente retirar a iniciativa e guardá-la para melhores dias. Também essa hipótese.
2: O Primeiro-Ministro já disse isso. Uhum. O Primeiro-Ministro então, também já disse isso. Já disse que ninguém vai morrer se não houver uma reforma de trabalho. É verdade. Mas também é verdade que Portugal, se deixar de ter capacidade de apresentar reformas, se deixar de ter capacidade de querer ir mais longe, querer ser mais produtivo, querer ter mais riqueza e distribuir essa riqueza, continua a ser ultrapassado por outras economias, por outros países, vamos caindo sempre para trás. Ora, a minha ambição, a visão que eu tenho para Portugal, a visão que eu tenho para o meu país, para o futuro da sociedade portuguesa, não é uma visão, não é uma ambição de ficar para trás. É, pelo contrário, uma ambição de ombrearmos com os melhores, irmos mais longe. Isso implica também coragem política, capacidade de decisão política, mas também capacidade de responsabilização de todos os agentes, quer do ponto de vista político, quer do ponto de vista social.
1: Vincado esse ponto de vista do Pedro Mota Soares, de que este é o momento, veremos como é que isto evolui. Cá estaremos para a semana, se calhar, para voltarmos ao assunto. Obrigado, Pedro Mota Soares. Até lá.
2: Até para a semana, Arthur.
0: E antes das 10 da noite e das notícias, a memória de elefante com Mário Fernando e Manuel Costa Monteiro.
3: Em 1968, duas capitais europeias viviam momentos opostos. Em Paris, greves, movimentos estudantis e a fragilidade do governo de De Gaulle. E numa Londres semi-adormecida, Mick Jagger cantava "Não há lugar para manifestações de rua", mas para o líder dos Stones, a música podia ser a alavanca para mudar comportamentos sociais. Não ficou indiferente às imagens de uma Europa com sinais de mudança. Daí surgiu uma canção antissistema, com referência direta aos protestos estudantis em Paris e às manifestações contra a guerra de Vietnã. A canção capta a inquietação urbana, crítica social e os limites da ação individual perante o sistema consolidado. Rolling Stones, Street Fighting Man foi considerado subversiva e proibida pela BBC nas rádios norte-americanas. Meu nome é Perturbação, porque na pacata Londres não há lugar para brigas de rua.

0: E amanhã, nas memórias, mais um Saldão do Tempo, Mário Fernando.
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4: Nove e 58 menos uma hora nos Açores.
5: Noite agridoce para o Sporting. É campeão nacional de voleibol, mas em handball não conseguiu passar às meias finais da Liga dos Campeões. A Espanha anuncia que a retirada dos passageiros a bordo do navio que segue a caminho das Canárias vai começar a 11 de maio. São 144 pessoas, todas sem qualquer sintoma da doença, dizem as autoridades espanholas. Em vésperas da reunião da concertação social, o primeiro-ministro avisa que o governo já fez várias cedências e não vai ficar refém da intransigência.
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0: temperaturas há momentos, Porto 13 graus, Lisboa 14, Ponta Delgada 15 graus, Funchal 16 e Faro 17. Edição das 10 horas, Gabriela Batista.
1: Já são conhecidos os dois finalistas da Liga dos Campeões Europeus. O Paris Saint-Germain empatou esta noite a um golo com o Bayern de Munique. O golo da equipa alemã foi marcado quase no final da partida, mas perante este empate, o Paris Saint-Germain passa à final da Liga dos Campeões, que vai ser jogada em Budapeste, e na final vai jogar com o Arsenal, que ontem derrotou o Atlético de Madrid. Agora, voleibol e festa no pavilhão João Rocha. A equipa de voleibol do Sporting já levantou a taça. Faz-se a festa por ter conquistado o campeonato. O Sporting é bicampeão nacional de voleibol. Tiago Santos.
2: E com uma vitória sem contestação diante do Benfica, 3-0 neste último e decisivo jogo do play-off, último jogo porque o Sporting não deu hipóteses nesta final dos play-offs ao Benfica, venceu os três jogos por 3-0 e assim conquista o bicampeonato nacional, confirma esse título nacional no pavilhão João Rocha, que esteve cheio do lado dos adeptos do Sporting, com um excelente ambiente e com os adeptos a terem a oportunidade já de ver a taça nas mãos dos jogadores e do treinador, que considera que o Sporting foi, ao longo da temporada, a melhor equipa em Portugal. João Coelho garante que nesta final também foi a prova disso mesmo, da capacidade desta equipa do Sporting.
3: É merecidíssimo. O grupo de trabalho trabalha incansável, não há palavras que possam descrever. O meu staff é absolutamente inacreditável. Muita gente não os vê, não sabe quem são, mas permitem que todos eles se apresentem da melhor forma a cada dia. Eu acho que é justíssimo, serviço de bloco, de ataque, tivemos índices coletivos muito altos. Eu acho que é justo, é o melhor elogio que se pode fazer, é que o Benfica tentou tudo, é um digno vencido, levamos 7 em 9 troféus em cima de uma equipa pentacampeã, muitos deles estão daquele lado, não são assim tão maus, não perderam nenhum ponto com nenhum adversário esta época regular, a não ser contra o Sporting. Nós só ganhamos o primeiro lugar e este fato a casa na última jornada. E só temos uma derrota por 3-2. Portanto, foi preciso estarmos ao mais alto nível e acho que tivemos. Ganhamos com justiça e muito felizes porque ganhamos sendo melhores, sem dar chances, e com este ambiente tudo fica mais fácil.
2: Já o treinador do Benfica, Marcelo Matos, admite que o Sporting esteve melhor na final.
4: Foi uma temporada bem difícil. O Sporting foi superior. A gente tentou de todas as maneiras, né? Tentar pressionar um pouco eles. Chegou mais perto na Taça de Portugal. Quem sabe podia ter dado ali, né, um boost a mais pra gente chegar mais confiante nessa fase final. Mas é uma temporada que o Sport conseguiu ser superior, né? A gente trabalhou muito, como é óbvio, deixar isso claro, né? Os jogadores tentaram de tudo, o staff tentou de tudo, mas é uma temporada que tem que dar os parabéns e reconhecer a superioridade do Sport.
2: Treinadores do Benfica, depois da equipa ter deixado escapar também este terceiro jogo por 3-0 diante do Sporting, uma vitória e um festejo dos jogadores dos Leões do pavilhão João Rocha, que entretanto já levantaram a taça, mas o Sporting organizou um segundo momento de comemoração e distribuiu cadeiras pela quadra, pelo terreno de jogo, substituindo a rede de voleibol por um espaço onde daqui a pouco os jogadores, juntamente com as famílias deles, vão a poder celebrar no pavilhão João Rocha. E agora, já com as luzes bem mais baixas e também com o volume da música bem mais baixo, o título nacional, o título de bicampeões nacionais de voleibol, que o Sporting junta à Supertaça e também à Taça de Portugal desta temporada.
1: Reportagem de Tiago Santos no pavilhão João Rocha. O Sporting conquista assim o bicampeonato em voleibol, também a conquista do 8º título nacional nesta modalidade. Em handball, a equipa não conseguiu vencer esta noite. A equipa dinamarquesa do Aalborg está afastada da Liga dos Campeões, sendo que os Leões lutaram até ao fim por este apuramento, que seria inédito, António Botelho.
5: O Sporting andou praticamente todo o jogo atrás do resultado. Os dinamarqueses tiveram quase sempre em vantagem. Vantagem curta, mas uma vantagem por uma diferença superior a 3 golos. Ao intervalo, o Sporting perdia por um golo de diferença, 18-17, e a equipa portuguesa esteve em alguns momentos, ainda assim, em vantagem durante a primeira parte no marcador. Na segunda parte, o Alborg ganhou alguma vantagem, foi estando quase sempre na frente, por 2 ou 3 golos. Perto do final, o Sporting ainda reduziu, deu luta até ao fim, esteve a um golo do empate, mas os dinamarqueses acabaram por vencer por um golo de diferença. Em destaque nos Leões, esteve Kiko Costa, fez 13 golos neste jogo.
1: Pelo segundo ano consecutivo, o Sporting não consegue chegar à Final Four da Liga dos Campeões em handball. E sobre a Liga Europa, amanhã é a vez do Braga defrontar o Friburgo, um jogo que vai decidir a passagem à final desta competição europeia. Apesar da equipa ter ganho na primeira mão por 2-1, o treinador Carlos Vicens só pensa numa nova vitória. Hugo Miguel Taveira.
6: Carlos Vicens diz que não sabe trabalhar de outra forma.
7: Não sabemos enfocar os partidos de outra maneira que não é para ir a ganá-los. Já creio que amanhã, partido 59, nos habéis visto esta temporada como vamos aos partidos. Depois te sale melhor, te sale pior. Sabes que os partidos, aunque salgas a ganá-los, também têm momentos em que tens que defender cerca de tu baliza, tens que defender em zonas mais intermédias de campo.
6: Para vencer na Alemanha, o Braga tem que aguentar um estádio lotado. O treinador rival diz inclusive que este é o jogo mais importante da história do Friburgo. Ainda assim, Carlos Vicens não espera grandes diferenças em campo.
7: É verdade que eles sabem que têm que ir a ganhar o partido, saldrão com todo, e que igual pues están un poco más agresivos, un poco más presentes en determinadas circunstancias del juego que son importantes, pero eso no creo que haga que Friburgo mañana sea un equipo diferente de lo que hemos visto la semana pasada en Braga en cuanto a idea futbolística.
6: Si o Friburgo é inexperiente nestas andanças, do lado do Braga, João Moutinho tenta chegar à terceira final da Liga Europa. Depois de perder em 2005 pelo Sporting e de vencer em 2011 pelo Porto, Moutinho ainda quer mais.
8: Poder estar presente em mais uma é importante, como é para os meus companheiros e como é para clube e adeptos.
6: Aos 39 anos, o Internacional Português leva mais de 50 jogos esta temporada, mas para Moutinho não chega.
8: São muitos jogos, que para mim às vezes parecem poucos. Eu quero jogar sempre todos, e a gestão é feita se calhar da melhor forma para mim, mas eu por mim jogava todos os jogos, os 90 minutos ou os 120 que houvesse, mas é normal.
6: Para o jogo com o Friburgo, Victor Gomes e Gabri Martínez recuperam de lesão. Já o capitão Ricardo Horta viajou com a equipa, mas está em dúvida até bem perto da hora do apito inicial.
1: Foram vendidos mais de 1.500 bilhetes a adeptos do Braga que vão acompanhar a equipa até à Alemanha. O jogo está marcado para as 8 da noite. Tem relato na TSF, relato de Hugo Miguel Taveira em Friburgo. O governo faz saber que não vai desistir de executar o programa. A garantia foi deixada por Luís Montenegro no discurso que assinalou os 52 anos do PSD. Na véspera de mais uma reunião da Concertação Social, o primeiro-ministro avisa que o governo já fez várias cedências e com vários governantes na plateia, mas onde não estava a ministra do Trabalho, Luís Montenegro avisou que não aceita uma democracia em que os eleitos não tomem decisões. Em Lisboa, a festa Rui Pelónio marcou também o regresso de Marcelo Rebelo de Sousa à vida do PSD.
9: Marcelo Rebelo de Sousa regressa à militância partidária para lembrar a fundação do PSD, mas são tempos que já lá vão e Luís Montenegro, agora presidente do partido, avisa que hoje é o tempo do pragmatismo.
10: Eu não aceito uma democracia onde aqueles que são escolhidos têm medo de decidir. Eu não aceito uma democracia onde aqueles que são escolhidos se prendem na burocracia e o tempo passa sem que possam executar.
9: O presidente do PSD veste o fato de primeiro-ministro e, em véspera de concertação social, avisa que o governo não vai desistir.
10: Não é porque nós tínhamos uma vontade de afirmar à força as nossas ideias. Nós já demos muitas mostras de cedência, muitas mostras de transigência. O que não podemos é ficar reféns da intransigência. E é isso que fazemos também na economia, na fiscalidade, no mercado laboral.
9: Ainda com a visita relâmpago à Alemanha a coar nos ouvidos, Luís Montenegro assegura:
10: vai haver, está a haver, efeitos muito positivos da imagem que nós temos de Portugal espalhada pela Europa e espalhada pelo mundo. E há muitos exemplos que eu podia aqui dar de investimentos que já estão projetados e outros que serão anunciados oportunamente.
9: Diga um.
10: A privatização da nossa companhia aérea. Noutras alturas, noutros processos de privatização, o interesse despertado pela nossa companhia era de um determinado perfil. O contexto estratégico que nós temos para esta privatização é o mesmo que existia há 10 ou há 15 anos atrás. O que é que mudou?
9: A imagem do país fora, defende o presidente do PSD, mas a cor do governo não, até porque há 10 anos Portugal era governado por Passos Coelho.
11: A saída do governo provisório, do primeiro governo, parecia o fim do Francisco Sá Carneiro. As pessoas não perceberam que nunca ninguém está definitivamente morto na política.
1: Palavras de Marcelo Rebelo de Sousa, que teve esta tarde a primeira iniciativa partidária desde que deixou o Palácio de Belém. Marcelo Rebelo de Sousa participou nas comemorações dos 52 anos do PSD. São os primeiros testes em cenário real e revelam a necessidade de fazer ajustes operacionais. O Exercício Europeu de Proteção Civil, que decorre em Viseu, identificou fragilidades na logística de abastecimento dos novos helicópteros Black Hawk da Força Aérea Portuguesa. Sendo aeronaves de nova geração no combate aos fogos em Portugal, o Comandante Nacional da Proteção Civil, Mário Silvestre, diz que no contexto dos exercícios foram detectadas algumas fragilidades que vão ser corrigidas.
12: Todos os exercícios servem para oportunidades de melhoria. Portanto, sempre que fazemos um exercício, até porque fomos muito exigentes no exercício que estamos a fazer, colocámos um conjunto de cenários muito complexos e, portanto, é natural que com estes cenários haja um conjunto de fragilidades, chamando-lhe fragilidades, que são identificadas para depois serem perfeitamente corrigidas.
1: Pela primeira vez, os helicópteros Black Hawk vão integrar o Dispositivo Nacional de Combate a Incêndios Florestais. Mário Silvestre assume que um conjunto de alterações de algumas das metodologias que têm sido usadas anteriormente com outros helicópteros. O Comandante Nacional da Proteção Civil sublinha que entre as fragilidades que foram encontradas está o abastecimento aos helicópteros, confirmando a necessidade de fazer alguns ajustes.
12: O que estamos a falar é de um helicóptero com uma maior envergadura, asa rotativa, mas com uma maior envergadura, que trabalha com um sistema diferente que se chama belly tank, ou seja, é um depósito acoplado na parte de baixo do helicóptero e, portanto, não permite fazer apanhar a água, pondo a coisa desta maneira, de uma distância tão alta como se estivermos a trabalhar com um cabo, que é aquilo que normalmente veem. E, portanto, isto implicou da nossa parte e vai implicar da nossa parte um conjunto de alterações, algumas das metodologias que temos a trabalhar.
1: O dispositivo de combate a incêndios florestais vai contar este ano, pela primeira vez, com dois helicópteros Black Hawk da Força Aérea.
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0: Olá, bem-vindos a mais um dia de reflexão aqui na TSF. O meu nome é Maria Malena Freire e comigo tenho Zé Pedro Silva e João Maria Joné. Apenas. Porque Maria Escal já está noutras bandas, não é verdade?
1: É verdade.
2: Está a incentivar o jogo.
0: Ela quer pedir desculpa porque... ela quer... Certo.
2: Está
0: ela quer
2: Las
0: pedir...
2: Vegas.
0: Não sei se pode dizer.
2: Porquê? Que ela está em Las Vegas?
1: Sim.
2: Por aí é que ela está segura.
1: Claro.
2: Ela pôs na internet.
0: Ela queria dizer a semana passada que ia faltar. Vão ser duas semanas, não é? Esta semana e a próxima.
1: É.
0: E, mas esqueceu-se.
2: Só arranjou substituto para a próxima.
0: Mas pronto, ficamos bem sem.
1: Olha, mas conseguiu entrar nos Estados Unidos. Temos que saudar essa, porque havia sempre a dúvida se que já não estava lá no registro.
2: As coisas que
0: mas
2: ela
0: eu acho
2: disse,
0: que ela estava na dúvida. Ela estava na dúvida.
1: Mas só se prova que afinal não critica assim tanto a administração norte-americana.
0: É verdade,
2: está feita. Se fosse eu, não entrava.
0: Está feita com, pois isto é investigar. É investigar quando ela voltar.
1: É.
0: Ora bem, estou aqui com dois cavalheiros e vamos assim continuar e vamos ao nosso café.
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0: O presidente francês Emmanuel Macron foi filmado esta semana a cantar La Bohème de Charles Aznavour durante um jantar oficial em Yerevan, na Arménia. Foram logo três nomes difíceis para eu dizer e consegui. O momento aconteceu durante uma visita de Estado e Macron apareceu acompanhado pelo primeiro-ministro arménio.
2: Vai à quarta. Vai à quarta.
0: Pelo Nicole Pashinyan. E o jantar ocorreu após uma assinatura de um acordo de parceria estratégica entre França e Arménia. O vídeo tornou-se rapidamente viral, como tudo hoje em dia, não é? Nas redes sociais, e foi amplamente partilhado pelos meios de comunicação internacionais. Isto não é, eu acho que não é a primeira vez que nós vimos o Macron a tentar encantar alguém a cantar.
2: Mas foi outra vez?
0: Porque eu sinto que não foi a primeira vez que ele cantou e essa coisa...
2: Não me lembro.
0: Eu lembro dele cantar num púlpito qualquer, talvez os Champs-Élysées, e depois havia público e toda a gente cantou com ele. Eu tenho uma memória...
1: Podes ter sonhado com o Macron, eu não te condeno porque já me aconteceu.
0: Mas achas que isto
2: já te aconteceu?
1: Várias vezes, eu sonho bastante com o Macron.
0: Interessante.
1: Sou bastante fã.
0: Zé Pedro, mas achas que isto foi uma reusação de Macron?
1: Ai meu Deus, essa não percebo.
0: Rui Rio,
1: da bateria.
0: Percebi,
1: mas, da bateria, da música. Não sei se é que o momento foi absolutamente encantador, é só o que eu tenho a dizer. Porque estas coisas. Eu estou nesta altura em que
0: é
1: nós estamos.
0: É isto da alegria, não é?
1: Não, mas pronto. Repara, eu acho é que há duas formas de ver. Uma é aquela de quando a política está tão difícil e tão dura e tantas guerras, tantos conflitos, tanta polarização, olha a expressão, mas tanto todas essas coisas, depois de repente vemos dois chefes de Estado, um chefe de governo, um na bateria, o outro a assistir, o presidente francês a cantar, o piano não sei quem era, mas devia ser um pianista, provavelmente.
0: Pois.
1: E nós dizemos que maravilha, que espetáculo tão lindo, e sobretudo é bom estar sendo tão amigos, não é?
0: Uhum.
1: Problema é que nós pensamos, isto às vezes também pode ser aqueles sinais, porque antes dos grandes conflitos mundiais há sempre um episódio destes, não é? Há sempre uma música que fica, temos a questão de já para não falar com os próprios desastres, não é? A banda do Titanic, mas também na Revolução Soviética também continuava tudo que era espetáculos. E
0: achas que é um bocado um sinal de tragédia aproximar-se, às vezes?
1: Fiquei com essa dúvida, sabes? Uhum. Estes momentos são sublimes, mas não sei se não me assustam, não é?
0: Isso é uma mentalidade um bocado shakespeariana, tua.
1: É a vida. Mas tu ouves lá ao fundo o Macron a cantar, ainda por cima bem, porque me pareceu afinado, La Bohème, e pensas que ao mesmo tempo estão a explodir as coisas todas à volta.
0: Uhum.
1: Fiquei com essa ideia apenas. Fora isso, espetáculo lindíssimo. Espero é que a moda não pegue.
0: De agora cantar, pois. Quem é que não desejavas ouvir a cantar?
1: António José Seguro, por exemplo.
0: Eu acho que pode ser.
1: Só se fosse cantar.
0: Eu acho que tem vibes de Marco Paulo, o António José Seguro. Acho que pode ter esse tipo de voz.
2: Luís Montenegro já cantou Tony Carreira.
1: Pronto.
2: Num programa da manhã.
0: Tu gostas sempre de trazer o mudo para baixo. Só com a menção.
2: Pronto.
0: Mas pronto.
2: É o primeiro-ministro, não é?
0: Mas achas que cantar Aznavour em diplomacia cultural francesa é um tipo de soft power sofisticado?
2: Acho que aconteceu uma coisa gira, que é na maioria das grandes, lá está aquela coisa disto que é um país que não anda para a frente, na maioria das grandes capitais e das grandes cidades do mundo ocidental está a haver um debate intenso sobre o genocídio arménio. É um tema hoje em dia, se reconhece, se não se reconhece. O primeiro-ministro nosso ainda deve estar a perceber onde é que é a Arménia, mas quando ele descobrir, preparem-se, porque provavelmente vai dizer que a Rússia tem uma palavra a dizer.
0: Nós não falamos.
2: Mas a verdade é que isto está a ser um debate e Macron posiciona-se firmemente do lado da Arménia, o que é interessante e ao mesmo tempo tenso, porque pronto, a Turquia é que é da NATO. Nós temos esta questão com a Turquia, muitos países têm grandes comunidades turcas, Portugal por acaso nem por isso, tem um exemplo de soft power arménio bastante importante, se calhar é por isso que nós, o assunto não toca aqui, é porque nós já estamos pelos arménios e acabou-se por causa da Gulbenkian. Mas em Nova Iorque houve uma manifestação sobre este tema também, porque o Presidente da Câmara também se posicionou com alguma solidariedade em relação ao povo arménio, e houve uma manifestação de turcos nova-iorquinos com um cartaz que eu amei. Pronto, isto, para quem vir o vídeo, eu tenho aqui a imagem do cartaz, porque eu quero mesmo citá-lo. O cartaz diz, e diz assim, não é? Vocês veem, tem muito texto.
0: Tem.
2: Diz: a história é complexa, não tem só um lado. Vamos ouvir, perceber e seguir em frente juntos para o futuro, para o nosso futuro. Que é um cartaz hilariante para uma manifestação.
0: Uma manifestação fofa, fofinha, como tu gostas.
2: Por um lado sim, por outro lado este cartaz é em defesa de que não se recorda um genocídio, não é? Portanto, ou seja, vamos compreender, é uma coisa que soa muito melhor quando não estamos a falar de um genocídio.
1: Isso é, as coisas não
2: imaginemos, imaginemos que havia aqui uma manifestação de alemães a propósito do Holocausto e dizia isto só. Olha,
0: mas vamos compreender o outro lado.
2: A história não tem só um lado, hein? As coisas são mais complexas do que parece. Tudo escrito numa faixa, eu achei giro. Mas pronto, isto para dizer que este tema ainda não chegou cá, mas eu posso já posicionar-me preemptivamente do lado do povo arménio, porque eu tenho uma posição polémica de que genocídios é mau.
0: Mas se tens uma estimativa de quando é que chega cá, achas que é antes do Natal?
2: Não, eu acho que em princípio, se está a ser em Nova Iorque agora, deve chegar cá daqui a 15 anos, mais ou menos.
1: O Jané fez o café sério, estás a ver?
0: Pois, ele está sempre a fazer isto hoje em dia.
2: Desculpa, eu trouxe uma graça.
0: Ele deu uma gracinha à coisa.
2: Não, mas
0: deu uma gracinha à coisa, mas desenvolveu de forma séria.
1: Desenvolveu, não, mas desenvolveu bem.
2: É que é que eu vou? Tu já disseste tudo sobre o cantar.
0: Eu para a próxima. Ok, eu vou começar a fazer a regra de começar com ele no café.
1: Não.
0: Com as piadas ficaram.
1: Não, não, mas foi magnífico. Foi. Acho que temos que dizer que Macron, quando faz esta, quando mostra este lado, não nos podemos esquecer de uma coisa: a NATO era uma coisa muito gira que existia antigamente. Portanto, quando nós referimos, é do meu tempo, eu não me lembro da NATO. Portanto, quando nós referimos na equação geopolítica
2: era
1: atualmente,
2: era.
1: Quando nós atualmente referimos nas equações geopolíticas as circunstâncias de uma determinada nação pertencer à NATO e por isso ter que ser avaliado, já passou isso, já lá vai, não é? Portanto, e mesmo a comunidade deixa lá ver. Portanto, porque é que é a minha admiração por Macron? A minha admiração por Macron não é pelo seu aspecto.
2: Quem é que foi o representante português na coisa da comunidade política europeia? Alguém foi. É que eu vi uma fotografia de grupo e procurei alguém português e não encontrei, mas posso estar a ver.
1: Mas refere-te a...
2: Houve um encontro em Erevan, por isso é que o Macron estava em Erevan, que é a comunidade política europeia, que é aquela coisa para incluir.
1: Certo, mas eu não sei se estava lá.
2: Reino Unido e...
1: Não, sim, não sei se estava. Sim, foi a forma que se encontrou e bem de arranjar aqui uma alternativa ao Brexit. De
2: arranjar um jantarinho com inglês.
1: Exato.
2: Também, que os gajos bebem sempre bem e tal.
1: Exato.
2: A gente diverte-se.
1: Limpar a burrada que fizeram, não tem outro nome.
0: Ah, tens o António Costa?
2: Não, do Estado português.
0: Tinhas um português, mas não tinhas o Estado português.
1: Pois, não está nessa representação. Bom, devia lá estar alguém.
2: O Merz também não foi. Mas não. O Mark Carney foi. É tipo Eurovisão, um bocado.
0: É.
1: O Berzo não vai e está com o Luís Montenegro, que depois, a seguir ao encontro, vão para um encontro dos democratas cristãos sobre a economia, porque lá vamos nós vender as nossas.
0: Mas pronto, a conclusão deste café é que tu sonhas muito com Macron. Eu acho que foi que eu proibei, porque eu fiquei.
1: Acho que Macron, tirando uma política interna, uma decisão interna que teve aqui há uns anos, como nos lembramos e bem, que foi absolutamente... Nesse qualificar, tirando isso, eu acho que é um político que nós estamos numa altura em que temos péssimos, não é? Eu acho que ele é um bom exemplo. E como o Johnny puxou e bem a parte séria da questão da Arménia, acho que também aqui se vê como é alguém que está a fazer o seu trabalho. E portanto, sim, tenho uma admiração grande por ele. Mas hoje em dia também precisamos de bons exemplos. Quando aparece assim alguém mais, enfim, respeitável, já ficamos deslumbrados, já não é? Já não é difícil deslumbrar.
0: E com isto, vamos partir da Arménia para o nosso país. Vamos à nossa reflexão.
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0: Esta nossa reflexão hoje vai passar por três temas, acho que são três, e vão se focar muito na administração interna do país. O primeiro foco vai ser na proposta que a AD apresentou, chamada Defender Portugal, um programa de voluntariado militar destinado a jovens, e aqui digo jovens de 18 a 23 anos. Tenho a dizer que já estou sentindo a pele um bocadinho que os millennials sentiam, quando medidas destinadas a jovens já não incluíam para lá dos 23 ou 25, sabem? Que é a primeira vez que eu estou a experienciar isto. Medidas para jovens, e eu penso, eu devo estar ali. Já não estou. A juventude acaba ali aos 23, 25. Bem, esta iniciativa prevê uma compensação de 439 € e a possibilidade de obtenção gratuita da carta de condução em estabelecimentos militares autorizados. Segundo o governo e os partidos da coligação, o objetivo passa por reforçar o recrutamento e aproximar os jovens das Forças Armadas. A proposta surge num contexto em que vários ramos militares têm relatado dificuldades de recrutamento e retenção. Portanto, isto tem sido um tema, até falar do serviço militar obrigatório tem sido um tema outra vez também, tudo tendo em conta o contexto global. E pergunto-vos, Joné, a ti primeiro, isto é uma forma pragmática de atrair jovens ou também é um sinal estrutural da dificuldade estrutural das Forças Armadas, não é? Em tornarem-se apelativas por si próprias. Mas achas que isto é pragmático, isto serve de alguma coisa? Quer dizer, estamos a falar de 439 €. A carta de condução até acho que é mais apelativa do que os 439.
2: Ainda é dinheiro, é? Uma carta de condução custa mais ou menos isso.
0: Até se pagares
2: para... E se tiveres a falta de jeito que eu tive para fazer exames de condução, ainda te custa bem mais. Portanto, para mim...
0: Acho que quis admitir que tinhas sobrenado para passar.
2: Não. Foi só porque tive que me inscrever várias vezes. E isso acaba por custar dinheiro.
0: Ainda bem que nos transportes públicos.
2: Eu não guio assim tão mal como essa lógica pode fazer parecer. Os outros é que...
1: Não, aqueles que vão à minha volta a buzinar, eles é que não sabem.
2: Teve circunstâncias muito próprias de que não vale a pena estar aqui a falar. Mas pronto, isto para mim ainda me tinha poupado uns cobres. Ia lá fazer 6 semanas e olha... acho que as Forças Armadas deviam focar mais no seu grande apelo neste momento, que é a habitação gratuita. Quartéis e tal.
0: Tens aqui uma casa.
2: Exato. Está-se sempre a falar de que requalificar quartéis para a habitação pública, mas se as pessoas forem logo para as Forças Armadas, podem viver num quartel já à partida e não precisam disso. Viram? Agora fiz uma piada no tema sério outra vez.
0: É verdade. Coisa. E podem partilhar camas, como iriam fazer.
1: E o engenheiro Carlos Moedas também fez essa piada. No caso, ele não era piada, mas pôs as casas para os polícias municipais, não é? Anunciou 40 isso. Casas.
2: E bem,
1: sim?
2: Eu acho que há certas profissões que, não sendo muito bem remuneradas, precisam de existir nas cidades muito caras. É um tema que eu também tenho na minha terra. Que as pessoas que são lá polícias ou enfermeiros depois vivem, sei lá, no Seixal, porque é onde dá dinheiro para viver, e não pode ser assim. As pessoas têm que viver mais ou menos no sítio onde trabalham, então quando têm profissões
0: podem ser chamadas a qualquer altura também
2: e que estão ligadas com a comunidade. Tu, em princípio, se és polícia, tens que conhecer mais ou menos o sítio onde estás e as pessoas e
1: portanto, às vezes isso não é bom.
2: Eu acho isso.
1: Por isso é que eles têm que rodar um bocado, que é para não haver depois muita.
2: As polícias municipais.
0: Existe
2: não
0: o mínimo,
2: isso.
0: Não é? Existe o mínimo de tu saberes como é que uma comunidade funciona a estar inserido no sentido em que há favores ou desfavores.
1: É questão de favores, tanto quanto eu sei, nas forças, mas nas operações mais especiais têm que ir rodando um bocado, senão depois às tantas começam a haver uma relação com os próprios, enfim, porque estamos a falar de zonas que são mais complicadas em termos de criminalidade, não é? Pois conhecem-se todos, isso não é bom, não é? Se forem rodando, aparece alguém novo que não tenha.
2: Eu gosto da ideia de polícia de proximidade e, sim, portanto, no geral, gosto desta ideia de casas de serviço. Também acho isso para os professores, também acho isso para os profissionais de saúde. Acho que para as pessoas que conduzem transportes públicos, há uma série de coisas em que a coisa da casa de serviço era um tema a trazer de volta. Mas pronto, os militares têm isso. Não têm uma casa de serviço, mas têm um quartel. E isso pode ser uma coisa muito apelativa, dado o estado da nossa crise da habitação, que é possível que o Dr. Trump tenha resolvido, na medida em que está prestes a destruir a economia global. Se calhar vai deixar de haver tanta procura para a nossa habitação. Mas sim, tirando essa parte mais ou menos simbólica, eu não acho que alguém vá mudar o seu rumo de vida por 439€. Ou 800, se quisermos juntar a coisa da carta.
0: José Pedro, tu achas que esta proposta faz com que os jovens estejam mais disponíveis também a lutar pelo seu país? Porque tem sido uma conversa de como esta geração, a Z e a própria Millennial, não tem aquele sentido patriótico que se tinha antigamente de lutar pelo país, de lutar pela pátria, e neste ambiente instável, global, que é assim, não está assim tão mais instável como já teve há alguns anos. Podemos admitir isso. Que nós achamos sempre que o nosso tempo está sempre muito mais instável do que aquilo que estava. Mas pronto, achas que isto é incentivo suficiente para mudar a perspectiva?

0: os últimos poucos anos, mas a nível histórico, a nível de eras ou
1: isso até hoje,
0: geracional.
1: Até já houve meteoritos. Não, mas houve, a tensão hoje é tremenda e estamos perante possibilidades reais da desintegração dos tratados de defesa, de organizações políticas. Portanto, o momento neste momento é francamente grave. E não vale a pena dorar a pílula. É muito, muito grave.
0: Ah, eu já não,
1: não vale a pena, porque a pessoa anda a se enganar por aqui. Já para não falar que eu tenho cá a minha perspectiva, já não sei até que ponto é como os Estados Unidos escolheram aquele cavalheiro para estar à frente do país, para estar na Casa Branca. Eu confesso que há tantas, e isto nem é uma teoria da conspiração, isto parece que começa a ter alguns pontos de evidência. Já não sei até que ponto é que a guerra de Trump não é com a Europa. Eu já não sei se Trump não quer destruir a Europa, estando nas mãos de inimigos, entre aspas, ou se quisermos, de
0: Putin,
1: de forças políticas que têm, ou de países que têm intenções com a Europa. Sim, não só Putin.
0: Mas não, descabido.
1: Pronto, portanto, perante isto tudo, o que me parece foi à Venezuela buscar o petróleo para ter aqui esta segurança em termos de controle de preços, não está a conseguir muito bem, mas tem lá as reservas, não é? Que nós não temos. E, portanto, já não sei se o interesse de Trump não é destruir a Europa. Mas isso agora seria outra conversa. E, portanto, o momento é gravíssimo, é seríssimo para nós. Agora, essa medida...
2: E o Primeiro-Ministro percebeu.
1: Depois percebeu. Então...
2: Alinhando já preemptivamente com a Rússia, não vai...
1: Claro.
2: Pronto.
0: Ele é esperto. Nós demos-nos essa benesse já.
2: É
0: o que ele é. Espertinho.
1: Vamos ver.
2: Sim, ele deve ter percebido isso, não é? Se calhar.
1: Sim, é possível que tenha percebido, enfim.
0: Mas em relação ao patriotismo e o serviço das Forças Armadas.
1: Olha, vou-te dizer, a medida para defender Portugal parece-me. Vamos lá. Parece-me tonta.
0: Okay.
1: Para não dizer outra coisa, e vou-te explicar porquê. Para já, acho que o facto de serem os partidos a apresentarem mesmo aquela coisa de. Alguém lá na reunião diz, isto parece-me imbecil, portanto, vamos fazer uma coisa, não vamos pôr o governo já a anunciar isto, porque depois corre mal.
2: Alguém põe...
1: E não temos, sim, não temos vídeos depois para o Leitão Mar fazer, e o funcionário do Leitão Mar lá do gabinete não pode continuar a mandar vir com as pessoas, como aconteceu com a Comissão de Trabalhadores da Lusa. E, portanto, disseram, fazemos uma coisa, metemos o PSD e o CDS...
2: Nós estamos mesmo em Porto Pio Rio,
1: é.
2: É todos os temas...
1: Tudo, tem que ser, vai assim de empreitada. Mas temos o PSD e o CDS, porque isso também, se sair mal, já estão habituados. Mas já não percebo o que é que se passa com as cartas de condução. De repente o governo Pinto Luz aparece, a governo, neste caso a proposta é de PSD e CDS, mas claro que é falada com o governo. Mas de repente aparece-me Pinto Luz ontem num vídeo, fala com uma Maria que vai tirar a carta e está toda contente porque é a mãe que vai ensinar a conduzir. Ele preocupa-me imenso que seja a mãe da Maria, seja quem for a Maria que vai ensinar a conduzir. E depois tu olhas.
0: Imaginemos que era o pai Joné.
1: Tu olhas para toda aquela, olhas para toda aquela medida das cartas de condução para o pai poder ser, pai e a mãe poderem ser tutores, olhas para tudo aquilo. Para já não sei se é deixar mal ou bem. Não percebo da formação de condução. Mas eu só vejo a inutilidade. Olho para aquilo e digo, mas porquê?
0: Eles acham que é desburocratizar. Furar processo.
1: Pronto, mas qual é o
0: depende menos do Estado.
2: Os monopólios das escolas de condução, malandro.
0: É depender menos do Estado, é serem mais independentes. O Estado não tem nada a ver com
1: certo,
0: isso.
1: Mas inserindo isso na questão da segurança rodoviária que tanto defende Luís Neves e que diz que isso é um desígnio nacional para os próximos anos, será que faz sentido isso? Eu sei que depois têm que ir a exame. Mas quer dizer, eu diria que pessoas que estão formadas para formarem. Estão mais qualificadas do que quem não está formado para formar. Isso sou eu, leigo a pensar, não é?
0: Sim.
1: E portanto, na história, Luís Neves, com o
2: plano. És um manga de alpaca.
1: Exato. Não, quer dizer, há formas de tu controlar os estágios.
2: Eu, por acaso, estou-te a dizer isto não muito ironicamente, porque eu acho bem que se.
1: Repara, os monopólios têm que ser. Os monopólios, a questão não é dos monopólios, porque não há monopólios, não há? Há a concertação. E isso aí é uma prática que é proibida pelas leis, não é? Portanto, quando há concertação de preços e tudo isso, tem que agir o Estado e o regulador, não é? Portanto, eu não faço. Não, se eu digo que há aqui uma a resposta nunca pode ser, peraí, calma, então vamos acabar. Só era a questão das casas, não é? Passa qualquer um a desenhar uma casa na cidade. Vamos desburocratizar. Arquitetos para quê? O país já teve isso. E por isso o país, em boas regiões, em boas localidades, é feio que dói. Porque durante uns tempos chegava lá o gajo com o lápis na orelha e desenhava uma casa. Não pode ser assim. Bom, mas interessa, não vou estar agora a discutir cartas de condução nem escolas de condução. Vou à medida de defender Portugal. Eu só tenho para mim só há aqui um ponto. 6 semanas para quê? Vão, a minha pergunta é, vão passar a ter licença de uso e porte de arma? Provavelmente não, porque não é tempo suficiente. Mas vão aprender a usar armas? Isto é benéfico? Alguém que vai 6 semanas fingir que anda debaixo de túneis para depois retirar a carta de condução?
0: Pois é, que 6 semanas...
1: O que é isto de oferecer cartas de condução para a pessoa ter alguma ligação ao país e à defesa do

0: país. Quer dizer, tudo aquilo parece
1: cada vez que guiares, que é uma coisa que tens que fazer muito nos transportes públicos neste país.
0: Vais-te lembrar, isto foi o meu país. Olha, foi o meu país.
1: Quando eu precisar de ir à guerra.
0: Não, e se houver a guerra, diz. Se for à guerra, diz. Este país tem uma carta de condução, cara.
2: E calma, você se esqueceu dos 439€.
0: Está bem, que é pagar. Quer dizer, só dá para um depósito. Mas tu repara, tudo isto é parvo. Quer dizer, eu olho para isto e digo. O que o país tem que fazer, sobretudo perante a situação em que o mundo atravessa, é uma carreira militar com maneiras. Com interesse.
1: Eu gosto de pensar no gajo que fez a conta dos 439.
0: Exato.
1: Deixa cá ver quanta folga orçamental. Isso foi o Miranda Sarmento, não é? A dizer, é pá, deixa cá ver, no máximo de pessoas a concorrer, quanto dinheiro é que eu podia despender por gajo? 439.
0: É porque eles estão a fazer as contas aos 2000, aos pacotes de 2000, e então cada 2000 custa 4,5 milhões, penso eu. Ou seja, acho que a ideia deles é esta. Mas sim, mas os 439 parece os gajos do supermercado, não é? Uhum. 440 não ponhas, não, 439. Portanto, poupamos 1 euro em cada um. Quer dizer, a medida parece-me tonta, com todo o respeito. E como digo, o país, repara, já que nós estamos num período mais tenso das relações internacionais, é evidente, e portanto não há forma de escapar. Não vale a pena a pessoa tentar escapar a isto, não nos podemos fiar na Virgem, somos um país católico, apesar de laico, mas a sociedade é católica, mas não vale a pena. E portanto, mais vale abraçar o problema. E a defesa é uma indústria, é um negócio. Portanto, se tu tiveres que adaptar a fábrica...
1: O CDS, Partido Popular, sabe muito bem.
0: Se tiveres que, exatamente. Se tiveres que adaptar fábricas, como tens muitas e muitas abandonadas, se tiveres que adaptar fábricas, e hoje em dia, felizmente, há dinheiro para isso. Vai havendo cada vez menos internamente, mas a Europa tem um investimento grande também nessa área. Portanto, se tiveres que adaptar fábricas, se tiveres que criar carreiras militares que sejam verdadeiramente atrativas, não é tomar lá uma carta de condução. E depois eu gostava de saber o que é que nestes 6 meses insiste, a questão das armas e da defesa preocupa-me, quer dizer, porque em 6 meses vou pôr um jovem a saber o quê, usar o quê. Portanto, o meu ponto é esse. A medida não está bem explicada, não é forma de atrair jovens nenhuns para a defesa de um país, e portanto é uma aposta que tem que ser na carreira, tem que se renovar os países, tem que se investir na indústria militar e na carreira. Uhum. Portanto, a pessoa vai para a carreira militar porque paga bem, porque dá boas condições, ela é militar, recebe bem, a família tem seguro de saúde, tem isto, tem aquilo, e portanto a pessoa diz, olha, eu vou abraçar a carreira militar. Isto para mim era uma política com maneiras. Agora, interessa-se aqui para o país, toma lá uma carta de condução e estás aqui 6 meses a fazer um tirocínio. Enfim,
1: eu acho isto tudo... Precisamos de uma reforma da função pública, pá.
0: Nós precisamos de reforma, ponto. Assim, em geral.
1: Não, tu precisas de rever a atratividade sem que seja tudo retroativo e sem que seja tudo conducente a aumentos e...
0: Uhum. Sim.
1: Tem que haver uma maneira das pessoas mais novas pensarem... Ou mesmo as não mais novas, mas as pessoas não olham para a função pública e pensam, olha, se calhar podia fazer isto.
0: Claro.
1: Sejam as Forças Armadas, as Forças de Segurança, seja é tudo.
2: Mas também pode ter a ver com aquele sentimento comunitário. Ou seja, já não há muito esse sentido comunitário a função pública.
1: Eu acho que não, acho que é porque tu sentes que vais ganhar pior. Até porque também acho que há muita propaganda contra a função pública. E acho que muita gente se porta como se o privado fosse menos labiríntico e menos complexo e menos cheio de idiosincrasias do que a função pública, quando, pelo menos na minha experiência até de trabalhar com grandes multinacionais, é que uma grande multinacional é um Estado. Só que em vez de se chamar Estado, chama-se nome de multinacional americana. Não há... Também é complicado, também tem coisas que não se percebe, também tem política interna, não... Agora, de facto, vai-se ganhar mal e as pessoas ganham mal no Estado, e seja nas Forças Armadas, seja a fazer o IRS. E isso era uma coisa que era importante rever, porque...
0: Ganham mal, a questão das condições... Eu acho que depois, essa má imagem que tu dizes e com a qual eu concordo, tem muito a ver às vezes com o poder dos sindicatos, e não é dos sindicatos, pelo sindicalismo. O sindicalismo tem todo o mérito. Temos é um problema quando o sindicalismo, ou boa parte dele, está agarrado a forças políticas e é quase, enfim, uma via de propaganda do partido, porque o sindicalismo em si mesmo tem imenso valor.
1: Mas é extraordinário que tu, e até fazendo um bocadinho o segue, que tu tenhas imenso dinheiro no Estado hoje em dia, porque há imensa gente a pagar impostos e a meter dinheiro em Portugal. Há dinheiro em Portugal e esse dinheiro podia ser para dizer, bem, nós estamos aqui a viver à sombra da bananeira de um setor altamente volátil. Vamos criar condições estruturais para o Estado funcionar melhor, porque é o que nós precisamos, é de cuidar dos velhos, ter capital humano nos mais novos. Isto seria tipo, olha, boa maneira de investir dinheiro, função pública moderna e de qualidade. E a malta, pá, gasta o dinheiro do Estado. E se tu me dissesse, não, mas não gastam nisso, mas gastam em cortes de impostos que aumentam a atratividade da economia, ou gastam em infraestruturas. Não, pegam nisso e gastam em ajustes diretos, de festas e festinhas e de coisas, que é o que este país está a pegar no petróleo, que é o turismo, e a deitá-lo fora em coisas não replicáveis. E isto lembra um bocadinho toda a história de Portugal, que é sempre receber dinheiro, receber um jackpot e gastar em coisas não replicáveis, em coisas que não aumentam o valor da economia, em conventos
2: que acabam
1: de
2: ali.
1: Sim. Uhum. E isso a mim preocupa.
2: Eu queria passar ao tema do Ciresp.
1: Mas eu interrompi o Zé Pedro.
0: Está feito, sim.
2: Desculpa. Mas antes disso, o tema não tem muito a ver, mas queria dar aqui uma notícia de última hora, também tendo em conta que nós estávamos a falar no início, que a Volkswinkel anuncia o fim da carreira aos 37 anos. Só para ficarem com isso.
0: Pronto.
2: Mas pensando aos. Rendeu.
1: Rendeu um Santo Justo. 10 milhões. Na altura era mais.
2: Bem, vamos passar ao Ciresp. Eu estou ansiosa para ver os comentários do Zé Pedro em relação a este assunto, sinto que vai ser entusiasmante. O grupo de trabalho criado pelo governo para rever o Ciresp concluiu que um novo sistema nacional de comunicações poderá demorar mais de 10 anos até ficar totalmente operacional. Entre as recomendações apresentadas está a criação de uma nova entidade pública especializada para substituir gradualmente o atual modelo. Isto também acontece com o CEF, não é? Também ia ser gradual e não sei o quê. E depois acabou por ser... Enfim, já não percebo nada do que é que eles estão a pensar. Mas pronto, gradualmente, sendo que totalmente operacional, só daqui a 10 anos. O relatório defende também uma fase de transição longa entre o sistema atual e a futura rede nacional. E como sabemos, o Ciresp tem sido alvo de várias críticas há vários anos, sobretudo desde os incêndios de 2017, devido a falhas de comunicação registadas durante operações de emergência. Zé Pedro, o teu prognóstico de porque é que isto poderá demorar 10 anos, porque tanto tempo, se isto é negativo ou positivo, no sentido em que positivo porque querem preparar isto mesmo bem para estar ok quando for preciso, ou negativo porque demora tanto tempo e nós até lá se calhar podem acontecer umas coisas pelo meio assim um pouco trágicas sem este novo modelo.
0: Repara, na minha ignorância sobre sistemas de comunicações de emergência, eu vejo a coisa que pelo único prisma que eu posso ver, que é em termos da inércia do Estado, não é? Da sua incapacidade de resolver problemas que têm anos. Isto é um pau que nasceu torto, não é? Portanto, tarda nunca sem direito, um contrato manhoso, e que agora está cheio de remendos, há anos que está com remendos, e depois eu vejo grupos de trabalho e mais grupos de trabalho, levam o tempo que levam para se tirar conclusões. As conclusões chegam em cima, portanto estamos a um mês ou dois de ter uma crise tremenda de incêndios, segundo o senhor Ministro da Administração Interna, pode ser eventualmente dantesco, não é? Porque estão todas as condições criadas para dificultar a vida, muito combustível e também as questões climáticas, portanto estamos perante mais um ano que será, oxalá estejamos enganados, ou os socialistas estejam enganados.
2: São anos sempre de quebrar recordes, não é?
0: E estamos aqui às portas dele a dizer, pronto, olha, chegámos aqui a conclusões, pronto. Há coisas que se podem fazer para já, mas depois isto vai demorar 10 anos, a conta total pode ser 800 milhões de euros. Repara, podia-se ter desenvolvido, há bocado falava da questão da carreira militar e do investimento na indústria, não é? Podia-se ter criado, estamos perto de 1.000 milhões, não é? Quer dizer, portanto, podíamos ter criado uma coisa de raiz, sei lá eu, que depois desenvolvem todas as outras coisas, não é? Os nossos telemóveis, muitos equipamentos que nós temos eletrónicos, resultam de investimentos na indústria norte-americana, defesa, não é? No limite, com o dinheiro que nós gastamos nestas trampas, não é? Se a coisa fosse feita de outra forma, mas portanto, a minha questão é com a inércia, não é? Portanto, não temos respostas rápidas e temos que ter, aqui fazendo apenas um, fazendo aqui apenas aqui um atalho, criticando Carlos Moedas. Carlos Moedas, no outro dia, para se perceber o tempo que demoram estas coisas, não é? Carlos Moedas, no outro dia, aproveitou o seu novo espaço de comentário no canal Now para falar finalmente sobre o Elevador da Glória. 7 meses, ou 8, já não sei. Portanto, nem uma palavra sobre uma coisa que, expressão de Carlos Moedas, não é minha, relativamente à necessidade de mudar o sistema todo. Diz ele que é necessário mudar o equipamento de segurança dos equipamentos, porque obviamente não tinham, porque tinham 100 anos. Isto chega a ser ofensivo, não só para as vítimas, evidentemente, mas também para o país, que passou uma vergonha internacional. Portanto, o Presidente da Câmara diz agora, passado 7 meses, que obviamente aquilo tinha 100 anos e, portanto, não tinha justiça. Quem na altura disse, olhando para o aspecto de tudo que tinha, tudo ali se tinha passado, e disse, obviamente, que estes equipamentos tinham que estar parados há muito tempo e não estavam correndo em 1 milhões, porque o bilhete é 4 euros e tal, os turistas faziam aquilo para cima e para baixo. Uhum. Mas qualquer inspeção técnica teria dito, isto é um perigo que aqui está. Na altura, calou-se, não se pode falar, temos que esperar pela quê? Comissão. Lá vêm as comissões. Não é? Passado estes meses
2: todos. Relatório.
0: Passado estes meses todos, portanto, Carlos Moedas aproveita o seu espaço comentário para dar um exclusivo, e o exclusivo é, obviamente, que não tinham sistemas de segurança. É tudo muito óbvio, mas demora muito a ser óbvio. E, portanto, agora temos uma comissão técnica independente que levou muito tempo para estudar uma coisa que era óbvio, que obviamente não funcionava. E agora tem aqui um conjunto de recomendações que algumas são mais rápidas, mas outras vão demorar 10 anos, mais não sei quantos milhões, para uma manta de aquilo é uma manta de retalhos, não é? Portanto, repara, como digo, sobre as conclusões da comissão técnica, obviamente que eu não vou falar porque não percebo rigorosamente um boi de comunicações de emergência, mas isto é o país a funcionar e a funcionar mal, porque nós sabemos que as autoridades se queixam ano após ano, seja incêndios, seja cheias, seja o que for, seja Christine, seja vendavais, as autoridades vêm sempre para a imprensa dizer isto não funcionou. E nós estamos à porta de mais uma época de crise. E olha, já saiu o relatório e agora vamos aplicar. Não parece que seja a solução.
2: O episódio estava a ser particularmente interessante, mas teremos de ficar por aqui. Pode ouvir o resto em todas as plataformas, especialmente se quiser que o mandemos a um sítio.

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0: São 10h58, menos uma hora, nos Açores.
1: Em vésperas da reunião da concertação social, o primeiro-ministro avisa que o governo já fez várias cedências e não vai ficar refém da intransigência. A Espanha anuncia que a retirada dos passageiros a bordo do navio que segue a caminho das Canárias vai começar a 11 de maio. Uma noite agridoce para o Sporting, é campeão nacional de voleibol, mas ainda não conseguiu o apuramento para a Final Four da Liga dos Campeões em handball.
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0: Temperaturas há momentos, Porto 12 graus, Lisboa 13, Ponta Delgada com chuva, há instantes 14 graus, Funchal 15 e Faro há momentos com 17. Edição das 11 horas, Gabriela Batista.
1: Daqui a pouco a festa do Sporting no pavilhão João Rocha, depois desta noite a equipa da casa ter conquistado o bicampeonato nacional de voleibol. Para já as informações mais recentes sobre o navio que já deixou Cabo Verde com 144 passageiros a bordo. Segundo as autoridades, nenhum dos passageiros tem sintomas da doença do antivírus. O navio navega para as Canárias e segundo as autoridades espanholas os passageiros vão começar a ser transferidos para os países de origem a partir do dia 11 de maio, ao abrigo do Mecanismo Europeu de Proteção Civil. A pouco e pouco começam a ser conhecidos outros detalhes sobre o percurso feito pelos passageiros que participaram neste cruzeiro. Por exemplo, o casal dos Países Baixos, que morreu devido ao antivírus, visitou Chile, Uruguai e a Argentina antes de embarcar no cruzeiro. A informação foi divulgada pelo Ministro da Saúde da Argentina. O casal chegou à Argentina no final de novembro, depois seguiu para o Chile e o Uruguai, regressou ainda à Argentina no final de março para a seguir embarcar no cruzeiro a 1 de abril. O Ministério Argentino da Saúde adiantou que vai enviar especialistas para Ushuaia, de onde partiu o navio, para capturarem e também para testarem roedores para o caso de para tentarem identificar o vírus nas áreas ligadas ao percurso que este casal fez. O Ministério da Saúde em Portugal fez, entretanto, saber que está a acompanhar de perto a evolução do surto de antivírus que foi detectado neste navio cruzeiro, que já provocou a morte a 3 pessoas. Esta tarde, a Secretária de Estado da Saúde esteve reunida com a Diretora-Geral de Saúde, uma reunião que serviu para fazer um ponto de situação do surto, que tem sido acompanhado quer pelas autoridades nacionais, quer pelas autoridades internacionais de saúde. Numa resposta enviada à Agência Lusa, o Ministério da Saúde adianta que a Direção-Geral da Saúde informou a Secretária de Estado, que está articulada com todas as instituições nacionais, incluindo o Instituto Nacional de Saúde Dr. Ricardo Jorge, para dar resposta imediata, caso venha a ser necessário. Ontem, em declarações à Agência Lusa, a Diretora-Geral da Saúde dizia que não existem medidas preventivas para Portugal, porque é uma situação circunscrita e é uma situação que não representa representa um baixo risco para Portugal. O governo vai avançar com a reestruturação da Agência Portuguesa do Ambiente e do ICNF, o Instituto de Conservação da Natureza e das Florestas. Uma das principais mudanças é a simplificação profunda dos procedimentos de licenciamentos, reduzindo etapas prazos e exigências administrativas. A reestruturação vai ser coordenada pelo Ministro Adjunto e da Reforma do Estado, Gonçalo Matias, em articulação com as tutelas do Ambiente e Energia e também com os Ministérios da Agricultura e do Mar. Em comunicado, o Ministério da Reforma do Estado diz que as medidas são para tomar, ou melhor, para tornar a administração pública mais rápida, mais simples e mais próxima dos cidadãos e das empresas. Para a Associação Zero, este anúncio deixa o presidente da Associação apreensivo quanto a esta reestruturação. Francisco Ferreira alerta para os perigos da simplificação de processos.
3: Esta urgência que agora é dada parece-nos perigosa, parece-nos que é mais uma tentativa de fazermos ultrapassagens que não estão a ser devidamente avaliadas e cujos custos podem ser elevados, porque mais uma vez reestruturar pode ser uma boa ideia, mas a justificação que está a ser dada não nos parece ser aquela que efetivamente deveria consubstanciar uma tal necessidade de reforma.
1: Francisco Ferreira adverte que não se pode perder a visão de longo prazo, critica também a mensagem que está subjacente a esta decisão política.
3: Este discurso político, que aliás no recente PTRR também já fazia parte, que é passar-se a mensagem de que o licenciamento não tem uma função própria, não tem uma dignidade própria, quando ele realmente existe é para garantir a equidade entre todos, para todos cumprirem as mesmas obrigações, para garantir que o bem comum não é usurpado ou prejudicado pelo interesse apenas de alguns. E é bom nós começarmos por nos entendermos em relação a isto, porque sistematicamente os governos põem em causa estas questões fundamentais de responsabilidade, de ética e que são cruciais. E depois também o problema de que quando nós falamos em simplificação, isso pode ter implicações diretas, porque os recursos de monitorização, os recursos de fiscalização aumentam as desigualdades entre quem cumpre e quem não cumpre, não é? E portanto, nós obviamente estamos muito apreensivos porque este discurso que se faz, num curto período, aliás, em que a Agência Portuguesa do Ambiente, depois o Instituto de Conservação da Natureza e Florestas, o que se pretende aqui é, no fundo, garantir que as decisões são rápidas, mas nós temos que ter uma visão de longo prazo que não se pode perder.
1: Francisco Ferreira sublinha que o problema está no funcionamento dos recursos e que isso é visível nas duas novas agências criadas pelo Ministério do Ambiente, a Agência para a Geologia e Energia e a Agência para o Clima. O presidente da Zero defende que o governo devia ouvir mais as organizações não governamentais no processo de decisão. E na véspera de mais uma reunião da Concertação Social, Luís Montenegro deixou um sublinhado. O governo, diz o Luís Montenegro, o governo não vai desistir de executar o programa que tem. No discurso que assinalou os 52 anos do PSD, o primeiro-ministro avisa que o governo já fez várias cedências e com vários governantes na plateia, mas onde não estava a ministra do Trabalho, Luís Montenegro avisou que não aceita uma democracia em que os eleitos não tomem decisões. Em Lisboa, a festa, Rui Polónio marcou também o regresso de Marcelo Rebelo de Sousa à vida do PSD.
4: Marcelo Rebelo de Sousa, militância partidária para lembrar a fundação do PSD, mas são tempos que já lá vão e Luís Montenegro, agora presidente do partido, avisa que hoje é o tempo do pragmatismo.
5: Eu não aceito uma democracia onde aqueles que são escolhidos têm medo de decidir. Eu não aceito uma democracia onde aqueles que são escolhidos se prendem na burocracia e o tempo passa sem que possam executar.
4: O presidente do PSD veste o fato de primeiro-ministro e, em véspera de concertação social, avisa que o governo não vai desistir.
5: Não é porque nós tínhamos uma vontade de afirmar à força as nossas ideias. Nós já demos muitas mostras de cedência, muitas mostras de transigência. O que não podemos é ficar reféns da intransigência. E é isso que fazemos também na economia, na fiscalidade, no mercado laboral.
4: Ainda com a visita relâmpago à Alemanha a ecoar nos ouvidos, Luís Montenegro assegura:
5: vai haver, está a haver, efeitos muito positivos da imagem que nós temos de Portugal espalhada pela Europa e espalhada pelo mundo. E há muitos exemplos que eu podia aqui dar de investimentos que já estão projetados e outros que serão anunciados oportunamente.
4: Diga um.
5: A privatização da nossa companhia aérea. Noutras alturas, noutros processos de privatização, o interesse despertado pela nossa companhia era de um determinado perfil. O contexto estratégico que nós temos para esta privatização é o mesmo que existia há 10 ou há 15 anos atrás. O que é que mudou?
4: A imagem do país fora, defende o presidente do PSD, mas a cor do governo não, até porque há 10 anos Portugal era governado por Passos Coelho.
6: A saída do governo provisório, do primeiro governo, parecia ao fim do Francisco Sá Carneiro. As pessoas não perceberam que nunca ninguém está definitivamente morto na política.
1: Palavras de Marcelo Rebelo de Sousa, que teve esta tarde a primeira iniciativa partidária desde que deixou o Palácio de Belém. Marcelo Rebelo de Sousa participou nas comemorações dos 52 anos do PSD. Os lucros da EDP caíram no primeiro trimestre 12% para 378 milhões de euros. No comunicado enviado à CMVM, a Comissão do Mercado de Valores Mobiliários, a EDP justificou resultados com a redução nos preços de venda de eletricidade em Portugal e Espanha. Ao contrário da EDP, a elétrica espanhola Endesa cresceu 24% nos lucros para 725 milhões de euros no primeiro trimestre. Este crescimento nos lucros acontece apesar da diminuição de 1,3% na receita para 5.824 milhões de euros. Também os CTT tiveram menos 17,6% de lucros entre janeiro e março. A empresa fechou o primeiro trimestre com um resultado líquido atribuível aos acionistas de 4,5 milhões de euros, segundo o comunicado que foi enviado à CMVM. Noite de festa para a equipa de voleibol do Sporting, que esta noite conquistou pelo segundo ano consecutivo o título de campeão nacional. Esta noite, no pavilhão João Rocha, o Sporting venceu o Benfica em 3-7. João Coelho, o treinador, diz que o Benfica, o treinador do Sporting, diz que o Benfica foi um adversário digno, mas o Sporting foi um justo vencedor.
7: É merecidíssimo. O grupo de trabalho trabalha incansável, não há palavras que possam descrever. O meu staff é absolutamente inacreditável. Muita gente não os vê, não sabe quem são, mas permitem que todos eles se apresentem da melhor forma a cada dia. Eu acho que é justinho. Serviço de bloco, de ataque, tivemos índices coletivos muito altos. Eu acho que é justo, é o melhor elogio que se pode fazer, é que o Benfica tentou tudo, é um digno vencido, levamos 7 em 9 troféus em cima de uma equipa pentacampeã, muitos deles estão daquele lado, não são assim tão maus, não perderam nenhum ponto com nenhum adversário esta época regular, a não ser contra o Sporting. Nós só ganhamos o primeiro lugar e este fato ao casa na última jornada, e só temos uma derrota por 3-2. Portanto, foi preciso estarmos ao mais alto nível, e acho que tivemos, ganhamos com justiça e muito felizes porque ganhamos sendo melhores, sem dar chances, e com este ambiente tudo fica mais fácil.
1: Já o treinador do Benfica, Marcelo Matos, admite que esta foi uma época difícil para a equipa de voleibol do Benfica.
8: Foi uma temporada bem difícil, o Sporting foi superior. A gente tentou de todas as maneiras, né, tentar pressionar um pouco eles. Chegou mais perto na Taça de Portugal. Quem sabe podia ter dado ali, né, um boost a mais pra gente chegar mais confiante nessa fase final. Mas é uma temporada que o Sport conseguiu ser superior, né? A gente trabalhou muito, como é óbvio, deixar isso claro, né? Os jogadores tentaram de tudo, o staff tentou de tudo, mas é uma temporada que tem que dar os parabéns e reconhecer a superioridade do Sport.
1: E assim foi o Sporting a erguer a taça do Campeonato Nacional de Voleibol. Em handball, a equipa do Sporting não conseguiu vencer a equipa dinamarquesa do Aalborg, perdeu por 37-36, e assim, pelo segundo ano consecutivo, o Sporting está afastado da Final Four da Liga dos Campeões. António Botelho.
9: O Sporting andou praticamente todo o jogo atrás do resultado. Os dinamarqueses estiveram quase sempre em vantagem. Vantagem curta, mas vantagem nunca por uma diferença superior a 3 golos. Ao intervalo, o Sporting perdia por um golo de diferença, 18-17, e a equipa portuguesa até esteve em alguns momentos na primeira parte em vantagem no marcador. No segundo tempo, o Albor ganhou alguma vantagem, foi estando na frente quase sempre por 2 ou 3 golos. Perto do final, o Sporting ainda reduziu, deu luta até ao fim, esteve a um golo do empate, mas os dinamarqueses acabaram por vencer por um golo de diferença. Em destaque nos Leões, esteve Kiko Costa, fez 13 golos neste jogo.
1: Ainda não foi desta que o Sporting conseguiu chegar à Final Four da Liga dos Campeões de Handball. E na Liga dos Campeões, mas em futebol, já são conhecidos os dois finalistas. O Paris Saint-Germain empatou com o Bayern de Munique. O Paris Saint-Germain marcou aos 3 minutos de jogo. A equipa alemã empatou em cima do final da partida. Um empate que foi suficiente para a equipa parisiense garantir mais uma vez um lugar na final da Liga dos Campeões, uma final inédita entre Paris Saint-Germain e Arsenal, está marcada para o final do mês em Budapeste.
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0: Noite de quarta-feira na emissão TSF, passam 17 minutos das 11 horas.
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17: Bem-vindos a Mais Lento do que a Luz, o podcast de David Marçal e Carlos Filhais, no Público e na TSF. Hoje a nossa convidada é Luísa Ferreira Nunes, engenheira florestal, que se tem dedicado a investigar, ensinar e divulgar a ecologia de insetos e a biomimética, ou seja, a imitação pelo homem de estratégias naturais para resolver certas questões. Ela é licenciada em engenharia florestal, fez o doutoramento no Instituto Superior de Agronomia da Universidade de Lisboa, E o seu trabalho de doutoramento levou ao Imperial College de Londres e à Universidade da Califórnia em Berkeley. Atualmente é professora de entomologia e ecologia da Escola Superior Agrária do Instituto Politécnico de Castelo Branco e investigadora no Instituto Superior de Agronomia em Lisboa. Tem-se dedicado também à divulgação científica, é autora do muito recente livro Lições da Natureza, como o mundo natural nos ajuda a resolver problemas humanos. É também autora do podcast Lições Naturais, aqui no Público, onde leva os ouvintes numa viagem pelo mundo natural para descobrir as lições que a natureza nos pode ensinar. Bem-vinda, Luísa.
18: Obrigada, David e Carlos, muito obrigada.
19: Olha, fala-nos um pouco do teu percurso. Estás a falar-nos de Castelo Branco, não é? Tu nasceste em Castelo Branco?
18: Não, sou lisboeta.
19: Ah, então foste para o interior, daqueles casos bem-sucedidos de ocupação do interior. Então conta lá, digamos, começando, não é preciso começar de pequenina, mas, por exemplo, quando entraste para a universidade, porque a engenharia florestal e depois a questão da ecologia, que está intimamente ligada à engenharia florestal?
18: A engenharia florestal apareceu algo como que de novidade, que eu achei que seria muito interessante explorar, não tanto do ponto de vista produtivista, porque não era esse o meu interesse, mas do ponto de vista da ecologia florestal e da ecologia dos sistemas, que foi sempre aquilo que eu gostei, os sistemas, os ecossistemas. E por isso é um curso longo nessa altura, não é? Portanto, era 5 anos mais um ano de estágio quase, portanto era bastante longo, tinha muitas cadeiras que eu achava que eram desnecessárias, mas era assim naquela altura, e foi interessante sobretudo pelos professores que tive, que foram pessoas que me inspiraram imenso, e nessa altura eu percebi que queria ser professora também, por causa deles.
17: Mas esses não eram os professores das cadeiras desnecessárias, suponho?
18: Não eram.
17: Quais eram as cadeiras desnecessárias, só por curiosidade?
18: Por exemplo, investigação operacional, imensas matemáticas, imensas estatísticas, depois tinha outras, olha, algumas já nem me lembro do nome, mas era extensão rural, quer dizer, eu particularmente não apreciava, não é? Não significa que não tivesse interesse, mas tinha uma componente de cadeiras mais ligadas à biologia, que sim, essas foram realmente aquelas que eram muito interessantes e que eram muito bem dadas pelas pessoas que as selecionavam.
19: Muito bem. Olha, a certa altura vais fazer o doutoramento, já depois de ser engenheiro florestal, e aí vais viajar, vais estar em Londres e na Califórnia, certo? Como foi essa experiência?
18: Portanto, antes disso ainda fiz o mestrado, mas depois o doutoramento fiz numa modalidade que durou muito pouco tempo na Universidade de Lisboa, que era o doutoramento com componente internacional, em que o doutorando poderia escolher uma ou mais do que uma universidade estrangeira onde pudesse fazer uma formação académica. Portanto, uma formação que fosse necessária, que fosse um apoio à investigação que ia desenvolver durante o doutoramento. Inicialmente, desde sempre, eu queria ir para os Estados Unidos. Não era para Berkeley, foi para a Universidade de Riverside, na Califórnia, portanto, no sul, na

0: Estado de Califórnia, e então era para essa universidade que eu queria ir, mas não consegui, nessa altura, obter a bolsa que precisava para fazer os estudos teóricos nessa, a formação teórica nessa universidade. Então, no entretanto, fui para o Imperial College e tinha um tutor, portanto, um orientador português, o professor Francisco Rego, e um inglês que era o professor Simon Leather. E, portanto, o facto de ter estado mais ou menos um ano em Imperial College, foi interessante, sim, claro, foi interessante aquilo que aprendi, sobretudo com esse orientador inglês, mas eu queria ir para os Estados Unidos. E, portanto, no segundo ano tentei novamente e consegui a bolsa e fui para os Estados Unidos, para Riverside, da UCR. E foi espantoso, posso dizer que foi o período mais feliz da minha vida.
1: Então, mas depois acabaste também por ir para Berkeley ou não?
0: Não, não, eu nunca tive em Berkeley.
1: Ah, não tiveste mais.
0: Não,
1: Eu estou a falar em
0: não,
1: Berkeley
0: isso aí
1: porque é a
0: foi.
1: parte da Califórnia que eu conheço melhor. E fui lá ver as árvores, aquelas sequoias, aquelas coisas,
0: Sim, eu
1: aquelas
0: também.
1: florestas impressionantes. Já deves ter visitado ali a região da Bahia. E de facto, uma coisa que eu notei, as sequoias não, mas outras árvores são muito parecidas com as nossas, quer dizer, porque a latitude não é muito diferente, há a proximidade do mar, não é? Há algumas semelhanças entre a Califórnia e Portugal.
0: Exatamente, eu costumava dizer para os meus colegas americanos: se vocês me pusessem aqui com os olhos vendados e me tirassem a venda e me perguntassem onde é que eu estou, eu diria que estou em Portugal. Porque havia no sul da Califórnia determinadas zonas que eram iguaizinhas ao Alentejo.
1: Pois.
0: Portanto, era como estar, enfim, havia carvalhos que não era azinheira nem o sobreiro, mas que eram muito semelhantes, espécies muito semelhantes. E mesmo a própria aridez, rusticidade e, sobretudo, comparando com aqui com a Beira Baixa, fazia-me lembrar muito esta zona e o Alentejo.
1: Pois.
2: E olha, e depois como é que te interessaste pela ecologia dos insetos?
0: Eu comecei logo, assim comecei a lecionar, eu saí da universidade e comecei imediatamente a lecionar. E comecei a lecionar entomologia, porque já era, na minha universidade, eu já era assistente da minha professora. Portanto, comecei imediatamente a ensinar entomologia e toda a vida, até agora, ensinei entomologia. Depois vieram outras cadeiras por acréscimo, porque nós não podemos só ensinar uma cadeira, não é? Tive várias, umas que eu gostava muito, outras que não gostava nada, mas tive que me adaptar como todos. Mas os insetos, porquê os insetos? Porque eu descobri muito cedo, já mesmo antes de ter ido para a universidade, que os insetos constituíam um mundo, um universo tão diferente, tão espantoso, tão bem adaptado, de criaturas maravilhosas. E a partir do momento em que comecei a estudá-las e vê-las através de lentes, então esse universo ainda se expandiu mais.
2: De lentes, digamos, lentes de aumento,
0: De
2: vê-los.
0: lentes de aumento, de lupas, digamos. Então, eu lembro-me, ainda era estudante, já estava nos últimos anos e fiz um trabalho sobre ácaros para uma professora minha e tinha que passar várias horas com lentes a fazer a identificação de ácaros. E depois quis saber mais sobre eles. E depois daí comecei a perceber a sua ecologia e o papel deles no solo e tudo isso é uma cadeia imensa de diversidade, de dinâmicas tão espetaculares para mim, não é? Pelo menos, que explicam tanta coisa que nós não vemos a olho nu, que não
1: Há
0: vemos, não nos apercebemos.
1: aquele aspecto social, não é? Das formigas, forma aquelas colónias. Acho que é o Edward Wilson, tem um livro monumental sobre
2: A sociobiologia, não é?
1: não, sobre as formigas mesmo. Ele tem uma obra dedicada, é o autor também da sociobiologia, mas ele tem uma obra dedicada às formigas. Confirmas, Luísa?
0: Sim, ele tem uma obra dedicada às formigas, mas os ácaros também são muito interessantes. Portanto, não sendo invertebrados agrupados em comunidades sociais como as formigas, são também muito interessantes e têm uma dinâmica muito interessante de mutualismo, de simbiose com determinadas plantas, que era o que eu estava a estudar naquela altura.
1: Preferes os ácaros às formigas, não é?
0: Não, não, eu prefiro sempre insetos, do que ácaros, mas não, nessa altura, portanto, o que eu estava a explicar é que estava a fazer. Ainda como estudante, estava a fazer um trabalho para uma professora minha, estava, enfim, integrada num projeto dela, e esse trabalho era sobre ácaros. Mas, a partir daí, os meus olhos começaram a andar sempre no chão, não é? À procura. E é um fascínio porque comecei primeiro por identificar, ia com os meus guias e, portanto, tentava identificar o maior número de espécies que encontrava. Mas depois é partir para outro tipo de conhecimento. É o que é que esta espécie faz no ecossistema? Qual é o papel? os ciclos de vida, que metamorfose tem. E tudo isso era fascinante para mim.
1: É o mundo.
0: Posso parecer muito estranha a dizer isto? Sim, há outro universo debaixo dos nossos pés.
2: Muito bem. E a dada altura também te começaste a interessar pela biomimética. O que é a biomimética? Podes-nos dar alguns exemplos de aprendizagem que podemos retirar da natureza?
0: Sim, eu comecei a interessar-me pela biomimética logo após o doutoramento e foi por um mero acaso. Simplesmente porque eu ouvi Janine Benyus, que foi a precursora da biomimética, a dar uma palestra. E então nesse momento convenci-me que teria que estudar biomimética e sim fiz uma pós-graduação de 2 anos em biomimética no Biomimicry Institute.
2: Isso foi antes do doutoramento ou depois?
0: Depois. Foi depois, sim. Quer dizer, durante o doutoramento comecei-me a interessar, mas a formação mesmo oficial fila depois já do doutoramento. Alguns exemplos de como a natureza nos pode ensinar. Eu gosto muito do exemplo que foi o primeiro episódio do podcast que tive com o público sobre o escaravelho da Namíbia. E esse podcast até teve algumas curiosidades interessantes que não sei se vocês me deixam contar.
2: Claro que deixamos.
0: Porque o escaravelho da Namíbia vive no deserto, onde a água é escassa, não é? Então ele tem uma estratégia excelente, que é durante a noite, coloca o seu, imaginem, um escaravelho assim escuro, não tem nenhuma anatomia especial, tem, no entanto, nos hélices, que são as suas asas exteriores, uns biquinhos altos, portanto, umas protuberâncias, digamos. E durante a noite ele eleva o último par de patas, portanto, eles têm 3 pares de patas, o último é geralmente um pouco mais longo, eleva e volta o seu corpo para o lado em que correm as brisas que transportam alguma umidade. Durante a noite as temperaturas baixam muito, essa água que é transportada pelas brisas fica retida nas tais protuberâncias das suas asas externas e quando começam a raiar os primeiros raios de sol, ele passa com as patas traseiras sobre o seu dorso, sobre as asas e encaminha todas as gotículas de água que ficaram presas nessas protuberâncias para a sua armadura bucal, para a sua boca e portanto ingere a quantidade de água que ele precisa todos os dias.
1: Podemos fazer isso também com o escaravelho? Já é uma lição para nós?
0: Isso, a lição foi estudar essas protuberâncias e construir estruturas com qualquer coisa parecida com essa estrutura das asas exteriores dos insetos e usá-las, por exemplo, para tetos de estufas. Os israelitas foram os primeiros a usá-las, na verdade. Noutras regiões também foram utilizadas como formas de coletar água do ar, por exemplo, mesmo em comunidades africanas. É comum ver já, feitas até de forma mais rudimentar, mas nas estufas esse princípio foi usado para coletar a água durante a noite que era transportada pelo vento e ficava presa nessas estruturas e depois durante o dia essas estruturas viravam-se ao contrário, portanto viravam-se para dentro da estufa e promoviam uma atmosfera úmida para aquilo que se plantava dentro da estufa.
1: Portanto, aprender com o escaravelho.
0: Aprender a estratégia do escaravelho para poder viver num lugar extremo. Aliás, os ecossistemas extremos são aqueles, as criaturas que vivem em ecossistemas extremos são aquelas que nos dão as melhores lições.
1: Claro, é sobre isso que falas neste livro, Lições da Natureza, que saiu na editora Contraponto e que tem, de facto, este subtítulo muito sugestivo, como o mundo natural nos ajuda a resolver problemas humanos. Tu aqui falas de outros animais também. Tens aqui outro exemplo que venha no livro?
0: Outro exemplo, estou a falar dos exemplos mais conhecidos. Outro exemplo que há é o do velcro.
1: Ah, sim, sim. Isso há uma história, foi descoberto o princípio do velcro. Acho que foi, onde é que foi? Na Suíça? Onde é que foi?
0: Foi na Suíça ou na Alemanha? Já não me lembro bem.
1: Sim, sim, sim. Alguém viu que havia nos vegetais aquela solução e fez igual.
0: Exatamente, copiou aquele sistema de pinças que se encaixam e fez o velcro, mas a partir das protuberâncias também externas de uma semente, que vinha agarrada ao cão dele. Portanto, quando esse inventor que ia passear com o cão voltava com aqueles carrapiços todos no pelo, e ele foi perceber como é que se agarrava, e então percebeu que havia 2 tipos de ganchos que encaixavam, e foi assim que ele inventou o velcro.
1: Muito bem. Estes exemplos ensinam-nos a olhar para a natureza de outra maneira, não é? Eu acho que é uma das grandes lições deste livro, é olhar para o mundo à nossa volta, de modo a reparar o que é que a evolução biológica produziu e que proveito, que ensinamento é que nós podemos tomar isso. Não dará para resolver todos os problemas, mas pode ser que ajude em alguns dos desafios que temos, não é?
0: Dá para resolver muito mais problemas do que nós imaginamos.
1: Boa.
0: Muito mais mesmo. Na verdade, olhar para a natureza desta forma como uma biblioteca de ensinamento infinita, não é?
1: Eu gosto dessa metáfora da biblioteca infinita.
0: Que é resultante, como disseste, de milhões de anos de adaptação. Portanto, o que é que podemos esperar de melhor? São milhões de anos de adaptação.
1: Bem, há soluções da natureza que acabam por ser por tentativa e erro, mas são um bocadinho elaboradas, não serão as mais simples, não é?
0: São, algumas são muito elaboradas. Portanto, existe uma metodologia, para quem estuda biomimética, uma metodologia que é bastante interessante, foi algo completamente novo que eu estudei e que obedece a certas capacidades de abstração. Portanto, a pessoa quando começa a estudar biomimetismo tem uma componente prática bastante extensa, mas tem que se esquecer daquilo que sabe e tem que partir para a observação de uma forma muito humilde, portanto, sem carregar os seus conhecimentos, sobretudo de... que acabam por ser muito úteis, mas numa parte mais avançada. E, portanto, não é a biomimética, não é simplesmente nós olharmos para o escarabelho, vemos como ele faz, vou tentar fazer uma estrutura parecida com as asas dele para conseguir o mesmo efeito. Existe na metodologia muitos passos que o inventor, digamos, deverá contemplar para que o resultado final seja 100% sustentável.
1: Os aviões não são como os pássaros, não é? Se imitassem os pássaros, não voariam da maneira que nós queremos que voemos.
0: Sim, mas existem determinadas modificações nos aviões e outros transportes. Por exemplo, estou-me a lembrar do Shinkansen, aquele comboio super rápido do Japão, que foi desenhado por um engenheiro que tinha como hobby a ornitologia, portanto ele conhecia imensos pássaros e ia para todo o mundo ver pássaros. E ele pensou, porque havia um problema na concepção desse comboio inicialmente, é que quando ele saía do túnel onde circulava a alta velocidade e chegava às gares, fazia um estrondo, um eco, que era extremamente incomodativo. Então ele foi tentar encontrar na natureza uma espécie que passasse entre dois meios, neste caso o ar e a água, sem produzir qualquer barulho. E foi assim que ele transformou a parte da frente do Shinkansen, ou do comboio bala, inspirado na anatomia do guarda-rios. Para quem observa guarda-rios, sabe que eles entram dentro de água em silêncio. Eles entram a pique, com o seu bico absolutamente fusiforme e muito bem encaixado na cabeça. Portanto, eles entram dentro de água e não se ouve.
2: Isto acaba por ser uma área absolutamente interdisciplinar, não é? Porque vai desde a biologia até, digamos, à engenharia.
0: Exatamente. A mesa, nós quando estamos a fazer a formação de biomimetismo, trabalhamos sempre em grupo. Isto também para espelhar o que é o mutualismo, a interajuda, que é algo...
2: Mais uma forma de biomimetismo.
0: Exatamente, que é a forma que a natureza usa, a interação. E por isso, a mesa de trabalho é sempre constituída por pessoas com várias áreas de conhecimento. O engenheiro, o arquiteto, o biólogo, o sociólogo, enfim, o psicólogo até... O informático.
1: Os arquitetos há muito tempo que copiam coisas da natureza nas suas construções, não é? Sei lá, tanta coisa que eles vão buscar à maneira como as próprias árvores se organizam, etc. E fazem casas inspiradas por essas observações.
0: Às vezes fazem uma coisa que não é biomimetismo, é bioinspiração. É criar estruturas ou edifícios, ou partes de edifícios, que são, podem, como tu disseste, inspirados num ramo, nos fratais, isso não é biomimetismo. O biomimetismo tem que associar sempre uma forma a uma função, que é o que a natureza faz.
1: Ah, não é só, não é? A questão de ser belo como há na natureza, mas é a questão funcional como é na natureza.
0: Exatamente. Uma coisa é bioinspiração ou biodesign, que nós podemos construir uma cadeira em forma de pato. Pronto, foi inspirada num pato, mas... não sabemos mais nada, não cumpre nenhuma função associada a essa forma. Outra coisa é construirmos uma casa, um edifício, de uma forma modular, que é como a natureza constrói, que permite que o edifício seja dinâmico, que possa crescer ou onde possam ser substituídas partes que se destroem. E não é assim que nós construímos, não é? Nós construímos blocos.
2: Tu há pouco falaste em episódios interessantes relacionados com o teu podcast aqui do Público, Lições Naturais. Queres-nos contar algum deles?
0: Claro, um muito interessante.

0: algumas sementes de plantas que ele encontrou e enviou-me,
1: E que giro.
0: dizendo que naquele momento, no momento em que me ouviu, que por coincidência estava na Namíbia, que viu o escaravelho na Namíbia, porque foi à procura, e portanto teve essa gentileza e eu
1: Mandou-te
0: achei um
1: escaravelho
0: gesto.
1: ou só...
0: Não, não, mandou-me um saquinho com areia, que eu ainda
1: Ah.
0: guardo, com areia vermelha do deserto da Namíbia e algumas sementes de plantas e árvores que ele descreveu.
1: Já estiveste na Namíbia?
0: Não.
1: Ah, isso é um texto de região de destino, mas já estiveste em sítios, eu li aqui no livro, como o Alasca, por exemplo.
0: Sim, eu atravessei a Alasca todo, sim.
1: E qual é, então, de sítios do mundo onde tivesse gostado muito de ir, além, claro, da Califórnia e do Alasca?
0: Eu conheci, portanto, eu tive essas formações no, na Universidade da Califórnia durante vários anos e tive o privilégio de poder viajar muito com uma professora minha, que depois se tornou minha amiga, e quando eu há bocado disse logo no início que foi o período mais feliz da minha vida, foi mesmo, porque tive a sorte de poder ver não só animais, como paisagens monumentais, mesmo monumentais, lindíssimas. Tenho muitas, muitas memórias do mundo natural nos Estados Unidos, mas lembro-me especificamente no Alasca, no dia em que se começou a falar, um dia durante essa minha travessia, que eu ia com mais 3 pessoas, em que se falava do alce albino que tinha aparecido. O alce albino aparece de vez em quando e são considerados pelas tribos de índios, pelas comunidades de índios, como um símbolo de qualquer coisa boa. E, portanto, o alce.
1: Era um bom pronúncio, não é?
0: Sim, o alce, exatamente, o alce foi fotografado aqui e ali, saía nas notícias e aquilo foi encantador para mim porque eu sonhava só constantemente em poder encontrar o alce. No final ele foi morto por caçadores, na
1: Ah,
0: verdade,
1: oh, que pena.
0: como troféu,
1: Olha, é uma
0: sim.
1: coisa que eu gostei de ver aqui no livro foi os teus desenhos. Tens aqui desenhos. Tens outros livros com desenhos, não é?
0: Eu faço uma agenda, comecei a fazê-la para os meus alunos há 25 anos. É uma agenda ilustrada. Todos os anos tem um tema novo, sempre relacionado com a natureza. O ano passado foram os felinos do mundo, muitas espécies de felinos do mundo, algumas que eu nem conhecia, que tive de pintar e foi difícil porque alguns são tão raros que não há fotografias que sejam apropriadas para uma pessoa que desenha poder retratar alguns pormenores, não é? Então, todos os anos é diferente e faço há 25 anos e espero não deixar de fazer.
1: Sim, mas tens outros livros publicados antes deste. A agenda, não sei se
0: Tenho.
1: está nas bibliotecas, mas na Biblioteca Nacional fui ver a ficha e tens lá outros livros muito interessantes.
0: Sim, tenho um que é sobre a beira, que se chama Notas de Campo na Beira Baixa. É um livro grande de uma expedição que eu fiz na beira e onde falei, onde escrevi aquilo que sentia, pensava, encontrava. Do mundo natural e é todo ilustrado. Tenho outro que fiz durante a pandemia, que se chama Silenciosamente, em que estive na natureza durante aquele período em que ninguém podia circular.
1: Em que natureza tiveste? Onde foi?
0: Foi na Beira Baixa.
1: Ah, na Beira Baixa, sim.
0: Sim, mas tive a possibilidade de ver como o mundo natural se transformava, como a natureza se transformou nesse período na ausência do homem e na ausência de atividades agrícolas, por exemplo. Como é que os animais eram encontrados, como eu encontrava os animais com tanta facilidade, animais selvagens, sobretudo aves, o aumento da presença de aves nos campos, e depois escrevi sobre tudo isso e ilustrei também.
2: Como é que está a Beira Baixa, do ponto de vista... A minha família é da Beira Baixa. A ideia que eu tenho é que ela está muito cheia de pinheiros e eucaliptos. O que é que tu recomendarias visitar na Beira Baixa?
0: No Parque do Tejo Internacional.
1: Ah! Pois,
0: É para aí que eu
1: a
0: vou,
1: Beira Baixa tem
0: essencialmente.
1: de estar em alta. E com a Luísa Ferreira Nunes, a Beira Baixa vai passar a estar em alta.
2: E
0: Espero que sim.
2: nós também queremos acabar em alta, portanto, para terminar, nós queremos só fazer uma pergunta que é, tu obviamente tens uma veia artística que expressas na agenda que referiste e no, na, na, nas ilustrações e pinturas que fazes. Como é que desenvolveste essa tua veia artística?
0: Na minha família há vários artistas, o meu pai também desenhava,
1: Ah,
0: nós crescemos a desenhar,
1: é genético.
0: é genético, crescemos a desenhar e a gostar muito, o meu pai dava-nos cadernetas de cromos de animais, nós pequeninas, antes de ir para a escola, já sabíamos os nomes dos animais em latim, e
1: Ah.
0: então desenhávamos muito, portanto, foi daí, não, nunca fiz
1: Só
0: nenhuma
1: desenhas
0: formação.
1: animais e plantas, claro,
0: Não.
1: ou também de

0: Tens outras ilustrações?
1: Tenho
0: assim
1: outras
0: menos?
1: Ilustrações que habitualmente não mostro, mais de ilustração fantástica, digamos.
0: Ah, fantástico. Então, mas isto é fantástico e tens de fazer uma exposição nessas coisas na Beira Baixa.
2: Também, mas gostas de literatura fantástica e desse imaginário também?
1: Também.
0: É impressionante. Aqui a Luísa Ferreira Nunes escreveu Lições da Natureza na Contraponto com desenhos seus e ainda tem no seu portfólio alguns desenhos fantásticos que ela ainda não mostrou, mas que um dia, a pedido de várias famílias, vai mostrar.
2: E é assim, olhar para o futuro, que terminamos este podcast. Obrigado, Luísa.
0: Obrigado.
1: Obrigada aos dois. Muito obrigado.
2: E até ao próximo Mais Lento do que a Luz.
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Música de Jasmin, o tema Verdes Campos do álbum Dias em Branco, o do terceiro álbum de Martim Brás Teixeira, o álbum editado em abril do ano passado.

Estamos a 10 minutos das notícias à meia-noite. Sons do campo e da floresta, verdes campos com jasmim e Brendan Perry, o irlandês líder dos Dead Can Dance, com Tell Me About the Forest. Ainda antes do fecho desta hora, David Sylvan com Robert Fripp, Campfire, Coyote Country. E rumo à meia-noite vamos ter o prato deste dia hoje em terras sadinas.

0: Campfire, Coyote Country, o encontro de há 4 décadas de David Sylvian com Robert Fripp. Faltam 5 minutos para as notícias à meia-noite. Vamos para o prato deste dia, trazido à antena TSF diariamente por Fernando Melo, hoje no restaurante O Anzol, em Setúbal.
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0: O Governo quer em 2 meses estruturar o ICNF e a Agência Portuguesa do Ambiente para simplificar licenciamentos. O Presidente da Zero, preocupado, alerta para os perigos de se fazerem reestruturações à pressa. José Luís Carneiro considera que a revisão constitucional serve para distrair os problemas essenciais do país e acusa o Primeiro-Ministro Luís Montenegro de ter falhado, não resolveu os problemas da saúde. O Sporting é bicampeão nacional de voleibol. PSV Arsenal vai ser assim a final da Liga dos Campeões. Nesta edição, vamos até ao Brasil e à cidade de Olinda, onde pela primeira vez faliu um McDonald's. A história é contada esta quinta-feira no Indy Lisboa.
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2: Temperaturas há momentos, Porto 11 graus, Ponta Delgada com chuva, há instantes 12 graus, Lisboa também com 12, Faro e Funchal em instantes 15 graus. Edição da meia-noite, Gabriela Batista.
0: O Governo vai avançar com a reestruturação da Agência Portuguesa do Ambiente e do ICNF, o Instituto de Conservação da Natureza e das Florestas. Uma das principais mudanças é a simplificação profunda dos processos de licenciamento, reduzindo etapas, prazos e exigências administrativas. A reestruturação vai ser coordenada pelo Ministro Adjunto e da Reforma do Estado, Gonçalo Matias. Em comunicado, o Ministério da Reforma do Estado diz que as medidas são para tornar a administração pública mais rápida, mais simples e mais próxima dos cidadãos e das empresas. No caso da APA, a reestruturação deve estar concluída no prazo de 2 meses. Anúncios do Governo que deixam o presidente da Associação Zero apreensivo. Francisco Ferreira alerta para os perigos da simplificação dos processos.
3: Em primeiro lugar, o nosso alerta tem a ver com o facto do discurso político sistematicamente diabolizar os processos de licenciamento, a avaliação de projetos e iniciativas, e portanto sempre num aligeirar da sua supervisão e avaliação montante, sem aliás garantir um reforço dos recursos e dos procedimentos. Todos nós defendemos a simplificação, quer dizer, procedimentos desnecessários não beneficiam ninguém, mas nós já tivemos o simplex do governo socialista e as mais recentes iniciativas de simplificação do atual governo. Ninguém avaliou os resultados. Portanto, à boa moda portuguesa, nada como avançar sem avaliar e sem percebermos o que correu bem e o que correu mal. E isso é obviamente preocupante.
0: E Francisco Ferreira sublinha que uma reestruturação apressada pode ter custos.
3: Esta urgência que agora é dada parece-nos perigosa, parece-nos que é mais uma tentativa de fazermos ultrapassagens que não estão a ser devidamente avaliadas e cujos custos podem ser elevados, porque mais uma vez reestruturar pode ser uma boa ideia, mas a justificação que está a ser dada não nos parece ser aquela que efetivamente deveria consubstanciar uma tal necessidade de reforma.
0: Francisco Ferreira adverte que não se pode perder a visão de longo prazo, critica também a mensagem que pode estar implícita nesta decisão política.
3: Este discurso político, que aliás no recente PTRR também já fazia parte, que é passar-se a mensagem de que o licenciamento não tem uma função própria, não tem uma dignidade própria, quando ele realmente existe é para garantir a equidade entre todos, para todos cumprirem as mesmas obrigações, para garantir que o bem comum não é usurpado ou prejudicado pelo interesse apenas de alguns. E é bom nós começarmos por nos entendermos em relação a isto, porque sistematicamente os governos põem em causa estas questões fundamentais de responsabilidade, de ética e que são cruciais. E depois também o problema de que, quando nós falamos em simplificação, isso pode ter implicações diretas, porque os recursos de monitorização, os recursos de fiscalização aumentam as desigualdades entre quem cumpre e quem não cumpre, não é? E portanto, nós obviamente estamos muito apreensivos, porque este discurso que se faz, num curto período, aliás, em que a Agência Portuguesa do Ambiente, depois o Instituto de Conservação da Natureza e Florestas, o que se pretende aqui é, no fundo, garantir que as decisões são rápidas, mas nós temos que ter uma visão de longo prazo que não se pode perder.
0: Francisco Ferreira sublinha que o problema está no funcionamento dos recursos e que isso é visível nas duas novas agências criadas pelo Ministério do Ambiente, a Agência para Geologia e Energia e a Agência para o Clima. Esta quinta-feira, o Chega vai revelar o projeto de revisão constitucional que o partido preparou. A Iniciativa Liberal também já anunciou que vai avançar com uma proposta dentro de um mês. Questionado sobre este assunto esta noite e se o Partido Socialista também vai intervir no processo de revisão constitucional, o secretário-geral do PS defendeu que este assunto está a ser usado para distrair as pessoas do que é essencial.
4: Há algo que eu sei. Há quem utilize a Constituição para distrair as pessoas daquilo que é essencial. A saúde é mesmo um tema essencial.
5: Acha que é isso que esta revisão constitucional pretende fazer?
4: Não tenho dúvidas.
0: O partido, ou melhor, o líder do Partido Socialista acusou ainda o primeiro-ministro de não ter cumprido as promessas que fez aos portugueses.
4: O primeiro-ministro falhou de uma forma clara, de uma forma inequívoca, em relação à promessa que fez aos portugueses. Ele prometeu em 6 meses encontrar um plano de ação para responder à saúde. O que é certo é que o plano de ação que o primeiro-ministro apresentou não resolveu os problemas que visava resolver. Pelo contrário, mesmo com mais meios humanos, com mais recursos investidos, agravou o problema que já era suficientemente sensível no Ministério da Saúde.
0: Declarações de José Luís Carneiro à margem da Gala da Liberdade esta noite no Barreiro, em um concelho do distrito de Setúbal. Esta tarde, em declarações aos jornalistas no Parlamento, Mariana Vieira da Silva, deputada do Partido Socialista, já tinha defendido a demissão de Ana Paula Martins, do cargo de Ministra da Saúde, acusando Ana Paula Martins de já ter desistido do Serviço Nacional de Saúde, que diz Mariana Vieira da Silva, a presença de dados gravíssimos de deterioração na resposta. Sobre as alterações à lei laboral, quis também acrescentar esta noite José Luís Carneiro, que sobre este assunto falará amanhã, esta quinta-feira, dia em que se reúne a concertação social. O primeiro-ministro aproveitou a intervenção que fez na cerimónia que assinalou os 52 anos do PSD para dizer que o governo já fez várias cedências, mas não vai ficar refém da intransigência. Não foi uma declaração durante a festa do PSD que também marcou o regresso de Marcelo Rebelo de Sousa à atividade partidária, Rui Polânio.
6: Marcelo Rebelo de Sousa regressa à militância partidária para lembrar a fundação do PSD, mas são tempos que já lá vão e Luís Montenegro, agora presidente do partido, avisa que hoje é o tempo do pragmatismo.
7: Eu não aceito uma democracia onde aqueles que são escolhidos têm medo de decidir. Eu não aceito uma democracia onde aqueles que são escolhidos se prendem na burocracia e o tempo passa sem que possam executar.
6: O presidente do PSD veste o fato de primeiro-ministro e, em véspera de concertação social, avisa que o governo não vai desistir.
7: Não é porque nós tínhamos uma vontade de afirmar à força as nossas ideias. Nós já demos muitas mostras de cedência, muitas mostras de transigência. O que não podemos é ficar reféns da intransigência. E é isso que fazemos também na economia, na fiscalidade, no mercado laboral.
6: Ainda com a visita relâmpago à Alemanha a ecoar nos ouvidos, Luís Montenegro assegura:
7: vai haver, está a haver efeitos muito positivos da imagem que nós temos de Portugal espalhada pela Europa e espalhada pelo mundo. E há muitos exemplos que eu podia aqui dar de investimentos que já estão projetados e outros que serão anunciados oportunamente.
6: Diga um.
7: A privatização da nossa companhia aérea, noutras alturas, noutros processos de privatização, o interesse despertado pela nossa companhia era de um determinado perfil. O contexto estratégico que nós temos para esta privatização é o mesmo que existia há 10 ou há 15 anos atrás. O que é que mudou?
6: A imagem do país fora, defende o presidente do PSD. Mas a cor do governo não, até porque há 10 anos Portugal era governado por Passos Coelho.
8: A saída do governo provisório, do primeiro governo, parecia ao fim do Francisco Sá Carneiro. As pessoas não perceberam que nunca ninguém está definitivamente morto na política.
0: Palavras de Marcelo Rebelo de Sousa, que tive esta tarde a primeira iniciativa partidária desde que deixou a presidência da República. O ministro das Infraestruturas defendeu esta tarde que as cooperativas podem fazer parte da solução para a crise na habitação. Miguel Pinto Luz marcou presença em Matosinhos na conferência Habitar Portugal, Cooperativas de Habitação, Escala, Comunidade e Futuro. O financiamento deste tipo de habitação também foi um tema abordado neste evento, que foi acompanhado pela jornalista da TSF, Inês Cortês.
9: As cooperativas são essenciais para aumentar a oferta de habitação e assim ajudar quem procura uma casa a um preço acessível. É a convicção do ministro das Infraestruturas, Miguel Pinto Luz.
10: Que o problema da habitação não se resolve somente com a iniciativa privada. Nós precisamos de um reforço do estoque público para garantir que aqueles que mais necessitam, aqueles que têm mais dificuldade no acesso, possam ter acesso a um bem tão escasso, mas simultaneamente tão importante como é o bem da habitação.
9: E por isso?
10: A questão das cooperativas entrará neste último ciclo de políticas públicas que estamos a aprovar. Temos que garantir o financiamento. E isso estamos já a trabalhar, mas vamos trabalhar do ponto de vista legislativo, através de garantias de Estado também, para podermos garantir essa fonte de financiamento. A segunda dimensão são os terrenos, e aqui entra a administração local, como já vimos, mas também entra a administração central. E é aquilo que estamos a fazer com uma nova política de gestão dos ativos públicos, e portanto colocar o Estado central e o Estado local, os seus ativos ao serviço das cooperativas.
9: A Presidente da Câmara de Matosinhos participou, à distância, por vídeo, na conferência. Luísa Salgueira acredita que será difícil construir mais cooperativas sem o apoio do Estado.
11: Percebemos que sem esse apoio financeiro será difícil que em Matosinhos ou que no país este modelo de construção cooperativa se relance. Falta aqui um financiamento por parte do Estado para garantir que as cooperativas possam avançar. Não podemos estar apenas dependentes das cooperativas que já não têm a disponibilidade financeira e aquele aforro que vinha das famílias e que lhes permitia avançar.
9: Nesta conferência estiveram decisores políticos, membros da comunidade e especialistas, todos com um objetivo: discutir o acesso à habitação.
0: Intervenções acompanhadas pela repórter TSF Inês Cortês. A conferência integra as comemorações dos 50 anos do poder local em Portugal, uma iniciativa da Notícias Ilimitadas, o grupo que detém a TSF, o Jornal de Notícias e o Jogo. A noite foi de festa para a equipa de voleibol do Sporting, que conquistou pelo segundo ano consecutivo o título de campeão nacional. No pavilhão João Rocha, o Sporting venceu o Benfica em 3-7. João Coelho, o treinador do Sporting, diz que o Benfica foi um adversário digno, mas o Sporting é um vencedor justo.
12: É merecidíssimo. O grupo de trabalho trabalha incansável, não há palavras que possam descrever. O meu staff é absolutamente inacreditável. Muita gente não os vê, não sabe quem são, mas permitem que todos eles se apresentem na melhor forma a cada dia. Eu acho que é justíssimo. Serviço de bloco, de ataque, tivemos índices coletivos muito altos. Eu acho que é justo, é o melhor elogio que se pode fazer, é que o Benfica tentou tudo, é um digno vencido. Levamos 7 em 9 troféus em cima de uma equipa pentacampeã, muitos deles estão daquele lado, não são assim tão maus. Não perderam nenhum ponto com nenhum adversário esta época regular, a não ser contra o Sporting. Nós só ganhamos o primeiro lugar e este fato ao casa na última jornada. E só temos uma derrota por 3-2. Portanto, foi preciso estarmos ao mais alto nível e acho que tivemos. Ganhamos com justiça e muito felizes porque ganhamos sendo melhores, sem dar chances, e com este ambiente tudo fica mais fácil.
0: E assim o Sporting ergueu a taça de campeão nacional de voleibol. Em handball, a equipa do Sporting não conseguiu vencer a equipa dinamarquesa do Aalborg, perdeu por 37-36 e assim pelo segundo ano consecutivo o Sporting está afastado da Final Four da Liga dos Campeões. Quanto à Liga dos Campeões, mas em futebol, já são conhecidos os dois finalistas. O Paris Saint-Germain vai defrontar o Arsenal. Esta noite o Paris Saint-Germain empatou com o Bayern de Munique a um golo, um resultado que favorece a equipa parisiense, que assim vai jogar a final com o Arsenal no final do mês, deste mês, em Budapeste. Ainda a Liga Europa, amanhã é a vez do Braga defrontar o Friburgo, um jogo que vai decidir a passagem à final desta competição europeia. Apesar da equipa ter ganho na primeira mão por 2-1, o treinador Carlos Vincent só pensa numa nova vitória, Hugo Miguel Taveira.
13: Carlos Vicens diz que não sabe trabalhar de outra forma.
14: Não sabemos enfocar os partidos de outra maneira que não é para ir a ganá-los. Já creio que amanhã, a partir do 59, nos habéis visto esta temporada como vamos aos partidos. Depois te sale melhor, te sale pior. Sabes que os partidos, aunque salgas a ganá-los, também têm momentos em los que tens que defender cerca de tu baliza, tens que defender em zonas mais intermédias de campo.
13: Para vencer na Alemanha, o Braga tem que aguentar um estádio lotado. O treinador rival diz, inclusive, que este é o jogo mais importante da história do Friburgo. Ainda assim, Carlos Vicens não espera grandes diferenças em campo.
14: É verdade que eles sabem que têm que ir a ganhar o partido, saldrão com todo, e que igual pues, estão um pouco mais agressivos, um pouco mais presentes em determinadas circunstâncias do jogo, que são importantes, pero eso no creo que haga que Friburgo mañana sea un equipo diferente de lo que hemos visto la semana pasada en Braga en cuanto a idea futbolística.
13: Si o Friburgo é inexperiente nestas andanças, do lado do Braga, João Moutinho tenta chegar à terceira final da Liga Europa. Depois de perder em 2005 pelo Sporting e de vencer em 2011 pelo Porto, Moutinho ainda quer mais.
15: Poder estar presente em mais uma é importante, como é para os meus companheiros e como é para o clube e adeptos.
13: Aos 39 anos, o Internacional Português leva mais de 50 jogos esta temporada, mas para Moutinho não chega.
15: São muitos jogos, que para mim às vezes parecem poucos. Por mim, eu quero jogar sempre todos, e a gestão é feita se calhar da melhor forma para mim, mas eu por mim jogava todos os jogos, os 90 minutos ou os 120 que houvesse, mas é normal.
13: Para o jogo com o Friburgo, Victor Gomes e Gabri Martínez recuperam de lesão. Já o capitão Ricardo Horta viajou com a equipa, mas está em dúvida até bem perto da hora do apito inicial.
0: Foram vendidos mais de 1.500 bilhetes a adeptos do Braga que vão acompanhar a equipa até à Alemanha. E agora, a história de um filme. Aconteceu já depois da queda do Muro de Berlim, em Olinda, uma cidade nordestina perto do Recife, no Brasil. Então, esta cidade era dirigida pela primeira presidente de Câmara Comunista do Brasil. Recebeu, na altura, e viu falir, um McDonald's. É sobre este caso o filme Os Arcos Dourados de Olinda, que passa esta quinta-feira no Indy Lisboa. O jornalista Ricardo Alexandre foi ouvir o realizador.
16: Os Estados Unidos queriam estender pelo mundo a garantia dos direitos mais básicos dos seres humanos: a liberdade, a igualdade e os hambúrgueres.
17: No estado brasileiro de Pernambuco, perto da capital Recife, fica Olinda. Será este então um filme olindense? Responde o realizador Douglas Henrique.
18: Eu sou um quase olindense, eu morei uma parte da minha infância em Olinda, então eu diria que é um filme quase olindense. Os Arcos Dourados de Olinda é um filme sobre o McDonald's, por isso Arcos Dourados, o primeiro da cidade de Olinda. A ideia é contar essa lenda popular da cidade de Olinda, que diz que a gente foi a primeira cidade do mundo a falir o McDonald's.
17: O primeiro sítio onde o McDonald's faliu no mundo, né? Num tempo em que o McDonald's estava a abrir em todo lado, até na Rússia, até em Moscovo.
18: E aí Olinda recebeu essa unidade, mas que convenientemente não durou muitos anos, né? Primeiro, a falta de estratégia que eles tiveram aonde colocar, né? Acho que no filme se mostra, eles decidiram colocar o McDonald's dentro de um bairro um pouco pobre da cidade, não na parte turística que é a parte histórica. E a segunda coisa, que para mim acho que as próprias pessoas de Olinda, existe uma passada das pessoas que existia uma defesa contra o capitalismo e o que é que o McDonald's poderia simbolizar a partir disso. Então acho que ele já não tinha muitos amigos em Olinda para começar.
17: Um filme que trata a polarização política de então no Brasil, tal como hoje volta a acontecer.
18: Todo o Brasil está vivendo essa polarização nos últimos, não sei, talvez 25 anos, 26 dessa época, e atualmente está igual, sendo que acho que a diferença da história de 26 anos atrás é que agora a direita anda ganhando nessa etapa final.
17: Os Arcos Dourados de Olinda passa pela última vez no Indy Lisboa, na Culturgest, na manhã desta quinta-feira, às 10h45.
0: Oportunidade para ver este filme, Os Arcos Dourados de Olinda e a história de uma cidade onde um McDonald's não teve sucesso, acabou por falir.
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2: Passam 20 minutos da meia-noite, vamos para as escolhas musicais do realizador Diogo Varela Silva, produção de Nelson Santos e sonorização de Alexandre Lima.

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2: O polaco Roberto Goianiecki, também conhecido como Garganta de Arena, ou se preferirem, o Alfredo Marceneiro dos argentinos, canta neste tempo acompanhado pelo enorme Pichuco, o maestro Aníbal Troilo e a sua orquestra. Um boliche faz-me lembrar as mágicas noites do boliche de Roberto em Buenos Aires, em que tudo isto poderia acontecer antes de sairmos e subirmos uma quadra para entrar na mais

Gosto muito desta banda de Bristol. Este tema é retirado do álbum Joy as an Act of Resistance. É algo que não podemos esquecer nunca. Alegria como ato de resistência. Este conceito é algo que me agrada muito. Love is the thing. Deixo-vos com Grace dos Idols.

Alligator Man, do Charlie Mutira, músico que nos deixou prematuramente. O Charlie tinha este toque de transformar um som rockabilly surf dos anos 50 em algo estranhamente pós-apocalíptico. Fiquem então com esta alegoria do Delta do Mississippi, Alligator Man.

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2: O ano passado comemorámos o centenário de Carlos Paredes e eu tive o privilégio de criar e encenar o espetáculo Perpétuo Tributo a Carlos Paredes, que foi à cena no CCB, com um elenco de luxo. A música do mestre Paredes é sempre casa para mim e este seu despertar é um dos meus temas preferidos.

Conheci o Bernardo Sassetti na tropa, quando ambos fazíamos o serviço militar obrigatório. Demos-nos bem logo, desde o princípio. Tenho muita pena que nos tenha deixado tão cedo, com tanto para nos dar ainda. Deixo-vos aqui o tema Noite, da banda sonora do filme de Marco Martins, Alice.

Ora, fiquem então com uma mistura de psych, funk, folk e rock psicadélico cinematográfico, perfeito para uma viagem de carro pelo meio do campo. After the Dawn, do projeto Gemini, aka Paul Osborne.

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2: Agora vou-vos deixar com um tema cantado pelo Melingo, um cantor argentino. O Melingo tem esse que seja obite, essa onda portanha de Buenos Aires. E neste tema clássico do tango, que ele nos fala de um lingera, que é um fardo, ou um fardo é o calão de Buenos Aires, é palavra usada para vagabundo, para alguém fora do sistema. E ouvi-lo leva-me sempre de volta a essa maravilhosa cidade cheia destes personagens tangamente lunfardescos. La canción del lingera.
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Gosto particularmente desta junção musical que mistura tão bem os Caretos com o Júlio Pereira e a Isabel Silvestre, acompanhada do seu grupo de vozes de Manhoce, com o único e inimitável Conan Osiris. Deixo-vos com Moleirinha.

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0: É meia-noite e 58 menos uma hora nos Açores.
1: O Governo quer reestruturar o ICNF e a Agência Portuguesa do Ambiente em 2 meses. O objetivo é simplificar os processos de licenciamento. O Presidente da Zero, preocupado, alerta para os perigos de se fazerem reestruturações à pressa. José Luís Carneiro considera que a revisão constitucional só serve para distrair dos problemas essenciais do país, como a situação que se vive no SNS. A Rússia ameaça com um ataque a Kiev se as comemorações do Dia da Vitória no sábado forem interrompidas.
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0: Há momentos, Porto 11 graus, Lisboa 12, Ponta Delgada 13 graus, Funchal 14 e Faro 15. 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
1: A Ministra do Ambiente já tinha falado no assunto no Parlamento, mas esta tarde, num comunicado, o Governo faz saber que vai avançar com a reestruturação da Agência Portuguesa do Ambiente e do ICNF, o Instituto de Conservação da Natureza e Florestas. Uma das principais mudanças é a simplificação profunda dos processos de licenciamento. São reduzidas etapas, prazos e exigências administrativas. No caso da APA, a reestruturação deve estar concluída num prazo de 2 meses. Anúncios do Governo que deixam o Presidente da Zero apreensivo. Francisco Ferreira alerta para os perigos da simplificação do processo.
3: Esta urgência que agora é dada parece-nos perigosa, parece-nos que é mais uma tentativa de fazermos ultrapassagens que não estão a ser devidamente avaliadas e cujos custos podem ser elevados. Porque, mais uma vez, reestruturar pode ser uma boa ideia, mas a justificação que está a ser dada não nos parece ser aquela que efetivamente deveria consubstanciar uma tal necessidade de reforma.
1: E o Presidente da Zero avisa que não se pode perder a visão de longo prazo.
3: Este discurso político, que aliás no recente PTRR também já fazia parte, que é passar-se a mensagem de que o licenciamento não tem uma função própria, não tem uma dignidade própria, quando ele realmente existe é para garantir a equidade entre todos, para todos cumprirem as mesmas obrigações, para garantir que o bem comum não é usurpado ou prejudicado pelo interesse apenas de alguns. E é bom nós começarmos por nos entendermos em relação a isto, porque sistematicamente os governos põem em causa estas questões fundamentais de responsabilidade, de ética e que são cruciais. E depois também o problema de que quando nós falamos em simplificação, isso pode ter implicações diretas, porque os recursos de monitorização, os recursos de fiscalização aumentam as desigualdades entre quem cumpre e quem não cumpre, não é? E portanto, nós obviamente estamos muito apreensivos porque este discurso que se faz, num curto período, aliás, em que a Agência Portuguesa do Ambiente, depois o Instituto de Conservação da Natureza e Floresta,